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0: Pois é, gente, agora 21 horas e 3 minutos, eu de cá, você de lá, William Mendes, da Bahia, mandou assim, alô, William, boa noite.
1: Boa noite, meu amigo, Maurício Cabelo, como tá você?
0: Maurício Cabelo, tá bom aqui, rapaz.
1: Jorge Luiz Fernando, Esbagaia.
0: Esbagaia, Rizinho. Né? Riozinho, beleza.
1: Eu tô aqui, gostei, escutando Esbagaia, na rapaz. 900 kHz.
0: Rapaz,
1: Esbagaia, William. Jorge Luiz Fernando, Rizinho.
0: Vou dar uma esbagaiada
1: boa
0: aqui.
1: Boa noite, Maurício Cabelo, que eu estou aqui na escuta todo dia. Toca o Jorge Luiz Fernando, Rizinho.
0: Riozinho, tá bom.
1: Esbagaia, eu tive inteiro, aliás.
0: Vou dar uma esbagaiada aqui. Pode aguardar. Muito obrigado, amigão. É William Mendes, aí da Bahia. Muito obrigado. Pedindo o Riozinho do Jorge Luiz e Fernando. Obrigado, William Mendes. Um abraço grande. Obrigado pela audiência. Tem mais outra aqui falando comigo, Eugênio, é o Tripinha do Remanso. Alô, Tripinha.
2: Boa noite, meu amigo Maurício Rabelo.
0: Boa noite.
2: Pra dedicar você de lá, Tripinha, Tripinha do Remanso.
0: Homem, homem, homem.
2: Ancorado aqui no Posto Fumaça, com a Serau Bahia, município Formosa do Rio Preto, escutando a Nacional de Brasília.
0: Formosa do Rio Preto. Que beleza. Obrigado, Tripinha do Remanso, Bahia. Muito obrigado. Está em Formosa do Rio Preto. Muito obrigado, Tripinha. Foi um prazerão receber e atender você aqui, viu? Muito obrigado. Um abraço grande. Como é que tá o frio aí, Tripinha? Na Bahia não faz frio assim, não. Aqui em Brasília tá um frio, rapaz. Nossa Senhora. Obrigado, Tripinha. Um abraço grande. Tem mais aqui, minha querida amiga Neta Rios, né? É, tá dizendo que tá ouvindo eu de cá, você de lá. Manda um alô aí pra nós. Ela falou assim, Neta Rios, boa noite.
3: Boa noite, meu amigo Maurício Rabelo.
0: Ô, Neta Rios.
3: Tudo bem? Tá dando um alôzinho pra Jason. Jason, velho, não esquece de você, não,
0: eu
3: rapaz.
0: Também não esqueço dele, não. Já mandei um alô pra
3: agora
0: ele.
3: Agora é os festeiros de Chapada.
0: Festeiro de Chapada,
3: bora,
0: né?
3: Assistir os festejos de lá. Imperador, festa boa.
0: É, Imperador, né? E ela mandou mais outra aqui, quer ver?
3: Oh, meu amigo Maurício Rabelo. Uhum. Djalma tá trabalhando no Pará.
0: Tá trabalhando.
3: Djalma tá trabalhando no Pará.
0: Aham.
3: Isso. Mas depois da manhã eu vou pra Chapada.
0: Vai
3: eu
0: pra
3: não saio de lá, não. Agora Djalma que não faz, não vai lá, que trabalha aqui.
0: É, trabalhando.
3: Eu tô indo pra lá.
0: Tá indo pra lá,
3: bora,
0: né?
3: Bora assistir as festas de lá, o mês de julho. Festa boa.
0: Boa, né, Neta Rios? Pois é, muito obrigado pelo convite, minha querida amiga Neta Rios. Um abraço grande, viu? Ela tá mandando um alusão também pro Jason, né? Alô, Jason!

0: Como é que tá você? Receba o abraço aí da neta Rios. Depois de amanhã, ela estará em Chapada de Natividade, reencontrando seus grandes e eternos amigos. Você, Jason, você, Gabriel, também, muito obrigado. Gabriel na Chapada de Natividade. Um abração para Isabelle, é o Djalma, e para todos que estão na escola. Maria Isabelle, né? Muito obrigado, neta Rios. Um abraço grande, muito obrigado, muito obrigado. É, homem, venha cá, rapaz, nesse momento. Meu Deus do céu, muita coisa aqui. Vamos nessa aqui, vem cá. É, pera aqui. Negão do Japão falou assim. Alô, Negão do Japão, boa noite.
1: Boa noite, Maurício Rabelo, como é que tá você? Tudo bem, tranquilo, beleza, tudo para Deus firme? Aqui está tudo bem com nós, graças a Deus, tudo bem, feliz. Ui. Toca para nós, tudo passa com uma chuva, com Maurício Rabelo e Cristiano. Rapaz, manda essa pra nós, estou ouvindo a programação aqui, meu amigo.
0: Tudo passa com a
1: chuva. E manda também essa música oferecida para uma pessoa muito importante, que mora lá no Lago Norte, né? Madalena Rabelo Machado, né?
0: Machado Rabelo.
1: Pra lá pra nós, por favor, meu amigo. Toca aí, não deixa de tocar, não. Dona Madalena, boa noite. Como é que tá a senhora? Tudo bem? Tranquilo? Beleza? Tudo a paz de Deus firme?
0: Beleza.
1: Aqui está tudo bem. Então por aqui.
0: Esse é o Negão do Japão.
1: Logo breve eu vou dar uns prejuízos aí.
0: Tem que dar prejuízo, não vale, viu? obrigado, meu querido amigo Negão do Japão, Geronil, maridão da Dona Neca, né? Dona Neca é uma moça feliz, tranquila, gastou um mês rodeando, andando pra lá e pra cá e trabalhando igual um cavalo, né, rapaz? Tudo ele resolvia tudo pra ganhar o coração de Neca. E ganhou tranquilo. E ela tá lá firme. E ele só fazendo negócios. Trabalhador, negociador, e ela uma madame, né? Um grande abraço, Dona Neca. Muito obrigado, meu amigo Negão do Japão. Grande abraço, um prazerão, viu? Felicidades. Olha a música, Tudo Passa Como a Chuva, do Maurício Rabelo e Cristiano. Ele quer mandar especialmente para minha mulher, tá bom, a Dona Madalena Rabelo, lá no Lago, né? Muito obrigado. Um abraço grande, meu amigo Negão do Japão. Tem mais aqui conosco, é a Rosângela Ouvintes. Opa, Maurício, que coisa boa. Deixa eu ver a Rosângela aqui. Nesse momento é a Rosângela que vai falar. Acho que ela que é aniversariante de hoje, né? Deixa eu dar uma olhadinha. Boa noite!
2: Boa noite, meu amigo Maurício Rabelo. Boa noite para quem está na técnica. Boa noite a minha amiga aí que está do seu lado, Facinho. Maurício Rabelo. Boa noite a todos vocês.
0: Aham.
2: Que Deus abençoe o programa. Eu de cá, você de lá,
0: obrigado,
2: vocês daí.
0: Rosângela.
2: E eu daqui, Rosângela Oliveira, daqui de Rio Branco, Acre.
0: Aham.
2: Cheguei, Brasil. Agradecendo a você, meu amigo, e a todos os ouvintes que estão me parabenizando.
0: Boa.
2: Muito obrigado, Maurício Rabelo, você
0: merece,
2: a nossa amiga que está aí na locução, o técnico de som, Celídia, Vani. Parabéns para você, Vani, que Deus te abençoe, que te guarde e te proteja, minha amiga. Você e sua família, Celídia, minha amiga Tec em Uruará, e todos os ouvintes de Azê, de 1 ao 100, para não faltar ninguém. Deus abençoe todos vocês e seus familiares, em nome de Jesus.
0: Amém.
2: E Deus abençoe você, Maurício Rabelo, sua família. Deus abençoe
0: obrigado.
2: Todos vocês aí.
0: Tranquilo.
2: No eu de cá, você de lá, e eu daqui, vocês daí.
0: Você tá em
2: tchau,
0: Rio
2: Brasil.
0: Branco,
2: muito obrigado.
0: Acre.
2: Deus abençoe.
0: Amém. Essa é uma moça muito querida, muito simpática, a Rosângela Oliveira de Rio Branco do Acre, aniversariando hoje, ela e a Vani também aniversariando, sendo cumprimentada por tanta gente, né? Parabéns mais uma vez, Rosângela. Felicidade. Quem está mandando, ela manda um abraço de agradecimento pelos parabéns à Dona Geralda lá em Mato Grosso, os familiares, né? Eu e meus filhos e o Maurício Rabelo, Maria Isabel, Ezequiel e Adão. Que coisa boa! Muito obrigado, muito obrigado. Maria Isabel, Ezequiel, Adão. Muito obrigado, Rosângela. Um beijão para você. Felicidades, viu? 62 Goiás, fala.

0: Falando, oi, Goiásão comprido e dolorido, fala comigo, Goiás. Boa noite, boa noite.
1: Boa noite, Maurício Rabelo.
0: Boa noite.
1: Aqui é Maria Aparecida, aqui de Aparecida de Goiânia.
0: Opa!
1: Quero mandar um recado lá pro meu esposo, lá no, na Fazenda Água Bonita, no município de São Salvador.
0: Aham.
1: Enoque Antônio Gomes.
0: Enoque Antônio Gomes.
1: Fala pra ele que aqui comigo tá tudo bem.
0: Aham.
1: Ele não se preocupa não, tá tudo bem. Já tô terminando de fazer os exames.
0: Aham.
1: Eu acho que até o final desse mês eu já terminei tudo.
0: Aham.
1: Graças a Deus. Aí eu levo o médico aí.
0: Aham.
1: Aí eu vou voltar pra lá.
0: Tá certo. Você falou.
1: E ofereço uma música pra ele, Maurício.
0: Sim, você
1: fala. Zezé de Camargo e Luciano, Brigue Comigo, Mas Não Vá.
0: Brigue Comigo, Mas Não Vá.
1: É a música de Zezé de Camargo e Luciano.
0: Tá, Briga Comigo, Mas Não Vá.
1: Oferecer pra ele com muito amor e carinho. E tá pra bom. Todos que...
0: Tá bom, pode continuar.
1: Que gostarem da música, Maurício, sim. E pra vocês aí da rádio.
0: Tá bom demais, tranquilo.
1: Obrigado.
0: Vale, obrigado a você, Maria Aparecida. Ainda falou um bom negócio.
1: Ai, quero falar para ele também, Maurício, que o Del, agente de saúde, nesses dois dias ele vai lá.
0: Tá.
1: Ele tá esperando o Rafael, que ele vai mais o Rafael. O Rafael é um vizinho nosso lá.
0: Aham.
1: E aí, fazer uma visita lá para ele, para ver se tá tudo bem lá com ele.
0: Tá bom.
1: O agente de saúde, sempre ele vai lá, né? Uma vez no mês ele vai lá fazer uma visita lá.
0: De saúde, né?
1: Pra nós lá.
0: Muito bom.
1: Eu sei que ele tá lá no pé do rádio, assistindo o rádio lá.
0: Opa!
1: E pensando, ai, a mulher não mandou notícia.
0: Mulher não
1: mandou. E amanhã, Maurício, eu vou mandar um áudio pra você.
0: Tá.
1: Procurando uma irmã dele, que ele não vê ela há muitos anos, e ele fala pra mim, quando eu vier pra cá, eu. Mandar um áudio aí pra você, né? Falando o nome da irmã dele, né? Dos irmãos tudo, da mãe, do pai.
0: Tá.
1: Amanhã eu vou mandar aí pra você aí.
0: Tá. Tô esperando. Okay? Tá ok. Você falou, tá
1: falado.
0: Muito
1: obrigado.
0: Obrigado. O nome dele é Enoque Antônio Enoque...
1: Fazenda Água Bonita, no município de São Salvador.
0: É o Enoque Antônio...
1: Enoque Antônio Gomes.
0: Gomes, né? Tá bom demais. Obrigado, minha querida amiga Maria Aparecida de Goiânia, em Goiás, avisando o maridão dela na fazenda Água Bonita em São Salvador do Tocantins, o Enoque Antônio Gomes, dizendo que está tudo bem, está fazendo os exames, daqui uns dias termina, leva os exames e depois vai embora, se Deus quiser, né? Pedindo uma música para mandar para você, especialmente do Zezé de Camargo e Luciano, Brigue Comigo, Mas Não Vá, não é que ela gosta muito, e você também. Ela está dizendo que o Del, agente de saúde, por esses dois dias vai aí, viu? Ele está esperando o Rafael. Então, atenção, Enoque Antônio Gomes aí na fazenda Água Bonita em São Salvador do Tocantins. E a sua esposa Maria Aparecida de Goiânia, avisando que está tudo bem, continua fazendo os exames, daqui uns dias termina. Ela está com muita saudade, avisando que o Del, agente de saúde, por esses dois dias vai aí te ver, viu? Ver como é que você está. Ele está só esperando o Rafael. Celso, mete moda aí com a música, Celso Ribeiro. Vem cuidar de mim. Toca pra nós aí. Segura aí de carona com a saudade.

0: 23 minutos, eu de cá, você de lá. Meu amigo Negão do Japão, já já tudo passa como a chuva, já já, viu, Negão do Japão? Muito obrigado, muito obrigado. Tem aqui o Amarildo Assis dizendo assim: boa noite. Boa noite, caro amigo Maurício Rabela, que é o Sansão da Viola. Hoje em Querência, no estado de Mato Grosso. É, vou carregar amanhã rumo a Rio Verde, Goiás, junto ao meu amigo Júlio, ambos da Analog Transportes de Araguari, Minas Gerais. Manda o modão do Tião Carreira e Pardinho pra nós aí. Obrigado, obrigado, Sansão da Viola. Obrigado, Querência, Mato Grosso. Amanhã, Rio Verde vai ficar pertinho, pertinho, né? Um abraço pra você, o Júlio, aí da Analog Transportes de Araguari, Minas Gerais. São fãs do Tião Carreira e Pardinho. Bom demais, bom demais. É... Vê se você acha a Travessia do Araguaia pra nós ou As Três Namoradas. É o que você achar melhor aí, viu, Celção? Uma das duas aí do Tião Carreira e Pardinho que eu gosto demais. É Manuel do Gás. Falou assim: alô, Manuel do Gás, cadê você, rapaz? Fala comigo. Homem, pera aí, tenha calma. Manuel do Gás aniversariando hoje. Alô,
1: Boa noite, Maurício Rabelo. Boa noite. Manuel do Gás, Serrolândia, Bahia.
0: Serrolândia.
1: Manda aí um alôzão pra todos que estão no tapetão aí.
0: Aham.
1: E manda uma música aí, um alô especial aí pra mim. Hoje eu estou fazendo 49 anos.
0: Você é um menino, rapaz.
1: Idade nova. Tô movimentando aqui Formosa, Goiás, em busca de Irecê, na Bahia.
0: Que beleza. Abraço. Parabéns, aniversariante de hoje. Parabéns, Manuel do Gás. Cortando as estradas de Formosa, Bahia. Ele é de Serrolândia, Bahia, né? Muito obrigado, Manuel do Gás. Felicidades, que Deus ilumine a sua vida sempre, as suas caminhadas aí pelo Brasil, dirigindo esse bruto desse caminhão. Muito obrigado, Manuel do Gás. Um grande abraço. Boa viagem. Tem aqui também a Delfina dizendo assim: boa noite. Boa noite, caro amigo Maurício Rabela, que é a Delfina. Manda um alusão para o povo de Tioflotone, Minas Gerais. Quero mandar as músicas do Eu de Cá, Você de Lá para minha amiga Vani, que está aniversariando hoje. Parabéns, Vani. Muitas felicidades. Quem manda é a Delfina de Teófilo.

0: Felicidades, muitos anos de vida. Durval Barros dizendo assim: boa noite. Boa noite, caro amigo Maurício. Eu sou Durval de Formosa, do Rio Preto, Bahia. Mando alusão para todos do grupo Amigo do Amanhecer, para o Gercinho Topógrafo, João Batista, o Alemão, todos do Eu de Cá, Você de Lá. Muito obrigado, Durval Formosa, do Rio Preto, Bahia. Muito obrigado, muito obrigado. A Rosângela falou assim: obrigado, meu amigo Maurício Rabelo. Deus abençoe você e sua família. Eu é que peço a Deus sempre por você, pelos seus meninos aí, a Maria, a Isabel, Ezequiel, Adão, e pelo seu aniversário, pela sua saúde, a sua vida, viu? Rosângela Oliveira, Rio Branco, no Acre. Muito obrigado, muito obrigado. Tem o Éder João da Ceilândia dizendo assim: boa noite, amigo Maurício Rabelo. Um abraço grande, tudo bom, tranquilo. Dizendo que o Ceilândia vai pegar o Luverdense de Mato Grosso no primeiro jogo no Abadião, né? Esse é o campeonato. Que campeonato é esse? É o campeonato. Deve ser da. Na Série D, deve ser, não é? Um grande abraço, meu querido. É a Série D do Campeonato Brasileiro. O Gama vai pegar o misto, né? O Gama decide em casa. É, o Brasiliense vai enfrentar o Goiatuba. É o jogo, o segundo jogo em Goiatuba, né? É, tem aqui o Capital de Brasília, vai enfrentar o Aparecidense. Capital decide em casa também, o Capital aqui de Brasília. E o Ceilândia vai pegar o Luverdense. Primeiro jogo no Abadião, segundo lá em Mato Grosso, né? Bom demais. Obrigado, Maria do Rosário. Muito obrigado. Tem mais aqui. Homem, Roberto Carlos. Não é o rei, mas é o rei da carne assada. Tá aqui. Mandou um áudio para nós. Roberto Carlos, bom, tranquilo. Ele falou assim: boa noite, Maurício, como vai, tudo bem?
1: Fala, seu Maurício Rabelo, e aí, beleza, boa noite. Estou aqui hoje na fazenda Riaceco, município de Coribe. Assamos churrasquinho aqui, mas Roberto Valdo, deixa cair para nós aí, churrasco e paixão, Gini Gene.
0: Mas é boa. Rapaz, repete, Roberto Carlos, o negócio aí tá bom mesmo, né, rapaz?
1: Fala, seu Maurício Rabelo, e aí, beleza, boa noite. Estou aqui hoje na fazenda Riaceco, município de Coribe. Assando churrasquinho aqui, mas Roberto Valdo, deixa cair para nós aí, churrasco e paixão, Gini Gene.
0: Beleza pura, muito obrigado. Obrigado, Roberto Carlos e o Roberto Valdo, assando um churrasco dos bons lá, né, na região de São Félix do Coribe, né, na região de Coribe, Bahia. É um grande abraço, meu amigo Roberto Carlos, pedindo churrasco de paixão do Gino Gênio. Ele e o Roberto Valdo, é o Roberto Carlos e o Marivaldo, né? Grande abraço, muito obrigado. E a música deles é o Pix de Amor, Pix de Amor. Rapaz, tem Pix de toda gente, tem até de amor, né? Que coisa boa. Tem mais aqui o Divino dizendo: Maurício, meu amigo, quero encontrar um amigo meu. É o Tenente Brigadeiro Jaime Rodrigues Chaves, da Aeronáutica. O Tenente Brigadeiro Jaime Rodrigues Chaves, da Aeronáutica. Ele mora no Rio de Janeiro. Meu nome é Divino. Meu telefone de Brasília: 61, DDD 61, depois 9-9622-7851. Repetindo, é o meu amigo Divino de Brasília, está procurando um amigo dele, o Brigadeiro, o Tenente Brigadeiro Jaime Rodrigues Chaves, da Aeronáutica, né? Ele deve estar no Rio de Janeiro. Quem souber do telefone dele, o contato, ligar para ele nesse telefone do Divino: 61, DDD, depois 9, depois 9-6-22-78-51. 9-6-22-78-51. Beleza pura. Tem aqui do estado do Maranhão dizendo: boa noite. Boa noite, caro amigo. A Maurício Rabelo, aqui é de Barra do Corda, no Maranhão. Promoveu nos dias 5 e 6 de junho o maior encontro de motociclistas do estado.

0: Barra do Corda Moto Fest, né? Mandou muitas fotos aqui para nós, muito bonitas, né? Que coisa boa! É, tá dizendo, o terceiro Moto Fest, né? O maior encontro de motociclistas do Maranhão contou com todo o apoio na prefeitura, né? Estiveram presentes muitas autoridades. Um abraço para todos, para Rosângela Costa, assistência social, a doutora Antônia Costa também. Muito obrigado, o Cléo Milton do aeroporto. Obrigado, Cléo Milton do aeroporto. Muito obrigado. Tem outro aqui, meu amigo Nego Lima mandou a mensagem assim: alô, meu amigo Nego Lima! Hoje eu vou mandar uma mensagem que ele mandou, não foi hoje não, mas eu vou ver como é que ele tá aqui. Fala aí, meu amigo Nego Lima, depois eu leio.
1: Boa noite, amigo Marilson Rabelo. Rabelo, eu quero agradecer a todos os amigos, agradecer você, toda a equipe nacional. Mas dizer a você que já estou em casa, estou bem, graças a Deus.
0: Eu teve internado.
1: Realizei o cateterismo, estou bem, estou em casa, alegre, feliz, juntamente com o João Eduardo Vitória e Olinda. Uma boa noite, Maurício Rabelo.
2: Boa. Boa noite, Maurício Rabelo. Aqui é o João Eduardo, neto do Nego Lima. Vim desejar um abraço para você, para a rádio toda aí, para toda a sua equipe. Um abraço.
0: Outro grande.
3: Olá, Maurício Rabelo.
0: Oi,
3: eu sou a Vitória. Neto do Nego Lima.
0: Que coisa. Beijo, boa.
3: Tchau.
0: Beijão.
3: Vovô já tá em casa, tá tudo bem.
0: Tá tudo bem.
3: Tchau, tá melhor.
0: Que coisa.
3: Manda
0: boa.
3: Manda um abraço pra rádio.
0: Tá bom. Obrigado, João Eduardo. Obrigado, Vitória. Obrigado, Dona Olinda. Obrigado, meu amigo Nego Lima, que graças a Deus tá igual um coco. Forte, né? E cada vez mais rodeado de amigos espalhados pelo Tocantins, pelo Maranhão, por Goiás e pelo Brasil, um grande, pelo Distrito Federal aqui também. Eu daqui represento seus amigos. Parabéns pela saúde conquistada de novo, meu amigo Nego Lima, em Palmas do Tocantins. Um abraço aí pro João Eduardo, a Vitória, a Dona Olinda também. Obrigado por nos acompanhar, viu? Muito obrigado. Tem aqui é o Brunão, Bruno Leonardo de Guaraí, no Tocantins. Alô, Bruno!
4: Fala, meu amigo Maurício Rabelo, rapaz. Passando aqui para desejar uma ótima noite a você e a todos os rádio ouvintes que estão sintonizados nesse programa, que não é 10, ele é 1000.
0: Opa.
4: É um programa que abraça o nosso Brasil de uma ponta a outra.
0: Boa.
4: Maurício Rabelo, passando também para desejar um alô especial pro meu pai, que tá aqui escutando a Rádio Nacional no programa Eu de Cá, Você de Lá. E mandar um alô especial também para minha esposa, para minha filha, Ana Clara, e para todo mundo que tá sintonizado na programação. Maurício, toca uma música de Leandro e Leonardo. Qualquer uma delas, das antigas, pra mim.
0: Tá bom.
4: Valeu, Maurício. Obrigado.
0: Beleza.
4: Valeu.
0: Tranquilo. Obrigado, obrigado, Brunão. Bruno Leonardo, Guaraí, no Tocantins. Muito obrigado.
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0: Pois é, a gente já tem moda e bonita. A Belina Lourenço, lá de Goiás, de Campos Belos, falando conosco na Fazenda Pinheira. Alô, Abelina Lourenço!
1: Boa noite, Maurício Ribeiro.
0: Boa noite.
1: Aqui é a Abelina, da Fazenda Pinheira.
0: Isso.
1: Esposa de Felipe Araújo Cardoso.
0: Deitado na rede.
1: É, você de lá e eu de cá.
0: Pronto.
1: É o município de Campos Belos, Goiás.
0: Oh, terra boa.
1: Eu tô passando aqui pra desejar uma bela noite. Obrigado, abençoada.
0: Obrigado, Abelina. Né?
1: Que Deus abençoe você, Celso, é. Patinha, opa, todos vocês e a sua família.
0: Obrigado.
1: E te pedir uma música de Milionário José Rico. Travesseiro Molhado.
0: Travesseiro Molhado, eu sonhei com você.
1: Oferecido pra você, pra Patinha, Celso, meu
0: obrigado.
1: Esposo.
0: Felipe
1: e uma
0: Araújo
1: boa
0: Cardoso.
1: Noite. Uma excelente noite abençoada para todos vocês aí.
0: Obrigado,
1: para
0: Abelina.
1: Todos nós, né?
0: Aham.
1: Um abraço.
0: Valeu, muito obrigado, querida amiga Abelina Lourenço, aí na Fazenda Pinheira, Campos Belos, Goiás. Muito obrigado ao Felipe Araújo Cardoso, balançando. Tá fazendo frio por aí, Abelina? Porque aqui tá frio, viu? Um abraço. Você parece estar um pouco gripado, de vez em quando eu tô aqui também, fungando aqui no perto do microfone, né? Você tá boa? Tranquilo, né? Graças a Deus, a música que você pediu é do Milionário José Rico, Sonhei com Você, é do Travesseiro, né? Mas nós vamos trazer três modas agora, daqui a pouco a gente toca a sua. Obrigado, Abelino, excelente noite pra você, pro Felipe Araújo Cardoso também. Quem canta? Tião Carreira e Pardinho cantando Travessia do Araguaia. Depois, Celso, Sonho de um Caminhoneiro, Milionário José Rico e as Irmãs Freitas, Canoeiro do Araguaia, 21:40.

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0: 21h52, minha amiga Abelina Lourenço falou mal trem aqui pra mim. Alô, Abelina!
1: Muito frio, Maurício Abelho.
0: Tá frio em Goiás.
1: Só esses dias atrás tava muito frio, mas hoje tá mais quente.
0: Hoje tá mais quente,
1: mas
0: né?
1: Mas não tá frio mais, não.
0: Não, graças a Deus.
1: É calor.
0: Então tá bom, né? Tá joia. Obrigado, querida Abelina. Beijão pra você. Um abraço aí pra... O moço que gosta de deitar numa rede, aí o Felipe Araújo Cardoso, ouviu? Muito obrigado. Tem direto do Pará, município de Cumaru do Norte, no estado do Pará. Boa noite!
2: Boa noite, meu amigo Maurício Rabelo.
0: Boa noite.
2: Aqui é Zé Mais Lindo de Redenção, Pará.
0: Zé Mais Lindo.
2: Hoje eu estou aqui na fazenda, aqui no Retiro Rio Bonito, na área do SB.
0: Uhum.
2: Grupo Santa Bárbara.
0: Sei.
2: Mandar aqui um abração pra minha esposa, Regina Célia. Minha esposa Regina Célia, minhas filhas Ana Kathleen, Sara Raab e Ana Rávila, que estão lá em Redenção.
0: Uhum.
2: Também mandar um abração pra minha mamãe, Dona Lázara.
0: Uhum.
2: Tá lá em Santa Terezinha, no Mato Grosso.
0: Aú, Santa Terezinha.
2: Minha irmã Hilda, meu cunhado Antônio Catitu.
0: O Catitu.
2: Meu irmão Creston.
0: Creston.
2: Sua esposa. Todos os meus parentes e amigos lá do Mato Grosso.
0: Uhum.
2: E a todos da Rádio Nacional. Um grande abraço, meu amigo Maurício Sabelo. Boa noite.
0: Valeu, Zé Mais Lindo.
2: Falando.
0: O Zé Mais Lindo, um grande abraço, rapaz, o nome do cara é bom demais, né? Zé Mais Lindo, aí em Redenção, no estado do Pará, muito obrigado, muito obrigado. Ele está nesse momento em Cumaru do Norte, no estado do Pará. Você conhece essa região aqui, né, Maurício? Conheço, graças a Deus. Eu já estive em Vila Rica, Mato Grosso, há muitos anos atrás. Pois é, já estive lá em Vila Rica muitas vezes e quero voltar. Tenho muita saudade de Vila Rica. Lembro até o hotel que a gente ficava, era o hotel, parece que era Casa Verde ou Hotel Verde, não sei, lá em Vila Rica, Mato Grosso, um ótimo hotel. Mas melhor do que o hotel era o abraço do povo de Vila Rica, Mato Grosso. Muito obrigado, meu amigão Zé Mais Lindo. E ele tá mandando um abraço para sua esposa, Regina Célia, com muito amor e carinho. Regina Célia, as filhas, ele falou o nome, eu sei que o primeiro nome é Ana, Sara, outra Ana, né? A mãe é a Dona Lázara, lá em Santa Terezinha, Mato Grosso. Tem o Creston também e a esposa, tem a Hilda e o Antônio Caititu e o povo de Mato Grosso. Obrigado, obrigado, meu amigão Zé Mais Lindo em Cumaru do Norte, no estado do Pará. Muito obrigado, muito obrigado. Tem mais outra aqui falando, vem cá, boa noite, é no Pará também. Boa noite, caro amigo Maurício Rabelo, sou Jaiane aqui de Rurópolis, no Pará. Quero mandar um recado para minha mãe, a Dona Arlete, dizendo que tirei o celular para mandar o alô para ela. Seu neto está mandando um abração para Arlete, o esposo Cleude Max, lá no Travessão do Arrependido, em Placas, no Pará. Melhoras para o Cleude Max, né? Vou repetir aqui. É a Jaiane de Rurópolis, no Pará, mandando um recado para a mãe, a Dona Arlete, dizendo que tirei o celular para mandar um alô. Tirei o celular para mandar um alô para ela. Seu neto está mandando um abração para você, Arlete, e seu esposo Cleude Max, lá no Travessão do Arrependido, em Placas, e desejando melhoras para o Cleude Max. Bom demais, está tudo certo, né? Tem aqui Gaúcho Show. Alô, Gaúcho! Cadê você, Gaúcho? É você, né, Gaúcho? Fala comigo, boa noite.
3: Tudo bem, Maurício Rabelo?
0: Bom demais.
3: Aqui é o Gaúcho Show da cidade de Imbaú, Paraná.
0: Imbaú, Paraná.
3: Mandar um abraço pra todo mundo aí.
0: Aham.
3: Pra todo mundo do Paraná aqui também, do Brasil inteiro.
0: Opa!
3: Que estamos assistindo você aqui hoje.
0: É o Gaúcho.
3: Que o rádio tá pegando bem.
0: Aham.
3: Tá bom, fique com Deus.
0: Alô.
3: Bota uma moda bem boa pra nós. Gaúcho Show. Mandar um abraço também, nosso amigo Dirceu do Ferro Velho, Dirceu da Mecânica,
0: Aham.
3: aqui de Imbaú,
0: Tá bom demais.
3: E também de Ortigueira, os amigos de Ortigueira e todo o Paraná.
0: Aham.
3: Então fique com Deus. Até breve, se Deus quiser. Deus, Maurício Deus. Rabelo. Falou. Tchau, fique com Deus.
0: Obrigado, obrigado, amigão Gaúcho Show. Aí em Embaú, no estado do Paraná. Quem nasce em Embaú, meu amigo...

0: Anderson. Embauenses, embauenses, né? Alô, meu amigão gaúcho, show de Embaú no Paraná. Mandando um abraço especial para o Dirceu da Mecânica. É o Dirceu do Ferro Velho. Alô, Dirceu da Mecânica. Um abraço para o povo de Ortigueira no Paraná. Para o povo de todo o Brasil. Muito obrigado, gaúcho show. Um grande abraço, muito obrigado. Tem o Tino Marceneiro de Paraná no Tocantins. Alô, Tino Marceneiro, boa noite.
1: Boa noite, Maurício Rabelo. Tino Marceneiro de Paraná, do Tocantins.
0: Tudo bom,
1: Maurício,
0: Tino?
1: Tô ligado aqui, meu amigão. Ah. Toca pra mim aí o André e o Andrade, DVD. E ofereço pra essa DVD, turma de gente boa que acompanha a Rádio Nacional. Aham. Meu amigo Feliciano da Fazenda Ipê Roxo. Meus amigos da região do Albino, de Otino da Fazenda Pouso Alto. E todos nossos amigos esparramados pela Serrinha, aqui na região. Meu amigo Negão do Japão, rapaz, atendi ele aqui hoje no meu trabalho. Ah. É meu amigo e meu companheiro. Aí. E meu cliente também, viu, também, Maurício?
0: Né, Tino,
1: ele esteve por aqui hoje.
0: Aham.
1: É, também eu gostaria de mandar um alô para meus amigos Silemar, lá no Campo Alegre. Um abração para todos os meus amigos do Campo Alegre, aham, meus amigos do Pulsazeiro, meus amigos do Angical. E todos meus amigos da Fazenda Tamboril, seu João de Braz, aham, Regine de Braz, Tony de Braz. Um abraço do Tino Marceneiro. Falou, Maurício.
0: Aham. Aí, obrigado, obrigado, meu querido amigo. É o Tino Marceneiro de Paraná, no Tocantins. Obrigado, amigão Tino Marceneiro, pedindo André e Andrade DVD, o nome da música, viu, Celção? DVD, mandando pro Diotino na Fazenda Pouso Alto, para todos os amigos lá do Campo Alegre, para Silemar, muito obrigado também. O João de Braz, Regino de Braz, toda a família de Braz, muito obrigado. Valeu! Obrigado, amigão Tino Marceneiro. Na querida cidade de Paraná, no Tocantins, mandando pro Negão do Japão, também atendeu ele longe lá, tranquilo e calmo, companheirão e gente boa, né? Muito obrigado, muito obrigado. Tem mais aqui no estado do Pará, é a Kátia falando assim. Alô, Kátia, boa noite.
2: Boa noite, Maurício Rabelo. Você nem imagina o tanto que eu tô feliz que o coração tá pra sair pela boca. Eu gosto demais de vocês aí da Nacional. É uma alegria muito grande.
0: Obrigado.
2: Uma satisfação muito grande de estar mandando esse áudio aí pra vocês da Nacional.
0: Que legal, cara.
2: Uma boa noite aí pra vocês.
0: Obrigado.
2: Tô muito feliz mesmo, de todo o coração.
0: Obrigado.
2: O coração tá pra sair pela boca de tanta alegria.
0: Menina, segura
2: de tanta
0: esse
2: emoção.
0: Coração. Isso é porque eu mandei um alô pra ela há pouco. Obrigado, Kátia, aí no estado do Pará. Segura o coraçãozinho aí, viu? O nosso coração pulsa de alegria aqui de saber que você valoriza tanto o trabalho de todos nós aqui na Rádio Nacional. Em nome de toda a equipe, muito obrigado, Kátia!
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0: Aô, Ginizeno, cantando bonito para o Brasil. Quem está nos escutando lá em Uruaçu, no estado de Goiás, lá na região da Água Branca? Será que está fazendo frio por lá? É meu amigo Clênio Tombado. Alô, o Clênio Tombado, ele está nesse momento em Minas Gerais. Tem o Clênio lá da Água Branca, né, que está nos ouvindo. É o Clênio Jaó. Alô, Clênio, maridão da dona Raniele, um grande abraço, muito obrigado. É um muito obrigado ao João Paulo também, obrigado ao seu Geraldinho, a dona Cida, ao Hugo, muito obrigado, muito obrigado. Tem aqui o Clênio Tombado, é lá de Minas Gerais. Alô, Clênio Tombado, beleza? Boa noite.
1: E aí, Maurição, boa noite, beleza?
0: Bom demais, e você?
1: O Cícero, meu irmão, tá com o rádio ligado ali. Você mandou um alô aí pra nós aí, Clênio Tombado, Cícero Tombado.
0: Opa, na hora. Alô, meu amigão Cícero Tombado, é nome de advogado de Roma. Cícero, um grande abraço. Cícero Tombado, muito obrigado, meu amigo Clênio Tombado. Aquela leitura que você me deu há uns 20 anos atrás já acabou, viu, meu amigo Clênio? Um abraço grande, meu amigo. Saudade de você, saudade da família Tombado aí, de Minas Gerais, da região de Presidente Olegário, nas Minas Gerais, região de Patos de Minas, região de João Pinheiro, muito obrigado. Clênio Tombado, Cícero Tombado, ouvindo eu de cá, você de lá. Tem também, deixe-me ver aqui, o Hélio de Itapiratins, no Tocantins, dizendo muito boa noite, meu amigo Maurício Rabelo aqui, o Hélio Jardim Filho, lá do Jardim de Itapiratins, Tocantins, Hélio Jardim, filho do Jardim, lá de Itapiratins, Tocantins. Estou aqui em Brasília, na Asa Norte, ouvindo seu programa pelo aplicativo. Maurício Rabelo, estou contando os dias para ir visitar os meus pais e aproveitar um pouco a praia da Raposa, em Tupiratins do Tocantins. Para mim, a melhor praia do estado, Praia da Raposa, em Tupiratins. Eu não conheço essa praia, não. Tenho vontade, viu? É lá em Tupira, né? Tem Itapira e Tupiratins, Tocantins. Se puder, toque a música Obrigado Deus, do Henrique Juliano, viu, Celção? Obrigado Deus, Henrique Juliano, oferecendo para todos vocês aí do estúdio, para todos que fazem esse maravilhoso programa e que dá tantas saudades dos tempos que vivi lá no Toca. Obrigado, Hélio Jardim, filho do Jardim de Itapiratins, Tocantins, na Asa Norte, aqui em Brasília. Daqui uns dias, direto no mergulho na Praia da Raposa, em Tupiratins, Tocantins. A música é Obrigado Deus, do Henrique Juliano. Obrigado, obrigado, Hélio. Um grande abraço, né? Tem mais gente aqui. Homem, homem, homem, vem cá. Nesse momento, eu quero mandar aqui, deixe-me ver, ao sanfonão, vai rasgando o céu.

0: Freitas cantando bonito, né? A Exirene é amiga da turma toda. A Exirene lá de Formoso do Araguaia. Fala comigo, Exirene. Boa noite.
1: Bora jantar. Tô aqui fazendo janta e ouvindo a nossa nova.
0: Na rapaz, uma peixada.
1: Molho de peixe com arroz, com abóbora. Bora.
0: Se eu pudesse, o meu dinheiro desse. Obrigado, Exirene. Bom jantar. Mas eu vou te contar que hora... Rapaz, é quase 10 horas da noite, já tá fazendo o jantar, já é 10:08, né? Ela mandou, era 9:46. Alô, Exirene, só escutar o chiado desse, no leite de coco, olha.
1: Bora jantar, tô aqui fazendo janta e ouvindo a nossa nova.
0: Que delícia.
1: Olha aí, molho de peixe com arroz com abóbora.
0: Arroz com abóbora. Abóbora madura ainda da boa, né? Muito obrigado, obrigado, Exirene. Te agradeço demais. Quem pode, pode. Com esse caldinho gostoso, acho que é leite de coco, né? Muito obrigado, muito obrigado. Tem mais aqui de Brasília, meu querido amigo doutor Ricardo, dizendo boa noite, meu amigo Maurício Rabelo, ligado aqui, ouvindo eu de cá, você de lá. Um grande abraço a você e a todos, né? Em especial ao meu cunhado Raimundo, que está te ouvindo lá na chácara dele, em Ponte Alta do Gama. E o meu amigo Bacabal, é o meu amigo doutor Ricardo Matos, grande advogado, especialista na área de aposentadoria, né? De previdência. Obrigado, doutor Ricardo Matos. Um abraço grande ao Bacabal, meu querido amigo, e também o seu cunhado Raimundo, que está lá na Ponte Alta do Gama. Muito obrigado, muito obrigado. Tem mais aqui, do Tocantins. Ademar Alves Barreira, da Fazenda Campeira, município de Novo Acordo, Tocantins. Eu quero mandar uma saudação para minha esposa Maria das Graças. Um abraço para Maria das Graças, com amor e carinho do maridão. É o Ademar Alves Barreira, e ele mandou uma mensagem assim. Vamos ver a mensagem dele aqui. Fala comigo, Ademar Alves Barreira, a palavra é sua. Boa noite.
2: Boa noite, Maurício Rabelo.
0: Boa
2: Tudo
0: noite.
2: Tudo bem?
0: Bom, e você, tranquilo?
2: Passando aqui para mandar um alô para minha esposa no Novo Acordo, minha...
0: Maria das Graças.
2: Minha netinha Alice.
0: Aham.
2: Também para o Aderlan, que está aqui na fazenda, meu filho.
0: Aham.
2: E o José Maria Mineiro, que está na fazenda Olhos d'Água.
0: Aham. Beleza.
2: Quero pedir uma música aí com Ataíde e Alexandre, e eu Acordo Pra Sonhar.
0: Acordo Pra Sonhar, do Ataíde. Um beijo
2: pra vocês aí, todos da rádio.
0: Aham.
2: Um grande abraço pra vocês.
0: Aí. Boa noite. Obrigado.
2: Lembrando também de oferecer a música para o Abimael lá no Novo Horizonte. Ah. Ele não perde um só programa seu.
0: Aham, beleza. Muito obrigado. Muito obrigado, meu querido amigo Ademar Alves Barreira, na Fazenda Campeira, município de Novo Acordo, no estado do Tocantins, cumprimentando a sua queridíssima esposa Maria das Graças, com amor e carinho, também a Alice, né? Acho que a filha Alice, o Aderlan, o José Maria Mineiro, na Fazenda Olhos d'Água, também mandando pro Abimael em Novo Horizonte. Alô, Abimael, ele pedindo a música do Ataíde Alexandre, Acordo Pra Sonhar. Muito obrigado, Ademar Alves Barreira, Fazenda Campeira, município de Novo Acordo, Tocantins. Muito obrigado, muito obrigado. Tem meu amigo Mauroni Mendes falando assim. Alô, Mauroni, cadê você, moço? Fala comigo aí, Mauroni, a palavra é sua, moço. Boa noite. Boa noite.
3: Ô, Maurício Abeiro, boa noite. Boa noite, Fatinha. Boa noite, Celso. Boa noite a todos os ouvintes da Rádio Nacional. Esse programa maravilhoso.
0: Obrigado.
3: Eu de cá, você de lá.
0: Pronto.
3: Maurício, eu quero pedir uma música hoje. É.
0: Sim.
3: Anjo Louro com o Milionário Zé Rico. Quero oferecer pro Rondinei, meu amigo aqui de Mucajaí, pra Stephanie Lídia em Goiânia.
0: Aham.
3: Pra Maria da Glória em Goiânia. E aos ouvintes aqui de Roraima.
0: Aham.
3: Porque tem vários ouvintes aqui que eu não lembro o nome deles. Eles também não falam meu nome, né?
0: Aí, certo.
3: Falou, um abraço, Maurício. Fica com Deus. Até a próxima. Tchau, tchau.
0: Ainda falou um trem aqui ainda, pra falar.
3: Olha, sabe, pra confirmar meu pedido aí, tô falando de novo. Roda a minha música, acabou.
0: Anjo Loiro, Milionário José Rico.
3: Eu quero que roda aí a...
0: Anjo Loiro.
3: Essa música que eu pedi aí, que eu ofereci para todos os meus amigos e as pessoas mais queridas, né?
0: Aham.
3: Confirmando aí, para rodar essa música.
0: Aham. Tranquilo e calmo, muito obrigado, amigão Mauroni Mendes, em Boa Vista, no estado de Roraima. Muito obrigado, Mauroni, pedindo o anjo loiro do milionário José Rico, mandando pro amigão Rodinei lá em Mucajaí, Roraima, pra Stephanie, com muito amor e carinho em Goiânia, pra Maria da Glória, também em Goiânia, pra todos os seus amigos e amigas. Obrigado, Mauroni Mendes, um abraço. Tem mais aqui conosco, 66 Mato Grosso, falando assim: boa noite, aqui é Gilmar Altino de Castanheira, Mato Grosso, fala comigo, estou no aplicativo Rádios Internet, né, Rádios Net, obrigado, Gilmar Altino de Castanheira, no estado de Mato Grosso, pediu Renan e Raí, né, e ele escreveu assim, falou assim: opa, vem cá, fala comigo aí, meu amigo, Gilmar Altino, a palavra é sua, Gilmar. Boa noite.
4: Naquela rádio lá em Jauru, quando eu era pequeno, aquela vez, vocês iam muito em cidade pequena fazer show.
0: Ah.
4: Ali em Jauru, em Mato Grosso. Meu pai ouvia muito vocês pela rádio, pelo rádio, no meu tua rádio.
0: Aí, entendeu? É o Gilmar.
4: Meu pai chamava Ataliba Altino. Até hoje nós ouvimos vocês pela rádio, mas agora estou ouvindo vocês pela internet.
0: Valeu. Tchau, obrigado. Valeu, obrigado. E ele ainda falou Montrem ainda. Fala comigo, Gilmar, a palavra é sua.
5: Ô, Maurício, amigo, você de lá e você de cá, eu sou de Castanheira, manda um abraço pra nós aí, boa noite. Tô valeu. Pedindo a música aí, Renan Jair, ô Troco, fala comigo.
0: Troco.
5: Abraço, tchau, valeu. Tchau. Já está ouvindo aqui pela internet.
0: Muito obrigado, amigão Gilmar Altino de Castanheira, no estado de Mato Grosso. Muito obrigado, Gilmar. Lembrando do seu papai, né, que ouvia a gente o tempo todo pelas ondas da Nacional no rádio de pilha. Hoje você está ouvindo pela internet, pedindo a música do Renan Raí, o Troco. Obrigado, Gilmar Altino, Castanheira, Mato Grosso. Muito obrigado, muito obrigado. Sebastião Lima é o meu amigo Nego Lima. Nego Lima, cadê você, rapaz? Fala aí, cabocão. Fala aí.
6: Rabelo, eu queria fazer um pedido a você. Sim. Eu vi esses dias aí você falando em alguém que assina Siriano. E eu queria encontrar um amigo meu que foi do exército comigo, chamado João Siriano. Da cidade de Porangatu. Vê se você consegue aí me localizar. O João Siriano, de Porangatu, Goiás, que serviu o exército no ano de 1967, no 10º Batalhão de Caçadores, em Goiânia, Goiás. Vê se você consegue localizar o João Siriano. Eu vi esses dias aí, pela Nacional, Orival você Siriano. Falando, não é sei o que, Siriano, o nome de uma pessoa Siriano.
0: É, Orival, tá? Siriano.
6: Um abraço.
0: Vou passar o telefone do Zoom. Pode deixar. Obrigado, obrigado, meu amigão Nego Lima, aí em Palmas do Tocantins. Eu falei no Orival Siriano. Ele é dessa região aí, de Formoso do Araguaia, de Porangatu. Ele deve conhecer, sim, viu? É Orival Siriano, é o marido das Irmãs Freitas, né? Ele é o marido da Luciana das Irmãs Freitas e o pai da Oriana das Irmãs Freitas. Vou lhe passar já o telefone dele e passar o dele para você também. São dois amigos meus. Eu tenho certeza que vai dar certo, viu? Muito obrigado, meu amigão Nego Lima em Palmas do Tocantins. Qual é a música, Celso Ribeiro? Vontade de te ver. Não, essa aí foi pedida, não? Foi, Fatinha, aí? É, William, vontade. Aí eu pedi o Riozinho aqui. Riozinho do Rio Negro, do... É, tá certo, mas pedi o Riozinho do... Como é que chama, rapaz? Tá bom. Deixa eu ver mais aqui, tem mais gente aqui pra falar. Salles, pode falar aí. Boa noite.
7: Boa noite, Maurício. Adeus, rapaz. Como é que está por aí? Boa. Tudo bem?
0: Bom, e você?
7: Por aqui, rapaz, graças a Deus, tudo bem. Vi aqui é o Salles Mototáxi aqui de Carrasco.

0: Luiz Tocantins, Bico do Papagaio. Boa noite aí para todos vocês da emissora.
1: Aham.
0: Toca aí uma do Leandro Leonardo.
1: Aham.
0: Toca aí Tapas e Beijo aí para nós.
1: Tapas e
0: Beijo. Boa noite para você, toda a família, tudo de bom.
1: Aham.
0: Todos com Deus e um abração aí. É a melhor emissora do Brasil, Rádio Nacional da Amazônia. Desde quando eu me entendi no mundo, eu ouvindo ela.
1: Ai, que coisa boa. Obrigado, obrigado, meu amigo Salles Mototaxista de Carrasco Bonito, no Tocantins. Obrigado, meu amigo. Que alegria receber a sua mensagem aqui, pedindo Leandro e Leonardo Entre Tapas e Beijos. Que elogio bonito aí para a Rádio Nacional. Tantos e tantos anos, né? Muito obrigado, e o eu de cá, você de lá, está sendo estudado para ser um patrimônio imaterial da humanidade, né? Do Brasil. A iniciativa é do meu amigo doutor Isaac de Souza Almada, lá da região do Bico do Papagaio, em Buriti do Tocantins. Muito obrigado, Salles. Carrasco Bonito é o mototaxista mais conhecido da cidade. Muito obrigado. Então, Celção, mete o modão aí pra nós. Obrigado, Deus, Henrique e Juliano. Acordo pra sonhar em Ataíde Alexandre. São 22h18.

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gente. Agora 22 horas e 29 minutos. Eu quero trazer aqui uma moda que eu gosto muito, né? Mandar para o Lorenzo, né? Lá na cidade de Águas Lindas de Goiás, grande compositor. Ele que gostou muito dessa gravação que eu tive a honra de fazer junto com o Rafael Silva, a música Tristeza do Jeca. Toca para nós, Celso Ribeiro, Tristeza do Jeca.

0: Minha gente do Brasil, 22 horas e 33 minutos. O Evandro, lá de Roraima. Alô, Evandro, bom, tranquilo? Ele tá querendo fazer amizade. É com homem ou mulher, hein, Evandro? Eu acho que é com moças, né? Um abraço, meu amigão Evandro. E o número do WhatsApp dele, anote aí: 95-DDD-95, depois 9, depois 9131-1925. Repetindo. É o Evandro, lá de Boa Vista, Roraima. Quer fazer amizades, né? O número do WhatsApp dele é 95-DDD, de lá 95, depois 9, depois 9131-1925, 9131-1925.
1: Vamos ouvir a mensagem aqui do Orlando, Maurício.
0: Pois não. Fala, Orlando, boa noite.
2: Boa noite, Maurício Rabelo. Boa noite, Fatinha. Boa noite, Celso Ribeiro do Amorim. Opa. O Anderson Vareta, eu acho que tá aí hoje também com você, né? Aqui é o Orlando Rodrigues, aqui de Várzea Nova, Bahia, região de Jacobina, Morro do Chapéu. É, toda essa região aqui é o Piemonte da Chapada, tá bom? Sim, Maurício, sim. Eu quero mandar um forte abraço a todos os ouvintes do programa Eu de Cá, Você de Lá, pela Rádio Nacional, né? Um forte abraço a todos que estão na sintonia do monstro sagrado da comunicação chamado Dr. José Maurício Rabelo. Oh, é, rapaz, é de muitas datas. Eu lembro quando eu te ouvia no programa BR Caminhoneiro, pelas manhãs, lembra, né? Já lhe ouvi também no ponto de encontro. Exatamente. Às tardes, né? Era muito bom, junto com a Sula Severa, né? Exatamente. É, o tempo de Artemisa Azevedo e essa galera aí, Orlando, e muitos, né, outros que são muita gente boa que já passou por essa rádio nacional. Tem muita gente boa ainda, outros Deus já levou, né, para uma outra demissão. Mas ainda tem muita gente boa. É isso aí. Maurício Rabelo, toca pra mim aí. Meu grito de amor é com o Felipe Falcão, que oferece a minha esposa, tá comigo aqui, minha companheira de todas as noites, de todos os dias. Ela que fica comigo aqui, nós deixa de assistir televisão agora mesmo. Estamos ouvindo o programa Eu de Cá, Você de Lá. Eu e ela aqui, ó. De volume escancarado, ó.
3: Felipeiro Gonçalves, tomada tapirão, meio do Paraíba.
2: Estamos aqui na sintonia, tá bom? Manda um forte abraço ao meu amigo Gilvamento lá em Feira de Santana, também a galera da Fazenda Futurosa lá em Ibiguera, e a todos os ouvintes do Eu de Cá, Você de Lá, tá bom?
0: Beleza.
2: É isso aí, segue aí que eu sigo aqui na sintonia da Rádio Nacional do Brasil, o programa Eu de Cá, Você de Lá.
0: Valeu!
2: Maurício, se possível, manda meu áudio de volta, tá bom?
0: Tá bom, Orlando.
2: Forte abraço.
0: Beleza pura. Esse é meu querido amigo lá da Bahia, Orlando, taxista, né? Exatamente. Obrigado, obrigado, amigão Orlando, taxista aí na Bahia, ouvindo Eu de Cá, Você de Lá. Mandou a mensagem tão bonita pra nós aqui. Muito obrigado, muito obrigado. Pedindo meu grito de amor, né? Pra mandar pra esposa dele, companheira de todas as horas, né? Até pra ouvir o rádio é junto. Um abraço grande, Orlando. Um abraço pra sua esposa. Um abraço pro Gilvan. Obrigado pelas suas palavras. Você realmente acompanha a Rádio Nacional há muitos anos. Desde a época do BR Caminhoneiro, eu apresentava. Depois Brasil Caminhoneiro. O ponto de encontro com a Sula Seviles. Olha, se Deus quiser e me der muitos anos, eu quero continuar aqui e vocês me tolerarem, estiverem comigo. Vamos ficar juntos ainda muito tempo, viu? Obrigado, meu querido amigo. Tem mais aqui falando conosco da Bahia também. Boa noite. Boa noite, Maurício Rabelo. Peço uma alusão para Bárbara Menezes do... Bárbara Menezes do Pé Sujo, em Formosa do Rio Preto, Bahia. Tem um lugar que chama Pé Sujo, né? É só passar uma aguinha, clareia, né? Bárbara Menezes lá do Pé Sujo, em Formosa do Rio Preto, Bahia. Denilson está oferecendo uma música raiz bem boa. Obrigado, estamos ouvindo. Ótima semana para todos vocês aí. Um abraço grande. Valeu, valeu, muito obrigado a você. Jailton Nogueira de Souza, Jailton Nogueira de Souza, muito obrigado, obrigado, Bárbara Menezes, aí no Pé Sujo, Formosa do Rio Preto, Bahia.
1: Vamos ver aqui o Raul Guerreiro lá do Canadá, Maurício.
0: Raul Guerreiro do Canadá.
4: Grande, grande, Maurício. Forte abraço para você, Brasil. Saludos desde Canadá.
0: Guerreiro.
4: Sempre escuchándolo fuerte y claro.
0: Fuerte, claro. Gostei do fuerte. Eu vou aprender a falar contigo. Aí, fuerte, é claro. Muito obrigado, Raul Guerreiro, direto do Canadá, ouvindo o somzão forte e claro, né? Muito obrigado. Quer ver o som forte e claro? É esse aqui, ó. No Canadá. Fuerte e claro, obrigado Raul Guerreiro, fuerte e claro aí no Canadá, muito obrigado, muito obrigado. Tem gente também ouvindo fuerte e claro em Petrolina, Pernambuco. Fala, Petrolina, Pernambuco, boa noite. Lá em Petrolina, Pernambuco. Cristiane Ralph, aí é moda boa, vê quem é que mandou, rapaz, lá de Petrolina, Pernambuco, quem é? Quem mandou foi o Davi, obrigado, obrigado Davi, em Petrolina, Pernambuco, muito obrigado, dizendo Maurício Rabelo, escutando aqui direto de Petrolina, Pernambuco, eu de cá, você de lá, muito obrigado.
1: Quem está nos ouvindo também é a Delfina, lá de Teófilo Ottoni. Pediu para você mandar um alô para ela e também para a prima Inês e o esposo Nelson.
0: Alô, é Delfina, lá de Teófilo Ottoni, Minas Gerais. Alô, Delfina, um abraço e a outra pessoa, quem é?
1: É a Inês.
0: Inês, né? Muito obrigado, Inês, aí em Teófilo Ottoni, Minas Gerais. Tem aqui, boa noite, Maurício Rabelo, Leonardo da cidade de Frutal, Minas Gerais, na sintonia, sinal chega limpo aqui em Frutal, no Triângulo Mineiro, mando alusão para o povo do Piauí, meus conterrâneos, quero ouvir uma moda, Mercedão Vermelho, obrigado, obrigado, meu querido amigo Leonardo, na cidade de Frutal, lá no Triângulo Mineiro, muito obrigado, muito obrigado.
1: Boa noite, sou de Maceió, Alagoas, e ouço muito essa rádio pela internet.
0: Aham.
1: Mas gostaria muito de pegar a transmissão com rádio de ondas curtas.
0: Ah.
1: Ele disse que é ouvindo em ondas curtas, né? Tá pegando pela internet.
0: 25 metros, 11.780 kHz, né?
1: Ondas curtas, né?
0: Ondas curtas, 25 metros, 11.780 kHz, a Rádio Nacional da Amazônia, né?
1: Cheguei até a comprar um rádio ondas curtas, mas aqui em Maceió, Alagoas, não pega. Não pega a Rádio Nacional da Amazônia. Isso me deixou muito triste.
0: Muito bem. Pois é, meu amigo Orival Siriano mandou uma mensagem. Fala, Orival.
5: Maurício Rabelo, boa noite. Boa noite, Fatinha. Boa noite, Celso.
1: Boa noite.
5: Boa noite, Brasil. Boa noite, eu de cá, você de lá.
0: Orival Siriano.
5: Tô em Goiânia, tô te ouvindo, viu, Maurício? Sim. Muito obrigado pelo carinho. Obrigado pela gentileza.
0: Muito bem.
5: De me ajudar a divulgar as Irmãs Freitas. Você sempre fez isso. Você é um artista, você é um cantor.
0: Eu gosto do trabalho dela.
5: Você é um homem da música. E você sabe que ouvir a música da gente no rádio assim deixa a gente muito feliz.
0: Emocionado.
5: Ainda mais num rádio de primeira categoria.

0: Amém. Muito obrigado, amigão Orival Sireno. Hoje eu vou ficar devendo abrir o chão e subir. Já tocou. Como é que é, rapaz? Já tocou Canoeiro do Araguaia, já tocou Distante do Meu Bem, Sonhei com Você, aquela outra. Já tocou umas 4 ou 5 modas aqui. Muito obrigado. E já está no finzinho do programa, mas eu fico devendo, eu pago amanhã. Tá bom, meu querido amigo Orival Sireno? Olha, já deu certo, né? O Orival já está falando com o Nego Lima lá em Palmas e vice-versa, e falando do moço que serviu o Exército Pedro, né? Em Goiás, né? Bom demais. Mas é primeiro do Orival. É o Gilberto Vieira, muito obrigado. Um abraço, Gilberto Vieira. Ele está nos ouvindo lá em Sergipe. Alô, Gilberto Vieira, em Sergipe. É o Orival no ar, ele é muito gentil, com a Fatinha sempre, com o Celso. Comigo, fora do ar, ele é diferente, viu? E baixa um cigano que ele tem dentro dele, lá dele, o bicho vira um bicho. Alô, Orival Siriano, um abraço.
1: Vamos ouvir a mensagem do Israel.
0: Alô, Israel, como vai?
2: Boa noite, Maurício Rabelo. Aqui quem tá falando é Israel. Ah. Eu falo de Santa Catarina, Jaraguá do Sul. Eu gostaria muito de ouvir uma música do Nero Cortez. Ah. É, O Amor na Nossa Estrada. Um abraço, valeu.
0: Israel de Santa Cruz do Sul, repete o áudio dele aí pra nós aí. Israel, tudo bom, Israel? Acho que é Santa Cruz do Sul.
2: Boa noite, Maurício Rabelo. Aqui quem tá falando é Israel. Eu falo de Santa Catarina, Jaraguá do Sul. Eu gostaria muito de ouvir uma música do Nero Cortez. O Amor na Nossa Estrada.
0: O amor na
2: um abraço, nossa... valeu.
0: Deixa eu mandar um alô, um áudio para ele. Muito obrigado, meu querido amigo Israel, aí em Jaraguá do Sul, em Santa Catarina. Muito obrigado, já está no finzinho do programa. Eu vou ficar devendo a música, mas amanhã é quarta-feira, né? Me passa a mensagem mais cedo para a gente tocar essa música para você, viu? Muito obrigado, Israel. Um abraço para você do tamanho de Jaraguá do Sul, em Santa Catarina, que é uma linda e rica cidade. Muito obrigado. Tem o Valdo Costa. Alô, Valdo Costa, fala comigo. Boa noite.
3: Boa noite, Marilson Rabelo, rapaz. Boa Quem noite. Fala aqui é o Valdo Costa, aqui de Barra do Corda, né?
0: No Maranhão.
3: Que nem eu falei da outra vez, cidade banhada por dois rios, né?
0: O Corda e o...
3: Rio Mearim, Rio Corda. Corda,
0: né?
3: Queria que você mandasse aí uma música pra mim aí, com Gene Gênio.
0: Não dá mais tempo, mas...
3: As Águas de São Francisco. Ofereci pra minha esposa Cláudia, minha filha Maria, minha... Filha de criação é Edilene, Ricardo, Natal. Esses são meus filhos de criação, beleza? Também para minha mãe nas Duas Ilhas, que é um povoado do outro lado da Barra do Corda. Também quero mandar um alôzão aí para todo mundo que tá me escutando aí, rapaz. Aí em Águas Lindas, que eu tenho os parentes para ir. Também aí no Mato Grosso, o pessoal que tá me ouvindo aí. No Goiás, Brasília, todo mundo, eu tenho um parente aí. Beleza? Beleza, para todo que está escutando aí esse maravilhoso programa aí.
0: Maranhão, terra querida. Obrigado.
3: Também quero mandar um alôzão aí, Maurício, pro Antônio José, rapaz, que é primo da minha esposa.
0: Antônio José.
3: Mora aí próximo Grajaú, né? Também quero mandar um alôzão aí para... Minha cunhada e meu sogro lá no Piauí. A toda essa galera que me escuta aí. Escuta aí o seu programa, você de lá e eu de cá.
0: Tranquilo. Obrigado, amigão Valdo Costa. Aí na beira do Mearim, do Corda, né? Em Barra do Corda, no estado do Maranhão. Obrigado. Vou ficar devendo a música pra você que já tá no finzinho do programa. Muito obrigado. Eu quero também aqui, lá nos Estados Unidos da América. Meu querido amigo Luciano Belarmino, lá na Louisiana, ouvindo em Nova Orleans. Obrigado, Luciano Belarmino. Tá dizendo, Maurício, manda um alô pra nós aqui, um abraço. Todo mundo aqui na escuta nos Estados Unidos. Obrigado, amigão Luciano Belarmino. Lembrando de Brasília, de Goiás, da sua Águas Lindas, com saudades, ouvindo a Nacional. Obrigado, Luciano Belarmino. Fala, Maria do Rosário.
1: Vou finalizar, né, que vai entrar agora o Serviço Internacional. Boa noite, gente. Até amanhã, se Deus quiser.
0: Até amanhã. Tchau, Celso Ribeiro. Valeu, obrigado a todos, fiquem com Deus, porque Ele é o caminho, a verdade e a vida. Minha mãe, Dona Gasparina, sua bênção. Minha mãe, durma com Deus. Marlene, um beijinho. E o meu pai que está no céu, a sua bênção, meu pai. Tchau.

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1: Sou o Simval Azevedo, aqui de Arapiraca, Alagoas. 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
3: Agora 11 horas em Brasília, seguimos juntos aqui na programação da sua Rádio Nacional. Eu, Marcia Dias, Anderson Freitas, e agora em rede com a Nacional da Amazônia e também com o Nacional do Alto Solimões. Muito obrigada a você que já está conosco. Marisa Monte, cérebro eletrônico,

0: Ouvimos Bom Mesmo é Amar, Paula Lima, música de Jorge Benjor. Tributo a Martin Luther King, Leci Brandão e Wilson Simoninha. De Wilson Simonal e Ronaldo Boscoli. Cérebro Eletrônico, Marisa Monte, de Gilberto Gil.
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0: Café com Leite de Rosas, Marcelo Genesi, música dele, Mundo Melhor, Diogo Nogueira e Hamilton de Holanda, de Pixinguinha e Vinícius de Moraes, Sapato Velho com Roupa Nova, música de Mu Carvalho, Cláudio Nuti e Paulinho Tapajós.
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0: 11 horas e 22 minutos, Ney Matogrosso, na sequência tem Ângela Rorô.

Maurício Barros, por você. Djavan dele, Azul. Gilberto Gil, dele, Extra. 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Dia Branco, Geraldo Azevedo.

0: Chegou o meu verão, Roberta Campos, dela e de Maria. Dia Branco, Geraldo Azevedo, dele, Renato Rocha.
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0: Agora são 11:50, fechando nossa participação com Moraes Moreira, Sintonia. E depois Mônica Salmazo, Quem Te Viu, Quem Te Vê. Boa noite.

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2: Meia-noite em ponto em Brasília.

gente precisa aceitar que as coisas têm um fim. E esses finais, apesar de às vezes virem acompanhados com dores, eles fazem parte da vida. O final das coisas é uma constante. E de vez em quando, uma coisa termina em nossa vida. Um ciclo se fecha. O tão temido final muitas vezes é necessário para dar lugar ao novo. A novidade não pode chegar sem que algo acabe. E a vida sempre segue o seu rumo. E seguir em frente é a única opção. O novo caminho já se apresenta à nossa frente. E continuar caminhando é necessário. A sobrevivência sempre fala mais alto. E mesmo sem entender como vai ser esse novo ciclo, não tem como voltar atrás. Os novos passos têm que ser dados. Tendo pessoas para ajudar ou não, a nova estrada está diante de nós e devemos seguir com fé. Porque uma coisa é certa, o Criador vai estar ao nosso lado para nos guiar sempre. Acredite e não pare de caminhar. Meia-noite, 2 minutos de um novo dia e vamos começar mais um programa Madrugada Nacional aqui pela sua Rádio Nacional AM de Brasília, 980 kHz de pura potência. Também transmitindo através da Rádio Nacional da Amazônia e Rádio Nacional do Alto Solimões, além das emissoras parceiras da Rede Nacional de Comunicação Pública. Também via internet, através dos aplicativos de rádio. E a nossa equipe, que é muito profissional, já está aqui com tudo pronto, preparado, com muita informação, música, entretenimento, conversa boa, tudo para deixar esse seu início de quarta-feira muito incrível. E vamos apresentar cada um na mesa de som e sonoplastia, Otávio Fernandes. Na central técnica, Ageu. E na produção e apresentação do Madrugada Nacional, eu, Luziânia Xavier. Meia-noite e 4.

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Meia-noite 17, depois dessas maravilhosas músicas, vamos saber como está a previsão do tempo aí para cada região do Brasil nessa quarta-feira, 10 de junho de 2026. Primeiro na região sul, o ciclone extratropical agora já se afasta para o oceano, mas o tempo permanece instável, principalmente no oeste e na faixa norte do Paraná. A chuva ocorre desde as primeiras horas do dia, com intensidade moderada a forte e vários períodos de precipitação ao longo da quarta-feira. As instabilidades também avançam sobre o norte e a metade oeste de Santa Catarina, onde a chuva pode ser moderada a forte. Há possibilidade de temporais isolados, especialmente no oeste e na metade norte paranaense. O céu permanece bastante encoberto em Santa Catarina, Paraná e na faixa norte do Rio Grande do Sul, mantendo

0: Temperaturas mais amenas. Entre a Serra Gaúcha e a Serra Catarinense, há chance de formação de geada. Agora vamos para o Sudeste. A nebulosidade aumenta significativamente ao longo do dia. Em São Paulo, as pancadas de chuva retornam desde cedo no oeste, sudoeste, sul e interior do estado, com intensidade moderada a forte. No decorrer do dia, as instabilidades avançam para outras áreas paulistas e também atingem o extremo sul de Minas Gerais, persistindo até a noite. Há risco de temporais isolados no oeste e sudoeste paulista. Nas demais áreas da região, o tempo permanece firme, com sol entre poucas nuvens. As temperaturas ficam mais amenas no centro-sul paulista e no sul de Minas Gerais e do Rio de Janeiro. Já no norte de São Paulo, Triângulo Mineiro e Norte Mineiro, a umidade relativa do ar pode ficar abaixo dos 30%, enquanto rajadas de vento variam entre 40 e 50 km por hora. Região Centro-Oeste. As instabilidades aumentam, principalmente em Mato Grosso do Sul. A chuva ocorre desde cedo no sul e sudoeste do estado, avançando para áreas do sudeste e sul mato-grossense ao longo do dia. Os volumes podem ser moderados a fortes, acompanhados de trovoadas e possibilidade de temporais isolados no sul, sudoeste e sudeste do estado. Em Mato Grosso, há aumento das condições para chuva no oeste e noroeste, devido à umidade proveniente da região norte e ao aquecimento diurno. Goiás e o Distrito Federal seguem com predomínio de tempo firme. As temperaturas permanecem elevadas na maior parte da região, mantendo sensação de abafamento, enquanto a umidade relativa do ar pode ficar abaixo dos 30% em grande parte de Goiás, leste de Mato Grosso do Sul e Mato Grosso. As rajadas de vento variam entre 40 e 50 km por hora. Região Nordeste. A circulação marítima mantém pancadas de chuva desde cedo na faixa litorânea entre Alagoas e o Rio Grande do Norte. Ao longo do dia, as instabilidades ganham força e avançam para outras áreas desses estados, além da metade leste de Pernambuco, com chuva de intensidade moderada a forte. Na metade norte do Maranhão e do Piauí, além de grande parte do Ceará, a atuação da ZECIT mantém condições para pancadas moderadas a fortes. Há risco de temporais no litoral do Maranhão, Ceará, Rio Grande do Norte, Paraíba e litoral norte de Pernambuco. No interior nordestino, o tempo segue predominantemente seco, com baixa umidade relativa do ar, especialmente no centro-oeste da Bahia e na metade sul do Maranhão e do Piauí, onde os índices podem ficar abaixo dos 30%. As temperaturas permanecem elevadas e as rajadas de vento variam entre 40 e 50 km por hora. Região Norte. O padrão típico amazônico continua predominando sobre a região. O calor e a elevada disponibilidade de umidade favorecem pancadas de chuva, principalmente entre a tarde e a noite. A chuva ocorre em Roraima, Amapá, Amazonas, metade oeste e norte do Pará, além de Rondônia e Acre, com intensidade moderada a forte. Há risco de temporais em áreas do norte e litoral do Amapá, em Roraima, no oeste, noroeste e litoral do Pará, no oeste de Rondônia e em diversas áreas do Amazonas. No Tocantins e nas demais áreas do Pará, o tempo permanece mais firme. As temperaturas seguem elevadas e a sensação de abafamento continua predominando. No Tocantins, a umidade relativa do ar pode ficar abaixo dos 30%. E agora que você já sabe o tempo na sua região, vamos deixar você bem informado com as nossas reportagens. Governo quer elevar mistura do etanol na gasolina de 30% para 32%. A reportagem é de Daniela Longuinho.
1: O governo federal vai propor uma alteração na mistura do etanol anidro na gasolina de 30%, E30, para 32%, E32. Alteração que, segundo o ministro de Minas e Energia, Alexandre Silveira, será enviada em até 15 dias para análise do Conselho Nacional de Política Energética. O anúncio foi feito nesta terça-feira pelo ministro, após reunião entre o presidente Lula, representantes da área econômica e do setor de etanol no Palácio do Planalto.
2: Antes nós estávamos limitados na lei a 27 mil.

0: 4%, e nós sabemos que podemos ir até E35%, mas os estudos técnicos necessários a se avançar na mistura nos permitem ir até o E32, foi uma reivindicação trazida hoje pelo setor e que vai ser submetida por determinação do Presidente da República ao próximo Conselho Nacional de Política Energética, que será marcada nos próximos 15 dias.
1: Segundo Alexandre Silveira, a proposta de ampliação da mistura obrigatória de etanol na gasolina, prevista na Lei do Combustível do Futuro de 2024, tem o objetivo de tentar conter o impacto da alta do petróleo no mercado internacional em decorrência da guerra no Oriente Médio,
0: deixando de ser necessária a importação de gasolina e, com isso, minimizando os impactos também da guerra, que nós sabemos que não é uma guerra nossa, mas que todas as medidas necessárias para que a gente possa ter o menor impacto possível no Brasil, como temos conseguido, tanto com as subvenções quanto com as desonerações, a gente possa chegar na bomba com o menor preço de combustível no Brasil.
1: O governo federal estima que o aumento do percentual de etanol na gasolina, se aprovado, vai reduzir a necessidade de importação de 450 milhões de litros de gasolina para o Brasil. Em junho do ano passado, a quantidade de etanol na gasolina foi aumentada de 27% para 30%, quando também houve alteração de 14% para 15% de biodiesel no diesel comum. Dessa vez, o diesel não foi contemplado. Da Rádio Nacional em Brasília, Daniela Longuinho.
2: Meia-noite 25 e nenhum apostador acertou as 6 dezenas do concurso 3016 da Mega Sena, realizado nesta terça-feira. O prêmio acumulou está estimado em 8 milhões para o próximo sorteio. Os números, que será quinta-feira, amanhã, os números sorteados foram 11, 1, 1, 19, 1, 9, 3, 33, 3, 3, 52, 5, 2, 55, 5, 5 e 60, 6, 0. 40 apostas acertaram 5 dezenas e vão receber R$ 26.124,46. 2.566 apostas acertaram 4 dezenas e vão receber R$ 671,27 cada. E vamos continuar deixando você bem informado. Agora vamos falar de quê? De comércio no Dia dos Namorados, né? Essa data, né, deve movimentar mais de 26 bilhões no comércio. O repórter Gabriel Nascimento tem os detalhes.
3: Na semana do Dia dos Namorados, o varejo está preparado para receber os milhões de consumidores que devem ir às compras. Everson Costa, supervisor técnico do Diese Pará, fala sobre a movimentação do comércio para esta data.
4: A movimentação e o ticket médio gasto ali na casa de mais de R$ 200. A expectativa é que as pessoas possam buscar aí os consumidores de roupas, acessórios, para aqueles que têm um pouco mais de disponibilidade, até os eletrônicos. 70% das pessoas desejam comprar. Isso faz com que a gente possa apontar um movimento positivo para esse comércio, que conta com o crescimento do emprego, com a melhora da renda, mas de outro lado compete com preços altos, com a inflação que ainda pesa no orçamento das pessoas e com uma inadimplência que restringe o crédito. Então esse Dia dos Namorados traz sim uma expectativa positiva, mas ele também traz uma preocupação para quem quer presentear.
3: A pesquisa também revela que 61% dos consumidores planejam comprar presentes para a ocasião, o que deve gerar uma movimentação superior a R$ 26 bilhões no comércio. Os cônjuges lideram a lista dos homenageados, sendo mencionados por 58% dos entrevistados, enquanto 33% afirmam que pretendem presentear seus namorados ou namoradas. Os dados da pesquisa mostram que os principais motivos apontados pelos consumidores para celebrar o Dia dos Namorados são o hábito de agradar quem se gosta e a importância simbólica da data. Em Belém, lojistas afirmam que a movimentação ainda é tímida no início de junho, mas a expectativa é de crescimento nesta semana, que antecede a data, que será nesta sexta-feira agora. Da Rádio Cultura FM de Belém, Gabriel Nascimento para a Rádio Nacional.
2: Meia-noite 28, Viu aí na pesquisa? Quem vai dar mais presente são os casados, hein? Como diz nosso amigo Marco do Carmo Paranaíba, casado também namora, né? E como namorar tá muito difícil hoje em dia, se você tem seu marido, sua esposa, presenteie no Dia dos Namorados, né? Assim como a maior parte dos pesquisados vão fazer, né? Presentear, né? Vai, né, amaciar o coração, né, da esposa, do marido, né? Então vamos aí planejando aí uma homenagem legal, né? E hoje a gente tem no História da Música uma boa lição aí para os casais apaixonados aí, tá bom? Então vamos, daqui a pouco a gente vai ter o nosso papo com o ouvinte, não esqueça. Nosso telefone são 61-3799-5742, 61-3799-5743. E enquanto você faz aí a sua listinha de amigos para mandar os seus alôs e também os aniversariantes e a música preferida, você vai ficar curtindo aí três músicas que já fazem parte da nossa programação. Beija-me com Zeca Pagodinho, 1, 2, 3 com Gian e Giovanni e Borbulhas de Amor com Fagner. Tem amor para todo jeito e para todo gosto, né, pessoal? 12:30 e daqui a pouco a gente volta.

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0: Pleno de 41 e chegou a hora do nosso papo com o ouvinte, né, pessoal? Cada hora que a gente tem essa conexão gostosa entre a gente. E a gente vai repetir aqui os nossos telefones, que é o 61-3799-5742, 61-3799-5743. E vamos atender o primeiro ouvinte. Alô, bom dia!
1: Alô, bom dia!
0: Rapaz, a mulher tá que é um Ayrton Senna, 2 dias em primeiro lugar.
1: Lógico, claro, e evidente.
0: Eu tô achando que o Francisco do Céu Azul lhe passou o bizu, como é que era que passei o primeiro todo dia.
1: Eu nunca mais falei com ele, um abraço pra ele, né?
0: Tá certo.
1: Mas um bom dia pra você, nossa querida jornalista do Zé Xavier, com as malas prontas, prontíssima, com os dois herdeiros. Eita, menino!
0: Vai ser muito bom!
1: Beijo, menino! Tem gente bem acolá que tá tudo, a família tá toda feliz pra recebê-los.
0: É, eu sei, eu sei.
1: Ora, sim. É Otávio?
0: Otávio, é ele mesmo que tá por aqui.
1: Ei, Otávio, tu já transmissão do show de Internacional Brasil
0: sim.
1: E as americanas?
0: Pois é, vamos já falar na hora do esporte. Já tô com tudo preparadinho aqui pra falar do jogo.
1: Otávio, você viu a Arena Castelo do Vozão? Belíssimo.
0: Você viu?
1: Você viu?
0: Rapaz, você viu? Foi um público incrível.

0: né?
1: Menino.
0: Ceará dando banho no Brasil aí, né?
1: Público, 58 mil.
0: Ixi, eu peguei 55 mil.

0: Chama de castelo. Oh, lindo, menino. Ei, logo mais. Ai, o Borocinho. É. Boró é amanhã, né?
1: Não, o Boró não. Ele só vem aqui quando ele vem substituir alguém que tá de férias. Então ele não tá por aqui atualmente, né?
0: Ah, levar um bom dia pra ele, né?
1: Tá bom.
0: Lila é legal que só. E seus milhões de ouvintes, né? Milhares. Milhões de ouvintes espalhados por esse Brasil maravilhoso.
1: Obrigada.
0: Que coisa triste, Otávio. O Brasil perdeu.
1: É verdade.
0: Vai pra lá, menino. Tô dizendo.
1: Vai pra lá.
0: Mas o Fozão hoje ganha. Se o Fozão hoje ganha, eu vou estar lá no estádio do Presidente Vargas. Com certeza absoluta, estarei lá. Ora, se não, contra o Avaí, ah, não, vou só ter que
1: é pela Série B, é?
0: É Série B.
1: Série B, né?
0: É, o Avaí gosta de ser padrasto do Vozão. Mas hoje não, vai ser Vozão.
1: Tá certo.
0: Vai ser Vozão. Pois, menina querida, é isso aí. E quem sabe? Agora, eu tenho um primo que mora lá em Maceió, no Piberg Costa. Está aniversariando hoje.
1: Ah, parabéns pra ele.
0: E ele é seu ouvinte, viu?
1: Parabéns, então, como é mesmo o nome dele?
0: É Gutenberg.
1: Gutenberg. Costa. Costa, né?
0: É assim.
1: Mora em Maceió, né? Gutenberg e Costa. Parabéns pra ele.
0: Aliás, ele é de Campina Grande, né? E lá em Campina Grande, a Rádio Nacional tem grande audiência.
1: Não tem nenhum ouvinte de lá ligando pra cá.
0: Mas é saído da rede. Aí só quem escuta é através da internet.
1: Só na internet, né?
0: É. O Edson Maia, cronista esportivo.
1: Ouvintes, entendeu? De Campina Grande, liguem para nós.
0: Pois é. E o meu irmão do Gutenberg, que é o meu primo também, ele é professor da universidade. Foi professor do Hulk, foi professor do Arthur Cabral, do pai do Arthur Cabral. Ele é conhecidíssimo, meu primo em Campina Grande. Francisco das Chagas Costa, entendeu? E o irmão deles, mais velho, mora em Brasília, aí na cidade, no Cruzeiro, que é aposentado do Banco do Brasil, que é o Gleidson Costa. Ele mora aí, 50 anos que ele mora aí. A família do meu pai é espalhada por todo o Brasil, por aí afora. Então, lá em Campina Grande, eu digo porque eu andei lá em 2020 e eu conversando com pessoas, realmente, que eu fui apresentada, se manifestar, ser ouvinte, desde João Mac Brown, do Maurício Rabelo, deu conta de tudo que acontece aí. Agora, infelizmente, a Rádio Nacional saiu da rede de lá. Aí tem a Alexa, que colabora muito, né? A Alexa é minha amiguinha. Ela tá aqui, ligadíssima em vocês, minha amiga. Ela é minha amiguinha. Então, assim, exatamente, o doutor César Sobral também está aniversariando hoje, mora na Aldeota.
1: Ah, tá.
0: Entendeu? A todos, né, querida Luciane? A todos os aniversariantes.
1: A todos, parabéns.
0: Aí, meu aluzinho vai para Ita, Conceição, vai para Joia, vai para Milena, vai para Mercedes, vai para a minha querida Teodora. Seu Antônio Nunes, a esposa dele, que também ele coordena aí o encontro de vocês,
1: sim,
0: né?
1: É.
0: A minha amiga Marlene Salles Bastos, ela mora aí no condomínio Vicente Pires, não é o nome?
1: É
0: Vicente Pires?
1: Não, Vicente Pires é uma região administrativa, né? Tem vários condomínios.
0: Pois é, ela mora lá, nesse condomínio. A Marlene Salles Bastos, eu tenho a Regina Cláudia Salles, que é filha do Júlio Salles, saudoso do Júlio Salles, ela é do Banco do Brasil. A minha prima também, Dali Evas da Costa, também mora aí. É uma prima minha. Tem tanta gente maravilhosa, né? Menino, o Brega Júnior, o Manuel Messias, o Manelzinho, a Divina Raquel. E já vou deixar o espaço para outros, né, não, Otávio? É isso aí. Pois, minha querida, você é feliz viagem. Aproveite bem essa cidade sol, da lagosta, do camarão e do caranguejo.
1: Isso.
0: A terra de todos nós. Eu sou fortalecense.
1: Eu também.
0: A terra dos cearenses. Eu não sei onde é que está seu Miguel Cidrão.
1: Sumiu ele, né?

0: Sumiu, ele nunca mais participou.
1: Sumiu, não foi? Ai, minha querida Cristina Santana e o esposo dela, o Everaldo Santana, ele é preparador de goleiro lá do Vozão. Eles são ouvintes seus, viu? Da Rádio Nacional. Um
0: Sei.
1: abraço, meu carinho. Logo mais eu estarei aqui no estado do Presidente Vargas em busca de uma vitória, que nós precisamos, que o Rosão tá mesmo, tá deixando a gente chorando muito. Ô, meninos, um abraço para todos vocês, Edgar, né, todos, esse, meus amigos jornalistas lá do Rio, aí, ixi, mas começou. De Belo Horizonte, o Fernando Baiano, criatura, seu Fernando Baiano, gosta demais do rádio. E aqui você já sabe que são meus amigos, né? Todos eles se sintam abraçados. Aqui, abraço e um bom dia, Francisco Céu Azul. Abraço, bom dia.
0: Bom dia, minha querida. Meia-noite 50. Alô, bom dia. Morreu.
2: Eu sou Havaí desde pequeno. Eu lembro do Havaí quando era pequitinho, Havaí. Eu
0: Mas gosta de implicar, viu? Mas gosta.
2: desde pequeno torço pro Havaí, camisa azul, não é uma camisa azul? É
0: É.
2: Havaí, Havaí. Vai, vai. Ih, olha lá, chicotado lá. Ei!
0: Oi?
2: Alô?
0: É, só levando chicotada, né?
2: Deixa eu lembrar aqui. O Cassivo viajou para Santa Maria na época com o João ou com você?
0: Como é que é?
2: Quando o Cassivo viajou para Santa Maria, foi com você ou com o João?
0: Foi comigo, tá? Era eu que tava
2: Aí era
0: apresentando.
2: você já, né?
0: Já era.
2: Ah, tá. Então não estou vendo onde que ele aconteceu lá. Mas então, né, o Cassivo, levanta, sacode pro ele e dá a volta por cima, Cassivo, não é verdade, né?
0: É.
2: É,
0: Eu
2: olha
0: não
2: aqui,
0: sei os
2: outra.
0: motivos nem as razões, não posso
2: É.
0: opinar.
2: Então, levanta, sacode pra ele e dá a volta por cima, não é verdade? Olha, né?
0: É.
2: Eu tenho uma alternativa pra ele, ó. Tem na em São Paulo, sabe quem é, né? Tem em
0: Até...
2: Rio Grande do Norte, se você tem Rio Grande do Norte, sabe quem é? Sabe, né?
0: Não,
2: Lá no
0: no Rio
2: Rio Grande do
0: Grande do
2: Norte,
0: Norte eu não sei
2: Natal.
0: quem é que tá procurando marido, não.
2: A Elisete.
0: E é?
2: E tem em Goiás. Lembra de Goiás? Não vou falar, você lembra de Goiás?
0: Não, também não.
2: Ah, Lourdes Costa.
0: Ah, é mesmo, a Lourdes Costa que tá sozinha, né?
2: É,
0: Inclusive o...
2: eu tô ajudando o Cassino e tô empurrando ele bem pra longe de mim.
0: Ô, cupido fraco esse, viu, Cafifa, que você arranjou?
2: Vem pra lá, véio. Não vem pra mim, não.
0: Tá arranjando qualquer uma, tudinha pro Cafifa, pra ver se dá certo.
2: Mais longe de Minas, aqui pra cá não, Cafu. Vem cutucar aqui não. Não, vem não, vem não. Cafu, gente boa, nós batemos um papo ontem, gente boa demais, graças a Deus. Muito amigo, muitos anos, né? Não é verdade?
0: Certo.
2: Aí vou mandar uns abraços a todos os aniversariantes que eu não sei, mas tem uns pro pessoal que sabe, essa moça aí, ó, essa senhora aí, ó, Dona Inês Cabral. Ela você vê, ela torce pra quem?
0: Quem tosse?
2: É Inês Cabral, é mesmo? Como é que é? É um preto e branco? Parece lá, é.
0: É um preto e branco, é? Oi, não fale não, que o nosso é preto e branco também.
2: O nosso é preto e branco, né? É verdade. Oi, Inês Cabral, fica tranquilo, dois vamos pro Havaí. Vamos. Dá seu palpite aí, Luzinha, dá, duvido se dá palpite, duvido, é tem medo de falar.
0: É, né?
2: Dois vamos pro Havaí. Aí, vai pelo Tareco, a paixão da minha vida, a Mariana, né?
0: Que eu
2: E
0: nem
2: falar
0: sei
2: nisso,
0: quem é.
2: é dia 12, é dia dos namorados?
0: É, você não comprou o presente dela ainda?
2: Mas é desse mês ou mês que vem?
0: Claro que é desse mês.
2: É dia?
0: Dia 12.
2: Então eu termino dia 11 e volto dia 13.
0: Rapaz, Edgar, isso aí acontecia muito quando na época da minha adolescência. O pessoal tudo brincava dizendo isso, que ia terminar dia 11 e
2: E
0: começar dia
2: voltar dia
0: 13.
2: 13. É verdade. Não, a gente brinca muitos anos, né, desse jeito, mas não, eu já tá preparado. Ou se tá, tem muito serviço aqui em casa, já tá sábado. Hein? Aí vai pro Tareco Lancho,
0: Não,
2: eu
0: mas
2: vou pegar.
0: é só comemorar no, na hora melhor, né? Na hora que for melhor, né?
2: Não importa a data, é no horário melhor, né?
0: É,
2: Né?
0: o que importa é namorar.
2: Bom. Aí a paixão da minha vida é Maria. Mariana, te amo, meu amor. Você é tudo minha.

0: vida. Aí a minha música hoje é Juliano César, Faça Ela Feliz.
1: Faça Ela Feliz?
0: Juliano César, já toquei uma vez aí já.
1: Sim, mas como é? É Faça Ela Feliz?
0: É.
1: Tá certo.
0: Achou?
1: Não, o Otávio tá procurando.
0: Se não achar, pode ser a rua que eu morava. Acho que é Leno, né, não?
1: Juliano César.
0: Achou?
1: Peraí, ele tá procurando, ele não sabia nem o nome do homem aí. Faz Ela Feliz.
0: Isso.
1: Faz Ela Feliz. É porque às vezes, quando o título... Por isso que às vezes eu pergunto pra pessoa, tem certeza que o título é esse? Porque às vezes, se não disser o nome certo, aí fica difícil na procura aqui.
0: Eu fiquei em segundo lugar hoje.
1: Foi.
0: Perdi pro Ceará. Aí vai pro... vai pro Cacife e... Vai pro Cacife, né? E o quê? E o quê? O Cacife, tranquilo, hein? Aí vai pro Alex Lange, o Beto Alves, o Beto lá do Ceará também, não tem do Ceará? Tem, né? Cadê você?
1: Tareco Lanches?
0: Então, não tem o Gilberto do Ceará também?
1: Ah, tem, o Gilberto de Canindé.
0: De Canindé, lá do Ceará. Canindé
1: Canindé é um município bem próximo de Fortaleza, bem pertinho mesmo.
0: E tem praia?
1: Não, tem não. Ele é pra região do interior.
0: Ah, tá. Aí vai pro nesse aqui, a Dona Marli lá em Santa Maria também, né? A Larissa Lagoa, é Larissa que tinha antigamente, era?
1: Eu não conheço essa Larissa.
0: Eu acho que foi depois que chegou, né? Foi antes, né? Então, aí vai pra Divina Arcãozinho, o Adilson, o Ademar Savoy, o Bel, o Camerino, o Tempo não quebra grai, o Carmin, o Venero Cadozão Osvaldo, Mariozinho, Mariano Messias, Zé Carlos, Zé Roberto, onde esqueci Zé Roberto, Zé Douro, Zé Noé Simval, o João Bezerra e a Patroa, João Cônjão, Câmara, João da Cruz, Francisco Céu Azul, Francisco Mendes, o Mendes Luiz Maranhão, o Alemão o Repor, o Enéas Maria, Nós da Caminha, Inês Cabral, ó, Dadão Edição, já falei, né? O Engenheiro Bruxelo, Hilton Borges, o Wilson 99, Nariz Dona Vez, Gabriel Dona Vez, José Alves, Chupiguá, Dona Beatriz, ó, quem, Aninha Negra, Milena Conceição, a Diná, a Josélia, eu queria mandar para um cara onde participou aí, eu esqueci o nome dele, senhor. Participou aí ontem.
1: Ontem?
0: Eu acho que é novato, hein? Eu acho que é a primeira vez também. Vai pra ele. Vai pra esse primo da
1: É
0: Gutenberg.
1: Gutenberg, ó, isso. Lá de Maceió.
0: Ô, Gutenberg, dá um toque aqui, né? Se liga, meu.
1: Se ele é ouvinte, né? Mas não participa, né? É bom participar.
0: Ó, por ver que o pessoal só tem duas noites. Sabe que sou bobo? Aí só assim... só tem duas noites, pessoal. É, né? As duas, no dia magnífico, dia de Lucas Frazão, por aqui, já tô indo, já vou, pega o Bico do BTV, o Márcio, o Rubens participou ontem, não?
1: Não, ele tá participando bem raramente.
0: As duas, você vai ver, mulher, você vai ver se me paga, você é amiguinho, tchau.
1: Meia-noite 57. Aperreou-se ele, viu? Vamos atender o próximo ouvinte. Alô, bom dia.
2: Bom dia, garotinha Luziane.
1: Bom dia, garotinho João Bezerra.
2: Você tá bem?
1: Tô bem, graças a Deus. Conversando com você, fica tudo melhor.
2: Eu falo mesmo. Conversando com você, tá bom demais. E já tava perto de Jardim Mariano,
1: É,
2: eu
1: sim.
2: Agora ficou doido.
1: Ficou, viu? E você comprou o presente da Luzimar já?
2: Ainda não, mas tá pronto.
1: Tá bom. Já tem uma ideia?
2: Já tem ideia, já.
1: Ah, então tá bom.
2: Já tá na ideia o presente. Espera só um dia chegar. Já outro dia chegar, eu compro o presente.
1: Dá certo. Ela merece, né?
2: Com certeza. Minha parceira de Osho está aqui do meu lado. Nos momentos bons e difíceis, estamos juntos.
1: Isso é que importa, né?
2: É, desse jeito vai funcionando. E vai dar um abraço para a turma aqui, né? Rapidinho, a música, que eu estou saindo e esqueci.
1: Foi, onde você esqueceu?
2: É, esqueci. Aí eu vou... Então é, esqueci de viver com... É José Augusto, né?
1: Pra não esquecer, bota esqueci de viver, né?
2: É, tem com José Augusto e com o Moro Iglesias também.
1: É, inclusive, aqui a

0: gente não tá sem o do Julio Iglesias. Eu vou até mandar incluir aqui na programação. É, só tem o do Zé Augusto.
1: Ela é muito bonita na voz de Julio Iglesias.
0: Precisa, porque são interpretações diferentes, né? Tem gente que quer ouvir com o Zé Augusto, tem gente que quer ouvir com o Julio Iglesias. Então tem que ter os dois, né?
1: Ofereço aí pra minha gata ali de mar, tá aqui do meu lado, né? E pra você também, todo.
0: Muito obrigada.
1: E vamos mandar os alô aqui, né? Pra minha esposa, Ludmar, tá aqui. É Juarez, São José do Campo, Antônio Ribeiro, Edgar e Mari. Antônio do Pessu, Manel Messias, Francisco Estrela, Zé Roberto Teresina, Raio Santos, Beto Padeiro, Francisco do Céu Azul. Provável está na linha para participar.
0: É provável mesmo.
1: É. Inês Cabral já participou, né? Inês Cabral do
0: já participou.
1: Do participou agora. E para você, ó, tá? Aquele abraço!
0: Aquele abraço!
1: Até a próxima, garotinha!
0: Até a próxima, garotinho! Tudo de bom! 1:01 e vamos falar com o próximo ouvinte. Alô, bom dia! Não tem quem não se aguente, né?
2: Eu não vou mais dar ideia pra Inês Cabral mais. Eu não vou te dar mais ideia, viu, Inês Cabral?
0: Porque eu acho que foi você que passou o bizu pra ela, não foi?
2: Foi eu que falei com ela de manhã. Falei, ó.
0: Ela tá só te passando pra trás aí agora.
2: Eu não vou mais te dar ideia mais, viu, Inês? Fique sabendo. E outra coisa. Vai ter que ficar. O BTV cantou duas vezes. Cantou pra ela e cantou pra Edgar.
0: Foi, é porque sabe por quê? O pessoal já tá pensando assim, que só tem mais 2 dias de programa. Aí o pessoal tá querendo falar tudo pelos dias que não vai ter.
2: Ó, eu sou mais o BTV do que a Sirene.
0: É, porque a Sirene, o Otávio colocou, foi pra perturbar mesmo. Porque o BTV, o pessoal continua conversando. O pessoal faz de conta que o BTV não tá cantando. Agora, quando é a Sirene, não tem como a pessoa continuar falando, não tem.
2: Não, mas o BTV é mais forte do que a Sirene.
0: Você acha? Eu não acho, não. A Sirene chega a dar um zumbido dentro da cabeça da gente.
2: É, mas o BTV tá em primeiro, continua em primeiro, a Sirene em segundo. antes de mais nada, se tiver aí a música do Biafra, você conhece o Biafra, não conhece?
0: Demais, com certeza.
2: Você assistiu aquela novela Mulheres de Areia, da Ruth e a Raquel?
0: Sim, sim. Inclusive, esses dias eu vi que é ele cantando essa música.
2: Viu? Tá vendo aí?
0: Como é que é o nome, meu Deus, da música?
2: Olha, eu quero essa música. O nome dela é Fantasia Real.
0: Fantasia Real, exatamente.
2: O tema do Dalu, que fala assim.
0: Tema do Dalu, é.
2: Quem conhece segredo
0: da imaginação. Tem não? Não tem, mas eu vou mandar incluir, viu?
2: Mande incluir, não precisa ser hoje não.
0: Amanhã, inclusive depois. Eu tava até mesmo, no dia que eu ouvi ele cantando essa música, parece que tava rodando aí na internet, né? Esses dias. Eu pensei, eu digo, eu acho que essa música não tem. Eu vou pedir pra incluir. Antes de ir embora pra minhas férias, eu vou deixar uma listinha aí, porque aí vocês podem pedir nos outros programas, né?
2: Beleza.
0: Mesmo não tendo programa desses dias que eu vou estar de férias, mas pode pedir no programa do Maurício, né? Do Luciano Barroso. Quem for assistir os outros programas, tendo aqui na programação, já é mais fácil,
2: pronto,
0: né?
2: Pronto, faz pecado, pronto. Assim embaixo.
0: E você quer pedir qual hoje?
2: Eu queria. Não, era do Ronivon. Tem do Ronivon aí?
0: Tem, do Ronivon.
2: E... Mas não é a praça, não.
0: Tem, mas tem outros.
2: Cachoeira.
0: Cachoeira, acho que tem.
2: canto os mistérios pra desvendar nas manhãs que abre teu coração.
0: Coração.
2: Meu amor.
0: É cachoeira.
2: É cachoeira. Que
0: rapaz, eu me lembro ainda do clipe dessa música.
2: Não, ela é bonita. Ela é uma das mais bonitas do Rony. Ela foi gravada em 1983.
0: Ah, tá. Eu me lembro o clipe, ele cantando essa música.
2: E eu vou mandar meus alunos agora, que eu já encerrei já. Ó, o Sidney Teresina falou que não estava participando.
0: Diga.
2: Porque ele está com problema de internet lá em Teresina.
0: Ah,
2: casa dele.
0: Tá certo.
2: Mas ele disse que vai voltar a participar, viu?
0: Tá certo. Mas estava ouvindo o programa.
2: Tá, só, ele estava ouvindo.
0: Só estava participando, né?
2: Exato. Ó, o Francisco Estrela, o Guilherme do Gama, o Nedi, Adilson, Lourdes Costa de Uruaçu, Francisco Mendes, o Edgar, um abração, Edgar. O Edgar não pode faltar, porque ele é muito animado. Ele não pode faltar nesse programa seu. Próximo. O Antônio Ribeiro já participou de Itamari, na Bahia?
0: Não, ainda, né? Hoje não.
2: Abraço. Flávio da Zona da Mata, o Lucas Frazão e companhia, o Tripinha, o Del Caminhoneiro, a Alderina do Piauí, o Antônio Nunes. Ele nunca mais participou, o Antônio, né, o Luciane?
0: É verdade, né?
2: Sim.
0: Qual o Antônio que você está falando?
2: O Antônio Nunes, que é o coordenador.
0: Não, da o Antônio Nunes está participando direto. Ó, oh, tô falando que você está dormindo. Ele participa, ele está participando no WhatsApp.
2: Uhum,
0: você está dormindo, está me deixando na mão. Tô sabendo, viu, bichinho?
2: Ah, deixa eu te falar, para encerrar, já encerrei. Ó, oh, o Cacife, ele não se zangou, não. Quando o Edgar falou antes dele...
0: Eu sei que ele não se zangou, eu já tô sabendo.
2: Eu vi de manhã o Cacife rindo pra gente, rindo assim, seu sacano, você me sacaneou, Edgar.
0: Foi, eu recebi esse áudio aí.
2: Então, ele não se zanga, não.
0: É, ele tratou na brincadeira, ainda bem.
2: Então tá, até amanhã, viu, Luziane? Fica com Deus.
0: Até amanhã, até amanhã.
2: Até amanhã.
0: 1:06 e vamos falar com o próximo ouvinte. Alô, bom dia.
3: Alô, bom dia.
0: Quem é?
3: Adivinha.
0: Zé Roberto.
3: É.
0: Eu fico na dúvida às vezes que você tem... Quando você fala mais, eu sei quem é, mas se falar pouco, aí parece com a voz do Manezinho.
3: Ah, é, né? Como é que tá a nossa Brasília aí, Luziane?
0: Rapaz, tá daquele... É assim, frio de madrugada, frio de manhãzinha e o resto do dia é calor.
3: É, né?
0: É. Ah,
3: depois eu quero pedir uma moda.
0: Pode dizer.
3: É, Flores em Vida com o presente da Marco Luciano.
0: Flores em Vida.
3: É, aí eu pedi pra Milena, Divina, com a Cândida Zé, Lúcio Costa da Sul-Goiás, Antônio Júnior Teixeira, Nesse Cabral de Fortaleza, Carmen Nunes, da Paz e Boa Vista Urana, para você, Luziane, que está aí no estúdio.
0: Obrigada.
3: No e com a gente vai desde janeiro, da Exército São Miguel do Norte, na área de Santa Maria, Rio Grande do Sul, Mariana, na Berna, de Minas Gerais, Nildinho, para a Gabutu, Vitor de Brasília, Valéria Vitória de Pesquisa, Valdinéia, para Forro de Rio de Janeiro, Alterina de Teresina, que é o Estela do Paraná, do Chico Federal, Luiz Carlos Brasília, Edgar, que não morreu, Adilson Campana, Goiás, Cacifa, Francisco Mendes Teresina, Del Caminhoneiro, Tepinha, e Ademar Sabó de São Paulo, Carlos Morando, da Grande Fortaleza, Beto Parteiro, Pedro Paulista, Pernambuco, Francisco do Céu Azul, irmão Gilvão, irmã Cristina, do Maranhão, Nedir de Juan, Mato Grosso, Setor Bonito, Carinho, Goiás, Cidio Mendes Teresina, Jeremias Gomes Teresina, e Beatriz de Tabatinga, na Amazonas. E agora eu ofereço uma bola para todos os ouvintes da Rádio Nacional do Brasil e todo mundo. Amanhã tem mais, Luziane Xavier. Tchau, tchau.
0: Tchau, tchau, meu querido. Muito obrigada.
3: Tá.
0: 1:08 desta quarta-feira, 10 de junho. Vamos falar com o próximo ouvinte. Alô, bom dia.
4: Bom dia.
0: Olha só, não morre mais não. O homem mais falado do programa até agora.
4: É, né?
0: É.
4: Tá todo mundo tirando uma casquinha de mim, né?
0: Rapaz, você é o assunto do momento, né?
4: É verdade.
0: Virou assunto!
4: É verdade.
0: É como disse.

0: é como disse o Edgar, bola pra frente, né?
1: É verdade.
0: Tu viu ele querendo te arrumar uma arruma de namorada?
1: Hein?
0: Tu viu ele querendo te arrumar um monte de namorada?
1: Que é Edgar?
0: Sim.
1: É mesmo, eu não sabia não.
0: Você não tava ouvindo a participação dele, não?
1: Ouvi, mas não, eu não vi ele falar um negócio de
0: namorada. Oxe, ele queria arrumar a Helenice pra você. Lá de São Paulo. Queria arrumar a Lourdes Costa aqui do Goiás pra você. É, quem mais? Elisete. Todas as solteiras que participam do programa, ele queria arrumar pra você.
1: Quer dizer que a irmã dele, ele não tem nenhuma pra mim, não, né?
0: Você acha que ele vai querer lhe dar uma irmã? Nem pensar.
1: Ué, se ele gosta de mim, tem que me botar na família dele.
0: Mas, mas ó, homem é cuidadoso demais com as mulheres da família, né?
1: Esse de galho é mole, não.
0: Ah, é verdade.
1: É complicado. Mas eu vou pedir a música hoje, não sei se você tem aí. É. Deixa que ela se vá com Nelson Gonçalves, já que tem?
0: Deixa que ela se vá. Eita, pau, essa música tem um certo tom de...
1: Será que tem?
0: Tem não.
1: Tem não, né?
0: É o jeito de ser outra.
1: Então,
0: mas se quiser, eu posso mandar incluir aqui para uma próxima vez.
1: Então bota Danela com Silvio Calda.
0: Como é que é o nome? Danela?
1: É.
0: Ave Maria. Deus me livre, nós somos contra a agressão e a violência doméstica. Tem também não.
1: Tem também não, né? Deixa que ela se vá. Ah, não, essa eu já pedi.
0: É, essa aqui você pediu, não tem.
1: Ave Maria no Morro.
0: Pronto, Ave Maria no Morro. Acho que tem, acho que já passou.
1: Elisete aqui. Cardoso.
0: Tem com Dalva de Oliveira.
1: Pode ser. Pronto. Não. Fechado.
0: Fechou.
1: Agora mandar um alô pra Edgar, que ele tá me sacaneando, né? Mandar um alô pra ele. Vê se ele melhora esse negócio de namorada pra mim, porque o negócio, por enquanto, tá, a lista dele tá fraca.
0: Tá fraca?
1: Tá fraca. Mandar um alô também pro Antônio Ribeiro, lá da Bahia, né? João Bezerra, que acabou de participar, para Manezinho em Livramento lá na Bahia, para Zé Roberto, para Zé Carlos Bertioga, Minas Gerais, meu sócio Del Caminhoneiro, para as duas Marli de Itaboraí, Marli do Rio Grande do Sul, e para Teodora, Teodorinha, Inês Cabral, que participou agora há pouco com você aí, e Antônio do Pessu, Sandra daqui do Rio de Janeiro, Adilson, esposo dela, Juarez, Maria Helena, Valdinéia, que tá se recuperando, se Deus quiser, vai ficar boa.
0: Isso.
1: E para essa galera toda aí. Valeu, querida. Muito obrigado. Bom trabalho.
0: Valeu, meu querido. Tudo de bom para você.
1: Tchau, tchau.
0: 1:12. Temos tempo ainda. Temos tempo ainda para um bocado de conversa. Alô, bom dia.
2: Bom dia, Luciana.
0: Quem fala?
2: É o Flávio aqui da Zona da Mata.
0: Flávio da Zona da Mata Mineira. Vou anotar aqui seu telefone, ou seu nome.
2: Como
0: porque eu tô fazendo uns programas gravados para os dias que eu vou estar aí de fora, né? E aí eu vou de folga, na verdade. E aí eu tô mandando alô para muita gente, assim, né? Eu mando alô, já fiz mandando alô pra maior parte do pessoal aqui que já participa, né? Mas tava faltando fazer pra você. Aí eu vou... Quando eu for gravar amanhã, eu vou incluir seu nome aí pra mandar alô pra você, tá bom?
2: Tá bom.
0: E você quer pedir alguma música hoje? Mandar alô?
2: Hoje eu vou pedir Raça Negra, Reincidente. Se você puder tocar pra mim, eu vou ficar te ouvindo.
0: Reincidência é o nome da música?
2: Reincidente.
0: Será que tem, hein? Eu nunca ouvi aqui.
2: Nossa, essa música é muito tocada.
0: Reincidente. Não tem.
2: Não tem.
0: Tá aqui, canção de raça negra.

0: negra. Reincidente. Não tem, mas também vou anotar aqui pra.
1: Essa música é muito tocada e ela não é nova mais não.
0: Reincidente. É uma música de 2000, é uma música relativa. É, não é meio. Não é. Não
1: Ela tem 26 anos,
0: é. É.
1: né?
0: Na verdade, assim, as músicas. Tem música do Raça Negra até mais antiga que isso, né?
1: Tem sim, com certeza. A banda Raça Negra já é uma banda bem antiga.
0: É, já é bem antigo. Mas eu vou fazer lista aqui também para incluir essas músicas que vocês estão pedindo e que não tem. Aí numa próxima vez já vai ter, tá bom? Aí você quer
1: Mas
0: pedir outra?
1: já tocou Jean Giovanna aí? Pode tocar de novo?
0: É, Jean Giovanni? Pode, tem problema não. Foi no início do programa.
1: Se tiver 1.000 corações, pode tocar 1.000 corações.
0: Mil corações. Boa, o Otávio gostou.
1: Se tiver, pode tocar.
0: Ó, ele já disse que é boa, até porque ele já sabe que tem.
1: Então eu vou oferecer para todos que me ligaram aí naquela outra vez que eu liguei. E fala para o Edgar que eu perdi o contato dele. Eu não, assim, foi muita gente que me mandou mensagem, me ligou, aí o contato dele sumiu. Se ele puder me enviar o contato dele de
0: De
1: novo,
0: novo,
1: eu
0: né?
1: agradeço.
0: Tá bom, ele vai ligar para você de novo, aí você já salva de novo o contato dele, né?
1: Se ele não tiver perdido o meu também lá, né?
0: Não, mas aí se qualquer coisa, quando você ligar de novo, eu te dou o telefone dele. Anota aí o nosso WhatsApp aí. O nosso WhatsApp é o 619-9674-1536. É o WhatsApp aqui da rádio.
1: É o mesmo lá do Maurício, eu tô
0: É
1: aqui.
0: o mesmo do Maurício, a mesma coisa. Aí, se por um acaso o Edgar não tiver o seu contato, você manda uma mensagem para esse número, que é o WhatsApp daqui da Rádio Nacional, que eu te envio, tá bom? Eu te envio o
1: Tá bom.
0: contato dele, tá bom? Que eu tenho.
1: Eu mandei uma mensagem no WhatsApp aí, mas como eu consegui falar com você, eu vou apagar, tá bom?
0: Ah, tô vendo aqui, Flávio Vascaíno, é você?
1: Isso.
0: Ah, então tá bom, eu te mando o contato do Edgar por aqui.
1: Pode mandar.
0: Tá bom? Então tá,
1: Tá
0: então eu
1: bom.
0: vou desconsiderar essa mensagem que você mandou pelo WhatsApp, né?
1: Pode.
0: Porque você já participou, né?
1: Né, já participei, pode considerar, deixa para outro aí participar, tá bom?
0: Tá bom, na hora, com certeza.
1: Tá bom, então vou ficando por aqui. Um bom dia para você e para todos aí. Até a próxima.
0: Bom dia, Flávio. Participe sempre, viu? Você é bem-vindo aqui.
1: Tá. Fique com Deus. Tchau.
0: Você também. 1h17. Tem gente ainda? Opa, vamos atender mais um aí que ainda dá tempo. Estamos aqui na reta final, mas ainda dá tempo. Alô, bom dia.
2: Bom dia.
0: Adilson!
2: É ele mesmo.
0: Coisa boa, Adilson. Tava lembrando de você ontem.
2: Tava lembrando?
0: Tava.
2: Pois é, que ontem é que nós viemos estar fazendo, né? Esse dia era dia de fazer compra, ainda bem que toda segunda-feira é dia de fazer compra. E a terça-feira a gente vem embora. Eu quando não vem segunda-feira à tarde.
0: Entendi. Aí quando você tá na fazenda, não dá para ligar, não, né?
2: Não, tô ligando, mas só que eu tô ligando de aquele telefone antigo, como que fala?
0: Telefone
2: De
0: fixo?
2: antena.
0: Ah, de antena. Rural, é? Ah, ele tá falando.
2: É.
0: Entendi.
2: Mas eu tenho zap, eu tenho, como fala, quando não tem no uso digital, aí é só no WhatsApp.
0: Ah, tá certo.
2: No WhatsApp dá para ligar, mas eu queria ligar falando direto.
0: Ah, tá bom, entendi, entendi.
2: Pois é. E aí, as novidades aí, como é que tá?
0: Ah, tá tudo bem, mas a novidade é que a gente vai fazer o programa somente até sexta-feira, tá? Aí depois eu entro de férias e aí só em julho agora.
2: Oi, cadê o João Mark Brown?
0: Ele ainda não tá podendo voltar, né? Quando eu marquei minhas férias, eu tava contando que ele já teria voltado e vocês não iam ficar sem programa, né? Mas ele ainda não está em condições de voltar para o programa. Então, eu já tinha pedido minhas férias, aí vou viajar, né? Mas aí, vou deixar alguns programas gravados.

0: Vados, inclusive, eu estava até comentando aqui agora que nos programas eu estou mandando alô para todo mundo, inclusive mandei para você, né? Falei um alô para o Adilson de Caiapônia. Então, assim, os principais pessoas assim que vêm ligando para o programa, que estão sendo mais presentes, eu estou mandando alô para todo mundo, tá bom?
1: Pois é, eu sou constante, só não ligo quando eu não consigo
0: Não, mas
1: ligar.
0: você tem uma constância, não quer dizer todo dia, mas de vez em quando
1: Não,
0: você
1: tô assim.
0: liga.
1: Mas eu não ligo todo dia quando eu não consigo ligar, mas todo dia eu tento ligar.
0: Entendi. E você vai pedir alguma música hoje, Adilson?
1: Eu quero aquela Ama Duro Sem Cebada de Alencar, que tá assim, se amar é viver, eu vivo porque amo você, já viu ela?
0: Ah, é Barros de Alencar, é?
1: Eu creio que sim.
0: Deixa eu ver aqui,
1: Ela é muito bonita, é
0: vou
1: linda, querida.
0: pesquisar. Eu me lembro dessa música, se amar é viver, eu vivo porque amo você.
1: Pois é, linda essa música.
0: É, se amar é viver, Barros de Alencar.
1: Achou aí?
0: Tem? Achou, achou.
1: Opa, nossa, é muito lindo que eu ouço essa música, ela é linda demais, né? Que tal que o tempinho de escola, não sei o que é aquele.
0: Tempinho de escola?
1: Ah, é linda demais essa música.
0: Tá certo.
1: E, pois é, né? Quero mandar para vocês aí da emissora. É, quero mandar para a FIFA. Vai para o Edgar. O meu morreu. A Mariano. As duas Teodora 1 e 2. A Mercedes. A musa do Sofá Grande, o Francisco Estrela, lá de Palestina, no Pará, vai para o João Juarez, São José dos Campos, o Del Caminhoneiro também lá em Uberlândia, o Zé Roberto lá no Piauí, vai para o Mendes, lá em Parnaíba, no Piauí, o Francisco Mendes também em Teresina, no Piauí, Maria Maximília, no Rio Grande do Sul. Terezinha Picarelli, no Rio Grande do Sul. Vai a Laís, no Rio Grande do Sul também. O Nedinho, no Mato Grosso. O Gambiar, não sei para onde ele anda.
0: É mesmo, faz tempo que ele não participa.
1: É, o Gambiar, lá no Rio Grande do Norte. A Inês Cabral, lá em Fortaleza, no Ceará. Vai. O meu irmão Ligeirinho no sítio Bom Jesus. A minha irmã Sirlene aqui na Fazenda Campo Belo, município de Caiapônia. Ó, queria mandar um alô, manda para a Fazenda Campo Belo, aqui no município de Caiapônia, para mim e para minha irmã Sirlene.
0: Ah, o nome é Fazenda
1: Campo Belo.
0: Campo Belo.
1: É o nome do rio que passa aqui, na beira do rio.
0: Ah, tá bom.
1: É no município de Caiapônia. Durante a semana vai estar aqui, final de semana na cidade.
0: Tá bom, já coloquei aqui, Fazenda Campo Belo.
1: É.
0: Ei, já
1: Ó, o
0: estamos com o
1: passarinho
0: tempo
1: cantou
0: estourado,
1: aí.
0: Adilson.
1: E nós?
0: Já estamos com o tempo estourado aqui.
1: Ah, quero deixar meu telefone então, enquanto eu. Vou
0: Pode deixar, vamos deixar ele dar o telefone
1: deixar o
0: dele,
1: meu aqui
0: depois a gente
1: agora.
0: encerra.
1: É 064.
0: 64 é o código.
1: É. O de, é. 992 28 33 31. Esse é o Zap 064 992 28 33 31.
0: 33,
1: Tem gente que
0: 31. Tá bom.
1: gosta de Zap, né? Não gosta de ligar direto, aí esse é o
0: É.
1: Zap.
0: Às vezes é bom, porque às vezes no zap a gente pelo menos avisa a pessoa: Ó, oh, vou te ligar, tá podendo falar? Aí a pessoa já responde: se sim, se não, aí se puder, a pessoa liga, né?
1: É, que o 993 só liga direto, esse aqui é Zap.
0: Entendi. Tá bom.
1: Aí passa pro povão aí também.
0: Passo, quem pedir aqui, eu passo o telefone.
1: Tá bom. Deixa que meu abraço paternal a vocês aí e uma boa férias.
0: Obrigada, meu querido. Se a gente não se falar até sexta-feira, brigadão.
1: Pois é, quando voltar de férias, já aviso que adiantamos aí ouvindo.
0: Vou mandar avisar. Inclusive, vou ficar fazendo umas participações aí no Eu de Cá,
1: Então
0: Você
1: tá,
0: de
1: fico muito
0: Lá.
1: agradecido, tá bom?
0: É,
1: É um
0: por
1: sucesso para você.
0: telefone. E aí vocês vão.

0: ficar órfão da minha voz, não.
1: Não, vou ficar não, mas vamos ouvir.
0: Tá bom.
1: Valeu.
0: Valeu, meu querido. Tchau, tchau.

0: Eita, que coisa boa, que hora maravilhosa, né? O Otávio já tá aqui sorrindo de orelha a orelha, já quase correndo, porque o cheiro dessa comida tá vindo aqui no estúdio. Menina, é bom demais. Continuamos na França e a nossa comida hoje vem da região da Alsácia. Essa região da França, ela fica quase na divisa com a Alemanha. Então a comida lá é meio que misturado, influência francesa e alemã. Então a gente vai comer hoje a Flammekuche ou Tarte Flambée, que é a pizza alsaciana, que é a pizza lá da Alsácia. Ela leva uma massa bem fininha, assa bem rapidinho no forno, porque a massa é fina, coberta com creme fresco, é mais ou menos como se fosse um creme cheese. É queijo branco, né, que eles chamam lá. Cebolas fatiadas e cubos de bacon. Gostou, Otávio? Você gosta de cebola? Eu amo cebola. Eu acho que a coisa que eu tô mais comendo atualmente é cebola. Quando eu vi que essa pizza era com cebola e bacon, eu disse, não, tem que fazer, porque a gente tem que comer isso aí. Eita, coisa boa. E a sobremesa se chama Kugelhopf. É Kugelhopf, é alguma coisa desse tipo, que é o panetone francês. Que tem o panetone italiano, e essa é uma receita de um panetone francês. Ele é um bolo em formato de coroa, levemente adocicado e fermentado, recheado com amêndoas e passas. É porque ele é assim, você tem que deixar fermentar, porque ele é quase um pão, né? Ele é um panetone, ele fica meio... Ele tá entre o pão e o bolo, né? Então tem que deixar fermentar, faz a massa, coloca passas na massa e aí ele fermenta de um dia pro outro. Quando for na hora de assar, é melhor ir de um dia pro outro, mas ele pode fermentar por 3 horas. Aí na hora de assar, é assim, deixa 170 graus por 20 minutos, depois abaixa para 150 graus nos últimos 10 minutos. Coloca as amêndoas assim no fundo da forma, depois coloca a massa com as passas. Aí ele vai crescer, né? Vai ficar aqui naquele formato de panetone quando você tira e com as amêndoas em cima. Só que ele é doce, levemente adocicado, né? Cheio de passas. Ele é o quê?
1: Doce, como mel.
0: Demais. Exatamente. Então vamos se saciar, se fartar com essa pizza, depois esse panetone francês e daqui a pouco a gente volta. Enquanto a gente enche a nossa barriguinha, você vai ficar já com os pedidos dos ouvintes. Faz ela feliz com Juliano César, pedido do Edgar, como eu morreu. Me esqueci de viver com José Augusto, pedido do nosso garotinho João Bezerra. Cachoeira com Rony Von, pedido do Francisco do Céu Azul. Flores em Vida com Zezé de Camargo e Luciano, pedido do Serra Alberto de Teresina, Piauí. E daqui a pouco a gente volta, 1h28.

O Cuiabá venceu a Ponte Preta por 2-1 na noite dessa terça-feira no estádio Moisés Lucarelli, em Campinas, pela 12ª rodada da Série B do Brasileirão. João Basso abriu o placar para os visitantes. Tarek igualou ainda no primeiro tempo e Cauã Christian definiu o placar na etapa final. Com o resultado, o Cuiabá conquista a segunda vitória consecutiva e sobe na tabela, chegando aos 16 pontos para abrir vantagem na zona de rebaixamento. A Ponte, por sua vez, sofreu a quinta derrota em 6 partidas seguidas, sem ganhar, e ficou estacionada nos 8 pontos na vice-lanterna e cada vez mais afundada em uma crise dentro e fora das 4 linhas. O Leão do PC, né, que é o Fortaleza, venceu por 1-0 o Náutico pela 12ª rodada do Brasileirão da Série B na noite desta terça-feira no Estádio dos Aflitos, em Recife. O gol do tricolor foi marcado com um gol contra de Matheus Silva, do time pernambucano. Diante do resultado, o Fortaleza volta a vencer na competição e assume a 4ª posição com 21 pontos da tabela. O Fortaleza volta a campo diante do América Mineiro pela 13ª rodada da Série B no dia 16 de junho, na Arena Castelão, às 8 da noite. Em jogo marcado por expulsões, Estados Unidos venceu o Brasil por 1-0 nesta terça-feira na Arena Castelão em amistoso preparatório para a Copa do Mundo de 2027, a Copa Feminina, claro. As norte-americanas abriram o placar no segundo tempo com gol contra de Isabela, que desviou o chute de Wilson de fora da área. O confronto, de muita disputa no meio-campo, foi tomado por cartões na reta final. O duelo contou com a presença de... Aqui eu consegui esse público, 55.744, mas doutora Inês Cabral me disse que fechou em 58 mil, que há torcedores que acompanharam o jogo na Arena Castelão. Esse público expressivo entrou para a história como um dos maiores do futebol feminino no Brasil nos últimos 20 anos, além de consolidar o maior registro da modalidade na região Nordeste. A partida serviu como uma prévia e um grande teste de público e operação para a Copa do Mundo Feminina da FIFA de 2027, que terá a capital cearense como uma das cidades sede. Pois é, Fortaleza aí dando show de presença no jogo do futebol feminino, né, Brasil e Estados Unidos. Infelizmente houve essa questão dos cartões, mas foi um show de torcida que chamou a atenção do Brasil, né? E a Copa Feminina tá distante, é 2027, mas a Copa Masculina já tá chegando aí, né? E a abertura da Copa do Mundo 2026 terá eventos simultâneos em 3 países. Outra inovação é o maior número de seleções da história da competição, que ocorre há 4 anos. Segundo a FIFA, a entidade máxima do esporte, além de ser considerada a Copa do Mundo mais inclusiva de todas, com a participação de 48 seleções nacionais, há outras curiosidades envolvendo a atual edição. O jogo de abertura repetirá o confronto entre México e África do Sul, o mesmo que iniciou a Copa de 2010. E o estádio Azteca, né, que é no México, será o primeiro da história a sediar 3 aberturas de Copa do Mundo: 1970, 1986 e 2026. Então, tá chegando aí, né, a Copa do Mundo de futebol masculina e com muitas atrações, muitas coisas diferentes, né? A última Copa do Mundo de Messi e Cristiano Ronaldo, outros atletas jovens surgindo, então tem muita coisa pra gente ver, né? E essas foram as notícias do futebol, não só brasileiro, mas do mundo, hoje.

0: 1h50.
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0: Hoje, no nosso quadro História da Música, nós vamos falar sobre a música Do That To Me One More Time. Essa música, vocês podem até não estar ligando agora, mas quando vocês ouvirem, vocês vão lembrar do quão linda é essa música e de quanto ela embalou tantos casais na década de 80, principalmente, porque ela foi feita em 1979 já, né? Quase 1980, ela foi um grande sucesso da dupla Captain e Tennille, que era uma dupla, um duo, que era um casal, né? Captain era o homem, conhecido como Captain, mas o nome dele era Daryl Dragon, e Tennille, que era a moça, chamada Toni Tennille. Eles dois se casaram em 1975. E em 1976, ele já tinha um programa de TV nos Estados Unidos, que era o Captain Tennille Show, né? Um programa de variedades. E juntos fizeram muitas músicas lindas, belíssimas. O Daryl tocava piano e a Tennille não só cantava com a sua lindíssima voz, como também compunha. E Do That To Me One More Time foi composta pela Tennille, em homenagem ao seu marido, ao amor que ela tinha pelo Daryl. Apesar disso, o Daryl nunca nem se tocou que a música era para ele. Sequer entendeu que toda aquela declaração de amor era para ele. Anos depois, a Toni declarou que vivia um casamento frio, de silêncio e sofrimento. Ela amava sozinha. Ela não fez só essa música, ela fez também Love Us Keep Us Together, outra música lindíssima. Tudo, um amor incondicional que ela tinha por esse marido e que ele nunca retribuiu. Ele a admirava muito como cantora e compositora. Ela disse que ele sempre a respeitou muito, mas aquele amor que ela tinha tão lindo dentro dela, que ela transcreveu em músicas tão bonitas, ela nunca recebeu de volta, né? Porque simplesmente ele era um homem que não tinha a capacidade de amar. E ela entendeu isso, tentou, lutou. Ela disse que tentou consertar muito as coisas entre eles. E depois de 39 anos de casados, eles se separaram em 2014. Apesar de terem se separado, elas nunca deixaram de ser amigos e ela cuidou dele até o fim, quando ele morreu em 2019. Né? Ela disse que, apesar de tudo, não deixou de cuidar dele, né? Pela amizade que ficou entre os dois. E essa música, na época, também tem outra curiosidade. Ela causou polêmica nos Estados Unidos por ser considerada uma letra muito sensual. E na época, em plena virada dos anos 70 para os 80, ainda era grande a hipocrisia e ela foi considerada ousada demais para tocar nas rádios familiares e programas de TV. Mesmo assim, ela virou um clássico da música romântica, que hoje, sabendo da história real do casal, ganha um tom melancólico, né? Para dizer para vocês que não sabem inglês, Do That To Me One More Time quer dizer faz aquilo uma vez mais. Então vocês já estão entendendo por que a música era considerada muito sensual para a época, né? Ela fala, me beija de novo, me beija como você beijou a última vez. Então ela é cheia de declarações de amor, né? Ela é muito bonita e muito sensual, a música, a letra da música, né? Ela foi lançada em outubro de 79 no álbum Make Your Move, que alcançou o primeiro lugar na Billboard Hot 100 dos Estados Unidos. E em 1980 ela foi tema da novela Água Viva aqui no Brasil. Então vamos ouvir agora a declaração de uma mulher apaixonada que amou a vida inteira, mas nunca recebeu esse amor de volta. Do That To Me One More Time, com Captain e Tennille.

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2: Uma hora 59 minutos e chegou a nossa vez de atender os ouvintes pelo WhatsApp. E o número é o 619-9674-1536. 619-9674-1536. Esse telefone, pessoal, é da Rádio Nacional. Ele tanto serve para você mandar mensagem, né? Que até o rapaz estava me perguntando, Flávio. Ah, é o mesmo telefone do Maurício? É, sim. Esse telefone de WhatsApp é o telefone que você manda mensagem para eu de cá, você de lá, para o programa do Luciano Barroso, né? Todos os programas aqui da Nacional.

0: Nacional AM de Brasília. Você pode mandar por esse mesmo número. Então, vamos aqui para o primeiro ouvinte. Vamos ver quem é. Sandrinha. Vamos ouvir aqui o áudio da Sandrinha de Nova Iguaçu, Rio de Janeiro.
1: Boa noite, Luziana. Tudo bem? Passando que seja uma noite maravilhosa, abençoada para você, tá? E para a sua equipe. Para Francisca Estrela, Cafi, Fauna Messias, Silamar, Juari, Luiz Fernando, Braca Júnior, Edgar, Comeu Morreu, Rubens, Marco, Alderina, Valdinei, Marli, Teodora, Teodorinha, José, Milena, Brasília, Inês, Cabral. A música que eu ouvi é de Vanusa. O título da música é Mudanças, eu fiz para você e para todos que gostarem, tá bom? Beijão, querida. Que é Sandrinha de Nova Iguaçu, Rio de Janeiro. Tchau, tchau.
0: Mudança da Vanusa. Vê se tem aí. A Gil vai olhar aqui se tem, tá bom, Sandrinha? Agora vamos para a Tessi Diniz, mandou aqui o bom dia dela. Bom dia, família nacional. Bom dia, Tessi Diniz. Seja feliz. E vamos agora para o Luiz Cláudio. Vamos ouvir aqui o áudio dele.
2: Bom dia, Luciano. Bom dia, ouvinte da Rádio Nacional. Aqui é Luiz Cláudio falando diretamente aqui desse Riacho Fundo. Aqui ligadinho. Só aqui ouvindo a Rádio Nacional. Louvão Mané Messi, tá ligado? João da Cruz. Edgar com meu morreu, todos que estão ligados aí, ouvindo a Rádio Nacional, e eu tô sempre aqui toda noite ligadinho, só vou dormir quando termino o programa. Então, bom dia a todos que estão ligados.
0: Luiz Cláudio, tá certo. Luiz Cláudio, acho que não pediu música, né? Não ouvi ele pedir, mas eu vou dar mais uma revisada aqui, qualquer coisa. Ah, paralelas, né? Sandrinha, mas a Sandrinha tá escutando, ela responde. Se você... essa música Mudanças, da Vanusa, que você pediu, não tem. Eu vou mandar incluir, tá bom? Mas se você quiser alguma outra da Vanusa, Paralelas, tem também... Pra Nunca Mais Chorar. Manhãs de Setembro. Se você quiser alguma dessas ou alguma outra música trocar, você manda uma mensagenzinha pra gente, tá bom? Só pra gente confirmar aqui. Zé Carlos de Bertioga mandou aqui uns áudios aqui pra gente também.
3: Boa noite, bom dia, Luciana. Como é que vai? Tudo bem?
0: Bom dia.
3: Zé Carlos de Bertioga. Tô passando aqui pra desejar uma boa madrugada, boa noite, bom dia pra todos os ouvintes, pra você aí, pra todos que trabalham na Rádio Nacional de Brasília. E para alguns que eu vou lembrar aqui, que é o Antônio Pessoa, Edgar Comeu Morreu, a Teodoro, Teodorinha, a Elisete lá de São Miguel, o Zé Cafifa, mais quem? A Alderina, o Rubens, mais quem? Francisco do Céu Azul, Francisco Estrela, e para todos que estiverem na escuta agora, bom dia e até amanhã, se Deus quiser. Ofereço todas as músicas do programa para todos os ouvintes. E para você também.
0: Pronto, Zé Carlos ofereceu logo, foi tudo, não foi só uma não. Pronto, economizou. Então vamos agora pro próximo. Edgar, que sempre manda aqui uns áudios finais aqui.
4: Vamos pro Gabriel, dali, Gabriel daqui, o Carlos Moreno, Luiz Carlos, Luiz Fernando, o Cosmo, o Saulo, Odílio, o Salomão. Luizão lá de São Carlos, Miguel Sidão, uma turma boa que tem que a gente esquece, vocês empurram a gente, a Sandrinha, a Valéria, a Valdineia, tá tudo aqui, ó, Alderina, Otonildo, ei, cambadinho, que eu esqueci, olha só, o seu Vital e a patroa, o seu Sidney, a Marildo, o Walter, seu Gil, a dona Sueli, você vai empurrando, empurra dali, a Baixinha Sereia Joia, a Mercedes, ela encontra, Rosa Caetano, Bernadette Grazetti Elisete, olha o gol! E não, né, Cafifa aí também, não, né? Você já abusou, hein? Eu quero ser longe de Uberlândia, velho.

0: vou guardar bem minha namorada Mariana, vou até pôr em 7 chaves. Olha, irmão!
1: Menina, ele falou que queria era tuas irmãs. Tem 3 irmãs? É, ele falou que se tu não dava, era tuas irmãs pra ele. Ai, ai, ai, esse pessoal aí não tem jeito não, viu? Tem conserto não, como dizia o Mac Brown. É, agora vamos para o Del Caminhoneiro.
2: Eu acho que a coisa que eu tô mais...
3: Bom dia, Luziânia. Bom dia, Otávio. Bom dia, Geo. Eu tentei falar aí, mas... Sabe como é que é, né? O programa hoje tá bem movimentado e... A galera tudo participando.
1: Tá certo.
3: Eu fico satisfeito, viu, Luziane?
1: Mas tá tudo assim, bem. Tá participando no WhatsApp.
3: Tentei, viu? Tentei. Aí depois do último participante aí, só chamava.
1: Estourou. Estourou o tempo.
3: Bom, vamos dar prolongo aí no programa, hein? Ô, Gil. Madrugada Nacional é dinâmica, Gil. Já falei que é dinâmica, Gil. Ô, Gil, quando o figurinha de festa tá participando aí, você tá chorando com as modas dela, Gil, tá?
4: Tá sim.
3: É, engole e chora, Gil. Engole e chora, porque não tem conserto não, viu, Gil? Tem não, esse figurinha não tem conserto, não. Luziane, minha amiga, você sabe, né? Feche os olhos. Imagine você no salão todo encerado, escutando essa canção linda, carradinho do lado do seu amor. E vai pra lá e vem pra cá, vai pra lá e vem pra cá. E de repente, aquela voz no seu ouvido. I love you, baby! Bom dia, minha amiga Luziânia!
1: Bom dia, meu amigo Del!
3: Recuperando uma gripe aqui, viu, minha amiga?
1: Graças Eita, a Deus, que essa gripe melhor. Quando pega...
3: Mandar uns alô aí, minha amiga divina, Raquelzinha. Um alô aí pro meu sócio Cafifa. Pro rapaz lá do Carapone, lá, o...
1: Adilson.
3: O meu amigo Adilson. Pra toda a galera que mandou alô aí pra mim. É, lá do Rubem. Os meninos lá do Pará. As meninas, todo mundo, viu? Luziana, toca uma moda pra nós aí, Bruno e Marrone. Fala pro Ageu aí. Ô Ageu, escolhe um aí hoje, Ageu. Aliás, não, Ageu, põe aí, põe mais uma noite aí na conta da loucura, Bruno e Marrone. Aquele abraço, galera. Luziana, tô aqui te ouvindo, viu?
1: Obrigada. Obrigada, meu querido. Ter você aqui como ouvinte é demais, como sempre. Rapaz, olha, você ficou no final, né, das ligações. Eu tava escutando aqui uma ligação, mas já tava estourado o tempo. Aí a gente já tinha atendido o último, mas não tinha mais como atender ninguém mais. É Na Conta da Loucura, é o nome da música do Bruno Marrone? Põe mais uma Na Conta da Loucura, mais ou menos isso. Vamos ver aqui, vamos pesquisar aqui se o título é esse mesmo. Na Conta da Loucura. Tem aí? Então bora, Na Conta da Loucura. Vamos botar Na Conta da Loucura, porque se a gente for assumir as coisas que a gente faz, é melhor botar Na Conta da Loucura, né, Gil? Ai, ai, esse Del é demais. É, agora vamos para... Francisco do Sazu, que mandou aqui mais um áudio aqui. Vamos ver o que, é que ele quer falar aqui.
5: O Otávio Fernandes e Luziane, não precisa ler no ar, não. Esse áudio meu, não precisa ler no ar, não.
1: Ah, tá bom. Então, já que não precisa ler no ar, eu vou parar aqui agora. Vou ouvir depois, no particular, tá bom? Já que não precisa ler no ar, então vou guardar. Então, vamos aqui pro Eugênio.

0: Gênio Tripinha.
1: Bom dia, dona Silvana. Madrugada Nacional.
0: Ele não acerta meu nome.
1: Como tá nosso amigo João Mac Brown, que é Tripinha de remanso, na escuta. Estamos aqui na Coceral Bahia, na escuta do Nacional.
0: Tá certo, tá pela Bahia, né, gente? Tá perto de casa. Será que tá perto de casa? Boa viagem, bom retorno. Tudo de bom pra você. Que Deus abençoe seu caminhão aí nas estradas. Raimundo Pinto, do Brejo do Maranhão, tá sempre aqui ouvindo a gente. Mandou um bom dia pra todo mundo aqui. Bom dia, Otávio. Bom dia, Geu. Bom dia, Luziânia. Bom dia pra todo mundo, né, Raimundo Pinto? E o próximo aqui é o Gabriel Neto, que também é do Maranhão. Eu nem sabia, nem eu tava tentando até descobrir. Mas ele também é do Maranhão, o Gabriel Neto. Mas acho que ele mora em outro lugar. Dá uma notícia aí, Gabriel, pra eu saber aqui, viu? Ele mandou só minha amiga Luziane, bom dia, ótimo trabalho. Para todos os meus amigos da Rádio Nacional, Gabriel Neto. Não é que eu tô anotando aqui o nome de todo mundo, que eu tô gravando os programas para deixar para vocês. E quero mandar alô para o máximo de pessoas que eu puder. Aí tô anotando aqui os nomes aqui de todo mundo que vem interagindo. Porque eu sei que tem uma audiência grande, que tem muitos ouvintes. Mas infelizmente assim, eu não tenho como saber o nome de todo mundo. Mas essas pessoas que vêm interagindo mais, que vêm ligando, mandando WhatsApp, eu tô anotando o nome de todo mundo pra mandar os alôs durante esses programas que eu tô gravando aí pra deixar alguns pra vocês, tá certo? Agora vamos para o João Magnata.
2: Bom dia, minha rainha da madrugada, Luziânia Xavier. Quem fala é João Magnata, São Sebastião Boa Vista, Marajó, Pará. Estamos aqui, graças a Deus, no nosso trabalho, com uma rotina de sempre, né? Trabalhando, terminamos agora de talhar, nós estamos com uma quantia meio elevada aí, que tem muita encomenda pro interior, para as outras cidades vizinhas aí. E queria que você mandasse um abraço para nós aqui, um abraço especial para nós, para o nosso grande amigo Anjo Gabriel, Padeiro Ferrinho, Padeiro Magnata, Padeiro Dinho, Tchotchoca, tudo na área aqui trabalhando, graças a Deus. Muita força e fé em Deus. E mandar um abraço também para os nossos outros amigos de profissão, das outras padarias, nosso grande amigo Lucas Frazão, né, Poraqué, Tonhão, Marcos Clay, também aí na padaria do Chocolate, nosso grande amigo Toco, o Wesley, Chocolate, Leão da Montanha, Toco, toda essa galera esperta aí que estão trabalhando também, né? E queria que você mandasse a música para nós, se fosse possível, Cúmbia do Amor, com Joelma. Agora participação especial, nosso grande amigo Ferrinha, Padeiro Ferrinha, gente boa, gente amiga, do coração da gente. A gente tá sempre junto com a gente, participando. E um abraço pra você, Rainha!
0: Obrigado.
3: É isso aí, João Magnata. Bom dia, Luzina Xavier, quem fala, Padeiro Ferrinha. Gostaria de mandar um abração pra vocês aí no estúdio e pros nossos outros amigos aí, como o Edgar, como eu morreu, Mariana, Rubi, Marco Dualho, Tripinha, Manuel Messias, as duas Teodora, Antônio Ribeiro, Antônio do Pessoa, Natanel do Crato, Ceará, Milena de Brasília, toda essa galera abençoada aí, viu? E um abração pro seu grande amigo Padeiro Ferrinha, que Deus nos abençoe.
0: Valeu, Ferrinha! Ferrinha, João Magnata, esse pessoal todinho daí. Tô mandando alô pra vocês também nos programas que eu tô gravando, tá bom? Todo mundo vai ser contemplado com alô. E aí, agora vamos para o próximo, Gabriel de Cianorte. Bom dia, Luzine, passando para deixar minha participação, mandar um abraço para você, Otávio, a Gil, e agradecer pela companhia nas madrugadas. Que maravilha, Gabriel, vocês também são minha companhia, a gente está aqui junto. Quero mandar um abraço para o Antônio e o Manuel Messias do Pessu, Del Caminhoneiro, Adilson Barbosa de Caiapônia, Cafifa de Niterói, Valdineia, Musa da Madrugada, João Bezerra, Joia do Paranoá, Mariana e Edgar, como eu morreu, o pessoal do Tareco Lanches, as duas Teodoras, a Carminha Nois, o Marco Dualho, o pessoal das padarias que estão sempre na escuta. Se der tempo, quero ouvir a música com Leno e Lilian, Eu Não Sabia Que Você Existia. Obrigado e ótimo dia a todos, aqui é Gabriel de Senna.

0: Norte Paraná. É, Ageu, eu não sabia que você existia. Gabriel do Cianorte. Eu não sabia. É, hã? Esse Ageu, eu não sabia que você existia, Lenilini. O Ageu tá dizendo aqui que também não sabia que eu
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0: existia, não. Tá,
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0: até eu chegar aqui,
1: Lenilini
0: né, Ageu?
1: Xavier.
0: Tá difícil de saber, né? Eu não tava nem aparecendo na televisão, nem nos outdoors. Ai, ai, vamos aqui para o meu amigo Puraqué, das padarias do Marajó.
2: Bom dia, Helena. Xavier, seu amigo pura que é. Tem uma ligadinha aqui, viu? Olha, vê, nós manda. Olha, nós temos ligado aqui, viu? E às 11 horas temos já começando a trabalhar. Já temos aqui, já cortamos a massa. Eu, Lucas Frazão. Eu, pura que é, Lucas Frazão, Tonhão. Os amigos Nicolau, Márcio Clay. Nossos colegas de trabalho. Também que estão nos ouvindo aí. João Magnata, meu Ferrinha, o Anjo Gabriel, o Dinho, Tchotchoca, Chocolate. Olha, vê aquela vinheta de chocolate. Chocolate, chocolate. É gado do meu amigo Del lá. Já mandou um abraço pro meu amigo Del lá. Aquele apito bonito lá dos
0: Ah, é o
2: caminhões.
0: apito do
2: O
0: caminhoneiro,
2: Del,
0: Gil.
2: aí o Chocolate, o Elber, o Tuco. E meu amigo aí, o Del, caminhoneiro, né? O Edgar, o Cafifa, Marcos do Alho, a Milena de Brasília, os dois Francisco, Francisco Estrela, né? Francisco lá, também outro Francisco, que Deus abençoe. E falar, Luzinho, que nós já temos com saudade já, né? Você vai ficar 40 dias aí de férias, temos com saudade, mas que bom, né? Passear com a família, com a mãe,
0: É
2: os irmãos,
0: verdade.
2: sobrinho, cunhado.
0: Isso.
2: É muito bom voltar na terra natal, é muito bom.
0: É,
2: Deus
0: tem
2: abençoe, um bom
0: um
2: passeio para a
0: sobrinho
2: senhora,
0: neto
2: para
0: que
2: toda a sua
0: nasceu agora.
2: família. E a nós, Luziane, temos ligadinho aqui, viu? Coloca qualquer uma aí, daí do roteiro, se tiver algum espaço, você coloca uma aí do Amado Batista, qualquer uma para nós. Mas se não tiver, você coloca qualquer uma aí dos que já foram pedidos aí. Que Deus abençoe a nós. Boa madrugada, abençoada de quarta-feira, em nome de Jesus. Fique bem. Tchau.
0: Amém. Obrigada por aqui. Tem Amado Batista que não falta, não. Vou escolher uma para você, tá bom? É, agora vamos para Arildo Tagaran. Bom dia, Luzinho, toda a equipe da Rádio Nacional. Bom dia também a todos os ouvintes do Madrugada Nacional. Arildo Tagaran, Mato Grosso, ou Santa Maria, Rio Grande do Sul. Um abraço, viu, Arildo? Para você e para o seu irmão, tá bom? Um abraço aí para todo o pessoal de Santa Maria, que também não estão esquecidos nos meus alôs, viu? Tô mandando também. Agora vamos para esse aqui, acho que é Leonardo o nome dele. Vamos ouvir o áudio.
3: Luziânia, Xavier, Otávio, Ageu. Acho que é a primeira vez que falo, né,
0: É.
3: em áudio ao programa, mas sou ouvinte há muito tempo da lenda João Mac Brown. Parabéns e obrigado, Luziânia, por tanto esmero, dedicação, delicadeza com os ouvintes. É o
0: Obrigada.
3: Leonardo. E muita saúde para essa lenda do rádio que é João Mac Brown. Como eu sempre digo para amigos, para as pessoas que eu conheço, João Mac Brown, Reinaldo Azevedo e Roberto Canazio, cada um na sua área, no seu segmento, são lendas que admiro do rádio. Um grande abraço, Leonardo, sempre ligado. Se puder mandar um abraço para mim nas gravações das férias, se não
0: Mando.
3: também, tudo ótimo. Muito obrigado, viu? E sempre que toca alguma coisa de Julio Iglesias, me remete à infância, à minha mãe quando era viva, e tua conterrânea, incluso, Luziânia. Um grande abraço, desculpa estender um pouco. Fiquem bem.
0: Tá certo. Ô Leonardo, eu queria saber para mandar o seu alô de onde é que você é. É, não tem aqui. Eu queria assim, onde você mora, né? Por exemplo, o Leonardo de tal lugar, né? Pra eu mandar o alô pra você, tá bom? Você me diz de onde é que você é, onde você mora, porque como você nunca participou assim, conversando comigo, é, eu não sei de onde que você é. Você falou que sua mãe é cearense, né? Mas acho que você não mora, né, no Ceará. Então eu queria saber aonde você mora pra poder mandar o seu alô, tá bom? É, obrigada aí pelos elogios. E vamos aqui também ter o Francimar. Bom dia, conterrânea. É, o Francimar é lá de Fortaleza. Francimar, passando para desejar uma quarta-feira de muita paz para todos os ouvintes da Rádio Nacional. Ó, ele tá deixando o zap dele para fazer amizades. 85, que é o código de Fortaleza, 985, código de Fortaleza, 988300300. É o telefone do Francimar, lá de Fortaleza. É, agora vamos ao Éder João. Bom dia para todos do Grupo Amigos do Rádio. Dia 23 é meu aniversário e dia 26 é da dona Cleonice. Que legal, Éder João. Infelizmente não vai ter programa, mas eu prometo entrar no programa do Maurício para dar esse parabéns para vocês, tá bom? Então, já vou anotar aqui, dia 23, é aniversário do Éder João, né? 23 de junho e 26 de junho, Cleonice. Que legal! Né? A Cleonice que é a esposa do nosso amigo Antônio Nunes. É, estamos ligados, Ari Moisés, Éder João, Celeste Ramos, Toninho Ramos, Anderson Ramos e Deile Ramos, todos em Ceilândia Norte. Favor tocar Paz na Terra com Roberto Carlos. Paz na Terra. Ouviu, Jorge? Paz na Terra com Roberto Carlos. Você colocou a do Amado Batista? Qualquer uma. Você escolhe, depois você me diz qual foi que você escolheu. Tá bom? Amado Batista é primeiro, depois Paz na Terra, tá bom? Hã? Foi só um sonho? Ah, o nome da música. Pensei que era você que tava sonhando. Foi só um sonho. E Amado Batista. E depois Paz na Terra com Roberto Carlos. Pronto. Ah, e continuando aqui o recadinho do Éder João. É, ele tá mandando um alô para todos de Lusiânia, Formosa, Séries, Goianese, Uruaçu, Niquelândia, Ipameri, Morrinhos, Catalão. Águas Lindas de Goiás e Valparaíso de Goiás. Essas são cidades goianas. Também para todos de Bom Sucesso, Divinópolis, Ibituruna, Oliveira, Santo Antônio do Amparo, todas cidades mineiras. E para a torcida do Vascão. Para todos os grupos dos amigos do rádio. Obrigado, um abraço para a Luziane e para todos aqui do programa. Obrigada, Éder João. Um abraço para você. Já anotei aqui o seu aniversário da Cleonice, tá bom? Milena Caroline, eu quero meu alô também. Mas é claro, Milena, você acha que eu ia lhe esquecer? Tá, já mandei alô pra você lá na gravação. Acho que tem mais gravação. Vou continuar mandando toda, porque eu vou gravar 9 programas. E como é muita coisa, eu vou repetir os alôs. Eu não vou mandar só uma vez, né? Eu vou mandar alô pra vocês várias vezes durante esses 9 programas, né? É, então tá bom, viu, Milena? Fique ligadinha. Tá, agora eu sei que vocês vão escutar os programas. Como eu sei que vocês vão... Tô querendo ouvir o nome de vocês. Então agora eu sei que vocês vão escutar os programas gravados. Ah, tem o Paulo Ferreira. Bom dia, Luziane. Aqui é o Paulo de Serranos. Manda um alô pra nós. Tudo de bom, fica com Deus. Um alô pra Paulo Ferreira de Serranos. Né? Vou até anotar o nome dele aqui também. Pra mandar o alô dele também. Acho que Serranos é Minas Gerais. Já tá anotado aqui, viu? Paulo Ferreira. Ele não mandou música, né? Então, vamos passar pro próximo. Ocivaldo. Mandei alô pra você, Ocivaldo. Bom dia, Luziane. Manda um abraço pro Toninho Mineiro. O melhor padeiro de Samambaia. E também pro Galeno de Samambaia Sul. Quero ouvir a música Changes com Black Sabbath. Tô achando difícil ter essa música aqui, viu? Mas vou anotar aqui. Changes. Black Sabbath. É o pedido do Ocivaldo. Eu vou ver se dá pra incluir, tá bom, Ocivaldo? Eu acho meio difícil ter essa música por aqui. Mas já anotei. Ó, seu Enéas. Seu Enéas de Alvorada do Norte. Mandei alô pro senhor também, viu, seu Enéas? Na gravação. Pode escutar o programa.
1: Bom dia, Luciana. Eu é o Enéas de Alvorada do Norte. Mandou uma luzinha aí pra comer, morreu. Manezinho Livramento, Divina Raquelzinha, Messias, Mandele Messias em Brasília, Antônio Nunes, Dona Cleonice, Carminha em Roraima, Ieda em Roraima. Só isso mesmo, fica com Deus.
0: Fica com Deus. Menina, eu me empolguei aqui com o WhatsApp e esqueci de pedir as músicas. Bora lá, Geu, senão a gente não consegue atender ninguém. Ainda tem aqui pedido de música do outro bloco. Vamos lá. É Ave Maria no Morro, Dalva de Oliveira, pedido do Cafifa. Mil Corações, Gian Giovanni, pedido do Flávio, lá da Zona da Mata Mineira. E a terceira música, Se Amar é Viver, com Barros de Alencar, pedido do Adilson de Caiapônia, Goiás, 2h26.

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2: Duas e 36, e vamos continuar atendendo aqui os pedidos, porque tem muito pedido ainda e já estamos com a hora bem apertadinha, né, pessoal? O Éder João continua aqui mandando aqui umas mensagens. Meu irmão, tem um pessoal ouvindo ele, que é o Toninho Ramos. É o irmão dele, diz que está me ouvindo. Cunhada Dalva, sobrinhos Wellington e Aline, de Rubiataba. Pedro José, de Taguatinga. Sobrinha Adriana Ramos, que é radialista. Ellen Couto, Iracema, de Ceilândia. Sérgio Tanquinho e Disseu, do Sol Nascente. Andressa, Tiago e Lucas, do Recanto das Emas. Calismar, Pedro José, José Divino, Toninho Santos, Divino, Amarildo, Goianésia, Goiás. Tião Preto e Edson Preto, de Rialma, Goiás. Ele mandou aqui também um áudio, vamos ouvir aqui. Ah, não deu certo o áudio. Raimundo Pinto mandou aqui 2 áudios.
3: Boa noite. Bom dia, né, Luzianice?
2: Bom dia, Raimundo.
3: Vai tirar férias, vai. Pega férias. Muito obrigado pelo alô. Luziane, grava aí quando tem esse programa, manda um alô pra mim.
2: Já ligado. Mandei.
3: Eu quero mandar alô aqui, Mac Brau, Maurício, né? Tô de lá, não sei de cá, né?
2: Uhum.
3: Sempre assisto, tá? Sempre adiciono o programa dele.
2: Certo.
3: Daí eu seja feliz. Aproveite bem suas férias. Mas não custa não, mulher. Custa não, tá bom? Quem quer ficar no teu lugar?
2: Ninguém.
3: Todo mundo tem gravado, né?
2: Eu gravei alguns.
3: Agudo Pinto Breno, Marão Brasil. Muito obrigado pelo aluno. Vai fazer falta.
2: Obrigada.
3: Sempre vai lá no Instagram, sempre manda um alô pra ti, um bom dia pra ti lá no Instagram.
2: Sim, sim, é porque às vezes, olha, eu esses dias eu tô com tanta coisa pra fazer pra viajar, pessoal. Eu quero até pedir desculpa, assim, de não estar respondendo o pessoal no Instagram, porque realmente eu tô, assim, com muitos compromissos, né? E sai, e resolve uma coisa, volta, e tem que dormir também pra vir trabalhar aqui à noite. Então, assim, eu tenho até que fazer algumas ligações, né, pra algumas pessoas, responder algumas pessoas, mas tá difícil encontrar tempo. Então, assim, eu quero pedir desculpa a vocês, as pessoas que eu não tô respondendo, mas que assim que eu tirar férias, vou responder muita gente, vou ligar pra muita gente, que aí eu vou estar com mais tempo, né, mas a gente vai tentar. Chegou aqui um áudio aqui do José Alves. Deixa eu ver aqui. Ah, não foi áudio, não. Foi só uma figurinha. Ai. Éder João, agora vai dar certo, Éder João, o áudio? Não, também não deu. Ele tá mandando vários alôs. Mas vamos aqui continuar as músicas, os pedidos de música, senão não dá tempo, que a gente já tá aqui no final.

sozinho. Vamos ouvir agora Entre Tapas e Beijos, com Leandro e Leonardo, pedido da Sandrinha, lá de Nova Iguaçu, Rio de Janeiro. Depois, Na Conta da Loucura, com Bruno e Marrone, pedido do Del Caminhoneiro. E a terceira música, Cúmbia do Amor, com Marília Mendonça, pedido do João Magnata. Vamos ouvir, daqui a pouco a gente volta.

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2: Duas e 49, vamos só colocar aqui o último áudio aqui que chegou, que é do José Alves.
3: Bom dia, Madrugada Nacional. Bom dia, minha amiga, bom dia. Aqui tá caindo é a água. Passando para desejar um bom dia aí para Edgar, como ele morreu. Um bom dia aí para Quebra Galho. Um bom dia aí para Zé do Ouro. Um bom dia para Zé Rodrigo. Um bom dia aí para Claudinha Gendendo, Bernadette, Maria Divina, Raquelzinha. Bom dia. Um bom dia aí pro Jonilto, Alicate de Pressão. Bom dia. Cadê você, meu amigo Edgar, como ele morreu? Bom dia, bom dia, bom dia. Tô por cá. Passando para bater o cartão, que se não bater o cartão, é falta. Bom dia a todos e a todas. Passando para desejar também um bom dia também para o grupo da Rádio Nacional da Amazônia e um bom dia também para o grupo, os amigos e amigas do Amanhecer. Bom dia, bom dia, bom dia. Um bom dia também para o Gambiarra. Bom dia, bom dia. Bom dia, bom dia a todos e a todas.
2: Gambiarra, cadê você que está sumido, Gambiarra? Onde é que você anda? 12h50 e já vamos aqui anunciando nossas últimas músicas. Eu não sabia que você existia, Leno e Lilian, pedido do Gabriel de Cianorte. Foi só um sonho, Amado Batista, pedido do Puraqué, lá do Maranhão.

Pessoal, estamos aqui na reta final, vamos se despedindo, logo mais à meia-noite a gente se encontra de novo. Bom dia, Brasil! Bom dia, planeta Terra!

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2: Zélia Duncan, Jornal do Antunes e Pepeu Gomes, Alma.
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Gal Costa, de João Donato e Lízia Zênio, Flor de Maracujá. Caetano Veloso, música dele, O Quereres. 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Maria Bethânia, de Paulo Sérgio Vale, Duda e Jota, Cheiro de Amor.

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Zé Ramalho de Zé Ramalho, Banquete de Signos. Sai Guarabira e Venturini, de Sai Guarabira, Dona. 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Zeca Baleiro, de Baleiro, e Alice Ruiz, Quase Nada.

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1: Lenine, dele e Ivan Santos, ninguém faz ideia. Tribalistas deles, diáspora.
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1: Roberta Sá, Hermínio Belo de Carvalho e Elton Medeiros, pressentimento.

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1: Luiz Melodia, de Beto Marx, Morar no Rio.

Guilherme Arantes, dele, Aprendendo a Jogar. Marcos Valle e Patrícia Alve. De Marcos, o que, que tem? 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Paulinho Pedra Azul, dele, Jardim da Fantasia.

Dominguinhos, de Gilberto Gil e Dominguinhos, Lamento Sertanejo. Maria Rita, de Arlindo Cruz, Fred Camacho. E Marcelinho, Rumo ao Infinito. Loborges, dele Márcio Borges, Quem Sabe Isso Quer Dizer Amor.

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Adriana Calcanhoto, Didé Palmeira, Cazuza e Bebel Gilberto, Mais Feliz. Djavan dele, Si. 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Céu, dela e Beto Vilares, Cordão da Insônia.

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2: Oi, meu Brasil lindo, bom dia, gente. Ei, vamos na bigodeada, 5 da manhã.
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2: Alô, Brasil! Mais uma vez juntos, que delícia, hein? Que bom saber que você está ouvindo o nosso Brasil Rural. Seja bem-vindo, seja bem-vinda. Eu sou Luciano Barroso, a produção da Bruna Alves e da Cléo Borges. No estúdio, grande Antônio Carlos. Na mesa de som, Chacareiro. Fala, Zé. Bom
4: Esse
2: dia, Zé.
4: Sou eu.
2: Aí sim, lá vamos nós até às 7h20. A programação musical, a responsabilidade... Vixe, é do gatinho, Jaide Ribeiro de Amorim. A colaboração da Delgrácia Pinto, os colegas que estão no transmissor de baixa potência, o CIA, os colegas no transmissor de alta potência, no Amazônia, Rodeador. Tá tudo bem? Gente, podemos começar? 61-99674-1536. Alô, Brasil! Bom dia, meu Brasil gigante, meu Brasil lindo. Uma ótima manhã para você, da agricultura familiar, para você acampado, para você que luta todos os dias por um momento de paz, de alegria, de felicidade. Meu amigo caminhoneiro, obrigado, meu querido. Ótima manhã para você, caminhoneira. Ô, minha amiga caminhoneira, seja bem-vinda. Alô, Amazônia, nós estamos juntos no Brasil Rural. Obrigado pela sua participação. Nacional Brasília, Nacional da Amazônia, Nacional do Alto Solimões, em Tabatinga. Alô, Portugal, bom dia. Colômbia, buenos dias. Guiana Francesa e Bélgica, bonjour. Estados Unidos, Canadá, Inglaterra, Guiana Inglesa, good morning. Na Alemanha, alô, Fábio, moi. No Japão, konnichiwa. Estamos juntos, Brasil!
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1: A voz do povo brasileiro, a Rádio Nacional, 90 anos com você, em todos os lugares, Brasília, mais de 60 anos estamos juntos. Este é o Brasil Rural, lá vamos nós, obrigado pela sua sintonia. E hoje, hoje nós vamos falar da tilápia. Sabe aquela história, eu até conversei com o representante da Peixes BR, que representa todos aqueles que estão nesse caminho da tilápia, de tudo direitinho. Bom, a coordenadora, nós vamos falar sobre isso, porque o uso sustentável e monitoramento da biodiversidade da fauna. Vamos ao Brasil Rural com a coordenadora geral de gestão da IBAMA. Vamos falar com a senhora Gracicleide dos Santos Braga. O assunto é tilápia. Ei, você gosta de tilápia, Zé? É bom. Você, Antônio? E aí, a tilápia vai ser ou não proibida? É verdade ou não é? E aí, como é que está essa história? Hoje a representante do IBAMA vai explicar. Milionário José Rico.

Brasil, bom dia. São 5 horas e 8 minutos. E aí, quem bigode de hoje? A bigodeada de hoje? Caramba, deixa eu ver. Vem de longe? Não, aqui pertinho, de Samambaia. Antônio Soares mora em Samambaia. Bom dia, Antônio. Luciano, bom dia. Estou sempre ouvindo o Brasil Rural. Estou saindo para o trabalho agora. Ih, ele trabalha com Uber. Oh, que beleza, turma do Uber. Obrigado aí pelo carinho. Trabalho com Uber. Vou atender uma chamada. Por um minuto, Bruno Marrone. Aí, Antônio, para você. E todo...

0: Meu querido Antônio Soares, em Samambaia, trabalha com Uber. Obrigado pelo carinho da sintonia, tá bom? Ô, Lúcio, você quase bigodeou, Lúcio. Pediu Milionário José Rico, Saudade Noturna. Lúcio, bom dia pra você, meu querido Jacaré. As andorinhas voltaram. Obrigado, Jacaré. Bom dia. São 5 horas e 12 minutos, horário de Brasília. O Pedro Ribeiro também tentou bigodear. Pedrão raspou, hein? Recanto do Açaí Guaraí Tocantins, trio Parada Dura Cordão de Ouro, oferecendo para Marierani, Nildinha, Neves, Geralda, Vilma Branquinho, Dirce, Bernadette Divina, Gessinho, Adeilton, Naélio Alves, Zé Flamengo, Hélio Xavier, João Batista, João Alves, Maria Aparecida, Rosângela, Vagalume, Lapiseira, Alemão, Romualdo, Etevaldo, Marcelinho, todos do Brasil Rural. Obrigado, Pedrão. Ô, Neves, fala nisso, você ouviu a música, Neves? Foi ontem eu rodei a música que a Neves pediu. Neves, você ouviu, Neves? Fala pra mim, Neves. Oi, Hipólito, tá tudo bem? Bom dia. Saindo para uma caminhada às margens do Velho Monge, nosso lindo rio Parnaíba. Oi, Hipólito, obrigado aí pelo carinho da sintonia sempre. O Lorenzo de Valverde, 15 graus. Bom dia, Luciano. Disse lá em Águas Lindas, né? E aí, ele disse muito frio, tá nada? Ah, agora já tá aqui em Brasília, tá uma sensação de 17, 18, aí tá 15, mas tá bom. Dureza quando, nossa senhora, bate aquele vento frio, igual tava ontem, né? Aí fica difícil. Ô, grande Jair Benedito, bom dia, Jair. Uma ótima manhã pra você, Paulino Doido Paiacã. Que gostosura acordar, Brasil Rural. Obrigado, Paulino Doido Paiacã, tá em Patos de Minas. Uma ótima manhã pra você e pra todos os amigos. Aqui tem, bom dia, tô ligado na Rádio Nacional, Amazônia, em ondas curtas. 99, onde é? No Maranhão. E aqui não tem o nome dele. Infelizmente não tem, só diz que tá ligado. Mas ele é do Maranhão. O telefone é o final 42. E aí, tá tudo bem? Tranquilo?
1: Luciano, oi. Enquanto você tá falando aí, eu vou ali no banheiro rapidinho que eu tenho que escovar os dentes.
0: Tá, então vamos nessa.

Não, pelo amor de Deus. Aí. Agora sim. Ó, quando levantou, trata de escovar os dentes, tá? Não, não, não fica com aquele negócio enrolando, não, porque senão... rapaz, hoje é dia da língua portuguesa. Escova os dentes de novo, Zé, porque tem muita gente mastigando.

Uma beleza. Oi? Aí. Em Portugal é dia de Camões. Um grande poeta espetacular, Lusíadas, né? O mais conhecido dele, obrigado, né? Da literatura portuguesa, da língua portuguesa, países lusófonos. Nós somos países lusófonos, língua portuguesa, tá? E hoje é dia da língua portuguesa, de vez em quando alguém assassina ela. Ô, e a tilápia, hein? Nós vamos falar sobre a tilápia hoje, porque tá esse Ramiflex Eduardo Not Again, as trombosa man for you. Vai proibir a tilápia, não vai poder ter tilápia. Eu não tenho bem mais tilápia. E aí, pode ou não pode? Hoje nós temos o Ibama. É. O Ibama, vamos conversar com quem comanda, vamos falar com a representante do Ibama. Ah, rapaz, o 99 lá é o seu Francisco. Seu Francisco, bom dia, ótimo, muito obrigado aí pelo carinho. Seu Francisco, uma ótima manhã para o senhor, tá? Tá sempre aqui com a gente, obrigado. Uma ótima manhã, primeira vez que o senhor participa, né, seu Francisco? Eu fico feliz demais da conta. Mas o

0: Chutou hoje a tilápia. E aí, você gosta de tilápia? São 5h16. Ó, hoje o Germino foi cedo. Ontem ele quase perdeu a feira. Não tenho medo de mais nada. Sabe por quê? A vida me ensinou a chorar sem lágrimas, a sorrir sem sentindo dor. E é mesmo, eu, hein? O coração grato vê milagres onde o destruído vê rotina. É boa também, Germino. O filósofo, hoje você está bem. Quem tem caráter não precisa abrir a boca para dizer que tem. Sua postura fala por si. É isso, Germino. Essa aqui eu adorei. Filósofo, é exatamente isso. É porque tem aquelas pessoas que ficam o tempo todo... Porque eu... E age de outra forma. Aí fica... Quer ver uma coisa? Eu detesto fofoca. Por exemplo, a Maria, não sei como é que ela está fazendo fofoca. Não é assim, Zé? Eu detesto fofoca. E lá vai fazer. A abertura, hoje, a abertura da Copa do Mundo 2026 terá eventos simultâneos em 3 países. Outra inovação é o maior número de seleções da história da competição. É o seguinte: vai abrir agora, né? É amanhã, né? Quinta-feira? Hoje é quarta? Pois é. Agora, você sabia que comprar os direitos a gente não pode transmitir? Bola, a emoção do rádio? Acabou. Acabou. Aí, não sei se tem emissoras aí, né, que conseguiram comprar de rádio. Televisão tem TV, aquela Cazé, Globo, SBT. Estão aí transmitindo. Né, comprar os direitos. Agora... rádio, não sei não, não vi nenhuma rádio na lista. Mas vamos lá. Aí, quer saber? É mais um jogo de futebol. São 5h18, bom dia, meu querido Ribamar.
1: Luciano Barroso, aqui é o porteiro Ribamar, direto do município Porto Grande, Amapá, ligado no programa Brasil Rural. Passando aqui só para dar meu bom dia aí para toda a galera do grupo do Amor, meu amigo. Meu amigo Miguel, Carminha, isso. Maradona, Ed Souza e Alemão. Ah. E a todos os ouvintes, tá bom?
0: Tá bom.
1: Bom dia pra todos nós.
0: Ô, Ribamar, hoje tem Amaremos. Hoje tem Amaremos. Você pediu, hoje tem Amaremos, Ribamar.
2: Bom dia, Luciano Barroso.
0: Bom dia, Aldo.
2: Aldo Davi, tô aqui na chácara, mas tá free.
0: É mesmo?
2: Roda uma música boa aí pra nós, Valandrinha com Silveira e Silveirinha.
0: Boa, Aldo.
2: É nóis. Um abraço a todos os amigos do Amanhecer.
0: Beleza, obrigado. Já faz parte do grupão, Aldo? O Amigo do Amanhecer é o nosso grupo, tá? A dona Paula de Mello foi que me botou esse apelido. Em vez de falar Grupo do Brasil Rural, é Grupo O Amigo do Amanhecer. Estamos juntos, é isso aí. Obrigado,
3: bom
0: gente.
3: Bom dia, Luciano Barroso. Bom dia, Programa Brasil Rural. Passando aqui para deixar um alô pro Apolinário de Iranina, Fazenda Mandu, Cláudio, Zé, Rito. Salviano, Tidão, Brida, Prima Tereza no Vão do Moleque, Coracela, o Ivan Calunga, mandar um alô também pra todos os ouvintes, Neri, na beira do Comundango, João Benedito, Robertão, Luciano, toca aí pra nós com o André e Andrade, meu pai já foi boiadeiro, oferecido aí pro Claro, Tirania, Apolinário, Rito, pra todos os ouvintes aí do Brasil.
0: Ué, ele meio que cortou, fui eu não, hein, não fui eu não. Ô Joaquim, você ontem participou e perdeu com Dama Preferida. Daqui a pouquinho nós vamos ouvir Dama Preferida, tá bom? Daqui a pouquinho, Joaquim.
4: Luciano Barroso,
0: fala, galera.
4: Desculpa.
0: O que foi?
4: Eu desejo dar um bom dia pela delicadeza sua. Eu queria pedir uma música com Roberto Carlos para amanhã, que eu não sei que seja ouvido, porque amanhã eu estarei de folga. Eu moro aqui em Samambaia Sul, Antônio José da Costa Galeno. E desculpa para mim não tirar muita frequência sua. Eu acho muito bonita a delicadeza de vocês e essas músicas suaves.
0: Ô, Galeno, deixa eu te perguntar um negócio. Você está pedindo desculpa por nos ouvir? Por de vez em quando não conseguir? Galeno, deixa eu te falar um negócio. As pessoas que têm, né, esse comportamento igual ao seu são pessoas iluminadas. Que isso, Galeno? Seja bem-vindo sempre, meu querido. Roberto Carlos, ele não pediu, não? A música. Quem gosta do Roberto Carlos também é o Raimundo Pinto do Brejo. Vamos caprichar uma boa do Roberto amanhã? Vamos lá? Zé, o que você acha? Roberto tem pouca música, né? Só tem umas 2 ou 3, né? Vamos tentar achar uma que preste do Roberto Carlos?

0: Gente, eu acho que o Roberto deve ter umas 1000 músicas gravadas, né? Nossa, desde a época da... Eu sou um negro gato de arrepiar. Eu gosto de detalhes, gosto de eu partir tudo debaixo dos caracóis dos seus cabelos. Tudo vai mudar no dia em que eu partir. Ô Gilmar Vasconcelos, bom dia, Gilmar. Obrigado pelo carinho da sintonia e uma ótima manhã. Fala, meu grande Emilson. Fala aí, meu querido. Manda aí.
1: Bom dia, Luciano. Bom o homem dia. Que não é polícia, mas que consegue prender todo mundo na Rádio Nacional. Aí tá certo. Um abração pra todo mundo aí, pros ouvintes. É. E quando puder, toca aí Trio Parada Dura, viu? Emilson de Recife. Um abraço.
0: Bom. Deixa eu ver se tem Trio Parada Dura aqui hoje. Não, mas já pediram o trio. Amanhã vai ter, com certeza, porque tem muita gente pedindo Trio Parada Dura. Ó, como diz o outro, é PU, PU, é Lili... Dois S's, a polícia. Hoje é dia da língua portuguesa. É, qual é a palavra que mais chama atenção na língua portuguesa para você? Porque tem uma palavra que ela basicamente só existe em nossa língua, né? Para traduzir uma tristeza, um banjo, um negócio, que é saudade, né? Saudade é uma palavra que basicamente só existe em nossa língua. Qual é a palavra da língua portuguesa que chama mais a sua atenção? E aí?
2: Bom Opa! Dia, bom dia, bom dia, bom dia, Lulu!
0: Peraí, é saudade ou é solidão? Agora eu fiquei na dúvida. Ih, caramba, eu vou pesquisar. Fala aí, vagalume!
2: Bom dia, Luciano Baús, bom dia, José Lins, bom dia, Antônio. Guardou, Lulu, nada mudou. Luiz Eduardo Magalhães é o palco, indo ali na fazenda... Austrália, município da Estrondo, né? Estrondo, município da Formosa do Rio Preto, descarregar ali juntamente Luquinha Pé de Feira lá do Combinado, Renato. Manda um alô aí, José Lins, para todos alô! Os ouvintes assim do programa Brasil Rural, para Antônio Carlos na fazenda Campo Alegre, lá no município do Paraná, no Tocantins. Pra Negão da Mineração Oeste, Tripinha do Remanso, Manequim de Oeiras, Paraibinha de Fortaleza, Zóio de Bila da Transblanger, Vagaluminho que tá aqui pelo Luiz Eduardo também pra carregar, e pra todo o grupo Amigo do Amanhecer, pra Diego Maradona, Facebook, Lapiseira, Vilma Banquinho, Eda Maria, Eda Oliveira, Maria Ui. José, enfim, pra todos. Arrocha na faixa, Lulu. Chama na bota, chama na coitê. Depois pega subindo, que descendo é contramão. Tchau, amigão.
0: Obrigado, valeu, gente. Eu pesquisei rapidamente aqui, porque me deu um clique. É saudade mesmo. A língua portuguesa, ela possui algumas palavras únicas, tá? Que não tem tradução direta. Assim, não tem aquele termo correspondente em inglês. Por exemplo, saudade é a mais famosa. Foi a que eu citei aqui. O que é uma saudade? É uma expressão de lembrança melancólica, uma tristeza, né? Não tem tradução direta para outra língua. Aqui eu encontrei também que cafuné. Cafuné é carinho, né? Aquele, você ficar assim, às vezes, né? Passando a mão nos cabelos da pessoa, fazendo um carinho, né? Não tem tradução em outra língua. Uma palavra direta, não. Você pode traduzir com uma expressão semelhante. E outra que tem aqui, essa aqui também, eu vou te falar um negócio, essa é nossa, gambiarra. Gambiarra, rapaz. O que é uma gambiarra? Muita gente leva pro lado ruim, uma gambiarra é uma coisa mal feita. Não, gambiarra é um conserto rápido. Eu tô vendo aqui, por isso que eu tô falando, essa aqui eu não sabia não, essa aqui eu tô olhando. Gambiarra é um conceito. Você tá no meio do mato, aconteceu um negócio lá, não tem como você amarra lá, não sei como é que era, dá um nó, pega cipó, faz qualquer. Você fez uma gambiarra para poder sair daquela situação, tá? É uma gambiarra. É interessante isso. 20 palavras que só existem na língua portuguesa. Ué, vamos lá, vamos dar uma olhadinha aqui nessas 20. Saudade, que eu já falei. Nossa, cafuné. Malandragem, xodó também só tem na nossa língua portuguesa. Falar nisso, a tilápia é ou não é um xodó do Brasil? Já está aqui há mais de 70 anos. Aí vem essa conversa de que vai ser proibida a tilápia, vai ser... Será? Ô Zé, antes, hoje vai ter sobre a tilápia. Você que gosta aí da tilápia, Jessinho, você que está criando... Não sei se é tilápia que ele cria lá, não sei o que, que ele... Né? Ó, ontem... Nós tivemos a participação do Joaquim e da Neri. Saudade de minha terra.

Serra contra Carlito e Baduí. Gente, ontem faltou pouco, quase que eu errei, Zé. 30 votos para Saudade de Minha Terra, 29 votos para Dama Preferida, Carlito e Baduí. Meu irmãozão Calunga. Alô, Joaquim! Aê, Joaquim! Carlito e Baduí, Dama Preferida. Ô, André, já chegou aí, meu querido André? Hein? Em Porto Franco, tá tudo bem, André?

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2: Aí, meu Brasil, bom dia, bom dia. Uma ótima manhã para todo mundo. 5 horas e 31 minutos. Oi, pessoal. Porto FM em Porto Franco, no Maranhão. Obrigado. Universitária de Boa Vista, Roraima. Serra Dourada, Novo Brasil, Goiás. Rádio Placar de Ortigueira, no Paraná. Rádio Cidade FM de Bom Jardim, no Maranhão. Rádio Alta FM de Lago da Pedra, no Maranhão. A BR FM em São Francisco, Minas Gerais. Comunitária Alternativa FM de Terra Alta, no Pará. Nossa FM, Barra do Chapéu, São Paulo. Mais FM. Alô, Maceió, Alagoas. Bom dia, gente linda, gente bonita. 61 99674-1536. 61 99674-1536.

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Ei, Abidoral! Pessoal de Uruçuí, no Piauí, bom dia. As emissoras que estão conosco em Uruçuí. Meu vaqueiro, meu peão, Mastruz com leite. Fala, Abidoral.

0: Bom dia, meu Brasil!
1: Bom dia, Samba Ru!
0: Ô, Miguel!
1: Quem fala, Miguel, de Bobi Chorar, Samba Ru! Samba Ru!
0: Fala, meu
1: Samba
0: querido!
1: Aqui junto com o nosso trovão azul, ligado na nossa nacional, nosso Brasil Rural, pela Rádio Investar, Samba Ru!
0: Ô, Miguel!
1: Um grande abraço para todo você do show da Rádio Nacional, aqui quem fala é Miguel de Boa Vista, Horário, São Barroso. Tamo junto, até a próxima, São Barroso.
0: Obrigado, Miguel. Um abraço, meu querido Miguel.
2: Bom dia, Luciana.
0: Barroso. Oi, Neves.
2: Pois é, eu não ouvi.
0: Por quê?
2: É porque eu saí dessa casa

0: fui lá na outra, né? Eu fui lá, né? Para de lá eu ir pro trabalho. Por isso que eu não ouvi.
1: Ah, não ouviu?
0: É, meu pequeno príncipe está de recuperação de uma cirurgia que ele fez. Aí eu fico dessa casa para outra casa, sabe?
1: Ah, tá.
0: Aí às vezes eu perco um pedaço do programa.
1: Tá.
0: Mas muito obrigado, muito obrigado.
1: Você é
0: E bom
1: maravilhosa.
0: trabalho.
1: Você é maravilhosa, Neves. Você é maravilhosa. Quem é que chama a gente de mocorongo? Adivinha? Quem é que chama a gente? Aí, a vitrola do Zé é cheia de gambiarra. Ô, Vitor, não é não? Neves. Ô, Zé, a ponte está ficando pronta. Vamos parar de elogiar a mãe dele. Você vai ver. A ponte está ficando pronta. Ô, Vitor, falar nisso, como é que tá lá? Conta aí para nós. O Vitor, gente, é engenheiro, está cuidando aqui, fazendo uma ponte. Já está praticamente finalizado e está fazendo uma obra importantíssima aqui no Guará, na área chamada Bernardo Saião. Tá? Lá quando chove, alaga tudo, arrebenta com tudo. E ele está lá, o que foi, Zé?
2: Mas aquela costura que ele faz lá não é uma gambiarra, não?
1: Ah, é. Ele disse que tinha que alinhar. Como é que é? Costurar, não. É alinhar, agulhar. Agulhar. Isso é uma, sei lá, se isso é gambiarra, sei lá. Ô, Vitor, e aí, como é que estão as coisas? Ô, gente, falar nisso, a gente sempre fala de honestidade, disso, daquilo, tá todo mundo. Ontem aconteceu um fato, eu vou contar, e aí vocês aí, cada um que tire a sua conclusão. Eu tenho um amigo, ele tem aquela F-150, F-250, aquela da grandona da Ford, Ele comprou um pneu, aro 20, qualquer coisa. Pô, você precisa ver o tamanho do bicho. Um tava com vazamento. Aí alguém virou e falou assim, tá vazando. Ontem eu saí daqui e fui pra lá, né, conversar com ele. Aí ele falou, tá vazando, acho que rachou a roda, deve ter rachado a roda. Ele pegou aquela roda, aro 20 e qualquer coisa, né, colocamos lá em cima da outra caminhonete que ele tem, fomos nós. Aí ele foi num determinado lugar, aqui na Ceilândia, aqui em Brasília. Aí chegou 1.200 conto. O cara falou, realmente deve estar rachado aqui. 1.200 pila. Tava vazando. Aí ele falou, nossa. Aí ele se lembrou de uma pessoa, não, peraí. Eu conheço alguém que já mexeu num pneu, não dela, né? Pneu menor. Eu vou ali. Falou, bora ali, Luciano. Falei, bora. Colocou o pneuzão de novo, pesado, só a gota, em cima da caminhonete e lá fomos lá. Aí chegamos lá, o amigo dele, e aí, tá, olhou, falei, tá, parece que tá rachado aqui mesmo, tá vazando, não sei como é que é lá. Aí ele falou, não, então arruma pra mim que eu vou esperar. Ele falou, vai ter que dar uma solda. E ficou com aquela conversa, o cara virou e falou, olha, o problema é o seguinte, essa roda é muito grande, meu aparelho não pega ela, então não dá pra tirar. Aí você tem que levar ali no fulano, aí falou o nome lá do fulano, na borracharia, né, pra tirar. Ele falou, quanto é que você vai me cobrar aqui? 400 conto. R$400 eu dou uma geral aqui pra você. Ele falou, tá, então vou levar lá. Aí nós fomos nesta borracharia. Lembro que era 1.200, já caiu pra 400. Fomos lá na borracharia. Chegou lá o rapaz que atendeu, Felipe o nome dele, gente fina, mesmo nome do meu filho. Gente finíssima. Aí atendeu lá, tudo direitinho, preparou lá, olhou, falou, o que que houve aqui? Ele falou, tá vazando aqui. Ele olhou. Falou, parece que está rachado aqui. Ele encheu o pneu, viu onde estava vazando. Falei, está vazando. Olhou e falou, mas não tem rachado aqui não, é? Deixa eu dar uma olhadinha aqui. Olhou. Aí não, ele também não tinha um aparelho para tirar, né, a máquina. Ele falou, tirou na mão. Com aqueles ganchos. Pé, pé, mas o bicho é forte pra caramba. Uma confusão com esse cara, com aquele cara lá é pedir para tomar na orelha. Aí tirou o pneu, olhou direitinho. Virou e falou, não, peraí, não está rachado não, é só sujeira. Lixou lá, botou o pneu no lugar, ó, beleza, cinquentinha. Aí você imagina, rapaz, vamos supor, aí ele pagou logo o primeiro, 1.200 conto. Aí foi no segundo, 400 conto, e é conhecido dele. E foi nesse que a gente nem conhecia e tal, resultado, cinquentinha. Ele não falou nada, só ficou olhando, falou, não, aqui é... Não, tá tudo certo. Aí passou lá uma lixadeira na roda, falou, não, tá aí sujo isso aqui, ó. Aí, como é que é? Não encaixou direito o pneu, né? Tava meio embeiçado, porque as pessoas falam, ficou embeiçado. Aí encaixou, cinquentinha. Eu peguei o cartão dele, que tá comigo, nome tudo direitinho, porque quando eu precisar

0: roda, pneu, eu vou ligar para ele. Honesto, cara sério, honesto, viu o que estava faltando, viu o que era. De R$1.250. É mole? Você tem que tomar cuidado hoje em dia, porque infelizmente tem gente que, nossa senhora. Ô Ednilton, obrigado Ednilton, bom dia, bom dia. Ô seu Madruga, tá tudo bem, seu Madruga? Bom dia.
1: Bom dia, meu amigo Luluzinho. É nóis na área, meu amigo.
0: Sim, Madruguinha.
1: Bom dia. Tô na escuta do seu programa aqui.
0: Beleza.
1: Vilaquara, Bahia.
0: Bom demais.
1: O seu programa, nossas brincadeiras, É isso aí. Gostaria que você passasse essa música de Frio da Madrugada.
0: Boa.
1: Eu fiz para todos meus amigos aqui no Iraquara, tá na sua escuta. Valeu, meu amigo. É nóis, Lulu. Bom dia.
0: Bom dia.
1: Seu Madruga tá na área.
0: Aí sim. Aí mudar o pinto do Brejo.
2: Boa tarde, Luciano.
0: Boa tarde.
2: Agora do pinto do Brejo, Maranhão Brasil, só para assinar o ponto. Quero ouvir hoje o Sérgio Reis. Qualquer uma. Qualquer coisa, Sérgio Reis, bota aí. Só para assinar o ponto, tamo junto e misturado.
0: Tá bom, Raimundão.
2: Valeu, um abraço.
0: Ó, o Raimundão falou tilápia. Ele gosta de tilápia frita no azeite. E de coco babaçu. Raimundo Pinto do Bré. Gente, eu adoro tilápia empanada. Tilápia é um molho. Eu preparo um molho, quando quer comer assim, com um pouquinho de molho, molho de tomate, eu preparo aquele molho com extrato de tomate, pedaços de tomate, cebola, tudo direitinho. Uma belezinha. Mas primeiro eu deixo o molho ferver bastante. Que é para aprimorar. Tem gente que pega a tilápia, põe lá e joga água em cima. Não, peraí. Fica bom também. Cada um faz do jeito que quer. Não tô aqui. Primeiro que eu não sou entendido dessa, né, dessa da culinária. Mas a tilápia, eu preparo, eu coloco lá a quantidade de água direitinho, né? Às vezes eu até frito ela um pouquinho antes. Mas quando eu quero fazer só o molho, eu dou uma escaldada nela, água quente com um pouquinho de limão. Só dou uma escaldada. Reservo. Aí eu vou preparar o molho. Quando a água estiver fervendo, o molho já estiver fervendo, com todos os ingredientes que eu coloquei ali, um pouquinho, pimentinha do reino, só um tisco pra você botar ali e tal. Aí você vem de lá e bota a tilápia dentro, né, daquele molho, e deixa ela cozinhar ali. 10 a 15 minutos ela já tá de bom tamanho. Menino. Porque aí o molho apura, fica gostoso. É uma maravilha. Mas e aí, será que eles vão proibir a tilápia no Brasil? O Ibama vai falar daqui a pouquinho. Não é? Ô, Tonho, você já avisou o Gessinho que vai ter essa história da tilápia hoje? Bom dia, Luciano. Ótima quarta-feira, cheia de bênçãos para todos nós. Um cheiro na carequinha, Marioneide. Obrigado, Marioneide. Lorenzo de Valverde, que tá frio lá. Tá frio mesmo, Lorenzo. Um abraço. Ô, que foi aqui, gente? Quem é aqui? O Zé Alves. Bom dia, Zé.
3: Bom dia, Luciano Barroso. Bom dia. Bom dia, Brasil Rural. Passando para desejar um bom dia para você, um bom dia aí para toda a galera aí do grupo, os amigos e amigas do Amanhecer. Também um bom dia também para o grupo da Rádio Nacional da Amazônia. Passando para desejar um bom dia aí para o Edgar, como ele morreu. Um bom dia para o Jonilto Alicate de Pressão, Maria Aparecida. Um bom dia aí para seu Romualdo, um bom dia para Enio Fausto, um bom dia aí para Maria Divina Raquelzinha, Claudinha Gendente, Bernadette, um bom dia aí para Zé do Ouro, Zé Rodrigues, Quebra Galho, um bom dia. Um bom dia aí para toda essa galera abençoada aí, viu, Luciano Barroso? Bom dia. E aqui tá caindo é água, viu, Luciano? Graças a Deus, só tenho a agradecer a Deus. E o bom dia a todos e a todas. Bom dia,
0: meu querido. Ótima manhã para você.
3: Bom dia também para Carminha Enorme. Bom dia.
0: Bom dia, Serra Verde FM de Viçosa, no Ceará. Liberal de Morada Nova. Universitária FM de Teresina, no Piauí. Três Rios FM, Uruçuí, Piauí. Alô, Abidoral, gente finíssima. Ouviu aí, Abidoral? A música do Mastruz com Leite? Rádio Antares, Teresina, Piauí. Chiquinho, bom dia. Web Aventura Regional, Belém, Piauí. Rádio Lourenço de Calçuene. Web Brega Music, Belém, no Pará. Rádio Mix de Castanhal. Novo Tempo, Uruçuí, no Piauí. Aí, Abidoral, tá bem no filme?
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mais um dia friozinho no sertão da Bahia, Luciano, e ligado na Rádio Nacional, curtindo o Brasil Rural, aqui no pé do eito, sempre para fazer direito no sertão da Bahia, desejando aquela quarta-feira maravilhosa para todos nós. E a música é com Vic Souza, Diz Meu Amor. É isso aí, Luciano, um ótimo dia, uma boa quarta-feira a todos.

0: Barroso.
1: Tô aqui.
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1: A esperança que brilha a cada segundo, a cada momento em seus olhos. A certeza que dias melhores virão. A certeza de que você está fazendo a coisa correta, o lado do bom, o lado bem da vida. Plantando, colhendo, correndo atrás. Eu sei, tem dificuldades, claro. Todos nós as temos, mas nós temos aí também a certeza da vitória. Vamos lá. Bom dia, meu Brasil lindo.
2: Senhor Barroso, bom dia.
1: Bom dia.
2: Eu, Antônio, aqui do lado da Tocantins.
1: Fala, Antônio.
2: Um alô aqui para nós, o senhor Macharca, Salvão, 316. É, Luciano, se você pudesse me mandar o link da rádio, que eu tô, tem vezes que eu saio e não dá de escutar no rádio, eu escuto no celular. Um alô aqui pra nós, pra mim, pra minha esposa Denise.
1: Tá bom, Antônio.
2: Manda um abraço aí pra todos os ouvintes da Rádio Nacional de Brasília, que eu sou ouvinte da Rádio Nacional de Brasília há muitos anos.
1: Ô, meu querido Antônio, é assim, rádios.ebc. Rádios.ebc. Vai aparecer o mapinha do Brasil, estilizado, a coisa mais lindinha do mundo. Baixou ali, você me leva pra onde você quiser no celular, tá? Rádio, tem gente que põe o celular no bolso de trás e fica sentando em cima de mim. Não, não faço não, gente. Eu, hein? Que isso?
3: Bom dia, Luciano Barroso.
1: Alemãozinho. Alemão. Alemão não. Baiano disfarçado. Ah, não. Tá, tudo bem. Vai.
3: Aqui de Três Corações, Lulu. Alemão Jonilto, velho, minha pedra.
1: Fala, meu
3: Bom
1: querido.
3: Bom dia aí pra quem, rapaz? Bom dia pra Dona Nega na estrutural. Bom dia pra meu amigo José Alves, Dona Maria Aparecida, Dona Paula de Melo. Bom dia, Dona Maria José. Bom dia para seu Euclides, rapaz. Eu aqui em Santa Rita de Cássia. Meu amigo Duval, de Formosa do Rio Preto. Gessinho também aí em Formosa. Vagalume. Del Caminhoneiro. Tripinha de Remanso. Ciro Correria. Fala comigo, bandido. Bom dia também para Manezinho de Livramento, Dona Bernadette no Paramirim, Dona Nega na Estrutural, seu Enéas, Edgar com meu morreu. E para todos, um minutinho, Luluzinho de Jesus, que eu tô subindo a serra, guerreiro.
1: Ô, meu alemãozinho falsificado, baianinho do meu coração. Aê. Valeu, alemão. Luciano, eu tenho um Uno. Fui ao setor de oficinas do Paranoá, gastei 10 mil e não ficou bom. Ué, você comprou outro, né? 10 mil? Que é isso, gente? Ave Maria, que coisa. Eu também tenho um Uno. Gastei uma vez 5 em pancada, né? Nossa, foi o Rio Omar Santana. Ô, dona Jesuíta, bom dia.
4: Bom dia, Luciana, Jesuíta de Santa Cruz da Venerada. Luciana, eu ainda não ouvi minha música de Paula Matos que eu pedi.
1: Eu rodei pra senhora no sábado.
4: Ah, tudo de bom pra você, Luciano. Então, bom dia.
1: Teve alguém aí também que pediu Não Sou Cachorro Não, rodei. Ô Zé, vamos fazer o seguinte, vamos atender o Ribamar com Amaremos? Vamos atender o Ribamar? Porque eu tô esperando o Puba acordar, né? Então vamos. Ô Ribamar, você pediu Barreirito, Amaremos. Lá vamos nós, José Nildo. Obrigado, José Nildo. Bom dia pra você, meu querido. Uma ótima manhã. Seja sempre bem-vindo. Oi, Clive de Ribeiro. Bom dia.

0: Barreirito pra você no Brasil Rural. Reinaldo José, bom dia, Reinaldo. Deixa eu ver onde ele tá. 69, onde é que fica 69? 69, onde é 69, gente? Onde fica 69? 69, Ouro Oeste. Tem um cafezinho, Luciano? É nós em Rondônia? Ah, ele disse que detesta fofoca, tá? Pelo jeito é fofoqueiro. Vamos lá, Reinaldo, obrigado. Gente, bom dia, obrigado. Ó, na FM de Alto Boa Vista, no Mato Grosso, vem aí Dagmar Faleiros. Grande Dagmar, agora é contigo, meu querido. Toma conta aí, Dagmar. Pessoal da Rádio Cultura de Santa Cruz, a venerada, e vem o poderoso Maciel Souza, o chefe da comunicação. Sabe tudo, já mandou um abraço aqui, ó. Fiquei feliz. Ô Puba, daqui a pouquinho tem sua música, tá, Puba? A música que você pediu, claro. Ô Rádio Iraquara, FM Bahia, Manuel Seus. Ô Manuel, você nunca mandou nem um oi pra mim, Manuel. Que tristeza. Bom dia, meu querido. Agora é contigo. Manda aí, Manuel. 6 horas em Brasília.
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0: 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Vinícius de Moraes escreveu o Soneto do Amigo. Amigo é coisa para se guardar do lado... É aquela história que já conhece. Enfim, depois de tanto erro passado, tantas retaliações, tanto perigo, eis que ressurge noutro velho amigo, nunca perdido, sempre reencontrado. É bom sentá-lo novamente ao lado, com olhos que contêm o olhar antigo, sempre comigo, um pouco atribulado, e como sempre, singular comigo. Um bicho igual a mim, simples e humano, sabendo se mover e comover e a disfarçar com o meu próprio engano. O amigo, um ser que a vida não explica, que só se vai ao ver outro nascer, e o espelho de minha alma multiplica. É o amigo.

Espero que você tenha um grande amigo. Afinal de contas, é como disse Mário Quintana: não te abras com teu amigo, que ele um outro amigo tem. E o amigo do teu amigo possui amigos também. Mário Quintana. Hoje é o dia da língua portuguesa. E se você for dar uma olhada, eu trouxe Vinícius de Moraes, grande Mário Quintana, Cecília Meirelles, em homenagem às mulheres. Meus companheiros amados, não vos espero nem chamo, porque vou para outros lados, mas é certo que vos amo. Nem sempre os que estão mais perto fazem melhor companhia. Mesmo com sol encoberto, todos sabem quando é dia. Pelo vosso campo imenso, vou cortando meus atalhos. Por vosso amor é que penso e me dou tantos trabalhos. Não coordeneis, por enquanto, minha rebelde maneira. Não condeneis, por enquanto, minha rebelde maneira. Por libertar-me tanto, fico vossa prisioneira. Por mais que longe pareça, ides na minha lembrança, ides na minha cabeça, valeis a minha esperança. Gente, que coisa linda de Cecília Meirelles. Mas eu vou trazer para você aqui um poema de Camões. Por que Camões? Porque na língua portuguesa, Luiz de Camões, Luiz Vaz de Camões, na língua portuguesa hoje é dia de Camões. Ele tem a fé, deixa eu ver essa aqui, tem vários poemas de Camões que são espetaculares. Mas ele fala: a dor da ausência fica mais pequena. Poesia de Luiz Vaz de Camões. Camões, simplesmente. Aqui ele diz o seguinte: quando vejo que meu destino ordena que por me experimentar de vós me aparte, deixando de meu bem tão grande parte, que a mesma culpa fica grave pequena. O duro desfavor que me condena, quando pela memória se reparte, endurece os sentidos de tal arte que a dor da ausência fica mais pequena. Nossa, Camões, como pode ser que na mudança daquilo que mais quero, este tão fora, que não aparta também da vida, eu refrearei tão áspera que é esquivança, porque mais sentirei partir, senhora, sem sentir muito a pena da partida. É Luiz de Camões, quando ele fala dessa poesia, quando ele fala a dor da ausência, que fica mais pequena ainda, quando alguém vai embora, e aí você traz esse reflexo. A língua portuguesa é bela, gente. Mesmo que não tenha obrigatoriedade, fala: não sou obrigado a fazer, mas aprenda um pouco mais da língua portuguesa, se possível. Eu já comecei a ler, gostar de ler um pouquinho mais tarde. E eu fui lendo. O primeiro livro que eu li não foi um livro brasileiro, foi um livro de John Steinbeck. Eu tinha já meus 14, 15 anos, chamado Ratos e Homens. Aquele livro me encantou. Foi o livro... Eu li meu Pé de Laranja Lima, claro, na escola. Mas esse, o Ratos e Homens, foi um livro que, por decisão, eu comprei, fui lá e fui ler. Um livrozinho pequenininho. Eu tenho ele até hoje lá na minha casa. Esse livro está comigo há mais de 50 anos. Ratos e Homens, de John Steinbeck. Eu li meu Pé de Laranja Lima, que é um clássico, né? Mauro de Vasconcelos. E de lá para cá fui procurando ler outras coisas. A língua portuguesa, ela é belíssima. E quando você consegue juntar, aglutinar as palavras, fica a sonoridade da língua portuguesa, é um espetáculo. Nós não podemos deixar passar. E tem uma música que é com Almir Sater e Paula Fernandes, que é Jeito de Mato, que também traz esse amelhado da aglutinação de palavras que são especiais, porque fala, né, da vida do campo, fala das coisas que às vezes a gente precisa aprender um pouco mais.
Um bom dia. Use a sua liberdade do jeito que você acha que deve. A vida é sua. Aproveite a sua vida. Vale a pena. Ninguém vai viver a sua vida. Só você. Faça o bem. Lá vamos nós. Parabéns a todos aqueles que gostam da amada pátria da língua portuguesa, Brasil.

0: são 6 horas e 11 minutos, uma ótima manhã para você. Onde quer que você esteja, como Diego Maradona, que está em Portugal, está dizendo: bom dia, Lulu, meu fofo. Aqui hoje é feriado. O pedido frio da madrugada por Lourenço. Uai, eu atendi você, Diego. Você não ouviu o frio da madrugada? Ah, não. Ah, foi ontem, atendi ontem. Foi ontem, né? Atendi ontem. Aí, tá, ofereço para todos que estão ouvindo, meu amigo Lulu. Uma ótima manhã para você também, Maradona. Fala, meu xerife!
1: Bom dia, Luciano Barroso.
0: Bom dia, xerife.
1: Bom dia, amigos do amanhecer. Um bom dia a todos. Luciano Barroso, oi. Que é o xerife de Floriano Piauí. Certo. Eu gostaria de ouvir, Luciano Barroso, uma música, Vivendo por Viver, Zezé de Camargo e Luciano.
0: Boa.
1: Tá bom? Acho que tá o Gente Chororó, não tô lembrado no momento.
0: Acho que é Zezé.
1: Mas eu queria ver essa música, Viver por Viver.
0: Amanhã, xerife.
1: Tá bom? Música muito bonita. E a força a todos os amigos do Amanhecer.

0: Todos que fazem parte desse maravilhoso grupo. E a você também, meu amigo Luciano Barroso,
1: oh, beleza.
0: Nós, xerife e Floriano. Valeu.
1: Valeu, xerife. Em ação, o Ibama apreendeu mais de 100 toneladas de peixe no litoral gaúcho na segunda-feira. A Operação Mugiu, no combate à pesca ilegal da tainha para a preservação da espécie no sul e no sudeste do país. Entre as infrações registradas estão a captura de 24 espécies de fauna aquática ameaçada de extinção, a pesca ilegal em áreas proibidas, como as, nas águas jurisdicionais uruguaias, e a pesca sem autorização. A ação, né, envolveu diversas instituições. Os agentes aplicaram 36 autos de infração e R$6 milhões em multas. Falar em Ibama, daqui a pouquinho nós vamos trazer aqui a representante do Ibama. Nós vamos conversar com a senhora que é... falando do Ibama, cadê a gente? Oh, meu Deus, esqueci o nome dela. Ah, Grace Cleide dos Santos Braga. Ela é do Ibama. É coordenadora geral de gestão, uso sustentável e monitoramento da biodiversidade de fauna, vinculada à diretoria da biodiversidade e florestas do Ibama. Senhora Grace Cleide dos Santos Braga é a nossa entrevistada daqui a pouquinho, tirando essa questão, esclarecendo essa questão da tilápia. Vai proibir, não vai proibir? Como é que fica isso? Porque estão dizendo, vai proibir, daqui a pouco. Não, não é assim, não vai. Tá em estudo, calma, gente, daqui a pouquinho, tá? 6h14. Bom dia, caro amigo Luciano Barroso. Super ligado no Brasil Rural nesta quarta-feira abençoada. Pediu todas as manhãs com o Robertão. Ofereço. Oh, pode ser essa aqui. Não tem pedido do Roberto Carlos? Tem essa aqui, então, manhã, Robertão, ó. Ofereço ao meu amigo Adeilton, Jesuíta, Lindoval, Dona Marcilei, Ana de Jacareacanga, Sandra Edgar, Valdivino, Wesley, todos do grupo Amigo do Amanhecer, Zé Flamengo. Ô, Zé, obrigado, hein? Uma ótima manhã. Ô, Vitor, você não falou, Vitor, lá do Bernardo Saião, como é que tá a obra lá? Quebra meu galho aí, ó, fala lá do Bernardo Saião. João Batista. Ô, Joãozão, meu sócio. Fala aí, João. Estou na escuta diretamente de Formosa do Rio Preto. Pediu Paula Fernandes, Pássaro de Fogo. Oferece para a mãe, Dona Dirce, o pai, que está em Seabra, para Hermilene, Etevaldo Alemão, Enio Falso, Luiz da Pastelaria, Pedro Ribeiro, Clemilton, Vagalume, Pocatelha, Duval Barros, todos do grupo Amigo do Amanhecer. Joãozão, obrigado aí pelo carinho da sintonia, tá bom? Oi, Dona Marcilei.
2: Oi, oi, oi, Luciano.
1: Oi, oi, oi.
2: Bom dia, bom dia, bom dia, bom dia a toda a equipe aí, né?
1: Ah, Dona Marcilei, a senhora já contou. Ah, não, não vou falar não, senão o marido da senhora vai ficar zangado. Mas que eu gosto da senhora, eu gosto. Ô, Brulino, fica com ciúmes, não, Brulino?
2: Leva esse programa maravilhoso até nós todas as manhãs, né? E passando só para dar um alôzinho para toda a galera lá do grupo, Amigo do Amanhecer.
1: Certo.
2: Também com meu amado esposo lá no Rancho Recanto, Morada da Paz, né? Que deve estar ligadinho lá, fazendo seu almoço já.
1: Ah, Abrolino, faço pra dois. Um dia eu vou lá só visitar o Abrolino, quer ver se ele sabe cozinhar.
2: E o meu alô especial hoje vai pra Edna Oliveira. O nosso amigo lá, são os integrantes lá do grupo Amigo do Amanhecer, né? Edna Oliveira, o Emerson André, o Popular Face, né? É. Também o senhor Enio, o Erivelto, e também para o senhor Fredson, Fredson Silva, né? Um alô hoje vai para essas pessoas lá do grupo Amigo do Amanhecer, tá bom?
1: Tá bom, dona
2: Marcia. Depois eu mando mais alô.
1: Tá bom, dona Marcia.
3: Oi, Lulu Barroso.
1: Ah, quem?
3: Eu voltei aqui. Eu voltei aqui para dar um recadinho. Para todos que estão ouvindo o Brasil Rural. E especialmente para o grupo O Amigo do Amanhecer.
1: Ih, que houve?
3: Meus queridos amigos e irmãos do grupo Amigo do Amanhecer. O que eu tenho para dizer para vocês hoje? Não se sinta menos do que o seu próximo.
1: Isso.
3: Você também é uma pessoa especial. Você também é uma pessoa importante. Você precisa se amar. Você precisa gostar de você mesmo.
1: Verdade.
3: Primeiramente, levante, agradeça a Deus. E depois você se arruma, se penteia, se maquia. E você olha no espelho e diz assim: eu consigo, eu sou linda, eu sou forte. Meu pai é todo.

0: Todo-Poderoso. Meu Pai tudo pode me dar.
1: Aí, gostei dessa mensagem. Ah, moleque, ó. Ela falou lá, eu sou linda, vai ficar esquisito falando, eu sou linda, poderosa. Não, eu sou lindo, poderoso. Oi, Sandra, bonjour, Lulu. Aqui é feriado hoje. Olha, abolição lá, né? Obrigado, Sandra, muito obrigado. Uma ótima manhã. A Sandra tá na Guiana Francesa. Bonjour, Sandra.
2: Bom dia, bom dia, bom dia,
1: Fala,
2: Luciano
1: Nezinho.
2: Barroso. Bom dia, bom dia.
1: Bom dia.
2: Bom dia para a Rádio Nacional. Bom dia para todos vocês do grupo do Amigo do
1: Obrigado,
2: Amanhecer.
1: Nezinho. Nezinho tá aqui em Brasília, em Samambaia. Bom dia, Luciano. Bom dia. Tudo bem com você? Estou no rancho Recanto Feliz, em Santa Terezinha, Mato Grosso, Rio Araguaia. Ô, Carmen. Nossa, Carmen. Maravilha. No Araguaia, hein? Ah, que beleza. Wellington, tá tudo bem, Wellington? Bom dia, meu irmão. Bom dia, família nacional. Wellington Brasil. Valeu, Wellington.
3: Bom dia,
1: Obrigado.
3: Luciano
1: Bom
3: Barroso. Bom
1: dia.
3: dia especial aí a todos os amigos e ouvintes do programa Brasil Rural. Um bom dia maravilhoso para os amigos do amanhecer. Aqui Nonato Lobo, de Buriticupu, Maranhão. Um
1: Ah.
3: forte abraço.
1: Obrigado, obrigado, obrigado, Nonato. Meu amigo Luciano Barroso, Brasil Rural. Ótimo trabalho para todos os meus amigos da Rádio Nacional. Tá? Eu estou bem, ainda bem. E ele manda um abraço para o Miguelzinho Martins, que está aqui às 10 horas da manhã no Revista Brasil. Ele e Walter Lima. Gabriel Neto. Ô, Jaida, o que que foi? Chegou aqui? Algum problema? Não? Tá tudo certo? Hein? Como é que é, pai? Que música de ontem? Do Gustavo Lima? Bonita? Cadê? Tá onde? Hein? Foi ontem? O que que eu fiz de errado? E, gente, eu tô tomando uma dura aqui do Jardim, ele é que manda na bagaça. Que foi que eu fiz de errado? Pera aí, os ouvintes aqui. Tá puxando minha orelha. Que foi? Ah, é? Eu fui... Mas o que que eu fiz? Não, o que foi que eu fiz? Não. Olha, gente, tá vendo? Vocês não fazem ideia do que acontece aqui. O Tony manda em mim, eu não obedeço. Mas aí o Jaide também manda em mim, e o Jaide eu obedeço, porque senão o Ribeiro fica. Peraí, Ribeiro, deixa eu trazer. O Josué, bom dia, Josué. Obrigado aí pelo carinho. Peraí, Ribeiro, o que que ele falou lá? Ele disse que eu não fiz uma coisa, foi ontem. Eu, hein? Peraí. Ó, a Ellen tá dizendo que eu sou. Ô, Ribeiro, a Ellen tá dizendo lá em Goiânia que eu sou maravilhoso. Ela tá mandando abraço pra Robertinha, pra Cananda, pra todo mundo. Gente, o Jaida tá me ameaçando aqui. Ela disse que me ama. Pois é. Eu também tô preocupado agora. Fala aí, meu querido Face.
4: Bom dia, Lulu, meu fofo. Agora eu e você, meu gostoso. Você tá doido, Lulu? Bom dia, Facebook por cá. Toca uma boa pra nós de Cláudio e Roger. Chorei o sinal. Bom dia a todos os amigos amanhecer aí do grupão. Bom dia a todos aí. Bom dia de azer. Um ótimo dia abençoado aí, beleza? Arrocha o bambu aí. Pega a subida que descendo em contramão, senhor. Bom dia, na paz do senhor. Abençoado dia em nossas vidas. Saúde e paz a todos. Um bom dia a todos de azer. Bora que bora, Lulu.
1: Vambora.
4: Bora que bora. Mexeu doce, né? Bom dia, bom dia.
1: Bom
4: Você
1: dia.
4: tá
1: Eu tô
4: doido?
1: doido nada, rapaz. Eu tô bem pra caramba. Fala aí. Ô, gente, o que que. Rapaz, o Jair, ele tava falando aqui. Foi você, Zé? Fui eu. Travou aqui. Alguém ligou? Quando alguém liga, trava. Ah, não. Faço não. Me ajuda. Hein? Você não tá sabendo de nada? Fui eu? Mas deixa de ser à toa, Zé. Ó, o Jaide veio aqui dar uma dura na gente, que foi uma música. Que... Foi você que trocou a música, não fui eu, não. Foi que. Ó, o Tonho. O Tonho não vem falar comigo, seus covardes. Vou te falar um negócio. Eu, hein? Ô, Tonho, travou aqui, Tonho. É. Alguém? Gente, olha, eu trabalho com o computador. Opa, destravou.
4: Bom dia, renovadamente, Lulu. Bom dia, bom dia.
1: É.
4: Esse negócio aí de. O senhor tava falando aí de oficina aí, de mexer, a gente mexe com transporte, né?
1: É.
4: Caminhoneiro aí. Tu vai comprar uma peça, tu vai comprar uma mola, tu vai comprar uma balança, né? Você vai comprar numa loja lá é R$ 350, né? Aí você atravessa a rua, você vai na loja do lado, um concorrente, que tá 300. Tu vai na outra, 270, né? Aí tu vai fazer um serviço, tu não combina o serviço, digamos,
5: mexendo no serviço de freio, no fecho de mola.

0: Vai, ah, e quanto que é? Normal é 150, 120, 130, né? Aí tu vai lá, tu não pergunta o preço, o cara te cobra 200, né?
1: Nossa.
0: Por quê? Isso é sem vergonha, né? Isso é sem vergonha. Não é ser profissional, né? E o Brasil, assim, tá cheio. Hoje em dia, tu vai mexer num lugar assim, o cara te explora. Olha o cara que você tá, olha a sua condição, você olha o jeito que você tá vestido. Ah, vou meter a faca nesse aí, você tem dinheiro. Não, não é assim, não. O que tu ganha fácil, assim, vai fácil também. Não tem lucro, não. Eu acho que o cara tem que ser honesto, o cara tem que ser verdadeiro, o cara tem que ser transparente. Né? Beleza? Bom dia, beleza. Ótimo dia, Lulu, meu fofo. Você tá doido?
1: Você tem toda a razão. Vou te falar um negócio. Esse lance lá de que aconteceu aqui na Ceilândia, 1.200 caiu pra quatro. E olha que o amigo dele falou que a roda tava trincada, 400 conto pra fazer só. Que nada, cascata. O outro lá, o Felipe lá de R$50 na borracheira de lá, olhou e falou, não, só tá suja. Limpou ela, botou o pneu, tá lá rodando. Tá lá rodando, 50 pila. De 1.200 por 50. Bom dia, meu amigo Luciano Barroso. Aqui é Sula, da cabeceira do Ageli. Manda um bom dia para todos que estão ouvindo o programa. E também para o filho dela, Maurício. Beleza, Maria? Obrigado. Ô, Denilson, bom dia. Obrigado, meu amigo. Tá tudo bem, Denilson? Ótima manhã para você e para a família. Ô, gente, Luiz Brito tá viajando. Eu fiquei sabendo que ele foi para São Paulo. Deixa eu conferir aqui, ó.
2: Bom dia, meu amigo Luciano. Bom dia. Como é que você tá? Tudo bem? Manda um alô pro povo lá da Taquara, mãe, Tô em Juguinha, Criar, Deltim, o Gaúcho, Tia Nazaré, Pelé, o pescador, lá em Flores de Dezão, Sérgio na Fazenda Larga, os produtores lá do Polo de Cinema, Zé Wilkes, Sobradinho, ô, seu Geraldo, tudo bem? Os produtores aí de Bela Vista, em Planaltina de Goiás, os produtores aí de Planaltina, da Associação Mista, Cooperativa Cooperar. Tá bom? Hoje é o último dia de ir no cartório.
1: Isso.
2: O pessoal para dar um pulinho lá.
1: Bora, gente.
2: Assinar sua cota de 40 mil aí no Penai para entregar aí para merenda escolar. Tá bom? Vai ter uma pessoa lá uniformizada, uniforme da associação ou da cooperativa. O cartório de Planaltina, tá bom?
1: Tá.
2: E nós estamos aqui numa missão em São Paulo. Viemos aqui. Buscar mais conhecimento, tecnologia, para ser aplicada aí no Distrito Federal, tá bom?
1: Tá.
2: A missão aqui junto com o SEBRAE.
1: Que boa.
2: Inicia hoje essa missão e termina sexta-feira.
1: Que maravilha.
2: Valeu, meu amigo. Um abraço, né? E sábado nós estamos aí de volta.
1: Valeu,
2: um
1: obrigado. Grande Luiz, da Associação Mista, isso sim, valoriza o produtor, respeita o produtor. Presidente, uma ótima estadia para você em São Paulo e até sábado. Maria, oi Maria, mandou um vídeo aqui, a coisa mais linda do mundo, agradeço pelo carinho, tá? Grande Raimundo, bom dia Luciano, setor ODF, gostaria de ouvir música Fazenda São Francisco, Daniel. Valeu, Raimundão, tá anotado aqui para você, tá? Riomar Santana, cadê o Puba, hein? Ô Puba, você pediu, aqui ó, o Puba tá aqui, ó. Bom dia Puba.
3: Tô na escuta, Luciano Barroso, obrigado.
1: Nada, Pubão. E você falou assim, eu quero um Mato Grosso e Matias, qualquer uma de Mato Grosso e Matias. Ô, Puba, meu querido, vai pra você. Como... Se lembra daquele esquete de humor, falar, meu querido, tu sabes que eu te amo.

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1: No Brasil Rural, nós vamos voltar a falar da tilápia. Aqui no programa, eu conversei com o presidente da Peixes BR, que é a entidade que representa todas as empresas nacionais de pescados, o senhor Francisco Medeiros. Há uma grande preocupação, principalmente de quem, né, produz, de quem trabalha com a tilápia, sobre essa questão ou não da proibição da tilápia, que já está há mais de 70 anos no Brasil. Nós estamos em contato com a senhora Gracicleide dos Santos Braga. Ela é coordenadora geral de gestão, uso sustentável e monitoramento da biodiversidade de fauna, vinculada à Diretoria de Biodiversidade e Florestas do IBAMA. Senhora Gracicleide, seja bem-vinda ao Brasil Rural. Bom dia.
2: Bom dia, obrigada pela oportunidade.
1: Fico feliz em conversar com a senhora, o IBAMA atendendo ao Brasil Rural. Na preocupação do senhor Francisco Medeiros é com relação à proibição da criação de tilápia, que hoje tem um grande mercado, não só interno como externo. Por que a tilápia poderá ser proibida, senhora Gracicleide? O que está acontecendo?
2: O que está acontecendo hoje no âmbito do governo federal sobre esse assunto é que está sendo discutida uma lista de espécies exóticas presentes no Brasil. Todas as espécies exóticas, tanto espécies exóticas em si, quanto espécies exóticas invasoras. E a tilápia, ela compõe essa lista que está sendo produzida pelo Ministério do Meio Ambiente. E a partir dessa lista, o governo federal vai fazer, imprimir, vai olhar as políticas públicas existentes dessas espécies e vai ver de que forma podemos proteger a biodiversidade brasileira.

0: brasileira. Então, não existe nenhuma sinalização de proibição da tilápia no Brasil. Nós vamos fortalecer a política pública dessas espécies exóticas para proteger a biodiversidade brasileira, mas não há nenhuma sinalização de proibição.
1: Gente, é importante isso. Quer dizer, a tilápia, então, não há uma determinação de proibição, deixando bem claro, é isso?
0: Não há
1: Isso.
0: nenhuma determinação de proibição.
1: Certo. Agora, como fica essa cadeia de consumo, de compra, né, de quem compra, quem vende? Continua do mesmo jeito, então, porque a tilápia, até agora, não há proibição.
0: Não há proibição, nós não temos, inclusive teve uma discussão, tivemos uma discussão numa resolução do CONAMA sobre licenciamento dos empreendimentos de aquicultura exótica, e a revisão dessa resolução CONAMA não levou a nenhuma proibição. É uma revisão que trata do licenciamento feito pelos órgãos estaduais e municipais de aquicultura de espécies exóticas. Então, não há nenhum movimento e não há nenhuma sinalização do governo de proibir a espécie tilápia.
1: Quando o presidente da Peixes BS, o Francisco Medeiros, participou, ele falou da preocupação de quem produz. Eu gostaria que a senhora, por gentileza, poderia explicar para nós, para os ouvintes, a criação de tilápia. É claro que é necessário ter autorização do IBAMA, não é isso?
0: A criação de tilápia, ela já vem acontecendo no Brasil já há algumas décadas, né? Então, esses licenciamentos desse tipo de empreendimento, que é fundamentado nessa resolução CONAMA que acabamos de fazer a revisão, ele, em sua grande maioria, é dos órgãos estaduais. Então, não há uma necessidade de autorização do IBAMA. Mas com relação às espécies exóticas invasoras e que podem vir a comprometer a biodiversidade, qual é a participação do IBAMA nesse tipo de licenciamento? Nós colocamos algumas questões, alguns pontos lá na resolução CONAMA que fazem com que a segurança dessa criação seja um pouco maior. A gente tem uma preocupação maior com as espécies exóticas invasoras porque nós temos a preocupação de proteger a biodiversidade brasileira. Então, essa criação como a da tilápia, ela precisa ter uma segurança maior, digamos assim, para não ter escape e para não invadir o meio natural mais do que já se encontra, né? A gente já tem indícios da tilápia em algumas bacias hidrográficas, em vida livre. Então, o que nós queremos é proteger um pouco mais a biodiversidade. A criação não vai ser proibida, mas ela tem que ser feita de forma que não haja escape, que não haja acidentes, para que todo mundo consiga caminhar juntos, tanto a produção, né, os produtores, quanto a proteção da biodiversidade.
1: Inclusive nessa questão, nessa discussão, surgiu até o comentário por parte do senhor Francisco Medeiros, presidente da Peixes BR, de que estavam proibindo, quer dizer, não há proibição, mas poderia proibir, em compensação, estava importando tilápia para o consumo. Não seria uma incoerência, já que nós temos aqui uma grande produção, principalmente Paraná e Santa Catarina?
0: Se essa premissa fosse verdadeira, se a gente estivesse realmente proibindo e o governo brasileiro estivesse importando, eu acredito que seria uma incoerência. Muito pelo contrário, nós temos os que a gente chama pacotes tecnológicos, né, do governo, no âmbito do Ministério da Pesca, e que incentivam a criação dessa espécie de tilápia. Mas também, eu gostaria de chamar a atenção que nós temos que ter um olhar também para as espécies nativas. Nós temos espécies nativas do Brasil que também têm um potencial de proteína muito alto e que a gente pode desenvolver pesquisa para que esses pacotes tecnológicos sejam voltados para as espécies nativas, justamente para a gente não ter essa questão muito forte com relação ao controle das espécies exóticas invasoras, porque nós precisamos ter esse controle, enquanto IBAMA, das espécies exóticas invasoras.
1: Perfeito.
0: Mas, ao mesmo tempo que nós incentivamos pacotes tecnológicos com espécies que são exóticas invasoras, como a tilápia. Não vamos proibir, não, porque uma produção estabelecida, é um comércio estabelecido, é um consumo estabelecido no Brasil. Mas
1: Perfeito. Perfeito.
0: precisamos de critérios para que essa criação seja feita de forma

0: cultura.
1: É, a tilápia já está aqui há mais de 70 anos, não é? Agora, quando a
0: Exatamente.
1: senhora fala do peixe nativo, tem um peixe amazônico maravilhoso, que é o tambaqui, que já tem gente produzindo no exterior. E ele é nosso, o tambaqui, eu amo o tambaqui, é um espetáculo, né? Você pode fazer ele assado do jeito que você quiser. A senhora já comeu o tambaqui?
0: Sim, eu sou originária da Amazônia. Eu nasci no Pará, então os peixes da Amazônia, eles têm um lugar, digamos assim, no
1: Oh,
0: meu na minha preferência.
1: com certeza. Tilápia, a senhora aprecia, não?
0: Sim, a tilápia, como todo brasileiro, como você falou, né, que há mais de 70 anos a tilápia está sendo produzida no país. Então, como todo brasileiro, eu também aprecio a tilápia. E a gente não pode abrir mão dessa oportunidade, né, que é um peixe que tem um custo também de produção menor, e a gente precisa desse peixe, dessa produção, porque o brasileiro tem acesso, digamos assim, a essa proteína, né, de forma mais fácil.
1: Que prazer conversar com a senhora. Eu estava tão preocupado com relação à minha tilápiazinha de sexta-feira que eu falei, gente, não é possível. Senhora Gracicleide dos Santos Braga, a senhora que é coordenadora geral de gestão, uso sustentável e monitoramento da biodiversidade de fauna, vinculada à Diretoria de Biodiversidade e Florestas do IBAMA, pela participação no programa. O que a senhora deixou bem claro é que não há essa proibição, pelo menos por enquanto não há, há uma discussão com relação a preservar a nossa fauna, preservar a nossa flora, preservar tudo no Brasil, porque tem muita gente de olho e com a mão grande. Um peixe invasor, sabe lá de onde veio, de que forma veio, como está no Brasil, se ele, por exemplo, atingir um rio. Gente, tem coisinhas que são simples, mas que são importantes. Você imagina um peixe invasor desses que acaba com qualquer tipo de peixe? Você põe ele no rio, ele acaba com os nossos. Você não sabe como criar, de onde veio, por que veio. Não é o caso da tilápia, que já está ambientada. Eu, inclusive, há um tempo atrás, pensei que ela fosse nossa, mas não é. Não é um peixe brasileiro, é um peixe invasor. Não é amazônico, não é de nenhum dos nossos rios, mas já está no Brasil há muito tempo. Eu fico feliz em ouvir a senhora, doutora Gracicleide, exatamente por isso. Preservar o que é nosso, para tomar cuidado, senão nós é que vamos entrar em extinção, né?
0: É verdade. Então, eu agradeço também a oportunidade de fazer esses esclarecimentos e coloco o IBAMA à disposição dos ouvintes, da rádio, EBC, e coloco à disposição também das instituições que queiram fazer uma conversa com a gente sobre esse assunto. Muito obrigada.
1: A Rádio Nacional agradece muito a senhora, tá? Um bom dia.
0: Bom dia.
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1: Gente, está aí. É porque nas redes sociais, em vários lugares, você estava lendo, lendo, e as pessoas, às vezes, sem nenhuma responsabilidade, cria aquele clima de vai proibir. Está aí, ouviu agora, ouviu quem comanda a festa. Ô, Celídia, bom dia, Celídia. Oh, travou de novo? Luciano, a festa na minha cidade, mandou aqui, São João. Lá na cidade. Vai, meu querido, tá difícil. Eu peço às vezes a pessoa não liga, eu não tenho como atender o telefone, tá? Eu tenho um computador. Aí quando a pessoa liga, trava tudo, trava geral. Mas não tem importância não, tem importância não. Vou pedindo e vou tentando aqui. Destravou? Ainda não. Ainda não. Mas vamos nós. Cadê? Tô tentando aqui, Carminha. Sandra, cadê a Celídia? Não, travou. Tá travado. Dona Nonata, deixa eu ver se eu consigo. Também não. Também não consegui, não. Ai, Deus. Vamos lá. Não, calma, vai dar tudo certo. Deixa eu passar aqui. Deixa eu ver aqui. O que você mandou aqui? Não. Deilton. Celídia. Achei, deixa eu ver se eu acho. Agora
3: bom
1: vai.
3: dia, bom dia, bom dia, homem maravilhoso, bom dia. Já estou dentro de Belo Horizonte.
1: Aí.
3: Agora é só aguardar o ponto certo de nós duas descermos. Graças a Deus, a viagem boa, dormi bem. Eita, Luciano. Abraço para todos os ouvintes, tá?
1: Tá.
3: Eu passo e faço igual o pessoal aí fala, só para marcar meu ponto. Só para não perder ponto, né, Luciano?
1: É...
3: Graças a Deus, tudo certo. Um abraço para ti, tudo de bom. Próxima música aí, ó. Parece para mim mesma, já sintonizei aqui no programa, tá bom?
1: Tá bom,
3: então,
1: Celita.
3: Eu vou, leva nacional.
1: Eu te agradeço.
3: Ok. Beijos, meu amigo. Beijos, oh, beijos.
1: Beijos, minha querida. Obrigado.
4: Aqui, amigo. Tudo bem?
1: Tudo.
4: Aqui, amigo do René Raia, barra pesada.
1: Ah.
4: Eu tive meu esposo, pra minha mãe, pra minhas irmãs, Sérgio Moraes, Zé Neto, Jota Mato, pra Márcia Ferreira e pra toda a Rádio Nacional, o vereador Anania e pra família dele. E para quem gostar da música, um bom dia para você.
1: Bom
4: uma
1: dia.
4: Ótima quarta-feira.
1: Obrigado,
4: saúde,
1: minha então. Querida. Fala, Tenor. Bom dia, Tenor.
5: Bom dia, Luciano Barroso. Luciano Barroso, bom dia. É um Tenor. Você tá bom?
1: Bom.
5: Luciano Barroso, é bom que você faz uma pergunta para essa mulher do Ibama.
1: Ah, já fiz. Dúvida.
5: Sei lá, eu não concordo. A cobra cascavel, qualquer cobra... Por ter um animal ser um boi, uma vaca, um cavalo bom, e o cavalo morrer. O Ibama vai ressarcir isso aí?
1: Com certeza
5: aí?
1: Não.
5: Aí não pode matar a cobra. Mesma coisa a onça. A onça vai lá, pega o seu bezerro, bezerro gordo, bonito, de estimação, mata seu bezerro, mata um pouco seu gordo na hora de comer. E aí, como é que fica? Que Ibama devia dar uma solução para isso pro pessoal da zona rural, que acontece demais.
1: É, na verdade.
5: Se pesquisar isso aí, vê isso aí para o pessoal da zona rural, que dá muito prejuízo.
1: Tá, devo falar uma coisa.
5: A tal da cobra e a onça.
1: Deixa eu te falar uma coisa, Tenor. Na verdade, existe lei. E o Ibama segue a lei. E a lei não diz pra que vai indenizar. Não tem indenização. A onça foi lá e creu. Não tem indenização, tem lei se você matar a onça, tá? Então, e nesse caso aí, o Ibama, né, tá fora.
6: Bom dia, meu amigo Luciano Barroso!
1: Calma.
6: Você tá bem, tudo a paz?
1: Eu tô.
6: Uma quarta-feira abençoada. Berrante de Madalena. Minha namorada Mariana, o Enésio da Maria, José Alves, Chupiguaia, Delco, Metri, Pibanão, Quebra-Gaio, ó. Antonildo, Garcia, Isaías, Marielzinho, Manel, Messias, Antônio Ribeiro, Antônio Pessoa, Divina Raquelzinha, ó, tá tudo aqui, ó. É, Francisco Estrela, Francisco Céu Azul, o Alemão, o Repolho, o Rubens, o Saulo, Luiz Costa, o Ailton, Azul Tedora, Zé Flamengo e Luiz Cláudio também. Bom trabalho, fique com Deus. Olha o gol!
1: Olha o gol, segura, 6h45.
7: Bom dia, Brasil Rural.
1: Bom dia,
7: Luciano Barroso, Antônio Nunes. Abraço aí pra você, abraço pra Helen Couta, Jana Moura, Mercedes. Teodora, um abraço aí pro Maradona, o Alemão, o Osemar, Etevaldo, tá? O Rubens da Empírios do Rio ligadinho aí. Tá? O Luciano, infelizmente, né, a gente encontra cada trabalhador, né, nessa área que é complicado, né? O primeiro que você chegar, se você for querer encarar, é difícil, né? Mas...
1: É.
7: Fazer o quê, né, meu querido?
1: Não, é dureza. Cobra demais, alto demais.
8: Olá,
1: o preço.
8: Bom dia.
1: Ô, Lurival.
8: Luciano Barroso, aqui Lurival Braga, do bairro Senador Ali Campos. É, bom dia, Alemão. É, bom dia, Welles, aqui de Roraima. E bom dia para todos os ouvintes aí do programa Brasil Rural. Aqui em Roraima, graças a Deus, estamos tendo um inverno muito rigoroso. Bom dia para a turma lá da cidade... da região do Pará, de Itaituba, de Santarém, para os 14 municípios aqui da região, e também para o Sargento Araújo, Sargento Lopes, para Carlos Oliveira. Eu gostaria de ouvir, Convito e Léo, Linha do Tempo. Bom dia, meu amigo alemão que está falando. Bom dia, bom dia, bom dia, bom dia. E também para a turma aqui do Suriname, bom dia.
1: Bom
8: meu
1: dia.
8: Amigo índio do Brasil, e para minha esposa Rosa, e para todos os locutores aqui do estado de Roraima, os caminhoneiros que estão na BR-174, nesse momento. Bom dia.
1: Bom dia, bom dia. Muito obrigado. Oi, manda aí, ovelha de

0: Então, perdeu.
1: Bom dia, meu mestre. Obrigado aí pelo carinho da sintonia.
2: Bom dia, Luciano Barroso, que é a Márcia Ferreira de Brasilândia. Estou passando para desejar uma ótima quarta-feira para você, a todos os ouvintes da Nacional, todos meus amigos, para meus amigos lá da Fazenda Pé de Serra, município de Padre Bernardes, onde está acontecendo uns pousos de folia lá, maravilhoso. Fui lá, gostei muito. Deus abençoe a todos. Bom dia, Luciano.
1: Bom dia.
2: Manda pra mim uma música boa aí com Christy Ralph, Nova York. Ofereço a todos, meus amigos, todos vocês da Nacional, todos ouvintes, todos caminhoneiros. Um abraço, Luciano.
1: Um abraço.
2: Bom demais estar com você essa manhã. Gosto muito do seu programa. Seu programa é maravilhoso.
1: Obrigado, minha querida. Muito obrigado. Uma ótima manhã para você. De novo?
3: Bom dia, meu amigo. Bom dia, ouvintes. Bom dia a você que está aí. Que Deus abençoe cada um de vocês. Ei, meu amigo, põe essa na lista aí para nós ouvir, para mexer o esqueleto, que Santa Catarina tá frio, vai esfriar mais. Mas tudo certo também, porque a vida também é feita de momentos, assim como a natureza. Que Deus abençoe certo. Cada um de vocês, ouvintes. Ponha na lista aí com o milionário José Rico, Estrada da Vida, meu. Muito obrigado.
1: Pernilongo. Ah, oh, maravilha. Obrigado, minha querida Mari Facim. Ô, Nezinho mandou um vídeo aqui. Obrigado, Nezinho. Uma ótima manhã para você. Regininha. Oi, bom dia, Luciano. Feliz, não, um dia feliz para todos os ouvintes. Um cheiro baiano para minha amiga Adênia, para Valéria, Dona Geralda, Robertinha, Marli, seu Manelzinho, Matilde, todo mundo. Oi, Cocina. Saudade de você, Cocina. Bom dia, amigos e amigas. Edite. Bom dia, Edite. Luciano, estou ouvindo todos os dias. Eu quero ouvir uma música. Ah, Casa de Caboclo. Ofereço para Dona Edite em Caraguatá, Ortigueira. A Carmen, gente, lá de Mato Grosso, mandou uma foto aqui, um espetáculo. Nosso dia amanhecendo, um espelho d'água, a coisa mais linda do mundo. Vamos lá. Eu estou com uma dificuldade aqui. O Emilson Providência também participando com a gente. E eu continuo aqui tentando. Lá vamos nós. Vamos lá. Maradona, o que foi, Maradona?
4: Aí, Luciano, manda a situação aí. Que você está falando aí é verdade mesmo. E principalmente nós, que está aqui fora. O que você vai fazer aí? O povo quer cobrar, é um absurdo.
1: É.
4: Eu fui fazer um muro lá em casa esses dias. 6 metros. Os caras me cobraram, foi R$12.000 para fazer isso.
1: Ave Maria!
4: Seis orçamentos. E meus amigos, que eram amigos, diziam que eram amigos dos pedreiros, né? Que a gente sempre fazia alguma coisa. Os que me cobravam mais caro. Até que eu cheguei a conhecer um rapaz lá, uma indicação, que o cara me fez por R$2.500 esse pedaço.
1: Ô, oh, doido!
4: Era de 10, 8.
1: Tá doido. Ô, olá, Providência.
5: Bom dia. Aqui é Edmilson Providência, de Crateús, Ceará. Hoje amanheceu aqui um clima gostoso. E para completar, ouvindo esse grande comunicador, Luciano Barroso. Isso. Forte abraço, meu amigo. Saúde e paz.
1: Um abraço. Gente, é o seguinte. A Mari Facim virou e falou assim: vamos pra brincadeira? Eu vou atender depois das 7, eu atendo vocês. Tá? E coloco todo mundo no ar. Vamos pra brincadeira, vamos lá. Vamos lá, tá valendo. Deixa eu ver aqui, a primeira. Morena Cheirosa, o Hipólito pediu. Morena Cheirosa é a primeira da brincadeira de hoje. Morena Cheirosa com quem, rapaz?
6: Belmonte Amaraí?
1: Então vai. Estrada da Vida, Milionários é Rico. Rapaz, tá bagaceiro hoje, vai ser grande. 2, Estrada da Vida, Milionários é Rio. Primeiro é essa, Morena Cheirosa. Aô, menino. Hoje é quarta-feira. Quarta. Número 1, Morena Cheirosa.
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1: É um monte, né?
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1: Hipólito foi que pediu. E a outra, qual é? Oh, Pernalonga. Agora B vai pegar. Quem foi que pediu Pernalonga?

0: Quem foi que pediu, gente? Ó, enquanto eu abaixei a cabeça aqui pra anotar, sumiu quem pediu. Ah, não, gente. Quem foi que pediu Pernalonga? Pelo amor de Deus. Ah, não foi, não, não foi a Deilton, não. Hipólito pediu o... Não. Tava bem aqui na minha... Hoje tá difícil. Nossa Senhora. Olha, eu não sei quem pediu essa música. Infelizmente, eu baixei a cabeça aqui e já era. O computador deu um crepe. Quem... Coloca aí pra mim quem foi que pediu, por favor, senão não tenho como. Aliás, eu vou fazer o seguinte. Eu vou rodar só essa música, então, porque... Morena Cheirosa, porque eu não sei quem foi que pediu a outra. Pera aí. Paul Dennis. Pronto. Estrada da Vida. Este é o exemplo. Foi você, né, Dennis? Bom dia. Fui eu. Tá bom, já entendi que foi você, Dennis. Já entendi. Aí, vamos lá. Tá valendo, Zé? Posso começar? Então vamos lá, gente. Hoje não vai dar tempo, não. Ajuda aqui, vai. Pera aí, ajuda aqui. Vamos lá. Seis, não, não, aqui, Laudelino. Não, meu Deus do céu, para de pular, computador. Wesley, é Estrada da Vida. Comecei com Estrada da Vida. Denilson, é Morena Cheirosa. Valeu, Denilson. O Cleiton Rocha é Morena Cheirosa. Tá valendo, Cleiton. Tô vendo que eu vou ter que olhar depois. Joaquim, é Milionário José Rico. Estrada da Vida. Lá vamos nós. O Pedro Ribeiro é Morena Cheirosa. A bagaceira tá grande. Eu vou te dizer um negócio. A briga tá boa aqui. Ô, João, fala, João. Cadê? Não, não fala. Não fala. Não sei o que aconteceu aqui no meu computador. Ah, não, gente. Aí fica difícil. Mas vamos, calma, gente, calma. João e Eva. Vamos lá, Morena Cheirosa pra João e Eva. Cadê o João? Deve ser de Jacareacanga. Não vai dar, gente, eu não tô conseguindo acessar áudio. Depois eu coloco. Antônio Nunes, é Estrada da Vida. Obrigado, Antônio Nunes. Eu não tô conseguindo acessar áudio, mas eu vou colocar todos os áudios depois das 7. Emilson, é Estrada da Vida. Vamos lá. Tony Lopes, Estrada da Vida. Seu falso. Eu nem botei. Você apagou o áudio, seu à toa. Bota o áudio de novo, que eu vou rodar depois das 7. Ô, Tony, eu vou falar, eu vou reclamar pro velho Juvenço, que ele é seu avô, pra ele te dar uma peia, pra você deixar de ser bobo. Tô te falando. Tosse. Agora eu fiquei brabo, e muito. Gente, eu não tenho como botar áudio. Ribeiro, é Estrada da Vida. Deu um crepe aqui. Estrada, deixa eu ver quem mais. Não, aqui, ó, não tá rodando. Não, não vai. O Ribeiro é Estrada da Vida. Tá ganhando Estrada da Vida. A Carmen é Estrada da Vida. Ganhando Estrada da Vida. Jandiro é Estrada da Vida. Lá vamos nós. Bom dia, a Geralda. É Estrada da Vida. Pode mandar esse áudio de volta, pode mandar. Eu quero saber do Bananinha e do Velho Juvencio. A Dona Francisca, não, tá sem áudio. Não consigo. Evandro Alves é Estrada da Vida. Tá ganhando Estrada da Vida, tá, Zé? A Dona Dirce é Morena Cheirosa. Obrigado, Dona Dirce. Gessil Topógrafo é Estrada da Vida. Eu vou rodar os áudios tudo depois das 7, tá? Sérgio Cruz é Morena Cheirosa. Valeu, Sérgio. Obrigado, gente. A Mari Facim é Estrada da Vida. Valeu, Mari. Obrigado. Você é maravilhosa. Edileuza é Estrada da Vida. Olha o tempo aí, Zé. Me ajuda, Zé. Wellington Brasil é Morena Cheirosa. E lá vamos nós. O áudio eu vou colocar tudo depois. Aqui, ó. O Hélio Xavier, Formosa. Crixazinho é Estrada da Vida. A Dona Estrada da Vida para Dona Edith, que está em Caraguatá, em Ortigueiro. Estrada da Vida está ganhando, Zé.
1: Fechou,
0: Estrada,
1: Luciano.
0: Da Vida, fechou? Fechou. Antônio Cardoso é Morena Cheirosa. Então, Estrada da Vida até agora, no tempo normal, ganhou. Voto no Coelho. Estrada da Vida. É o Vitor Castro. Rudival, bom dia, Luciano. Tô em Morena Cheirosa, Rudival. João Batista, oi, João. É Estrada da Vida. Valeu, meu querido. Paula de Mello, é Estrada.

0: obrigado, gente. Rosângela, muito obrigado pelo carinho da sintonia. Ganhou aqui Estrada da Vida. Depois das 7 eu vou tentar colocar o áudio tudo no ar, tá? A Brasil Rural, Rosângela está agradecendo, confirmando minha audiência. Rosângela Oliveira, que está no Acre. Eu agradeço demais. O Josué mandou aqui. Ai, travou. Pera aí, Josué. Não, não vai dar tempo. Vou ter que fazer rede agora. Não vai dar tempo. Vai lá, Zé. Vamos à rede. Vamos lá. Tá valendo. Vamos lá, meu Brasil. Ô, Brasil bonito. 7 da manhã.
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0: Ó, lá vamos nós, vamos ver aqui. Gente, vamos ver se deu certo aqui. Eu já tenho ajuda aqui, já recebi ajuda. Ei, deu, Zé?
7: Não.
0: Deu não?
7: Não.
0: Tá vendo? Tá vendo. Aí, não... Vamos ver. Estamos tentando ainda. Mas aqui, vamos lá. Ó o Tony aqui. Vai, Tony.
8: Bom dia, Luciano Barroso. Bom dia, Brasil Rural, Família Nacional, Tony Lopes de Santos, da Bahia, passando para desejar a todos um bom dia. Luciano e o Ananinha tá aqui, viu?
0: Vai.
9: Alô, Tony Lopes, bom dia. É. O senhor sabe como transformar um giz em uma cobra? É. Isso mesmo, transformar um giz em uma cobra.
0: Um giz em uma cobra?
9: Vou contar até três.
0: É.
9: Dois, três. É só colocar o giz na água que o giz boia.
0: Isso é uma praga, esse bananinha. Giz boia. Tá bom, tá. Esse é bom, ó. Levar pra família.

0: o velho.
1: Ó o velho mentiroso.
0: Veja o velho, se avô do Tunop tá fazendo 2-0. Seu Luciano, rapaz, antes de ontem eu tava sentado na frente do roçado, quando de repente deu um clarão no céu, assim, um negócio caindo, descendo do céu. Eu pensei que era um avião, que era até uma aeronave dos extraterrestres, que o negócio tá acontecendo, né? E aí deu aquele clarão. O clarão foi tão grande assim, que clareou um raio de uns 2 quilômetros, porque eu vi uma coruja sentada na estaca, com um pau assim. Aí no outro dia eu tive curiosidade de ver onde é que o objeto caiu. Quando eu cheguei lá na área, lá, seu Luciano, ao redor, tava dando choque no chão. Aí eu disse, oxe, aqui é um raio. Foi um raio que caiu energizado, é um raio. Aí eu corri no galpão, peguei os rolos de fio, coloquei dentro do buraco onde o raio caiu assim. Aí botei na fiação da fazenda e tô usando a energia do raio. E foi bom pra eu, né, seu Luciano? Mas o resto tá tudo em paz.
1: É, fala mais alto aí pra ele ouvir. Fala aqui.
2: Ô, mentira!
1: Isso. Ô, velho mentiroso, esse velho juvenil. Pelo amor de Deus. Ô, velho, deixa eu te falar um negócio. Aproveita e fala pro Tony Lopes aí. Eu reclamei dele hoje, que hoje ele apagou as mensagens. Não deixa ele fazer isso, não.
3: Ô, meu querido. Com muita alegria, com a quarta abençoada, iluminada de asas, saúde, prosperidade, felicidade. Deus nos comandou de sempre. Tá bom, cabra bom. Aquele abraço, um bom abraço, aquele aperto de mão com alicate de pressão. Vamos que vamos, bora que bora.
1: Vambora. Obrigado.
3: Com certeza, os amigos do Amanhecer que tá sintonizado, tá ligado, tá na melhora nacional com o Luciano Barroso. Aquele abraço.
1: Aquele abraço, obrigado. Ô Wesley, valeu, hein? Ó, nós temos aqui o Gabriel, Gabriel Neto, obrigado aí pela participação. Gabriel votou em Estrada da Vida. Jean Crisler, Morena Cheirosa, a Estrada da Vida ganhou. Só tô falando aqui das pessoas que agora deu o celular, quer atender, pelo amor de Deus. Vamos lá, gente. Aqui nós temos aqui 93. Onde é que fica o 93, hein? 93 fica onde? Hein? Onde, gente? Fala alto aí. Ah, no Pará. Obrigado, Zé. Obrigado. Bom dia, meu amigo. Estrada da Vida, Deusa do Pará. Muito obrigado, Deusa, pelo carinho. O Denis falou que lapada foi ele que pediu. Aqui nós temos também, deixa eu ver, tem uma outra pessoa aqui do 42. Onde é que é o 42? No Paraná. Então, a Lorena do Paraná. Muito obrigado, Luciano. Voto em Estrada da Vida, Lorena. Moro em Caraguatá. Obrigado. Paraná, tá lá, Lorena. Obrigado. Deixa eu ver quem mais. Sandra Pernalonga, tá na Guiana Francesa. Obrigado. Luiz Lopes, aqui em Brasília. Também votou na música. Deixa eu ver, Luiz. A Estrada da Vida, obrigado. Francisca Martins, Estrada da Vida. Antônio Almeida, Estrada da Vida. Adriano, fala aí, Adriano.
4: Bora, bora, bom dia, bom dia, bom dia, Luciano. Estrada da Vida.
1: Estrada da Vida pro Adriano. Eu tô atendendo todo mundo, gente, porque eu não tive como atender. O Adeilton Moreno Cheirosa, o Oséias. Bom dia, Luciano. Deixa eu ver o que ele mandou aqui. Estrada da Vida para você, Oséias. Adriano, o Antônio Almeida, Estrada da Vida. Francisco Martins também votou em Estrada da Vida. Obrigado, Francisca. É Francisca, tá? Luiz Lopes também eu já falei. Deixa eu ver quem mais. O Adeilton votou em Morena Cheirosa. Lá vamos nós, Jandiro. O meu querido, fala aqui, filho. Atenor.
5: É Estrada da Vida.
1: Estrada da Vida. Gente, eu acho que eu atendi todo mundo, né? É, não deixei de atender ninguém, não. Nonato. Aí, Nonato.
6: Estrada da Vida, Luciano Barroso.
1: Beleza, Nonato. Eu tô atendendo todas as pessoas, não é? Pra depois não ter aquele Criswell de, não me atendeu. Então tá aqui, ó.
6: Pernalonga, Estrada da Vida.
1: É o Saulo. Ganhou Estrada da Vida e ganhou bem. Ganhou maravilhosamente bem. Então tá tudo em paz.
7: Luciano, Morena Cheirosa.
1: Aí é Morena Cheirosa. O Laudelino. Gente, a partir de agora, Zé, já pode começar, Zé? Podemos começar? Ó, deixa eu te falar um negócio. O Jaider esteve aqui, veio puxar a minha orelha. A Cocina também votou em Estrada da Vida. A Riomar votou em Estrada da Vida. O Jaider veio puxar a minha orelha, que virou e falou assim... Qual é a do Jaider hoje? Eu vou perguntar pra você. Porque depois... É mesmo? É forró? É um forrozinho? Mano, volta é essa? E essa música é boa, rapaz. Cirano e Cirino. Tô bebendo.

0: Aí, menino, são 7:09. Bom dia.
1: Luciano, aqui é o Emilson de Recife. Quero ouvir o trio Parada Dura com Passa Lá.

0: Meu gente, eu vou agradecer o Tavinho que veio aqui e conseguiu arrumar. Valeu, Tavinho! Obrigado! Isso.
1: Nacional, alô, Luciano Barroso.
0: Alô, Francisco.
1: Estou aqui ouvindo o programa.
0: Obrigado, Francisco.
1: Brasil.
0: Rural. Brasil Rural.
1: Não. Estou ouvindo aqui o Brasil Nacional.
0: Brasil Rural. Valeu, Francisco.
2: Bom dia, Luciano.
0: Obrigado.
2: Barroso. Bom dia, Jean Crisler. Obrigado. A minha música de hoje é Caminheiro, com Christian Ralph.
0: Beleza.
2: Abraço, Luciano.
0: Um abraço, meu querido. Valeu. Alô, Pachá, tá em São Paulo ouvindo a gente. Obrigado, Pachá. Uma ótima manhã pra você. Seja sempre bem-vindo, 714, Brasil.

Rapaz, essa música é muito bonita, né? Jean Criser, você acertou na música. E eu vou agradecendo todos vocês pelo carinho da participação. Muito obrigado pelo carinho. Ô Marlene, Marlene, foi você que pediu? Então vamos lá. Para encerrar o programa hoje, o Mestre Lua, Luiz Gonzaga. Olha que delícia. Obrigado, Zé, valeu. Nós temos aqui o nosso assessor para assuntos de tumulto. Ele gosta de tumultuar. Claudinho, até amanhã, viu, Claudinho? Um abraço, viu? Vai rezar, Claudinho, você está precisando.

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4: Olá, bom dia. Agora são 7:30 da manhã. Um ótimo dia para você sintonizado na Rádio Nacional em Brasília, São Paulo, Rio de Janeiro, Amazônia, Alto Solimões, São Luís e Recife. Para você que nos acompanha em todo o Brasil, junto às emissoras parceiras da nossa Rede Nacional de Comunicação Pública e também pelo Instagram, hein? Segue a gente por lá, não esquece, é o arroba Rádio Nacional Notícias. Eu sou Dilson Santa Fé e aqui comigo, como sempre, ela, Priscila Mazenotti. Vamos lá, Pri, bom dia.
5: Ela e ele, Dilson, bom dia para você, bom dia também para quem acompanha aqui o Repórter Nacional nesta quarta-feira, 10 de junho de 2026. Vamos aos destaques. Operação no Complexo da Maré, no Rio de Janeiro, mobiliza BOPE e Polícia Civil. O objetivo é cumprir mais de 50 mandados de prisão contra traficantes. E mais.
6: STF, Flávio Dino impõe multa diária a estados e municípios por não prestarem contas das emendas PIX.
7: Ministério da Saúde investiga casos graves registrados após a aplicação da vacina contra a dengue Butantan DV. Ainda não há previsão para a retomada da vacinação com o imunizante desenvolvido no país.
8: El Niño este ano será mais forte, trazendo maior risco de incêndios florestais no norte e possibilidade de enchentes no sul.
9: Centenas de lideranças, ativistas e gestores públicos participam do Encontro Nacional de Mulheres Quilombolas, que começa nesta quarta-feira em Brasília.
4: Tudo isso e muito mais aqui no Repórter Nacional, que é produzido pela equipe de rádio jornalismo da EBC.
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5: A gente começa essa edição do Repórter Nacional falando da escala 6x1.
4: Pois porque... é, Priscila, são muitos os pontos, hein?
5: Pois
4: tanto
5: é,
4: tanto no Senado quanto na Câmara.
5: Exatamente isso que eu ia te falar, aliás, falar para os nossos ouvintes, porque ontem foi um dia de muitos movimentos com relação a esse assunto. Primeiro, na Câmara, a gente teve o Hugo Mota, que é o presidente da Casa, fazendo um apelo para que o governo retire

0: tire a urgência constitucional daquele projeto de lei sobre a escala, era o acordo, né, para a votação da PEC. Por que isso? Porque a urgência tranca a pauta, está trancando desde o dia 30. Aí o Gumota falou o seguinte: gente, eu só vou colocar esse projeto que trata dos combustíveis em pauta se tiver a retirada dessa urgência. É o projeto que permite usar o excesso de arrecadação por conta da alta do petróleo para compensar a redução de tributos de combustíveis, né? Uma das medidas ali para conter os impactos da guerra aqui no Brasil.
1: Eu tenho tentado junto ao governo que essa urgência seja retirada, até porque nós já aprovamos a PEC que reduziu a jornada de trabalho e que acabou com a escala 6x1. O governo ainda não retirou a urgência. Caso haja a urgência, caso haja a retirada da urgência até amanhã, nós devemos apenas pautar o projeto de lei que trata da questão dos combustíveis, que é o projeto de lei relatado pela deputada Marussa. Por que é que esse projeto não está na pauta? Porque até então ele não pode ser votado.
0: Pois é, esse amanhã que o Hugo Mota falou, na verdade é hoje, né? Esse foi um movimento. Os outros movimentos foram no Senado. Primeiro, Davi Alcolumbre, o presidente da Casa, que se reuniu com o ministro José Guimarães, das Relações Institucionais. Mesmo assim, nada de definir calendário ou de conversas com líderes sobre esse cronograma.
2: Mas, Priscila, o governo já admite que pode ter mudança?
0: Pois é, o líder do governo, o senador Randolfo Rodrigues, ontem mesmo na saída ali do plenário, falou que pode ter sim mudanças no texto, principalmente com relação à redução do prazo para que a PEC entre em vigor, né? Ele ainda perguntou por que tem que ter 60 dias, né, entre a promulgação e a entrada das novas regras em vigor. Falou, por que esse número mágico de 60? A ideia é reduzir ainda mais, né? Tivemos também num outro movimento, uma carta divulgada pela Fies, que é as indústrias de São Paulo, assinada também por outras entidades, contra a 6x1, a favor daquela outra proposta que eles chamam de jornada flexível, né, que permite a redução com base nas horas trabalhadas. E em meio a tudo isso, ainda teve o ministro da Fazenda, o Dario Durigan, que disse que não conversou com o presidente da Câmara sobre a retirada da urgência, mas que se encontrou com Davi Alcolumbre e fez um apelo para que o Alcolumbre barre as chamadas pautas bomba, né, aquelas pautas econômicas que, segundo ele, o país não suporta. Falou que Davi Alcolumbre não deu ali uma resposta efetiva, mas que existe uma receptividade por parte dele, né? Voltando agora a 6x1, tem a possibilidade do Otto Alencar, que é o presidente da Comissão de Constituição e Justiça, se reunir com Davi Alcolumbre e com o governo para tratar de relatoria. E é justamente isso que a gente vai acompanhar no dia de hoje, Dilson.
2: Ok. Bem, agora vamos ao Rio de Janeiro. A Cristiane Ribeiro conversa com a gente agora, traz informações sobre uma operação que acontece nesse momento no Complexo da Maré. Cris, é com você, bom dia.
3: Bom dia, Dilson, bom dia aos nossos ouvintes. Dilson, as polícias civil e militar aqui do Rio de Janeiro estão desde o início da manhã fazendo uma grande operação para reprimir o tráfico de drogas em comunidades do Complexo da Maré, na zona norte da capital. Esse complexo reúne pelo menos 16 favelas. A Operação Trinos cumpre 56 mandados de prisão e 42 de busca e apreensão, todos expedidos pelo Poder Judiciário do Estado contra a facção criminosa Terceiro Comando Puro. Há relatos de tiroteios e também de barricadas nas ruas colocadas por traficantes. De acordo com a Polícia Civil, as investigações foram conduzidas ao longo de meses pela Delegacia de Polícia da área e revelaram que integrantes do TCP vinham articulando ações sistemáticas de interceptação de veículos de carga nas principais vias expressas da capital, como a Avenida Brasil, a Linha Vermelha e também a Linha Amarela. O grupo usava motos e veículos de apoio para cercar os caminhões em movimento. As vítimas, rendidas sob ameaça e violência, eram obrigadas a conduzir os veículos até o interior das comunidades dominadas pela facção, onde o transbordo das mercadorias era realizado com auxílio de outros veículos, em alguns casos usando até equipamentos como empilhadeiras. Então a gente está acompanhando essa operação, checando aqui como é que ficam as escolas, as unidades de saúde, para saber se as crianças estão tendo aulas, né, e se os atendimentos estão sendo feitos, e a gente volta com outras informações. Volto com você.
2: Ok, Cris, obrigado pelas informações, bom dia e bom trabalho.

0: E no Supremo Tribunal Federal, o ministro Flávio Dino determinou que sejam multados os estados e os municípios que não explicaram o uso das emendas PIX. Renato Ribeiro, bom dia para você. Conta para gente.
1: Muito bom dia, Priscila. Essa decisão do ministro Flávio Dino, segundo ele, ele explicou que a situação revela deficiências de transparência e rastreabilidade das emendas parlamentares, o que compromete a verificação da aplicação dos recursos públicos e a efetividade dos mecanismos de controle institucional. E então, estados e municípios que não prestaram contas das emendas PIX destinadas à realização de eventos vão pagar multa diária de 1% sobre o valor de cada recurso recebido. Segundo Dino, nesse tipo de situação, a empresa poderia participar de esquemas de desvio de dinheiro público destinado por emendas e ainda assim ser beneficiada por incentivos fiscais. E a multa, Priscila, vale para aqueles que não apresentaram planos de trabalho, complementação de cadastros ou relatórios de gestão de eventos entre 2020 e 2024, e a penalidade será mantida até que todos os inadimplentes junto ao Ministério do Turismo apresentem os documentos no portal de Transparências e Parcerias da União. A gente lembra que em maio do ano passado, o ministro Flávio Dino determinou que estados e municípios regularizassem a situação. Mas desde então, Priscila, muitos deles ainda não resolveram as pendências. E agora o Ministério do Turismo, com essa decisão do ministro Flávio Dino, deverá identificar e notificar os estados e municípios omissos no prazo de 10 dias corridos. E nesse mesmo tempo, o Ministério terá de apresentar informações atualizadas sobre as emendas que já tenham sido identificadas, mas estejam sem planos de trabalho ou prestação de contas, Priscila.
0: Pois é, ainda essa história das emendas, da falta de transparência das emendas PIX, né, Renato? Obrigada pelas informações, um bom dia.
2: E um pedido de vista da ministra Estela Aranha suspendeu no Tribunal Superior Eleitoral o julgamento sobre a decisão do ministro Nunes Marques, suspendendo aí, a divulgação de uma pesquisa que havia mostrado queda nas intenções de voto do senador Flávio Bolsonaro do PL, que é um pré-candidato à presidência.
0: Vamos só dar uma explicada. Essa pesquisa saiu em maio, depois da divulgação daqueles áudios de Flávio Bolsonaro pedindo dinheiro a Daniel Vorcaro para financiar um filme sobre o pai. A pesquisa do Instituto Atlas Intel, né? Aí o PL alegou que essa divulgação poderia ter influenciado as respostas dos entrevistados. Ontem, durante a sessão, o ministro Nunes Marques disse que deve se reunir com os institutos de pesquisa para tratar de metodologia.
3: Assim como fizemos reunião com os presidentes de TRE, próxima semana com os presidentes de partido político, depois com plataformas, também convidarei todos os colegas para ouvirmos os institutos de pesquisa, para aprofundarmos os nossos estudos em relação ao que eles podem trazer para colaborar a edificação desses critérios objetivos para que tenhamos um padrão a ser seguido por todos os institutos.
0: Aí, com esse pedido de vista, a pesquisa continua suspensa e não há data no TSE para retomada do julgamento.
2: O Brasil segue buscando alternativas para frear o aumento do preço dos combustíveis provocado pela guerra no Oriente Médio. Agora, o governo federal vai propor uma alteração na mistura do etanol anidro na gasolina para 32%, medida que pode reduzir a necessidade de exportação desse combustível para o país. Reportagem de Daniela Longuinho.
4: O governo federal vai propor uma alteração na mistura do etanol anidro na gasolina de 30%, E30, para 32%, E32. Alteração que, segundo o ministro de Minas e Energia, Alexandre Silveira, será enviada em até 15 dias para análise do Conselho Nacional de Política Energética. O anúncio foi feito nesta terça-feira pelo ministro, após reunião entre o presidente Lula, representantes da área econômica e do setor de etanol no Palácio do Planalto.
5: Antes nós estávamos limitados na lei a 27,5% e nós sabemos que podemos ir até E35%, mas os estudos técnicos necessários a se avançar na mistura nos permitem ir até o E32%. Foi uma reivindicação trazida hoje pelo setor e que vai ser submetida, por determinação do Presidente da República, ao próximo Conselho Nacional de Política Energética, que será marcada nos próximos 15 dias.
4: Segundo Alexandre Silveira, a proposta de ampliação da mistura obrigatória de etanol na gasolina, prevista na Lei do Combustível do Futuro,

0: futuro de 2024 tem o objetivo de tentar conter o impacto da alta do petróleo no mercado internacional em decorrência da guerra no Oriente Médio. O governo federal estima que o aumento do percentual de etanol na gasolina, se aprovado, vai reduzir a necessidade de importação de 450 milhões de litros de gasolina para o Brasil. Em junho do ano passado, a quantidade de etanol na gasolina foi aumentada de 27% para 30%, quando também houve alteração de 14% para 15% de biodiesel no diesel comum. Dessa vez, o diesel não foi contemplado. Da Rádio Nacional em Brasília, Daniela Longuinho.
1: 7h43, você já ouviu aqui no Repórter Nacional que a Polícia Civil do Rio de Janeiro cumpre, desde as primeiras horas da manhã, mais de 50 mandados de prisão contra traficantes do Complexo da Maré. E você ainda vai ouvir.
2: Seleção feminina perde para os Estados Unidos em amistoso em Fortaleza. Brasil segue preparação para a estreia na Copa do Mundo contra Marrocos.
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4: Com a previsão de um fenômeno El Niño mais forte no segundo semestre deste ano, o governo federal intensifica ações preventivas e Gabriel Corrêa está na linha com a gente, fala sobre essas medidas. Vamos lá, Gabriel, com você, bom dia.
5: Olá, bom dia para você, bom dia a todos. O ministro do Meio Ambiente, João Paulo Capobianco, alertou ontem em entrevista ao programa Voz do Brasil, aqui da empresa Brasil de Comunicação, que o El Niño esse ano será agravado pelo aquecimento global, o que deve aumentar, então, o risco de incêndios florestais. O monitoramento também indica que na região sul do país, a expectativa é de chuvas intensas, com riscos elevados de novas enchentes nos estados do Rio Grande do Sul, Paraná e Santa Catarina. Já nas regiões Norte, Nordeste e Centro-Oeste, a previsão é de secas mais intensas e prolongadas no segundo semestre do ano, na Amazônia, Caatinga, Cerrado e Pantanal. E para combater esse cenário, o governo federal prepara, então, a maior quantidade de brigadistas. Serão mais de 4.600 profissionais. Também já foram repassados quase 600 milhões de reais para os corpos de bombeiros estaduais. E milhares de equipamentos, como retroescavadeiras, abafadores e EPIs, também já foram distribuídos para brigadas locais, voluntárias indígenas e quilombolas. O ministro João Paulo Capobianco fez um apelo, então, para toda a sociedade para que, a partir desse mês, as pessoas não utilizem mais fogo na limpeza de terrenos.
6: Um fogo, muitas vezes, é usado no Brasil para queima de lixo, para limpar um pasto, para abrir um terreno. O problema é que, na situação que nós vamos enfrentar, isso se torna incontrolável. Pode adquirir a potência de um grande incêndio, às vezes de quilômetros de extensão, tornando o trabalho dos brigadistas, dos bombeiros, extremamente difícil.
5: O ministro Capobianco também destacou medidas como a aprovação da Lei do Manejo Integrado do Fogo em 2024, que traz a responsabilidade de prevenir e combater incêndios para toda a sociedade, incluindo os proprietários rurais, que hoje também devem montar brigadas e ter equipamentos para prevenção. Eu volto com vocês no estúdio.
4: Ok, muito obrigado, Gabriel. E agora, 7h46, vamos às últimas informações sobre a escalada de tensões no Oriente Médio. A gente confere agora com a Ana Carolina Pelis, que conversa com a gente direto dos estúdios da Rádio França Internacional em Paris. Vamos lá, Ana Carolina, bom dia e seja bem-vinda.
7: Obrigada, bom dia para todos os seus ouvintes. Cerca de 20 mil pessoas na cidade portuária de Sirik, no sul do Irã, ficaram sem acesso à água potável após ataques aéreos americanos contra dois reservatórios, segundo a televisão estatal iraniana, nesta quarta-feira. Os Estados Unidos realizaram ataques noturnos em Jask, Sirik e na ilha de Keshmi, na costa sul do Irã, no Estreito de Hormuz, depois que um helicóptero americano foi abatido no Golfo. O Irã também anunciou nesta quarta-feira que atacou bases americanas no Golfo Pérsico, no Bahrein e na Jordânia, em retaliação à ofensiva dos Estados Unidos contra alvos iranianos no Estreito de Hormuz. Em um comunicado divulgado hoje, no qual justifica suas ações, o Ministério das Relações Exteriores iraniano afirmou que os estados do Golfo têm uma responsabilidade legal e moral de impedir os militares dos Estados Unidos e de Israel de usarem

seu território ou instalações para planejar, executar ou apoiar ações hostis contra o Irã. Essa nova escalada de tensões regionais acontece

0: WTI, a referência americana, subiu 0,53% para 88,67 dólares o barril na manhã desta quarta-feira. Pequim afirmou nesta quarta-feira também estar profundamente preocupada com os ataques dos Estados Unidos e do Irã no Oriente Médio e pediu a todas as partes que parem com a escalada. Eu volto com vocês no estúdio.
1: Ok, muito obrigado pelas informações. Ana Carolina Pelis, direto de Paris.
2: O Ministério da Saúde investiga casos graves de reações da vacina contra a dengue desenvolvida pelo Instituto Butantan. Foram 42 casos com sinais de alerta e 3 quadros graves que resultaram em 2 mortes. A vacinação está suspensa temporariamente por precaução e por tempo indeterminado. Pedro Lacerda tem outros detalhes.
3: A vacina Butantan-DV já havia sido aprovada pela Anvisa e passado por todas as fases de testes clínicos. No entanto, a vigilância de rotina do Ministério da Saúde detectou 42 casos com sinais de alerta, além de 3 quadros graves que resultaram em 2 mortes. O diretor do Departamento do Programa Nacional de Imunizações da pasta, Éder Gatti, explicou que a interrupção do uso do imunizante foi feita por precaução até que a relação com a vacina seja totalmente esclarecida.
4: Nós tivemos a identificação, após a vacinação, de 3.703 pessoas que manifestaram sintomas típicos de dengue e destes, 42 manifestaram o que a gente chama de sinais de alarme. E além disso, a gente teve a identificação de 3 casos que nós classificamos como graves e precisaram de assistência, terapia intensiva e infelizmente 2 evoluíram a óbito. E aí por conta disso, por uma precaução, a gente acabou tomando essa decisão de suspender temporariamente.
3: Até o dia 30 de maio, mais de 501 mil pessoas haviam sido imunizadas. Quem tomou a vacina há mais de 21 dias não corre risco. Já as pessoas vacinadas nas últimas 3 semanas devem ficar atentas a sintomas como febre, dores no corpo, manchas, sangramentos ou vômitos e procurar um serviço de saúde caso apareçam. Os lotes já distribuídos não serão recolhidos, mas devem ficar guardados nas redes de frio dos estados. A suspensão vale apenas para a vacina do Butantan, aplicada em maiores de 15 anos. A outra vacina contra a dengue disponível no SUS, do laboratório Takeda, continua sendo distribuída normalmente para crianças e adolescentes de 10 a 14 anos, como explicou Éder Gatti.
4: Estamos falando apenas agora dessa suspensão temporária da vacina do Butantan. A outra vacina da dengue, que é a vacina do laboratório Takeda, que é feita para crianças de 10 anos até adolescentes de 14 anos, essa segue com a vacinação normal em todo o país.
3: O Ministério da Saúde e o Instituto Butantan agora investigam os casos. Um comitê de especialistas será convocado para avaliar os dados. De acordo com o Éder Gatti, ainda não há prazo para uma decisão definitiva sobre a retomada da vacinação com a Butantan-DV.
4: Ainda é cedo para eu dizer para você quando é que a gente vai ter uma decisão definitiva.
3: Apesar da suspensão, o Ministério da Saúde destaca que o episódio comprova a eficiência do sistema de vigilância que identificou esses eventos raros e inesperados, permitindo uma ação rápida de proteção à população. Segundo Éder Gatti, isso demonstra que o Programa Nacional de Imunizações funciona bem e cumpre seu papel de zelar pela segurança das vacinas oferecidas à população brasileira. Da Rádio Nacional em Brasília, Pedro Lacerda.
1: Pós-verdade é um conceito que ficou muito conhecido durante a pandemia da Covid-19. Esse é o tema de hoje da nossa série sobre fake news, com Jéssica Paula, da Rádio Educadora de Salvador, nossa parceira da Rede Nacional de Comunicação Pública.
5: A pós-verdade descreve situações em que os fatos importam menos do que aquilo que as pessoas escolhem acreditar. O termo, que já existe desde 1990, ganhou destaque na primeira eleição de Trump nos Estados Unidos em 2016, sendo eleita como a palavra do ano pelo dicionário britânico Oxford. Desde então, passou a ser incluída nos debates sobre fake news e ao impacto das redes sociais na formação da opinião pública. O cientista social Leonardo Nascimento, coordenador do Laboratório de Humanidades Digitais da Universidade Federal

0: da Bahia explica o fenômeno.
1: E com a pandemia isso ficou mais exacerbado. É, cada vez mais a ideia de que as pessoas conseguem ter ou acessar verdades que ninguém mais consegue. Ou que elas conseguem acessar verdades ou elementos do mundo real que supostamente alguém quer esconder. Seja a mídia, seja o mercado, seja a ciência. Né? E as pessoas realmente são imbuídas ou tomadas por essa ideia. E elas ficam nessas, vamos dizer assim, mas nessa fricção com a realidade, achando que existe um plano por trás das coisas. E aí, tanto essa relação da pós-verdade tem um elemento conspiratório muito grande. A crença de que existe algo por trás maior e que as pessoas escondem, supostamente escondem de você, e que você seria capaz de descobrir e atuar sobre ela.
0: Junto à pós-verdade, alguns pesquisadores apontam a criação de uma nova vertente, a pós-mentira, que é a tendência de continuar propagando informações falsas sem se importar com a veracidade, mesmo se elas já tiverem sido desmentidas. Segundo o cientista social, essas situações têm se tornado cada vez mais frequentes.
1: Todo esse movimento está atrelado a umas mudanças na forma de comunicação, de relação de comunicação que nós temos, né? As tecnologias digitais, elas modificam a maneira como nós nos conectamos uns aos outros e como nós buscamos e acessamos informação. Então, isso altera um pouco a balança da correlação de forças em relação ao que é verdade, ao que é conhecimento, em quem nós podemos acreditar quando temos alguma dúvida em relação a seja lá o que for. Essa é a questão que mais nos aflige hoje em dia, tá? Os cientistas estão sendo desacreditados, a ciência está sendo desacreditada, o campo político está sendo desacreditado, o campo jornalístico também, e assim sucessivamente.
0: A saída para Leonardo Nascimento é repensar o consumo de notícias e de redes sociais.
2: A gente precisa urgentemente pensar as redes sociais, as plataformas, como um artefato cultural que traz muita coisa boa, muita coisa interessante para a gente, mas muitos problemas e uma necessidade maior de escrutínio das pessoas, entendeu? Isso parece ser óbvio, mas assim, do meu ponto de vista, tanto a classe política quanto os cientistas ainda não têm uma compreensão mais aprofundada do que essas ferramentas podem fazer e como a gente tem que lidar com elas.
0: Da Rádio Educadora de Salvador, Jéssica Paulo.
3: Começa hoje aqui em Brasília o Encontro Nacional de Mulheres Quilombolas e Madison Euler traz as informações.
4: Centenas de lideranças, ativistas e gestores públicos participam do Encontro Nacional de Mulheres Quilombolas que começa nesta quarta-feira em Brasília. O evento, comandado pelo Coletivo de Mulheres da CONAC, Coordenação Nacional de Articulação das Comunidades Negras Rurais Quilombolas, reúne cerca de 500 lideranças de comunidades de 24 estados do país, além de representantes de vários países como Quênia, Senegal, Peru e Colômbia. No centro da programação, o tema Mulheres Quilombolas na Defesa por Justiça Climática, por Reparação e Democracia, Somos o Começo, o Meio e o Começo, e também os 30 anos da CONAC. A ideia é abordar pautas, experiências e contribuições para unificar as estratégias contra os impactos das mudanças climáticas nos territórios tradicionais, além de combater as violências e buscar mecanismos que ampliem a participação política das mulheres quilombolas, tanto no Brasil quanto no exterior. Uma dessas políticas públicas que será avançada no encontro é o Plano de Proteção para Mulheres Ameaçadas em seus territórios. O documento é uma resposta prática ao agravamento dos conflitos agrários e ambientais e à vulnerabilização das lideranças quilombolas femininas neste cenário em todo o país. A programação vai até o dia 14 de junho e terá ainda uma extensa agenda, além do lançamento da publicação Vozes Quilombolas, Mulheres em Defesa do Clima, e também do documentário institucional Cafuné, da Rádio Nacional em São Luís, Madison Euler.
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3: Falta apenas um dia para a abertura da Copa do Mundo, que pela primeira vez acontece em três países: Estados Unidos, México e Canadá. Pela primeira vez haverá três cerimônias de abertura que unem música e identidade cultural. O jogo inaugural será no México, que enfrenta a África do Sul, e a estreia do Brasil é só no sábado contra o Marrocos. Escalação do time por Ancelotti continua em suspense. Bruno Mendes.
6: Mais um dia de treinos da seleção em Nova Jersey, nos Estados Unidos, e o técnico Carlo Ancelotti ainda não dá pistas do time brasileiro que vai estrear na Copa do Mundo diante de Marrocos. Quem conversou com a imprensa foi Ibanez. O jogador diz que tanto como zagueiro como lateral quer estar entre os titulares.
7: Depois da Copa, fui convocado para essa partida. Acredito que naquela fase, naquela época, a seleção estava fazendo uma parte de reestruturação e acabou que muitos que estavam na Copa do Catar não estavam naquela convocação, então teve muitos jogadores novos na seleção naquela chamada. E 3 anos depois, estou aqui de novo, graças a Deus, acredito que pelo trabalho que eu fiz dentro do clube e tudo aquilo que mostrei, independente se for de zagueiro ou lateral, acredito que eu estou pronto para qual for a posição que eu jogue, então eu estou aqui para dar o meu melhor.
6: E para fechar, a seleção brasileira feminina de futebol perdeu um amistoso para os Estados Unidos por 1-0 na Arena Castelão, em Fortaleza. Da Rádio Nacional em Brasília, Bruno Mendes.
8: Agora, 7:59, o repórter nacional fica por aqui. Você confere agora o Alô Alô Brasil com José Luiz da Atena. Uma ótima quarta-feira e até amanhã.
3: Aproveite bem o seu dia. O nosso reencontro amanhã, cedinho, 7:30.
8: Até mais, gente.
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13: Bom dia, meus amigos da Rádio Nacional, a frequência do Brasil. Câmeras em mim, Serginho. Aliás, falando do Serginho, é porque o comentário é meu e seu, que está me ouvindo. Mas, falando do Serginho, escolha um assunto para o Serginho fazer uma imagem do IA, da inteligência artificial. Escolha aí um assunto, mas tem que ser rápido. O zap é esse aqui que o Ricardo vai rodar. Você escolhe um assunto e o Serginho faz rapidão, porque não adianta ter inteligência artificial se você não sabe perguntar para a inteligência artificial como ela tem que fazer determinada figura. Que veio o nosso querido amigo Vicente, que cortou o cabelo, e por isso ele acha que ficou mais inteligente. Não precisa responder, só estou falando. Sugerindo que a gente usasse alguma coisa que está no X sobre o Trump ou coisa parecida. Pô, nós temos um Serginho aqui, você acha que eu vou usar... IA do X, evidente que não. Então você escolhe mais rápido, a Karina vai ouvir e ver e ler, e o Serginho vai montar uma. Eu tenho um assunto. O Agostinho Teixeira falou que quando ele namorava com a digníssima esposa dele, a Tati, que ela canta pra caramba, tem música aí? A Tati canta pra caramba. O Agostinho Teixeira disse que a conquistou vestido de mariachi e foi da redação do Estadão vestido de mariachi. Eu não acredito que ele pagou esse bico, mas ele foi, e principalmente para quem canta com a mulher dele. Então ele foi de mariachi, botou um bigodão, aquele sombreiro mariachi, que me desculpe o México, eu amo o México, adoro os mexicanos, mas mariachi é a coisa mais chata que eu já ouvi na minha vida. Os mariachis são as coisas mais horríveis que eu já ouvi na minha vida. Até o cara estava falando sobre o Trump. Você sabe que eu não gosto do Trump de jeito nenhum, né? Que o Trump deportou o coitado do juiz da Somália. Aí os mexicanos recebendo as pessoas com o mariachi. Aí a pergunta, Você prefere ser deportado pelo Trump ou ser recebido no México com a banda dos bariates? É evidente que até a banda dos bariates é melhor que o Trump. E dá empate técnico ali também. Vou contar.

mandar coisa para você. Aliás, mande o que você quer que o Serginho transforme em IA. Varem as primeiras 10 colocações que chegarem aqui, os apps, entre os 10 primeiros apps, a gente vai escolher um. Hoje eu vou poupar o Agostinho do Bariátrico, mas amanhã a gente vai colocar. Põe um pouquinho a Tatiana.

Essa é a Tatiana, esposa do Agostinho. Tem um bom gosto pra música. Pra música, né? Porque casou errado. Né? Pode soltar.

0: canta demais, né?
1: Nossa, muito mesmo. Imagine você de bariátrica tocando pra Tatiana.
0: Eu tô pedindo a foto, aqui temos imagens disso.
1: Ah, então a gente coloca a imagem.
0: Vamos ver se eu consigo resgatar.
1: Pergunte ao Serginho pra ela, tá aí o zap. Vocês já estão chegando as perguntas aqui, parece que sim, vai. Atenção, meus amigos do Brasil, nosso zap é 11 974690138 e é de graça. Zapei aí, 11 974690138, o zap da Nacional, a frequência do Brasil. Bom, mande aí o que você quer que o Serginho transforme em zap de IA. Manda no IA. Manda no zap a imagem que você quer que o Serginho transforme em inteligência artificial. Dá um zap a esse que você ouviu. E as 10, já tem gente mandando aqui. As 10 primeiras, a gente vai escolher uma delas. E não sei se já tem 10, mas está chegando já, uma atrás da outra aí. Né? Acho que tem já, porque está chegando mensagem pra caramba aqui. Bom, eu já gostava da NBA, mas eu passei a amar a NBA. Eu adoro a NBA. Aumenta mais o som do meu áudio, o meu ouvido. É, porque eu adoro ouvir a minha voz. É, eu amo ouvir a minha voz. É que eu sou surdo também, que nem o Vicente. Aqui nós temos dois caras surdos apresentando programa de rádio. Eu não sei como é que dá certo isso aqui. Mas enfim, acho que é por isso que dá certo. Enfim, o ouvinte devia estar falando assim, pô, eu queria ser surdo para não ouvir o da Atena, nem o Vicente, nem ninguém. Mas é o seguinte, por que que eu adoro a NBA? Porque o Trump se meteu assistindo o Madison Square Garden, você gostou? Madison Square Garden, a partida entre San Antonio Spurs e New York Knicks. Né? Levou uma vaia, apareceu o Donald Trump do telão, o povo vaiou mais do que o San Antonio, que é o time adversário do Knicks. Eles vaiaram o San Antonio, a escalação do San Antonio do Wembanyama. Popular, o Wemby, né? Mas vaiaram mais o Trump, que ficou com a cara de mané, aliás, ele já tem cara de mané, ficou mais ainda. E foi vaiado antes de entrar no Madison Square Garden, entendeu? Por isso que eu amo a NBA, o Trump mereceu a vaia que ele teve. E aliás, o que é isso aí? A vaia? Vaia que o Trump recebeu na NBA no Madison Square Garden, simplesmente em Nova York, New York, amigo. É o que ele merece por fazer guerra em todo lugar, por querer invadir o Brasil, por querer tomar o que é nosso, levar terras raras, é o que ele merece. Cadê a vaia pro Trump? Tem de novo aí? Queria avisar quem sugeriu o assunto do comentário, foi o Agostinho Teixeira. E que se a CIA tiver que procurar alguém, vai procurar o Agostinho. Põe a vaia. Pronto. Aí está uma pesquisa em loco da popularidade do Donald Trump. A única coisa que tem popularidade lá nos States é o Donald, mas o outro, o Pato Donald, tem muito mais do que o Donald Trump, que foi vaiado peremptoriamente pelo público nova-iorquino. Pronto, acabou, fim de papo, ele se ferrou e acabou. Gostei também da coluna do Juca Kfouri, que é nosso companheiro aqui da Rádio Nacional, não é verdade? Ele e o Trajano fazem um programa maravilhoso, tem mais um menino que eu não sei o nome, esqueci o nome, mas o Trajano e o Juca eu já conheço faz tempo, tem um programa maravilhoso às segundas-feiras aqui, e tem coluna do UOL, tem tudo quanto é lugar. O Juca, que é um dos maiores jornalistas esportivos do país, indubitavelmente. O Juca fez uma coluna muito boa hoje, parabenizando o L'Equipe. O L'Equipe é aquele que dá a bola de ouro, né? Jornal François, que tem na capa o Trump como marionete do lado dele, tem esse Infantino, o presidente da FIFA. Não é Infantino, é infantil, né? Porque o que ele puxa o saco... Aliás, antes do L'Equipe, há muito tempo eu já tinha falado que o Infantino é um baba-ovo do Trump, há muito tempo eu falei isso aqui, né? E tem o juiz que foi deportado pelos Estados Unidos e virou herói nacional na Somália. E tem um soldado americano querendo atacar todo mundo, essa é a capa do L'Equipe de la France. Bom, outra coisa, esse sim foi um comentário sugerido pelo nosso Agostinho Teixeira, aí dizendo que o Alcolumbre, que está sentando em cima da pauta do 6x1, da escala 6x1, que está enrolando para votar a escala 6x1, está aprovando uma pauta bomba dos senhores senadores aí, que aumenta o piso de um monte de categoria, causando um prejuízo ao Estado brasileiro de quanto, Agostinho?
0: 270 bilhões.
1: É, vai aumentar um monte de gente. Tem muito trabalhador, braçal, que vai receber aumento de piso, ou não?
0: Não, entre as categorias você tem médicos, dentistas.
1: É. Trabalhador da construção civil.
0: Não me consta que estejam
1: não.
0: na lista.
1: Garçons.
0: Não.
1: Não constam. 200 e quantos bi?
0: 270
1: bi. Aí eles ficam falando que as medidas que o Lula toma são medidas eleitorais.
0: É.
1: O nosso Congresso brasileiro. Né? Enfim, tire aí as suas conclusões. Chegaram já 10 pedidos aí, chegaram muito mais, hein? Muito obrigado.
2: Muito mais.
1: Estamos com uma audiência, então, para o Serginho fazer EIA. Deixa eu ver o Serginho. Serginho, mostra você, velho. Cadê o Serginho? Aí está o grande Serginho. Do lado dele é o mesmo de ontem?
3: Alexandre.
1: Hein? É o Alexandre?
3: É.
1: É, mesmo porque não tem outro. É o primeiro a chegar aqui de madrugada. E a Maura está ali também. E o Serginho vai fazer IA, vamos ver sobre o quê. Vai. Rápido. Rápido, porque aqui tempo é dinheiro.
2: Jeane de Recife, da Atena em Caruaru com a Jéssica Machado, nossa repórter.
1: Da Atena em Caruaru com a Jéssica em Caruaru. Isso é bom.
3: Legal,
1: bom.
3: Legal.
1: Caruaru de lá foi maravilhoso, a gente tá mostrando aqui. Rei Roberto Carlos e tal. Os caras estão cobrando cachê caro, hein? 1,5 milhão, em média. 1,5 milhão o cachê. Vamos lá com a banda de pífaro. O Mariachi, eu, você, Vicentão.
0: A gente faz por cenzão.
1: Vicente e eu, surdos. É bom porque a gente não ouve o que a gente vai tocar.
0: Não.
1: O que mais?
2: Agostinho de Mariachi na Copa.
1: Agostinho de Mariachi na Copa.
2: Agostinho ajudando o Neymar caído no campo.
1: Ah, Agostinho ajudando o Neymar caído no campo é bom.
2: O Datena fazendo o quadro de volta pra minha terra e deixando o Agostinho em Portugal.
0: Olha, legal isso aí. Ele queria fazer isso. Mesmo, de verdade. Isso.
1: É, tá bom.
2: Datena e Agostinho de off-white, uma roupa off-white.
1: O que é isso aí? Eu não sei, eu só entendo português.
2: É uma roupa gelo.
1: Hein?
2: Uma roupa cor de gelo.
1: Cor de gelo?
0: Eu realmente não...
1: Não saquei.
0: Eu não sei se é bom ou se é ruim.
1: Deve ser pé frio.
2: O Serginho vai mostrar o off-white. É, Datena e Agostinho comendo um pão de queijo gigante.
1: Ah, bom. É de Minas, isso?
2: É de Minas. É o Lucas,
1: opa,
2: de Minas.
1: Isso é bom.
0: Legal
1: bom.
0: Demais, hein?
2: O Belmário, também de Minas. Ele gostaria de ver a imagem do Trump sendo expulso da Somália.
1: Ah, essa
2: porque
1: é boa.
2: Expulsou.
1: Deportado da Somália.
2: Exato.
1: Boa,
2: o Neto mais? Abraçado com o Neymar na Copa.
1: Ah, essa é campeã.
2: O Datena vestido de mariachi.
1: Eu tenho cara de mexicano, só falta o bigode.
2: E por último...
1: Os mariachis, atenção.
0: Como é legal, né?
1: Como
0: é legal
1: demais. Na minha vida.
0: Não, é legal.
1: Ouça os mariachis aí.
0: Tomando tequila, ó.
1: Tequila, 7 horas da manhã?
0: Não agora, mas...
1: É de catar, ó. Olha os mariachis, olha os mariachis. Olha lá, olha lá, ó. Agostinho de mariachi já feito pelo Serginho. Sensacional.
0: Ai.
1: Entra no tubo da gente pra entrar no seu tubo, qual é? Como é que entra no tubo aí?
0: youtube.com/radionacionalbr.
1: Vale a pena sentar, dá o seu tubo de novo, porque é o seu...
0: Agora tem a de verdade aqui que chegou aqui, ó.
1: Pera aí, vai ver, fala de novo o tubo.
0: youtube.com/radionacionalbr.
1: Serginho é um monstro, hein? Já montou o Agostinho de Mariachi aqui.
0: Ai, caramba.
1: Tá lindo.
0: Ficou ótimo.
1: Maravilhoso.
0: Não, o Serginho é monstro.
1: Não, se eu sou a Tatiana, eu caso com você de novo. Vai.
0: O que tem?
1: Fala aqui que você ia ler.
0: Ah, não, é.
1: Você
0: tá
1: com problema?
0: Não, tô vários. É, a gente pode discutir, inclusive, sobre isso. Mas olha, tem a foto aqui. A
1: foto,
0: Tati mandou.
1: Manda pra Karina, que manda pro Serginho. Mas tá melhor a sua de bariátrica.
0: É.
1: O que mais? Foram uns 10 já? Ou não?
2: A última é o Agostinho assistindo ao jogo da Copa com a camisa da Argentina abraçado no Trump.
1: É, não, isso não. É ótimo.
0: Tava indo bem até o Trump.
1: Isso é maravilhoso.
0: Aí.
1: Bom, vamos escolher qual. Gustavo, vota em qual? Você nem ouviu o que falamos aqui. Tem que falar logo, velho.
3: Eu voto em você de mariachi.
1: Eu de mariachi e com a tua tia do lado. Quem mais? Vicente, vote, Vicente. Você nem ouviu nada, você é surdo.
4: Eu acho que é Agostinho de mariachi.
1: Hein?
4: Vocês de mariachi.
1: Mas que cada cara mané, pô. Eu não sou a atração do programa. Você, Agostinho.
0: Não, a do Neto é legal. A do Neto com o Neymar.
1: Eu acho que a do Neto abraçado com o Neymar, meu, porque os dois são muito mais famosos que nós todos.
0: Vai ficar bacana. Eu acho, muito mais legal.
1: Então tá. Neto abraçado com o Neymar.
0: Eu acho.
1: Eu sou o Agostinho daquela do Trump, qual que é?
0: Ué, mas caramba.
1: Agostinho.
2: O Agostinho assistindo o jogo da Copa com a camisa da Argentina abraçado ao Trump.
1: Esse aí, eu sou esse aí. Você, Karina?
2: Eu prefiro o Neto abraçado com o Neymar.
1: Neto abraçado com o Neymar. Dois votos, Bariatti, dois votos. O Ricardo vai ser o desempate.
0: Minerva.
1: Eu de Mariachi e o... Pô, não tem nem o que discutir. Neto com o Neymar.
5: Neto com o Neymar.
1: Neto isso com o Neymar. E é maravilhoso, a gente unimos gerações. Quem vai ficar feliz da vida vai ser o Neto.
2: E manda para ele a foto e ele coloca lá no Donos da Bola.
1: Pronto, é capaz ele colocar mesmo e me mandar para aquele lugar. Então, já que você fez o Agostinho de Mariachi, eu de Mariachi Bigodão ficaria legal também. Ficaria legal. Solta os mariates aí para acordar o povo da Rádio Nacional, 8 horas e 16 minutos. E para torturar você bem, vamos soltar os mariates inteirinho.
0: Aí sim, hein?
1: Lá, lá, lá, lá, lá, lá.
6: Olha, Jalisco
1: é o

0: Grava aí, manda pra quem você não gosta, vai. Aí é de doer.
1: Não, é legal demais.
0: Quando você tá no restaurante mexicano, vê esses caras encher o saco. Vai,
1: não, eles são um pouco inconvenientes às vezes, mas é legal, é legal.

0: Olha lá, ele vai subir uma oitava agora.
1: Guadalajara, 200 anos de tia de ambulância e polícia. Não sei porquê. Já linda cidade. La Rádio Nacional de México, Pablito da Teia, e o senhor Tuño.

0: Midway.
1: É bom demais.
0: Vai,
1: isso.
0: Solta aí. É só uma tortura. É a tortura da Rádio Nacional.
1: Isso
0: vai,
1: é maravilhoso.
0: Ia pegar os caras que torturaram na ditadura as pessoas e soltar isso aí no ouvido deles 24 horas por dia. Tá.

0: Grandes,
1: malditos. E os metais, ó. Olha os metais.
0: Isso não é metal, mano.
1: É? Ó.
0: Esqueci que você é especialista. Ó. Cadê o Agostinho aí de Bariátis? Ô, Agostinho, aí, boa, Sérgio. Pronto, é para encerrar. Quem não está entendendo nada,
1: nada
0: é o professor Manuel Furriela, aliás, professor de Relações Internacionais da FMU. Ele não entendeu nada aqui, mas é uma homenagem aos nossos irmãos mexicanos e recebem tão bem na Copa enquanto o Trump expulsa um árbitro da Somália. Não é verdade? Bom, enfim, ainda bem que ele tomou aquela vaia no Madison Square Garden, que é a casa do New York Knicks. Foram americanos que vaiaram o Trump, só para você ter uma ideia. Quer pesquisa melhor que essa? Falando nisso, eu nunca vi, professor, um cessar-fogo tão cheio de bala, tiro e míssil como esse que acontece entre Irã e Estados Unidos, Israel, Líbano e Irã e coisa parecida. Onde vai parar isso, professor? Tem que ser uma entrevista rápida que o professor tem compromisso na sequência. Pois não. A gente acha que isso aí está se alongando muito mais do que deveria se alongar. E hoje já tivemos greve de trens em Paris. Então está tudo parado lá. Se a coisa começa a ficar complicada na França, que é uma das maiores economias do mundo, não vai ser difícil chegar no Brasil, porque essa guerra não pode continuar com esse tal de Estreito de Hormuz fechado. Pois não, o senhor vê alguma perspectiva de que essa guerra chegue ao fim? Muito obrigado, Agostinho, por chutar a minha mochila, que eu paguei uma nota dela
1: não,
0: e você
1: carinhosamente
0: chutando
1: que eu
0: a minha
1: afastei.
0: Mochila. Bom dia, professor.
2: Bom dia, bom dia. Realmente a gente está num impasse muito grande, né? Aqui lembrando que o cessar-fogo, que tem até um nome técnico para cessar-fogo, ele chama armistício. E a função dele é justamente no momento onde as partes entendem que há condições de conversar, que elas não se ataquem, porque os ataques causam desgaste. Imagina só um processo de negociação onde um míssil iraniano atinge um prédio residencial em Israel, ou onde Israel bombardeia e ataca uma escola no Irã. E por aí vai, né? Tantas situações desse gênero, até mesmo porque outra regra das guerras não tem sido cumprida, que é não atacar alvos civis. Os civis são os que mais estão sofrendo de ambos os lados, né? Essa guerra, os conflitos são ou têm que ser mantidos entre forças armadas, o confronto entre elas. E é uma regra não respeitada aqui. Nesse caso específico, né, esse cessar-fogo, ele realmente não tem sido cumprido por nenhuma das partes. O máximo que a gente conseguiu foi realmente arrefecer, desaquecer e que os ataques fossem em menor proporção, o que não é suficiente para que se prossiga qualquer tipo de conversação. E desde o início, a gente já viu algumas falhas neste processo. A primeira é que para que houvesse um cessar-fogo, não haveria ou não há somente a possibilidade de que seja somente entre Israel e o Irã, até mesmo porque outros atores da região estão envolvidos, que é o caso, né, do Hezbollah, é o caso do Líbano, onde fica, né, onde está alocado o grupo que é considerado terrorista por muitos, que é o Hezbollah. E Israel continua os ataques constantes ao Hezbollah. Então, como o Hezbollah é aliado do Irã, nesta equação de conversações, já tinha que ter sido também, os ataques tinham que ter sido suspensos naquela região. Então, o cessar-fogo não basta que seja entre os dois. E também não basta que seja somente do lado americano. Os Estados Unidos estavam atacando também muito o Irã e reduziram os ataques do lado deles. Eles chegaram a palavrar e chegaram até a cumprir durante um tempo esse cessar-fogo. Então, algo não combinado da forma adequada e que seja realmente uma suspensão em todos os lados, não tem como dar bom resultado. O que a gente tem aqui que traz alguma chance é que os Estados Unidos estão com afinco trabalhando a favor, né, da resolução de um acordo de paz, porque eles são a principal parte interessada. Donald Trump sofre um desgaste de popularidade nos Estados Unidos, o preço do petróleo realmente disparou e o Irã, ele demonstrou que ele tem sim poder sobre o Estreito de Hormuz, que não adianta atacá-lo em alvos específicos, porque ele continua tendo condições de impedir o fluxo normal né, naquele estreito, naquela região, no mar, né, que separa, né, aquela região dos grandes oceanos, do Índico, para levar ou transportar petróleo para o mundo todo. Então, dessa forma, os Estados Unidos são os maiores interessados. A única chance que a gente tem do bom encaminhamento é que Donald Trump é diretamente interessado, ele sabe que o prolongamento desse conflito não vai interessar, não traz bons resultados e as eleições estão a caminho.
0: É, teoricamente, para encerrar, professor, quem teria mais interesse, além dos Estados Unidos, né? A exceção de Israel, que é uma questão estratégica e geopolítica, né? Seria a China, que é quem mais compra petróleo do Irã. A China está sendo abastecida pelo petróleo do Irã ou está prejudicado esse abastecimento?
2: Houve uma redução. É que são dois fatores que prejudicam em termos de petróleo a China, né? Um é a questão do abastecimento. Ela consegue, né, até ser atendida em termos de volume, porque ela fez um acordo com a Rússia, o que também foi por questão, né, da guerra da Ucrânia, jogaram a Rússia no colo da China. A Rússia teve que se alicerçar na China para sobreviver economicamente, então ela abastece a China de petróleo. Mas tem um fator que não é só questão de volume ou de abastecimento. Como ali há um prejuízo grande no fluxo internacional, o petróleo é uma commodity, o preço ele dispara. E ele torna mais caro para o mundo inteiro. Então, para a China, não é só uma questão de ser abastecida, ela consegue, em parte, ser atendida, né, pelo Irã e por outros.
0: Como paga mais caro, né? Paga mais caro.
2: Mas paga mais caro. Além de pagar mais caro, como mercados internacionais estão sofrendo, a Europa, por exemplo, também são mercados que vão comprar menos produtos chineses. Apesar da China ter evoluído tecnologicamente, ela depende ainda muito, mas muito mesmo, ainda de exportar produtos industrializados. Ela ainda tem um parque industrial grande. Como os mercados mundiais se desaqueceram, também por causa dessa questão do petróleo, esses problemas econômicos, então ela toma prejuízo dos dois lados. Tanto porque os preços sobem, ela paga mais caro, quanto porque os mercados ficam menos, né, com menos condições de continuar no fluxo de importações dos seus produtos.
0: Para encerrar mesmo, já que os Estados Unidos estão interessados, vide a vaia que o Trump tomou naquele jogo da NBA. Gente dos Estados Unidos ali, no Madison Square Garden, que é um templo do esporte em Nova York, quase que inteirinho vaiando o Donald Trump. E fora também, quando ele estava entrando. Né? Isso aí está claro, o desgaste do presidente americano. O americano não quer guerra, porque isso significa o custo da guerra. Não só em vidas que começam a chegar cadáveres dos Estados Unidos, mas também, que vale muito mais que qualquer coisa, a vida é mais importante que qualquer coisa, mas o custo de vida também mata, porque o cara perde poder aquisitivo e coisas que tais. Mas é para encerrar mesmo, a perspectiva de que essa guerra continue quanto tempo e uma coisa que todo mundo tem medo, que a gente já teve acostumado durante muito tempo em transição de ditadura militar para período democrático, uma palavra que deixa o mundo de ponta cabeça, que é desabastecimento. Porque não significa só falta de combustível. Combustível elevado significa falta de comida, aumento de preço e até desaparecimento de alguns produtos do mercado. E não só isso, a gente tem aí um mercado em conflito, que é o mercado da Ucrânia, que talvez acho que é o maior produtor de cereais, de grãos, do mundo, não é? Que está prejudicado também pela guerra da invasão da Rússia na Ucrânia, e parece que o negócio lá não tem por tendência a terminar logo, não. Agora descobriram uma nova arma na Ucrânia, eu não sei quem forneceu, mas sei lá de onde veio, que é uma espécie de um avião que derruba drone, percebe quando o drone decola e já derruba quando o bicho decolou e derruba no ar. Então, tem perspectiva dessa guerra terminar logo, sim ou não? Se há possibilidade dessa guerra terminar, sim, principalmente pela participação americana, que não tem interesse, mas Israel não deixa os Estados Unidos sair, porque, de repente, tem um cessar-fogo entre Irã e Estados Unidos, Israel vai lá e ataca o Líbano. E aí, porque não são dois envolvidos, são três. Na verdade, é o mundo inteiro. Já existe um conflito globalizado, porque, além dessa guerra, tem a da invasão da Ucrânia e outros conflitos regionais menores, mas o mundo está, infelizmente, mergulhado em guerra. Os caras falando em Copa do Mundo, sem esquecer que o mundo está...

0: à beira de uma crise cada vez pior, né? Vi de hoje a greve de trens, do transporte sobre trilhos lá na França, na Ile-de-France. Pois não, professor, só para encerrar, que eu sei que o senhor tem que ir embora.
1: Tem várias questões aí que realmente são preocupantes e que fazem prolongar a guerra. Agora, falando propriamente da Copa, a gente tem que lembrar que essas modalidades esportivas, né, a Olimpíadas, Copa do Mundo, essas que envolvem, né, modalidades internacionais, competições internacionais, elas têm que dar uma sinalização de confraternização entre os povos, mesmo quando haja conflito entre eles. Se a gente pegar, né, por exemplo, nos anos 80, ainda quando tinha a divisão do mundo entre União Soviética e Estados Unidos, a gente tem que lembrar que naquele momento, esse tipo de competição servia para que essas partes tentassem, né, ter boas relações. E agora também tem que ser assim. Então, ao receber delegações de outros países, tem que ter um tratamento adequado aos esportistas e uma sinalização de que ali não é momento para conflito.
0: O Trump não entende isso.
1: Exatamente, para que as partes se entendam. Porque é uma colaboração com a humanidade. É uma colaboração. Há problemas, desentendimentos entre estados, países, às vezes até muito sérios. Mas isso existe um local para se resolver isso, que não é na competição, né? Então, acho que é um primeiro ponto. Tem que receber bem as delegações e as pessoas, né? Porque são esportistas e por conta dessa indicação aí de diálogo, né, entre os povos. Agora, os dois conflitos, eles estão realmente com muita dificuldade de serem superados. Voltando aí à questão, né, de Israel, Irã e Estados Unidos, um dos pontos que tornou difícil resolver Irã e Israel vai ter que ceder caso queira realmente resolver, é que ele atacou vários alvos durante esses três últimos anos e ele obteve, sim, Israel obteve ganhos militares, teve resultados militares, derrubou o governo do Assad na Síria, que era contra si, né? Resolveu várias dessas questões, só que ficou pendurada. O Hamas também derrotou o Hamas, né? A gente sabe, né, na faixa de Gaza. Agora, na questão do Hezbollah, eles querem resolver agora, militarmente, essa tendência que ficou disso tudo que resolveram. Só que eles vão ter que ceder essa questão para, do lado deles, ter condições de conversar com o Irã. Não adianta só não atacar o Irã. Esse é um dos pontos. É o principal. Mas, aos olhos do Irã, não adianta se eles não pararem de atacar o Hezbollah. Eu não estou dizendo que é fácil a decisão. Mas, se não houver uma concessão nesse sentido, eu não vejo chance de progredir. Se Israel quiser optar para resolver militarmente essa questão, não é uma crítica minha, é uma análise, é uma opção. Tome essa opção se continuar desgastado com o Irã. Quer se aproximar do Irã para conversar, vai ter que se suspender ali. São opções, né? Ou ele trata uma questão militarmente, ou ele deixa aquilo, né, para resolver em outro momento, ou de outra forma, negociada, por exemplo, e se resolve lá. Mas eu não vejo chance de progredir o acordo de paz enquanto essa questão não ficar resolvida. Então, infelizmente, há sim uma chance do conflito de Irã, Israel e Estados Unidos continuar se prolongando, principalmente por esse ponto que eu trouxe. E no caso da Rússia com a Ucrânia já até aceita negociar, né, em termos de mais concessões. O Zelensky até se propôs a ir a Moscou negociar direto com o Putin. E
0: Putin não quer, né?
1: Deu uma sinalização que pode recebê-lo.
0: Falou que agora não. Depois, por um primeiro momento, ele falou agora não. Se ele está dizendo que vai recebê-lo, ótimo. Mas quanto à questão de Israel, com todo o respeito que eu tenho pelos meus amigos judeus, e são muitos, eu gosto muito do povo israelense, que é um povo resiliente, mas Israel aproveitou aquele ataque do Hamas, que foi criminoso, um ataque terrorista, e a resposta foi além do limite, cara. Foi para acabar com o Hamas, mas acabou com a Palestina inteira ali. Foi um ataque desolador. Então, a lei de Talhão não foi cumprida. Aliás, a lei de Talhão é muito deturpada, porque o cara ia lá, roubava uma vaca de alguém. Então, você podia ir na casa dele e roubar a vaca dele também. Só que o segundo que foi, roubou a vaca e matou o filho do cara. E aí a resposta vinha de uma forma desmensurada. Então, a lei de Talhão nunca foi respeitada. E foi mais ou menos o que aconteceu. Israel aproveitou para acabar com o Hamas, acabou com a Palestina também. Não tem mais prédio nenhum em pé lá. Quer fazer a mesma coisa com o Hezbollah. Agora, os judeus se defendem da maneira que eles entendem. Se eles não responderem a esses ataques de países ali do

0: Oriente Médio, eles desaparecem como Estado. Esse é o argumento. Aliás, eu acho que toda guerra é estúpida, é terrível. E o que já teve de mortos aí, meu amigo, ninguém ganha com guerra. Mesmo ganhando, você acaba perdendo. Agora, quem mais está se ferrando nisso é os Estados Unidos. Você não tem a dúvida disso, é o Trump. Quem está pagando a conta, só que o establishment israelense dos Estados Unidos também é muito forte. É muito grande. Ah, mas a Arábia Saudita tem 3% do PIB americano. Só que a comunidade israelense nos Estados Unidos tem opinião pública formada e definitiva. Fica muito complicado para o mundo a gente ver essa situação geopolítica que está realmente numa fase muito crítica. Incrível ainda como não chegou no Brasil de uma forma mais grave. Eu não sei até quando isso vai se sustentar, mesmo porque a gente não sabe se o Trump sai dessa e como ele sai dessa, quem é que ele vai atacar depois, entendeu? Foi com a Venezuela, depois com Israel atacaram o Irã, a terceira maior reserva de petróleo do mundo, né? E depois já começou a virar as baterias para o lado de cá, quando o Lula já deixou avisado, o Trump está de olho na Amazônia. Enfim, vai se virar com essa situação. Professor Manuel Furriella, muito obrigado pela sua participação, um ótimo dia.
1: Obrigado, até logo.
0: Abraço grande. O Leandro vem aí já já. Primeiro Vicente, bom dia Agostinho, antes do Vicentão.
2: Oi Datenão, bom dia para você, para os nossos ouvintes também, companheiros todos. Bom, você conversou agora com o professor falando das consequências dessa guerra que não tem fim. E uma delas, é lógico, é o combustível, né, que não para de subir. E para tentar se defender, o governo federal aqui do Brasil já anunciou que vai aumentar, Datena, a quantidade de etanol na gasolina.
0: Mais ainda?
2: Mais um pouquinho.
0: Eu queria saber o prejuízo que isso causa ao carro, cara.
2: É.
0: Porque já está em 30%.
2: Vai para 32%.
0: É, 32%. Mas 32%, né, é muita coisa. Para um carro que funciona a gasolina, se fosse um carro flex, pode aumentar do jeito que quiser, né, entendeu? Na verdade, porque usa um ou outro combustível. Agora, não é possível que um carro que funcione com gasolina vai funcionar tão bem com 32% de álcool, quase a metade do tanque. É que nem, por exemplo, eu tinha um carro a diesel, parei num posto, o menino distraiu e botou gasolina. Eu andei de 20 metros e o carro parou, travou, teve que lavar motor, teve que trocar peça e tal. Então, os caras estão botando quase que 50% de etanol dentro do seu tanque, e é só no nosso, velho. Porque, inclusive, vamos dizer que não quebre totalmente o carro, mas a produção do carro não é a mesma que se você andasse só a gasolina. Você vai gastar mais combustível e andar menos quilômetros. Você está pagando mais caro pelo combustível que, por exemplo, paga o americano, o francês, o italiano, sei lá quem, que a mistura de etanol desse país, eu não sei qual é. Acho que é muito menor, né? Tem lugar que não tem nem, por exemplo, lá no Oriente Médio não tem mistura de, acho que não tem mistura de álcool, os caras têm petróleo até na torneira, se bem que a gente tem petróleo no quintal no Ceará aqui também, mas você está pagando mais e rodando menos a cada dia que passa, sem tirar o desgaste do carro, porque não é possível um carro que é preparado para funcionar com gasolina, se funcionar com quase 50% de álcool dentro do seu carro. Tem coisa errada. E nem você. Se você fosse alcoólatra.
2: Certo.
0: Então
2: é uma hipótese.
0: Eu já fui, perdi metade do pâncreas. Vai ver porque eu tomei leite, vai ver que foi por isso. Misturou uma coisa com outra, coaiou.
2: Não deve misturar, esse
0: então,
2: é um princípio básico.
0: Então, esse negócio é muito estranho. É muito estranho. Você vai aumentando o álcool, para não aumentar o preço, não adianta nada, porque o cara, talvez se pagasse mais caro, fosse até melhor, porque o cara rodaria mais com combustível. É uma conta que, a meu ver, não fecha. E aí precisa técnico responder. Né?
2: É isso.
0: Não sou eu. Ah, 32, daqui a pouco tem 35, daqui a pouco 50%. Se não ferrar o carro de uma vez, quem se ferra é você, porque você vai andar menos com o combustível que tem lá dentro e pronto, acabou.
2: É isso, mas aparentemente está batido o martelo, vai subir de 30 para 32, o percentual de etanol na gasolina.
0: É porque não é por nada, essa é uma emissora estatal, a gente respeita e tal, mas tem coisas que o governo faz que eu acho que não devia fazer. Esse agora fica aumentando o etanol na gasolina, o cara é uma sacanagem, porque o cara não percebe do preço, ó, o preço não subiu, mas você está rodando menos com o combustível que estão dando para você. Você entendeu o que eu quis dizer?
2: Lógico, lógico.
0: E você concorda comigo?
2: Não, há uma conta, inclusive, que eu não vou saber explicar aqui qual é. Quando vale a pena você, no caso de um carro flex, né? Há uma contagem
0: que é feita.
2: Não,
0: não estamos falando de carro flex.
2: Não, calma,
0: cara.
2: Calma, eu vou explicar.
0: A maioria dos carros não é flex.
2: Eu vou explicar.
0: A maioria dos carros é. Não, você quer puxar o saco do governo?
2: Não, não. Eu estou querendo explicar.
0: É uma questão óbvia. Se você põe mais álcool num carro que anda a gasolina, você vai andar menos com o carro.
2: Eu vou explicar. Os técnicos dizem. Que dependendo, se você vai andar na cidade, por exemplo, dependendo da cidade, vale a pena talvez abastecer com álcool.
0: Isso é carro flex, cara. A maioria dos carros é combustível e é gasolina. Não, álcool.
2: Sim.
0: Então, mas não estou falando de carro flex.
2: Não, estou dizendo o seguinte.
0: Carro flex ou vai álcool ou vai gasolina.
2: Às vezes vale a pena você abastecer com álcool. Às vezes vale a pena, às vezes não vale a pena.
0: Não, e o carro que só usa gasolina? Não, pode abastecer com álcool.
2: Você vai ter que pôr gasolina, só que essa gasolina agora vai ter
0: 32%
2: de etanol.
0: Então, não é
2: isso.
0: Carro flex.
2: É isso.
0: É o que eu estou dizendo, quanto mais você... O seu cálculo está com técnico ou sem técnico, está errado. Quanto mais você adiciona álcool no combustível, menos rendimento você vai ter no motor. E acabou, você vai gastar mais combustível, vai pagar mais caro.
2: Não, a questão é a seguinte, você vai pagar mais ou vai pagar menos? A conta
0: não,
2: é
0: você
2: seguinte,
0: não vai pagar nada, mais.
2: Pera só um pouquinho.
0: Mas você vai pagar do rendimento do carro.
2: Eu sei, mas...
0: Você vai rodar menos.
2: Eu sei.
0: Você vai ter que encher o tanque mais
2: isso,
0: vezes.
2: Isso, exato. Então,
0: encher o tanque não, porque ninguém enche o tanque hoje em dia.
2: Então, mas
0: vai ter que botar mais combustível.
2: Isso, exatamente.
0: Para rodar menos.
2: Agora, a questão é o seguinte, vai ter que abastecer mais vezes. A questão é o seguinte, se o preço desse combustível... É fotal, que compensa você abastecer duas vezes, já
0: não
2: valeu a pena.
0: Não compensa, porque você perde o rendimento.
2: Essa é a conta.
0: Isso é enganar o povo, velho.
2: Essa é a conta.
0: Não vou subir o preço, mas vou aumentar o álcool. Você vai ter que abastecer mais, vai gastar mais. Isso aí não precisa nem fazer conta de técnico, porque não tá no gibi. Esse cálculo que você fez começou
2: a... Não, é verdade, ele existe isso.
0: Não. É verdade para carro flex. Para carro a gasolina, não.
2: Sim.
0: É uma questão óbvia. Se você bota mais álcool dentro do carro a gasolina, você vai ser obrigado a abastecer mais.
2: Isso.
0: Então, quanto mais você abastece, mais dinheiro você gasta.
2: A não ser
0: você
2: que
0: roda
2: o preço...
0: menos.
2: Não, se o preço for baixo,
0: digamos. E que adianta? Você vai rodar menos com o combustível,
2: sim,
0: que está lá.
2: Ok, mas...
0: Com preço baixo.
2: Mas
0: está entendendo?
2: Estou entendendo.
0: Você não está entendendo. Vamos discutir, porque acabou a discussão aqui, porque é uma coisa óbvia. Se você põe um combustível... que não é aquele combustível preparado para rodar o carro, você abastecendo mais, talvez você gaste muito mais se o preço subisse normalmente. Isso é uma questão óbvia, é assunto fechado, não tem técnico que consiga me explicar isso. Isso não é uma democracia, é uma questão de matemática. Vicente, o que você tem de notícia?
3: Bom dia, Datena. Bom dia a todos os ouvintes do Alô Alô Brasil, aqui pela Rádio Nacional. Datenão! O Ministério Público de São Paulo abriu uma investigação para apurar possíveis falhas da Prefeitura de São Paulo no controle da poluição sonora na Avenida Paulista durante os domingos e feriados, quando a via é fechada para carros e aberta para as atividades culturais. A apuração foi motivada por uma denúncia da Associação Move Paulista, que representa moradores, comerciantes e prestadores de serviço da região. A entidade apresentou laudos e medições que apontam níveis elevados de ruído provocados por apresentações artísticas com amplificação sonora e instrumentos de percussão. Como é que dorme com um barulho desse, Datenão? Fala pra mim.
0: A questão não é essa. Ou você transforma aquilo numa atividade cultural, tá aparecendo a questão do combustível. Ou você volta a rodar carro lá e fecha pra atividade cultural. Você prefere o quê? Atividade cultural que faz mais barulho, né? Ou o carro rodando lá,
3: o trânsito normal,
0: poluição, né? O que você prefere, ficar engolindo fumaça ou ter atividade cultural? Porque a partir desse princípio não tem mais atividade cultural nem coisa parecida.
3: Agora, Datenão, segundo o Ministério
0: quantos
3: Público...
0: Quantos caras moram lá na Paulista? Precisa ver isso.
3: Tem muita gente.
0: Tem muita gente que mora. Então, se você perguntar isso pro cara, o cara vai falar assim, olha, Eu prefiro que tenha carro aqui do que tenha batuque. Acabou. Isso é o cara que está lá. Mas o cara que vai aproveitar a Paulista para atividade cultural vai responder: não, eu tenho carro.

0: gasolina só. Eu prefiro andar com gasolina.
1: Pois é. Então, o Ministério Público, segundo o Ministério, há indícios de que a fiscalização do programa Ruas Abertas seja insuficiente diante do baixo número de autuações registradas. De qualquer sorte, a Prefeitura tem 20 dias para apresentar informações sobre fiscalização, monitoramento e controle do barulho na Paulista.
0: Mas uma coisa é clara. Vai ter menos barulho, não tem batuque, não tem atividade cultural e tem menos carro, acho que, sei lá. São Paulo, você acorda às 5 horas da manhã, pega um trânsito às 5 e meia, qualquer lugar que você vem para São Paulo. É uma cidade, uma megalópole. Tem mais de 10 milhões de carros aqui, você não tem, está perto.
1: E já aconteceu várias vezes comigo de pegar trânsito no dia de domingo na Avenida Paulista, quando era aberta.
0: Não sei como, você só anda a pé.
1: Não, agora... Eu venho a pé trabalhar, mas eu tenho carro da
0: TV. Ah, eu não sabia. Pra mim, você falou que só andava. Você
1: não,
0: corria antes.
1: É, corria
0: antes. E depois
1: antes.
0: Começou a andar.
1: É, depois eu passei a caminhar.
0: Tô achando que você está reclamando do trânsito de pedestres.
1: Não, eu não vou
0: levantar uma coisa que eu levantei uma vez aqui. É, mesmo porque é um cara que hoje eu gosto muito. Gosto mesmo, né? Mas eu tinha muita briga com ele. Que era o Haddad, quando ele era prefeito de São Paulo. Ele inventou aquela história de andar bicicleta da calçada, porque não tinha lugar para andar. Eu falei, tá bom, você vai botar o pedestre em cima do prédio com a bicicleta andando na calçada? Tá? É a questão do ovo ou da galinha. Vocês querem atividade cultural na Paulista, sei lá, no Raio que o Parta, ou querem carro rodando lá? Tem que escolher. Yeah. As duas coisas não dá. Uma vai fazer mais barulho que a outra. Se dependendo do barulho que o carro faz... Se você botar mais álcool dentro da gasolina e botar o carro andando na Paulista, aí vai fazer mais barulho. Aí talvez eles prefiram o Olodum tocando lá as atividades culturais.
1: De toda sorte, Datena, persistem as polêmicas, né? Depois
0: você é a favor do
1: Madison
0: quê?
1: Square Garden.
0: Você é a favor do quê?
1: Eu não sei, até porque aquela região eu pouquíssimo vou para lá, então não tenho opinião formada.
0: Eu acho público. Que... Prefere o quê? O que você acha?
1: Eu acho que o público prefere a manifestação popular, né? Está por ali, está por ali. O fluxo
0: então,
1: de trânsito...
0: Vamos perguntar para o público. Né? Você responda no WhatsApp aqui da Rádio Nacional se você prefere atividades culturais ou se você prefere, na realidade, o trânsito. Quanto à questão do combustível, você prefere mais álcool dentro do seu carro, né? No combustível a gasolina... Ou se você prefere, talvez, pagar um pouco mais e ter um rendimento melhor. Você escolhe. Escolhe pelo zap, daqui a pouco nós vamos falar pelo chat. O chat está devagar, não está?
2: Já tivemos momentos mais brilhantes aqui, mas ele vai pegando no breu.
0: Vamos repetir o chat. Atenção, vamos. Vocês que entram pelo chat e não estão entrando, por favor, entrem no chat que a gente recebe uma percentagem sobre o número de pessoas que mandam o chat aqui.
2: Na verdade, assim, tem muita gente assistindo pelo YouTube, como sempre, mas participando do chat está devagar mesmo. Então manda mensagem para a gente aqui no youtube.com/radionacionalbr, youtube.com/radionacionalbr. Manda mensagem para a gente aí que a gente vai ler já já.
0: Vamos ver aqui, dá uma olhada que o ministro Durigan falou, já abriu o telefone, ele respondeu alguma coisa, talvez ele fale com a gente amanhã. Oba. Se puder falar hoje, melhor ainda. 8:47, aqui a Rádio Nacional, e o nosso Odair está ali em pé, enquanto que você está atrapalhando a Paulista aí, Vicente. O Vicente já saiu da Paulista e entrou o nosso Odair. Liberamos a... Não estou inspirado. É uma questão física. Se você está sentado na cadeira, o Odair não pode sentar. Concorda comigo ou não? Bom dia, Odair, que vem aí com informação para você. A guerra ou não?
3: É a guerra, infelizmente. Mas também tem uma outra coisa.
0: Fogo, né?
3: Também tem uma outra coisa, claro. Depois, se me permitir.
0: Claro.
3: Bom, a gente falou aqui recentemente da grande confusão que se tornou ali o Oriente Médio nos últimos dias, né? Com Irã atacando Israel, Israel atacando Irã atacando Estados Unidos atacando Irã. E hoje o presidente Donald Trump, ele subiu o tom contra o Irã. Ele fez um post na própria rede social dele, né? Dizendo que o Irã demorou muito para fechar um acordo.

0: Então, o Trump subiu o tom de ameaça ao Irã e está retaliando de todos os lados que ele pode, inclusive na Copa do Mundo, né? Em que o governo dos Estados Unidos impôs restrições à seleção à seleção do Irã dentro do território americano.
1: Dentro do território americano, o Irã vai poder jogar só aonde? Dentro do Lago Michigan?
0: O Irã vai poder jogar nos Estados Unidos, mas a seleção não vai poder ficar nos Estados Unidos entre uma partida e outra. A seleção vai ter que voltar para o México, onde ela está hospedada durante essa Copa do Mundo, né?
1: Você quer saber? Os dois países estão em guerra. Se eu fosse o Irã, nem lá eu ia. Esse é o princípio de tudo. Acabou. Está em guerra, um vai para lá. Mesmo que corre risco de algum mané atirar em jogadores da seleção. Tem maluco para tudo. Ainda mais com o Trump inspirando esses ataques. E outra coisa, mas o Trump subiu o tom. Subiu o tom? O Trump chegou a falar: atenção, de hoje para amanhã, uma civilização inteira vai desaparecer. Isso pressupõe-se o poderio militar, principalmente nuclear, que os americanos têm. Ele prometeu varrer o Irã
0: Sim.
1: da face da terra. Então, não tem para ele subir o tom. Ele fala o valentão do Oriente Médio. Quem está se ferrando é o valentão da América do Norte
0: Sim.
1: com o povo americano, não é com a gente, não. O povo americano está vaiando o Trump em todo lugar que ele vai.
2: É isso mesmo. E agora esse Infantino é um banana, hein? Esse Infantino é um bananão.
1: Ele é
0: Sim.
1: infantil.
2: Porque é o seguinte,
1: Ele só
2: né?
1: não é infantil para ganhar dinheiro.
2: Pô, tão avacalhando com o principal evento do futebol mundial nas barbas da FIFA e ninguém faz coisa alguma. Tudo bem,
1: Eu também
2: tudo bem.
1: concordo. Sabe o que eu faria?
2: É.
1: Eu faria a Copa no Canadá e no México só. Tirava os Estados Unidos.
2: Eu acho que
1: Vocês não estão
2: assim.
1: preocupados com a
2: É, isso mesmo.
1: guerra? Fiquem lá com a guerra,
2: E a
1: pô.
2: delegação do Irã, que está sendo desrespeitada, eles foram barrados no aeroporto na chegada, 7 horas de interrogatório. 7 horas de
1: Não,
2: interrogatório.
1: não é só
0: E membro
1: o
0: da comissão
1: Iraque também.
0: Técnica do Irã foi impedido de entrar
2: Isso.
0: nos Estados Unidos
2: Eles tinham
0: também.
2: que chegar no primeiro jogo fazer um
1: Juiz
2: protesto.
1: mandado embora da
2: Fazer um
1: sua
2: protesto
1: vaga.
2: no primeiro jogo. Vai desclassificar, vai banir. Dane-se.
1: Cara, é um risco para a seleção iraniana jogar
0: Sim.
1: nos Estados Unidos.
2: É.
1: Você está em guerra com os Estados Unidos, você vai lá jogar? Eu não ia. Entendeu? Eu não ia. Eu jogo no México e jogo no Canadá. Por que que o Irã tem que jogar nos Estados Unidos? Já que o cara não quer que a gente fique lá, nós jogamos no México e jogamos nos Estados Unidos. Mesmo porque o direito do Irã é adquirido para disputar a Copa do Mundo. Ele ganhou em campo. Então, ele que não entra nos Estados Unidos. Os dois países estão em guerra. Enquanto não acabar essa guerra, não tem clima para o Irã jogar nos Estados Unidos. Vai ser mal recebido. E repito, corre o risco de algum mané atirar em jogadores. Os caras não entram em escola e metem bala em todo mundo lá.
2: Tá
1: O
2: louco.
1: cara pode pegar um rifle e atirar nos jogadores iranianos durante um jogo. Mas como é que vai entrar o rifle? Pô, qual foi o último cara que levou um tiro da orelha numa manifestação política?
2: É.
1: Quem foi?
2: Que era laranja, inclusive.
1: Onde é que foi? Quem foi?
2: É, o
1: O Trump
2: Trump.
1: levou um tiro da orelha dentro do país dele. Como é que você vai garantir que a seleção iraniana dispute uma Copa do Mundo sem correr risco? Isso é o fim do mundo. A outra notícia que você tinha?
0: Outra notícia é assim, é só para prestar. Não sei se as pessoas estão prestando atenção, mas tem as eleições presidenciais no Peru, o segundo turno acabou no domingo, e ainda não terminou a apuração. Está em 97%, e a eleição está sendo decidida literalmente voto a voto.
1: 5%,
0: Tá
1: acho que
0: uma
1: é.
0: coisa. A diferença atual é de cerca de 25 mil votos. O candidato Roberto Sanches está com 50% das intenções dos votos já, né? E a Keiko Fujimori está com 49%. Ele está com 8.980.000 votos e ela com 8.953.000 votos. Então é uma eleição apertadíssima e assim, eu não me lembro de ter visto uma eleição tão apertada assim quanto essa.
1: Eu não sei, o Márcio França me passou uma mensagem que ele está lá no Peru. Eu não sei se a mensagem pode ser aproveitada ou não. A gente vai dar uma olhadinha aqui, que tem a ver com a eleição. Eu não vi ainda, mas tem a ver. Eu vi agora que chegou a mensagem. Tem a
2: E
1: ver
2: tá
1: com a
2: agitado lá
1: eleição.
2: o Peru, eu não sei, mas no último ano.
1: Foi esquisito isso.
2: É, no último. É verdade, eu
1: 8h54,
2: vou
1: você falar que o
2: refazer.
1: Peru está agitado.

0: deputado.
1: Eu vou refazer a frase.
0: É brincadeira.
1: É, na, ser presidente no Peru não é.
2: Não
1: coisa
2: é brincadeira.
1: Simples,
2: não é,
1: coisa
2: assim.
0: Ser presidente em qualquer lugar do Peru.
1: É,
0: cara.
1: Exatamente.
0: Ou não, qualquer lugar ser presidente, o cara leva
1: pichados, foi uma sequência.
2: Sim, o Peru teve, teve 9 presidentes em 10 anos. Então é uma coisa de louco, assim, né? Ninguém termina mandato lá, assim, né?
1: É. Vai brincando, vai.
0: Eu conheço um lugar parecido com o Peru.
1: Que é?
0: É. Conheço um lugar bem parecido. Olha o Peru aí, solta o Peru. Peru, segundo o Agostinho, tá agitado.
1: Tá, tá.
0: Essa era outra essa notícia. Leandro Martins, que tá recebendo convites para recitais. É. Tá desalojando, inclusive, o Xará.
1: Tá uma máscara.
0: O João
1: agora,
0: Carlos viu? Martins. É. Acho que vai perder o posto lá no Teatro Municipal, né? Porque o Leandro foi um sucesso incrível. Diz que muita gente ligou pra ele e tal. Bacana.
1: Propostas,
0: bacana mesmo,
1: né? Várias propostas.
0: Quer soltar ele tocando piano? Tá demorando demais pra soltar ele tocando piano. Pensei que já estava no ponto, exatamente no time.
3: Da Atena, só aquela sugestão que você deu. Ah, esse piano aqui... que já tocou o Tom Jobim, coloquem no museu. Não, por favor, deixem aí, não coloquem no museu.
0: É.
3: Sabe que o ano passado...
0: Não, porque aqui fica mal, um piano histórico como esse, num depósito.
3: Mas a gente quer trazer...
0: é um crime de lesa pátria. Cara.
3: A gente quer trazer mais músicos, como veio o maestro João Carlos Martins.
0: Não sei, mas por que não botar esse piano, por exemplo, no Teatro Municipal? Por que não?
3: Eu não sei, eu acho ele interessante aqui, porque, por exemplo...
0: É claro, que você toca piano.
3: Mas o ano passado aconteceu uma coisa muito interessante. A TV ia trazer aqui, estava tudo mais ou menos acertado.
0: Olha lá, olha lá. Pera aí, você toca pra caramba, cara. Let it be. Vamos lá cantar em inglês, Agostinho?
1: Vamos.
0: Não, fica aqui.

0: Obra Elise, composta pelo Beethoven, um dos maiores compositores e fantásticos, né, de todos os tempos. E o Agostinho falou assim, aquela música do gás...
1: É a do gás.
0: É o fim do mundo. É. Beethoven deve ter revirado no túmulo.
1: E todo mundo diz isso. 48
2: garanto, todo mundo, ainda bem que ele era surdo. Lembrou qual era.
0: Ainda bem que ele era surdo, mais do que eu e o Vicente.
1: Porque todo mundo diz isso da música do gás. É. Mas sabe, ô, dá até uma historinha rapidinha aqui, o ano passado...
0: Bom, moral da história, você quer que o piano fique aqui?
1: Eu quero.
0: Mas não pode ficar dentro do depósito.
1: É, mas não é por mim, não. É, o ano passado...
0: Não, pode botar na entrada ali, em algum
1: Nós
0: lugar.
1: Íamos trazer, a TV ia trazer o Hermeto Pascoal, que faleceu ano passado.
0: De ninguém vem mais, então. Vocês convidam o cara morre.
1: Não, mas vai. Então, aí o pessoal perguntou: esse piano está em condições? Eu falei: está em condições, claro, não está perfeito.
0: É só afinar.
1: Imagina o Hermeto que tocava bacia, meu balde, Deus, o que não ia fazer no piano, né?
0: Não, é uma ideia, pode botar aqui, mas é desde que ele seja, sei lá, mesmo que seja exposto. Sim. E que ninguém toque, mas devia ficar exposto, não aí dentro do depósito. Isso não é problema meu. Mas acho que seria legal, é um piano histórico, devia ser melhor tratado de acordo com a história, é porque você já provou que ele é perfeitamente utilizável.
1: Tá bom, ele tá ótimo.
0: E mesmo que ele não tocasse nada, que não tivesse som, pô, o Tom Jobim tá tocou louco, nele. Tocou.
1: Maestro João Carlos Martins, maestro que não é João meu parente, Carlos, mas é um, né?
0: É, teve você derrubou ele, inclusive, no Teatro Municipal. Deu porque cortaram o show do maestro e vão levar o Leandro lá.
1: É. Grande maestro, um abração.
0: Tem notícia?
1: Temos sim. Olha, agora há pouco o Vicentão estava falando dessa questão da Avenida Paulista, né? De barulho e tal. E eu trago uma notícia mais ou menos nessa mesma linha, porque é
0: uma outra sugestão, ele podia levar o piano para a Avenida Paulista.
1: Olha aí.
0: Para encher o saco daqueles penteiros que estão dizendo que está fazendo muito barulho. Negócio cultural lá.
1: Tem o tal do projeto Piano na Praça no Centro Cultural São Paulo, né? Seria bom
0: bacana.
1: Botar um na Paulista. Bacana.
0: Podia fazer um piano itinerante, cada vez tocar num lugar.
2: Quantas ideias.
0: É uma boa ideia.
1: E quem sabe até aqui mesmo, piano nacional.
0: É, você não quer que o piano saia daqui, eu já entendi, pô.
1: Você
0: tem algum caso com esse piano aí? É um negócio impressionante, ele não quer que o piano saia daqui.
1: Mas é que você tocar
0: num piano... Seria um piano nacional.
1: É,
0: piano da praça... Nacional. Da rua, da chuva, da fazenda, numa casinha de sapato.
1: Exatamente.
0: Mas o Leandro disse que não deixa o piano sair daqui. Então, ele sai do

0: tapa, mas o piano não sai daqui.
1: Aonde você arruma um piano de cauda inteira, né, pra tocar? É realmente muito bacana.
0: Nem sem cauda.
1: Nem sem cauda. Datena, agora há pouco o Vicentão falou da questão da Avenida Paulista, e eu vou trazer uma questão também urbana aqui de São Paulo, que é a Praça Roosevelt, né, no centro. Ela pode ganhar o nome de uma empresa privada. Aquela questão do termo...
0: O Gustavo estava falando alguma coisa. Vem falar no microfone aqui, Gustavo. Chega. Ele vai falar em favor do piano e talvez em sua homenagem.
2: Bom dia a todos. Na mudança, esse piano vai para o estúdio da Rádio MEC. Então a gente vai ter um estúdio de rádio.
0: Já sim. E você esperou a gente brigar aqui, quase fazer uma enquete para falar isso.
2: É, que eu estava gostando.
0: É, que a rádio vai mudar para o prédio dos Correios. Inclusive, quem gosta de escrever carta podia ir junto com o prédio dos Correios. Vai lá, Leandro.
1: Vamos lá. Então, aquele termo em inglês, naming rights, que significa dar nome a lugares públicos com o nome de empresas privadas. Como tem o Allianz, o estádio do Palmeiras, Neoquímica, o estádio do Corinthians, que embora não sejam públicos exatamente, né? São arenas onde você paga para assistir o jogo. E na Praça Roosevelt vai ter uma consulta pública da Prefeitura da Atena. Nem dei bom dia primeiro, né? Bom dia, Datena, bom dia a todo mundo, equipe, ouvinte, agora sim.
0: Você já é um bom dia.
1: Já entramos no assunto.
0: Depois daquela exibição, a sua exibição já é um bom dia para todos nós. Eu abriria o programa sempre com você.
1: Opa, obrigado, mas vamos lá. Então, a Praça Roosevelt pode virar um local com exploração comercial, digamos assim, né? A prefeitura vai colocar em consulta pública dia 17 de junho, semana que vem, às 10 da manhã, para as pessoas opinarem, enfim. Em troca, a prefeitura vai ficar com 20% da renda bruta, né? O que não pode patrocinar a Praça Roosevelt? Bebidas alcoólicas, cigarros, drogas, claro, apostas esportivas, armas, conteúdo adulto, partidos políticos e entidades religiosas, e tem que respeitar as regras da Lei Cidade Limpa, né? Mais ou menos aos moldes do Anhangabaú, que não tem uma marca ligada, mas está sendo explorado comercialmente.
3: Foi um fracasso ali a privatização do Anhangabaú. A prefeitura, inclusive, está revendo o contrato.
0: Cadê aquela fonte, hein?
3: Foi uma porcaria isso, que fizeram.
0: Mais ou menos isso que você ia falar.
3: Que esse Viva o Vale, né, que é a empresa que estava explorando o Anhangabaú, não entregou o projeto que estava previsto, fechou. As pessoas não podiam chegar lá naquele espaço que é histórico, né? Ali tanta coisa aconteceu, atos públicos, enfim, eventos culturais
0: o
3: também.
0: O espaço físico já é histórico.
3: É, exatamente.
0: É muito legal.
3: Que, aliás, piorou muito, né?
0: Piorou, porque piorou deixaram demais. Deteriorar.
3: Exatamente.
1: Então, o pessoal fica alerta, né? 17 de junho, 10 da manhã, no site da prefeitura. Se o pessoal achar que a ideia não é boa, participa. Contrariamente, se achar que a ideia é boa, enfim, opine a favor, né? O que envolve ali, Datena? O estacionamento subterrâneo, o Belvedere Roosevelt e áreas sob o Minhocão e a Rua Gravataí. Então é isso aí, pessoal. Atenção, 17 de junho, 10 da manhã, consulta.
0: Como é que é a história da votação aí?
1: Então, é 10 de junho, 10, perdão, 17 de junho, que dia cai isso? Hoje é dia 10, então é quarta que vem, né? É quarta que vem. Hoje é dia 10. Quarta-feira que vem, a gente pode lembrar até lá, 10 da manhã, no site da prefeitura, para o pessoal opinar se é contra ou a favor, ou opiniões de sugestões para privatização, entre aspas, da Praça Roosevelt, daquele espaço, né?
3: Eu tenho uma aposta, é só um palpite. Se a prefeitura decidir privatizar, vai privatizar. Vai privatizar.
0: Não quis falar isso. Porque aí o cara vai falar assim, a Datena tá pegando no pé e tal, precisa ver essa eleição. A urna eletrônica, pô! É o site! Tá contaminado, pô! Eu não acredito no site da prefeitura, pô! Isso é brincadeira! É, não é, Agostinho?
3: Eu tenho um palpite que vai dar sim. Saúde. Vamos privatizar. A cidade quer ser privatizada.
0: Tem até um espirro aqui por causa da... Você colocou em dúvida a votação?
3: Não, é só um feeling, meu.
0: Mas deve ter auditoria.
3: Eu acho. Deve ter.
0: Deve ser auditado. Não é auditado?
3: Deve. Que nem foi a privatização do serviço funerário também auditado.
0: Foi.
3: Tudo auditado.
0: Morto não reclama, né?
3: Não.
0: Eu vivo é que se ferra. Conseguiu ou não?
4: Não.
0: Você também falha nos momentos. Parece a nossa zaga de vez em quando aqui. Agostinho, exerça. Obrigado, Leandro. Exerça a sua criatividade aí.
3: Hoje é aniversário, sabe de quem?
0: Não sei.
3: Carlo Ancelotti.
0: Ah, ele que se dane. Pô.
3: Ele não, tá vendo... ele é o nosso...
0: Ah, é o técnico, pô, eu não sabia.
3: Ele é o nosso
0: eu
3: mister.
0: Eu não sabia, eu esqueci. Não, tá, eu esqueci que é o Carlo Ancelotti, sabe por quê?
3: Não.
0: Que só fala do Neymar nessa seleção. Verdade. Neymar tá machucado, Neymar saiu com não sei quem, Neymar joga lá, Neymar foi fazer exame do reggae o parto. Eu esqueci que o Carlo Ancelotti era técnico da seleção brasileira.
3: 67 anos, hein?
0: Hein?
3: 67 aninhos.
0: Novo. Ele é novo.
3: Novo, novo.
0: Perde. Eu sou 2 anos mais velho que ele. Eu sou 2 anos mais velho que ele. Eu achei que ele era mais velho que eu. Mas eu sou 2 anos mais velho que o Carlo Ancelotti. E a única diferença é que eu entendo um pouco mais de futebol do que ele. Não tem notícia de esportes? Tem notícia de esportes?
3: Sempre tem, né?
0: Qual é a principal notícia de esporte de hoje?
3: Estamos... É, o Neymar.
0: Não, tirando o Neymar, pô. Você vai falar do Neymar, eu vou te
3: Não, estamos
0: deportar.
3: A 24...
0: Se você falar do Neymar, eu deporto não, você, que não, nem o Trump não, deporta as pessoas.
3: Estamos a 24 horas da abertura oficial do Mundial, o maior Mundial de todos os tempos.
0: Mas tem notícia, Agostinho. Você não tem o que falar, fica quieto.
3: É
0: Vamos
3: melhor.
0: Chamar a Priscila.
3: É,
0: pô,
3: tá
0: toma 24 horas
3: Nem
0: da abertura.
3: Nem que eu tivesse algo para falar sabe. Inteligente.
0: É, não, agora vamos à Priscila com notícia direto de Brasília. Oi, Priscila, bom dia.
4: Oi, Datena. Oi, Agostinho, todo mundo que acompanha a gente. Para falar da PEC 6x1, né? Pé no freio total aqui no Senado, viu, ô, gente, com relação à PEC 6x1. Ontem tinha uma reunião do Alcolumbre, Davi Alcolumbre, presidente do Senado, com o presidente da CCJ, o Otto Alencar. Aí o Davi Alcolumbre pediu para cancelar essa reunião, falou que remarcaria num outro
0: Eu não
4: momento.
0: Falei aqui,
4: o Otto Alencar tem reunião daqui um pouquinho aqui na Comissão de Constituição e Justiça, deve falar sobre isso. O governo está ali de olho em quem pode ser o relator, quer fazer mudanças no texto aqui no Senado, no caso, na regra de transição, colocar ali um prazo mais curto e não 60 dias para que entre em validade a PEC. Enquanto isso, o que está tendo andamento é aquela proposta da oposição da jornada, remuneração com base na jornada de trabalho, e é o que a gente acompanha no dia de hoje, viu, gente? Vamos saber aí como é que Alcolumbre vai falar, se vai se encontrar com líderes, ia se encontrar na segunda, ia se encontrar na terça. Até agora não tem reunião marcada, se encontrou com o Zé Guimarães ontem, o ministro das Relações Institucionais, saiu de lá sem definição de calendário, sem definição de cronograma, e o tempo passando, enquanto isso, o recesso se aproximando, né? E todo mundo querendo ver essa PEC aprovada, Datena.
0: Você lembra que eu te falei que ele ia sentar em cima disso aí? Eu lembro.
4: Exatamente.
0: Que eu tinha informação de quem conhece bem o Alcolumbre, que ele não ia dar moleza. Agora, tem um detalhe, dessa mesma fonte que me passou essa informação, tem uma outra informação. Parece que o Lula está em campo mesmo agora. O Lula já entrou em campo para dividir. Não sei se, de repente, dividir que eu digo é entrou em campo para jogar mesmo. Agora o Lula já assumiu o papel que ele tem que assumir mesmo, porque ele é candidato a presidente. Esse é o grande detalhe. Tá? Não é por isso que as medidas todas... Ah, tem fundo eleitoral. E quer dizer que quem não permite que alguma coisa que seja boa para o povo também não tem fundamento eleitoral, não quer que o Lula fique com as honras da vitória, que os caras já deviam ter... Por que não votou isso no governo passado? A oposição, na época do Bolsonaro. Podia ter votado na época do Bolsonaro. Não votaram. Então, se você, como fez a Câmara... Demorou pra caramba pra aprovar. E agora vem o Senado e senta em cima do projeto também. Isso é o que que é? Já é eleição. Então o Lula parece que botou o time em campo, tá botando o pessoal pra tentar fazer correr isso aí. Então, entrando em contato. Eu acho que o melhor caminho é conversar com o Alcolumbre e todo mundo decidir pelo que é melhor pro povo. Essa escala 6x1 simplesmente é inaceitável. E só o fã, não precisa nem votar contra. Só o fato do Senado demorar para votar já é um fato que mostra que está jogando contra o povo, que foi o povo quem colocou os senhores senadores aí em Brasília. Vocês são inquilinos do poder.
4: Não é nem que está demorando para votar, viu, Datena? É que está demorando para iniciar a tramitação.
0: Você imagina a votação, então.
4: Nem chegar na CCJ, ela chegou ainda, né?
0: Que eles querem deixar para depois da eleição.
4: É a Comissão de Justiça. A PEC da oposição já está lá na CCJ, aguardando definição de relator. Essa que acaba com a escala 6 por 1, não. Ainda está na Secretaria-Geral da Mesa, dependendo desse despacho do

0: Lembre, para ir para a Comissão de Constituição e Justiça. Enquanto isso, a Câmara dos Deputados está cobrando do governo a retirada da urgência daquele projeto de lei que o governo encaminhou e que começou a trancar pauta a partir do dia 30, né? Porque o acordo era: a gente vota a proposta de emenda à Constituição, você retira a urgência para que não tranque mais a pauta e que a gente possa dar andamento também em outras propostas. E aí a gente tem uma pauta da Câmara travada, o Hugo Mota fez um apelo para que seja retirada essa urgência, para colocar em votação, inclusive, outras propostas que são do interesse do próprio governo, a exemplo daquele projeto de lei complementar que trata dos combustíveis, que permite aí o uso do excesso de arrecadação com o petróleo por conta da alta do preço, para compensar a retirada de tributos nos combustíveis para conter os efeitos da guerra aqui no Brasil. Então, assim, a Câmara está falando, a gente cumpriu o nosso compromisso, vamos dar andamento agora às outras pautas. E o Senado está, Davi Alcolumbre, barrando aí, pé no freio nessa proposta. Otto Alencar disse que ficou chateado com o cancelamento da reunião que estava marcada para ontem às 10 horas da manhã, já estava no aeroporto para vir para Brasília para se encontrar, quando recebeu um telefonema dizendo que essa reunião seria remarcada depois, mas não se tem uma data e aí não se tem ainda um posicionamento com relação a Davi Alcolumbre de andamento dessa pauta. O líder do governo aqui, o senador Randolfo Rodrigues, falou que voltou a dizer que essa é a prioridade, que quer mudança no texto, mas mudança no texto no sentido de garantir que entre em vigor rapidamente, não só 60 dias. Ele até falou: gente, por que essa data mágica de 60 dias? Por que 60 dias para entrar em vigor depois da promulgação? O que que não pode ser antes? Então, assim, as negociações estão postas à mesa
1: É,
0: aqui, dependendo só de Alcolumbre.
1: o mesmo jogo que foi feito na Câmara. Você atrasa a tramitação, por consequência, atrasa a votação, coisa óbvia, não é verdade? E agora com uma coisa mais clara, isso é, tem objetivo eleitoral, não querem deixar que o Lula fique com as honras de uma vitória dessa redução dessa escala, que é a escravidão total, né, para que ele não tenha ganhos. É da eleição, mas quem está perdendo são deputados e senadores. E já ficaram marcados, né? Tanto que o Nicolas, que era contra, ele votou a favor. E é um dos principais representantes da direita. E já ficaram marcados como se estivessem jogando contra o povo. Não adianta você
0: Exatamente.
1: atrasar, de repente, a tramitação, por consequência, a votação. E outra coisa, querem fazer do presidente da República cada vez mais refém, de um regime, sei lá, parlamentarismo disfarçado. Tanto na Câmara como no Senado. Enquanto isso, tem o que você me falou, né? A pauta bomba.
2: Ah,
1: Se a Priscila podia
2: isso é um
1: falar.
2: absurdo, né, Priscila? O cálculo é, se aprovarem todas essas pautas aí, bomba, 270 bi a mais saindo do cofre do governo, hein, Priscila?
0: Pois é. O Durigão, ministro da Fazenda, esteve aqui no Senado, conversou com o Alcolumbre, fez esse apelo, né? Olha, essa pauta bomba, a gente entende que os parlamentares queiram votar, né? O que que é pauta bomba? O piso das categorias, a questão da imunidade tributária para os templos religiosos. Ele falou, trouxe uma lista para o Alcolumbre, que o país não suporta mais essas pautas, que é preciso votar outras pautas, a exemplo da própria 6x1, né? E aí, quando perguntaram para ele, ministro, e como é que foi a receptividade do Alcolumbre? O que que ele disse? Aí, olha, eu não disse nem que sim, nem que não, se mostrou receptivo, que vai analisar, mas é aquilo, né? O governo vindo conversar com o presidente do Senado para pautar assuntos de interesse do próprio governo, e Alcolumbre calado, negociando ali e cancelando reuniões como a PEC 6x1. O que que acontece? Empresário ele já recebeu para falar da PEC da oposição. Agora, as categorias ele não recebeu ainda, a sociedade ele não recebeu ainda, né? Tem pedidos aí para audiência pública, para a comissão geral, para ouvir. Não está tendo andamento a 6x1, está tendo andamento a essas pautas bombas. Por isso que o Durigan esteve aqui, por conta dessas 270 bi aí, como Agostinho falou.
1: Bom, é fácil a gente entender de política com profissionais como a nossa Priscila. Muito fácil, né? Ela fala de uma maneira que dá para entender tudo. Os caras estão atrasando alguma coisa que é de interesse do povo, para acabar com essa escravidão dos trabalhadores brasileiros. Seria a segunda Lei Áurea do Brasil aí. Mas, enfim, que nós podemos fazer, né? Ficamos na mão de quem nós elegemos. Essa é a grande realidade. └ └└ 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

0: Bom, Priscila, muito obrigado. Um ótimo dia para você e bom jornal
1: até mais,
0: amanhã
1: gente.
0: E bom
1: Bom
0: trabalho
1: dia, até
0: hoje.
1: mais.
0: 9h14, Ponte Aérea Rio de Janeiro. Cristiane Ribeiro, bom dia, Cristiane.
2: Bom dia, Datena. Bom dia também aos nossos ouvintes. Datena, as polícias civil e militar aqui do Rio estão fazendo desde as primeiras horas da manhã uma grande operação para reprimir o crime organizado em comunidades do Complexo da Maré, aqui na Zona Norte. E essa operação obrigou o fechamento de escolas e unidades de saúde. A Fundação Oswaldo Cruz também suspendeu as atividades no campus Maré para garantir a segurança dos funcionários. Até o momento, 7 homens foram presos e 2 fuzis apreendidos. Segundo a Secretaria Municipal de Educação, 42 escolas suspenderam as aulas e outros 2 colégios da rede estadual fizeram o mesmo. Já a Secretaria Municipal de Saúde informou que 4 postos de saúde e clínicas da família também suspenderam o atendimento a pacientes. O Rio Ônibus, que é o sindicato das empresas de ônibus do município, informou, no entanto, que até o momento as linhas que atendem as comunidades circulam normalmente. E Datena, essa operação, batizada de Trinos, tem o objetivo de cumprir 56 mandados de prisão e 42 de busca e apreensão expedidos pelo Poder Judiciário aqui do Estado contra a facção criminosa Terceiro Comando Puro. Há relatos de tiroteios e também de barricadas nas ruas colocadas por traficantes. De acordo com a Polícia Civil, as investigações foram conduzidas ao longo de meses pela Delegacia de Polícia da área e revelaram que integrantes do TCP vinham articulando ações sistemáticas de interceptação de veículos de carga nas principais vias expressas da capital, como a Avenida Brasil, a Linha Vermelha e a Linha Amarela. Esse grupo também é acusado de fazer vários crimes, como tráfico de drogas, homicídios, exploração sexual infantil e violência doméstica. Então a gente continua acompanhando aí o desdobramento dessa operação e qualquer momento eu volto com você.
0: Obrigado então, Cristiane, ótimo dia para você. Que coisa, hein? A situação no Rio continua difícil, né? Aliás, no Brasil inteiro, mas no Rio é operação atrás de operação tentando minimizar essas ações do crime organizado.
3: Não é isso. E aí a gente tem que relembrar que não vai ser classificando o Comando Vermelho ou PCC como...
0: Você vai resolver o problema.
3: Como terrorista. Paulo, é. Não vai ser isso, né? Então, a gente entende, as pessoas às vezes acham que a nomenclatura tem que ser a mais pesada, porque de fato são criminosos violentos, né? São criminosos.
0: Mas não é crime de Estado, né?
3: Mas não é exatamente.
0: Pra derrubar o poder.
3: Isso já foi dito, que a gente ouviu o doutor Gaquia, que acho que sepulta qualquer dúvida, né?
0: Freixo falou sobre isso.
3: Falou sobre isso.
0: Na mesa.
3: O doutor Andrei, da Federal, também, todo mundo falou, então é isso.
0: É, o negócio do Trump é poder entrar aqui a hora que ele quiser.
3: É isso.
0: E sair a hora que ele quiser. Se vacilar muito, se continuar falando do Rio, já ele atira no Cristo Redentor lá. Aqueles navios.
3: Até aquele videozinho que fizeram, né?
0: É, do Cristo dando um pau na Estrada da Liberdade, que é também uma bobagem, né? É uma bobagem. Eu sou contra esse tipo de violência que não tem nada a ver. São 2 símbolos, né?
3: É.
0: Aliás, o símbolo da Estrada da Liberdade foi a França quem deu para os Estados Unidos, né? Lá atrás, com exemplo de liberdade mesmo. E pronto, acabou. Agora, e o Cristo também é lindo, maravilhoso.
3: Maravilhoso.
0: Aliás, eu prefiro o Cristo do que a Estrada da Liberdade.
3: A Torre Eiffel
0: eu
3: também é
0: bem. Eu fui várias vezes nos Estados Unidos e nunca fui. Não, eu odeio a Torre Eiffel. Mas eu nunca fui da Estrada da Liberdade. Nunca me interessei. Agora, o Cristo Redentor, eu fiz questão de conhecer. Já vi de várias maneiras, helicóptero, por baixo, por cima, de lado. É lindo.
3: Maravilhoso.
0: Quando ficam aquelas nuvens, nossa, ele fica entre nuvens ali, é maravilhoso. É, qual é a busca, Vicente?
4: Agora, pela manhã, Datena, está havendo muita repercussão, porque a Copa do Mundo, Datena, começa amanhã, né? E no espaço do Parque Vila Lobos, num espaço de 10 mil metros quadrados, foi montada uma estrutura pela Cazé TV para receber transmissões ao vivo dos jogos, shows, experiências interativas e ações patrocinadoras durante o torneio. Problema todo é que o ingresso dessa brincadeira custa a bagatela de R$ 690 e tem o parque.
0: Onde é isso?
4: É público, aqui no Parque Vila Lobos, aqui próximo
0: tem no Rio
4: da Rádio Nacional.
0: Acho que tem, não sei se tem mais lugares.
4: Bom, mas de qualquer forma, essa estrutura foi montada no Parque Vila Lobos, que é um parque público. E já tem parlamentar.
0: Como surgiu a Cazé TV, né?
4: Como surgiu? Não sei.
0: É o Cazé, que é um comunicador
4: fantástico, é verdade.
0: Não tem como você tirar isso dele.
4: Ele é muito bom.
0: E pelo jeito também ele é bom de negócio. Mas o Cazé é um ótimo comunicador. Molecada ama o Cazé. Um dia meu filho me disse, seu pai, tem um gordinho, que tá mais magro agora, tem um gordinho lá no Rio de Janeiro, ele do quarto dele, o cara tá arrebentando, não existia televisão, nada, ele fazia do quarto dele, comentários legais, a molecada vibrou, ele se tornou um dos maiores influencers do Brasil e de repente começou a fazer parcerias, não é? E hoje é um negócio bilionário esse negócio da Cazé TV.
4: O Cazé TV realmente tem uma repercussão.
0: De não sei quantos bilhões.
4: Com certeza.
0: Uma coisa assim impressionante, com empresas de fora do país.
4: Eles vão transmitir todos os jogos da Copa.
0: Não, vão. Né? Também não estou aqui para elogiar só a Cazé TV. Eu acho ótima. Mas o gênio disso tudo é o menino, que dentro do quarto dele montou um negócio impressionante. Sim. Esse é o gênio que tem lá dentro. E que montou esse esquema que, obviamente, para você alimentar um esquema bilionário, aí você cobra ingresso a 600 paus.
4: Pois é.
0: Não sei se está certo isso.
3: Não, o que tem é o seguinte, a gente está vivendo um processo mesmo de privatização. A gente vota num prefeito, num governador, num presidente, e aí o presidente, o governador e o prefeito tem autoridade de decidir os rumos da cidade, do estado e do país. No caso aqui de São Paulo, no estado e na cidade, há mesmo esse viés de privatizar tudo que for possível. E no caso do Parque Vila Lobos, estava até checando aqui, o Parque Vila Lobos tem um contrato que foi assinado em agosto de 2022 pelo governo do estado, Tarcísio de Freitas, com um consórcio, Reserva Parques.
0: Então não é a Cazé TV.
3: A
0: Cazé está cobrando 600, que deve estar pagando quanto?
3: Isso, exatamente, consórcio. Deve estar pagando. Então, essa privatização...
0: Se fosse espaço público, podia fazer até de graça.
3: Exatamente. Não, pois esse contrato é coisa pouca, viu? 30 anos, 30 aninhos só, para explorar o Parque Vila Lobos. Então é isso. A Cazé, seja lá o que for também, se quiser comprar um pedacinho ali do parque...
0: Se o espaço fosse público... E bem administrado, porque se o espaço é público, quem tem que administrar quem é? A prefeitura.
3: Exatamente.
0: Administra direito, sem roubar, sem... Porque o Tarcísio, um dos argumentos do Tarcísio em relação a Estado e prefeitura é que você desonera o Estado e diminui a corrupção. Pô, bota bandido na cadeia, né? e não privatiza a empresa que está dando certo, com a Sabesp, que dava lucro, agora estoura todo dia... Gás, de tubulação de gás.
4: É verdade.
0: É bafunda a cidade. Para que privatizar a Sabesp? Para piorar? Então, não dá para concordar com o Tarcísio nesse aspecto. Você desonerar o Estado de empresa ruim, tudo bem. Agora, quanto a essa questão de diminuir a corrupção, velho, vai ter corrupção privatizada ou sem privatizar? Opa. Põe bandido na cadeia e administra bem e pronto, acabou.
3: Lojas Americanas estão aí para não deixar de
0: E com três bilionários,
3: né?
0: Três bilionários tomando conta.
3: Que continuam
0: agora,
3: bilionários, inclusive.
0: Continuam muito bilionários.
4: Muito bilionário.
0: Dono de cerveja, dono de tudo. Agora, eu vou te contar uma coisa. Então, se a Cazé TV quisesse lá fazer a casa, a Cazé e tal, num espaço público, ou cobraria quase nada, ou não precisa cobrar nada.
4: Verdade.
0: O Estado até pode subsidiar, por exemplo, porque espaço público, como é que chama o espaço? Fala para mim, espaço?
4: Público.
0: Se é espaço público, como é que público. O público tem que pagar para ir no espaço público? Você já paga imposto, paga um cacetão de coisa. Como é que o cara pode ir no espaço público e pagar 600 paus o ingresso?
3: Então,
0: a culpa era caseira,
4: 690.
0: É de quem privatizou o raio do parque.
3: O que a gente sempre teve nos parques e tal, eu era moleque, Você tem feira, por exemplo. A gente está na festa junina agora, né? Festa junina. Você quer montar uma barraquinha?
0: São João vai pagar a grana para
3: você montava uma barraca, pagava um imposto direto para a prefeitura e esse valor, em tese, era revertido para outros benefícios da cidade. Agora virou um negócio desse tamanho em que a empresa que privatizou o Parque Vila Lobos deve estar pagando uma bala para o governo do estado e a Cazé tem que pagar uma bala também e estoura no nosso bolso. É isso. Todo mundo está ganhando dinheiro.
0: Deixa de ser espaço público.
3: Exatamente, é claro. Isso.
4: E tem também os valores oriundos das bets, né? Que estão patrocinando e estão muito ligadas nisso aí.
0: Televisão, né?
4: Lógico, é.
0: Então, por isso que demora. Você não falou, quanto é que está custando o ingresso da Copa lá, aqueles ingressos especiais?
4: Olha, inclusive no México, uma grande reclamação do público por conta disso daí, que o preço dos ingressos chega a custar $11 mil, a bagatela de R$55 mil, Datenão.
0: Para
4: assistir um jogo.
3: México.
4: Não, a reclamação é o Infantino infantilmente se perdeu toda.
0: No México, o cara paga $11 mil.
4: No México está dando ingresso de.
0: Isso é o PIB do México.
4: O preço do ingresso de ingresso está $11 mil.
0: O PIB do México. Obrigado, Vicentão. Antes do chat e do zap, a Karina vai ler o zap e o nosso Agostinho vai ler o chat. A nossa Adriana já está aí e ela não pode esperar.
3: Não.
0: A Adriana vem aí. Para dar informação para você que está ligado aqui na IBC, no Complexo Rádio Nacional TV Brasil. Pois não, Adriana, bom dia.
1: Bom dia, Datena, bom dia, ouvintes da Rádio Nacional, meus colegas aqui do estúdio. Datena, vim hoje falar mais uma vez de um caso de agressão à mulher. Uma testemunha filmou um caso que aconteceu lá na Zona Norte, aqui na Zona Norte da capital paulista, na madrugada de segunda. Então, uma testemunha filmou um casal saindo de dentro de um carro e o homem atacando a mulher, desferindo socos nela, inclusive tirou a parte de cima da roupa dela, ela fica jogada no chão. Essas imagens a gente está mostrando aí agora.
0: Está com máscara, mas são imagens violentíssimas.
1: A gente borrou essas imagens porque elas são muito fortes. Então, é mais um caso de violência contra a mulher. Ó, essa mulher tenta fugir dele. Ó, ela sai do carro, ele ainda vai para cima dela de novo, ela sem a parte de cima da roupa, uma situação horrível, humilhante, no meio da rua. Né, a gente até comentou várias vezes aqui desses casos aumentando de violência no meio da rua, durante o dia. Esse caso foi de madrugada.
0: E
1: mas...
0: por uma questão de cidadania... Que é questão de cidadania, isso não é nem de jornalismo, é de cidadania. Antes do jornalismo, é cidadania. A gente não foi investigar, não foi correr atrás de nada. O que a gente sabe, por quem mandou para cá, é que possivelmente esse sujeito é um sujeito influência e que fica defendendo a mulher empoderada. Eu não sei quem é
1: isso.
0: E se soubesse, não falaria. O que, que nós fizemos? Por uma questão lógica de cidadania, antes do jornalista, a gente é cidadão. A gente mandou para a Secretaria de Segurança Pública que cabe a ela investigar. É através da polícia esse caso aí.
1: A Secretaria informou para nós que esse caso está sendo investigado, eles estão analisando as imagens para chegar até o autor dessa violência, né, dessa vítima também, né? Porque não houve nenhum registro de boletim de ocorrência, senão o da testemunha, né? Essa pessoa que filmou levou as imagens...
0: Da mulher, não é?
1: Exatamente. Inclusive porque essa testemunha, ela filma toda a ação. A mulher foge do agressor, ela vai até uma outra rua e ele vai atrás dela com o carro. A gente está até vendo aí nessas imagens. Ele vai e ela entra no carro de volta. A gente não sabe, obviamente, em que circunstâncias, se ela foi ameaçada.
0: Na base de ameaça, né?
1: Mas o que acontece é que essa pessoa...
0: Ou é ameaça ou é covardia? Porque tem um covarde que bate e fala, oh, meu bem, desculpa, entra aqui no carro. Mas ele não deixou de ser covarde quando bateu, agrediu e tirou a roupa dela. Né? Então, não muda nada. Não é porque ele foi lá e convenceu a moça a entrar, porque ela vai apanhar de novo. Se ela ficar com o cara, ela vai ser submetida a esse tipo de ação se a polícia não tomar providência. Porque a partir do momento que é divulgado publicamente aí, a polícia tem que tomar providência, senão prevarica. Por isso que nós mandamos para a polícia. A gente não tem poder de polícia aqui. Nós não podemos sair investigando.
1: É, nós não temos, essa testemunha também não tem. Só que eu achei que essa pessoa que fez as imagens, ela foi muito corajosa, né? É, a gente até conversou sobre isso na redação, porque talvez a pessoa devesse fazer alguma coisa. E se o cara tivesse armado, se o cara vai para cima dela,

0: Mas eu acho que
1: Não,
0: já foi um ato de
1: não
0: coragem
1: dá
0: ela
1: para
0: ter entregue
1: reclamar.
0: essas
1: Olha, eu já
0: imagens.
1: cometi esse erro várias vezes. Eu estava passando do lado, o cara estava passando do lado. Por que que o cara não tentou acudir? Pode ser morto. Se o cara está armado, o cara
0: Exatamente.
1: mete bala. E hoje em dia, a situação não é resolvida na mão de comer. Não dá para você chegar e ir para cima do cara e impedir uma agressão. Não é que isso seja covardia, é porque o cara tira um revólver e te mata.
0: A gente
1: Ou então
0: noticiou
1: mata a
0: isso,
1: vítima.
0: Datena.
1: É, ou então mata a vítima,
0: A gente
1: entendeu?
0: noticiou pessoas que tentaram intervir em assalto, em pessoas que tentaram tirar o celular, e
1: Dois,
0: foram
1: aquele
0: mortas na
1: engenheiro e o
0: frente da
1: outro último aí.
0: igreja. Uma pessoa na frente de uma
1: E
0: igreja.
1: assim, e para
0: E
1: todos os
0: o engenheiro,
1: efeitos?
0: que é
1: do Morumbi, lembra?
2: É.
1: Eu mandei entre
0: Também.
1: Morumbi e Capão, não sei, né?
0: Pessoa simplesmente levou um tiro e morreu,
1: É, ele estava
0: porque foi
1: roubando
0: tentar
1: várias
0: ajudar.
1: pessoas, o cara atropelou o
0: Isso.
1: cara caiu em pé na bota e atirou e matou o engenheiro, um
2: Não,
1: jovenzinho.
2: e essa gravação, que foi corajosa mesmo, é a prova, né?
0: É a prova.
2: A polícia tem a
1: Coragem é a
2: prova.
1: gravação.
2: É, a prova. E assim, e é tão, enfim, quando a gente se vê assim, é um
1: Revoltante.
2: negócio revoltante. E isso explica por que que às vezes a gente fala assim, puxa, a mulher foi agredida uma vez, duas vezes, três vezes e continuou. Não é fácil você se livrar. Não
1: Não.
2: é fácil você se livrar. Ela
1: Não,
2: tentou, ela tentou.
1: tem todos os
2: É,
1: vieses aí. Por
2: exatamente.
1: exemplo, a pessoa é famosa, oferece uma vida aparentemente boa para quem está do lado dela, entendeu? E a pessoa às vezes é muito pobre e se limita a viver nessa vida boa, porque senão não teria acesso a isso. Então, o medo de perder a posição social. Mas o medo maior é de morrer ou de apanhar mais diante de uma pessoa violenta. É por isso que eu digo sempre às nossas amigas que estão ouvindo: tem que denunciar. Denunciou, pronto, acabou. É, pelo menos a responsabilidade
0: Então,
1: passa para o Estado.
0: essa testemunha, inclusive, que não é, né, isso cabe à Secretaria de Segurança investigar todo esse caso, mas a pessoa que enviou o vídeo, tudo, ela foi atrás de saber de quem é o carro, foi atrás, pesquisou a placa de quem que era, e aí a gente, você comentou aqui que seria de um influencer, a gente não pode falar, nós não investigamos, isso cabe à polícia, repito. Mas pelo que ele nos mandou, um influenciador que fala sobre empoderamento feminino na internet. Então, nas redes sociais, ele se mostra como o cara que está super ao lado da mulher, do feminismo e tudo mais, e comete uma
1: Se for
0: violência dessa. Se
1: realmente,
0: for
1: é
0: realmente,
1: bom
0: a
1: para
0: gente não pode
1: desmascarar esse
0: dizer.
1: cara, se
0: É.
1: for. Agora,
0: Mas.
1: nós não podemos investigar, eu repito, nós não temos esse poder de investigação, sabe? Mesmo porque a gente pode cometer erros. Quem tem expertise e quem tem o dever, isso é dever, estão prevarica, de investigar é a polícia. O que nós fizemos foi enviar para a polícia para
0: Mostrar
1: que
0: e.
1: identifique esse cara e pronto, acabou.
0: Sim.
1: Né?
0: E então a gente espera que a polícia consiga descobrir quem é essa pessoa e nos dá uma resposta, né? Dá uma resposta para todo mundo que está assistindo.
1: Resposta à sociedade, na
0: Isso, a
1: verdade, né?
0: sociedade. É isso aí.
1: Boa. Excelente, Adriana. Obrigado. Ótimo
0: Obrigada. Bom
1: dia. A
0: dia,
1: gente continua
0: gente.
1: em
0: Bom
1: cima do
0: dia.
1: caso. Vamos falar com o doutor Nico, né, com o
0: Sim.
1: secretário de Segurança Pública, para ver se isso já está sendo investigado. Tá certo?
0: Tá certo. Obrigada. Bom
1: Obrigado,
0: dia.
1: Adriana. Aqui você não fica sem resposta, cara. Se variar, eu podia ligar para o Nico agora. Dizer que nós passamos as imagens e tal, se eles já estão levantando. É, podia pelo menos informar o doutor Nico, se ele não puder dar entrevista. Pelo menos a gente informa, já que já está em poder da Secretaria de Segurança. Tá certo, Agostinho?
2: Certíssimo agora.
1: Vamos ler então as mensagens do Zap e depois o chat que está bombando agora. Muito obrigado a você que está ligado aqui na Rádio Nacional em todo o país. Um abraço mais uma vez ao pessoal da Amazônia que reclamou outro dia que eu não dava abraço para o pessoal da Amazônia. O que eu mais faço aqui é mandar abraço para todo mundo. Abraço grande.
3: Então, Datena, a gente recebeu, eu recebi aqui mais mensagens sobre fazer imagens de IA com vocês. Já passei aqui para o Sérgio. Tem uma que é o Datena e o Agostinho de Chaves e Nhonho assistindo o jogo no México na Copa.
1: E aí, um olho eu adivinho até quem é. Eu. Olha lá, ó. Mas já sabia.
2: Ficou bonitinho,
1: É,
2: ficou
1: ficou
2: bacana.
1: a.
3: Não, na verdade, você tá de Kiko.
2: É, tô de
1: Eu tô de.
2: Kiko.
1: Quem tá de Kiko?
3: Você.
2: E eu tô de
1: Eu?
2: Chaves.
1: É, mas eu sou bochechudo que nem o Kiko mesmo. Então
3: Ficou
1: tá tudo.
3: melhor.
1: É impressionante o Serginho.
2: Ele é muito rápido, velho.
1: Esse foi o Serginho que fez, né?
3: Foi o Serginho que fez.
1: Tá bom.
3: Tem outra, ó. O Vicente de Chapolin na Casa da Luz Vermelha em Belém.
2: Aí, tá vendo? É isso. Ah, essa ficou.
1: Essa ficou genial.
2: Essa ficou boa demais, hein?
1: Quem poderá me defender? Repete aí, Chapolin Colorado.
2: Ah, sabe? O Chapolin Colorado.
1: É, não tem a música do Chaves aí. Daí também é demais, hein?
2: Mas a Casa da Luz Vermelha.
1: O Vicentão devia estar aqui, né? Por que eu não chamo o Vicente?
3: Alô, Vicente.
1: É, alô, alô.
3: O parecer é
1: Chapolin
3: SSO.
1: Colorado. Quem poderá aparecer?
3: O Vicente.
2: Olha lá.
1: Olha lá, o Vicente com o Trump. Dormindo. Aliás, eu esqueci de dizer isso. O Trump, além de ser vaiado, dormiu do jogo.
3: Foi.
1: Um baita jogo. Era o terceiro jogo da decisão que o San Antonio Spurs ganhou na casa do Knicks. Hoje tem também, acho que NBA, né? E de repente está 2-1, se ganha ali o Knicks, praticamente encaminha a vitória, que é melhor de 7. O Trump dormiu durante o jogo, além de ser vaiado, ele dormiu. Ele gozava o Biden. Ele está parecidíssimo com o Biden.
2: Está numa fase incrível mesmo.
1: É, dormiu num jogo que era uma decisão enorme. Diga, enorme mesmo, hein? Baniyama tem 2,24. Agostinho tocando piano, é isso?
3: De Off-White.
1: É, Off-White, o que, que é isso? Eu não entendi legal. Até agora. Camisa branca?
2: Ah, tá legal, hein?
1: Tá.
2: Ficou bom, vou usar.
1: É, parece que você tomou banho. Vai, que mais?
2: Foi, dá impressão, né?
1: É, camisa branca.
2: Ah, lógico.
3: Cadê, Serginho, o Neto e o Neymar?
1: É, essa foi escolhida.
2: Dando trabalho pro Serginho lá, hein, velho?
1: Não, o trabalho. Ele tira de letra.
2: Olha isso.
1: Olha lá, Neto comemorando um gol... É, com o Neymar, essa é a história. Hein?
2: Ah, isso é sensacional.
1: Essa é a história.
2: Mas dessa dupla jogando junta.
1: Vou ligar pro Neto, pelo menos fala alguma coisa aí que eu vou tirar foto.
2: Olha, vou falar aqui então, ó. Tem muita gente mandando mensagem pelo zap. Abraços direto da Dinamarca. Olha só que legal. A Joseli mandando um abraço pra gente aqui direto.
1: Pera aí, põe a outra, Serginho.
2: É.
1: Tô tirando foto
2: da Dinamarca. E tá falando assim: adoro da Atena.
1: Franqueza
2: acima de tudo. Ó,
1: na Dinamarca?
2: Dinamarca, tá que importante,
1: legal.
2: Hein?
1: Você sabe que eu fui pra Dinamarca, né?
2: É?
1: É, fui em Copenhague e assisti um show do André Rieu uma vez.
2: Foi legal, não foi?
1: É um país triste pra caramba, eu não sei porquê.
2: É?
1: É lindo, maravilhoso, eu não sei se ela concorda comigo.
2: Vamos pedir
1: pra
2: ela
1: falar.
2: Mas
1: há uma certa
2: aqui.
1: Tristeza no ar. É que o Brasil é alegre demais, apesar de Ferrari a gente todo dia. O Brasil é um país alegre. Cadê outra imagem pra eu tirar foto? Mas um abraço para ela, é um país lindo, a Dinamarca
2: lindo.
1: É lindo, é linda. Aliás, é Dinamarca, Suécia, Noruega, Islândia, tem os fiordes ali onde tem aqueles navios, que eu nunca fui no fiordes.
2: Olha lá, olha lá.
3: Tá tendo em Paris.
1: Ah, essa eu tenho que eu vou rasgar.
2: Olha, não, essa ficou legal, ficou artística, então, inclusive.
1: Torre Eiffel, eu vou rasgar.
2: Ficou artística.
1: Não, parece o King Kong subindo naquele prédio lá.
2: É uma releitura,
1: é
2: né?
1: Mais States.
2: É uma releitura.
1: Olha lá. Serginho, vai te catar, Serginho. Foi o Serginho que fez.
2: Ah, sensacional. Ah, que linda que é a estátua. A estátua não, a torre.
3: A torre.
2: Olha só, o Alexandre.
1: Sei que você ia falar que lindo que é o da Atena.
2: Também. O Alexandre, olha lá. Olha lá,
1: não
2: da
1: pode
2: Atena,
1: botar
2: não.
1: O na frente.
2: Olha lá, olha lá, olha lá. Pô os mariachi aí, ó.
1: Essa ficou sensacional.
2: Essa ficou perfeita.
1: Essa foi a melhor do dia até agora.
2: Perfeita.
1: Olha, essa deu como mariachi, depois pode botar o Agostinho do lado. E toca a música, vamos rodar, Bariates.
2: Aí.
1: A Rádio Nacional também é cultura. Música mexicana pra você.

0: eu pareço mexicano, parece?
1: Pô.
0: Acho que se eu fosse mexicano,
1: era tão mexicano.
0: Eu parecia tão mexicano, é? Assim. Mas o Serginho foi sacana que ele não botou você do lado. Que a sua também tá bom. Você ficou parecendo o Mazzaropi. Cadê o Agostinho? Põe o Agostinho aí, Serginho. Ficou, quer me ferrar,
1: ficou.
0: Né?
1: Não, a sua ficou top.
0: É, não. A minha ficou, a sua ficou também.
1: Mais...
0: É, você ficou parecendo cantor de moda de viola.
1: É.
0: Mas dos antigos.
1: É.
0: Não dos agora. Parece o Mazzaropi.
1: Mas olha o cenário que bonitinho lá. Tem as bandeirinhas.
0: Se você cantar, que nem o Mazzaropi?
1: Não. Só ele
0: tenta
1: mesmo.
0: Tenta andar que nem o Mazzaropi.
1: Não, eu não tenho capacidade.
0: Ele faz assim.
1: É. É. Sensacional.
0: Bom, agora vamos chamar o Stallone, cara.
1: Opa!
0: Mole ou não? Michael Stallone, direto de Minas Gerais. Um abraço
2: grande
0: ao pessoal das Minas Gerais. O que quer saber? Efeito especial, Ricardo? Caiu a linha? Não, pera aí, precisa ver se ele fala. Oi, Michael. É, caiu a linha. Michael Stallone, que é muito forte.
1: Derrubar o Stallone não é bom negócio, não, hein?
0: Não, não dá.
1: Não dá.
0: Não é o Rock?
1: Impossível, impossível.
0: O Rock não cai, ele cai, mas levanta.
1: Ó, o Regis está mandando mensagem pra gente aqui. Bom dia, Datene, Agostinho. Ele tá perguntando se não tem clima de Copa. Estamos pensando nas próximas faturas.
0: A gente vai comprar um ar-condicionado verde e amarelo para ter clima de Copa.
1: Aí, boa.
0: Horrível, é assim.
1: O absurdo, Hernani tá dando bom dia pra gente aqui também. Tem uma mensagem bem bacana aqui, ó, do Alexandre. Ele fala que ele liga o rádio no volume máximo aqui e a mãe dele ficou ouvindo.
0: Ah, que bacana, qual é o nome da mamãe dele?
1: Ele não falou.
0: Ele vai falar.
1: Vai falar, manda pra gente e falar das sábias opiniões aqui, que vocês e tal, toda manhã. Tá ouvindo a gente no Tocantins.
0: Tocantins.
1: Ele ama o Datena. Amo o Datena.
0: Obrigado, dá um beijo da mamãe aí, Tocantins. É a cidade de Palmas, é uma linda cidade, ruas largas, estado maravilhoso, e tem o capim dourado lá também no Tocantins, não tem?
1: Tem.
0: Jalapão. Eu ia falar jalapenho, que é uma pimenta ardida para ganhar um jalapão.
1: Você precisa tomar cuidado.
0: Coisas lindas.
1: Ó, Espírito Santo com a gente aqui também.
0: Boa.
1: O Jackson ouvindo a gente pela FM.
0: Olha que legal.
1: Em Vitória, no Espírito Santo.
0: Opa, Vitória é uma cidade linda, no pé da serra e à beira do mar. Bom, o Michael Stallone está aqui de Minas Gerais, que também é um estado incrível. Eu adoro os mineiros, adoro a comida mineira, adoro as paisagens de Minas Gerais, com aquelas montanhas incríveis. Mas a notícia hoje lá não é das melhores, né? É muito ruim, por sinal. 9:41, aqui é a Rádio Nacional. Michael Stallone, direto de Minas. Oi, Michael.
3: Olá, Datena e Agostinho Ferreira, bom dia a vocês e a todos que acompanham o Alô Alô Brasil pela Rádio Nacional. Pois é, Datena, esse crime continua mobilizando equipes da Polícia Civil aqui de Minas Gerais, que atuam para esclarecer as circunstâncias do homicídio ocorrido na zona rural de Mutum, no leste de Minas Gerais, aproximadamente a 386 quilômetros aqui da capital. Alzira Maria Teodoro Luiz, de 43 anos, foi morta com 2 disparos na nuca, dentro da propriedade onde residia com a família. De acordo com o boletim de ocorrência, dias antes do assassinato, Alzira relatou ter percebido a presença e movimentação de pessoas desconhecidas na propriedade. Durante a noite, ouviu ruídos nas proximidades da janela do sítio. Na manhã seguinte, Datena, ela gravou um vídeo descrevendo a situação, postou na rede social e procurou a polícia militar para formalizar a ocorrência. Foi após esse registro do relato feito por ela em vídeo que o crime ocorreu. Alzira era conhecida nas redes sociais com mais de 60 mil seguidores e mais de 1 milhão de curtidas. Ela era influenciadora digital, produtora rural, compartilhava conteúdos sobre a rotina no campo. Segundo familiares, ela não possuía desavenças e nem inimigos na região. Conforme relatos de vizinhos, os autores do crime chegaram ao local em uma motocicleta. Alzira estava na varanda da residência quando o passageiro desceu do veículo e se dirigiu até ela. O primeiro disparo atingiu a parede do imóvel. Ela tentou se refugiar dentro da casa, mas foi alcançada pelos disparos. No dia do crime também, Datena, peritos da Polícia Civil realizaram levantamentos no local, coletaram vestígios, registraram imagens, ouviram moradores para dar início às investigações. Até o momento, nenhum suspeito foi preso. A motivação do crime ainda segue sob investigação. Agora, a Polícia Civil aqui de Belo Horizonte, juntamente com a Polícia Civil de Mutum, solicita que qualquer informação que possa

0: auxiliar nas investigações seja repassada de forma anônima por meio do Disque Denúncia 181. Eu retorno com vocês aí no estúdio.
1: Muito obrigado ao Michael Stallone, excelente repórter de Minas Gerais. Triste notícia, mais uma moça que foi assassinada de uma maneira brutal, lamentável, né? Nós estamos ligando para o senador Jorge Cajuru, que vai falar sobre pauta-bomba, vai falar sobre a votação da 6x1. Votação não, tramitação que não tramita nunca, né? Se você não conseguir, eu ligo direto. Quer que eu ligo direto?
2: Está chamando.
1: Está chamando? Vê se ele atende, senão eu ligo direto daqui. Já vou botar... Mas que coisa, hein? Assassinato, feminicídio terrível lá aí. Em Minas Gerais.
3: E no Brasil inteiro, né? Você vê...
1: Qualquer lugar.
3: Passa um dia, né, Datena, que a gente não tem a triste missão de registrar um caso como esse. Algo precisa ser feito mesmo, né? A legislação está mudando e tal, mas isso não está sendo ainda suficiente para conter esses ânimos violentos aí.
1: Bom, eu tenho o maior orgulho, carinho e praticamente da minha família, o melhor amigo que eu tenho, que é o Jorge Cajuru. Está com a gente aqui, senador da República. Senador, bom dia, como vai o senhor?
4: Bom dia, fenômeno da comunicação brasileira, José Luiz da Atena. Alô, alô, Brasil. Estou à sua disposição, saindo neste momento de uma reunião dos senadores, líderes e vice-líderes, com o presidente Davi Alcolumbre, pauta 6x1 da Atena.
1: E aí? O que, que teve de novidade nessa pauta 6x1 que parece estão atrasando, inclusive, a tramitação? Eu tinha gente que me informou de Brasília que o Alcolumbre ia sentar em cima disso. A situação está difícil, realmente, senador Jorge Cajuru?
4: Pode ter certeza, fenômeno, que vai demorar e que, infelizmente, é um assunto que não tem como você ser contra. Eu não consigo entender. Porque tem senadores que são contrários, principalmente aqueles que não têm reeleição ou que têm mais 4 anos de mandato, porque quem vai disputar a eleição, evidente que não vai entrar, porque sabe que será massacrado pela população do seu estado. Ocorre que, em primeira mão, eu te informo isso com o maior prazer, o presidente do Congresso Nacional, Davi Alcolumbre, é que está travando realmente. É que quer ouvir mais gente, quer mais audiência pública. Agora vem a novidade do setor da educação. Não que a educação seja... Mas ela alega a questão de feriados, que ela teria um prejuízo e teria que dobrar a folha de pagamento. Então agora estão aparecendo destaques. Quanto mais destaque aparecer, mais vai adiar essa pauta. E eu, francamente, te digo aqui o que outros senadores, talvez, em entrevista, não teriam coragem, que nós vamos perder essa oportunidade exclusivamente por questão política, fenômeno. É para prejudicar o presidente Lula mesmo. O português claro é esse.
1: Prejudica o povo brasileiro e principalmente os senhores senadores. Está acontecendo no Senado a mesma coisa que aconteceu na Câmara. Não é que atrasaram a votação, atrasaram a tramitação para atrasar a votação. Deu para entender?
4: Isso.
1: Então não passa projeto nenhum, eles vão votando pautas na frente, e colocam intercorrências que poderiam atrapalhar determinados setores da sociedade com a regressão dessa escala de escravidão, que é um absurdo. E aí, não tem a votação, porque quando teve a votação, o Nicolas, que era contra e da direita, votou a favor da redução da escala 6x1, porque ele sabia que iria pagar caro se ele votasse contra o povo brasileiro. Então, quando tem a votação é aberta, se você votar contra o povo brasileiro, o cara não vai votar em você nas urnas, a resposta vai ser nas urnas. Se você não tiver votação, moral da história, teoricamente, tem-se a impressão de que você não vai ser prejudicado nas eleições, como foram os senhores deputados que votaram contra a redução da escala 6x1. Aí sabe o que acontece? Vai todo mundo pro mesmo saco. Todo mundo farinha do mesmo saco, e aí até quem é a favor, como o senador Jorge Cajuru já disse, que é a

0: revisora. E por ser revisora, ele quer tempo para discutir a matéria 6 por 1, fazendo várias audiências públicas, várias discussões, mas na verdade, no fundo, no fundo, é para ficar para depois da eleição. Igual um assunto exclusivo que eu vou te informar agora também, que saiu dessa reunião. Jorge Messias, para o Supremo Tribunal Federal. Pode garantir, fenômeno, pode bancar. Esquece, antes das eleições, não tem nenhuma chance de colocar o nome dele.
1: Que era a intenção do presidente Lula em voltar com o nome do Messias. Não tem
0: Exato.
1: condição de votar mais.
0: E o
1: Agora.
0: presidente Davi disse que avisou o presidente Lula no dia 10 de novembro que se ele não colocasse o Rodrigo Pacheco e colocasse um outro nome, que ele iria realmente ser contra e ponto final.
1: Se ele colocasse o Rodrigo Pacheco, haveria possibilidade da 6 por 1 ser votado e o Alcolumbre se voltar para o lado do presidente Lula, ou você não vê chance disso?
0: Eu vejo total chance, eu vejo como única chance. Eu vou estar hoje, 7 da noite, em uma reunião com o presidente Alckmin. Vou dizer a ele, por uma questão de idade, porque Alckmin é um homem público absolutamente diferenciado, e dizer realidade. É que se o presidente Lula entender que chamar o Rodrigo Pacheco é desistir de ser candidato ao governo de Minas e quer sair da política, ele para o Supremo Tribunal Federal agora, acabaria toda a situação de atrito governo Lula e Congresso Nacional, especialmente Senado.
1: É o famoso toma lá da cá. Acho até que o Pacheco não topou disputar a eleição em Minas, mesmo porque é disputado pra caramba lá em Minas Gerais, como é em Pernambuco, em todo lugar, né? Mas o grande lance é o seguinte: o Pacheco acho que não topou com a possibilidade de ser moeda de troca para o presidente Lula apresentar para o Senado o seu nome ao invés do Messias. Seria uma forma dessa escala 6 por 1 passar. E mesmo assim, eu não sei se passa, porque o Alcolumbre, quando quer travar, ele tem poder para isso e ele tem temperamento para isso. E muita gente não quer que isso caia no colo do Lula. Ah, porque é ganho eleitoral para o Lula. Quem vai perder são os senhores senadores e, por consequência, também mesmo os deputados que atrasaram pra caramba a tramitação. Eu voto. Políticos que estão eleitos correm o risco de serem eleitos aí como inimigos públicos número um. E aí a urna vai cobrar. O senhor não vê dessa maneira, senador?
0: Eu vejo exatamente como você. Agora, eu fico muito triste, porque, como você sempre fala, é slogan que caiu como chiclete na boca do povo, é só no nosso. É só no nosso. Ou seja, o brasileiro trabalhador está sendo prejudicado por questões políticas e por questões de guerra, ah, não, tem que ser do jeito que eu quero. Ah, não, tem que ser. Infelizmente, fenômeno José Luiz Atena, você sabe política muito mais do que eu, com toda a sua cultura, você conhece tudo mais do que eu. Eu entrei há pouco tempo, mas a obra aqui em Brasília, ela, desde o governo Bolsonaro, ela é definida da seguinte forma: presidente da República, se for Jesus Cristo que descer aqui e assumir a presidência da República, ele virará refém do Congresso Nacional, com toda a sua gula, especialmente a gula financeira.
1: E no meio disso tem pauta bomba, né? Tem essa pauta bomba aí que vai provocar um prejuízo de quanto, Agostinho? 200 e.
2: 270 bilhões.
0: Bilhões.
1: É uma
2: É mole.
1: pauta, é uma pauta para servidores aí, para trabalhadores.
2: Salário de dentistas, de médicos, tem um monte de coisa, um monte de coisa aí.
1: Agora, o povão que trabalha braçal não está
2: Não,
1: nessa
2: não está
1: pauta.
2: na lista aqui, não
1: Bom,
2: aparece.
1: essa é uma pauta bomba. E tem outras pautas aí que o Alcolumbre vai colocar na frente. Não é, senador?
0: É, sim, mas as mais importantes, por exemplo, a PEC da Segurança Pública, até agora também está sendo empurrada com a barriga. Ou seja, é mais o quê? É mais um prejuízo para o presidente da República, que no momento, né, no Congresso Nacional, existe uma parte forte, né, que trabalha exatamente para que ele seja prejudicado.

0: eleitoralmente. Tanto que ontem o baiano senador Otto Alencar, presidente da CCJ, a principal comissão do Senado Federal e da Câmara, chutou o balde, porque chegou-se ao ponto dele viajar de madrugada de Salvador para cá, tinha uma reunião marcada conosco, com os senadores e com o presidente, e quando ele chegou aqui, a reunião foi cancelada. Ele chutou o balde, ficou nervoso, ele que é um homem fantástico, habilidoso, educadíssimo e tal. Então, tá um ambiente que eu vou te contar, viu?
1: Olha, é triste. Quem sou eu para ensinar o padre nosso, o vigário, o Lula que foi eleito 3 vezes presidente da República? Quem sou eu? Mas se sou eu, o Lula, fala assim, olha, eu tentei aprovar a PEC da segurança. Quem não quis? Os senhores deputados e senadores que atrasaram pra caramba a tramitação. Para que isso não fosse em benefício da sua segurança, contra o crime organizado e contra as possíveis ações americanas que os americanos taxaram o Comando Vermelho e o PCC como, de repente, organizações terroristas. Se a gente não combater o crime, o Trump está autorizado pelo Congresso americano a entrar aqui e fazer as ações americanas que ele quer, tomar território e coisa parecida. Ele fez na Venezuela, tomou a presidência do país, praticamente nas suas mãos. Se, de repente, o Senado atrasar a votação e não votar agora, antes das eleições, a 6-1, corre o risco de quem assumir, se não for o Lula, de repente não ter mais redução de escala 6-1. O presidente pode falar, eu tentei fazer com que você, trabalhador, fosse tratado pela primeira vez com dignidade. Pergunte aos senhores deputados que votaram contra e atrasaram a tramitação no Congresso e aos senhores senadores que atrasaram a tramitação e a votação para depois das eleições, correndo o risco de não ter, mas que não é nem benefício isso. É simplesmente uma justiça, porque o trabalhador brasileiro é tratado como escravo. Né? Seria uma segunda lei contra a escravidão. Né? Olha, eu fiz o possível. Eu, como presidente, já que é guerra, eu como presidente da República, fiz o... O Lula está tentando resolver, parece que ele entrou em campo para tentar resolver politicamente. Mas se ele não conseguir, joga em cima do Congresso Nacional, porque é a verdade. Os deputados demoraram pra caramba para votar essas pautas importantes, principalmente a 6-1, e os senadores estão fazendo a mesma coisa. Jogando contra quem? Quem os elegeu? Porque eles são inquilinos do poder. O Caju, por exemplo, não quer mais saber de política. Pelo menos um tempão não vai ser candidato a nada, porque ele viu muita coisa como essa que está acontecendo agora que o deixou enojado. Não é, senador?
0: Ah, muito enojado, né, desde o começo, fenômeno. E principalmente agora, nesse último ano, que eu gostaria que ele acabasse hoje, que eu estivesse conversando com você hoje, 31 de dezembro de 2026, para nem comparecer mais aqui em Brasília. Porque o que eu fico revoltado, além de enojado, é como o brasileiro é tratado através do jogo político que existe. Então, lamentavelmente, eu repito a frase, nem Jesus Cristo conseguiria. E aí, como o presidente Lula teimou com o nome Jorge Messias, esquece, esse ano não tem o 11º ministro do Supremo Tribunal Federal. Nós poderemos ter votação lá com um placar de 5-5, só tem 10 ministros. E a questão 6-1, que está tudo pronto, é só colocar, que não tem nenhuma chance de não passar, mas simplesmente não vai. Vai ficar para depois da eleição. E aí o que você falou, de repente, depois da eleição, nem vão querer discutir isso mais, porque você sabe como é que é a classe inteira empresarial, como é que está uma Faria Lima, né, os grandes empresários da educação, de outros segmentos, né, querendo que esse assunto 6-1 não seja nem ventilado, né?
1: Bom, foi uma entrevista curta, né? O Caju estava nessa reunião importante, o senador estava na reunião importante, mas foi a melhor entrevista que nós fizemos nos últimos tempos aqui, na minha opinião. O Caju, para mim, é um fenômeno da comunicação, o político que menos gastou lá em Brasília. Ele não gasta quase nada do que destinam a ele, só o necessário, que mais arrecadou fundos para o seu estado de Goiás, principalmente no setor de saúde. É um dos caras, é o cara mais honesto que eu conheço, que não liga para dinheiro,

0: e que eu gostaria que ficasse na política, mas ele mesmo não quer, e eu também estou pensando se eu vou entrar. Jorge Cajuru, meu irmão, da minha família, mesmo sangue, mesmas intenções, e é um prazer, é um orgulho ser seu amigo, um beijo grande, ótimo dia para você.
1: Para você também, Deus e saúde, tudo é recíproco, eu sou apenas um aprendiz seu há exatamente 50 anos, desde os meus 14 anos, quando você tinha 18. Um abraço para você, para o Agostinho, para todos no Alô, Alô Brasil, pela Rádio Nacional Viva.
0: 10 horas da manhã, senador Jorge Cajuru, entrevista revelando coisas importantes sobre a reunião que acabou de acontecer agora em Brasília, aqui é final de programa. Nós voltamos amanhã no mesmo horário. Obrigado pelo carinho da sua audiência em todo o Brasil.
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4: Agora em Brasília são 10 horas. Bom dia para você. Eu sou Gabriel Brum e este é o Nacional Notícias com o destaque do momento. Uma mega operação das polícias civil e militar do Rio de Janeiro combate o TCP, Terceiro Comando Puro, na capital fluminense. Escolas, unidades de saúde e o campus Maré da Fiocruz foram fechados por segurança. A repórter Cristiane Ribeiro tem as informações diretamente do Rio. Bom dia, Cris. Já houve prisões?
5: Bom dia, Gabriel. Houve, sim. Até o momento são 10 presos, 2 fuzis apreendidos e também uma moto. Segundo a Secretaria Municipal de Educação, 42 escolas suspenderam as aulas e outros 2 colégios da rede estadual fizeram o mesmo. A Secretaria Municipal de Saúde informou que 4 postos de saúde e clínicas da família suspenderam o atendimento a pacientes. O Rio Ônibus, que é o sindicato das empresas de ônibus do município, informou que as linhas que atendem às comunidades, no entanto, circulam normalmente. A Operação Trinos cumpre 56 mandados de prisão e 42 de busca e apreensão. E há relatos de tiroteios e de barricadas nas ruas colocadas por traficantes.
4: Certo, e são vários crimes, inclusive roubo de cargas, né, Cris?
5: Isso mesmo. De acordo com a Polícia Civil, integrantes do TCP interceptavam veículos de carga nas principais vias expressas da capital, como a Avenida Brasil, a Linha Vermelha e a Linha Amarela. O grupo usava motocicletas e veículos de apoio para cercar caminhões em movimento. As vítimas eram obrigadas a conduzir os veículos para as comunidades dominadas pela facção, onde as mercadorias eram roubadas. As investigações identificaram também crimes como tráfico de drogas, homicídios, exploração sexual infantil e violência doméstica. Volto com você. Gabriel.
4: Tá certo, Cris. Obrigado pelas informações aí dessa mega operação contra o TCP no Rio de Janeiro. Esse é o Nacional Notícias. Mais informações agora ao meio-dia no Repórter Nacional.
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8: Vamos nós, 10h04.
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8: Olá, os nossos cumprimentos e vamos nós, iniciando a partir de agora, mais uma edição do Revista Brasil. Gente, um dos assuntos que nós vamos estar aprofundando na entrevista está relacionado com uma medida que vem transitando no Congresso Nacional. Ou seja, no nosso parlamento, voltou com a proposta de emenda constitucional para reduzir a maioridade penal. Sentar no banco dos réus adolescentes acima de 16 anos que vierem a cometer crimes. Então, é uma pauta que já vem há um bom tempo tramitando pelo Congresso Nacional, onde lá tem parlamentar a favor, como também tem parlamentar contra. E para que nós possamos, então, avançar neste tema, neste assunto, convidamos, e o convite foi aceito, pelo nosso convidado, me refiro, portanto, ao doutor Ariel de Castro Alves, que é advogado, membro da Comissão de Defesa dos Direitos da Criança e do Adolescente do Conselho Federal da OAB, ele que foi secretário nacional dos Direitos da Criança e do Adolescente e também ex-presidente do CONANDA. CONANDA é o Conselho Nacional dos Direitos da Criança e do Adolescente. Então, com ele, nós, mais uma vez, vamos voltar a abordar este tema, que hoje, segundo aí a própria informação que vem do nosso parlamento, nós temos ali a Comissão de Constituição e Justiça e Cidadania, que cuida, portanto, dessa PEC, que é uma proposta de emenda à Constituição, e essa proposta que seria, então, votada na CCJ, foi adiada para hoje, por causa justamente do início das votações do plenário da Câmara. Então, daqui a pouquinho nós vamos ter o doutor Ariel de Castro Alves conversando conosco a respeito deste assunto. Claro que temos outros assuntos dos quais nós vamos estar aqui colocando no Revista Brasil. Mas antes, vamos conhecer com os demais apresentadores. Miguelzinho Martins, âncora do Revista, comigo aqui nos estúdios. Tem também os destaques do programa de hoje, né, Miguelzinho? Bom dia.
9: Bom dia, Walter Lima e ouvintes do Revista Brasil. Trago agora os destaques do nosso quadradinho, do nosso Distrito Federal, para esta quarta-feira, 10 de junho de 2026. Câmara Legislativa ratifica acordo para empréstimo de R$ 6,6 bilhões ao BRB. Aprovada por 11 votos favoráveis, 9 contrários e uma abstenção, a proposta Walter homologada pelo STF prevê contragarantias do GDF. A oposição critica a falta de informações detalhadas e diz que vai judicializar o tema. E ainda, senadores questionam o presidente do BRB sobre real situação do banco. A Comissão de Assuntos Econômicos do Senado cobrou explicações de Nelson Antônio de Souza sobre o plano de recuperação financeira do banco após operações com o Master, liquidado pelo Banco Central. Souza explicou que o banco precisa do aporte e que a atual gestão trabalha para manter o BRB funcionando. Parlamentares do DF apontaram riscos para a governabilidade do Distrito Federal. Brasília amanheceu com o tempo parcialmente ensolarado. Neste momento, temperatura de 22 graus, com a umidade relativa do ar variando em torno de 60%.
8: E eu vou agora buscar a Jéssica Nascimento nos estúdios da Rádio Universitária de Roraima, de onde ela vai nos trazer já os assuntos da região norte do país. A nossa produção busca ali fechar o contato. Eu tenho o Leandro Martins comigo, está na Nacional São Paulo, já nos traz então os destaques. Leandro, bom dia.
10: Bom dia, Walter. Bom dia a todos. Olha, esfriou um pouco em São Paulo e hoje está mais frio do que ontem. A mínima foi 11 graus, mas o sol já está saindo, já está esquentando um pouquinho e a máxima vai ser de 23 graus à tarde. Agora, o tempo deve virar no estado, com certeza vai chover. Aqui na capital é possível que a chuva chegue a partir da noite, senão ela vem amanhã mesmo. Walter, a gente começa destacando que alunos da Universidade de São Paulo aprovaram o fim da greve estudantil, que já durava 54 dias de paralisação. E o Ministério Público abriu um inquérito para apurar protocolos de segurança da Sabesp depois daquela explosão no Jaguaré, na Zona Oeste, que destruiu várias casas e causou, inclusive, uma morte e algumas pessoas feridas. Aquele caso da tubulação de água, que afetou a tubulação de gás e deu uma explosão muito grande. Já já a gente volta com os detalhes e outros assuntos. Walter.
8: Ok, são 10h09, Aécio Amado, redação da nossa agência de notícias, Agência Brasil, né, Aécio? Bom dia.
11: Bom dia, Walter Lima, bom dia, ouvintes do Revista Brasil. Walter, nenhum apostador acertou as 6 dezenas do concurso 3016 da Mega Sena, concurso realizado no Espaço da Sorte em São Paulo, na noite de ontem. O prêmio acumulou e está estimado agora em 8 milhões de reais. O próximo concurso na quinta-feira. Os números sorteados são 11, 19, 33, 52, 55 e 60. 40 apostas acertaram 5 dezenas e cada ganhador vai receber o prêmio de R$ 26.124,46. Já a quadra registrou 2.566 apostas vencedoras e vai pagar a cada acertador um prêmio de R$ 671,27. Outro destaque da Agência Brasil, Walter Lima, é que duas organizações criminosas com atuações em desvio de recursos públicos e financiamento ilícito de campanhas eleitorais nas eleições municipais de 2024 no estado do Maranhão são alvos neste momento de investigações da Operação Fundo Oculto, deflagrada hoje pela Polícia Federal. Os policiais federais apuraram que o esquema criminoso, Walter, envolvia empresas com contratos com prefeituras maranhenses para desviar recursos públicos que eram depositados em contas bancárias dessas empresas. Os dois grupos operavam, Walter, com o auxílio de um funcionário de um banco em São Luís. Walter Lima, com você.
8: Ok, Aécio, são 10h11, agora sim, Jéssica Nascimento conosco, estúdios da Rádio Universitária de Roraima. Já tem as notícias da região norte aqui do nosso país. Ô Jéssica, Brasília, são 10h11, Boa Vista, que horas são? Conta pra nós, bom dia.
12: Bom dia, Walter, são 9h11 aqui em Boa Vista e a gente já traz sim as notícias da região norte, começando aqui por Roraima. Um relatório aponta uma superlotação na penitenciária agrícola do Monte Cristo. É um relatório do Mecanismo Nacional de Prevenção e Combate à Tortura, que apontou problemas graves no sistema prisional de Roraima, incluindo superlotação, calor extremo, falhas sanitárias e dificuldades no acesso a direitos básicos. O documento foi elaborado após inspeções realizadas em novembro de 2025 e foi apresentado ontem no Tribunal de Justiça de Roraima. No segundo levantamento, o sistema prisional estadual possuía 2.214 vagas, mas abrigava 3.209 pessoas no primeiro semestre de 2025, resultando em uma taxa de ocupação de 144,9%. A situação mais crítica foi registrada na penitenciária agrícola do Monte Cristo, onde havia 1.858 pessoas para uma capacidade de 1.094 presos. O relatório também identificou a falta de separação entre presos provisórios e condenados e a permanência de detentos do semiaberto em condições semelhantes às do regime fechado. Os peritos encontraram celas superlotadas, algumas projetadas para 8 pessoas ocupadas por até 20 detentos. O documento destaca ainda o calor excessivo nas unidades, agravado por portas metálicas fechadas e pouca ventilação. O cenário foi classificado pelo mecanismo como violência térmica, devido à exposição prolongada dos internos a temperaturas incompatíveis com condições dignas de custódia. Outro problema apontado é a ausência do sistema de tratamento de esgoto na penitenciária agrícola do Monte Cristo. Segundo o relatório, a existência de fossas abertas favorece a proliferação de insetos e animais peçonhentos, além de causar forte odor, aumentando os riscos à saúde da população carcerária. Daqui de Roraima, a gente segue trazendo uma notícia do Tocantins, onde uma operação realizada agora pela manhã pela Polícia Civil do Tocantins prendeu a secretária municipal de saúde de Palmas, Jeiene Kaminski. Ela foi presa durante essa investigação que investiga supostas irregularidades na terceirização das unidades de pronto atendimento, as UPAs, norte e sul da capital. Um servidor da secretaria também foi preso e uma empresária apontada como lobista do contrato é considerada foragida. A investigação apura indícios de direcionamento na contratação da Irmandade da Santa Casa de Misericórdia de Itatiba, responsável pela gestão das UPAs desde março desse ano, por meio de um contrato de R$ 139 milhões de reais. Segundo o Ministério Público do Tocantins, documentos teriam sido produzidos com datas suspeitas, servidores foram pressionados a assinar pareceres sem acesso ao processo completo e decisões teriam sido tomadas em reuniões sem transparência. As apurações também apontam que uma empresária ligada ao caso teria alugado um veículo de luxo, uma BMW, em um dia antes da assinatura do documento que dispensou o chamamento público para a contratação. Conforme o Ministério Público do Tocantins, o carro teria sido utilizado pelo superintendente da Secretaria de Saúde, responsável pela condução do processo.

0: Na véspera da operação, o Ministério Público pediu à Justiça a anulação do contrato e a Prefeitura de Palmas informou que acompanha o caso e aguarda acesso aos autos para se manifestar oficialmente. A defesa da secretária ainda não se manifestou. Walter, volto com você. Daqui a pouco a gente traz mais notícias da região.
1: Ok, são 10 horas mais 15 minutos, agora no horário de Brasília. Vamos em frente aqui com o Revista Brasil. Claro, sempre atualizando você com as informações. Bom, Miguelzinho Martins tem aí já as informações para nós. Vamos lá, Miguelzinho.
2: Walter, a Câmara Legislativa do Distrito Federal aprovou o projeto de lei de autoria do Poder Executivo que ratifica, ou seja, confirma os termos do acordo homologado pelo Supremo Tribunal Federal, autorizando o governo do Distrito Federal a contrair empréstimo no valor de até 6,6 bilhões de reais junto ao Fundo Garantidor de Crédito para fortalecer a situação financeira do Banco de Brasília, o BRB. O projeto foi aprovado com um acréscimo de emendas por 11 votos favoráveis, 9 contrários, 1 abstenção e 3 ausências. O texto segue agora para a sanção ou veto da governadora do DF, Celina Leão. Segundo o GDF, a operação faz parte das medidas adotadas para recompor o patrimônio do BRB após os prejuízos decorrentes de operações relacionadas ao Banco Master. A votação foi acompanhada por funcionários do banco que lotaram as galerias do plenário. O texto aprovado ratifica a prestação de contragarantias pelo GDF. Entre as medidas previstas estão recursos provenientes do Fundo de Participação dos Estados e do Fundo de Participação dos Municípios. O Executivo também está autorizado a contratar fianças bancárias perante instituições financeiras a fim de garantir o pagamento de juros e encargos da operação. Ainda segundo o texto, estão vedadas a realização de novos concursos públicos e alterações em carreiras que impliquem aumento de despesas até que o empréstimo seja totalmente quitado ou até que o DF atinja capacidade de pagamento nível elevado. Antes da votação, o projeto foi tema de debate entre os parlamentares. O texto foi criticado por deputados da oposição e independentes. Na opinião dos parlamentares contrários, o projeto não salva o BRB, apresenta várias falhas e não é transparente quanto aos números envolvidos na operação, como taxa de juros, prazo, carência e impacto fiscal, além das consequências para as contas públicas do DF. Também questionam se a população acabará assumindo o custo de decisões tomadas na gestão do banco. Parlamentares da base governista, por sua vez, defenderam que a medida é necessária para garantir a preservação da instituição bancária controlada pelo DF e concluir a operação financeira. Ainda falando em Banco de Brasília, o presidente da instituição, Nelson Antônio de Souza, detalhou a situação patrimonial do banco em uma audiência pública nesta terça-feira na Comissão de Assuntos Econômicos do Senado. Os parlamentares cobraram explicações sobre o plano de recuperação financeira do banco após operações com o Master liquidado pelo Banco Central. Questionado por senadores do Distrito Federal, o Executivo classificou como cruéis as transações entre o BRB e o Banco Master, investigadas pela Polícia Federal como o epicentro do maior escândalo financeiro da história recente do país. Vamos saber de mais informações na reportagem de Marcela Cunha.
3: O presidente do BRB, Nelson Antônio de Souza, disse à Comissão de Assuntos Econômicos que o banco precisa de um aporte de 8 bilhões e 800 milhões de reais para enfrentar os efeitos das operações com o Banco Master. Segundo ele, o plano de fortalecimento prevê um empréstimo do Fundo Garantidor de Créditos ao governo do Distrito Federal e a securitização da dívida do GDF. Mas o presidente da CAI, senador Renan Calheiros, do MDB de Alagoas, questionou a homologação do acordo pelo Supremo Tribunal Federal, antes da divulgação do balanço de 2025 do banco.
4: Eu não entendo como é que o Supremo aprova um plano sem que o BRB publique o balanço de 2025. Como se faz um plano? Um plano nas nuvens. E como homologar uma coisa dessa? Não parece ser um plano sério, né?
3: Nelson afirmou que não havia decisão judicial impedindo a publicação do balanço, mas explicou que as demonstrações financeiras precisaram ser revisadas a cada novo achado da auditoria independente, mas garantiu que o próprio BRB é o maior interessado em divulgar esses números, ao reforçar que adotou medidas de governança e troca de dirigentes quando assumiu o banco.
4: É possível se estruturalmente deixar o banco de pé e hoje ele já é mais saudável do que era antes do dia 18 de novembro. Tem muito trabalho? Sim. O que foi feito com o BRB foi cruel. Não está sendo fácil a recuperação do BRB. Valores
5: colocados foram muito grandes.
3: O senador Isalci Lucas, do PL do Distrito Federal, questionou o risco transferido aos cidadãos do DF, considerando que o GDF é o garantidor da operação, e alertou para a possibilidade de restrições a concursos públicos e reajustes salariais, caso o Distrito Federal tenha que arcar com a dívida.
6: A garantia desse 16% compromete, né, a saúde, a educação, a segurança, porque o Fundo de Participação de Estado e de Município é para isso. Nós temos também a securitização da dívida, ou seja, nós temos para receber em torno de 3 bilhões que nós também teríamos que aplicar essa receita na saúde, na educação, na segurança, e não para cobrir o roubo do BRB.
3: As críticas foram reforçadas pela senadora Leila Barros, do PDT do Distrito Federal, que destacou que a conta para salvar o banco representaria mais de R$ 2.200 por habitante do DF. Já o senador Oriovisto Guimarães, do PSDB do Paraná, defendeu a liquidação do banco e criticou a manutenção de bancos públicos estaduais. Nelson Antônio de Souza respondeu que o BRB tem papel relevante em programas sociais e no atendimento à população do Distrito Federal. Da Rádio Senado, Marcela Cunha.
2: 10:21 agora em Brasília. Vamos a São Paulo com Leandro Martins. Leandro, bom dia. É com você.
7: Bom dia, Miguelzinho. Começo falando sobre a questão da USP, Universidade de São Paulo. Os alunos aprovaram ontem o fim da greve estudantil depois de 54 dias de paralisação. Segundo o diretório dos estudantes, a decisão não encerra automaticamente o movimento. Agora, cada faculdade vai realizar suas próprias assembleias nos próximos dias para deliberar sobre a retomada das atividades ou não dentro da universidade. As faculdades, por exemplo, de enfermagem, direito e medicina, já retomaram as atividades. Essa aprovação aconteceu na noite de segunda. E, como eu disse, depois de 54 dias de paralisação, em busca de melhorias da universidade. Pela contagem do Diretório Central de Estudantes, o DCE, foram mais de 300 votos a favor do encerramento da greve, contra 250 por manter a paralisação. Agora, segundo o diretório, essa decisão não encerra automaticamente o movimento, porque cada faculdade vai fazer suas próprias assembleias nos próximos dias, porque as questões são diferenciadas, né? Por exemplo, alunos da Faculdade de Direito da Politécnica, que das matérias como engenharia e outros cursos, além das de medicina do interior do estado, já decidiram voltar às aulas. Aqui na capital, o primeiro grupo a retomar as atividades formalmente foi da Escola de Enfermagem. Segundo o DCE, esse ciclo da greve representou um dos momentos mais importantes da organização, da luta, porque a mobilização foi capaz de produzir avanços concretos e conseguir conquistas relevantes, demonstrando pressão política e transformação da universidade. A famosa Faculdade de Direito da USP, que é no Largo São Francisco, onde estudaram grandes eminentes aí da política, de São Paulo, o Centro Acadêmico 11 de Agosto também defendeu a retomada das aulas. Depois de várias semanas de mobilização, é preciso fazer um balanço honesto da conjuntura, foi o que disseram os representantes do Centro Acadêmico da Faculdade do Largo São Francisco. Muito bem, já a gente volta com mais informações, só ressaltando que o Roberto Camargo, aqui da Nacional de São Paulo, ele que apurou essa greve, o fim da greve das universidades aqui ligadas à USP. Volto com vocês em Brasília.
2: Ok, obrigado, Leandro Martins. 10:23 e eu devolvo a Walter Lima.
1: Pois bem, o governo federal definiu regras para autorizar, controlar e fiscalizar serviços de segurança privada em todo o país. Decreto publicado nesta quarta-feira, portanto hoje, no Diário Oficial da União, regulamenta a Lei da Segurança Privada e define procedimentos específicos para o caso de instituições financeiras com maior rigor na atuação e supervisão do setor. Inclusive ontem, na assinatura, portanto, deste decreto, houve uma solenidade no Palácio do Planalto, onde esteve presente o deputado Chico Vigilante. O deputado Chico já tem ali, já incorporado no seu nome Vigilante, pelo fato de ele ser vigilante. Ele iniciou sua carreira aqui em Brasília na década de 80, por ali, e claro, sempre combativo aí para que a sua categoria pudesse, de alguma forma, ser reconhecida e principalmente respeitada. E justamente fruto da sua luta é que conseguiu também chegar, portanto, nessa lei da segurança privada.

0: O deputado Chico, que é inclusive o compadre do presidente Lula, ele estava neste evento, estava na cerimônia, e, claro, o cerimonial o chamou para que também expressasse o seu sentimento naquele momento histórico. E nós temos aqui um trecho do que disse, então, o deputado distrital, o Chico Vigilante.
1: Primeiro, eu quero dizer da emoção do senhor ter me chamado para falar. Me veio à mente aqui o primeiro encontro que eu tive com o senhor. A gente estava fazendo uma greve aqui em 1979. Ia ser votado no Congresso Nacional um projeto criando uma política salarial que naquele tempo não tinha. E nós ocupamos as galerias do Congresso, todo mundo fardado. E o presidente do Congresso era o passarinho, já o passarinho. A gente ficava lá de cima gritando: show passarinho. E aí, na hora que terminou, nós estendemos uma faixa ali na rampa e o senhor estava lá. O senhor era metalúrgico de São Bernardo do Campo. E o senhor parou para falar com a gente, para dar solidariedade e colocou um dinheirinho para ajudar a greve. Esse foi o primeiro contato que eu tive com o senhor. Depois eu fui a São Bernardo para ajudar na greve. E depois teve outro momento também importante, quando o meu filho pediu que queria que o senhor fosse o padrinho dele. Eu tenho muito orgulho disso. A minha família, todos nós, sofremos muito quando da prisão injusta do senhor. Mas nós ficamos muito felizes e emocionados com a soltura. E eu tenho dito, tudo que os vigilantes têm foi nos governos do senhor e da Dilma. Portanto, a gente só tem mesmo que agradecer ao senhor. Eu tinha apresentado, quando era deputado federal, um projeto de estatuto de segurança. Perdi a eleição, Paulo Rocha reapresentou. E hoje está aí o estatuto sendo consagrado. Esse projeto, presidente, coloca a vigilância definitivamente na legalidade. A gente deixou de ser os guardinha para ser os vigilantes desse país. E já que o senhor pediu para mim falar, eu vou lhe fazer um pedido. Está aqui a nossa ministra. Bora fazer uma medida provisória criando a lei anticalote para todo o território nacional, para iniciativa pública e privada. Isso é bom para as empresas e é fundamental para os trabalhadores. O pessoal está cansado de levar calote. E no serviço federal, o seu governo, o nosso governo, acabou. Portanto, o país inteiro vai estabelecer empresa de vigilância quem efetivamente quiser praticar a boa prática do serviço. Portanto, presidente, eu posso dizer nesse momento, o senhor é um vigilante honorário e nós vamos lhe dar o título de vigilante honorário do Brasil.
0: Está aí, né? O deputado, inclusive, emocionado. Mas o presidente Lula também falou no evento. Vamos acompanhar.
2: Esse ato aqui simboliza uma coisa simples que poderia ter sido feito em qualquer momento. Ou seja, é o estabelecimento da dignidade profissional às pessoas que trabalham no país. Eu acho que nós temos que agradecer sempre, porque muitas vezes a gente critica a Câmara, critica o Senado, mas a gente sabe que muitas vezes também falta habilidade nossa de convencer as pessoas, falta habilidade nossa de conversar com as pessoas certas. Então, eu acho que o que o Congresso Nacional fez, e eu complementei agora com esse decreto, é dar a vocês a civilidade que todo trabalhador precisa no mundo. É dar cidadania para vocês. É vocês andarem de cabeça erguida, não sendo tratado como clandestino e não recebendo calote. Eu terei o maior prazer de mandar uma lei acabando com o calote nesse país. É sempre possível e sempre necessário a gente continuar acreditando. Por mais difícil que seja, às vezes, a conquista, por mais que adversa seja o nosso dia a dia, é sempre importante a gente acreditar que a gente vai conquistar as coisas que a gente quer. Ainda falta muita coisa. Nós temos consciência que ainda falta muita coisa para muitas categorias de trabalhadores nesse país. Mas a gente sabe também que nem sempre a gente conquista tudo o que a gente quer, no tempo que a gente quer, com a pressa que a gente quer. A gente vai conquistando na medida em que a gente vai construindo as condições e construindo a maioria necessária para a gente aprovar as coisas dentro do Congresso Nacional. O que hoje vocês estão recebendo é uma premiação à luta de vocês. É reconhecimento de que vocês não são um estorvo na segurança pública. Vocês fazem um processo de complementariedade à questão da segurança pública nesse país. E quanto mais respeitado vocês forem, quanto mais bem tratado vocês forem, quanto mais segurança vocês tiverem nos seus contratos de trabalho, e quanto melhor for o salário de vocês, mais vocês irão contribuir com o conjunto da segurança pública nesse país. Portanto, parabéns aos vigilantes brasileiros. Hoje vocês se transformaram em cidadãos trabalhadores de primeira classe, com reconhecimento público do Estado brasileiro. E, portanto, meus parabéns a vocês.
0: É, e a gente também congratula aí a todos os vigilantes do país, né? Nós que, ao longo da nossa carreira, acompanhamos bem de perto essa luta aí dos vigilantes, que hoje chega, portanto, aí nesse patamar, né? Ou seja, tendo a lei própria, o estatuto próprio da segurança privada. Parabéns,

0: 10h30, intervalo, voltamos em instantes. Até já.
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4: São 10 horas mais 31 minutos, de volta com o nosso Revista Brasil, com essa missão de manter você bem informado sobre os fatos e acontecimentos de Brasília, do Brasil e do mundo. E a gente volta agora até a Rádio Universitária de Roraima, em Boa Vista, com Jéssica Nascimento. Olá, Jéssica, bom dia.
5: Bom dia, Miguelzinho. 9h31 aqui em Boa Vista. E a gente segue trazendo as notícias da região norte, dessa vez de Rondônia. Um adolescente de 16 anos esfaqueou o próprio pai ontem no distrito de Extrema após presenciar uma agressão contra a mãe dele. Segundo a Polícia Militar de Rondônia, o jovem relatou que acordou com a discussão e percebeu que o pai agia de forma violenta, decidindo intervir para defender a mãe. Após ser atingido, o homem deixou a residência. O próprio adolescente acionou a polícia para informar o ocorrido. Durante as buscas e o deslocamento ao hospital da região, os policiais encontraram o suspeito caído e inconsciente em uma via pública. Uma equipe de saúde foi chamada ao local e constatou a morte do homem. O adolescente e a mãe foram encaminhados à delegacia para prestar depoimento e o caso segue sob investigação da Polícia Civil de Rondônia, que deverá analisar as circunstâncias da ocorrência, incluindo a alegação de violência doméstica que aconteceu antes do episódio. De Rondônia, a gente segue trazendo notícias do Amazonas. O governo do estado decretou o estado de emergência climática e ambiental em todo o estado por 180 dias de forma preventiva durante as previsões diante das previsões de agravamento da seca, das queimadas e das ondas de calor associadas ao fenômeno El Niño 2026-2027. A medida foi oficializada por meio de decreto assinado pelo governador Roberto Cidade. Segundo o decreto, estudos de órgãos de monitoramento climático apontam para a redução das chuvas, o aumento das temperaturas, queda dos níveis dos rios e maior risco de incêndios florestais entre segundo semestre desse ano e o início de 2027. O governo destaca que a medida busca fortalecer ações de prevenção, monitoramento e resposta para minimizar impactos ambientais, sociais e econômicos. A coordenação das ações ficará a cargo do Comitê Permanente de Enfrentamento a Eventos Climáticos e Ambientais. A Defesa Civil do Amazonas será responsável pelo monitoramento hidrológico e meteorológico, enquanto a Secretaria de Estado do Meio Ambiente e o Instituto de Proteção Ambiental do Amazonas intensificarão a fiscalização e as medidas de mitigação dos impactos da estiagem e dos incêndios. O decreto também prevê ações específicas em áreas como saúde, educação, segurança pública e produção rural. Entre as preocupações estão a escassez de água, os prejuízos à navegação e à produção agropecuária, a piora da qualidade do ar causada pela fumaça das queimadas e o aumento de problemas de saúde relacionados ao calor extremo e às mudanças climáticas. Miguelzinho, volto com você em Brasília.
4: Ok, Jéssica, obrigado pela participação. São 10 horas mais 34 minutos.
0: Perfeito, Miguelzinho. Nós já estamos, portanto, com o nosso entrevistado, como nós já havíamos anunciado, já está conosco o doutor Ariel de Castro Alves. Doutor Ariel Doutor Ariel é advogado, membro da Comissão de Defesa dos Direitos da Criança e do Adolescente do Conselho Federal da OAB. O doutor Ariel também foi secretário nacional dos Direitos da Criança e do Adolescente e também foi presidente do CONANDA. CONANDA é o Conselho Nacional dos Direitos da Criança e do Adolescente. Doutor Ariel, seja mais uma vez muito bem-vindo aqui ao nosso programa. É sempre muito bom tê-lo aqui nos microfones da Rádio Nacional e, claro, realizando a entrevista. Muito bom dia para o senhor, doutor Ariel.
6: Bom dia, Walter Lima. Bom dia a todos os colegas da Rádio Nacional e principalmente aos ouvintes.
0: O nosso assunto, e olha que nós já conversamos sobre esse assunto por vários anos, várias vezes, e o assunto retorna, portanto, aí ao Congresso Nacional. Ou seja, o assunto foca, portanto, a PEC, que é a proposta de emenda à Constituição, para reduzir a maioridade penal para 16 anos. Matéria que já teve, inclusive, o parecer do presidente da Comissão de Constituição e Justiça. Essa matéria vai ser, portanto, colocada hoje, pelo menos está sendo colocada assim, para ser votada nesta comissão. E a título, portanto, aí de mais informações sobre essa matéria foi apresentada em 2015 pelo ex-deputado federal Gonzaga Patriota do PSB de Pernambuco, uma PEC que é o único item, portanto, da pauta da reunião de hoje, como eu disse, que recebeu o parecer favorável do seu relator, o deputado Coronel Assis, do PL, também de Mato Grosso. Como é que o senhor avalia este assunto, ou seja, reduzir a maioridade penal para 16 anos, doutor Ariel?
6: Sim, Walter Lima, nós sabemos, né, que essa discussão ela não é recente, ela veio desde a criação do próprio Estatuto da Criança e do Adolescente lá em 1990, várias propostas já foram debatidas, algumas chegaram a ser aprovadas, a última delas foi aprovada lá em 2015 pela Câmara dos Deputados e depois ela ficou parada no Senado Federal, e sempre, principalmente anos eleitorais, essa discussão é retomada, claro que também diante de casos rumorosos de crimes envolvendo adolescentes, como o caso do Cão Orelha no início do ano, que depois a Justiça de Santa Catarina concluiu que não existiam provas contra os adolescentes, mas também estupros coletivos em Copacabana, no Rio de Janeiro, em São Miguel Paulista, em São Paulo, envolvendo adolescentes. E com a proximidade do calendário eleitoral, essas propostas acabam sendo ressuscitadas, né? E também como uma cortina de fumaça diante de temas, né, de escândalos recentes envolvendo políticos, como no caso do Banco Master, do INSS, também para evitar a votação do projeto do fim da escala 6x1, que tem uma ampla mobilização social. Então, é claro que os setores aí da extrema-direita, eles têm interesses, né, interesses em que casos que são importantes para o país, como o escândalo do Banco Master, do INSS, o projeto do fim da escala 6x1, não sejam tratados e que eles, então, se concentram nessas pautas, né, como a redução da maioridade, como a questão do aborto legal voltado aí a crianças e adolescentes, a questão de adolescentes participando em paradas LGBT. Então, essas pautas morais que, na verdade, então, eles querem que outros temas mais importantes do país não sejam tratados. Então, claro que tem uma conotação de oportunismo, de demagogia diante aí dessa retomada da discussão, porque já existem, né, muitas comprovações e também entendimentos consolidados da própria OAB, da Associação dos Magistrados Brasileiros, do Conselho Nacional de Justiça, do Ministério Público Federal, de que essa proposta é inconstitucional. A Constituição brasileira não permite esse tipo de mudança, exceto com a convocação de uma nova Assembleia Nacional Constituinte. Não se podem abolir direitos e garantias fundamentais

0: previstos na Constituição também aos adolescentes, sem que, por meio de uma proposta de emenda à Constituição. É considerada uma cláusula pétrea. Então, mesmo que a proposta seja aprovada, é muito possível que o Supremo Tribunal, através de ações de inconstitucionalidade, possa caçar os efeitos dessa decisão do Congresso Nacional, que pode acabar não tendo nenhuma eficácia e nenhuma validade.
1: Quando o senhor fala em cláusula pétrea, é importante, né, para que o ouvinte saiba o que vem a ser, portanto, cláusula pétrea. E outro ponto que eu abordo também é sobre o ECA. O que o Estatuto da Criança e do Adolescente tem, portanto, nos seus artigos, que contrapõe justamente essa proposta da redução da maioridade penal, doutor?
0: Sim, a cláusula pétrea são aquelas cláusulas que não podem ser modificadas na nossa Constituição Federal sem a convocação de uma nova Assembleia Nacional Constituinte. Para convocar uma nova Assembleia Nacional Constituinte, você que é um jornalista experiente, que acompanha o Brasil há muitos anos, sabe que tem um processo anterior eleitoral específico para convocar a nova Assembleia Nacional Constituinte, para eleger parlamentares constituintes, como ocorreu para a Constituição de 88. Então, isso não vai ocorrer agora. E a cláusula pétrea, uma delas é que, não, além de não poder ser abolido o Estado Democrático de Direito, não podem ser abolidos direitos e garantias fundamentais por meio de propostas de emenda constitucional. Então, o entendimento que existe é de que o adolescente tem o direito de responder com base no Estatuto da Criança e do Adolescente quando pratica crimes chamados de atos infracionais e não deve responder com base no Código Penal brasileiro. Então, essa é a consideração. É importante dizer que o adolescente ele é punido, existe a privação de liberdade por meio da internação prevista no Estatuto da Criança e do Adolescente. Então, nós temos uma responsabilidade juvenil, uma punição prevista aos adolescentes a partir dos 12 anos de idade, com base no Estatuto da Criança e do Adolescente. E o sistema socioeducativo, Walter, ele é muito mais eficaz. A média de reincidência no sistema socioeducativo, como na Fundação Casa de São Paulo, é de 20%. Já no sistema prisional, os dados do Ministério da Justiça demonstram mais de 41%. Então, é o dobro. Quer dizer, a redução da maioridade penal, na nossa opinião, seria jogar adolescentes nas universidades do crime, tirar eles de unidades de internação, onde tem escola, cursos profissionalizantes, onde eles possuem atendimento com psicólogos, com assistentes sociais, atendimento de saúde mental e condições efetivas de ressocialização, porque o sistema socioeducativo foi reformulado principalmente nos últimos 15 anos e hoje nós temos uma qualidade muito melhor das unidades de internação e das medidas socioeducativas em geral, como incluindo liberdade assistida e prestação de serviço à comunidade, e jogá-los num sistema prisional superlotado, dominado pelas facções criminosas, pelo crime organizado, condenando para que esses adolescentes se tornem aí irrecuperáveis. Então, nós temos, inclusive, uma diminuição do número de adolescentes cumprindo medidas socioeducativas no Brasil. Atualmente, nós temos 12 mil adolescentes cumprindo medidas socioeducativas de internação, de privação de liberdade, conforme o CNJ. E no passado, há 10 anos, nós tínhamos 24 mil cumprindo internação. Em São Paulo, hoje, temos menos de 5 mil e há 10 anos eram mais de 10 mil. Quer dizer, os 12 mil internos que nós temos hoje no Brasil, eles representam menos de 1% dos 28 milhões de adolescentes dessa faixa etária, conforme o IBGE.

0: é um número muito pequeno e que existem condições de recuperar esses jovens e de cada vez diminuir mais o número de adolescentes envolvidos com a criminalidade.
1: Pois não. O programa é em rede, doutor Ariel. O senhor conhece a dinâmica do programa. Comigo aqui no estúdio está o Miguelzinho Martins. Na nossa agência de notícias, Agência Brasil, está o jornalista Écio Amado. E aí em São Paulo, perto do senhor, na Nacional São Paulo, está o Leandro Martins. Eles também irão conversar com o senhor, começando com o Miguelzinho Martins. Vamos lá, Miguelzinho.
2: Bom dia, doutor Ariel. Bem, o debate sobre maioridade penal muitas vezes se confunde com a discussão sobre segurança pública, como o senhor deixou bem claro isso aqui, ressaltando essas informações aos nossos ouvintes. O senhor acredita que o que se está buscando tratar é a causa ou apenas as consequências da violência juvenil, doutor?
0: Sim, Miguel, uma excelente pergunta. De fato, não se busca tratar as causas, né? Tanto que esses dados que exemplifiquei de reincidência do sistema prisional muito maior que no sistema socioeducativo demonstram que a violência e a criminalidade ela deve aumentar. Muitas vezes tem a justificativa, não, vamos punir a partir de 16 porque esses jovens estão sendo recrutados. Agora, se diminui para 16, depois vão novamente argumentar e querer mudar a lei para reduzir para 14, para 12, assim por diante, porque aqueles mais novos vão ser recrutados pelo crime. Nós sabemos que quando o Estado, a sociedade e as famílias excluem, o crime acaba incluindo, né? Isso é antigo, né? Desde Pitágoras, lá na Idade Média, dizia educar as crianças e não será necessário punir os adultos. Nós vemos que essa diminuição de internos no país todo, ela também é decorrente de uma melhoria das políticas públicas voltadas aos adolescentes do país. Nós temos programas hoje que atingem próximo a 30% das crianças e adolescentes de educação por tempo integral. Nós temos programas como o Pé de Meia, que garante bolsa para os adolescentes. O próprio Bolsa Família, ele exige a matrícula escolar e ele garante um pagamento a mais às famílias em razão do número de crianças e adolescentes, em razão da própria matrícula escolar. Nós temos ampliado o número de aprendizes também, que o trabalho infantil ele é proibido para os menores de 16, mas a partir dos 14 podem ser aprendizes. Temos ampliado o ensino técnico no Brasil, o acesso, então, a formas de profissionalização. Então, é essa inclusão que nós precisamos que aconteça, e não através de um sistema prisional completamente dominado por facções criminosas, sem estudo, sem trabalho, sem qualquer tipo de assistência, como nós sabemos que é hoje o nosso sistema prisional, que mantém mais de 800 mil presos, uma das maiores populações carcerárias do mundo.
2: Perfeito. Nós vamos agora até a Agência Brasil. Lá está o jornalista e editor da agência, Écio Amado. Écio.
3: Bom dia, doutor Ariel. Prazer falar com o senhor mais uma vez, entrevistá-lo. Doutor Ariel, o senhor tocou num ponto que eu considero fundamental, que é a questão da educação, que impede que a violência alcance os nossos jovens e adolescentes. Eu pergunto para o senhor, como resolver esse problema da criminalização do adolescente, né, envolvidos com a série de atividades criminosas, tirá-los dessa situação e levá-los para um ambiente em que ele possa aprender, ter profissão, trabalhar e ter uma vida afastada das atividades criminosas que está ali na porta da casa dele, né? O menor, o adolescente que mora em comunidades ocupadas pelo crime organizado, o crime está na porta da casa dele. Como impedir que ele seja recrutado, cooptado, se não pela educação?
0: Sim, Aécio, muito importante a sua pergunta, né? Na minha experiência de 30 anos atuando na

área da infância e juventude, eu sempre falo nas palestras, né, que muitas vezes concorrer com o tráfico de drogas acaba

0: para que essas crianças e adolescentes não fiquem abandonadas na internet ou nas ruas, sujeitas à exploração do trabalho infantil, a situações de riscos ou mesmo envolvimento com atos infracionais. E, preferencialmente, é fundamental que tenhamos programas de bolsas de estudos. Acho que o Pé de Meia é um caminho importante que foi aí conquistado há mais de 2 anos, de bolsas de estudos para evitar a evasão escolar no ensino médio, entendo que tem que também se ampliar para o ensino fundamental. Nós só vamos concorrer com o crime organizado garantindo oportunidades de fato para as crianças e adolescentes e também garantindo que as famílias sejam protagonistas, que tenham as condições de cuidar adequadamente dos seus filhos, inclusive reduzir a escala de trabalho das pessoas é também uma forma das famílias estarem mais presentes e cuidando dos seus filhos, mas precisamos de programas de incentivos, de bolsas, né? Principalmente para os adolescentes nos estudos. Então, a ampliação dos institutos técnicos federais é um excelente caminho, das universidades também, não só os federais, nós temos os estados também que criam os programas aí de ensino técnico, mas é sempre fundamental que os estados, os municípios, além do governo federal, tenham bolsas para incentivar esses adolescentes, esses jovens a estarem estudando. Essa é a forma de nós concorrermos com a oferta, né, do tráfico de drogas, a oferta das organizações criminosas que acabam seduzindo esses jovens, né? Ainda mais jovens que estão sujeitos a uma cultura de consumismo, de valorização do ter e não do ser, sujeitos à ostentação. Então, nós temos que concorrer com o crime organizado através da atuação da sociedade, da família e do Estado. De fato, nós temos também crianças e adolescentes são muito mais vítimas do que são autores de violência. Os homicídios diminuíram, inclusive, com relação às crianças e adolescentes nos últimos anos, mas ainda, em média, 14 crianças e adolescentes estão sendo assassinadas todos os dias, além da questão dos 150 estupros de crianças e adolescentes diariamente. Então, são questões muito mais importantes do Congresso Nacional se debruçar do que querer colocar adolescentes num sistema prisional completamente falido.
1: Doutor Ariel, nós vamos agora até São Paulo. Lá está o âncora e jornalista Leandro Martins, que participa também dessa entrevista. Leandro?
2: Ok, Miguelzinho. Bom dia, doutor Ariel. O senhor vinha colocando justamente que essa é uma iniciativa para uma espécie de cortina de fumaça. E eu fico até realmente pensando, doutor Ariel, se esse projeto, como o senhor colocou, que nós temos o ECA, teríamos que ter uma proposta de emenda à Constituição, não seria assim muito simples passar a maioridade penal como parece pretender os postulantes dessa ideia, né? E aí eu lhe pergunto justamente se nesse projeto, que parece um pouco atabalhoado, né, em pleno vésperas de eleições, se previu-se, por exemplo, no projeto, como seria o cumprimento de pena desses menores infratores, se ela seria proporcionais às penas dos adultos, se haveria, hoje, por exemplo, eles cumprem no sócio... em centros de acolhimento, né, para adolescentes, se seriam esses centros de restrições, se seriam construídos outros centros, né, ou se por a maioridade penal cair para, sei lá, quantos anos, 16, enfim, se eles viriam a integrar as mesmas prisões que já têm crise de superlotação e domínio pelo crime organizado. Existe alguma previsão desses critérios, doutor, ou simplesmente foi jogado para debate ali a questão, dando uma comoção para se prender pessoas abaixo da idade pela gravidade dos crimes? Não sei se me fiz entender.
0: Sim, entendi, sim, Leandro. De fato, eles estão propondo que existirão presídios específicos para os adolescentes. O problema é que nós sabemos que hoje não existem presídios nem para os adultos, né? Nós temos no Brasil 800 mil presos, mais de 800 mil presos,

0: para 300 vagas. E, além disso, existem mais de 300 mil mandados de prisão para serem cumpridos e não teriam de colocar essas pessoas no sistema prisional brasileiro. Então, a proposta da redução, ela também estabelece esses presídios específicos, exclusivos, mas que nós entendemos que isso é utópico e que, na prática, não vai acontecer. E esses jovens vão para os presídios comuns e aí sujeitos, de fato, a serem levados aí para as facções criminosas, a serem participantes, recrutados pelas facções criminosas. É claro que toda legislação ela precisa também de uma regulamentação, e uma possível regulamentação ela poderia estabelecer os demais critérios, como qual a proporção de pena dos adolescentes, vão ter as circunstâncias atenuantes e agravantes. Então, se é menor de 18, pode ter algumas atenuantes. Então, vai depender depois de um processo também de regulamentação que, no momento, o projeto não estabeleceu. É importante dizer que temos outros efeitos que podem ocorrer com essa mudança. Por exemplo, hoje só se pode tirar carteira de motorista a partir dos 18. Reduzindo a maioridade penal, os adolescentes também podem até entrar com ações, mandados de segurança, para que tenham acesso ao direito de dirigir a partir dos 16, porque já serão responsáveis criminalmente pelos seus atos. E em outras situações podemos ter outros efeitos na legislação brasileira. Então, tudo isso precisa ser também pensado nessas consequências. Ontem mesmo o Senado votou uma proposta que seria uma alternativa para a redução da maioridade, que evitaria esses danos de adolescentes no sistema prisional. Então, a proposta de ampliar a internação, e uma das propostas é do senador Fabiano Contarato. Então, o que mais é questionado hoje pela população é o tempo máximo de internação de privação de liberdade de 3 anos. Então, o senador Fabiano Contarato, do PT, ele que foi delegado, que tem experiência na área, ele propõe 5 anos de internação e a possibilidade de até 10 anos de internação nos crimes hediondos, como nos homicídios. Então, é uma proposta alternativa à redução da maioridade e que não entraria nessa questão da inconstitucionalidade e evitaria que adolescentes sejam colocados num sistema prisional pernicioso e maléfico como o que nós temos hoje. Então, reduzir a idade penal seria reconhecer a incapacidade do Estado, da sociedade, das famílias de educar, incluir socialmente os adolescentes. Então, nós esperamos que essa discussão seja feita de uma forma muito mais adequada no Senado Federal posteriormente, que é muito provável que a Câmara dos Deputados agora acabe aprovando a proposta.
1: Perfeito. Doutor Ariel de Castro, é sempre um privilégio, repito sempre, né, entrevistar o senhor. Quero mais uma vez agradecê-lo pela atenção e o carinho que o senhor tem aqui com a nossa emissora. Um bom dia para o senhor, doutor Ariel.
0: Bom dia, Walter Lima. É sempre um privilégio falar com você, falar com a equipe da Rádio Nacional, com Miguel, com Aécio, com Leandro, jornalistas extremamente atuantes e qualificados e sempre à disposição dessa, que é a principal rádio da história do nosso país. Um abraço, obrigado.
1: Bom dia também para o senhor. Muito obrigado pela atenção. Vamos para o intervalo. Voltamos em instantes. Até já.

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1: Ok, vamos nós. São 11 horas, horário de Brasília. Já estamos entrando na segunda hora do programa. E claro, também já estamos lá. Estamos em Paris. Estamos na redação da Rádio França. Hoje quem está conosco, direto da capital francesa, é a jornalista Ana Carolina Pelis. Né, Pelis? Muito obrigado aí pela sua participação aqui conosco. Já vou direto aqui ao ponto, Pelis. Você poderia já nos atualizar sobre a situação no Golfo Pérsico? Bom dia, Pelis.
2: Bom dia. É, a situação continua tensa. Cerca de 20 mil pessoas na cidade portuária de Sirik, no sul do Irã, ficaram sem acesso à água potável após ataques aéreos americanos contra dois reservatórios, segundo a televisão estatal iraniana nesta quarta-feira. Os Estados Unidos realizaram ataques noturnos em Sirik, Jask e na ilha de Keshmi, na costa sul do Irã, no Estreito de Hormuz, depois que um helicóptero americano foi abatido no Golfo. O Irã também anunciou nesta quarta-feira que atacou bases americanas no Golfo Pérsico, no Bahrein e na Jordânia, em retaliação à ofensiva dos Estados Unidos contra alvos iranianos no Estreito de Hormuz. Em um comunicado divulgado hoje, no qual justifica suas ações, o Ministério das Relações Exteriores iraniano afirmou que os estados do Golfo têm uma responsabilidade legal e moral de impedir que os militares dos Estados Unidos e de Israel usem seu território ou instalações para planejar, executar ou apoiar ações hostis contra o Irã. A nova escalada de tensões regionais acontece um dia depois de Donald Trump voltar a afirmar que estava perto de um acordo muito bom para encerrar a guerra e sugerir um prazo de 2 a 3 dias para que isso acontecesse. Mas o otimismo de Trump foi abalado com a confirmação do ataque ao helicóptero Apache americano. Essas novas trocas de tiro fizeram com que os preços do petróleo subissem ligeiramente. O preço do petróleo bruto WTI, a referência americana, subiu 0,53%, chegando a 88,67 dólares o barril na manhã desta quarta-feira. Pequim também afirmou hoje estar profundamente preocupada com os ataques dos Estados Unidos e do Irã no Oriente Médio e pediu a todas as partes que parem com a escalada.
1: Outro assunto que eu avanço com você, Pelis, o aumento dos prazos de renovação de documentos de residência está deixando muitos imigrantes em situação difícil aí na França e associações convocam uma manifestação para hoje, é isso mesmo?
2: Isso mesmo, associações de defesa de direitos dos imigrantes aqui na França convocaram uma manifestação devido ao aumento dos prazos de renovação de títulos de residência no país. Em Paris, o protesto está previsto para as 15h30, diante da sede administrativa da Polícia de Imigração. A legislação atual prevê prazos para análise dos pedidos, mas esses prazos vêm sendo ultrapassados sistematicamente. A situação se agravou com a adoção de regras mais restritivas e a digitalização dos procedimentos. Hoje, a maioria das etapas passou a depender exclusivamente de plataformas online que substituíram o atendimento presencial. Na prática, isso significa que o imigrante precisa conseguir um agendamento pela internet, algo que na maioria dos casos simplesmente não está disponível. Sem a possibilidade de falar com um agente, esclarecer dúvidas ou recorrer por telefone, muitos passam meses tentando marcar um horário sem ter sucesso. Para as associações, o sistema criou uma situação de bloqueio em que a administração se torna inacessível. O problema é que esses atrasos levam os trabalhadores a ficar em situação administrativa irregular e eles acabam perdendo empregos e acesso a serviços básicos, como, por exemplo, a saúde. Centenas de milhares de trabalhadores estrangeiros estão nessa situação aqui na França, entre eles muitos brasileiros. Um estudo aponta, inclusive, que essas pessoas sofrem com quadros de ansiedade, insônia e sensação de perda de identidade que ficam submetidas

0: à incerteza do sistema francês.
1: Para fechar, o Pérez, o Papa está em Barcelona em seu quinto dia de visita à Espanha. Aí eu te pergunto, qual é a agenda de Leão XIV nessa cidade?
0: O Papa Leão XIV celebra nesta quarta-feira em Barcelona uma missa na Basílica da Sagrada Família, que marcará a conclusão da torre central dedicada a Jesus Cristo, que é uma etapa decisiva de um projeto iniciado há mais de 140 anos e que ainda não terminou, está em andamento. A missa na Sagrada Família é tratada como ponto central da viagem do Papa à Espanha. Durante a celebração, Leão XIV vai abençoar a torre principal, né, que foi recém-concluída, e que eleva a altura do templo a 172,5 metros. Com isso, a Sagrada Família se torna a igreja mais alta do mundo. Após a bênção na igreja, o sumo pontífice deve participar de uma vigília no Estádio Olímpico de Montjuïc. Ele também vai encontrar detentos e visitar a Abadia de Montserrat. A visita papal ocorre em meio a um momento de forte visibilidade internacional da Sagrada Família, com o centenário da morte de Antoni Gaudí, seu arquiteto e católico devoto, que foi declarado venerável no ano passado, um passo que é um caminho, aí, é um passo anterior à sua beatificação. Em 2025, cerca de 5 milhões de pessoas visitaram a Sagrada Família, o movimento pago mais frequentado da Espanha. Estes são os destaques da Rádio França Internacional para o Revista Brasil.
1: Tá muito bem. Ô, Pérez, valeu, muito obrigado, hein, pela sua participação aqui conosco. Até a próxima. Valeu. São 11 horas mais 7 minutos, agora no horário de Brasília. Vamos em frente porque chegou a hora.
2: Esportes.
1: É por nossa conta e risco, eu, Aécio e o Miguelzinho aqui nos estúdios da Nacional Brasília e o seu Leandro Martins lá na Nacional São Paulo. Eu vou começar com o Leandro, que é o mais ajuizado, né? Porque a hora que começar com o Aécio, começar com o Miguelzinho.
3: Qual o problema?
1: Pronto, né? Problema nenhum.
3: Sim.
1: Né? Eu prefiro começar com o Leandro.
3: Com o Leandro?
1: Eu vou perguntar para ele se hoje tem. Se eu perguntar para você, você não vai saber responder.
3: Não, realmente. Aí nesse caso eu tenho que dar o braço a torcer.
1: Então pronto.
3: Leandro, de fato, é o mais ajuizado.
1: Perfeito. Você quer ver? O Leandro hoje tem, Leandro?
4: Hoje tem, Walter.
1: Aí tá vendo? Ah, vocês não sabiam.
3: Mas eu te falei, eu dou o braço a torcer.
1: Vamos lá, Leandro.
4: Vamos lá, eu vou passar os jogos de hoje e também vou comentar um pouquinho. Teve muitos amistosos envolvendo seleções ontem, né? Tanto que estarão na Copa, que começa amanhã, como aquelas que não estarão. Enfim, hoje não tem o horário definido ainda de duas partidas e outras duas têm. Começar pelos que têm definido. Um jogo importante hoje, 15 para 5 da tarde, amistoso entre Portugal e Nigéria. Duas seleções que a gente tem curiosidade de saber como é que estão. Parece que Portugal vem muito forte. Então, 15 para 5. A Inglaterra também, que tem um time aí que está sendo bastante cotado, bastante respeitável, vai enfrentar hoje às 5 da tarde a Costa Rica. Também olho nesse jogo. Aí tem dois amistosos ainda, que os horários pelo menos não me constam aqui no site onde eu procurei, né? O amistoso entre Paquistão e Afeganistão, dois países aí da Ásia, né? E o outro amistoso da Bolívia, aqui da América do Sul, com a Argélia, time aí da África do Norte, um time também que de vez em quando apronta, um time que pode vir forte. E não temos, portanto, olhar desses dois. Então, de olho em Portugal e Nigéria, e Inglaterra e Costa Rica, que podem cruzar lá para frente o caminho do Brasil, né? É bem possível. E ontem, Walter, tivemos muitos amistosos. Eu vou ficar com os principais, os times mais conhecidos, senão a gente vai confundir tudo aqui. A Rússia venceu por 3-0 Trindade e Tobago. A Angola também por 3-0, fez um bom jogo contra a República Centro-Africana. Depois tivemos um jogo sem gols entre o Senegal, time africano aí que pode também incomodar na Copa, com a Arábia Saudita. Mais dois amistosos, o Iraque perdeu da Venezuela por 2-0 e o mais aguardado da noite de ontem, a Argentina contra a Islândia. A Argentina goleou por 3-0, o treinador da Argentina vinha preocupado, não queria ser amistoso, está com jogadores se recuperando de lesão, quer entrar na Copa com tudo, mas venceu muito bem a Islândia por 3-0. Walter, está aí o relatório.
1: Perfeitamente. Bom, deixa eu entrar com a Aécio, com o Miguelzinho e também com o Leandro. Quer dizer, eu não, né? O mundo todo está observando.

0: falando, ao invés da emoção da chegada das seleções para a competição da Copa do Mundo, que começa daqui, acho que amanhã já começa. Quer dizer, a gente está vendo realmente muita coisa acontecer que isso nunca foi visto em país algum. Ou seja, quando desembarca determinada seleção, nos Estados Unidos principalmente, o pessoal é tratado como bandido. Ou seja, encosta todo na parede, mão para cima, baculeja em todo mundo, tira o sapato, faz isso, faz aquilo. Gente, para que isso? E hoje em dia, quer dizer, isso já está acontecendo com muitas seleções, sem falar naquele juiz da Somália, que é o melhor jogador, o melhor juiz de futebol, árbitro de futebol da África, não foi permitido que ele permanecesse nos Estados Unidos. Ele desembarcou no aeroporto e lá mesmo, depois de 9 horas de interrogatório, botou no avião de novo, vai embora daqui. Ele foi recebido como herói nacional lá no país dele e o Canadá já disse, vem pra cá que aqui você vai apitar. Ou seja, já deu esse tapa de luva, portanto, aí quem mereceu esse tapa de luva, que eu acho que merece muito mais a FIFA do que o próprio governo norte-americano, né? No sentido da FIFA não ter feito realmente nada por esse rapaz. E aí o governo, portanto, canadense já diz, vem para cá. E hoje eu vejo aqui também que a FIFA, o que a FIFA fez? Ela fiscaliza todos os uniformes para ver se tem alguma mensagem política, portanto, nesses uniformes, alguma coisa assim. E foi, de certa forma, encrencar com o Haiti. O que, que fez o Haiti? O Haiti tem uma estampa na sua camisa onde enaltece homens e mulheres que continuam lutando pelo bem-estar daquele país. Inclusive, uma batalha, né, que é retratada, portanto, nessa ilustração. Qual é o nome da batalha mesmo, Miguelzinho?
1: Vertière.
0: Batalha de Vertière. Foi em 1908 que ocorreu, portanto, essa batalha lá no Haiti. Quer dizer, já mandaram, quer dizer, tanto a FIFA como o governo norte-americano já mandaram tirar, portanto, essa estampa. O que está acontecendo, Aécio? Quer dizer, você, claro, já sempre teve mais oportunidade de acompanhar Copas do Mundo, né? Você aprofunda muito aí no assunto futebol. Você já tinha visto alguma coisa nesse sentido em Copa do Mundo? Tipo, baculejo, aqui você não entra. Você pode entrar, mas nem almoça, que nem pernoite, já pega o beco e se manda daqui. Você já tinha visto alguma coisa assim, Aécio?
2: Walter Lima, Copa do Mundo sempre foi uma festa, alegria. As delegações chegavam e eram recebidas nos aeroportos pelos seus torcedores, time famoso como a seleção brasileira, né? Próprios torcedores do país iam lá aplaudi-los. Hoje o que a gente vê é um clima realmente de preconceito. Vamos usar a palavra correta, é um clima de preconceito de toda a ordem, racial, social, xenofobia. E a gente fica assim, poxa, o que estão querendo transformar a Copa do Mundo em quê? Em quê? E aí a resposta é direcionada para a FIFA, ao seu Infantino, que é o presidente da FIFA. Ora, um juiz ranqueado pela FIFA como um dos melhores do quadro da FIFA é mandado embora na hora que chega no aeroporto, então alguma coisa está muito errada. O que é que Trump e Infantino combinaram em relação à participação das torcidas nos Estados Unidos, acompanhando suas seleções, e também os árbitros? Porque é um absurdo o que aconteceu com esse árbitro do Senegal, né?
0: Não, da Somália.
2: Da Somália.
0: Isso.
2: Da Somália. Um absurdo. Mas você falou
0: Senegal, o Senegal também levou um baculejo ontem também.
3: E outra, eu acho que a questão é o seguinte, a FIFA tem que ser mais contundente nessa situação e exatamente em todos os aspectos que envolvem essa competição. Afinal, houve um ajuste prévio, eu imagino.
0: Sim, claro.
3: Se houve um ajuste prévio, houve um contrato celebrado
0: exatamente
3: entre as partes, ainda que de forma ali oral,
0: exatamente,
3: mas houve um contrato. Não é? Então tem que se seguir as cláusulas desse contrato.
0: Um ponto que eu acho, Miguelzinho, você estava aqui, o Aécio estava, o Leandro também estava aqui, quando a Copa do Mundo foi aqui no Brasil. Rapaz, era tanta exigência que essa FIFA fazia. Olha, não pode pintar o meio fio de amarelo. Olha, o vento ele tem que soprar para o oeste, não para o leste. Olha, é o seguinte, os pássaros não podem estar voando por... Rapaz, era cada absurdo que essa FIFA fazia e claro, impunha realmente...

0: Ali, ou vocês fazem, então, o caderno de, não sei o que, tinha um tal de caderno lá tinha um nome correto ali, né? Um caderno que eles aceitavam ou não aceitavam, alguma coisa assim. Ô, Miguelzinho, quer dizer, será que o que esse exemplo está dando nos Estados Unidos pode incentivar outros países a realizar as suas Copas? Porque daqui a pouquinho o próprio até não vai querer mais esse negócio de Copa do Mundo. Daqui a pouquinho está esvaziando realmente essa festa mundial, Miguelzinho.
1: Realmente, eu concordo com você. Eu acho que a FIFA, ela tá meio que utilizando aquele sistema de dois pesos e duas medidas, né? O que não poderia acontecer. Ou é ou não é. Se a regra serve para Brasil, tem que servir para todo e qualquer país do mundo que está sediando uma Copa. Por que que tem que ser diferente? Não é? Então esse clamor pro maior rigor da FIFA, que eu coloquei há pouco assim, aqui em relação até aos próprios Estados Unidos, como sede da Copa, ele envolve sobretudo essas questões que você falou, as questões de direitos humanos, de acesso aos torcedores, enfim, a FIFA tem que ser mais contundente, repito.
0: Leandro.
2: Pois é, olha a lambança que o presidente Donald Trump está fazendo com a Copa, né? A Copa, como o Aécio colocou, é sempre uma festa, aquela expectativa. Porque eu duvido que um presidente anterior, pode pensar em qualquer um, Jimmy Carter, Joe Biden, Obama, muito menos, quem faria e deixaria de lado tudo, manteria a Copa do Mundo, receberia os países. A questão política entre Estados Unidos e Irã e envolvendo Israel é uma outra questão, inclusive muito longe ali dos Estados Unidos. Eu acho que o presidente da FIFA, por seu lado, o Infantino, ele está se sentindo acuado, está se sentindo ali numa situação complicada porque envolve grandes negócios, né? Você lembrou bem, Walter, aqui era tudo padrão FIFA, não pode isso, tem que ser daquele jeito, tem que ser assim. E lá eu acho que ele está meio. Porque seria até tranquilo transferir para México e Canadá, dois países. O México já fez duas Copas do Mundo, hoje tem mais times, mas com mais o Canadá ali do lado, daria para fazer. Mas é quase impossível imaginar o pessoal desembarcar dos Estados Unidos e tirá-lo dessa competição agora às vésperas. Então acho que é uma maldade muito grande do presidente Trump, que é parte dele, né? Que manda ter essa. Deixar as pessoas constrangidas, algumas seleções, né? Às vésperas da Copa. Que clima é esse que a gente vai começar uma Copa do Mundo com esses constrangimentos? Realmente é um negócio que nunca ninguém de nós conseguia imaginar que poderia acontecer, né, Walter?
0: Até porque, quando se fala no conflito Israel, Irã, Estados Unidos, Líbano e outros países aí, quer dizer, esse momento em que o mundo todo está vibrando, está de boa, está dentro da competição, com toda certeza, se tivesse interesse, esse conflito acabaria, né? Ou pelo menos, de alguma forma, seria suspenso. Olha, Copa, vamos suspender tudo. Pessoal, diplomacia entraria ali no meio e conseguiria, de alguma forma, minimizar, portanto, esses efeitos. Ou seja, é só utilizar realmente aí a alegria para acabar com essa tristeza, né? Que é uma guerra onde só sobram aí para as crianças, para as pessoas idosas, para as famílias. Quer dizer, é algo assim que não dá realmente para poder entender. Mas vamos lá, né? Já já eu passo o Leandro, já que ele vai nos passar aí as partidas e a expectativa
1: É
0: também
1: mais
0: para
1: ajuizado.
0: qual é o mais ajuizado, né? Deixa eu fazer aqui uma alegria, e eu concordo com essa alegria, que eu sei que o Aécio vai ficar feliz, né? E eu vou trazer
1: Por que vai ficar
0: justamente
1: feliz?
0: porque eu sei que ele
1: Você vai
0: vai
1: falar
0: ficar
1: sobre o
0: feliz.
1: quê?
0: Eu vou falar
1: Eu
0: desse
1: fiquei
0: assunto aqui.
1: curioso, Walter.
0: Deixa curioso,
3: É que ele fica, né?
1: É que ele fica ali,
3: Fazendo
1: sabe?
3: suspense.
1: É aquela
3: Eu estou
1: coisa
3: aqui também
0: toda. Você quer que eu
3: curioso.
0: fale ou não, Sérgio? Eu estou falando que é
3: Pode
0: uma
3: falar,
0: notícia
3: Walter. É
0: para
3: porque
0: você.
3: você também me deixou ansioso aqui, que
0: Aí, ó.
3: a noite vai. Qual é o
0: Mas é uma
3: assunto?
0: notícia boa, Aécio. Você não quer
1: Agora
0: ouvir, não,
1: imagine
0: Aécio?
1: quando
3: Eu
1: ele fala
3: quero,
1: de
3: Walter
1: notícia
3: Lima.
1: boa em relação a você.
3: Quero. Ontem ele me financiou aqui. Lembra?
0: Você que não quis falar, né?
1: Sim, mas diga.
0: Mas vamos lá.
1: Vamos lá.
0: Olha, olha só essa notícia aqui.
1: Tá.
0: Não vai apelar não, né, Aécio?
3: É demora já.
1: Diga, Walter.
0: Não, não vou deixar para depois, né? Deixa eu passar pro Leandro. Vocês me deixaram encabulados aqui.
1: Diga,
0: Não,
1: Walter.
0: não, não,
1: Ah,
0: agora
1: não,
0: eu não
1: diga,
0: falo. Não,
1: Walter.
0: depois,
1: Vai, vai.
0: não, não, não tem nada que
1: Não,
0: ver não,
1: não.
0: seu Aécio. Tem nada que
1: Não,
0: ver
1: vai
0: não, seu
1: falar
0: Aécio.
1: não,
0: Não,
1: Walter.
0: não, não vou deixar,
1: É
0: não vou
1: sobre o
0: deixar.
1: Flamengo?
0: Não,
1: Não?
0: depois eu falo, né?
1: Magoou?
0: Era para alegrar o Aécio.
1: Ah,
0: Deixa eu
1: sim.
0: passar pro Leandro. Leandro é mais ajuizado.
1: Ah, é.
0: Leandro, hoje tem, Leandro? Quer dizer, a Copa do Mundo, quer dizer, começa amanhã. Você tem a programação, Leandro?
2: Não, eu estou com.

0: amistosos de hoje, né? Os jogos de amanhã, a gente já puxa, se
1: Ainda
0: vocês
1: temos
0: tiverem
1: amistosos hoje?
2: É,
1: A Copa já começa amanhã?
0: Não, pois é, mas
1: Olha
0: é
1: só,
0: que é aquela história.
3: os
0: As
3: ouvintes estão
0: estreias vão
3: ligando aí, querendo saber o que é,
0: acontecendo
3: Walter.
0: aos poucos, né? Não, nem todo mundo estreia logo. Então ainda tem país, aí também acho surpreendente, mas ainda tem país com amistoso hoje. E vou te falar, pela lista que eu tô aqui, amanhã ainda tem amistoso. Daí eu acho que termina. Amanhã, por exemplo, a Áustria vai jogar, Uganda vai jogar, enfim, né? Mas vamos lá, eu vou passar então os dois, a gente pode palpitar. O grande jogo de hoje, acredito, Portugal e Nigéria. Duas seleções fortes. Olha, dizem que Portugal está muito bem, então eu vou apostar 2-1 Portugal.
2: Seu palpite já é esse. Portugal e Nigéria, um amistoso.
3: Ah, eu acho que eu vi o jogo de Portugal ontem. Cristiano Ronaldo tá voando, literalmente voando. Vitória de Portugal aí por 3-1.
2: Falar nisso, hoje é o dia de Portugal. Dia Nacional de Portugal comemora lá, né? Muita coisa, né? Mas vamos lá, Miguelzinho, seu palpite.
1: Portugal e Nigéria. Nigéria, você já sabe, tem um histórico também, inclusive contra nossa seleção brasileira. Nas Olimpíadas lá,
3: É
1: você se recorda bem, né?
3: verdade.
1: Canu,
3: Triste
1: lembra de
3: momento.
1: Canu?
3: Lembro. Virou o
1: Eu
3: jogo
1: vou de empate
3: na
1: aí. 2 a
3: prorrogação.
1: 2.
2: Eu vou de Nigéria. Sou nigeriano desde pequenininho. 4 a 0 para a Nigéria. Pronto. Leandro.
0: Maravilha. Bom, agora eu vou para o próximo jogo e depois eu trago, como você me pediu, os jogos de amanhã da estreia, que já está aqui do lado, já
2: Tá.
0: separei. Então, o outro jogo forte, né, envolvendo duas seleções, a Inglaterra também, que tem um elenco bastante bem cotado, vai enfrentar a Costa Rica. Eu sou da América do Sul, mas eu acredito que a Inglaterra também vem forte, então eu acho que a Inglaterra tem mais chance, né? 3-1.
2: Aécio.
3: A vitória da Inglaterra. Bota 4-0 aí. Tem um time muito forte na
2: Esse
3: Inglaterra.
2: palpite é meu, viu,
3: Tem o
2: Aécio?
3: Harry Kane, que faz gol.
1: Hurricane. É um Hurricane.
2: Ah, é o Miguelzinho.
1: 3-0 Inglaterra. Vai,
2: Vocês
1: Costa Riquenho.
2: são
1: Vai,
2: malvados,
1: Costa
2: né?
1: Riquenho.
2: Eu sou o
1: Boa.
2: Costa Riquenho mesmo. Eu sou o Costa Riquenho, né? Apesar que Costa Rica agora é um estado americano. Costa Rica?
3: Tem
2: É um estado
3: uma.
2: americano, né? Ah, tem governo, tem tudo, mas é um estado americano. Mas vamos lá. Sou Costa Riquenho desde pequenininho. Os irmãozinhos vão chegar lá nos ingleses. Ah, não, mas os ingleses é que descobriram o futebol. Que descobriram o futebol? Vamos lá. Costa Rica 4, Inglaterra 0.
1: Claudinho, continua novamente aí. Esse que rufem os tambores, que ele vai falar ou não vai, Valdo?
2: Do assunto que interessa pro Aécio,
1: que interessa o Aécio?
2: eu vou falar.
1: Você
2: Você quer que
1: fala.
2: eu vou esperar?
3: Volta,
2: Eu vou
3: mas
2: sentir
3: para de fazer suspense e fala logo.
2: Aí
3: Eu
2: você...
3: estou aqui
1: Fala,
3: agoniado.
1: Walter.
2: Aí você está brigando comigo.
1: Não vai
3: Não, não
1: falar
3: estou
1: mais,
3: brigando, eu
1: então?
3: estou
2: Você está me.
3: indignado,
2: Não,
3: agoniado.
2: você está me magoando. Né? Acho que é melhor colocar assim.
1: Não vai
3: Quem
1: falar,
3: não vai
1: então?
3: falar?
2: Você está insistindo,
1: Fala.
2: né? Você está insistindo para que eu fale, né? Mas eu vou falar.
1: Então fala.
2: Mas não agora.
1: Rapaz, Daqui a pouco.
2: É porque o Leandro está com a palavra ainda.
1: Ah,
2: Ele vai falar
1: perfeito.
3: Sendo aquele comunicador da televisão, João Kleber. Que ficava e nunca falava nada.
2: Não, Oécio, que isso? É que o Leandro está com a palavra. Eu vou falar, calma aí, fica tranquilo. Vai lá, Leandro. Então amanhã, agora pode rufar os tambores aí, Claudinho. Rufe os tambores,
0: amanhã.
2: porque amanhã é a abertura da
0: Exatamente.
2: oficial da
0: E
2: Copa do Mundo de
0: até.
2: Futebol. Vamos lá, Leandro, é com você.
0: Isso, até a gente estava brincando, por que ainda tem seleções fazendo amistosos? É que a Inglaterra, por exemplo, vai entrar começa no dia 16, né? Portugal também é lá por 16, 17, por isso que ainda faltam uns dias para eles. Amanhã, portanto, o início oficial da Copa do Mundo, dois jogos envolvendo os quatro times do Grupo A. Às 16, 4 da tarde, horário de Brasília, portanto, primeiro jogo da Copa, o México contra a África do Sul. E também amanhã, só que de noite, 23 horas, 11 da noite, os outros dois times do Grupo A, Coreia do Sul, enfrenta a República Tcheca. Então amanhã já temos os dois primeiros jogos. Depois o Grupo B é sexta-feira, a gente comenta amanhã.
1: Agora, só um detalhe, esses horários, esses jogos que acontecem às 23 horas é cruel para quem vai trabalhar no dia
2: É
1: seguinte também, né?
2: verdade. Você lembra como é que foi a abertura aqui no Brasil? O que que tinha? Eu acho que tinha umas plantinhas para o pessoal, não tinha assim, umas mudas de planta. Eu não recordo da fase, da abertura, né, da Copa do Mundo de Futebol aqui no Brasil. Tinha alguma coisa assim que chamou bem a atenção? Acho que um carnavalesco que fez toda

0: montagem.
1: Exatamente.
0: Toda... Foi bonito, não foi?
1: Foi bonito ali no Maracanã, né? Foi no Maracanã, abertura. O último jogo foi no Maracanã e a abertura também foi. Não, só que foi no Maracanã, não. Foi no estádio de São Paulo. Eu acho que foi no...
0: Eu não lembro. Você lembra, Miguel?
1: Eu acho que foi no Itaquera, né?
0: Foi no...
1: Estádio do Corinthians.
0: Mas existia já o estádio
2: Claro, do Corinthians. Arena Corinthians, Neoquímica Arena.
0: Não foi, não.
2: Foi lá, sim.
0: Foi. Corinthians,
2: foi.
0: Corinthians,
2: foi no dia 12 de junho de 2014.
0: Foi sim. Você, de certa forma, trouxe uma informação...
2: Você bem destacou, homenageou ali as belezas naturais, a cultura, a diversidade e o futebol brasileiro. Mas foi lá na nossa sede. É, foi. Nós quebramos ali.
0: É por isso que a seleção, né, levou de 7-1.
2: Como assim? Mas não foi lá, não. Foi lá em Minas. Não foi lá, não. Foi lá em Minas.
0: Mas
2: a abertura foi linda.
0: Não, não foi, sei se foi linda,
2: foi
0: não.
2: Foi bonita.
0: E o placar, sim, foi bonito, 7-1?
2: Não, mas aí não foi lá.
1: Não, mas o 7-1 foi Minas. Você não vai falar o que você quer falar pra mim, que vai me alegrar?
0: Ô, Leandro, você tem mais alguma coisa aí, Leandro?
3: Não, eu tô curioso aqui. Eu vou deixar com vocês agora. Eu também tô curioso.
2: Tá, fala, bom. Também, fala, fala.
0: Eu adoro quando vocês estão curiosos. Fala, sim. E aí é que eu não conto mesmo.
2: Ele tá igual aquela história. Eu não sei se eu falo. Diz assim, eu não sei se eu falo.
1: Você tá aparecendo o Tite para anunciar a escalação da seleção brasileira.
0: Você tá maltratando, né? Você tá só piorando.
2: Você não vai deixar isso para amanhã, eu não acredito.
0: Eu vou deixar para amanhã.
2: Não, para amanhã não.
0: Vou deixar para amanhã.
2: Vai falar hoje.
0: Amanhã você está aqui. Estará aqui, não vai estar, Écio?
1: É sexta, estarei, que você não vem, né? Estarei aqui amanhã.
0: Não, deixa eu falar, Miguelzinho. Não,
2: fala então, por favor.
0: Vai fazer a alegria do Aécio. Ah. Né? Eu sei que ele vai ficar feliz da vida. Não vai, Aécio?
1: Olha.
0: Até o nosso João Cláudio ali também torcendo.
2: Olha a expectativa. Sueli, não, dá uma olhadinha pra Sueli. Olha a Sueli.
0: Cláudio,
2: olha a expectativa.
0: Torcendo, todo mundo torcendo. Essa notícia eu tenho certeza que vai lhe agradar muito. Mas primeiro, pra gente. Cadê aquela musiquinha da Mariana?
2: Por que Mariana?
0: Não. Não, só pra gente, né? Essa música eu acho ela muito injusta, né? Quando o Aécio
2: puxou pra... Com quem? Com o Aécio ou com a Mariana?
0: Não. A Mariana, ele ficou com raiva da música Mariana. Eu acho que ele não deveria ficar com raiva dessa música. Roda mais uma vez aí, só um pedacinho da música Mariana. Isso, Aécio. Aécio, você não pode levar pra você, pro seu time, essa música. Porque de repente o seu time ganha, Écio, né? Então deixa eu chegar lá, né? Deixa eu chegar lá com a informação. Agora vai. Eu não sei se eu conto.
2: Conta. Vai. Conta.
0: Eu vou contar, viu, Écio? Deixa eu contar essa história. É o seguinte, Écio.
2: Ah, sim.
0: Tenho aqui uma manchete.
2: Uma manchete. Então é destaque. Quando é manchete,
0: tá,
2: é destaque.
0: É claro, tem destaque em letras garrafais. Né, vamos colocar assim. Sim. Eu, né, tenho te maltratado tanto. Maltratado assim, no bom sentido, né? Com as palavras, alguma coisa assim.
2: Bora, Walter.
0: Você não gosta muito, sentido, né? Mas é o seguinte, Aécio.
2: Ele tá, sim, preparado para ouvir, Walter?
0: Eu acho que não.
1: É, ô, acho, ô, Miguelzinho, deixa eu contar esse negócio logo, cara. Eu tô aqui, hein? Já estou aqui.
0: Mas ô, Claudinho, vamos fazer o seguinte, vamos pro intervalo, Miguelzinho. Até o fim do programa.
1: Eu tô com aquele mesmo sentimento de mostrar pra mamãe a caderneta de nota do ensino primário.
0: Ah, é? Só nota boa. Não, deixa eu trazer aqui, né? Deixa eu trazer aqui. Olha, a manchete, o Aécio.
2: Sim.
0: Eu conto.
2: Ah, para. Deixa eu ver se eu consigo enxergar daqui. Você vai contar mesmo?
0: Será que ele aguenta?
2: É isso mesmo que eu tô vendo aqui?
0: É isso mesmo.
2: Não. Você vai falar pro Aécio?
0: Eu vou falar.
2: Conta?
0: Deixa eu contar logo aqui, Aécio.
1: Sou todo ouvido.
0: Você tinha que ficar era calado, né? Falar, né? Mas vamos lá. Jornal espanhol aponta Rayan como sensação do Brasil na Copa e o compara a Adriano Imperador. Jovem ex-Vasco entra na lista do jornal
2: Olha
0: Marca
2: aí,
0: como uma das possíveis revelações da Copa do Mundo de 2026 e é comparado com o ex-atacante do Flamengo e da Inter de Milão.
2: Sabia que tinha alguma
0: herdeiro,
2: coisa aí.
0: Portanto, aí do Adriano Imperador.
1: Adriano Imperador. Walter Lima, me alegrou bastante, porque quando eu falei de Rayan para você, você chegou para mim, quem
0: tá
1: é Rayan?
0: Deixa eu falar,
1: quem é
0: bota
1: Rayan?
0: A musiquinha para ele.
1: Então,
0: bota
1: Walter Lima,
0: eu quero
1: é
0: fazer ele alegre,
1: que
0: ele
1: absorvo.
0: Tem que me atacar. Se você precisar me atacar, eu estou fazendo as pazes.
1: Não,
0: com
1: eu só estou dizendo que você...
0: Não, não quer mais saber, não. Vamos para o intervalo, 11 horas mais 30 minutos, voltamos em instantes, até já.

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3: Vamos nós, são 11 horas mais 32 minutos. Renato Ribeiro, repórter do Rádio Jornalismo, aqui nos estúdios, nos trazendo a informação, ou as informações, né, Renato? Bom dia.
4: Muito bom dia, Walter. A Polícia Federal realiza hoje a operação Takeover, que investiga fraudes envolvendo o Banco Master. Os agentes apuram irregularidades na aplicação de 3 milhões de reais feita pelo Previ Paulista, o Instituto de Previdência Social do município do Paulista, em Pernambuco, no Banco Master. São cumpridos 10 mandados de busca e apreensão nas cidades pernambucanas de Recife e Paulista, além da capital fluminense, Rio de Janeiro. Um dos alvos foi a sede do Previ Paulista, que é responsável aí por fazer a gestão dos recursos do fundo previdenciário dos servidores públicos do município. O valor milionário teria sido direcionado a investimentos de risco por meio de medidas adotadas em desacordo com as normas legais e os procedimentos de governança. Há indícios, Walter, de que as decisões estratégicas tenham sido tomadas de forma isolada, sem observância de critérios de segurança, liquidez e transparência. A operação apura ainda o recebimento de vantagens indevidas por gestores públicos, por gestores aí do fundo, né? E os envolvidos podem responder pelos crimes de gestão temerária ou fraudulenta, além de crimes contra a administração pública e o sistema financeiro. E a Prefeitura do Paulista confirmou que a PF esteve na sede do Fundo de Previdência para cumprir esses mandados relacionados aos investimentos realizados no Banco Master em 2024 e ainda informou que os fatos investigados ocorreram na administração anterior e reafirmou o compromisso com a transparência, a legalidade e a correta aplicação dos recursos públicos. Mas está aí mais uma operação da PF contra uso de dinheiro dos servidores públicos e investimentos no Banco Master, né, Walter?
3: É, mais um, né? Mais um assunto aí, vai dar muito o que falar. Valeu, um abraço, Renato, muito obrigado, hein, pela sua participação. Deixa eu também chegar até o Gabriel Correia, ele que está na Nacional em São Luís, Maranhão, e nos traz também as notícias, né? O Gabriel, bom dia.
5: Olá, Walter, bom dia para você, bom dia para quem ouve o Revista Brasil. Exatamente, mais uma operação, assim como o Renato disse, né, mais uma operação também da PF, mas agora aqui no Maranhão, porque duas organizações criminosas foram alvos da Polícia Federal hoje, suspeitas de desviarem recursos públicos para o financiamento ilegal de campanhas eleitorais durante as eleições municipais de 2024 aqui no Maranhão. As empresas tinham contratos com prefeituras para receber dinheiro que era sacado em espécie e depois depositado na conta de terceiros, ou seja, de laranjas desse esquema. O fluxo financeiro foi mais intenso justamente nas semanas anteriores aos dias de votação, com movimentação atípica que totalizou quase 10 milhões de reais. Os dois grupos tinham a ajuda de um funcionário de um banco aqui da capital, São Luís. Também foram encontradas planilhas de caixa 2 e arquivos que tratavam diretamente tanto da logística de entrega desses valores quanto do monitoramento de policiais perto do banco. Foram identificados 15 suspeitos entre políticos beneficiados e servidores que recebiam esses repasses ilícitos. E por determinação então do Tribunal Regional Eleitoral do Maranhão, 25 mandados de busca e apreensão foram cumpridos hoje, além da quebra dos sigilos bancário e fiscal dos investigados e do afastamento de um funcionário, além do sequestro sequestro de bens no valor de R$4 milhões, Walter. Walter, a outra notícia que eu trago também é no campo da cultura. É porque o país perdeu um dos maiores cineastas brasileiros, Orlando Senna, que formou gerações de profissionais, faleceu aos 86 anos, depois de ser internado com um quadro de broncopneumonia. Além de escrever os roteiros e filmes famosos como O Rei da Noite e Ópera do Malandro, o cineasta baiano dirigiu, ao lado de Jorge Bodansky, Iracema, uma transamazônica. Esse filme foi eleito pela Associação de Críticos de Cinema, Abracine, como um dos 100 mais importantes da história do país. Esse longa dos anos 70 desafiou não apenas a censura, mas também as fronteiras entre ficção e documentário para expor pela primeira vez ao mundo realidades sociais e ambientais da floresta amazônica. Segundo o cineasta Fernando Meirelles, Iracema foi o filme que fez com que ele, o diretor de Cidade de Deus, desistisse de ser arquiteto para fazer cinema. A morte de Orlando Senna foi lamentada também por outros artistas como Bodansky e a atriz Dira Paz. O ator Antônio Pitanga esteve em uma das últimas homenagens recebidas pelo diretor no mês passado na Caixa Cultural Rio de Janeiro. Naquela fala, diante de Orlando Senna, ele fala que a história do cinema brasileiro tem que ser contada com a presença do diretor. Além de obras nas telas, Senna também participou da articulação de projetos como Revelando os Brasis e o Doc TV. Ele também foi diretor-geral da empresa Brasil de Comunicação e participou da implantação da TV Brasil, além de ter fundado, ao lado do escritor Gabriel García Márquez, a Escola Internacional de Cine e Televisão em Cuba. Senna sempre esteve um posicionamento ativo na promoção do cinema brasileiro e latino-americano, conforme lembrou uma postagem do Ministério da Cultura, porque ele foi também secretário do audiovisual durante a gestão Gilberto Gil. Walter, a despedida de Orlando Senna, do diretor, acontece na tarde desta quinta-feira, amanhã, no crematório da penitência, no Rio de Janeiro. Eu volto contigo.
3: O nosso pesar, Gabriel, o nosso pesar pelo falecimento. São 11h37, vamos lá, Miguelzinho Martins.
6: E a gente sai do Maranhão e nós vamos até o Piauí, Rádio Universitária do Piauí, em Teresina, 96,7 FM. Quem está conosco e nos traz mais informações é Bruna Prado. Olá, Bruna, bom dia.
7: Olá, bom dia, Miguelzinho e Walter, e bom dia, ouvintes. Estas são as informações da Rádio UFP para a Rádio Nacional de Brasília. Começamos com a proposta de política estadual de prevenção após fisiculturista ser encontrado morto em São Paulo. A morte do fisiculturista e influenciador digital Gabriel Gunley, de 22 anos, motivou a apresentação de dois projetos de lei na Assembleia Legislativa do Piauí. Nesta segunda-feira, dia 8, a morte do fisiculturista e influenciador reacendeu o debate sobre os riscos do uso indiscriminado de anabolizantes e outras substâncias utilizadas para ganho de desempenho físico. O caso ganhou repercussão nacional e levantou discussões sobre os perigos associados ao uso dessas substâncias sem acompanhamento adequado. A repercussão do caso motivou a apresentação na Assembleia Legislativa do Piauí de duas propostas voltadas à prevenção e conscientização sobre o uso indevido de esteroides anabolizantes. Entre as medidas sugeridas está a criação de uma política estadual de orientação sobre os riscos dessas substâncias, com a participação de instituições de saúde, universidades, entidades esportivas e organizações da sociedade civil. A outra proposta prevê o incentivo à realização de exames cardiológicos preventivos para praticantes de fisiculturismo e de atividades físicas de alta intensidade. A iniciativa busca ampliar o acompanhamento da saúde cardiovascular de atletas e frequentadores de academia, reduzindo os riscos de complicações relacionadas à prática esportiva de alto rendimento. O caso de Gabriel Gunley reforçou a necessidade de ampliar a conscientização sobre os riscos dessas substâncias e de estimular a prática de atividades físicas com acompanhamento profissional e segurança. O outro destaque é o documentário A Fabulosa Máquina do Tempo, gravado em Guaribas, no sul do Piauí. A produção conquistou 6 prêmios em 2 festivais brasileiros no último fim de semana e foi anunciado na programação do Festival Internacional

0: Internacional de Cinema de Xangai, na China, que acontece entre os dias 12 e 21 de junho. O documentário tem levado a realidade do sertão piauiense para o público dentro e fora do Brasil. O destaque mais recente veio no Cine PE, em Pernambuco, um dos principais festivais audiovisuais do país. O longa recebeu 4 troféus: melhor longa-metragem pela Associação Brasileira de Críticos de Cinema, melhor direção, melhor trilha sonora e melhor atriz. Prêmio concedido coletivamente às jovens protagonistas do filme. Já na mostra Eco Falante, em São Paulo, o documentário foi escolhido como melhor longa-metragem pelo voto popular e recebeu ainda uma menção honrosa. O reconhecimento amplia a trajetória internacional do longa, que acompanha o cotidiano de meninas de Guaribas e já passou por festivais em países como Alemanha, México e Colômbia. Volto com você no estúdio.
1: Ok, obrigado, Bruna. São 11 horas mais 41 minutos. Do Piauí, voltamos ao Maranhão. Rádio Nacional de São Luís, Madison Euler, com mais informações. Olá, Madison, bom dia.
2: Olá.
1: Ok, olá, Madison.
2: Bom dia para vocês aí no estúdio, bom dia para os ouvintes do Revista Brasil. Destacando uma operação da Polícia Federal que ocorreu na manhã desta quarta-feira, um possível grupo criminoso que atuava em 3 estados aqui do Nordeste, suspeito de realizar tráfico de mulheres e de submetê-las a trabalho análogo à escravidão, foi desarticulado nessa operação. Essa ação foi conjunta da PF junto com o Ministério Público Federal, o Ministério Público do Trabalho e o Ministério do Trabalho e Emprego, que cumpriu 9 mandados de busca e apreensão, que buscam aí reunir provas relacionadas a essa rede interestadual montada para tráfico sexual de mulheres em situação de vulnerabilidade e a redução delas à condição de trabalho análogo à escravidão. As ordens judiciais foram expedidas pela Justiça Federal da Paraíba. Foram cumpridos 6 mandados nas cidades paraibanas de Alagoa Grande, Pitimbu, Pedro Regis, Itabaiana e 2 mandados em Guarabira. Outras 2 mandados foram na cidade de Nova Cruz, no Rio Grande do Norte, e 1 na cidade de Goiânia, em Pernambuco. Foram apreendidos documentos, aparelhos celulares, computadores, registros contábeis, comprovantes de transação financeira e valores em espécie, além de outros elementos aí que ajudem a comprovar a materialidade desses crimes. Além dos mandados, estão sendo realizadas também ações de fiscalização nesses estabelecimentos investigados, com o objetivo aí também de apurar provas adicionais desses possíveis delitos, além da identificação e resgate de eventuais vítimas. As investigações desse caso, elas foram iniciadas pela Delegacia Especializada de Atendimento à Mulher de Guarabira, na Paraíba, e que depois foi aprofundada pela Polícia Federal e que indicam que os envolvidos manteriam esses estabelecimentos utilizando para exploração sexual com controle total aí das vítimas. Também há indícios de rotatividade dessas mulheres entre essas unidades localizadas nos 3 estados onde aconteceu a operação. Os envolvidos da organização criminosa poderão responder pelos crimes de redução à condição análoga à de escravo, tráfico de pessoas, casa de prostituição, além de outros crimes aí que venham a ser identificados no andamento das investigações. Uma outra notícia, essa do estado da Bahia, e muito importante para o país como um todo, o IBGE deu início essa semana em Salvador a mais uma etapa para a implantação do projeto piloto do primeiro Censo Nacional da População em Situação de Rua, que deve acontecer em 2028. A capital baiana foi a primeira do Nordeste, entre as capitais escolhidas, para receber essa etapa do projeto de implantação desse censo, que é chamada Prova Piloto. Essa etapa ela consiste em integrar as equipes do IBGE com as prefeituras e outros agentes mobilizadores para divulgar e operacionalizar as chamadas provas iniciais dessa pesquisa, desse censo especial. Essa prova piloto, ela visa testar e aperfeiçoar instrumentos de coleta, a composição das equipes técnicas, que pelo ineditismo, né, dessa operação, desse censo, contarão com presença de outros facilitadores e a lógica do percurso que eles vão fazer nas cidades onde vai acontecer o censo. Durante o evento, que foi promovido pelo IBGE em Salvador, foi destacado

0: dado que a construção de metodologia de abordagem para a população de rua e o levantamento dos dados se baseou em experiências que já existem aqui no Brasil e também no exterior. O IBGE destacou nesse encontro que a estrutura do censo é bastante parecida com o que o IBGE já faz em relação ao censo oficial, mas um dos principais diferenciais, além do público, né, a ser aferido, são os agentes externos do IBGE indicados pelas prefeituras que serão parceiro do censo. Entre esses agentes estão as 20 coordenações nacionais do movimento da população em situação de rua, que vão colaborar para que o levantamento tenha um resultado mais correto. Ao final do evento em Salvador, o público que estava presente, né, pôde tirar dúvidas sobre saúde mental, formas de abordar o público do censo e também turnos de trabalho dos profissionais que vão fazer as coletas. Essa etapa da prova piloto, ela vai ocorrer ao longo dos meses de junho e julho. A próxima cidade a receber esse evento do IBGE para estruturar esse censo é Goiânia, que acontece amanhã. Manaus recebe esse mesmo evento no dia 30 de junho, Belo Horizonte, 1º de julho, e Florianópolis, no dia 2 de julho. Segundo o cronograma, a segunda série de provas-piloto deve acontecer só o ano que vem e o censo experimental no início de 2028. A previsão é que a coleta oficial seja realizada em junho de 2028, com divulgação dos resultados em dezembro de 2028. Volto com vocês aí no estúdio.
1: Ok, obrigado, Madison Euler. 11h47, Aécio Amado.
2: Muito bem, Miguelzinho Martins. Olha, a Polícia Civil e a Polícia Militar do Rio de Janeiro, elas estão participando de uma operação conjunta para cumprir 56 mandados de prisão e 42 de busca e apreensão no complexo de favelas da Maré, que reúne mais de 14 comunidades ali na Zona Norte do Rio de Janeiro. A ação, Miguelzinho, é voltada contra atividades criminosas da facção Terceiro Comando Puro, o TCP. De acordo com a Polícia Civil, foram investigados crimes contra roubo de cargas de celular, pornografia infantil e promoção de baile funk clandestino. Houve registro de troca de tiros, de forma que escolas e postos de saúde precisaram ser fechados. De acordo com o Maré Notícias, jornal comunitário ali na região, moradores relataram a circulação de veículos blindados, conhecidos como caveirão, e voos rasantes de helicópteros das forças de segurança. A Operação Trinos, como foi batizada, é resultado de vários meses de investigações conduzidas pela 21ª Delegacia Policial. A ação conta com agentes de forças de elite das polícias, como a Coordenadoria de Recursos Especiais, CORE, da Polícia Civil, e do Batalhão de Operações Especiais, BOP, da Polícia Militar. A polícia define a ação do TCP, do Terceiro Comando Puro, como complexa estrutura que explorava 6 frentes de modalidades criminosas para financiar, fortalecer e expandir o domínio territorial da facção em comunidade ali da região do complexo de favelas da Maré. Miguelzinho Martins.
1: Ok, Aécio Amado, são 11 horas 49 minutos. Vamos a São Paulo com Leandro Martins. O comando é seu, Leandro.
3: Ok, Miguelzinho, um mês depois da explosão causada durante uma obra no Jaguaré, na zona oeste aqui da capital, o Ministério Público de São Paulo instaurou um inquérito civil para apurar os protocolos de segurança adotados pela Sabesp em obras e intervenções urbanas que envolvam escavações, redes subterrâneas e interferências com estruturas de terceiros no município de São Paulo. Lembrando que a explosão aconteceu no dia 11 de maio, depois que uma obra da Sabesp, que é a Companhia de Saneamento Paulista, atingiu uma tubulação de gás da Comgás. O acidente matou o vigilante Alex Nunes, de 49 anos, deixou outras 3 pessoas feridas e muitas casas destruídas ou impossibilitadas de os moradores voltarem para habitá-las, portanto, sem segurança. A medida

0: incluído medidas relacionadas à comunicação prévia aos moradores, isolamento de áreas, evacuação preventiva e atendimento emergencial, entre outras. Além da Sabesp, a promotoria determinou o ofício à Comgás, Agência Reguladora de Serviços Públicos de São Paulo, a SESP, também ao Tribunal de Contas do Estado, à Controladoria Geral de São Paulo e à Coordenadoria de Vigilância em Saúde Paulista para a obtenção de informações relacionadas à segurança e à fiscalização dessas obras subterrâneas. Lembrando, portanto, que essa explosão aconteceu às 4 da tarde do dia 11 de maio, uma segunda-feira, numa rua da Zona Oeste de São Paulo. Eu volto com vocês em Brasília.
1: Ok, Leandro Martins. Olha aí, frentistas e rodoviários passam a ter direito à meia-entrada no Distrito Federal, Walter. A medida é garantida por lei publicada pelo governo do DF no Diário Oficial. O benefício vale para os trabalhadores que estão no exercício da profissão e vinculados a empresas estabelecidas no DF. A meia-entrada será aplicada em cinemas, espetáculos teatrais e musicais, exposições de arte, circos, eventos esportivos, de lazer e entretenimento e demais manifestações culturais. Segundo a lei, para garantir a meia-entrada, o trabalhador deve apresentar uma carteira de identificação emitida pela empresa onde trabalha. As carteiras devem conter fotografia, cargo, data de admissão, CPF, RG, nome dos pais e tipo sanguíneo do empregado beneficiário.
2: Perfeito. Bom, deixa eu. Não sei se o Aécio conhece, o Leandro conhece. O Leandro é pianista, né?
1: É,
2: Ele tava
1: com
2: tocando
1: certeza.
2: piano,
1: Ele
2: tá tocando
1: conhece.
2: piano, né? Ele
1: Ah,
2: toca tudo.
1: sim,
2: Ele tava tocando
1: é.
2: piano. Eu estou puxando esse assunto aqui porque a Comissão de Educação e Cultura do Senado aprovou o projeto de lei que instituiu ou que institui o dia 7 de outubro como o Dia Nacional dos Congados e Reinados. O projeto agora segue para a sanção da Presidência da República. Eu achei interessante aqui esse assunto. Tem até aqui uma matéria, mas primeiro vamos aqui. Sabe o que é congado, Aécio?
3: Sim, uma dança de origem africana,
2: E
3: muito apresentada no Nordeste, e ali fala reinado,
2: é
3: mas
2: reizado.
3: reizado,
2: É
3: reizado.
2: reizado,
3: Festas que
2: reizado.
3: normalmente tem a ver com festa de reis, né? Que tem um período de reis, então eles se apresentam grupos bem tradicionais, fantasiados com aquelas
2: Legal.
3: fitas, aquelas roupas.
2: Miguelzinho, não vou nem perguntar, que ele só sabe de rock, né? Cabeludo, né? Como sempre, aquela coisa toda, roqueiro,
1: Mas eu não
2: né?
1: pinto meu cabelo, não.
2: Não?
1: Não.
2: Mas alguém aqui pinta?
1: Com aquela tinta caju.
2: Ah, é?
1: É.
2: Não, deixa o trem quieto. Ô, Leandro, você conhece esses estilos aí, reisado e congado, seu Leandro?
0: Oh, conheço sim, Walter, mais teoricamente do que na prática. Inclusive, há algumas semanas a gente recebeu aqui na Nacional FM de São Paulo um músico chamado Yuri Popov, né? Ele é
2: É
0: mineiro do
2: russo?
0: interior.
2: Popov
0: Ele é
2: é
0: filho de.
2: russo.
0: Sim, ele é filho de ucraniano, mas
2: Ah,
0: ele se
2: tá.
0: criou desde pequenininho em Minas Gerais, então é um brasileiro, morou muito tempo no Rio de Janeiro também. E ele explicou bastante que ele foi pro sertão, pro Brasil profundo, principalmente sertão de Minas Gerais, estudou muito
2: Tá.
0: o Congado e fez até um disco sobre isso, Walter.
2: Perfeito. É que o tempo está encurtando aqui. Deixa eu trazer, para quem não sabe o que é com, aliás, primeiro, reizado. Deixa eu trazer aqui, no caso, Pena Branca e o Chavantino, né? Eles trazem, portanto, aqui para você entender o que é reizado, é nesse estilo.

Agora, Cláudio, vamos agora. Esse aí, portanto, é o Pena Branca cantando aí, e Chavantinho cantando aí, portanto, um reisado. Agora vamos com o Congada, né? Saída de Santo Reis, é o Irídio e o Irineu, né? Vamos lá com a Congada, então.

0: É, como nosso tempo está acabando, esses eventos culturais, eles estão mais presentes aqui em Minas, Goiás, ou no Nordeste também tem essa pegada essa?
1: Também. Tem no também, Nordeste, né? Na época de festa de reis, eles se apresentam.
0: É mais pega, né? Legal.
1: Em Laranjeira, da cidade histórica de Sergipe, tem um grupo de reisado.
0: Vamos esperar então o presidente Lula sancionar e de repente a gente traz até um artista da área, né? Pra gente conversar um pouco mais. Quem sabe o Leandro conversou aí com o Popov, de repente ele pode ser o nosso entrevistado.
2: É verdade.
0: Né,
2: e nós temos também o nosso Volmi Batista aqui, que também levanta essa bandeira em relação aos reinados, ou reisados, bacana, como queira, bacana. E também os congados.
0: Perfeito. Então tá, ô Leandro, vamos lá passar na régua, seu Leandro.
3: Vamos sim, Walter. Olha, eu trago um assunto aqui sobre os mega shows, né? A Prefeitura de São Paulo apresentou um recurso essa semana contra uma decisão do Conselho Superior do Ministério Público que estabeleceu várias condições para permitir a realização de até 2 mega shows gratuitos por ano na Avenida Paulista, que é o que pretende a Prefeitura, né? O ponto em questão é a exigência do Ministério Público de custo zero aos cofres públicos. Portanto, patrocinadores privados teriam que arcar com 100% dos gastos. Bom, finalizando, a Prefeitura argumenta que a imposição é inviável, porque eventos de grande porte para milhões de pessoas precisam da organização do tráfego pela CET, desvio de linhas de ônibus pela SP Trans e também muita segurança pela Guarda Civil Metropolitana, o que, claro, geram custos públicos municipais. Sem eles, não teria como fazer, Walter.
0: Tá certo, então. Vamos lá, Miguelzinho, também com mais uma informação. Bom, como o Miguelzinho não tem, eu tenho.
2: Não, mas eu tenho aqui uma, assim. É que o Tribunal de Justiça do DF condenou um condomínio da Asa Norte, aqui na região central de Brasília, e o seu porteiro a indenizar um menino de 10 anos agredido na área comum do edifício. Veja você, Walter. A corte também reconheceu o direito dos pais à reparação por danos morais no valor de R$3.000 para cada genitor. O episódio ocorreu em novembro de 2024, quando a criança brincava com amigos no pátio do condomínio. Segundo a denúncia, o porteiro saiu da guarita, segurou o menino pelo pescoço, desferiu-lhe ali um tapa no rosto e o arremessou ao chão, conforme registrado pelas câmaras de segurança do edifício. E de acordo com a família, a criança, diagnosticada com transtorno de déficit de atenção e hiperatividade, TDAH, e transtorno do processamento auditivo central, passou a ter pesadelos, medo de andar pelo condomínio e, é claro, também chama-se enurese noturna, conhecido como xixi na cama, Walter. Os pais relataram a bala emocional diante da violência sofrida pelo filho e da postura omissiva dos representantes do condomínio.
0: Tá bom. Gente, nosso tempo acabou de vir. Muito obrigado a toda a equipe. Muito obrigado especialmente a você aí ligado e nos acompanhando. Amanhã estaremos de volta. Abertura da Copa. Leandro, um abração para você. Aécio, muito obrigado, Jéssica. Miguelzinho, um abraço. Muito obrigado a Sueli. Muito obrigado, Shimoto. Muito obrigado, Antônio. Muito obrigado ao Cláudio. Muito obrigado para todo mundo. Bom dia, Brasil.

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0: Olá, boa tarde a você que nos escuta de todo o Brasil. Está no ar o Repórter Nacional, que tem hoje os seguintes destaques. Comissão de Constituição e Justiça do Senado aprova a PEC que amplia a autonomia do Banco Central. Agora a PEC segue para votação em plenário, onde precisará passar por dois turnos e obter o apoio mínimo de 49 senadores para ser aprovada. E mais.
3: Caso Master. PF faz buscas contra fraude de 3 milhões de reais em fundo previdenciário do município pernambucano de Paulista.
4: Deputados distritais aprovam empréstimo de 6 bilhões e meio de reais para salvar Banco de Brasília, mesmo com críticas de falta de transparência.
5: Polícias Militar e Civil do Rio de Janeiro realizam operação planejada no Complexo de Comunidades da Maré.
6: Produção industrial avança 0,7% e cresce em 10 dos 15 locais pesquisados em abril.
0: Tudo isso e muito mais no Repórter Nacional, que é produzido pela equipe de rádio jornalismo da EBC. Estamos ao vivo nas emissoras da Rádio Nacional em Brasília, São Paulo, Rio de Janeiro, Amazônia, Alto Solimões, São Luís e Recife. E também nas emissoras parceiras de todo o Brasil, com a nossa Rede Nacional de Comunicação Pública. Eu sou José Carlos Andrade e você acompanha agora as principais notícias desta quarta-feira, 10 de junho de 2026.
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0: E a gente começa a edição de hoje falando de duas pautas que marcam a quarta-feira no Congresso Nacional. A ampliação da autonomia do Banco Central e a maioridade penal. E quem acompanha é Priscila Mazenotti. Oi, Pri, boa tarde. Dia movimentado por aí, não é mesmo? O que está sendo discutido nesse momento, Priscila?
7: Oi, Zé Carlos. Boa tarde para você e para os ouvintes. Nesse momento, aqui na Comissão de Constituição e Justiça da Câmara, os deputados estão discutindo aquela PEC que reduz a maioridade penal de 18 para 16 anos. O debate aqui, a polêmica, pelo menos nesse momento, é a seguinte: saber se cabe à Comissão de Constituição e Justiça analisar o mérito dessa PEC, né, o conteúdo dela, porque pelo regimento, uma Comissão de Constituição e Justiça deve analisar apenas os aspectos constitucionais, o mérito vai para a Comissão Especial. Mesmo assim, aqui nas discussões, a deputada Talíria Petroni, do PSOL, por exemplo, disse que reduzir a maioridade é uma mentira, que primeiro é preciso discutir os aspectos como resolução de homicídios, redução da circulação de armas de fogo e o estrangulamento financeiro das organizações criminosas. Já os deputados favoráveis, como o Mendonça Filho do União Brasil, por exemplo, ele diz o seguinte: olha, não só sou a favor, como eu quero que esses jovens cumpram pena em locais diferentes dos presídios. Ele ainda foi além, viu, Zé Carlos? Defendeu um referendo para que a população opine sobre o assunto. A discussão por aqui continua. O parecer do relator, o deputado Coronel Aziz do PL, é favorável ao texto. Se votar e aprovar, ele vai para a comissão especial. Isso na Câmara. No Senado, a gente teve um outro assunto, como você mesmo falou, que é a proposta que trata da autonomia, amplia a autonomia do Banco Central, autonomia orçamentária e financeira. Na verdade, transforma o BC numa entidade pública de natureza especial, dá a ele poder de regulação, de supervisão, de resolução. Aí, durante a tramitação aqui na CCJ do Senado, foi incluída uma emenda colocando o PIX na Constituição, né? Isso para garantir que não vai haver cobrança de taxas, não vai haver privatização, transferência de gestão, ou seja, deixando tudo ali no guarda-chuva do Banco Central. Essa proposta aprovada aqui na comissão hoje tramita desde 2023 na Casa. Em 2021 foi aprovada a autonomia administrativa, agora é a vez, portanto, da autonomia financeira e orçamentária, que precisa ser votada em plenário, como é uma PEC, uma proposta de emenda à Constituição. Precisa passar por dois turnos de votação com pelo menos 49 votos em cada casa, Zé Carlos.
0: Tá certo, então. Muito obrigado pelas informações, Priscila. A Câmara Legislativa do Distrito Federal aprovou um novo projeto de socorro financeiro para o BRB, o Banco de Brasília, após perdas com o Banco Master. A medida autoriza um empréstimo de mais de 6 bilhões de reais. E para trazer os detalhes para a gente, quem está aqui no estúdio agora é Gabriel Brum. Oi, Gabriel, uma boa tarde para você.
8: Boa tarde, Zé Carlos. Boa tarde a todos. É isso mesmo, são 6 bilhões e 600 milhões de reais emprestados aí do FGC, Fundo Garantidor de Crédito, para cobrir parte do rombo causado pelas fraudes com o Banco Master. Segundo o presidente do BRB, ontem no Senado, o total seria de 8 bilhões e 800 milhões de reais. A votação ontem foi apertada, 11 a 9, e acompanhada por empregados do BRB que queriam a aprovação do projeto. Os deputados aliados do governo distrital apelaram aos 6 mil funcionários do Banco Estatal para defender o projeto, como disse o deputado Roosevelt Vilela, do PL.
9: Eu estou ciente, presidente, que se nós não votarmos esse projeto, mais de 6 mil famílias que são servidores do BRB terão um futuro incerto.
8: A deputada Deise Amarillo, do PSB, questionou o real tamanho dessa dívida e afirmou que Brasília vai carregar os impactos por muitos anos.
10: Qual é o valor real da dívida? Porque no projeto fala que vai pegar 6,6, fala que a gente só pode pegar 16%, que dá mais ou menos 4, e hoje se falou no Senado que a dívida é 8. Qual é a taxa de juros? Se fala de 700 a 1,1 bi. Qual é o impacto disso real na fonte mínima de investimento em áreas como saúde e educação?
8: Bem, Zé Carlos, o texto permite que o BRB faça o empréstimo e apresente como contragarantia dinheiro dos fundos de participação dos estados e municípios, além de contratar fiança em instituições públicas e privadas. Além disso, ratificou os termos do acordo fechado no Supremo Tribunal Federal. E aí, há restrições ao governo do DF, como proibição de reajustes salariais, realização de concursos e criação de novos programas. Tudo que aumente despesas até que a dívida seja quitada ou que o DF alcance a capacidade de pagamento a mais de acordo com o sistema do Tesouro Nacional. Atualmente, o nível de Brasília é C. O professor de mercado financeiro da UNB, César Bergo, diz que a aprovação era inevitável, já que é preciso salvar o BRB de uma liquidação. No entanto, ele disse que há falta de transparência sim, e até hoje o banco não publicou o balanço trimestral. E um problema, que era do banco, acabou transferido para a sociedade.
11: Quem vai pagar esse empréstimo vai ser o contribuinte do DF. Obviamente, se aguarda que o BRB produza lucros, pague dividendos, para que o GDF possa usar esses recursos, mas caso não haja essa performance, né? De fato, quem vai pagar em última instância é o contribuinte.
8: Bem, apesar de tudo, ainda fica uma interrogação sobre o futuro do BRB.
11: No momento, se regulariza a questão patrimonial, quando sai o empréstimo. Também é importante dizer que não está definida a taxa de juros do empréstimo. Isso pode ocasionar pagamento de juros anuais de 1 bilhão, aproximadamente, se for considerar somente a Selic. Então, compromete o orçamento do DF.
8: Bem, Zé Carlos, com aprovação agora na Câmara Legislativa, então o projeto vai para a sanção da governadora Celina Leão.
0: Certíssimo, então. Muito obrigado, Gabriel. Olha, e falando ainda do Banco Master, a Polícia Federal está nas ruas com uma operação que investiga fraudes envolvendo o banco. Assunto para o Renato Ribeiro, que também está aqui no estúdio com a gente. Renato, boa tarde para você.
12: Boa tarde, Zé Carlos. É a operação Takeover que investiga fraudes envolvendo o Banco Master. É, e os agentes apuram irregularidades na aplicação de 3 milhões de reais feita pelo Previ Paulista, o Instituto de Previdência Social do município do Paulista, em Pernambuco, em investimentos aí no Banco Master. São cumpridos 10 mandados de busca e apreensão nas cidades pernambucanas de Recife e Paulista, além da capital fluminense Rio de Janeiro. E um dos alvos foi a sede do Previ Paulista, que é responsável pela gestão dos recursos do Fundo Previdenciário dos Servidores Públicos do município. O valor milionário, Zé Carlos, teria sido direcionado a investimentos de risco por meio de medidas adotadas em desacordo com as normas legais e os procedimentos de governança. Há indícios de que decisões estratégicas tenham sido tomadas de forma isolada, sem observância de critérios de segurança, liquidez e transparência. E a operação apura ainda o recebimento de vantagens indevidas por gestores do fundo. E os envolvidos podem responder pelos crimes de gestão temerária ou fraudulenta, além de crimes contra a administração pública e o sistema financeiro. E a Prefeitura de Paulista confirmou que a PF esteve na sede do Fundo de Previdência para cumprir esses mandados relacionados aos investimentos feitos no Banco Master em 2024 e ainda informou que os fatos investigados aconteceram na administração anterior e reafirmou seu compromisso com a transparência, a legalidade e a correta aplicação dos recursos públicos e destacou que todas as informações e documentos solicitados estão sendo disponibilizados aos órgãos competentes em total colaboração com a investigação. Zé Carlos.
0: Valeu, Renato. Muito obrigado. Por falar em operação, as polícias civil e militar do Rio de Janeiro fazem uma hoje para combater diferentes crimes no Complexo da Maré. Cristiano Ribeiro acompanha os desdobramentos da ação que resultou no fechamento preventivo de escolas e unidades de saúde. Não é isso mesmo, Cris? Boa tarde para você.
13: Isso mesmo, Zé Carlos. Boa tarde. Uma operação das polícias civil e militar para reprimir o crime organizado em comunidades do Complexo da Maré, aqui na zona norte da cidade do Rio de Janeiro, obrigou o fechamento de escolas e unidades de saúde. A Fundação Oswaldo Cruz também suspendeu as atividades no campus Maré para garantir a segurança dos funcionários. Até o momento, 10 homens foram presos e 2 fuzis e uma moto apreendidos. Segundo a Secretaria Municipal de Educação, 42 escolas suspenderam as aulas. Já a Secretaria Municipal de Saúde informou que 4 postos de saúde e clínicas da família suspenderam o atendimento a pacientes. A Operação Trinos tem o objetivo de cumprir 56 mandados de prisão e 42 de busca e apreensão expedidos pelo Poder Judiciário do Estado contra a facção criminosa Terceiro Comando Puro. Houve relatos de tiroteios e de barricadas nas ruas colocadas por traficantes. De acordo com a Polícia Civil, investigações conduzidas pela delegacia da área revelaram que integrantes da facção vinham articulando ações sistemáticas de interceptação de veículos de carga nas principais vias expressas da capital. As diligências também identificaram crimes como tráfico de drogas, homicídios, exploração sexual infantil e violência doméstica. E ainda o baile da Disney, que é um mega evento que acontece na Vila do João, uma das comunidades da Maré, e que funciona como uma plataforma econômica do crime organizado. Volto com vocês.
0: Valeu, Cristiane. Muito obrigado, hein? Olha, em outra operação da Polícia Federal, o alvo são criminosos que desviavam recursos para financiamento ilegal de campanhas eleitorais no Maranhão. Quem conta os detalhes para a gente é Gabriel Correia. Gabriel, boa tarde.
14: Olá, boa tarde. Boa tarde para você, boa tarde para os ouvintes. Exatamente, são essas duas organizações criminosas que foram alvos hoje e são suspeitas desse desvio durante as campanhas eleitorais para as eleições municipais de 2024 aqui no estado. Essas empresas tinham contratos com prefeituras maranhenses para receber dinheiro que era sacado em espécie e depois depositado na conta de terceiros, ou seja, de laranjas desse esquema. O fluxo financeiro foi mais intenso exatamente nas semanas anteriores aos dias de votação, com movimentações atípicas que chegaram a quase 10 milhões de reais. Esses dois grupos criminosos tinham a ajuda de um funcionário de um banco aqui da capital, em São Luís. Também foram encontradas planilhas de caixa 2 e arquivos que tratavam diretamente tanto da logística de entrega de valores quanto do monitoramento de policiais que ficavam perto do banco. Foram identificados 15 suspeitos, entre políticos beneficiados e servidores que recebiam os repasses ilícitos. E por determinação, então, do Tribunal Regional Eleitoral do Maranhão, 25 mandados de busca e apreensão foram cumpridos hoje, além da quebra dos sigilos bancário e fiscal dos investigados, do afastamento de um funcionário e do sequestro de bens no valor de 4 milhões de reais. Eu volto com vocês no estúdio.
0: Valeu então, Gabriel. Muito obrigado. Agora, 12:13. Você vai ouvir ainda hoje.
15: Operação interestadual desarticula organização criminosa suspeita de tráfico de mulheres e trabalho análogo à escravidão.
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0: A produção industrial brasileira cresceu em abril na comparação com março, impulsionada pelo desempenho positivo em 10 dos 15 locais pesquisados. Vamos conferir os detalhes da pesquisa industrial mensal regional divulgada hoje pelo IBGE, na reportagem de Tatiana Alves.
16: A produção industrial brasileira avançou 0,7% em abril deste ano, na comparação com março, já com ajuste sazonal. O crescimento foi puxado por 10 dos 15 locais pesquisados pelo IBGE. Os dados fazem parte da pesquisa industrial mensal regional divulgada nesta quarta-feira. Os principais destaques vieram da Bahia, com alta de 3%, e o Ceará, com 2,3%. Também registraram desempenho positivo Santa Catarina e Goiás, com 1,7%, além do Rio de Janeiro, que cresceu 1,5%. Por outro lado, algumas regiões tiveram queda mais acentuada, como Mato Grosso, que recuou 5,2%, e o Pará, com queda de 5%. Ainda de acordo com o levantamento, a redução do desemprego e o aumento da renda ajudaram a sustentar a atividade industrial. São Paulo influenciou no avanço de abril, principalmente pelos setores extrativo e de derivados do petróleo. Já o Pará teve influência negativa após 3 meses seguidos de crescimento. Na comparação com abril do ano passado, a indústria cresceu 2,7%, com resultados positivos em 12 dos 18 locais analisados. Da Rádio Nacional no Rio de Janeiro, Tatiana Alves.
0: E o setor da construção fechou o ano de 2024 com 2 milhões e meio de pessoas empregadas e remuneração média acima de 2 salários mínimos. Quem está de volta trazendo os detalhes do levantamento divulgado hoje pelo IBGE é a Cristiane Ribeiro.
17: A Pesquisa Anual da Indústria da Construção 2024, divulgada nesta quarta-feira pelo IBGE, aponta que 2 milhões e meio de pessoas trabalhavam no setor naquele ano e receberam 95 bilhões e 600 milhões de reais entre salários, retiradas e outras remunerações. Um total de 191 mil empresas de grande, médio e pequeno portes geraram 522 bilhões e 500 milhões de reais em incorporações, obras ou serviços da construção. Ainda de acordo com o levantamento, a maioria dos empregos está concentrada na construção de edifícios. Já a média salarial mais alta, de 2,6 salários mínimos mensais, foi paga para os trabalhadores em obras de infraestrutura, seguido da construção de edifícios com média de 1,9 e dos serviços especializados para construção, com média de 1,8 salários mínimos por mês. Novamente, as obras de infraestrutura aparecem com destaque em 2024, pois foi o segmento de maior relevância em valores de incorporação, obras ou serviços da construção. A justificativa, segundo Marcelo Miranda de Mello, um dos coordenadores do estudo, é a grande demanda do setor público.
18: Conceitualmente, a gente pode falar que sim, o setor público tem relevância nesse segmento da indústria da construção, mas com destaque para o segmento de obras de infraestrutura, onde praticamente 50% do total da indústria da construção está ali sendo feita no setor público. Nos outros dois segmentos, essa relevância do setor público é um pouco menor, né? A grande parte é o setor privado.
17: Regionalmente, o Sudeste concentrou a maior participação, tanto no emprego quanto no valor gerado pela indústria da construção, respondendo por 50% do pessoal ocupado e 49,4% do valor total das incorporações, obras e serviços da construção. Da Rádio Nacional no Rio de Janeiro, Cristiane Ribeiro.
0: Agora, meio-dia 18, em Salvador, o IBGE deu início aos testes da prova piloto do primeiro Censo Nacional da População em Situação de Rua. A iniciativa marca o avanço na produção das estatísticas oficiais sobre este grupo populacional no Brasil. Madison Willer tem as informações ao vivo para a gente, né, Madison? Uma boa tarde para você, Madison.
19: Isso mesmo, Zé Carlos. Boa tarde para você e para os ouvintes. Essa etapa do projeto piloto do Censo consiste em integrar a equipe do IBGE com as prefeituras e os demais agentes mobilizadores para divulgar e operacionalizar as provas iniciais desse censo. Durante o evento em Salvador, foi destacado que a construção de metodologia de abordagem para esse público e o levantamento de dados se baseou em experiências que já existem dentro e fora do país. De acordo com o IBGE, um dos principais diferenciais, além do público, né, a ser aferido, são agentes externos ao IBGE que são indicados pelas prefeituras e que serão parceiros desse censo. Entre esses agentes estão as 20 coordenações nacionais do movimento da população em situação de rua, que vão colaborar para que esse levantamento tenha um resultado correto. Essa etapa da prova piloto, ela vai ocorrer nos meses de junho e julho. As próximas cidades a receber o evento são Goiânia, amanhã, Manaus no dia 30 de junho, Belo Horizonte no dia 1º de julho e Florianópolis no dia 2 de julho. Pelo cronograma, a segunda etapa de prova piloto em outras cidades vai acontecer só no ano que vem e o censo experimental será aplicado no início de 2028. A previsão é que a coleta oficial do censo seja realizada em junho de 2028, com a divulgação dos resultados em dezembro do mesmo ano. Detalhes sobre esses locais, horários e cada capital, e também sobre as próximas etapas do Censo Nacional da População em Situação de Rua, estão disponíveis no site do IBGE. Volto com vocês, Zé Carlos.
0: Valeu, Madison. Grato, hein? Agora vamos ao nosso giro pelas rádios parceiras da Rede Nacional de Comunicação Pública. Vamos ao Amazonas. Apesar das chuvas recentes, que impactaram cerca de 180 mil pessoas, o estado está em alerta para uma estiagem severa no segundo semestre por causa do fenômeno El Niño. A reportagem é de Vitor Litaif, da Rádio Encontro das Águas.
20: Impulsionado pelo grande volume de chuvas registrado nos últimos meses, o Amazonas enfrenta o período de cheia dos rios, que já afeta mais de 186 mil pessoas, segundo o último boletim da Defesa Civil do Estado. Atualmente, 18 municípios estão em situação de emergência, 23 em alerta e 21 em atenção. Apesar do cenário de cheia, especialistas mantêm um alerta para uma possível estiagem.

0: severa no segundo semestre. Um levantamento divulgado em 29 de maio por pesquisadores do Instituto Nacional de Pesquisas da Amazônia, o INPA, aponta que a possível formação do fenômeno El Niño pode acelerar a vazante dos rios e provocar uma seca intensa, com níveis historicamente baixos em algumas regiões do estado. Para antecipar as ações de enfrentamento aos efeitos da estiagem, o governo do Amazonas decretou situação de emergência climática em caráter preventivo. A medida permite a adoção de ações emergenciais para reduzir impactos à população, à economia e ao meio ambiente. Da Rádio Encontro das Águas, Victor Litaife, para a Rádio Nacional.
1: No Nordeste, uma força-tarefa de combate ao tráfico sexual de mulheres cumpriu 9 mandados de busca e apreensão. Essas mulheres, em situação de vulnerabilidade, eram submetidas a condições de trabalho semelhantes à escravidão. Quem está de volta trazendo os detalhes para a gente é o Madison Euler. Oi, Madison.
2: Oi, Zé Carlos. Essa ação realizada hoje foi uma ação conjunta da Polícia Federal junto com o Ministério Público Federal e também o Ministério Público do Trabalho e o Ministério do Trabalho e Emprego. Foram cumpridos 9 mandados de busca e apreensão na Paraíba, 6 ordens judiciais foram executadas nos municípios de Alagoa Grande, Pitimbu, Pedro Regis, Itabaiana e Guarabira. No Rio Grande do Norte, 2 mandados foram cumpridos em Nova Cruz. Já em Pernambuco, essa ação ocorreu em Goiânia. Foram apreendidos documentos, aparelhos celulares, computadores, registros contábeis, comprovantes de transação financeira e valores em espécie, além de outros elementos que ajudem a comprovar a materialidade desses crimes. As investigações iniciadas pela Delegacia Especializada de Atendimento à Mulher de Guarabira e aprofundadas pela PF indicam que os envolvidos mantinham estabelecimentos utilizados para a exploração sexual dessas mulheres em situação de vulnerabilidade, com possível imposição de dívidas, de metas de consumo, de multas e outras formas de controle sobre essas vítimas. Também há indícios de rotatividade de mulheres entre as unidades localizadas nos 3 estados alvos dessa operação. Os envolvidos na organização criminosa poderão responder, né, pelos crimes de redução à condução análoga à de escravo, tráfico de pessoas, casa de prostituição e rufianismo, que é o crime que consiste em tirar proveito financeiro da prostituição alheia, é conhecido popularmente como cafetinagem. Volto com vocês, é Carlos.
1: Tá certo. Mais uma vez, muito obrigado, Madison. Agora, 12:24, no Supremo Tribunal Federal, o ministro Flávio Dino determinou que sejam multados estados e municípios que não explicaram o uso de emendas PIX. Quem está aqui no estúdio com a gente com mais informações é o Renato Ribeiro. Renato.
3: Então, Zé Carlos, estados e municípios que não prestaram contas a eles vão pagar multa diária de 1% sobre o valor recebido de cada emenda parlamentar. Né? E para o ministro Flávio Dino, essa situação revela deficiências de transferência e rastreabilidade das emendas parlamentares, o que compromete a verificação da aplicação dos recursos públicos e a efetividade dos mecanismos de controle institucional. Segundo Dino, uma empresa, né, nesse tipo de situação poderia participar de esquemas de desvio de dinheiro público destinado por emendas PIX e ainda ser beneficiada por incentivos fiscais. E essa multa vale para aqueles que não apresentaram planos de trabalho ou relatório de gestão de eventos entre 2020 e 2024. Então, Zé Carlos, agora esses recursos aí que foram destinados pelo Ministério do Turismo, né, que agora deverá identificar e notificar os entes omissos no prazo de 10 dias corridos e também apresentar ao ministro Flávio Dino informações atualizadas sobre as emendas que já tenham sido identificadas, mas que estejam sem planos de trabalho ou prestação de contas. Zé Carlos.
1: Valeu, Renato. O assunto agora é Copa do Mundo, só que feminina, que acontece aqui no Brasil, isso mesmo. E quem tem as informações pra gente é Ana Lúcia Caldas, que também tá aqui no estúdio. Oi, Ana.
4: Oi, Zé. Pois é, a gente tá na contagem regressiva pra Copa do Mundo masculina, né? Que o Mundial começa amanhã em 3 países, Canadá, México e Estados Unidos. E aqui no Brasil, a gente está de olho mesmo, é no próximo ano, que tem aí a Copa do Mundo, só que de futebol feminino. Então, o Senado aprovou em regime de urgência um projeto de lei complementar que permite aos municípios e ao Distrito Federal a concessão de ISS, que é o Imposto sobre Serviços, para empresas ligadas a organização do Mundial Feminino. Essa medida, Zé,

0: Está entre os compromissos assumidos pelo Brasil com a FIFA e segue agora para a sanção presidencial. O texto estabelece regras gerais que hoje não constam na lei do ISS. No entanto, cada prefeitura e o Distrito Federal é que vão decidir se aplicarão o benefício por meio de lei própria. Zé Carlos.
1: Tá certo, obrigado, Ana. O país perdeu nessa terça-feira um dos maiores cineastas brasileiros. Orlando Senna, que formou gerações de cineastas, faleceu aos 86 anos após ser internado com um quadro de broncopneumonia. Vamos saber os detalhes com o Renato Correia, perdão, Gabriel Correia. Boa
2: Olá,
1: tarde,
2: Zé
1: Gabriel.
2: Carlos. Exatamente, Zé Carlos. Além de escrever os roteiros de filmes como O Rei da Noite e Ópera do Malandro, o cineasta Orlando Senna, baiano, dirigiu ao lado de Jorge Bodansky o filme Iracema, uma transa amazônica. Esse filme foi eleito pela Associação de Críticos de Cinema, a Abracine, como um dos 100 mais importantes da história do país. Esse longa dos anos 70 desafiou não apenas a censura, mas também as fronteiras entre a ficção e o documentário, para expor pela primeira vez ao mundo realidades sociais e ambientais da floresta amazônica. Segundo o cineasta Fernando Meirelles, o filme Iracema fez com que ele, o diretor de Cidade de Deus, anos depois, desistisse de ser arquiteto para fazer cinema. E a morte de Orlando Senna foi lamentada também por outros artistas, como o próprio Bodansky e a atriz Dira Paes. O ator Antônio Pitanga esteve em uma das últimas homenagens recebidas pelo diretor no mês passado na Caixa Cultural Rio de Janeiro.
3: Todas as homenagens a você, Orlando, é pouca. São lideranças, um olhar de uma gentileza. Eu tive o prazer de ser dirigido por você no teatro, né? Eu acho que é esse momento para mim de homenagear, né, de rever, de revisitar a história do Brasil, passa por você, Orlando.
2: Além da obra nas telas, Orlando Senna também participou da articulação de projetos como Revelando os Brasis e o Doc TV. Ele também foi diretor-geral da empresa Brasil de Comunicação e participou da implantação da TV Brasil, além de ter fundado ao lado de Gabriel García Márquez a Escola Internacional de Cine e Televisão em Cuba. Orlando Senna também sempre teve um posicionamento ativo na promoção do cinema brasileiro e latino-americano, como mostra uma entrevista da época em que ele foi secretário do audiovisual do Ministério da Cultura na gestão Gilberto Gil.
4: Nós acreditamos como obrigação do Estado, do governo, semear sem parar. Ou seja, não temos nem a necessidade, nem o poder de ver se as sementes são boas ou ruins. O que a gente tem é de colocar a semente no chão. Alguma coisa nascerá daí. O joio e o trigo, a gente só pode separar o joio do trigo só depois da semeadura e depois de que as plantas vicejem.
2: Zé Carlos, a despedida de Orlando Senna acontece na tarde de amanhã no crematório da penitência, no Rio de Janeiro. Eu volto contigo.
1: Tá certo, então. Lamentável. Muito obrigado pela sua participação, tá bom, Gabriel? Bom, agora em Brasília, meio-dia e 29. O repórter nacional fica por aqui com trabalhos técnicos de Graciara Farias. Você pode conferir as nossas reportagens no site radioagencianacional.ebc.com.br. E também no Instagram, @nacionalnoticias. A você então, uma ótima tarde. Grato pela sua audiência.
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8: Olá para você que está sintonizado na Rede Nacional de Comunicação Pública. Estamos chegando com o Rádio Sociedade, sua revista diária de educação.

0: e cultura. Eu sou Felipe Rangel e hoje é quarta-feira, 10 de junho de 2026. Trago então os destaques desta edição. O História Hoje relembra a atriz Judy Garland. O Ciência no Rádio, parceria entre o Observatório Nacional e a Rádio MEC, fala sobre a Escola de Inverno em Geofísica do Observatório Nacional. O entrevistado é André Luiz Albuquerque dos Reis. Ele é pesquisador do Observatório Nacional e coordenador da Escola de Inverno. O Perguntar e Pensar reflete sobre o medo de errar. Tudo isso em menos de 30 minutos aqui no Rádio Sociedade.
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0: 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Vamos começar? Vem aí o História Hoje. 104 anos atrás, nascia a atriz Judy Garland.

0: de Hollywood. Em 10 de junho de 1922, nasceu a norte-americana Frances Ethel Gunn, que se tornou conhecida pelo nome artístico Judy Garland. A menina, filha de artistas, conquistou a fama, mas pagou um alto preço pela carreira, com dependência de medicamentos, problemas alimentares, assédio e relacionamentos amorosos conturbados. Começou a trabalhar muito cedo, subiu aos palcos com pouco mais de 2 anos. E aos 6, Judy Garland formou um grupo musical ao lado das duas irmãs mais velhas. Aos 13, assinou um contrato com a MGM e gravou um curta. Um dos seus papéis mais marcantes foi no filme O Mágico de Oz. Em 1939, interpretou a personagem principal, Dorothy, quando tinha apenas 16 anos. O filme de fantasia foi um verdadeiro terror atrás das câmeras, de acordo com relatos no livro de Sid Luft, um dos ex-maridos de Judy Garland. A atriz foi obrigada a usar roupas muito apertadas para parecer mais jovem e comer pouco ou quase nada para não engordar. Teve que tomar remédios para driblar o cansaço e seguir horas a fio com as gravações. E ainda sofreu assédio sexual. Nos anos 50, recebeu um Globo de Ouro de melhor atriz pelo filme A Star Is Born. Também conquistou 2 Grammy Awards com Judy at Carnegie Hall em 1962 como melhor álbum e melhor performance vocal.
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0: Na vida pessoal, Judy se casou 5 vezes. Foi obrigada a interromper uma gravidez para não atrapalhar a carreira. Sofreu violência doméstica e passou pela interrupção de uma segunda gravidez forçada pelo pai da criança. Seus últimos trabalhos foram no início da década de 1960. Estreou um programa próprio na TV em 1963. E no ano seguinte voltou aos palcos e cantou ao lado da filha Liza Minnelli, que na época tinha 18 anos. Uma overdose acidental de sedativos levou Judy Garland a uma morte precoce aos 47 anos em 1969. História Hoje. Redação, Beatriz Evaristo. Sonoplastia, Messias Melo. Apresentação, Bianca Paiva.

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1: Vamos às notícias do esporte com o professor Wagner Gomes. Olá, Wagner.
2: Olá. De 3 a 15 de julho, a Seleção Paralímpica Brasileira participará dos Jogos Parasul-Americanos de Valledupar, na Colômbia. A delegação nacional contará com 235 atletas com deficiência, que atuarão em 13 modalidades diferentes. Para o atletismo, foram convocados 46, 14 no badminton, 24 no basquete e cadeira de rodas, 8 na bocha, 10 no ciclismo, 8 para o futebol de cegos, 12 no goalball, 19 halterofilistas, 26 nadadores, 22 mesatenistas, 7 no tênis em cadeira de rodas, 12 para o tiro com arco e 27 do vôlei sentado. Juntam-se à delegação 2 goleiros para o futebol de cegos, 4 pilotos para o ciclismo, 2 calheiros da bocha e 4 atletas-guias do atletismo. O Campeonato Brasileiro Loterias Caixa de Atletismo Sub-23 começa no próximo dia 12 e termina dia 14. A competição acontecerá no Centro de Treinamento e Pesquisa, na Vila Clementino, em São Paulo. Serão 135 equipes de 23 estados, com inscrições de 903 atletas, 564 masculino e 339 feminino. A competição faz parte do programa de formação de atletas com apoio do Comitê Brasileiro de Clubes, em conjunto aos clubes integrados e ENADES. Um grande abraço a todos e até amanhã.
1: Valeu, mestre. Até amanhã. É hora de ciência, com o Ciência no Rádio.
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1: O Ciência no Rádio desta semana traz uma dica de ouro para quem sonha em ter aulas incríveis e gratuitas em pleno Observatório Nacional aqui no Rio. Estão abertas as inscrições para a Escola de Inverno em Geofísica do Observatório Nacional. As aulas vão ocorrer na sede do Observatório aqui no Rio de Janeiro de 27 a 31 de julho. Serão 5 dias de imersão em temas como sismologia e inteligência artificial aplicada a dados sísmicos. Essa iniciativa é voltada principalmente a estudantes de graduação de geociências, física, matemática, engenharias e áreas afins, interessados em aprofundar seus conhecimentos e estabelecer contato com linhas de pesquisa desenvolvidas no Observatório Nacional. Mas é bom ficar atento. As inscrições vão até o dia 29 deste mês. Para explicar mais sobre essa oportunidade, eu converso agora com o André Luiz Albuquerque dos Reis. Ele é pesquisador do Observatório Nacional e coordenador da Escola de Inverno. Olá, André. Dou a você as boas-vindas ao Ciência no Rádio.
4: Olá, Felipe. Tudo bem? É um prazer participar do Ciência no Rádio. Agradeço o convite para poder falar um pouco sobre a nossa Escola de Inverno em Geofísica e sobre a oportunidade que ela oferece para os estudantes interessados, né, na área de geofísica.
1: André, para começar, você pode nos explicar o que é essa oportunidade que o Observatório Nacional está oferecendo?
4: Bom, a Escola de Inverno em Geofísica ela é uma iniciativa da Coordenação de Geofísica do Observatório Nacional, né, que é voltada à formação e divulgação científica. O principal objetivo é oferecer para os estudantes uma visão das principais áreas, né, da geofísica, principalmente das áreas desenvolvidas aqui no Observatório Nacional, né, no qual a gente realiza durante uma semana minicursos, palestras e algumas atividades práticas, né, aproximando os estudantes da nossa rotina de pesquisa desenvolvida aqui na instituição, né, no caso no Observatório Nacional.
1: Onde e quando serão realizadas essas aulas gratuitas?
4: A escola vai acontecer entre os dias 27 e 31 de julho, né, aqui no Observatório Nacional, em São Cristóvão, no Rio de Janeiro, no qual as atividades elas vão acontecer de forma presencial e vão contar com aulas teóricas, práticas em uma palestra ministrada pelos próprios pesquisadores aqui da instituição.
1: O programa é intenso. Você pode nos falar um pouco dele?
4: Bom, fazendo um resumo rápido do programa da Escola de Inverno desse ano, é que ao longo da semana nós iremos oferecer 4 minicursos em diferentes áreas da geofísica. No turno da manhã nós teremos 2 temas principais, que é a introdução à sismologia e inteligência artificial aplicada a dados sísmicos.
1: E no turno da tarde, o que os participantes vão aprender?
4: Bom, além desses 2 cursos, no turno da manhã, nós iremos oferecer 2 cursos também na parte da tarde, né? Que são 2 cursos, um sobre petrofísica e perfilagem de poços, e um outro sobre fazendo uma introdução, né, a princípios básicos de magnetometria.
1: André, quem pode se inscrever?
4: Bom, quem pode se inscrever na escola, como eu disse anteriormente, são estudantes. A escola é voltada para estudantes de graduação, principalmente, estudantes das áreas de geociências, né, das áreas que compõem as geociências, e deixo o convite também para estudantes de áreas afins, né, tal como física, matemática e engenharias, né, também podem participar e se inscrever na escola, né? E lembrando que a escola, a gente não cobra nenhuma taxa de inscrição, então as inscrições elas são gratuitas, tá? E elas vão ficar, vão permanecer as inscrições abertas até o dia 29 de junho, né?
1: Bom, e antes de encerrar o nosso papo, quem quiser saber mais informações sobre a Escola de Inverno, deve procurá-las onde?
4: Bom, quem quiser se inscrever ou obter mais informações, pode acessar a página da Escola de Inverno em Geofísica no portal do Observatório Nacional, onde vão estar disponíveis o formulário de inscrição, a programação completa e todas as orientações para participação da nossa escola, né? E convido também os ouvintes a acompanhar as redes sociais do Observatório, onde nós divulgamos novidades sobre o evento, tá? Então, basta seguir todas as informações nas nossas redes oficiais.
1: André, muito obrigado por essa importantíssima participação aqui no Ciência no Rádio.
4: Bom, obrigado, Felipe, novamente. Deixo o convite para os nossos ouvintes em participar da nossa Escola de Inverno, e tenho certeza que vai ser muito proveitosa essa semana, essa última semana de julho, né? E bom, faremos aí o possível para, né, fazer com que essa experiência seja a melhor possível. Valeu, obrigado.
1: Eu conversei com o pesquisador do Observatório Nacional e coordenador da Escola de Inverno, André Luiz Albuquerque dos Reis. Ele falou sobre as inscrições para a Escola de Inverno em Geofísica do Observatório Nacional, que vão até o dia 29 de junho.
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1: Continuamos com o Perguntar e Pensar, que hoje reflete sobre o medo de errar. O quadro é uma parceria da Rádio MEC com a Sociedade Brasileira de Psicanálise do Rio de Janeiro.
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6: Isabelle, que bom que você chegou. Eu tava mesmo precisando falar com você.
7: Oi, tio Leon. Tá tudo bem?
6: Tá sim, tá tudo bem. É que eu queria sua ajuda pra resolver uma coisa.
7: Tô até estranhando, tio. É você que sempre me ajuda a resolver as minhas coisas? Eu não consigo nem imaginar como eu, logo eu, vou poder te ajudar.
6: Como assim, eu, logo eu?
7: Ah, tio Leon, sei lá.
6: Explique isso melhor, Isabelle.
7: Primeiro porque é você que sempre me ajuda. Mas, tio, sinceramente, na verdade, não é isso. Eu posso te contar uma coisa? Eu acho que eu não tenho muita condição pra te ajudar em nada. Aliás, nem você, nem ninguém. Muitas vezes, Eu sinto que eu sou meio boba, que eu não sei fazer nada direito.
6: Isabelle, querida, não estou te entendendo. Você sempre foi uma menina tão segura, sempre esteve à frente de tantas situações que conseguiu resolver. Aconteceu alguma coisa desde a última vez que a gente se encontrou?
7: Tio, aconteceu que eu acho que tudo que eu faço nunca é bom o suficiente.
6: Isabelle, como assim? Não fala isso, menina.
7: É sério, tio Leon. Quer ver? Eu estudei a beça para uma prova. Eu sabia a matéria toda, mas não tirei 10.

0: Sabe por quê? Porque eu me desconcentrei na redação e acabei fugindo do tema. Outra coisa, eu tinha uma apresentação de dança pra fazer e errei um passo que eu nunca tinha errado. Tá vendo? Eu não faço nada direito.
1: Isabelle...
0: Ah, e teve mais uma coisa. Eu acho que foi a pior. Uma amiga minha pediu pra eu ajudar a preparar um lanche pra ela levar pra escola. E sabe o que eu fiz? Eu coloquei açúcar no lugar de sal.
1: Isabelle, mas isso pode virar uma boa história pra contar.
0: Tio, mas eu não quero uma boa história pra contar. Eu quero saber fazer as coisas direito, sem errar, como eu sabia fazer.
1: Olha, eu acho que tem duas coisas diferentes pra gente refletir. A primeira coisa é sobre concentração. Tudo que você me contou parece que foram distrações suas. Não ter se concentrado no tema da redação, no passo de dança ou nos ingredientes do lanche.
0: É verdade sim, tio. Eu tava meio desconcentrada mesmo. Eu acho que foi uma semana que eu tava mais cansada. E tava com muita coisa pra fazer, pra estudar. Isso explica?
1: Sim, isso pode explicar sim. Mas tem outra coisa que eu acho até mais importante que a sua distração. Desde que você chegou aqui hoje, Isabelle, você falou como se não soubesse fazer nada direito, só porque não fez 100% certo. Então, se não é 100% certo ou 100% do jeito que você queria, então não é nada bom, não serve nada?
0: Ah, tio Leon, você falando assim parece que eu sou mimada.
1: Eu não quis dizer isso, Isabelle, querida. Mas é importante você pensar no peso que é achar que você tem que acertar tudo sempre, como se errar fosse alguma coisa terrível. Errar faz parte da vida, querida. Assim como acertar faz parte da vida.
0: Mas e se eu não quiser errar?
1: Olha, é importante e louvável querer fazer as coisas direito, tentar não errar. Você pode até querer acertar sempre, o tempo todo, mas errar é inevitável, minha querida. Você já ouviu essa expressão, com certeza, todo mundo erra. Só que ter medo do erro e aí depois ficar se desvalorizando porque errou são situações mais delicadas. Imagina só se você fica com medo de errar e acaba não fazendo, não tentando, não experimentando ou, de repente, nem se esforçando. Imagina quanta coisa você iria perder.
0: Acho que eu tô entendendo, tio Leon.
1: E mais, se você se desvaloriza porque errou, pensando ou sentindo que não sabe nada ou que não fez nada direito, aí é que você não vai fazer nada mesmo, achando que nunca vai ser boa o suficiente.
0: Exatamente como quando eu cheguei aqui. Eu não quis nem tentar te ajudar, já achando que eu já não ia ter competência pra te ajudar.
1: Exatamente.
0: Tá bem, tio Leon, me convenceu. Como que eu posso te ajudar, então?
1: Eu tô precisando baixar um aplicativo no celular que eu não tô conseguindo. Você me ajuda?
0: Ah, só isso? Claro que eu ajudo. Achei que ia ser mais complicado.
1: Tá vendo, Isabelle? Às vezes a gente fica inseguro achando que não vai saber fazer alguma coisa, se desvaloriza e acaba não fazendo ou nem tentando fazer aquilo que a gente só imagina que não iria conseguir, por medo de errar. Mas é só isso. Errar faz parte, minha querida, e é errando que a gente aprende. E que bom que você vai conseguir me ajudar.
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3: 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O quadro passa por aqui todas as quartas-feiras. Antes de encerrar o nosso programa, vamos ouvir o cantor e compositor Chico César no Faixa Musical.
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5: Neste Faixa Musical, você confere o novo álbum de Chico César, o seu trabalho intitulado de Fofo.
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5: Chico César é um dos nomes mais respeitados da música brasileira. Compositor de mão cheia, é também regravado por grandes artistas de nossa música. São 35 anos, mais da metade da sua vida, dedicados à música. Este é o seu 11º álbum solo de estúdio. O músico é muito inventivo e está sempre lançando singles independentes e muitas parcerias e álbuns conjuntos também. Seu trabalho mais recente até então foi o álbum conjunto Beleza Pra Nós, parceria entre os músicos Blanca, Rojo Barcelo e Chico César.

Todas as 16 faixas do disco são inéditas, com letras e músicas assinadas por Chico César. Três delas contam com a parceria de outros músicos na composição, Pedro Osmar e Paulo Ró, integrantes do Jaguaribe Carne, e da escritora Chimamanda Ngozi Adichie, que inspirou, através de sua frase em livro, um mote para o álbum. Confira a faixa Eu Mais Ela.

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0: Você acabou de ouvir Eu Mais Ela, composição e interpretação de Chico César. Esta faixa você encontra no álbum Fofo, lançado e disponível no YouTube.
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2: E o Faixa Musical encerra o Rádio Sociedade de hoje. O programa teve edição de Lucas Alexandre, coordenação de programação de Rodrigo Soprana, produção de David Isidoro e apresentação deste humilde que vos fala, Felipe Rangel. Muito obrigado pela companhia. Voltamos amanhã no mesmo horário. Até lá!
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Oi, gente! Tá começando agora Nacional na Copa, edição especial Batalhas da Copa. Eu sou a Natália Mendes e tô com você agora nesse programa especial.

0: especial que teremos aqui na Rádio Nacional durante toda a Copa do Mundo. Estamos no ar de segunda a sexta-feira para a Rádio Nacional da Amazônia e Nacional AM de Brasília, de 1 a 1:30 da tarde, horário de Brasília, e de 11 às 11:30 da manhã para você que está em Tabatinga e região. Também estamos conectados com a Rádio Nacional do Alto Solimões. Você sintoniza o nosso programa em ondas curtas, nas frequências 11.780 kHz, 6.180 kHz, em 980 kHz para a Rádio Nacional AM de Brasília e na 96,1 FM para a Nacional do Alto Solimões. Comigo aqui nos trabalhos técnicos, Reginaldo Fonseca, o Gasparzinho. Boa tarde, Gasparzinho. Vamos lá, faltou um dia, gente. Amanhã já tem Copa do Mundo. E aqui no Nacional na Copa, essa edição especial, a gente tá chamando de quê? De Batalhas da Copa. Como é que funciona o nosso programa? É assim, ó. A gente coloca frente a frente jogadores, campanhas, seleções, enfim, qualquer coisa que dê para comparar dentro e fora das quatro linhas. Para te dar uns exemplos, para você entender, a gente já teve batalhas entre músicas temas de Copa do Mundo. Então a gente teve Waka Waka contra Dai Dai, que é a música dessa edição da Copa do Mundo. Já tivemos batalhas entre os mascotes da Copa do Mundo dos Estados Unidos. Três mascotes, né? O Clutch, o Zion e o Maple. A gente tivemos esses três é Zion, né? Acho que é Zion o nome do mascote mexicano. E também tivemos batalha entre os craques da Copa de 2022, a Copa passada, com os que a gente vai ver a partir de amanhã nos campos de Estados Unidos, México e Canadá. A partir de amanhã, gente, o bagulho vai ficar sério, viu? Porque começam as batalhas entre as seleções que estão jogando na Copa. Amanhã já temos México e África do Sul. E não é só na bola que esses duelos vão acontecer. A gente vai falar de cultura, história, gastronomia, música, geografia, tudo entra no jogo. E você pode participar também das nossas batalhas, me contando aí quem você acha que levou a melhor em cada batalha, me sugerindo também uma batalha pra gente fazer acontecer aqui no Nacional na Copa. Tudo isso você participa com a gente no 61 99674-1568, WhatsApp 61 99674-1568. E nas batalhas de hoje, a gente vai conhecer um pouquinho dos desempenhos dos times classificados para a Copa. Tem um duelo de gigantes mesmo, assim, entre dois dos maiores da história do futebol, que eu te conto já já. E também a batalha das cerimônias, no plural, cerimônias de abertura. Vamos começar então? Bora para a batalha!
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0: Na nossa primeira batalha, gente, vamos saber como é que chegam algumas das seleções, como é que foi essa caminhada até a Copa de 2026, né? Então a gente vai falar um pouquinho sobre eliminatórias da Copa do Mundo. Pra começo de conversa, nós temos três seleções anfitriãs, né? Canadá, México e Estados Unidos, que por serem sede já são automaticamente classificadas para a Copa do Mundo. E aí a gente vai comparar o seguinte, a gente vai pegar quem foi o time melhor classificado de uma eliminatória e quem foi o pior classificado. E isso aí a gente tá contando classificação direta, viu? Porque tivemos várias fases, tivemos repescagem. Não, vamos pegar só quem se classificou direto, quem foi o melhor e quem foi o pior. E pra gente, já que eu falei de repescagem, vamos lembrar que a gente teve 6 times classificados por repescagem, 4 que vieram da Europa, né, que são da repescagem europeia, da UEFA, que são Suécia, Turquia, República Tcheca e Bósnia e Herzegovina, e mais 2 que vieram pela repescagem intercontinental, ou seja, de um continente contra o outro, né? Quem passou nessa repescagem foi a República Democrática do Congo, da África, e o Iraque, que bateu a Bolívia, né? A Bolívia tentava aí uma classificação para ser mais um sul-americano classificado, mas não deu. O Iraque ficou com essa vaga. Então, pra gente começar, vamos começar pela Ásia, Confederação Asiática de Futebol. Como é que foi essa classificação? Essa classificação foi numa terceira fase. Eles estiveram nessa terceira fase com 3 grupos, e aí os melhores do grupo classificaram. O time de melhor campanha das eliminatórias asiáticas foi o Japão. 23 pontos em 10 jogos, com 7 vitórias, 2 empates e 1 derrota. Lembra aquela história que a gente falava que os japoneses jogam muito fechado, aquela retranca que quase

não fazer gol? Pois é, eles vão vir aí com uma pegada bem ofensiva para a Copa de 2026, viu? 30 gols a favor os japoneses fizeram e sofreram apenas 3 gols. Então o Japão foi o melhor da Ásia. E o pior classificado da Ásia foi quem? Foi a Jordânia. A Jordânia teve 16 pontos em 10 jogos, com 4 vitórias, 4 empates e 2 derrotas. Fez 16 gols e sofreu 8. Vamos agora para a África, com a Confederação as eliminatórias da CAF, a Confederação Africana de Futebol. E aí a gente teve 9 grupos de 6 times, o primeiro colocado foi para a Copa do Mundo, carimbou o passaporte direto para a Copa. A melhor campanha foi da Tunísia, com 28 pontos em 10 jogos, uma campanha com 9 vitórias, 1 empate e nenhuma derrota. A Tunísia terminou as eliminatórias invicta depois de 10 jogos, fez 22 gols e não levou nenhum. Então a Tunísia também chega aí como o melhor africano. E o pior africano classificado foi a África do Sul. A África do Sul teve 18 pontos em 10 jogos, com 5 vitórias, 3 empates e 2 derrotas, 15 gols a favor e 9 gols sofridos. Agora a gente vai falar um pouquinho das eliminatórias da CONCACAF, a Confederação de Futebol da América do Norte, Central e Caribe, que esse ano ficou um pouco esvaziada, né? Porque os principais times da CONCACAF já estavam automaticamente classificados, que eram justamente Canadá, México e Estados Unidos. Esses daí que estão sempre participando das Copas como representantes da América do Norte, Central e Caribe. Então a gente vai ver uns times meio diferentões esse ano na Copa do Mundo, né? Eram 6 vagas para a CONCACAF, sendo que 3 já eram desses anfitriões e ainda poderia ter uma 7ª vaga se passasse na repescagem. Quem foram, então, os 3 classificados? Acabou que ficaram só 6 países da CONCACAF mesmo. Tivemos com a melhor campanha Panamá e Curaçao. Curaçao, gente, uma ilha bem pequenininha ali no Caribe, estará na Copa, como e teve uma das melhores campanhas, né? Tanto o Panamá quanto o Curaçao fizeram 12 pontos em 6 jogos, com 3 vitórias, 3 empates e nenhuma derrota. O Panamá fez 9 gols e sofreu 4, e Curaçao fez 13 gols e sofreu 3. E o pior classificado, né, foi o Haiti. O Haiti fez 11 pontos em 6 jogos, com 3 vitórias, 2 empates e 1 derrota. Haiti, gente, que está no grupo do Brasil, viu? O Brasil joga contra o Haiti na 3ª rodada da Copa do Mundo, então o Haiti foi esse pior classificado da CONCACAF. Acho que é uma boa notícia pra gente saber que um dos piores classificados está na nossa chave, né? CONMEBOL, como foram as eliminatórias da Confederação Sul-Americana de Futebol? Essa aí a gente acompanha, né? Tamo por dentro, tamo inteirado. É a única eliminatória, gente, que tem aquele formato de pontos corridos, sabe? Tipo do Campeonato Brasileiro, que são vários jogos, todo mundo joga entre si, e aí a gente tem um ranking dos classificados, né? Então, todas as outras eliminatórias é esse formato de grupo, aí classifica o melhor do grupo. Não, aqui na América do Sul é um pedido até da CONMEBOL que se mantém esse formato, que é um formato muito tradicional de pontos corridos, né? E os 6 primeiros se classificavam direto para a Copa. O 7º fez a repescagem, que foi a Bolívia. A Bolívia jogou contra o Iraque e acabou não conseguindo a vaga, mas os 6 primeiros garantiram essa vaga direta para a Copa do Mundo. E quem foi a seleção melhor classificada? Eles mesmos, gente. Los hermanos, os argentinos. 38 pontos em 18 jogos, com 12 vitórias, 2 empates e 4 derrotas. A Argentina fez 31 gols e sofreu apenas 10. E aí a gente falar em pior campanha é até um pouco complicado, porque Colômbia, Uruguai, Brasil e Paraguai, essas quatro seleções fizeram o mesmo número de pontos, 28 pontos, mas as posições foram determinadas pelos critérios de desempate. Então, o Brasil ficou em 5º lugar porque fez mais gols do que o Paraguai. Então, foi uma coisa assim decidida nos critérios de desempate, porque todo mundo ficou com 28 pontos. Então, foi o Paraguai, esse pior classificado, com 28 pontos em 18 jogos, 7 vitórias, 7 empates e 4 derrotas. 14 gols a favor e 10 gols sofridos. Agora, gente, temos uma federação que garantiu

0: vaga direta pela primeira vez na história da Copa do Mundo. É a Oceania. A Confederação de Futebol da Oceania, pela primeira vez, teve uma vaga direta para a Copa do Mundo. Porque, como a gente falou, né, nos programas anteriores, a gente aumentou o número de vagas, né, na Copa do Mundo. Agora são 48 seleções. Então, tem representante da Oceania garantido pela primeira vez. E quem foi essa classificada é a Nova Zelândia. A Nova Zelândia se classificou para a semifinal com 9 pontos e 3 jogos. Com 3 vitórias, 19 gols a favor e um gol sofrido. E aí, na semifinal, a Nova Zelândia ganhou da seleção de Fiji por 7-0. E na final, bateu a Nova Caledônia por 3-0 para ficar com essa vaga direta a representante da Oceania. E aí, as eliminatórias, as maiores e mais badaladas eliminatórias, as eliminatórias da Europa, da UEFA, União das Associações Europeias de Futebol. Foram 12 grupos, gente, é gigante a eliminatória europeia, né? E aí os grupos poderiam ter 4 ou 5 times. E aí quem chegou bem nas eliminatórias europeias foram duas seleções, Noruega e Inglaterra, as duas com 100% de aproveitamento, isso mesmo, jogaram 8 jogos, ganharam 8 jogos, somando 24 pontos. E a gente destaca aqui a Noruega, gente, que ela teve o melhor ataque das eliminatórias. Com certeza liderada pelo Haaland, né, que a gente vai ver aí brilhando nos gramados, a Noruega marcou 37 gols e sofreu 5. A Inglaterra marcou 22 gols e não sofreu nenhum. Então a Inglaterra passou em branco, viu, com... Oh, não sofreu nenhum gol, que a gente chama em inglês é o tal do clean sheet, né? Que eles falam que não sofreu nenhum gol. E aí, com 72% de aproveitamento, as piores classificadas, a gente teve aí Escócia e Portugal. Fizeram 13 pontos em 6 jogos, com 4 vitórias, 1 empate e 1 derrota. A Escócia marcou 13 gols e sofreu 7. E Portugal marcou 20 gols, também sofreu 7. Escócia, que também tá no grupo do Brasil, viu? Ó, então... bons presságios por aí da gente ter os piores classificados no nosso grupo, né? O Brasil joga contra a Escócia na segunda rodada. Deixa eu registrar aqui a participação do Breno, lá de Pernambuco. Natália Mendes, a maior cantora nas cerimônias da Copa do Mundo. Que isso? Não me peça pra cantar nada, meu amigo, viu? Natália, eu vou dizer uma coisa pra você. Eu acredito que nessa Copa do Mundo nós vamos ter muitas zebras e muitas surpresas. Essa Copa está prometendo, vamos acompanhar. Então, ó, ele tá destacando aqui a França, que ganhou da Irlanda do Norte no amistoso agora, 3-1. Mas também pode enfrentar muitas pedreiras nessa Copa. É amanhã, gente, amanhã. Vamos pra próxima batalha, então?
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0: Essa batalha é batalha de gigantes, viu? Escolha seu lado aqui, porque a batalha que a gente destaca agora é a batalha entre Messi e Cristiano Ronaldo. Gente, provavelmente é o que eles estão chamando de a última dança, né? Veremos a última Copa do Mundo desses dois gigantes do futebol. Quer dizer... o robozão, o Cristiano, tá falando que vai jogar mais uma pra jogar com o filho dele na próxima Copa. E não duvide do homem, mas vamos considerar que essa vai ser a última Copa do Cristiano Ronaldo. Então, bora lá, bora colocar frente a frente Messi e Cristiano Ronaldo. Messi, argentino, chega para a Copa do Mundo com 38 anos, vai fazer aniversário no meio da Copa, viu? Ele faz 39 anos no dia 24 de junho. Já Cristiano Ronaldo chega para a Copa com 41 anos, então já temos esse primeiro embate aí. O Messi joga pelo Inter Miami dos Estados Unidos e o Cristiano Ronaldo pelo Al Nassr da Arábia Saudita. Já eles brilharam, né, rivalizaram muito na época que jogaram na Espanha, de Real Madrid e Barcelona, mas agora já estão aí no... como eu vi até o meu colega Igor Santos aqui da Agência Brasil escrevendo, no crepúsculo da carreira. Chique, né, gente? Já estão aí perto de pendurarem as chuteiras, então estão jogando em times não tão consolidados no cenário mundial, né? Messi chega com 910 gols E Cristiano Ronaldo com 973 gols. Os dois perseguindo aí o gol de número 1000. O Cristiano Ronaldo tá empenhado nessa marca. E o Messi, faltam 90 gols ainda, é muita coisa, né? Não sei se ele vai jogar pra bater os 1000. Vamos ver se ele vai, né? Títulos na carreira, 48 títulos para o Messi, sendo 13 campeonatos nacionais, 4 Liga dos Campeões da Europa, 1 Copa do Mundo e 2 Copa Américas. E o Cristiano Ronaldo tem 37 títulos na carreira, 8 campeonatos nacionais, 5 Liga dos Campeões da Europa e 1 Eurocopa. Prêmios de melhor do mundo, 8 bolas de ouro para o Messi e 8 prêmios de melhor do mundo da FIFA para ele também. Já o Cristiano Ronaldo tem 5 bolas de ouro e 5 prêmios de melhor do mundo da FIFA. Agora vamos trazer esse duelo aqui para o ambiente de Copa do Mundo. Temos aqui 6 participações para cada, então eles estão jogando a Copa do Mundo desde 2006. 2006, 2010, 2014, 2018, 2022 e agora 2026, a 6ª participação dos dois, fazendo história aí como jogadores que mais jogaram Copas do Mundo. O maior título de cada um por sua seleção. A do Messi, a Copa do Mundo de 2022, foi campeão do mundo na última Copa. E o Cristiano Ronaldo tem no currículo a Eurocopa de 2026. Jogos de... de 2016, Gasparzinho, me corrige aqui. Eu tô pensando já na Copa de 2026, tá muito 26 na minha cabeça aqui. Eurocopa de 2016, que o Cristiano Ronaldo foi campeão. Número de jogos disputados em Copas, 26 jogos para o Messi, 22 jogos para o Cristiano Ronaldo. O Messi acaba tendo mais jogos porque a Argentina chegou mais longe também em Copas, né? Então a Argentina foi para a final na Copa passada, em 2014 também disputou final, então o Messi acaba tendo mais jogos porque a Argentina costuma ir mais longe em Copas que Portugal. Portugal, acho que a melhor campanha foi uma semifinal, desde que o Cristiano tá jogando, né? Então, o Messi supera esse número de jogos. Gols em Copas. O Messi também tem mais, viu? 13 gols o Messi marcou. Um em 2006, 4 em 2014, 1 em 2018 e 7 em 2022. Já o Cristiano tem 8 gols. Um em 2006, 1 em 2010, 1 em 2014, 4 em 2018 e 1 em 2022. Ele fez uma coisa que o Messi não fez. Ele fez gol em todas as Copas que ele participou. O Messi passou em branco na Copa do Mundo de 2010. Gasparzinho, Messi ou Cristiano Ronaldo? Cristiano, você é time Cristiano. Então tá empatado, que eu sou time Messi. Deixa eu saber quem os nossos ouvintes preferem. Milena vai de Messi, viu? Vai de Messi. Brena tá aqui falando, entre Lionel Messi e Cristiano Ronaldo, são dois grandes jogadores, mas hoje na batalha eu fico com o Messi. Sem dúvida nenhuma, vai para a última dança de tango na Copa. Mas o Brasil vai chegar lá. E deixa eu ver o que o Adeilton me diz aqui, se ele tá falando da batalha.
2: Oi, Natália, querida. Olá. Uma boa tarde para você, os ouvintes, todos os amigos que estão na sintonia aí. Deixa um abraço para Milena em Brasília, tá sempre ligada a toda a programação da Rádio Nacional também, né, Milena?
0: Isso.
2: Um abraço, minha querida. E a todos os amigos demais, todos que estão na sintonia também, Natália. Tô por aqui, tô trabalhando, Natália. Nesse horário aqui, horário de almoço, curtindo você, curtindo a Rádio Nacional e a programação. Confesso que eu não sou muito de futebol, não entendo nada de futebol, viu, Natália? Mas a Copa do Mundo nos envolve de alguma forma, ela, né, traz essa energia, né, da magia, da competição, do esporte. E a Rádio Nacional, muito bem, Sana, como sempre, a Rádio Nacional maravilhosa com essa programação aqui, deixando a gente muito bem informado a respeito, né, desse campeonato mundial aí que envolve quase que todos os países. Então é bom demais a Rádio Nacional, deixando a gente muito bem informado com essa profissional maravilhosa que é você, né?
0: Opa, obrigada, amigo. Enfim,
2: chega de milongas. Boa tarde a todos aí, Natália. Estou aqui ligado na Rádio Nacional, curtindo você, minha querida. Aqui no Sertãozão da Bahia, no município de Presidente Jânio Quadros.
0: Obrigada, Deilton. Por isso que o Batalhas na Copa, a gente trouxe essa edição especial para não falar só de futebol, não. Então espera, que amanhã a gente vai começar uma outra fase aqui do programa falando sobre os países e vai ser muito legal, viu? Te convido a continuar com a gente. Bora para a última batalha, Gasper? Vamos lá!
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0: Nossa última batalha de hoje, vamos colocar frente a frente as três cerimônias de abertura da Copa do Mundo. Isso mesmo, três cerimônias de abertura. Uma em cada país, México, Canadá e Estados Unidos. A primeiraça de todas vai ser a de amanhã, do México, dia 11 de junho. E aqui eu vou passar para vocês os horários que começam as cerimônias de abertura, tá? Então, o jogo amanhã vai ser às 4, a cerimônia de abertura começa às 2h30 da tarde, no horário de Brasília, lá no estádio Azteca, na cidade do México. Teremos aí México e África do Sul, que é a cerimônia antecede esse jogo, e uma seleção de artistas. Olha aí, quem toca amanhã lá no estádio Azteca, teremos... Perdoem meu espanhol, tá, gente? O espanhol aqui é meio fraco, viu? Alejandro Fernandes, Belinda, Danny Ocean, J Balvin, Lila Downs, Los Angeles Azules, Maná e Atila também. Então teremos amanhã essa galera se apresentando. Separei uma música aí que vamos ouvir amanhã. Vamos então ouvir Partidaço, Danny Ocean, que é um cantor da Venezuela. Full Harmony.

Rapidaço com Danny Ocean. Essa a gente vai ouvir amanhã. A FIFA, gente, ela preparou um álbum com várias músicas da Copa do Mundo e essa música faz parte dessa seleção. Vamos então para a cerimônia de abertura do Canadá, que vai ser na sexta-feira, dia 12 de junho, também às 14h30, horário de Brasília, no estádio BMO Field, em Toronto. Essa partida, o jogo de abertura, né, no Canadá, vai ser Canadá contra Bósnia e Herzegovina. E a seleção de artistas que veremos no Canadá: Alanis Morissette, Alexia Cara, Eliana, Jesse Reyes, Michelle Bublé, Nora Fatehi, Sam Joy, Visa Dreams e William Prince. E a música que eu separei para vocês, que com certeza vamos ouvir no Canadá, é Illuminate, cantada pela Jessice Harris, que é uma canadense, e Eliana, cantora palestina chilena.

Vamos então para a nossa última cerimônia de abertura dessa batalha. A cerimônia de abertura dos Estados Unidos, também na sexta-feira, dia 12 de junho, só que à noite. Cerimônia começando às 8h30 da noite, no horário de Brasília, no estádio SoFi, em Los Angeles. Cerimônia de abertura que antecede o duelo entre Estados Unidos e Paraguai. Quem se apresenta na cerimônia de abertura norte-americana? Katy Perry, Future, Lisa, Rema, Tila e Anitta! Anitta, brasileira, vai estar lá! Vamos ouvir então Goals, música da Lisa, da banda de K-pop. Blackpink, Anitta e Rema, que é um rapper da Nigéria.

0: música boa. Impossível escolher uma só, mas eu gostei mais de Partidaço, viu? Fecha com essa. E você, Gasper? Também. Tamo fechado com a América Latina mesmo, viu, Gasper? Mas tudo isso amanhã, lá nos Estados Unidos, México e Canadá, quando começa a Copa do Mundo. E na final da Copa volta amanhã, 1 da tarde, horário de Brasília, 11 horas, horário de Tabatinga. Te espero aqui pra gente colocar essas seleções frente a frente nas batalhas da Copa. É isso, gente. Tchau, até amanhã.
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Agora 13 horas mais 32 minutos, é o nosso Sintonia Nacional que se inicia aqui na Rádio Nacional AM Brasília, 980 kHz. Eu sou o Frank Silva e vamos juntinhos, né, até às 15 horas aqui na Nacional 980, também na internet, na parabólica, no aplicativo radios.ebc.com.br. Gente amiga, é um prazer muito grande estar aqui nesta tarde gostosa, dia 10 de junho, né? 10 de junho é o dia da língua portuguesa e o dia da artilharia, né? 10 de junho é oficialmente celebrado no Brasil como o dia da língua portuguesa e o dia da artilharia. A data também é reconhecida internacionalmente como o dia de Portugal, de Camões e das comunidades portuguesa, né? Então, o português é o quinto idioma mais falado no mundo, prestando homenagem a Luís de Camões, uma das maiores figuras da literatura lusófona, falecido em 10 de junho de 1579. Dia de Portugal, de Camões e das comunidades portuguesas, feriado nacional lá em Portugal, daí dia da celebração da identidade cultural e da herança deixada pelos descobrimentos. Também dia da artilharia, homenageia a arma de artilharia do Exército Brasileiro, comemorando também o nascimento do Marechal Emílio Luiz Malet, patrono da artilharia nacional. Muito bom, né? Então, um abraço para você que está aí ligadinho na gente, em casa, no trabalho, em qualquer ponto do nosso querido Brasil. Sintonia Nacional, notícias, informações, entretenimento e a sua participação pelos telefones 61-3799-5747, 61-3799-5741, 5742 e o 5743. WhatsApp para você mandar sua mensagem, 61-99674-1536. Boa tarde, João Cláudio, na técnica de som. Boa tarde, Jaider Ribeiro do Amorim. Boa tarde, meu amigo, minha amiga, que nos dá esta carona, está no trabalho ou aí em casa curtindo a gente de boa, né? Estudantes do Brasil, dona de casa, enfim, você, meu querido, minha querida, amigo ouvinte, onde quer que você esteja. 13 horas 35 minutos e a nossa mensagem de motivação.

0: Meu querido, minha querida amiga, seja qual for sua crença religiosa, grau de cultura ou situação atual, lembre-se que haverá sempre esperança para uma vida melhor e mais próspera. Para isso, Deus, o nosso Criador, com sua infinita sabedoria e suprema bondade, concedeu a todos nós o dom do raciocínio e espalhou por toda a face da terra material em abundância para tudo e para todos. Portanto, não precisa você tomar de ninguém. Você tem o seu espaço, pois ele disse: se você não consegue a sua sobrevivência na terra, procure o mar. Basta você ter coragem, planejar, você ser determinado que você vai conseguir. Boa tarde! É como diz o Gonzaguinha em sua canção: o que é, o que é?
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0: Muito bom! Tivemos aí Roberto Carlos, dele Erasmo, Emoções.
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0: É o nosso Sintonia Nacional, Rádio Nacional AM Brasília, 980 kHz. Também aí no aplicativo radios.ebc.com.br, onde você pode escutar no celularzinho quando o radinho, né, não tiver muito bom, a pilha vai ficando fraca, né? Aí você pode ouvir também pelo aplicativo. Agora 13 horas 45 minutos, 13h45, um abração bem forte para você ligadinho na gente aí no entorno, né? Um abraço bem forte você aí de Minas Gerais, Goiás, né? Muito obrigado pelo carinho da sua audiência. E você aqui de Brasília, está sem trabalhar, procurando emprego? Olha aí. As agências do trabalhador do Distrito Federal oferecem hoje 553 vagas para quem busca uma oportunidade de emprego. As chances contemplam candidatos de diferentes níveis de escolaridade, com e sem experiência. Os salários chegam a R$5.000. Olha só. O posto com a maior remuneração é o de montador de veículos lá no Guará. Montador de veículos no Guará. São 5 vagas. Exige experiência na área e ensino fundamental completo. Porque para mecânico, montador precisa. Hoje tem que saber ler, né? Direitinho, o manual que vem da fábrica, do carro, enfim. E os carros modernos, né? É tudo eletrônico. Então precisa de um certo conhecimento, somente em cálculos, matemática, cálculos simples, né? Que o ensino fundamental completo já ensina pra gente, né? Então é isso aí. Posto com remuneração mais alta é o de montador de veículos no Guará. 5 vagas abertas, exigida experiência na área de ensino fundamental completo, salário R$5.000. O posto com maior número de vagas é o de servente de obras, em São Sebastião, 80 oportunidades. Não é exigida experiência prévia nem escolaridade. O salário oferecido, R$ 2.424, além de benefícios. Para participar dos processos seletivos, basta cadastrar o currículo no aplicativo da Carteira de Trabalho Digital ou ir a uma das 16 agências do trabalhador, das 8 às 17 horas, durante a semana. 13h48, já tem gente amiga aí na linha. Alô, boa tarde.
2: Boa tarde, Frank.
0: Boa tarde, tudo bem?
2: Tô só o ouro, Frank.
0: Só o ouro, Manuel. Aí do Pessu. Muito bom, meu amigo. E o tempo aí, como é que tá o tempo?
2: Ô, Frank, aqui não tem o que reclamar, não. Tá ótimo.
0: Tá ótimo, né?
2: Que tá bom. Joia, tá só o ouro.
0: Sim, mas sol ou nublado, como é que tá aí? Solzinho?
2: Tá a temperatura que o sol saiu à noite, um friozinho, mas agora o sol saiu um pouco, né? Aí melhora, né?
0: Isso, muito bom.
2: Aí fica muito bom, fica muito bom.
0: Pois não. E aí, meu caro Manuel, o que você manda?
2: Eu queria aquela placa de venda com Barto Galeno.
0: Placas de venda com
2: Barto? Com Barto Galeno.
0: Placas de... Coloquei placa de venda nesta casa. É o Marcelo Rei, rapaz. Marcelo Reis, tá bom?
2: Tá, deixa eu mandar um abraço aí rapidinho. Primeiro, a Joia tá participando aí, não, Frank?
0: Quem?
2: A Joia do...
0: Ah, Cela? De vez em quando ela participa. Participou estes dias aí.
2: Ah, mandou um abraço aí pra Joia, né? A Milena e Dona Maria, Maria Jesus da Samambaia, né? E quero mandar um abraço pra Lourdes Costa e aí o de Uruaçu, de Udinha, Porangatu também, né?
0: Sim.
2: Manelinha do Livramento também, Alberinha, Teresina. Não é o nome daquela moça que participa aí lá de nossa terra, Teresina, Fran?
0: É de Leuza, mora lá no bairro São Pedro.
2: Um abraço pra ela também, né,
0: sim,
2: Fran?
0: Sim.
2: E também a Marlene, aquela de Braslândia, né?
0: Márcia
2: também,
0: Ferreira. Márcia Ferreira.
2: Ah, Márcia, exatamente.
0: A, né? Rainha da Goiaba. Da festa da Goiaba.
2: Malacacheta.
0: Sim.
2: A menina lá de Paramirim, a Bernadette Paramirim também, né? O Edgar, o Marcinho lá do Alho também, ligaria o Bernardo. E só isso mesmo, Frank. Uma boa tarde para você, viu, Frank?
0: Para você também, meu caro Manuel Messias. Muito obrigado pelo carinho
2: fica
0: da audiência.
2: Com Deus.
0: Falou. Agora nós vamos para Braslândia para ouvirmos aí a nossa querida Márcia Ferreira, viu, Manuel? Ô, Márcia, boa tarde.
3: Boa tarde, meu amigo Frank Silva, que é a Márcia Ferreira de Braslândia. Estou passando para desejar uma ótima tarde para vocês todos da Nacional, todos os ouvintes, todos meus amigos. Gostaria de ouvir uma música com Roberto Carlos. Rotina, ofereço a todos meus amigos, todos da Nacional, todos os ouvintes, para você, Frank, para o João aí também.
4: Obrigado.
0: Beleza, querida Márcia. Daqui a pouco vamos tocar o Roberto, viu? Mais tarde um pouquinho, possivelmente na segunda hora, viu, Marcinha? Porque acabamos de ouvir o Rei, né, com a música Emoções. Esse programa... acontecem muitas emoções, né, Márcia? Vamos deixar a rotina, que é uma grande emoção também, para dar mais tarde um pouquinho, tá bom, querida? Beijão para você, muito obrigado. Thalita Silva, abração, Thalita

0: curtindo a gente. É, Gilberto, como é que é?
1: Marcelo
0: Reis, placas de venda. 13,52. Situação difícil essa, viu? Vamos.

Muito bom! Agora são 13 horas mais 58 minutos. É o nosso Sintonia Nacional. Márcia Ferreira mandou aqui o recadinho lá de Brasilândia. Valeu, Frank! Tá bom, minha querida Márcia, um abraço para você. Ellen Silva e Ângela também participando aqui do programa. Daqui a pouquinho, Ellen e Ângela, nós vamos trazer o noticiário das 14, viu? Depois do noticiário, eu chamo vocês, tá bom? Muito obrigado. Gente amiga, o maior São João do Cerrado está de volta à Ceilândia, né? Marcado para o período de 7 a 16 de agosto, a festa ocupará 4 polos culturais e promete transformar a cidade em um grande palco das tradições juninas. Haverá apresentações de quadrilhas, forró, gastronomia típica, artesanato e atrações musicais nacionais. Os locais preparados para a festa são Praça do Trabalhador, Casa do Cantador, Praça da Bíblia e Praça da Estação Central do Metrô. Todo mundo lá, né? Que bom, hein? É isso aí, boas festas, festa tradicional. Já já vamos trazer notícias aqui das 14 horas e em seguida nós vamos até as 14h15, 30, até as 15 horas, né? Até as 3 da tarde com o Sintonia Nacional.

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1: Agora são 2 horas em Brasília. Boa tarde, eu sou Gabriel Brum e este é o Nacional Notícias com os destaques do momento. Um grupo acusado de obrigar mulheres a se prostituírem foi desarticulado por uma operação da Polícia Federal hoje em 3 estados do Nordeste. O repórter Madison Euler tem mais informações. Boa tarde, Madison.
2: Boa tarde, Gabriel. As investigações indicam que os envolvidos mantinham estabelecimentos utilizados para exploração sexual de mulheres em situação de vulnerabilidade, com possível imposição de dívidas, de metas de consumo, multas e outras formas de controle sobre as vítimas. Na Paraíba, 6 ordens judiciais foram executadas nos municípios de Alagoa Grande, Pitimbu, Pedro Regis, Itabaiana e Guarabira. No Rio Grande do Norte, 2 mandados foram cumpridos em Nova Cruz. Já em Pernambuco, a ação ocorreu em Goiânia. Há indícios de rotatividade de mulheres entre esses locais, alvos da operação. Foram apreendidos documentos, celulares, computadores, registros contábeis, dinheiro e outros elementos que possam comprovar a materialidade dos crimes. Os suspeitos vão responder pelos crimes de redução à condição análoga à de escravo, tráfico de pessoas, casa de prostituição e rufianismo, que significa tirar proveito financeiro da prostituição alheia, conhecido popularmente como cafetinagem. Volto com você, Gabriel.
1: Tá certo, Madison, obrigado. E as empresas ligadas à Copa do Mundo Feminina, que acontece ano que vem no Brasil, poderão ficar livres do ISS, Imposto sobre Serviços, que é um tributo municipal. O projeto de lei foi aprovado pelo Senado em regime de urgência e segue agora para a sanção presidencial, a medida que está entre os compromissos assumidos pelo Brasil com a FIFA. No entanto, cada prefeitura e o Distrito Federal vão decidir se aplicarão ou não o benefício por meio de lei própria. Este é o Nacional Notícias, a próxima edição é às 3 horas.

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3: Agora 14 horas mais 2 minutinhos, nós vamos seguindo aqui com o nosso Sintonia Nacional, feito com muito carinho por este seu amigão Frank Silva. Muito obrigado aí, meu amigo, minha amiga. Olha, você é convidado a participar do programa aqui, Sintonia Nacional, é seu. Basta você ligar, né? Se não tem Wi-Fi aí, se tem Wi-Fi, você liga no nosso WhatsApp 61996741536. Ou então você pode ligar nos fixos 61-3799-5741-5742 e o 5743. É isso aí, são os telefones badalados aqui da Nacional de Brasília, Nacional AM 980 kHz. Também aí no aplicativo, você pode aí nos ouvir também no aplicativo radios.ebc.com.br, né? Agora, 14 horas, 4 minutinhos, nós vamos falar com a nossa querida amiga Ângela. Ângela é lá do Pará. Não, essa é a Ângela do Maranhão, né? Ângela do Maranhão, Marlene, que é do Pará. Oi, Ângela, boa tarde.
4: Boa tarde, Frank. Quero mandar um alôzinho aí para todos que estão ligados aí no programa aí, na Milena, Dona Adenoura, Eliana, Sebastião, Irã, Gilvan, todo o grupo Frank Silva aí, viu? E eu quero oferecer aquela música Flores em Vida.
3: Flores em Vida. Muito bem, Zezé de Camargo e Luciano, né? Beleza, muito obrigado, Ângela, pela participação aqui no nosso Sintonia Nacional. E vamos seguindo, minha gente, 14 horas, 4 minutinhos, vamos trazer aí mais um bloco musical. É o bom gosto musical do ouvinte e a seleção da boa música do Jaider Ribeiro do Amorim. Tá aí então, Zezé e Luciano, Flores em Vida. 14h05 é para você também.

0: Muito bom! Aí tivemos Chitãozinho, Chororó e Zé Ramalho, sinônimos. 14 horas 13 minutos.
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0: Agora 14h33, seguindo aqui com o seu Sintonia Nacional, programa feito por você, para você. Por mim, Frank, quando você pede a música e quando você participa, tá fazendo o programa com a gente, não é, João? É isso aí. 14 horas 13 minutinhos. Olha aí, a temporada dos festejos juninos já começou no Distrito Federal. Entre esta sexta-feira e domingo, Samambaia recebe a primeira classificatória do Candangão Junino 2026, considerada uma das maiores competições de quadrilhas juninas da capital. O evento será realizado no estacionamento da Castelo Forte e reunirá grupos tradicionais do DF em torno. Durante os 3 dias de programação, o público poderá acompanhar apresentações marcadas por figurinos elaborados, coreografias, enredos temáticos e muita animação. Entre as quadrilhas participantes estão Sanfona Lascada, Eu Conheço, Se Bobear, Sabugo de Milho e Segue o Fogo e Água Nordestina. Muito bom, né? Olha, para quem não conhece, né, essa competição aqui, é o Candangão Junino 2026, parece muito com a competição das escolas de samba no Rio de Janeiro. O pessoal das quadrilhas, né, juninas, trabalha o ano inteiro, tem o figurino, é tudo organizado, tudo bonito, vale a pena ver, viu? 14h15, vamos falar agora com Ellen Silva Couto. Boa tarde, minha querida Ellen Silva Couto.
2: Boa tarde, meu querido amigo Frank Silva, tudo bem? Que prazer poder te ouvir, falar com você, participar, sempre uma alegria. Ô, meu querido amigo, depois se der, toca aí com o Nenel, ponta de faca, acho que é isso mesmo. Quero oferecer para todos que estão na sintonia, desejando a você e a todos os ouvintes uma excelente quarta-feira. Que Deus te abençoe, meu querido amigo, sempre muito bom te ouvir.
0: Muito obrigado pela audiência, querida Ellen Silva Couto, da Ceilândia. Olha, gente, o cantor e compositor carioca Nenel continua no Rio de Janeiro, onde gerencia seu vasto catálogo de mais de 400 músicas gravadas por grandes nomes do país. Ele permanece ativo nos bastidores musicais e em projetos comemorativos de sua obra. Apesar de também cantar, o forte de Nenel é a composição. Suas músicas transitam com sucesso entre a MPB, o samba e o sertanejo, tendo sido gravado por ícones como Roberto Carlos, Zezé de Camargo e Luciano, Leonardo, Sandy e Júnior, né? E outros, né? E hoje nós vamos atender aí a nossa querida Ellen Silva Couto com uma das músicas que o Nenel gravou e fez e ainda continua na mente do povo, jamais será esquecida, Ponta de Faca. Em seguida, mais uma obra do Nenel. Ele compôs Vira Virou, que nós vamos ouvir com Christian Ralph. 14h16, Nenel, Ponta de Faca.

0: 14h23, nós vamos seguindo aqui com Sintonia Nacional.
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0: Bem, minha gente, olha aí, meu amigo, minha amiga, você tem uma gravação antiga da Rádio Nacional? 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Vamos ver quem é. Alô, boa tarde.
2: Alô, boa tarde.
0: Edileuza.
2: Terezinha Piauí.
0: Bairro São Pedro. Tudo bom por aí, Edileuza?
2: Tudo tranquilo.
0: Bairro São Pedro fica no sul da capital teresinense, no caminho de Brasília, né? Quem vem do centro, ali pela Barão, passa ao lado de São Pedro.
2: Ah,
0: né?
2: É verdade.
0: E aí, meu amor, o que você manda?
2: Ah, eu vou mandar uma luzinha aí do pessoal aí no BR, ouvindo um programa. O pessoal ouvindo um programa, eu fiz as próximas músicas. E é um prazer nós falar contigo mais uma vez. E na oportunidade, eu queria ter as próximas músicas. Eu posso pedir uma?
0: Pode.
2: E vamos esperando na janela.
0: Gilberto Gil.
2: Gilberto Gil.
0: Beleza.
2: Essa é o trecho para todo mundo que está ouvindo o programa, viu?
0: Beleza, muito obrigado, viu? E a Nenê, tá boa?
2: A Nenê tá bem, ela tá ali dormindo, morrendo a filhinha dela foi dormir.
0: Sim.
2: E a tia dela aproveitou e botou ela pra dormir juntinho ali. Tá quietinho pra dar.
0: Certo. Beleza, querida Edileuza, abração.
2: Um abração, uma boa tarde.
0: Boa tarde. Tchau, tchau. 14h26, vamos então, trazendo aí, olha aí. Gilberto Gil esperando na janela e depois quem que vem, galera? AGP, deixa eu te amar.

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14:36, nós vamos seguindo aqui com o nosso Sintonia Nacional nesta tarde gostosa, maravilhosa. Que bom estar com você. Onde é que você está? É, liga aqui, 0 operador 61 3799 5741 5742 5743. Se não quiser falar ao vivo, então manda uma mensagem pelo WhatsApp 619-9674-1536, tá bom? Escrita, né, ou falada, você que sabe. Fique à vontade, é um prazer receber a sua participação. 14:36, olha, estão abertas as inscrições para o concurso da carreira de desenvolvimento e assistência social, viu? Concurso da carreira de desenvolvimento e assistência social. São 1.197 vagas imediatas

0: além do cadastro reserva, para as secretarias de Desenvolvimento Social, de Justiça e Cidadania e ainda da Mulher. Tá? Entendeu? Abertas as inscrições para o concurso da Carreira de Desenvolvimento e Assistência Social, 1.197 vagas imediatas, além do cadastro reserva para as secretarias de Desenvolvimento Social, de Justiça e Cidadania e da Mulher. Os candidatos devem se inscrever até 13 de julho no site do Instituto Quadrix, banca responsável pela organização do certame. As inscrições custam R$ 84,00 para o cargo de técnico e R$ 113,00 para o cargo de especialista. Os candidatos que desejarem solicitar atendimento especializado para concorrer às vagas reservadas para pessoa com deficiência, pessoa preta ou parda e hipossuficiente devem anexar os documentos comprobatórios até 13 de julho. Até 13 de julho. Por meio de link específico. As provas estão marcadas para 6 de setembro. 6 de setembro as provas, viu? A remuneração prevista para os cargos de técnico é de R$ 4.762. Para os de especialista, R$ 6.693. Mas, né, os direitos, né, que tem aí, viu? Muita coisinha boa, seu salário vai ficar bem... bem gostoso de gastar, né, João? Mas se inscreva, viu? 1.197 vagas imediatas. Concurso da Carreira de Desenvolvimento Social, viu? Inscrições abertas. Assistência social são 1.197 vagas imediatas, tá bom? As inscrições... até 13 de julho. Não perde o prazo, não, viu? Agora, 14 horas 39 minutinhos, nós vamos seguindo. Vamos falar com nossa querida Milena. Boa tarde, Milena.
1: Oi, Frank. Sou a Milena de Brasília. Estou aqui ligada na rádio, passando rapidinho só para dar um salve e dizer que estou na escuta. É nóis. Hoje, de música, eu vou querer a música de Bruno e Marrone, Que Pescar Que Nada. E quero oferecer para todos os ouvintes de Azeis, era assim, para não esquecer de ninguém. Quero mandar alô Presley de Brasília, Cursina e Ivanilde de Aparecida de Goiânia, Manelzinho de Livramento de Nossa Senhora na Bahia, Manuel Messias do Peçu, Nerica Amargo de Samambaia, Joia do Paranoá, Ângela e Maria Aldenora do Maranhão, o Kleber do Rio, que participa aí direto nesse horário, a Márcia Ferreira de Braslândia, e todos os ouvintes de Azeis, era sempre assim, não esquecer de ninguém, é nóis.
0: É nóis, Milena, nessa época de Copa, na área, se derrubar é pênalti, né? Vamos então falar com a nossa amiga... que já era participou mais cedo. Qual é a música que você quer, minha querida Márcia Ferreira?
2: Gostaria de ouvir uma música com Roberto Carlos, Rotina. Ofereço a todos meus amigos, todos da Nacional, todos ouvintes, para você, Frank, para o João aí também.
0: Obrigado, Márcia. Tá aí, então. 14 horas 41 minutinhos. Primeiro pedido da Milena, Bruno e Marrone, Que Pescar Que Nada, né, Milena? E depois, pedido da Márcia, Rotina. Vai pra você também.

0: Muito bom! Olha aí, minha gente. 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Colabora. 14h50. Vamos seguindo, minha gente. Olha, o Corpo de Bombeiros começou a campanha de agasalho, a campanha do Agasalho Solidário 2026, com arrecadação de doações que vão até 17 de julho. A iniciativa busca mobilizar a população para ajudar quem mais precisa durante o período de frio. A peça precisa estar em boas condições de uso. As doações podem ser entregues em unidades do Corpo de Bombeiros que funcionam como pontos de coleta. Então, estão sendo recebidas agasalhos, cobertores e itens de frio em geral, né? Luvas, né? Meias, enfim, desde que limpos e apropriados para o uso. Para facilitar a triagem e a distribuição, pede-se que os itens sejam separados por tamanho e por público-alvo, crianças, homens, mulheres, e que cobertores e demais itens sejam separados dos agasalhos, se possível, acondicione em sacos transparentes. Aquelas toucas também, né, João? É muito bom. Você tem uma touca aí, nossa. Então, muito bom. Vamos ajudar aí, porque o frio não está fácil, hein? 14h51. Nós vamos seguindo. Vamos falar com nosso querido amigo Deca do Acordeon, lá da Bahia. Boa tarde, Deca.
1: Muito boa tarde, meu grande amigo Frank Silva. Tudo bem, Frank?
0: Tudo
1: pois
0: bom.
1: Pois é, Frank. Aqui é Deca do Acordeon, o baiano da Bahia, entendeu? Tô ligado aqui no seu programa. Dizer que é muito bom estar participando do seu programa mais uma vez. Parabenizar você, viu, Frank? Para quem não sabe, Frank, eu sou Deca da Acordeon. Estou falando aqui do município de Santa Maria da Vitória, na Bahia, sabe?
0: Sim.
1: Com certeza, seu programa é muito bom, que é bem ouvido, graças a Deus. O pessoal tem gostado muito do seu programa aí, entendeu?
0: Sim,
1: alusão
0: obrigado.
1: Aqui para meu pai Eduardo, minha mãe Luzia, toda a minha família. Ô, Frank, tem uma pessoa que eu gosto sempre de ouvir ela falar no rádio, sabe? Eu não conheço pessoalmente, mas estou sempre ouvindo ela falar no rádio. A nossa amiga Celina Vieira, entendeu?
0: Celídia.

0: no seu programa. E para todos os nossos queridos ouvintes do seu programa. Tá bom, meu amigo Franco?
1: Meu caro
0: Ótima tarde pra você,
1: Deca,
0: meu irmão. Um abraço, Deca da Acordeon, diretamente da Bahia.
1: um
0: Valeu, um abraço.
1: abraço,
0: Tamo junto.
1: Deca. Muito obrigado pelo carinho da sua audiência, viu, meu irmão? Um abração para você, viu? Aldenora, também do Maranhão, participando do programa. Boa tarde, Aldenora.
2: Boa tarde, Frank Silva. Boa tarde. Como é que tá você? Tá tudo bem? Espero que sim. Quero dar um alô para Ângela, para Antonildo, para Zé Flamengo, para seu Sebastião Dantas, seu Ramon Brito, seu Irã, para Janete, para Eliane, para Maria Erandi, para Corsina, para Dênia, enfim, para todos. Que está assuntando o maravilhoso programa. É, pedir uma música para ti, Planta Sem Raiz, com Adair José. Para me oferecer para todas as pessoas que estão na sintonia desse maravilhoso programa, tá bom? Para que eu tenha um beijo, um abraço, fica com Deus, que Deus te abençoe, te proteja.
1: A nós todos, querida Aldenora, muito obrigado pela participação aí em Viana, no estado do Maranhão. A Marlene Souza Reis, ontem ela pediu Luiz Gonzaga, Casa de Reboco, Sala de Reboco, perdão, e deixamos para hoje, né? Um abração para você, muito obrigado, querida. E ela oferece aqui o café com pão das três, viu, João?
3: Então,
1: Pãozinho que
3: traga,
1: ela fez. Ela tá lá longe, João. Tá lá no Pará. Um abraço, hein? Então vamos encerrando o nosso programa de hoje com essas duas músicas maravilhosas. Olha aí, José Planta Sem Raiz, para nossa querida Aldenora, e para Marlene Souza Reis, Luiz Gonzaga, Sala de Reboco. E amanhã, às 13 horas, se Deus nos permitir, às 13h30, né? Nós estaremos aqui com Sintonia Nacional. Um abração. Às 13h, a Natália falando da Copa, até 13h30. Beleza, até lá. João, um abraço, abração, Jaide. Obrigado, Mário Sartorello, também aí na coordenação. Obrigado você, meu querido, minha querida ouvinte. Abração de Frank Silva e até amanhã. Yeah.

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1: 3 horas em Brasília. Boa tarde, eu sou Gabriel Brum e este é o Nacional Notícias com os destaques do momento. O Rio de Janeiro recebe a primeira edição do Festival Nacional de Economia Popular e Solidária, com mais de 50 organizações nacionais e internacionais. A repórter Carolina Pessoa tem os detalhes para a gente. Boa tarde, Carol.
2: Olá, Gabriel. Boa tarde para você, boa tarde para todos. E é isso mesmo. O encontro que começa hoje é voltado para a geração de renda, inclusão produtiva e fortalecimento da economia solidária no país. Na programação, atividades diversas, Gabriel, como painéis, oficinas, plenárias e debates. O público esperado é de 30 mil pessoas. Entre os destaques está uma feira com mais de 200 empreendimentos solidários de diferentes estados brasileiros, reunindo artesanato, gastronomia, cultura e soluções criativas. O festival conta ainda com apresentações musicais, performances artísticas, poesia, cordel e intervenções culturais. Segundo a rede de gestores de políticas públicas de economia solidária, o Brasil tem mais de 30 mil empreendimentos de economia solidária. São cerca de 40 milhões de pessoas nesse ramo. E no dia 13, o festival terá a apresentação da Carta do Rio para a Economia Solidária do País, que reúne propostas para o setor. Voltamos com você, Gabriel.
1: Tá certo, Carol. Muito obrigado. O Tribunal de Contas da União aprovou hoje, por unanimidade, as contas de 2025 do governo do presidente Lula, mas com diversas ressalvas. No relatório, o ministro Benjamin Zimmler reconheceu o cumprimento da meta fiscal no ano passado, mas apontou problemas no controle de renúncias fiscais e na trajetória da dívida pública. Entre as principais ressalvas, o empréstimo de 12 bilhões de reais aos Correios, que na avaliação do relator foi aprovado pelo governo sem análise adequada. Bem, o parecer aprovado pelo TCU agora vai para o Congresso Nacional, que dará a palavra final sobre a aprovação das contas de governo. Nacional Notícias, a próxima edição às 4 horas.
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12: O quinto episódio da série de videocast Rádio Memória, Rádio Nacional 90 anos, joga luz sobre as marcas da ditadura civil-militar estabelecida no Brasil com o golpe de 1964 na Rádio Nacional. No primeiro dia do golpe, a emissora foi invadida por fuzileiros navais. Poucas horas antes, durante a madrugada, várias personalidades da política usaram os microfones da Rádio Nacional em defesa da democracia. Foi nesses primeiros dias de atentado à democracia brasileira que o governo militar demitiu 67 profissionais da emissora, acusados de serem comunistas. Neste episódio, que você confere um trecho a partir de agora, o nosso apresentador Dila Araújo e nossos convidados refletem sobre a importância da Nacional para a democracia.
13: O Rádio Memória recorda hoje a relação da nossa emissora, da Rádio Nacional do Rio de Janeiro, com o período da ditadura militar. E para isso nós temos dois convidados muito especiais. Começo apresentando para vocês a professora Érica Werneck, professora, jornalista, pesquisadora e que foi estagiária aqui na Rádio Nacional do Rio de Janeiro no período da ditadura. Humberto Trigueiro junto com a gente, também jornalista, pesquisador com longa carreira na Fiocruz. e que fazia parte do movimento estudantil no período da ditadura. A gente vai começar a contar essa história já a partir do primeiro dia. Visitamos o acervo da nossa Rádio Nacional e desse acervo nós estamos trazendo um pedacinho do discurso do então deputado federal Rubem Paiva. Ele estava na Rádio Nacional naquele período da madrugada até o período da tarde, que foi o momento em que a rádio foi invadida pelos militares. Então a gente já vai começar trazendo essa recordação em mídia sonora.
8: Nesta madrugada de 1º de abril, vamos trazer o deputado Rubens Paiva, representante do Estado de São Paulo no Congresso Nacional.
9: O nosso presidente, ao tomar as medidas tão reclamadas por todo o nosso povo, medidas que nos conduzirão indiscutivelmente à nossa emancipação política e econômica definitiva, realmente prejudicou os interesses de uma pequena minoria de nossa terra. Pequena minoria, entretanto, que detém um grande poder, todo o poder econômico deste país, todos os órgãos de divulgação, os grandes jornais e as estações de televisão. É indispensável, portanto, que todo o povo brasileiro, trabalhadores e os estudantes de São Paulo em especial, estejam atentos às palavras de ordem que emanarem aqui da Rádio Nacional e de todas as outras rádios que estejam integradas nesta cadeia da legalidade. Julgamos indispensável que todo o povo se mobilize tranquila e ordeiramente em defesa da legalidade, prestigiando a ação reformista do presidente João Goulart, que neste momento está com o seu governo empenhado em atender a todas as legítimas reivindicações de nosso povo.
13: Essa foi só uma parte do discurso que o Rubens Paiva fez naquela ocasião, falando, como nós ouvimos, das reformas de base, conclamando também aqueles que faziam parte de entidades representativas para que estivessem ali juntos, integrados em seus movimentos. Humberto, você naquele tempo já era do Partido Comunista Brasileiro, como e onde você estava nesse período?
14: Nessa época eu já militava na juventude do Partido Comunista. Eu entrei e comecei em 1963, eu era estudante secundarista, e aí me aproximei do movimento e também do Partido Comunista nesse tempo. E, infelizmente, presenciei aqueles momentos, né, do golpe. Tentamos nos mobilizar, enfim, na Federação de Estudantes. Eu sou de Niterói, né? Foi logo invadida pelas forças militares, que era muito atuante, né? Depois vim aqui para o Rio de Janeiro, presenciei aquele episódio da Cinelândia, onde discursou Carlos Marighella esse dia, e chegaram as forças do Exército, e as pessoas não tinham entendido ainda o papel do Exército, e começaram a aplaudir quando eles vieram, né? Mas aí rapidamente descobriram que era para dispersar a manifestação e tal, e saíram. Tiveram que sair, porque não eram tanques, eram forças militares, né? Aquele momento estava gravado sempre na memória, né? Infelizmente.
13: Para a gente trazer a ponte de volta com a história do Humberto, professor, acho que vale a pena a gente falar daquele processo em que aconteciam sequestros por parte da militância e a libertação era uma troca, né? Que acontecia, uma troca pela libertação também de presos políticos. E você participou intensamente de uma dessas negociações.
15: Foi. Não da negociação em si.
13: Sim, sim.
15: Mas
13: teve um papel
15: concreto. Foi durante o sequestro do embaixador alemão.
14: Von Holleben.
15: Num momento, a gente soube do sequestro e a Rádio Nacional começou a receber correspondência dos que estavam envolvidos nesse sequestro e se pedia a troca dos sequestradores que haviam sido presos com o sequestro do embaixador americano. A correspondência chegava e alguém tinha que levar para a primeira região militar, que é aquele prédio que fica ali na central e que antes da transferência para Brasília era o Ministério da Guerra. Quem que eles escolheram para fazer essa ponte? Uma jovem repórter com ainda pouca experiência na área. E eu levava aqueles papéis amedrontada. E eles determinavam o que a gente podia transmitir ou não. E eu servindo de pombo-correio. Foi muito duro aquilo para mim.
13: Humberto, a gente está falando aqui desse momento em que os militantes escolheram veículos de imprensa para participar, de alguma forma, da mediação dessa negociação com a troca de mensagens. A gente consegue imaginar por que a militância não escolheu igrejas ou não escolheu escolas?
14: Não, eu, quer dizer, eu nessa época estava preso, na época dos sequestros, né? Houve outros meios, né? Mas a imprensa também, porque, claro, o objetivo era atingir a opinião pública e a população e causar um impacto no governo. Eu estava preso na Ilha Grande, aqui no Rio de Janeiro, e ia acontecer a Copa do Mundo de 1970, a Copa de Futebol. E os militares ali da Marinha, né? Eles autorizaram, nós estávamos numa cela, mais ou menos umas 30 pessoas, o presídio naval. Então eles autorizaram colocar uma televisão lá para a gente assistir a Copa do Mundo. Ela foi colocada no dia primeiro jogo, aí aconteceu o sequestro do embaixador alemão. E nesse mesmo dia eles tiraram a televisão. Aí as pessoas ficaram sem notícia nenhuma. E o segundo foi já na previamente à minha saída, na troca pelo embaixador suíço, né? Eu estava preso na Ilha Grande e tínhamos um rádio escondido lá, um rádio daqueles Transglobe e tal. Então, a gente escutou o sequestro. E aí, imediatamente depois, nenhuma emissora transmitia mais nada.
16: Professora, você lembra como era o clima da redação nesse período? O Humberto trouxe para a gente que havia, claro, colegas que estavam ali, mas também havia aqueles que eram simpáticos ao regime.
15: Sim. A nossa redação, a gente não falava muito de política, né? Porque a gente até tinha medo. De vez em quando, um falava alguma coisa e dizia assim, Oswaldo, pode gravar se quiser, fazendo gracinha, sim, olhando para o lustre. Eu tinha um colega que disse para mim o seguinte, pois é, eu fui a favor do movimento. Ele não falou um golpe, da revolução.
16: Revolução.
15: Eu fui a favor da revolução. Hoje eu não sou mais, sou a favor de nada. Mas eu vivi aqui, ele contando, que o César de Alencar entrou na redação e disse assim, aquele ali também é comunista. E ele não era comunista, muito pelo contrário, ele havia sido a favor da revolução. Até ele poder provar que ele não era comunista, claro, tinha toda uma testemunha dos outros colegas. Mas eu não sou capaz de dizer qual daquelas pessoas daquela época era a favor ou quem era contra. Esse eu tenho certeza. Havia pessoas do campo progressista, pela conversa que a gente tinha, mas eu não saberia dizer. Eu acho que não sobrou ali quem fosse de direita, extrema-direita, entendeu? Não acredito, dentre aqueles colegas.
16: Muitos desses colegas que foram apontados acabaram demitidos da emissora.
15: Sim.
16: Alguns voltaram mais tarde e outros já haviam falecido no período da anistia. A gente vai trazer uma recordação também que passa por esse momento. Vamos trazer um depoimento que ficou registrado logo num programa com o comando do jornalista Hilton Abirian, nosso colega na Rádio Nacional por muito tempo, e ele vai apresentando os colegas. É claro que não dá para trazer a memória inteira, mas pelo menos um trechinho para a gente simbolizar esse período do retorno.
17: De repente, a gente vê, diante dos amigos da Rádio Nacional, as figuras mais importantes do rádio, as figuras que têm a história do rádio nas mãos. Por exemplo, quem não gostaria de ouvir o Jorge Goulart cantando um pedacinho, por exemplo, de...
18: Do maior sucesso que eu fiz aqui na Rádio Nacional. Eu sou o samba, a voz do morro sou eu mesmo, sim senhor.
17: E a Nora Ney?
19: Ninguém me ama, ninguém me quer, ninguém me chama de meu amor.
17: Queria que o Jardal dos Santos identificasse a todos aqui, recebendo aqueles da Nacional de ontem, de hoje e da Nacional de amanhã também. Festa.
20: Nós viemos aqui todos hoje numa apresentação à direção da Rádio Nacional, onde fomos recebidos carinhosamente, felizes em estarmos aqui de volta depois de 16 anos. Mas eu vou identificar para você aqui, em primeiro lugar, o grande produtor, radioator, ator, esta figura maravilhosa que é o Mário Brazini.
21: Não é com muita alegria que nós estamos encontrando os velhos companheiros de trabalho e os novos companheiros que estão aqui. Para nós, realmente, só tem uma nota de tristeza não estarem aqui os que se foram, os que faleceram, cujo trabalho se mantém eterno, como Paulo Roberto, Jaraca, o Heitor dos Prazeres, Jairo Argilê, o Heitor, Ovídio Chaves. Esses companheiros é que certamente estão aqui em espírito e que estão faltando a esta festa.
16: Muito bom a gente poder ouvir o depoimento do Gerdau dos Santos, que foi nosso colega não faz tanto tempo assim. E hoje eu acredito que só o Gracindo Júnior, entre aqueles que foram demitidos e readmitidos, é que segue entre nós, né? Que segue vivo. Essa trajetória completa 90 anos. anos, mas ela segue. Você pode acessar o site www.ebc.com.br para conferir o dial da nossa emissora Rádio Nacional em outros estados. Assim você ajuda a gente a construir o próximo episódio dessa história.
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0: Tarde Nacional já está no ar. Seja bem-vindo, seja muito bem-vinda. Coisa boa é ter você com a gente todas as tardes aqui na Nacional. Vamos juntos até às 5 horas. Eu sou Fátima Santos. Comigo nos trabalhos técnicos, o João Cláudio. A produção do programa é da Andréa Quinteri com Monique Sinaide. Na produção do estúdio, Rosemary Cavalcante e Fátima Araújo. E tem a programação musical para alegrar nossa tarde do Jaider Ribeiro. Vamos juntos? Tem muita coisa boa que você vai curtir aqui hoje no Tarde Nacional. Além das informações do que está rolando no país e no mundo, né? Porque a gente pode falar do Peru, das eleições, dos resultados, a gente pode falar das guerras, enfim. Mas a gente também vai te atualizar aqui sobre os principais acontecimentos. E no bate-papo de hoje, a gente vai trazer um assunto que a gente até já levantou em março, mês da mulher, que é sobre o puerpério. Talvez as pessoas nem conheçam muito por este nome, né? Mas é aquele período chamado de resguardo, sabe? Logo depois que o bebê nasce, aí a mãe tem uma série de recomendações, uma série de sensações e emoções que nem sempre são bem entendidas, né? Elas têm uma alteração na rotina, novos desafios e muitas mudanças físicas e emocionais. A gente vai falar sobre isso. Não é um período fácil, mas é possível conciliar o prazer da maternidade com todas essas sensações que a gente sente ao dar à luz a uma nova vida. A gente vai conversar com a psicóloga perinatal Rafaela Schiavo, que é fundadora do Instituto Mater Online. Vamos juntos? Tem coisas boas também acontecendo, e umas que eu particularmente não acho tão boas assim, eu já vou contar para vocês. A gente tem uma quarta-feira de expectativas no Congresso Nacional. Então, vamos trazer logo a Priscila Mazenotti para contar para a gente o que está rolando.
1: O presidente da Câmara, Hugo Mota, avisou, só vai colocar em votação a proposta que trata dos combustíveis, a que permite usar o excesso de arrecadação por conta da alta do petróleo para compensar a redução de tributos, medida para conter o impacto da guerra aqui no Brasil, se o governo retirar a urgência daquele projeto de lei que trata da escala 6x1.
2: Eu tenho tentado junto ao governo que essa urgência seja retirada, até porque nós já aprovamos a PEC que reduziu a jornada de trabalho e que acabou com a escala 6x1. O governo ainda não retirou a urgência. Caso haja a urgência, caso haja retirada da urgência até amanhã, nós devemos apenas pautar o projeto de lei que trata da questão dos combustíveis, que é o projeto de lei relatado pela deputada Marussa. Por que é que esse projeto não está na pauta? Porque até então ele não pode ser votado.
1: Esse amanhã que ele disse, na verdade, é nessa quarta-feira, viu? É que ele deu essa declaração ainda na terça, em plenário. O projeto de lei está trancando a pauta desde o dia 30 e o acordo era para retirar a urgência em troca da votação

0: aqui que acaba com a escala 6x1. Mas esse foi apenas um dos movimentos que a 6x1 teve esta semana. Os outros foram no Senado. Primeiro, Davi Alcolumbre, presidente da Casa, se reuniu com o ministro José Guimarães das Relações Institucionais. Mesmo assim, nada de definição sobre calendário ou conversas com líderes sobre esse cronograma. A meta agora é a escolha de relator. Alguns nomes no cenário, mas nada definido, segundo o líder do governo, Randolfe Rodrigues. Ele ainda admitiu que o texto pode ter mudanças, principalmente no prazo de 60 dias após a promulgação, para que as novas regras comecem a valer.
1: Mas por que o número mágico de 60? Isso aí pode ser menor. Não precisa ser 60. É um debate que está em curso aqui no Senado.
0: Enquanto isso, a Fiesp, que é a Federação das Indústrias de São Paulo, divulgou uma carta, assinada também por outras entidades, contra a PEC 6x1 e a favor daquela outra proposta que eles chamam de jornada flexível, a que permite a remuneração com base nas horas trabalhadas. E em meio a isso tudo, tivemos também o ministro da Fazenda, Dario Durigan, que disse que ainda não conversou com o presidente da Câmara sobre aquela retirada de urgência, mas que se encontrou com Davi Alcolumbre e fez um apelo para que ele barre as chamadas pautas bomba.
2: Então levei as preocupações, levei os projetos que têm impacto fiscal. Eu poderia mencionar vários, dívidas rurais, os vários pisos que estão em discussão no Senado, a discussão sobre PEC dos tempos, enfim, e outros debates que a gente passou, mas passamos por uma lista de projetos que é um impacto considerável e que o país não suporta. Fui muito claro. Então, assim, a gente não pode confundir um momento em que se quer, de maneira muitas vezes legítima, dar respostas para os setores, para as respectivas bases, mas a gente não pode botar a economia do país em risco por conta dessas pautas.
0: A quarta-feira, portanto, será de expectativa com relação às negociações da PEC 6x1, tanto de definição de relator na Comissão de Constituição e Justiça, quanto numa possível conversa de Alcolumbre com os líderes para definição do calendário de votação. Da Rádio Nacional em Brasília, Priscila Mazenotti.
3: Viu quanta movimentação lá no Congresso? Pois é, a gente segue acompanhando com os nossos repórteres. Olha, a gente vai trazer agora uma nota triste, uma nota de pesar, uma matéria falando sobre a morte do cineasta, um dos maiores cineastas do país, o Orlando Senna. Ele nos deixou ontem aos 86 anos. A reportagem é do Gabriel Correia.
4: O Brasil perdeu um dos maiores cineastas brasileiros. Orlando Senna, que formou gerações de profissionais, faleceu aos 86 anos nesta terça-feira, após ser internado com quadro de broncopneumonia. Além de escrever os roteiros de filmes como O Rei da Noite e Ópera do Malandro, o cineasta baiano dirigiu ao lado de Jorge Bodansky Iracema, uma transamazônica. O filme foi eleito pela Associação de Críticos de Cinema, Abracine, como um dos 100 mais importantes da história do país. O longa dos anos 70 desafiou não apenas a censura, mas também as fronteiras entre ficção e documentário, para expor pela primeira vez ao mundo realidades sociais e ambientais da floresta amazônica. Segundo o cineasta Fernando Meirelles, Iracema foi o filme que fez com que ele, diretor de Cidade de Deus, desistisse de ser arquiteto para fazer cinema. A morte de Orlando Senna foi lamentada por diversos artistas, como Bodansky e a atriz Dira Paz. O ator Antônio Pitanga esteve em uma das últimas homenagens recebidas pelo diretor no mês passado na Caixa Cultural Rio de Janeiro.
5: Todas as homenagens a você, Orlando, é pouca. Lideranças, o olhar de uma gentileza. Eu tive o prazer de ser dirigido por você no teatro. Então eu acho que esse momento para mim de homenagear, né, de rever, de revisitar a história do Brasil, passa por você, Orlando.
4: Além da obra nas telas, Senna participou da articulação de projetos revelando Os Brasis e Doc TV. Também foi diretor-geral da Empresa Brasil de Comunicação e participou da implantação da TV Brasil, além de ter fundado, ao lado de Gabriel Garcia Marques, a Escola Internacional de Cine e Televisão em Cuba. Senna sempre teve um posicionamento ativo na promoção do cinema brasileiro e latino-americano, como mostra uma entrevista da época em que ele foi secretário do audiovisual do Ministério da Cultura na gestão de Gilberto Gil.
6: Nós acreditamos como obrigação do Estado, do governo, semear sem parar. Ou seja, não temos nem a necessidade, nem o poder de ver se as sementes são boas ou ruins. O que a gente tem é de colocar a semente no chão. Alguma coisa nascerá daí. O joio e o trigo, a gente só pode separar o joio do trigo só depois da semeadura.
4: A despedida acontece na tarde desta quinta-feira, no Crematório da Penitência, no Rio de Janeiro. Da Rádio Nacional em São Luís, Gabriel Corrêa.
3: E nós aqui do Tarde Nacional nos solidarizamos com os familiares, com os amigos, com os fãs do Orlando Senna, né? E que deixam um legado importante, inclusive aqui pra gente, na EBC, da qual ele fez parte desde o comecinho, né? 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Agora são 3 horas e 29 minutinhos. Eu vou trazer só mais uma informação e daqui a pouco a gente vai ter o nosso bate-papo. A gente vai trazer a Bianca Paiva fazendo um balanço do programa Novo Desenrola, que já beneficiou mais de 6 milhões de pessoas e famílias.
7: Mais de 6 milhões de pessoas e famílias já foram beneficiadas pelo Novo Desenrola, programa do governo federal voltado à renegociação de dívidas de pessoas físicas. Deste total, cerca de 4 milhões tiveram suas dívidas quitadas. A maioria devia valores pequenos, de até R$ 100. O balanço foi dado nesta terça-feira pelo ministro da Fazenda, Dario Durigan, em entrevista ao portal UOL. O Novo Desenrola Brasil foi criado para reduzir a inadimplência e facilitar a recuperação do crédito. A iniciativa beneficia principalmente brasileiros de baixa e média renda, em especial quem ganha até 5 salários mínimos e tem dívidas bancárias em atraso. O programa oferece condições mais favoráveis do que as disponíveis no mercado para quitar ou parcelar débitos. Há também a possibilidade de uso de parte do FGTS para abater débitos e a desnegativação de consumidores com dívidas de pequeno valor. O ministro da Fazenda lembrou que essa é uma mobilização nacional que tem previsão de se encerrar no dia 2 de agosto. Em relação aos juros no país, Dario Durigan negou que estejam altos porque o governo gasta muito. Ele atribuiu, em grande parte, aos desarranjos causados pela guerra dos Estados Unidos e de Israel contra o Irã, mas reforçou que o Brasil está adotando medidas para segurar o preço dos combustíveis. O ministro ressaltou ainda que, do ponto de vista fiscal, nada foi alterado e que as metas do governo serão cumpridas. Com informações da Agência Brasil, da Rádio Nacional em Brasília, Bianca Paiva.
3: E agora, 3 horas e 31 minutinhos, o Tarde Nacional sai para um intervalo que é bem rapidinho e já já a gente volta com o nosso bate-papo. A Rosemary Cavalcante já vai fazer o contato ali com a nossa convidada desta tarde. Vamos falar sobre o puerpério. Até já.
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0: 3h33, está na hora do nosso bate-papo. Como eu disse para você, a gente vai falar hoje sobre o puerpério. É um período de recuperação e adaptação do corpo da mulher depois da gestação e do parto. Antigamente diziam que era resguardo. Puerpério não era uma palavra muito utilizada pelas mulheres, né? Talvez pelos médicos e tudo mais. Nesta fase, além das mudanças físicas e hormonais, muitas mulheres enfrentam transformações emocionais profundas que podem incluir inseguranças, sobrecarga, privação de sono e dificuldades para lidar com a nova rotina. Nós convidamos para falar sobre este assunto com a gente a Rafaela Schiavo, que é psicóloga perinatal, fundadora do Instituto Mater Online e referência em saúde mental materna. É um prazer te receber aqui, Rafaela. Muito obrigada pela disponibilidade do seu tempo. Seja bem-vinda.
1: Olá, muito obrigada. Para mim é um prazer poder participar falando de um tema tão importante.
0: É bem importante mesmo, porque ou fase difícil... São esses primeiros dias, né? De pós-maternidade. O bebê nasceu, a gente está tão feliz, mas é tanta coisa que acontece ao mesmo tempo com a gente que não sei essa mistura se faz tanto bem ou tanto mal, Rafaela. Vamos começar explicando para as nossas ouvintes o que é puerpério.
1: Certo. O puerpério é um período de reorganização do organismo da mulher para voltar como era antes da gravidez. Então, a mulher menstruava, entrava em período fértil, antes da gestação. E o puerpério é essa organização do corpo, novamente, para que ela volte a esse estado anterior à gestação.
0: Certo. Agora, muita gente acha que é só esse período de reorganização física, né? Mas tem um fator emocional que também provoca muitas mudanças, não é?
1: Com certeza. E aí esse período emocional, ele vai para além desse período chamado puerpério. Eu gosto até de chamar de pós-parto. Porque essa reorganização emocional, ela pode durar de 1 até 2 anos do pós-parto.
0: Nossa, muito tempo, né?
1: É, e não é um período que volta igual ao organismo, né? Porque a gente vai se desenvolvendo com bastante aprendizagem. Então, é um período de adaptação e não mais, né, de reorganização do corpo, mas sim essa adaptação a essa nova realidade que é a maternidade.
0: Então, essa que é a diferença entre o puerpério e o que você chama de pós-parto?
1: Sim, sim. O puerpério é algo mais da medicina, né? E o pós-parto para a gente poder falar mais de saúde mental e questões emocionais.
0: Agora, Rafaela, eu queria que você falasse para a gente, porque estar grávida, todos aqueles preparativos, a expectativa do nascimento de um filho, uma filha, é sempre muito marcante na vida de uma mulher. E ela idealiza tudo, né? Vai ser tudo lindo, maravilhoso, desde os preparativos, o enxoval mais lindo que ela puder fazer, o quarto, ela mesma esperando, tudo mais. Mas quando chega a hora da prática, desse período aí pós-parto, puerpério, as coisas não podem sair exatamente como planejado, né? Isso afeta muito. O que mais afeta o emocional de uma mulher nesse momento, a partir do nascimento do bebê?
1: Principalmente essa questão da maternidade idealizada e até do bebê idealizado, que, como você disse, nem sempre vai corresponder àquilo que se esperava. Então, essa frustração pode levar a problemas de saúde mental, mas não só. Muitas vezes a falta de rede de apoio, muitas vezes também a questão do sono, porque há muita privação de sono nesse período, e essa privação de sono pode levar ao estresse. São pessoas que, normais, assim, tentar no período do pós-parto, com a privação de sono, aumenta já o nível de estresse. Então, imagina essa mulher tendo que lidar com esses hormônios, ter que lidar com visitas, palpites, insegurança de uma série de coisas, principalmente quando é o primeiro filho. Então, assim, mais a privação de sono, dificuldades com a amamentação, que é muito comum também, né? A mulher, muitas vezes, tem dificuldade com a amamentação. Então, se torna muita pressão e aí ela fica mais vulnerável emocionalmente, podendo desenvolver problemas de saúde mental nessa fase.
0: Agora, Rafaela, sempre as mulheres tentam construir uma rede de apoio, né? Que vem das famílias, da mãe, da tia, da irmã, o próprio marido e tudo mais. Mas qual que é o papel fundamental que ajuda realmente? Não é só aquela pessoa ficar dando palpite, ou às vezes até criticando, dizendo, ah, mas você devia fazer assim, ah, mas dá banho assim, amamenta assim. É uma rede de apoio que precisa realmente fazer diferença, né? Qual que é o papel dessas pessoas da rede nesse momento?
1: O papel da rede de apoio é auxiliar, então, o casal à medida que eles têm a necessidade. Por exemplo, a mulher, às vezes, ela precisa de alguém que ajude com alguma tarefa doméstica, um almoço, uma lavagem de roupa, algo assim, porque ela está se dedicando ali ao bebê. Ou, às vezes, ela precisa que olhe realmente o bebê para que ela possa, de repente, tomar um banho, ir numa manicure, cabeleireira, alguma coisa assim, né? Às vezes, até fazer psicoterapia, sair de casa. Então, a rede de apoio, para ser rede de apoio mesmo, não é ela que decide como ela vai apoiar, mas sim perguntando para a mulher, para o casal, o que é que ela ou eles desejam de apoio. Aí sim pode ajudar bastante. Então, essa conversa, perguntar, né? Você gostaria que eu fizesse o quê para te apoiar? E aí, então, essa pessoa pode dizer o que necessariamente ela está precisando de apoio naquele momento.
0: Pois é muito importante tudo isso que você está falando para as pessoas entenderem, né? Porque às vezes quando a mãe pede uma coisa diferente do que a rede de apoio também está esperando, aí as pessoas ficam mais sensíveis, acham ruim, criticam, mas tem que entender melhor esse momento, né? Eu queria te perguntar, porque é uma coisa que a gente ouve muito as mães falarem, de que se sentem mesmo invisíveis depois que o bebê nasce, né? Isso também gera um impacto na nossa saúde mental. O que que a gente pode observar? Qual é o momento que a gente tem que dizer, não, eu preciso de ajuda, eu não estou bem, estou entrando numa depressão. E a depressão pós-parto pode ser muito ruim na vida de uma mulher, né?
1: Com certeza. Então, a gente tem aí essas pessoas que muitas vezes a gente pode até chamar de rede de desapoio, né? Quando não faz aquilo que necessariamente a mulher está precisando, e isso pode ter um impacto na saúde mental dela, sim. E a rede de apoio, ela pode observar o comportamento da mulher no pós-parto, que está muito diferente do que era antes. Então, a mulher, ela dá pequenos sinais como tristeza, choro, vontade de ficar sozinha, irritabilidade. Então, em vez de ficar naquele julgamento, né? Ah, agora que ela ficou mãe, ela ficou totalmente diferente, enfim. Procurar saber, né, se ela não gostaria de procurar um atendimento psicológico para uma avaliação psicológica. Porque sim, a depressão pós-parto, ela é muito comum, cerca de 20%, ou seja, cada cinco grávidas, cinco mulheres no pós-parto, uma terá, né, sintomas de depressão. Então é muito frequente. Então, ao invés de julgar a mudança de comportamento, talvez orientar a busca de um profissional da psicologia perinatal. Até porque essa invisibilidade que você falou é muito sentida porque as pessoas se preocupam mais com o bebê do que com a própria mulher. Se a mulher faz aniversário, por exemplo, quem ganha o presente é o bebê, né? Então ela chega ali com um pagãozinho, um bercinho, alguma coisa, né, que dá presente para a mulher que está fazendo aniversário. Então ela fica totalmente invisível, ela deixa de ser mulher para ser apenas mãe.
0: Muitas reclamam que quando encontram com os amigos e tudo, a primeira pergunta é: como tá o bebê? Depois?

0: É que talvez vão perguntar aí como é que você está, né? Então, é uma reclamação meio presente na vida das mães recentes. Agora, eu queria te perguntar também outra coisa. Essas situações, esses sintomas, são mais fortes na primeira gravidez, na primeira gestação, no primeiro parto, pós-parto? Ou, por exemplo, quem já tem um ou dois filhos, quando chega o terceiro, já não sente tanto esses impactos?
1: Um dos fatores de risco é ter mais filhos, tá? Antigamente se acreditava que era no, na primeira gestação por conta da novidade, né? Então, do primeiro filho e ter essa novidade. Mas não, a ciência já investigou bastante casos e a gente já consegue identificar que quanto mais filhos a mulher tem, maior é a probabilidade, as chances dela apresentar problemas de ordem emocional, principalmente quando não é planejado aquele filho. Quando acontece sem planejamento, aumenta ainda mais as chances de risco. E se ela apresentou logo na primeira gestação algum problema de saúde mental, as chances são muito altas dela apresentar numa segunda gestação e pós-parto de novo. Então, se já teve numa primeira gestação, numa segunda ou terceira, é importante verificar. E se ela não teve na primeira, e segundo, terceiro, quanto mais filhos tem, maior aumenta a probabilidade de apresentar também algum problema de saúde emocional.
0: Pois é, interessante também esse aspecto aí. Muita gente acha mesmo que é na primeira gestação, né? No primeiro parto, por causa da falta de experiência, de não saber muito bem como lidar com tudo isso. Mas então é porque nas terceira, por exemplo, na segunda, já junta também a preocupação com o primeiro filho, né? Que você tem que dar conta do bebê, do outro filho e de tudo mais.
1: Exato, então são muitos os fatores, né? Principalmente se não for planejado, tá? Quando é planejado, até diminui essas chances. Mas como a maioria das gestações no Brasil, né, todas, incluindo todas, as de primeira viagem, inclusive, então a gente vai ter mais de 55% não planejada. Então aumenta aí esse fator de risco para as alterações emocionais nesse período.
0: É, tudo isso pode ser muito grave, né, para a saúde da mulher. E o fator retorno ao trabalho? Porque a gente tem a licença maternidade, né, de 120 dias ou agora de 6 meses, né, em alguns setores, mas a volta ao trabalho começa a ser pensada muito antes da volta oficial, né? A mulher já fica, ah, e agora? Como é que eu vou fazer? Com quem eu vou deixar? Vou levar para a creche? Está na hora de mudar a alimentação? Vou parar de amamentar? Tudo isso também gera um sofrimento psíquico, afeto emocional?
1: Com certeza, uma das principais queixas do pós-parto que a gente recebe na clínica psicológica perinatal é em relação a essa volta ao trabalho, tá? E a gente tem diversas situações. Então, por exemplo, tem aquela mulher que fica preocupada com quem vai deixar esse bebê, porque tem medo da creche, enfim, né? Notícias de maltrato. Então, ela fica sentindo insegura. E existem casos também, por exemplo, de mulheres que são empreendedoras e elas são as donas do negócio. Se ela não volta a trabalhar, ela também não recebe, né? Autônomas, enfim. Então, traz um certo incômodo, sim, essa volta, até porque ela pensa, meu Deus, né? O que eu vou ficar fazendo esse tempo de licença que eu preciso? Mas como eu vou conseguir o dinheiro, né, que é necessário, já que depende do meu trabalho? Em outros casos, quando ela recebe por esse período de licença maternidade, pode acontecer essa insegurança de será que meu filho vai amar mais a outra pessoa que vai cuidar dele do que de mim? Já que essa outra pessoa vai passar mais tempo com ele? Será que ele vai se apegar mais a ela do que a mim? Ou será que essa pessoa vai saber cuidar tão bem do meu filho quanto eu cuido? Né? Ele vai sentir falta. Então, tudo isso são preocupações que mulheres na licença maternidade podem ter.
0: É difícil, né, não, Rafaela?
1: Sim, é muito difícil. Por isso que a gente sempre orienta, né, que busca um psicólogo perinatal assim que engravida, porque são questões que podem ser trabalhadas e conversadas com esse profissional, que ajuda a organizar melhor esse pós-parto, né? Para que ela possa se sentir mais tranquila em relação a esse momento.
0: Agora, Rafael, uma pergunta que não quer calar, porque a gente tem as histórias das nossas mães, avós, tataravós, aquelas mulheres que davam à luz, muitas

0: Às vezes até em casa, né? Dependendo da época, e seguiam a vida, né? Ali cuidando da casa, do filho, e era isso a vida delas, né? Poucas outras faziam essa diferença que a gente vê nas histórias. Hoje a gente tem uma vida que é assim, ligada no 220, né? Toda hora, 2x, né? Na verdade, né? 220 mais nada, é 2x. Então é tudo muito acelerado, tudo muito rápido, tudo muito corrido, um milhão de responsabilidades, compromissos profissionais e isso e aquilo. Você acha que essa situação aí do emocional abalado, da dificuldade até de fisicamente ter uma transição segura aí nesse puerpério, você acha que isso vai ficando mais pesado por conta dessas modernidades que a gente enfrenta hoje em dia como mulher? Ou antes essas mulheres sofriam e eram caladas?
1: Na verdade, antes existia até uma partilha com os cuidados da criança, né? Então, a família, geralmente a mulher, né, estava ali para ajudar nos cuidados com a criança. Então, tinha vizinha, se essa mãe, por exemplo, tinha que trabalhar, uma avó, né, uma irmã. Existia, só que hoje a avó está trabalhando, a irmã está trabalhando, a vizinha está trabalhando. Então, estava se tornando mais difícil mesmo, dificultoso para as mulheres da geração atual que estão tendo seus filhos agora. Existe até um ditado africano que diz assim, que para cuidar de uma criança é necessário uma aldeia inteira. E é de fato, uma criança ela não pode ser responsabilidade de uma única pessoa exclusiva, que no caso é o que está acontecendo na atualidade. A principal responsável está sendo a mãe. Né? Então, não tem mais essa avó, essa tia, essa madrinha, essa vizinha para ajudar nos cuidados com a criança. Então, cada vez mais essa mulher está ficando sozinha com esses cuidados, ela volta ao trabalho, então ela acaba tendo uma sobrecarga muito alta, porque é as horas de jornada de trabalho, depois as horas de jornada de maternidade e mais da casa, né? Porque na maioria dos lares é ela que ainda tem que fazer toda a
0: Sim,
1: atividade doméstica.
0: tem a ausência do pai, né? A maioria, em qualquer situação, tanto de suprir as necessidades materiais quanto de presença para apoiar, né?
1: Sim, a gente tem muitas maternidades solo, né? Mulheres que acabam assumindo aí essa responsabilidade, muitas vezes sozinha. Então, essa sobrecarga materna é um assunto atual, e que vem adoecendo cada vez mais as mulheres realmente durante esse período.
0: Agora, Rafaela, para a gente encerrar, nosso tempo é curto, né? Mas esse assunto é muito bom. É bom a gente trazer um pouco de luz sobre esses temas que parecem já resolvidos, porque existe desde que existe a humanidade, mas não, né? Deixam muitas dúvidas ainda em mães jovens, adolescentes, em mães que esperam mais tempo para engravidar já depois de uma carreira consolidada. Mas todas passam por esse mesmo processo de angústia e de tentar superar os medos e tudo mais. Que mensagem você deixa para essas mulheres que estão nos acompanhando, que estão vivendo o puerpério e se sentem sobrecarregadas, emocionalmente fragilizadas, às vezes deprimidas? O que você diria para elas hoje?
1: É que não pense que é a única pessoa, porque a maternidade, muitas vezes, ela é solitária e as redes sociais mostram muito recortes, né? De só coisas bonitas. Então, a mulher, às vezes, ela pensa que só está acontecendo com ela, né? Aquela sensação, aquela tristeza, que ela deveria estar triste, que todas as outras mulheres estão. E não é verdade. O puerpério, ele é um momento difícil, estressante e que ela pode sim procurar um profissional da saúde mental, como psicólogo perinatal, sempre que ela observar que está ficando difícil e pesado demais essa maternidade, sentimentos que ela não gostaria de ter. Então, contar com o auxílio desse profissional se faz importante durante esse período.
0: Tá certo, ótimo recado. Então, eu agradeço muitíssimo, Rafaela. Foi um prazer te receber, ouvir todas as suas informações. Acho que esse é o nosso papel aqui, poder contar com a sua experiência, com vários especialistas que passam por aqui. É muito bom para gente. Eu agradeço muito e espero te encontrar novamente em breve aqui no Tarde Nacional.
1: Tá certo, será um prazer receber esse convite novamente. Um abraço.
0: Grande abraço para você. É isso, gente. Nós conversamos com a Rafaela Schiavo, que é psicóloga, perinatal, fundadora do Instituto Mater Online, que trouxe para a gente essa aula toda aí sobre o puerpério, né? Se você está na hora de ter seu bebê, vá tranquila, vai dar tudo certo. Se você já teve e está passando por essas incertezas, por esses medos, por essa angústia, calma, não, você não está sozinha, todas as mulheres passam por isso. Busque uma rede de apoio que realmente queira te apoiar e vá em frente. Daqui a pouco, o tempo passa tão depressa, né? O seu bebê vai estar aí só trazendo alegria. Vamos seguindo aqui no Tarde Nacional, 3 horas e 52 minutos. A gente canta agora com Ana Carolina.
2: Fala Mansa.
0: Fala Mansa. Primeiro Fala Mansa, Shot dos Milagres.

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1: Agora são 4 horas em Brasília. Boa tarde. Eu sou Bianca Paiva e este é o Nacional Notícias com os destaques do momento. O Instituto de Previdência Social do município de Paulista, em Pernambuco, é alvo de investigação da Polícia Federal. Os agentes cumpriram mandados de busca em Paulista, na capital do estado, Recife, e na cidade do Rio de Janeiro. A apuração mira R$3 milhões aplicados no Banco Master. Renato Ribeiro traz as informações.
2: O valor milionário teria sido direcionado a investimentos de risco por meio de medidas adotadas em desacordo com normas legais e os procedimentos de governança. Há indícios de que decisões estratégicas tenham sido tomadas de forma isolada, sem observância de critérios de segurança, liquidez e transparência. A operação apura ainda o recebimento de vantagens indevidas por gestores do fundo. A Prefeitura do Paulista confirmou que a PF esteve na sede do Fundo de Previdência, ainda informou que os fatos investigados ocorreram na administração anterior. Por fim, destacou que todas as informações e os documentos solicitados estão sendo disponibilizados aos órgãos competentes em total colaboração com a investigação.
1: E a Comissão de Constituição e Justiça e de Cidadania da Câmara dos Deputados aprovou agora à tarde a proposta de emenda à Constituição que reduz a maioridade penal de 18 para 16 anos no Brasil. Foram 44 votos favoráveis e 18 contrários no intenso debate. Enquanto o relator, deputado Coronel Assis, defendeu que a proposta não viola as chamadas cláusulas pétreas da Constituição Federal, nem tratados internacionais, parlamentares contrários argumentaram que os direitos da infância e da juventude são, sim, cláusulas pétreas, que não podem ser alteradas, exceto com uma nova constituinte. Depois da CCJ, o texto ainda precisa passar pela comissão especial antes de ir para o plenário da Câmara. 4 horas e 2 minutos, esse foi o Nacional Notícias. Próxima edição às 5 horas.

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0: 4:12, já estamos de volta aqui no Tarde Nacional. Vamos continuar trazendo as informações importantes. Mas, gente, não dá para esquecer que a gente está chegando pertinho, muito pertinho da estreia do Brasil na Copa do Mundo 2026. É sábado, 7 da noite, horário de Brasília, Brasil e Marrocos, lá no estádio Nova York, New Jersey. E vai ser muito emocionante, né? Só da gente ouvir um hino nacional, ver nossas camisetas amarelas cumprindo o papel original da nossa seleção, vai ser muito bom. Você está preparado já? A gente já pensou aí como que você vai montar a sua torcida. Eu estou pensando, eu quero fazer, como sempre fiz em todas as Copas do Mundo, um encontro de família, uma coisa gostosa para comer e muita torcida, né? A gente vai trazer agora para você algumas matérias sobre a Copa do Mundo. Vamos começar com o Bruno Mendes. O Bruno Mendes vai contar para a gente um pouquinho aí dos preparativos para esse jogo de estreia do Brasil na Copa do Mundo. Vamos ouvir.
1: Mais um dia de treinos da seleção em Nova Jersey, nos Estados Unidos, e o técnico Carlo Ancelotti ainda não dá pistas do time brasileiro que vai estrear na Copa do Mundo diante de Marrocos. Quem conversou com a imprensa foi Ibanez. O jogador diz que tanto como zagueiro como lateral quer estar entre os titulares.
2: Depois da Copa, fui convocado para essa partida. Acredito que naquela fase, naquela época, a seleção estava fazendo uma parte de reestruturação e acabou que muitos que estavam na Copa do Catar não estavam naquela convocação. Então teve muitos jogadores novos na seleção naquela chamada. E 3 anos depois, estou aqui de novo, graças a Deus. Acredito que pelo trabalho que eu fiz dentro do clube e tudo aquilo que mostrei, independente se for de zagueiro ou lateral, acredito que eu estou pronto para qual for a posição que eu jogue. Então, eu estou aqui para dar o meu melhor.
1: E para fechar, a seleção brasileira feminina de futebol perdeu em amistoso para os Estados Unidos por 1-0 na Arena Castelão, em Fortaleza. Da Rádio Nacional em Brasília, Bruno Mendes.
0: E agora a gente vai trazer aqui informações da Rádio Educadora da Bahia, que é sobre a Copa do Mundo também. O repórter Rafael Lopes vai contar para gente um pouco sobre os rituais para assistir a Copa do Mundo, né? Você tem o seu? O que você faz aí? Você tem alguma coisa que você faz? Como é que é a sua superstição? Tem gente que diz que vai usar sempre a mesma camiseta, tem gente que faz tal comida. E você, o que você faz? Tem a sua camisa da sorte também? Vamos ouvir aqui a reportagem do Rafael Lopes para saber um pouco sobre as superstições dos torcedores.
3: Quando se trata de superstições em jogos da seleção na Copa, tem quem não lave a camisa da sorte durante todo o torneio. Há quem assista aos jogos sempre no mesmo lugar e até quem faça promessas para ver o Brasil levantar a taça. Muitos torcedores garantem que mantêm um ritual especial para acompanhar a seleção.
4: Porque eu só gosto de assistir jogo sozinho, que aí ninguém enche meu saco.
5: Tá aqui até do meu lado aqui, minha noiva. Se ela sentar do meu lado para assistir, o time pode estar ganhando. Sentou, o time perdeu.
6: Geralmente eu assisto com a minha família e sempre com a camisa do Brasil.
5: Um senta no sofá, se sair do lugar e o time estiver ganhando, a gente tem que continuar no mesmo lugar porque dá sorte. Eu pego a camisa do Brasil, boto ou na janela ou do lado assim no sofá, que aí me dá sorte, né?
3: Mesmo sem qualquer efeito real sobre o placar, as superstições seguem forte no universo do futebol. Segundo o psicólogo Alessandro Marim Pietri, esses comportamentos estão relacionados à forma como as pessoas lidam com a ansiedade e a incerteza.
7: É a maneira que a gente toma de empréstimo da cultura para dar uma certa previsibilidade para o nosso cérebro daquilo que vai acontecer. Então a gente passa a acreditar que se a gente fizer isso ou aquilo, as coisas vão acontecer dessa ou daquela maneira.
3: A Copa também mobiliza emoções intensas. Expectativa, medo da derrota e esperança de conquistar o título acabam se misturando. Para o psicólogo, o envolvimento com o evento é natural, desde que não prejudique a rotina e o bem-estar das pessoas.
7: Um quadro onde essas pessoas são invadidas por pensamentos ou sensações muito desagradáveis, de sofrimento, que nem sempre tem uma conexão com a realidade, mas que causam um sofrimento assim, significativo.
3: Se para a psicologia as superstições ajudam a reduzir a ansiedade, para o futebol elas não mudam o que acontece dentro de campo. O comentarista esportivo da TVE, Rodrigo Araújo, lembra que os resultados não são definidos pela fama de favorito ou azarão.
8: Eu acho que na história da seleção brasileira, por exemplo, 24 anos atrás, quando o Brasil ganhou a sua última Copa do Mundo, em 2002, o Brasil não era apontado como grande favorito e na Coreia e no Japão conseguiu o pentacampeonato.
3: A superstição pode não ganhar o jogo, mas pelo visto faz parte da festa. Da Rádio Educadora da Bahia, Rafael Lopes para a Rádio Nacional.
0: É muito legal esse clima, né, gente? A gente começa agora, a Copa começa amanhã, dia 11, a abertura. A gente vai assistir, vai ser emocionante, como são todas essas solenidades de abertura, tanto da Copa quanto dos Jogos Olímpicos. Mas a nossa estreia é dia 13, sábado. A gente vai estar a postos. O Brasil inteiro vai torcer. A nossa seleção vai fazer o melhor, vai jogar como equipe. O que a gente quer ver é jogo de equipe. Não queremos ver os talentos individuais. A gente quer ver a equipe.

0: correndo atrás da bola e marcando gol. Agora, a gente tem outros assuntos relacionados à Copa também. Às vésperas agora dessa Copa, uma campanha está usando a linguagem do futebol para chamar a atenção sobre uma realidade que preocupa: o trabalho infantil. A campanha Cartão Vermelho ao Trabalho Infantil busca mobilizar a sociedade para combater essa prática que ainda afeta milhões de crianças e adolescentes aqui no Brasil e em todo o mundo. Vamos ouvir a reportagem da Tatiana Alves falando para a gente sobre a campanha Cartão Vermelho ao Trabalho Infantil.
1: Faltando poucos dias para a Copa do Mundo, entidades que defendem os direitos de crianças e trabalhadores aproveitam a grande visibilidade do evento para lançar a campanha Cartão Vermelho ao Trabalho Infantil. A iniciativa faz parte das ações do Dia Mundial e Nacional de Combate ao Trabalho Infantil, celebrado em 12 de junho. Estão à frente da mobilização o Ministério do Trabalho e Emprego, a Justiça do Trabalho, a Organização Internacional do Trabalho, o Ministério Público do Trabalho e o Fórum Nacional de Prevenção e Erradicação do Trabalho Infantil. O objetivo é ampliar o combate a essa prática, sobretudo em um contexto ainda marcado por desigualdades sociais. A adesão é aberta a órgãos públicos, instituições privadas e também a todos os cidadãos. Situações de trabalho infantil podem ser denunciadas no site do Ministério Público do Trabalho, pelo sistema IP do Ministério do Trabalho ou ainda pelo Disque 100. Segundo a Organização Internacional do Trabalho, cerca de 138 milhões de crianças estão em situação de trabalho infantil em todo o mundo. No Brasil, dados recentes do IBGE indicam aproximadamente 1 milhão e 640 mil crianças e adolescentes nessa condição. O estudo revela ainda que a presença na escola é menor para quem trabalha, principalmente entre jovens de 16 e 17 anos. Outro ponto de atenção é o aumento de casos na comparação com o ano anterior, com um crescimento mais acentuado nas regiões Sul e Nordeste. Já o Norte apresentou redução nos índices. Mais de 500 mil desses jovens atuam nas piores formas de trabalho, como atividades perigosas, insalubres e até exploração sexual. Além de comprometer o aprendizado, o trabalho precoce expõe crianças e adolescentes a riscos sérios. Segundo o Ministério Público do Trabalho, mais de 45 mil acidentes graves envolvendo esse público foram registrados no Brasil entre 2007 e 2024. Com informações da Agência Brasil, da Rádio Nacional no Rio de Janeiro, Tatiana Alves.
0: Essa informação sobre esse assunto tão importante, que é o combate mesmo ao trabalho infantil. A gente precisa estar atento a isso e denunciar. Olha, eu estou vendo aqui muita gente falando, choveu na minha região, choveu em Samambaia, choveu em Taguatinga, choveu um pouquinho lá em Braslândia. Eu não sei por onde choveu, não sei, porque a previsão era de que não teria chuva. Mas essas chuvas, assim, pontuais, devem fazer parte. Então, a gente vai agora até o Instituto Nacional de Meteorologia. A gente vai conversar com a nossa amiga lá, Cristiane Andrioli, que já está conosco aqui no Tarde Nacional e vai nos atualizar sobre o tempo, como fazem sempre todos os profissionais do IMET. Olá, Cristiane, boa tarde, seja bem-vinda.
2: Boa tarde, Fátima, boa tarde a todos os ouvintes, tudo bom?
0: Tudo bem, com você?
2: Tudo certinho. Vamos lá?
0: Vamos lá, vamos começar aqui pelo nosso quadradinho. Dizem que choveu aqui, ali, mas fez frio também, né? Como é que tá o nosso dia hoje? Qual é a previsão?
2: O nosso dia hoje tá com um tempinho. Ele amanheceu claro, né? Agora, com o passar do dia, a gente teve um aumentinho de nebulosidade, mas ainda sem previsão de chuva para hoje. Já para amanhã,

0: Nós temos uma possibilidade de chuva em pleno julho, junho aqui em Brasília, né?
1: Pois é, coisa rara, né?
0: Coisa
1: Mas, assim,
0: rara.
1: ontem choveu um pouquinho, em Samambaia, por exemplo, é uma chuva pontual, pode
0: Uma chuva
1: acontecer?
0: super pontual.
1: É, né?
0: Pode acontecer, mas é uma chuva muito pontual. É, tanto que nós não temos registros nas nossas estações meteorológicas.
1: Ah, tá.
0: Mas para amanhã a gente tem previsão de chuva. É, uma chuva isolada, pontual também, mas a gente não descarta essa previsão de possibilidade de chuva isolada aqui para o Distrito Federal. As temperaturas mínimas já começam a ficar um pouquinho melhores, né? Depois dos 8 graus do feriado.
1: Uhum.
0: Então a gente tem uma temperatura mínima prevista em torno de 14, 15 graus. E uma máxima variando entre 26 e 28 graus.
1: É, já é calor, né? Durante o dia.
0: É, durante o dia é aquele calorzinho já.
1: E vamos seguindo então, como é que está a situação no sul? Tinha previsão de chuvas por lá já?
0: Ah, o sul está um pouquinho mais agitado.
1: É.
0: No sul do Rio Grande do Sul a gente já está com um tempo mais estável, porém em Santa Catarina e no Paraná a gente está com pancadas de chuva. É, tem até um pedacinho no oeste do Paraná que pode ter possibilidade de granizo. Então está um tempo um pouquinho mais agitado lá no sul. Uma possibilidade de chuva bem maior, na verdade já ocorrendo e com aviso do INMET.
1: Certo. Esse sinal aí de chuvas mais fortes também chegava ao sudeste, né? Como estamos no sudeste?
0: Chegamos, sim. Chegamos em São Paulo e chegamos no centro-oeste também. Chegamos em todo o estado do Mato Grosso do Sul, do Mato Grosso e sul de Goiás. Então, é um sinal bem intenso. Pega, na verdade, toda a faixa oeste do Brasil. Vindo, né, desde do Amazonas, passando por Rondônia, Mato Grosso, Mato Grosso do Sul, São Paulo, Paraná. E ainda pegamos um pouquinho de Santa Catarina. É uma faixa bem extensa.
1: Uhum. E norte também ainda mantém aquela previsão de chuvas?
0: Mantemos a previsão de chuva para a região norte. Os locais mais intensos é na região, no estado do Amazonas, em Roraima, Amapá e no norte do estado de Belém, pegando a cidade de Belém também. Inclusive, nós temos aviso amarelo vigente para praticamente toda a região norte, sendo com destaque um aviso laranja, pegando Roraima, norte do Amazonas, incluindo a capital Manaus, e pegando o Amapá também. Então,
1: tá.
0: Bastante chuva para a região.
1: Pois é, bastante mesmo. E Nordeste, para a gente fechar?
0: Vamos lá. O Nordeste, a gente tem bastante chuva prevista no litoral. Na faixa, toda a faixa litorânea, desde o Maranhão até Alagoas. Com o aviso de uma chuva um pouquinho mais intensa no estado do Maranhão, no norte do Maranhão, litoral, né?
1: Uhum.
0: Piauí, Fortaleza e Rio Grande do Norte, onde a gente está esperando uns volumes um pouco maiores.
1: Pois é, e a gente ainda, todo mundo na expectativa do El Niño, né? Que pode trazer algumas consequências aí de seca, de incêndios. Né?
0: Exato, a gente está entrando em julho na época mais seca, né?
1: Uhum.
0: Esse ano está um pouquinho atípico, essas chuvas nesse período estão ajudando a deixar o solo não tão seco, a vegetação não tão seca, né? Então nós estamos também acompanhando o INEMET junto com o Previfogo, trabalha nesse monitoramento. Então estamos todo mundo de olho, pessoal do clima também.
1: Uhum.
0: Acompanhando esse El Niño que pode se instalar. E vamos vendo quais são vai ser as consequências para cada região do país.
1: Tá certo, Cristiane. Foi muito bom te receber, ficar sabendo como é que está o tempo em todo o país. Espero te encontrar mais vezes. Muito obrigada.
0: Obrigada,
1: viu?
0: Fátima. Eu também. Uma boa tarde para todos os ouvintes.
1: Boa tarde para todos vocês aí no IMET.
0: Tchau, tchau.
1: Tchau, tchau. Essa foi a Cristiane Andrioli, falando direto do Instituto Nacional de Meteorologia. Como a gente terminou ali o bate-papo com ela falando no El Niño, vamos trazer mais informações, porque o El Niño pode se manifestar mais fortemente a qualquer momento, né? Aumentando as secas e os riscos de incêndio também, como conta pra gente.

0: gente o repórter Gabriel Correia.
1: O ministro do Meio Ambiente, João Paulo Capobianco, alertou em entrevista ao programa Voz do Brasil, da empresa Brasil de Comunicação, que o El Niño este ano será agravado pelo aquecimento global, o que deve trazer seca mais severa e aumentar o risco de incêndios florestais. O monitoramento realizado por meteorologistas também indica que na região sul a expectativa é de chuvas intensas, com riscos elevados e novas enchentes nos estados do Rio Grande do Sul, Paraná e Santa Catarina. Já nas regiões norte, nordeste e centro-oeste, a previsão é de secas mais intensas e prolongadas no segundo semestre, na Amazônia, na Caatinga, Cerrado e Pantanal. Para combater esse cenário, o governo federal prepara a maior quantidade de brigadistas. Serão mais de 4.600 profissionais. Também já foram repassados quase R$600 milhões para corpos de bombeiros estaduais, destacou o ministro.
2: Também fizemos, já o ano passado, um desembolso, que na realidade começou em 2024, se intensificou em 2025, de repasses de recursos para os corpos de bombeiro dos estados mais críticos, principalmente em toda a Amazônia. Foram mais de R$430 milhões que nós transferimos para os corpos de bombeiros, recursos do Fundo Amazônia. E agora, este ano, fizemos repasse para vários estados da região do Cerrado brasileiro e Pantanal.
1: Milhares de equipamentos, como retroescavadeiras, abafadores e EPIs, também foram distribuídos para brigadas locais, voluntárias, indígenas e quilombolas. O ministro João Paulo Capobianco fez um apelo para toda a sociedade para que a partir desse mês as pessoas não utilizem fogo na limpeza de terrenos.
2: O fogo muitas vezes é usado no Brasil para queima de lixo, para limpar um pasto, para abrir um terreno. O problema é que na situação que nós vamos enfrentar, isso se torna incontrolável. Pode adquirir a potência de um grande incêndio, às vezes de quilômetros de extensão, tornando o trabalho dos brigadistas, dos bombeiros, extremamente difícil.
1: Capobianco também destacou medidas como a aprovação da Lei do Manejo Integrado do Fogo em 2024, que traz a responsabilidade de prevenir e combater incêndios para toda a sociedade, incluindo os proprietários rurais, que hoje também devem montar brigadas e ter equipamentos para prevenção. Com produção de Helder Castro, da Rádio Nacional em São Luís, Gabriel Correa.
0: E ainda só completando aí sobre o El Niño, o Amazonas está enfrentando o período de cheia dos rios, mas já está se preparando também para os efeitos do El Niño e da previsão de forte estiagem no segundo semestre. A gente vai acompanhando e vai falando mais sobre o El Niño aqui no Tarde Nacional. Agora a gente vai sair para o intervalo, mas não sem antes trazer uma música para você. Alceu Valença, uma música que eu particularmente gosto muito, La Belle de Jour.

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6: Estamos de volta, 4 horas 38 minutinhos, horário de Brasília. Você sabe qual é o fenômeno pós-verdade? Pois é, a gente vai saber mais agora sobre esse fenômeno que contribui para espalhar a desinformação e as fake news. A reportagem é da Jéssica Paula, da Rádio Educadora da Bahia.
7: A pós-verdade descreve situações em que os fatos importam menos do que aquilo que as pessoas escolhem acreditar. O termo, que já existe desde 1990, ganhou destaque na primeira eleição de Trump nos Estados Unidos em 2016, sendo eleita como a palavra do ano pelo dicionário britânico Oxford. Desde então, passou a ser incluída nos debates sobre fake news e ao impacto das redes sociais na formação da opinião pública. O cientista social Leonardo Nascimento, coordenador do Laboratório de Humanidades Digitais da Universidade Federal da Bahia, explica o fenômeno.
8: Isso já existia antes da pandemia, e com a pandemia isso ficou mais exacerbado. É cada vez mais a ideia de que as pessoas conseguem ter ou acessar verdades que ninguém mais consegue. Ou que elas conseguem acessar verdades ou elementos do mundo real que supostamente alguém quer esconder, seja a mídia, seja o mercado, seja a ciência, né? E as pessoas realmente são imbuídas ou tomadas por essa ideia e elas ficam nessas, vamos dizer assim, mas nessa fricção com a realidade, achando que existe um plano por trás das coisas. E aí, tanto essa relação da pós-verdade tem um elemento conspiratório muito grande. A crença de que existe algo por trás maior e que as pessoas escondem, supostamente escondem de você, e que você seria capaz de descobrir e atuar sobre ela.
7: Junto à pós-verdade, alguns pesquisadores apontam a criação de uma nova vertente, a pós-mentira, que é a tendência de continuar propagando informações falsas sem se importar com a veracidade, mesmo se elas já tiverem sido desmentidas. Segundo o cientista social, essas situações têm se tornado cada vez mais frequentes.
8: Esses conceitos, não saberia dizer, sinceramente, se eles ajudam ou mais dificultam a compreensão desse fenômeno. Todo esse movimento está atrelado a umas mudanças na forma de comunicação. de relação de comunicação que nós temos, né? As tecnologias digitais, elas modificam a maneira como nós nos conectamos uns aos outros e como nós buscamos e acessamos informação. Então, isso altera um pouco a balança da correlação de forças em relação ao que é verdade, ao que é conhecimento, em quem nós podemos acreditar quando temos alguma dúvida em relação a seja lá o que for. Essa é a questão que mais nos aflige hoje em dia, tá? Os cientistas estão sendo desacreditados. A ciência está sendo desacreditada, o campo político está sendo desacreditado, o campo jornalístico também, e assim sucessivamente. Então, o que você tem é o resultado de coisas, de um certo ponto de vista científico, né, absurdas, né, como a gente está vendo.
7: A saída para Leonardo Nascimento é repensar o consumo de notícias e de redes sociais.
8: Muito provavelmente, esse processo que a gente está tendo de enfraquecimento e descredibilização dessas instituições, né? Mídia, ciência, política, isso tende a aumentar e vai ser preciso que a própria sociedade desenvolva mecanismos de proteção dessas instâncias e de criação de outras instâncias que legislem sobre a verdade e que protejam um certo acordo com a realidade, para que a gente não se perca nesse emaranhado que a velocidade das mídias nos trazem, entendeu? O que é que eu estou querendo dizer com isso, né? Que a gente precisa urgentemente pensar as redes sociais, as plataformas, como um artefato cultural que traz muita coisa boa, muita coisa interessante para a gente, mas muitos problemas e uma necessidade maior de escrutínio das pessoas, entendeu? Isso parece ser óbvio, mas assim, do meu ponto de vista, tanto a classe política quanto os cientistas ainda não têm uma compreensão mais aprofundada do que essas ferramentas podem fazer e como a gente tem que lidar com elas.
7: Da Rádio Educadora de Salvador, Jéssica Paulo.
6: Agora são 4h42. Olha, o maior São João do Cerrado está de volta à Ceilândia. Marcada para o período de 7 a 16 de agosto, a festa ocupará quatro polos culturais e promete transformar a cidade em um grande palco das tradições juninas. Haverá apresentações de quadrilhas, forró, gastronomia típica, artesanato e atrações musicais nacionais. Os locais preparados para a festa são a Praça do Trabalhador, a Casa do Cantador, a Praça da Bíblia e a Praça da Estação Central do Metrô. Enquanto a Ceilândia aguarda agosto chegar, lá na Paraíba, o São João já começou celebrando Luiz Gonzaga em exposição imersiva. Quem conta pra gente é o repórter

0: Madison Euler. Vamos ouvir.
1: Aproveita, gente, que o pagode é quente e é forró.
2: Apesar da extensa programação do São João de Campina Grande, na Paraíba, é possível se planejar com calma para visitar vários espaços e eventos ao longo do mês de junho. Um deles é a exposição imersiva Luiz Gonzaga, 110 anos do nascimento, instalada no Parque Evaldo Cruz. A exposição imersiva, com curadoria do pesquisador e escritor Paulo Vanderlei, faz um passeio pela vida e obra do artista, considerado o maior representante da autêntica música nordestina e com um dos repertórios mais executados durante o período dos festejos juninos. O roteiro da exposição se baseia no livro que batiza o evento, lançado pelo curador em 2022. São ilhas cronológicas separadas por décadas. O que está exposto representa apenas um pequeno recorte do acervo de Paulo, que possui milhares de itens vinculados ao Rei do Baião. Na exposição é possível apreciar objetos históricos, fotografias, vídeos, figurinos, discografia, artigos e matérias, além de dezenas de itens pessoais. Peças utilizadas no filme Gonzaga, de pai para filho, também estão expostas. Paulo, que morou ainda na infância em Exu, terra de Gonzaga, celebra a oportunidade de poder contar um pouco da história do artista em uma festa que tem íntima ligação com a história e a obra do cantor e compositor nordestino.
3: Tem uma frase do seu Luiz Gonzaga, que eu adoro, que ele fala que nasceu, que veio ao mundo, está nesse mundo para unir. Conhecemos a concepção de São João que nós temos hoje por causa do seu Luiz Gonzaga. Ele que inventou o trio Pé de Serra, Sapona, Azabumba, o Triângulo, e foi ele que definitivamente colocou o Nordeste no mapa do Brasil.
1: Minha vida era por esse país.
2: Várias réplicas gigantes de chapéus, painéis e totens digitais também ajudam a contar a história do pernambucano. A exposição Luiz Gonzaga, 110 anos do nascimento, funciona diariamente das 5 da tarde até meia-noite, até o dia 5 de julho. Com sonoplastia de Jailton Sodré, da Rádio Nacional em São Luís, Madison Euler.
0: É isso, gente. A gente ouvindo aí, que legal, né? Esse São João da Paraíba celebrando Luiz Gonzaga. Agora já são 4 horas e 46 minutinhos. A gente vai trazer para você o Viva Maria. O Tarde Nacional praticamente fica por aqui, mas a gente ainda quer fazer para você, reforçar o nosso convite para você enviar aqui para a EBC uma gravação antiga que você tem aí da Rádio Nacional, uma vinheta, uma narração histórica, uma entrevista rara, você tem? Então, manda para gente, para você fazer parte do acervo 90 anos Rádio Nacional. Junto com esse material, você tem que enviar também a história por trás desse áudio, dessa gravação. Quem gravou? Quando aconteceu? Qual era o programa? Sua memória vai fazer parte da nossa história. 90 anos da Rádio Nacional. Envie um e-mail para a gente, radionacional90@ebc.com.br. Aí você informa o seu interesse em doar o material e fica aguardando o contato da equipe do acervo aqui da EBC. Vai ser muito bom ter a sua participação. Eu desejo que você tenha um ótimo fim de tarde. Mando meu beijo e convido Mara Régia com o Viva Maria.
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6: Oi, oi, gente amiga deste nosso programa que em ritmo de contagem regressiva aguarda ansiosamente não só a abertura oficial da Copa do Mundo amanhã, com o jogo entre México e África do Sul no estádio Azteca às 16 horas, horário de Brasília, bem como neste mesmo horário, tchan, tchan, tchan, tchan, o anúncio dos agraciados no concurso Dom Filipes e Bruno Pereira de Jornalismo e Comunicação, que vai acontecer no Palácio do Itamaraty. Sem dúvida, uma importante

importante iniciativa do governo federal diante desses heróis da floresta covardemente assassinados em 5 de junho de 2022. O crime aconteceu no município de Atalaia do Norte, no Amazonas, nas proximidades da terra indígena Vale do Javari, localizada no extremo oeste do estado do Amazonas. Eles sofreram uma emboscada na calha do rio Itaquaí enquanto retornavam de uma expedição na região. E em inúmeras oportunidades, este nosso programa se uniu ao desejo coletivo de justiça para o jornalista Dom Philips e o indigenista Bruno Pereira, que foi um dos maiores especialistas brasileiros em povos indígenas isolados e de recente contato. Servidor de carreira da Fundação Nacional dos Povos Indígenas, FUNAI, Bruno dedicou sua vida à proteção da Amazônia e à garantia dos direitos dos povos originários com disposição inarredável até quando cantava.

0: Bem ao som desse canto que enterneceu nossos corações quando passou a ocupar todas as referências sobre o nosso saudoso indigenista Bruno Pereira, que viralizou inclusive nas redes cantando essa canção, que é quase uma oração. E é justamente nessa sintonia fina que a gente tem o prazer de receber aqui no nosso Viva Maria, Marina Pita. É quase Maria, mas ela é diretora de promoção de liberdade de expressão da Secretaria de Políticas Digitais da SECOM, da Presidência da República, jornalista com vasta experiência, repórter por muitos anos e atua justamente na proteção digital de todas as pessoas que são até vítimas de violência pelas plataformas digitais. Então, vamos falar com a Marina Pita sobre esse grande momento, que amanhã, dia 11 de junho, uma quinta-feira, a partir das 16 horas, haverá de acontecer quando da entrega desse prêmio que certamente honra o legado de Dom Philips e Bruno Pereira. Falo desse concurso que foi criado justamente pela Presidência da República. Não foi isso, Marina? Prazer tê-la aqui no Viva Maria. Seja muito bem-vinda.
1: Oi, Mara, é um prazer falar com você. Sou uma grande fã do seu trabalho, acompanho há muitos anos. A ideia desse concurso nasce de um diálogo entre a Presidência da República pela SECOM, Ministério de Direitos Humanos e Cidadania, Ministério de Relações Exteriores e Ministério dos Povos Indígenas. O Estado brasileiro, né, ele responde às medidas cautelares da Comissão Interamericana de Direitos Humanos, porque organizações em defesa da liberdade de expressão mobilizaram a comissão quando do sumiço de Dom e Bruno, 2022, portanto. E aí, como esse governo, ele se mostrou muito disposto a trabalhar pela não repetição, pela reparação, pela memória, né, do indigenista Bruno Pereira, do jornalista Dom Philips, foi criado de uma forma muito inovadora uma mesa de trabalho que envolve esses ministérios, a sociedade civil, né, peticionária na comissão e alguns dos beneficiários, que é o povo lá do Vale do Javari, onde o Bruno e o Dom foram assassinados. Então, dessa vontade da gente fortalecer o jornalismo que vai trabalhar com proteção do meio ambiente, os direitos dos povos indígenas e dos povos tradicionais, e fortalecer a memória do Dom e do Bruno, né, para que essa tragédia ela seja ressignificada para a força. Então nós resolvemos criar o concurso Dom e Bruno de Jornalismo e Comunicação.
0: Pois é, em boa hora. Vocês escolheram, inclusive, um time muito adequado, porque esse concurso teve suas inscrições abertas em 30 de março, né? E

encerrou em 21 de maio e agora vive sua culminância em pleno Junho Verde, que é justamente o mês do meio ambiente, né?

0: imaginado esse nível de adesão. A gente recebeu muito mais inscrições do que a gente pressupunha, e isso foi um trabalho de todas as pessoas que acreditam na memória do Dom e do Bruno, no fortalecimento e na importância do jornalismo, da liberdade de expressão, da liberdade de imprensa. Então, muitas pessoas se engajaram a divulgar o nosso chamado. E aí a gente realmente teve uma resposta, e não só é um número grande, Mara, mas são trabalhos incríveis. Eu tive a oportunidade de ver alguns, nem 10% do que foi inscrito, e é maravilhoso o que tem sido feito, o trabalho de jornalistas, inclusive da comunicação pública, que mandaram projetos. Infelizmente, nem todos vão sair premiados, mas a gente quer fazer um trabalho, então, de divulgação, porque realmente a gente tem gente que a gente nem imagina fazendo um trabalho primoroso, utilizando a internet como meio de divulgar, utilizando o celular para gravar em comunidades em que não existem câmeras profissionais. Então, de fato, é uma coisa que me emociona. E eu acho que foi muito transformador para os jurados e juradas que estavam avaliando esse processo, porque muitos relataram muita emoção de ter um nível de formação adicional sobre as temáticas. Então, eu acho que é um trabalho que já é transformador, sabe?
1: Sim, e acima de tudo, um trabalho que haverá de fazer justiça, né, a esses dois grandes amigos da nossa Amazônia, a esses dois grandes amigos da Amazônia e da natureza, né? Porque enquanto Dom escrevia, inclusive, um livro, né, durante a sua caminhada junto com Bruno, enquanto um indigenista, né, sempre esteve ao lado das populações que, por estar em situação de vulnerabilidade, sempre foram um alvo preferencial dos criminosos, não é? E eu não vejo a hora de amanhã, a partir das 16 horas, começar a conhecer e, mais do que isso, poder anunciar as pessoas que haverão de receber os prêmios. Aliás, eu queria que você falasse da premiação, porque ela é muito robusta, né? 30 mil.
0: Nós achávamos que para fazer esse concurso a gente tinha que dar um valor, um recurso, né? Porque para não ser só uma movimentação de reconhecimento, né? A gente precisava também dar mesmo que fosse um pequeno passo para ajudar esse trabalho a continuar. Eu acho que é um símbolo desse apoio para a sustentabilidade do jornalismo, que está comprometido com o meio ambiente, com o direito dos povos indígenas, com o direito dos povos tradicionais. Então, a gente tem 300 mil reais, né, que vão ser distribuídos para os três primeiros colocados, e são seis categorias. Então, a gente tem categoria de texto, a gente tem categoria de audiovisual, a gente tem de foto, grafite e quadrinhos, a gente tem comunicação indígena, comunicação de comunidade tradicional e educação midiática.
1: Opa! E o rádio com certeza faz parte dessa premiação tão importante, né?
0: Com certeza, e o que a gente tem visto superou nossas expectativas, a inscrição de podcasts, né? Que, enfim, é a forma de você disponibilizar os programas na internet também, e coisas muito qualificadas, que mobilizam de fato os sentimentos e que ajudam a mobilizar, acho que, os cidadãos e cidadãs a estarem comprometidos, a conhecerem mais a realidade do Vale do Javari. Acho que tem um processo de desmistificação para todo o Brasil quando a gente divulga esses conteúdos, e o rádio é muito acessível, né?
1: Pois é. E não por acaso eu me farei acompanhar também por uma presença indígena, já que Bruno Pereira cantou e encantou grande parte das pessoas que tiveram o privilégio de trabalharem com ele na mata, na floresta, lá no coração da nossa Amazônia, aquela canção indígena do povo Canamari, registrada inclusive em vídeos, né? E a gente certamente vai poder continuar bebendo nessa fonte, porque o legado de Dom Phillips e de Bruno Pereira jamais será esquecido. Com essa certeza, eu me despeço de você, Marina Pinta, agradecendo a oportunidade de você antecipar, de alguma forma, essa cerimônia que acontecerá a partir das 4 da tarde no Palácio do Itamaraty, com toda a reverência, né, aos

0: mártires da floresta, as pessoas que são capazes de amar de tal forma o trabalho que fazem em prol da natureza da gente, até a morte. É com esse sentimento de quem, como eu, navega os rios da Amazônia nas ondas do rádio há mais de 40 anos, que eu me despeço de você, esperando a gente poder ter um encontro presencial, um abraço que seja, assim, do tamanho da nossa audiência através das ondas sonoras das nossas emissoras, tá bom?
1: Muito obrigada, Mara. É uma satisfação poder contar com a sua presença nessa cerimônia, que acho que representa essa vontade de dar voz para a Amazônia e para o povo que vive na Amazônia. Eu te agradeço muito pela sua disponibilidade de estar conosco.
0: Pois é, e viva Bruno Pereira e Dom Phillips para todos sempre, na nossa memória, na nossa...
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3: Agora são 5 horas em Brasília. Boa tarde para você. Eu sou Bianca Paiva e este é o Nacional Notícias, com os destaques do momento. Vocês se lembram daquele acidente em abril em que uma repórter e um cinegrafista morreram em Minas Gerais? Pois é, a polícia encerrou as investigações e concluiu que o motorista do caminhão envolvido não teve culpa. Quem traz os detalhes é Leandro Siqueira, da Rádio Inconfidência de Belo Horizonte, emissora da Rede Nacional de Comunicação Pública.
4: A Polícia Civil concluiu as investigações do acidente que causou a morte da repórter Alice Ribeiro e do cinegrafista Rodrigo Lapa, da TV Band Minas. Em 15 de abril deste ano, o carro de reportagem conduzido por Rodrigo e com Aline no banco de trás colidiu de frente com um caminhão da BR-381 na altura do bairro Bom Destino, em Santa Luzia, na região metropolitana. Na época, a Polícia Rodoviária Federal informou que o carro de reportagem, que vinha no sentido Belo Horizonte, teria invadido a pista sentido Vitória e batido de frente com o caminhão. Conforme a Polícia Civil, durante as investigações, foram realizadas diversas diligências e produzidos laudos periciais, e após todos os levantamentos, não foram encontrados elementos ou indícios que indicassem qualquer responsabilidade criminal do motorista do caminhão. Em relação ao Rodrigo Lapa, que conduziu outro veículo envolvido e morreu, a polícia informou que não houve indiciamento por conta da extinção de punibilidade. O inquérito foi enviado para análise pelo Ministério Público e para a Justiça. Caso o Ministério Público acolha o parecer do delegado responsável, o inquérito será arquivado.
3: Por falar em acidente, um avião bimotor caiu no fim da manhã de hoje e deixou duas pessoas mortas e uma ferida em Marília, no interior paulista. Em nota, o grupo Ponzan Alimentos confirmou que a aeronave pertencia à empresa e que o piloto morto no acidente era um de seus funcionários. Também declarou que as causas do acidente estão sendo apuradas pelos órgãos e autoridades competentes e que a empresa acompanha os desdobramentos com responsabilidade e total colaboração. 5 horas e 2 minutos, esse foi o Nacional Notícias. Mais informações às 6h30 no Repórter Nacional. Espero você.
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4 minutos. Está começando É Tudo Brasil, ao vivo pela Rádio Nacional. No Rio de Janeiro, estamos no FM 87.1 e no AM 1130. É Tudo Brasil, seguindo também para São Paulo, Brasília, no AM 980, São Luís, Recife, Ondas Curtas da Amazônia, Alto Solimões e a Rádio Ceará. A Nacional está no YouTube, no Instagram, no Facebook e no X, no perfil arroba Rádio Nacional BR. Eu sou Luciana Valle, fico com você até às 6 horas, trazendo Rui Franklin nos trabalhos técnicos e Rosalina Rocha na assistência de estúdio. Hoje é terça-feira, né? Hoje é quarta-feira, ainda tem gente concordando comigo aqui que é terça-feira. Gente, eu preciso trazer um calendário pro estúdio, todo dia. Ô, pessoa perdida! Hoje é quarta-feira, minha gente, 10 de junho de 2026. Tá aqui o monitor que não me deixa mentir. A gente vai celebrando, né, nesse mês de junho, o São João.

Alô, você é artista, cantor, cantora, intérprete, compositor, compositora de Pernambuco. Não, não é Pernambuco, não. Paraíba. Alô, Paraíba. O São João 2026 de Campina Grande será palco de uma espécie de reality show musical para descobrir novos talentos. O projeto A Maior Audição do Mundo vai selecionar 5 intérpretes e 5 compositores de gêneros ligados às festas juninas, que farão uma imersão artística de 3 dias, de 15 a 17 de junho. Presta atenção que essa data já é a segunda, terça e a quarta-feira da semana que vem. Imersão na Casa Vibe, um espaço montado especialmente para o São João de Campina Grande e a realização dessa maior audição do mundo. Tem um detalhe importante, você quer participar? Corre, porque as inscrições terminam hoje e podem ser feitas no site amaioraudiçãodomundo.com. A maior audição do mundo, tudo juntinho, sem o cedilha, sem tio, amaioraudiçãodomundo.com. Inscrição para compositores, intérpretes de músicas, né, de gêneros ligados às festas juninas. Além de dados pessoais, o perfil de rede social tem que submeter também pelo menos um material em áudio ou vídeo. Quem se inscrever como compositor tem que enviar um guia. Uma guia, né, uma gravação simples, mesmo que não tenha arranjo, mesmo que não tenha nenhum instrumental dessa criação, né, assinada pelo compositor. Quem se inscrever como intérprete deve enviar um vídeo cantando, obviamente. Durante essa imersão, na semana que vem, os participantes terão acesso a audições, mentorias, palestras e atividades de capacitação profissional. E ali vão se conectar com produtores, empresários, profissionais da indústria da música, né, fazendo essa rede de contatos importante aí para o início de toda a carreira, né, na música. E quem venceu o reality terá a oportunidade de se apresentar no São João de Campina Grande e também vai poder gravar um EP com até 5 músicas. A produção é da Acertei Produções, que está desenvolvendo essa ação com a Vibe. Vibe, empresa cearense de gerenciamento de carreiras na música. É o São João 2026 de Campina Grande apostando nesse reality, A Maior Audição do Mundo. 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Com todas as informações e o formulário de inscrição lá. Tem forró pra gente aqui na abertura do ETB? Tem, sim, senhor. É Dominguinhos, de Altamira, Campo Grande, e o Tempo Menino.

0: horas e 15 minutos. É Tudo Brasil na Rádio Nacional, ao vivo até às 6, comigo, Luciana Valle. Hoje, a noite será da música brasileira. A partir das 19 horas, o Teatro Municipal do Rio será palco do Prêmio da Música Brasileira. A apresentação será das atrizes Débora Bloch e Alice Wegman. E direção musical a cargo de Pretinho da Serrinha. Em 2026, a premiação chega à sua 33ª edição. Nasceu há 39 anos, quando se tornou conhecida como Prêmio Sharp. Manteve esse nome por mais de uma década, até 1998. Virou o Prêmio Teen de Música, de 2003 a 2008. E desde a edição do ano passado, a parceria com o banco BTG Pactual marcou uma nova fase na premiação. A cada ano, o Prêmio da Música Brasileira presta homenagens a grandes nomes da música nacional, como Tom Jobim, João Bosco, Noel Rosa, Dona Ivone Lara, dentre tantos outros. Apenas em sua 25ª edição, pela primeira vez, o homenageado não foi um artista, mas sim um ritmo. E não é para menos, né? O nosso samba. A premiação recebeu um número recorde de quase 10 mil artistas inscritos neste ano. São 18 estados representados nesta edição, do norte ao sul do Brasil. Artistas do clássico ao popular, do regional ao urbano. Ao todo, serão 31 premiados em 18 categorias que reconhecem artistas, discos e projetos lançados no último ano. E este ano, o homenageado será Cazuza. Aqui no É Tudo Brasil, a gente vai celebrar já já a obra de Cazuza na nossa programação, porque temos agora bate-papo no É Tudo Brasil.
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0: Estamos ouvindo o Chamamento, a faixa título de um EP de Ana Torres que estreia, né, com ancestralidade, latinidade e protagonismo feminino neste trabalho autoral, marcando uma importante etapa da sua trajetória artística. E ela está com a gente aqui na Rádio Nacional para falar sobre Chamamento. Ana Torres, boa tarde, tudo bem?
1: Boa tarde, Luciana. Tudo bem, você?
0: Tudo ótimo. Prazer falar com você, cantora mineira, radicada em São Paulo, apresentando pra gente essa volta ao feminino. Volta não, né? São coisas que não se descolam, né? Uma trajetória de vida construída toda dentro do universo da mulher. E a música, obviamente, reflete isso, em especial pra você, né, Ana?
1: Sim, com certeza. Esse EP é meu primeiro trabalho autoral, né, que eu estou lançando. Todas são composições que eu compus, né? É um EP com 4 músicas. E essa temática do feminino é algo que me interessa muito pesquisar e refletir sobre. Trago isso nas canções, inclusive o Chamamento, que a gente escutou um trechinho agora, tem a participação da cantora Fabiana Cosa, que é uma grande cantora, que inclusive você estava falando sobre o samba, que também é uma grande cantora de samba, que faz participação nessa faixa, trazendo essa voz potente, trazendo toda essa herança do samba, da ancestralidade que ela carrega na sua voz. Então é uma faixa que tem, que eu fui muito presenteada, né, com essa voz maravilhosa que ela cantou junto comigo nessa faixa. Então traz ainda mais essa força, né, feminina, a gente cantando juntas. É uma música que o refrão, né, eu fico repetindo sempre essa coisa de falo, né, em espanhol, repetindo bastante sobre a importância das mulheres se unirem, né, da gente se unir, que assim a gente fica mais forte.
0: Vamos ouvir. Vou aumentar novamente aqui a música pra gente continuar ouvindo a faixa, Chamamento.
1: Maravilha.

0: com essa participação para lá de especial de Fabiana Cosa. Chamamento. E essa ancestralidade está presente também na vida de Ana Torres, autora da composição, que está cantando, batendo um papo com a gente aqui no É Tudo Brasil sobre esse trabalho. A Ana, que é de Uberlândia, mas tem ascendentes lá na África. Não é isso, Ana?
1: Isso, é uma das músicas que tá no disco, chama Cabo Verde, e é uma música que eu compus para minha trisavó, que veio de Cabo Verde, chamada Vovó Marreca, a gente chamava, né, o nome como chamavam ela era Vovó Marreca, mas o nome dela era Emília. E quando eu fiquei sabendo dessa história, minha mãe que me contou, na verdade, eu tava no processo de escutar bastante a Mayra Andrade, que é uma cantora de Cabo Verde, que eu sou muito fã. E eu tava estudando as músicas dela, e aí a minha mãe me contou que eu tinha uma trisavó que veio de Cabo Verde. E fiquei muito feliz, assim, com essa coincidência, porque eu admiro muito a música de Cabo Verde. E aí, então, eu compus uma canção chamada Cabo Verde, que tá no EP. E eu vou falar justamente sobre essa ancestralidade, né? Eu faço uma referência à minha trisavó, é uma música que eu fiz pra ela. Então, é uma música que eu falo sobre ela, falo sobre essa ancestralidade, falo sobre o feminino e também falo sobre o Brasil, o que construiu o Brasil. Então, é uma música que carrega várias simbologias aí.
0: E você cresceu dentro desse matriarcado?
1: Ah, sim, com certeza. A minha mãe é uma referência muito grande pra mim. As minhas avós, a minha irmã, eu sou a, como chamam lá na família, a rapa do tacho, sou a mais nova, tenho dois irmãos mais velhos, a minha irmã é 12 anos mais velha que eu, depois tenho um irmão, e aí meus pais me tiveram 10 anos depois, e eu tenho uma admiração muito grande pelas mulheres da minha vida, elas me inspiraram muito, né? A minha mãe é realmente uma pessoa que me inspira muito. E principalmente porque ela é poeta também, ela escreve também, então ela é uma referência muito grande para mim também, nesse lugar da palavra, da criação e da força também, porque é uma mulher muito forte, estudiosa, está agora fazendo, aos 65 anos de idade, fazendo mestrado, então ela é uma inspiração para mim, assim como a minha irmã, assim como as minhas avós e outras mulheres também, que não só da minha família, mas que eu admiro muito, né, artistas, então... Realmente, assim, a figura feminina é algo que me marca muito, né? Tanto na minha vida quanto na minha carreira também.
0: Como é o nome de mamãe?
1: Minha mãe chama Maria José.
0: Dona Maria José, poeta, né, enfrentando uma faculdade aos 65 anos de idade. Todas são torres firmes, né, retas ali. Elevadas, né? Tem essa simbologia forte também do próprio sobrenome, Torres.
1: Exato.
0: Vamos ouvir essa que você compôs então para a sua trisavó, Cabo Verde.

0: Cabo Verde. A gente recebendo aqui Ana Torres na Rádio Nacional. É tudo o Brasil. Ana, essa é uma canção diaspórica, né?
1: É uma canção forte, né? Assim, que traz essa mensagem dessa ancestralidade africana que constrói o Brasil, né? Que são justamente essa, você falou também mais cedo hoje do samba, né? E são essas matrizes africanas que vão construir a música popular brasileira que a gente conhece hoje e que constroem a nossa identidade enquanto brasileiro. Então, é uma música que fala muito, sim, sobre esse processo diaspórico, né, dos africanos, e fala muito também sobre essa construção do Brasil.
0: Sim. O pós-diáspora, né? A gente vive isso. Exato. Ainda nos dias de hoje. Essa reconstrução,
1: exatamente,
0: né? É uma reconstrução, enfim, a gente acredita que ela aponta para um futuro de igualdade, né, de luta, né, de combate,
1: sim,
0: ao racismo, de reparação histórica, né? Eu acho que,
1: sim,
0: todo o povo afro-brasileiro espera por essa reparação histórica, isso é importante.
1: Exato.
0: São debates que não, sim, podem ficar esquecidos.
1: Exato, são debates muito importantes que a gente tem que falar, né? E eu coloco justamente, né, eu falo na música sobre esse meu lugar de, ao mesmo tempo que eu carrego essa ancestralidade africana, também carrego a ancestralidade dos povos que escravizaram os africanos. Então, esse lugar dessa contradição, né, que é muito o Brasil. Então, eu também trago muito isso na canção, né, pra, justamente isso que você falou, a gente refletir para a gente conseguir pensar um futuro melhor, né, contra o racismo, para que a gente consiga, então, construir essa reparação histórica, como você falou.
0: Ana Torres apresentando o Chamamento, EP com 4 canções, é o seu trabalho de estreia, é uma obra autoral, né, todas são suas composições. Tem alguma parceria, Ana?
1: Todas são composições minhas. Todas são composições minhas, e eu tive o privilégio, né, o prazer de ter o Suami Júnior, que é um grande músico, violonista, já ganhou o Grammy Latino, fazendo a produção do disco, né, do EP, mas todas as músicas são músicas que eu compus, inclusive Cabo Verde eu compus em 2019, no último ano de faculdade, que eu fiz faculdade de canto popular, e no último ano da faculdade eu compus essa canção como parte do meu recital de formatura. E entrei em contato com o Suami, mandei a música para ele, ele gostou, começamos um bate-papo. E aí isso tudo acabou desenvolvendo no disco, né? E então eu sou muito privilegiada porque é um disco que conta com a produção do Suami Júnior e que tem músicos excelentes.

0: Então, Cabé Pinheiro na percussão, Vanessa Ferreira no baixo, Leonardo Mendes na guitarra. Aí na faixa chamamento tem a participação da Fabiana Cosa na voz e do Ed Wolinski tocando três, que é um instrumento cubano.
1: O Ed é da onde?
0: O Ed é daqui de São Paulo. Ele toca, inclusive, numa banda chamada Kimbará, que é uma banda muito legal, que traz essa referência da música latina, e eles misturam isso com a música brasileira. Uma banda muito legal.
1: Ed Wolinski.
0: Wolinski, é, porque ele tem descendência polonesa.
1: Sim. E tem ainda o Cosme Vieira na sanfona.
0: Sim, Cosme Vieira faz a participação na canção Minha Primeira Canção de Amor, que é um grande sanfoneiro, e tive o privilégio, né, dele fazer a participação, gravar a sanfona nessa faixa. Foi muito bonito no estúdio ver ele tocando, tem um solo de sanfona, que é super bonito. São músicos muito talentosos, então fui muito privilegiada de ter essa equipe maravilhosa comigo.
1: As faixas estão muito bonitas, tem muita sensibilidade artística, enfim. Gostei
0: obrigada,
1: bastante, Ana.
0: Muito.
1: Me fala uma coisa, você é jovem, qual a sua idade?
0: Eu tenho 29 anos, vou fazer 30 agora esse ano, em outubro.
1: Então, tá próxima dos 30, tá bastante jovem. Como é que foi o seu início na música? Você desponta como autora, mas imagino que tempos atrás você se identificava mais como uma intérprete?
0: Exatamente, sim, eu me identificava mais como intérprete. Eu comecei na música, na verdade, aos 11 anos de idade, foi quando eu comecei a fazer aula de música. E eu comecei a estudar música por conta da perda da minha avó. Então eu estava muito triste com a perda da minha avó materna, aí falando novamente das figuras femininas, né, da família. E meus pais, muito sábios, me colocaram na terapia e a psicóloga sugeriu, ah, por que eles não colocam ela numa aula de música, de arte? E aí comecei a fazer aula de música numa escola que tinha no meu bairro, lá em Uberlândia, chamada Prelude. Comecei a estudar música aos 11 anos de idade, fiz musicalização, toquei um pouquinho de flauta, fui pro piano. Depois comecei a estudar canto, porque eu sempre gostei de cantar. Desde criança, eu cantava o tempo inteiro, o dia inteiro. E aí, então, comecei esse interesse pela música. Aos 11 anos, sempre tive esse interesse, estimulada muito pelo meu pai. E aí, estudei bastante. E aí, quando chegou aos 16 anos de idade, que eu tinha que escolher o que fazer, qual faculdade, eu acabei optando por fazer a faculdade de canto popular. E aí, decidi, então, me mudar para São Paulo para fazer a faculdade. Eu fiz a graduação, o bacharel na Faculdade Santa Marcelina. E aí comecei, então, estudando de uma maneira mais profissional, né? Depois que entrei na faculdade. Mas desde então eu cantava em recitais de escola, fazia participação. E aí quando mudo para São Paulo, então, eu começo a estudar o canto de maneira mais, né, mais aprofundada. E essa chave, essa mudança como compositora veio no final da faculdade. Porque, como você disse, eu sempre me enxergava somente como intérprete. Eu me via somente nesse lugar, né? E aí, quando eu estava no último ano da faculdade, muito inspirado por um professor, Sérgio Molina, que ele dava aula de análise. Nessa aula ele falava sobre outras composições, sobre outros artistas, sobre o processo de composição. E aí eu sempre saía da aula dele muito inspirada, com muita vontade de compor. E aí foi então nesse processo que eu comecei a me descobrir compositora. E aí a minha irmã, mais velha, teve a sua primeira filha, que é minha sobrinha. E eu lembro que quando eu fiquei sabendo, né, que ela estava grávida, e depois ela mostrou pra gente um ultrassom, e aí eu lembro que no momento quando eu escutei o ultrassom dela, eu fiquei extremamente emocionada com a batida do coração, e foi nesse momento que eu falei, eu preciso fazer uma composição sobre isso. E essa foi a minha primeira composição, que foi uma composição que eu não postei, não tenho ela nas redes, mas é uma composição que eu fiz pra minha sobrinha, e daí desde então eu estou nesse processo de continuar compondo e hoje eu me enxergo como compositora, mas no início eu me enxergava apenas como intérprete.
1: Entendi, teve uma virada de chave aí importante,
0: uma
1: né?
0: Uma virada
1: nessa
0: de chave, sim.
1: Trajetória artística. Hoje você escreve e canta em português e espanhol, né? Você se aproxima de ritmos latinos, se aproxima também da música afro-brasileira de alguma forma, com muitas referências, né, ancestrais. Sim. Mas eu não posso deixar de te perguntar, você sendo de Uberlândia, mineiríssima, alguma referência da música mineira que é tão forte, tão presente?
0: Ah, com certeza. Eu moro em São Paulo.

0: 9 anos, mas eu sempre falo que eu continuo me achando mineira, não sou paulista, sou berlandense mesmo, puxo R, e a música mineira, ela realmente, ela é uma referência para mim, principalmente Clube da Esquina, Milton Nascimento é meu cantor favorito, e ele é uma referência muito grande para mim, e ele... Inclusive, né, nos anos 70, ele trabalhava bastante essa coisa da identidade latina, da sonoridade latina, inclusive gravou com a Mercedes Sosa. Então, ele com certeza foi uma inspiração pro meu EP, né, principalmente para a faixa Chamamento. Né, eu me inspirei muito em artistas como a Mercedes Sosa, o Milton Nascimento, outras artistas mexicanas também, mas eu acho que, pensando na sonoridade de Minas Gerais, eu acho que o grupo que mais... que é uma referência muito grande para mim, é o Clube da Esquina e o Milton Nascimento. Tem outros artistas mineiros que eu admiro muito, como Sérgio Santos, outros artistas também, mas eu acho que o Milton e o Clube da Esquina são uma das minhas maiores referências musicais. Entendeu?
1: Sim.
0: E tem uma memória afetiva muito grande com o Clube da Esquina.
1: É quase unanimidade.
0: É.
1: Na música de Minas e do Brasil, né? Não tem como se furtar realmente a esse contato com toda a obra do Clube da Esquina e seus artistas.
0: Sim, com certeza.
1: Ana, para encontrar você nas mídias sociais, Ana com 2 N's, Torres, como é que a gente te localiza no Instagram, Facebook, YouTube?
0: Isso, no Instagram é Ana com 2 N's, Ana Torres, _, _, _. No TikTok também, Ana Torres, _. No YouTube só Ana Torres, sempre com 2 N's. Então, vocês podem me encontrar tanto no Instagram, quanto no TikTok, quanto no YouTube.
1: Maravilha! A gente vai encerrar o papo aqui com a Ana Torres, né, essa artista mineira radicada em São Paulo, que está trazendo a partir da sexta-feira, dia 12, em todas as plataformas de música, o seu EP Chamamento, com 4 canções de sua autoria. Não Esqueci Que Sou Latina, Chamamento, Cabo Verde, Minha Primeira Canção de Amor, são as músicas do EP. E a gente vai encerrar com a faixa Não Esqueci Que Sou Latina. Ana, parabéns pelo trabalho, você estreia com pé direito na composição.
0: Sim.
1: Muita sorte,
0: obrigada.
1: Muita luz no seu caminho.
0: Amém. Muito obrigada pelo espaço, viu? Pela disponibilidade, pela generosidade. Isso faz muita diferença para nós, artistas independentes, que estamos começando, ainda mais que foi meu primeiro EP. Então, muito obrigada.
1: A alegria é toda nossa. Foi um prazer, Ana. Um beijo.
0: Um beijo.
1: Até
0: tchau, tchau.
1: A próxima. Ana Torres,
0: até.
1: No É Tudo Brasil. Não Esqueci Que Sou Latina.

Ana Torres, no É Tudo Brasil. Agora 5 horas e 41 minutos. Seguimos ao vivo até às 6 horas aqui na sua Rádio Nacional. Falava anteriormente sobre o prêmio da música brasileira, o prêmio BTG Pactual da música brasileira, que vai ser entregue hoje à noite, a partir das 7, no Teatro Municipal do Rio de Janeiro, homenageando nesta edição o nosso Cazuza. Ao longo dessa noite, artistas de diferentes gêneros e gerações sobem ao palco para interpretar clássicos do nosso homenageado, com performances inéditas. Estão confirmados Seu Jorge, Ney Matogrosso, Chico Chico, Ludmilla, Lazo Matumbi, Benegão, Lued de Luna, Maneva, Marina Sena, Zizi Posse, Luísa Sonza e Simone. Agora, entre os artistas indicados, né, no prêmio BTG Pactual da Música Brasileira, estão João Gomes, Marisa Monte, Ana Castela, Djavan, Emicida, BK, Chitãozinho e Chororó, Alcione, Marina Sena, Péricles, Daniela Mercury, Ivete Sangalo, Xande de Pilares, Fresno, Terno Rei e Geraldo Azevedo. Então, esse é o Super Prêmio da Música Brasileira, entregue esta noite no Teatro Municipal do Rio. Lembrando que o evento tem transmissão ao vivo no canal oficial do prêmio no YouTube. Para a gente celebrar o legado de Cazuza, eu trago para você aqui no ETB das composições do intérprete e autor Cazuza, Brasil com Almério e Ney Matogrosso, e a segunda do Cazuza e Roberto Frejá, Todo o Amor que Houver Nessa Vida, na interpretação do Biquíni.

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0: Direto da Rádio Nacional FM de Brasília, Marli Arboleia apresenta a pernambucana Martinha do Coco, radicada em Brasília. Maracatu, ciranda e samba de coco fazem parte do novo álbum da artista dedicado ao público infantil.
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3: Olá, ouvintes do É Tudo Brasil. Eu sou Marli Arboleia, direto do estúdio da Rádio Nacional FM, em Brasília, trazendo mais destaques musicais da região Centro-Oeste. A mestra Martinha do Coco lançou o álbum infantil Coco de Ninar. O trabalho apresenta músicas em forma de histórias cantadas. Martinha nasceu em Olinda e vive em Brasília desde os 17 anos de idade. A compositora trabalhou como babá e gari antes de consolidar a carreira musical. Nas rodas culturais do Cerrado, a artista embala o público com maracatu, ciranda e samba de coco. Ao todo, 50 livros e 800 CDs do projeto vão ser distribuídos em ações educativas. Parte do material foi produzido em braille para atender pessoas com deficiência visual. Em visita à Rádio Nacional, Martinha falou sobre o novo álbum.
4: Olha, esse projeto, nós temos pensado ele há 4 anos, né? Então ele está saindo assim, mas 4 anos ele ficou sempre assim, toda hora a gente estava sempre pensando e sempre inovando e sempre buscando e acolhendo quem queria estar com a gente, né, nessa, ninando toda a criançada. E daí, terminamos agora, em abril, lançamos, e junto com esse álbum também, com 10 canções, tem um videoclipe, né, do Baloeiro, que também está aí nas plataformas, né, e daí é só a gente agora mesmo, assim, ter o apoio de toda a rede de comunicação, né, e a gente mostrar aí essa Brasília, esse coco de Niná.
3: Agora vamos entrar no clima da brincadeira e curtir o som de Embalança, composição e interpretação Martinha do Coco.

0: Destaque do Centro-Oeste teve produção e roteiro de Ricardo Walter, sonoplastia Messias Melo, apresentação Marli Arboleia. Até a próxima.
1: 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Trazendo para você aqui no nosso encerramento. Eu encerrei, cadê? Tô encerrando. Tudo se perdeu de repente aqui. Na nossa... Opa! Bom, gente, vamos trazendo Alcione.

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1: Então vamos juntos.
0: Demorou.

0: noite, 18 horas, quarta-feira, 10 de junho de 2026. Está no ar o programa No Mundo da Bola, com a minha apresentação, os comentários de Brenda Balbi e Luiz Ferreira, trabalhos técnicos de Roberto Barrucho, produção executiva Wagner Gomes e Luiz Ferreira. E a gente começa falando de seleção brasileira. Há 3 dias da estreia, o técnico Carlo Ancelotti começou a esboçar a escalação da equipe que vai enfrentar o Marrocos no próximo sábado, às 19h. Em alguns momentos, Ancelotti armou a linha defensiva com Danilo, Gabriel Magalhães, Marquinhos e Alexandro, indicando que os laterais do Flamengo serão titulares. Mais à frente, a tendência é que o Brasil tenha Casimiro, Bruno Guimarães, Lucas Paquetá, Rafinha, Vini Júnior e Matheus Cunha. No entanto, Luiz Henrique, Gabriel Martinelli e Endrick também foram testados. Ainda restam mais 2 treinamentos antes da estreia da Copa. E Ancelotti deve confirmar a equipe apenas na sexta-feira, véspera da partida contra Marrocos. O Brasil, provável, deve entrar em campo com Alisson no gol, Danilo na lateral direita, dupla de zaga Marquinhos e Gabriel Magalhães, na lateral esquerda Alexandro, meio de campo Casimiro, Bruno Guimarães e Lucas Paquetá, no ataque Rafinha, Vini Júnior e Matheus Cunha. E quem conversou com a imprensa hoje em Nova Jersey foi o atacante Rafinha. O jogador do Barcelona começou falando sobre os pontos que precisam da atenção da seleção na estreia contra o Marrocos no próximo sábado.
1: Cara, acho que não só no primeiro jogo, acho que a gente tem que ter não só um ponto de atenção, mas vários durante a competição, porque é uma competição, assim, num curto período de tempo, ela é muito traiçoeira, né? Então, tem pouco tempo de trabalho para poder organizar melhor. Então, a gente, com esse tempo de preparação, a gente está tentando nos adaptar e chegar o mais próximo possível de não cometer erros. Então, acho que o ponto de atenção é o fato de a gente ter uma competição curta, num período curto, e ter que errar o menos possível.
0: Nos últimos dias, o lateral Wesley foi cortado e o técnico Carlo Ancelotti convocou o volante Ederson. Rafinha falou sobre seu posicionamento em campo nos amistosos contra Panamá e Egito e garantiu que a seleção brasileira tem jogadores com capacidade de jogar pelo lado direito de ataque.
1: Cara, até mesmo no jogo do Egito, no final do primeiro tempo também, acabei jogando um pouco pelo lado direito. Eu acredito que é mais o entendimento do que o jogo está precisando, né? Como eu falei, me adaptei jogando no lado esquerdo, fazendo essa função um pouco mais fechada. Se for analisar bem no Barcelona, eu, em teoria, jogo na ponta esquerda, mas eu não fico aberto na ponta esquerda, minha função é mais por dentro. Então foi mais ou menos o que eu fiz ali, principalmente no começo do primeiro tempo, ali até metade do primeiro tempo contra o Egito, e na metade do segundo, do primeiro tempo ao final, eu terminei na ponta direita. Então acho que a gente tem também jogadores que podem exercer essa função na ponta direita, o próprio Luiz, o Rayan, os dois têm capacidade para exercer essa função. E como eu falei, acho que está todo mundo muito bem preparado para aquilo que tiver que fazer, e no final de contas a decisão vai ser sempre do treinador, e a gente vai respeitar a decisão dele.
0: Por fim, Rafinha também falou sobre a desconfiança em torno da seleção brasileira. O atacante do Barcelona e um dos nomes de confiança do técnico Carlo Ancelotti afirmou que entende a bronca da torcida, mas que todos vão torcer pelo Brasil nessa Copa.
1: Cara, eu particularmente,

0: acompanho zero, assim, do que sai de notícia. Tenho pessoal que cuida das minhas redes sociais, não assisto televisão, mas a gente não pode ser hipócrita, a gente sabe que, né, principalmente os jovens hoje em dia são muito ligados no telefone, rede social, Instagram, TikTok, enfim. Não tem como fugir, porque acaba que a notícia cai no colo deles. Tipo, a galera mais antiga, assim, né, mais experiente, a gente tenta fazer com que eles usem menos de rede social, até mesmo para não, né, não criar uma expectativa ou não se frustrar baseado naquilo que está sendo dito. Então, a gente tenta blindar um pouco do que vem de fora. E acho que a galera que não acredita muito na seleção, eu acredito que não é que eles não acreditam, mas foram tantos anos se frustrando, porque sempre tivemos seleções que poderiam realmente ganhar a Copa do Mundo e não ganharam, e que acaba que o pessoal acha que não quer se frustrar novamente, então prefere, né, optar por esse lado de não torcedor. Mas no fundo, acho que todo mundo está torcendo pela seleção e a força do torcedor vai ser muito importante para a gente.
1: Com certeza, e o Brasil estreia na Copa do Mundo no próximo sábado contra o Marrocos. A bola vai rolar a partir das 7 da noite, horário de Brasília, no MetLife Stadium, em Nova Jersey. Começar pela Brenda Balbi. Boa noite, Brenda Balbi. Uma coletiva muito ponderada do Rafinha, que eu acho que é um jogador super importante, que fez uma boa partida. Tem gente que acha que às vezes ele se esconde um pouco. É claro que o Rafinha do Barcelona ainda não é o Rafinha da seleção, né? Mas é diferente, outro contexto. Acho que as pessoas têm que dar um desconto também, né, Brenda? Boa noite.
2: Boa noite pra você, Rodrigo. Boa noite, Luiz e todo mundo que tá acompanhando a gente. Olha, eu entendo os dois lados. Eu entendo que, ok, a gente tem que ter um pouco de paciência, mas também entendo o torcedor que pega no pé querendo o Rafinha do Barcelona na seleção brasileira. É claro, né, que se fosse o jogador do clube na seleção, acho que a gente teria muito mais impacto, até de repente, dentro de campo. Eu acho que tem alguns jogadores que não desempenham na seleção, que desempenham no clube, e isso acaba afetando muito a nossa expectativa, né, com a seleção brasileira. Mas ainda assim, são jogadores importantes e não à toa estão aí nos maiores cenários do futebol do mundo, né? Eu também acho que o Rafinha poderia render um pouquinho mais na seleção brasileira. Não acho que ele se esconde, mas acho que ele não rende. Eu acho que são coisas diferentes, né? Se esconder e não render são coisas diferentes. Fica a minha torcida total para que ele seja um jogador muito importante para o Brasil nessa Copa. Não tenho dúvidas que será, mas se ele chegasse o mais próximo possível do Rafinha do Barcelona, seria excelente.
1: Luiz Ferreira, boa noite para você. Você acha que a Brenda ela foi um pouco educada com o Rafinha? Você acha que o Rafinha se esconde ou ele não rende?
3: Em primeiro lugar, boa noite para você, Rodrigo Ricardo, Brendinha, a categoria do Tricolor, Roberto Barrucho na mesa de áudio, e boa noite também aos ouvintes da Rádio Nacional. Olha, para começar, a Brenda é uma das pessoas mais equilibradas que eu conheço.
1: É verdade, tem que concordar.
3: Para começo de conversa. Segundo, eu sempre bato nessa tecla. A seleção brasileira, esses últimos 4 anos, a CBF não permitiu que nenhum jogador se desenvolvesse com a camisa da amarelinha. Porque você teve mudança de treinador, você teve confusão nos bastidores, você teve uma série de problemas extracampo que só começaram a ser resolvidos agora pela figura do Carlo Ancelotti, que talvez seja a grande estrela da seleção brasileira nessa Copa do Mundo. Para mim, é o Ancelotti, é o Dom Carleto. Agora, eu acho que o Rafinha poderia chamar um pouco mais a responsabilidade. Sempre que ele chama, o Brasil funciona. Eu vejo uma diferença muito clara entre ele, por exemplo, e o Vini Júnior. O Vini Júnior é o tipo de atacante que não desiste. E ele vai, e ele continua, e ele tenta. Até o próprio João Cancelo, lateral da seleção de Portugal, ele falou isso, que você marcar o Vini Júnior é uma desgraça, porque ele não desiste, ele não para. Ele continua tentando e tentando e tentando. O Rafinha, às vezes, eu vejo ele um pouco alheio do jogo. Eu queria ver o Rafinha um pouco mais participativo. Sempre que o Rafinha chega mais junto para participar ofensivamente, o Brasil produz. Um bom exemplo, ele não estava fazendo, na minha visão, claro que a gente pode discutir isso aqui, contra o Egito, está fazendo uma boa partida. A primeira jogada que ele participa efetivamente, saiu o gol do Endrick no segundo tempo. Então eu acho que ele pode dar um pouquinho mais, sim, mas tem que essa questão de contexto, a CBF, que a gente sempre vai bater nessa tecla, né, Riane?
2: Mas aqui, só complementando, claro. O Cabeça estava falando também do Vini Júnior. Para mim é outro jogador que na seleção brasileira também está muito longe de render o que a gente espera.

0: dele. Né? Eu não sei se eles, se Vini e Rafinha, por serem dois grandes nomes dessa nossa seleção, sentem o peso dessa responsabilidade e aí não conseguem desempenhar tão assim, tão bem assim dentro de campo. E aí eu não tô falando que eles não façam o papel que eles têm que fazer dentro de campo, não, tá, gente? Eles fazem, cumprem os papéis ali técnicos e táticos que eles precisam cumprir. A grande questão é, nos clubes, eles são monstros, eles engolem a bola.
1: Mas eles têm tempo,
0: né?
1: Tem entrosamento,
2: né? Que eu sempre coloco do ciclo.
1: Treinam.
2: Desculpe interromper. Essa questão que eu coloco do ciclo. Não se permitiu que nenhum desses jogadores que estiveram na Copa de 2022, e 2022 foi a primeira Copa do Vini e do Rafinha, não se permitiu que esses jogadores se desenvolvessem com a camisa da seleção brasileira. Porque a CBF fez uma verdadeira zona no ciclo. Mudança de treinador, um caos nos bastidores. Então tudo isso soma. As coisas só começaram a ser acertadas agora com o Ancelotti, mas ainda assim eu quero um ciclo completinho com o italiano.
1: Antes da gente seguir o próximo assunto, falar só mais um pouquinho da seleção rapidamente, lembrar inclusive que o Carlo Ancelotti hoje completa 67 anos, parabéns aí ao Dom Carleto, que ele seja muito feliz e que ele possa trazer, o presente seja nosso no final, o hexacampeonato. Mas o Ancelotti, ele tá mudando, né? Ele mostra que não é uma pessoa cabeça dura, ou seja, aquele famoso 4-2-4 que ele vinha sempre executando durante as eliminatórias, desde que ele chegou, começou a virar agora um 4-3-3, Brenda. Você acha que isso é positivo?
0: Sempre é positivo. Para mim, mudanças sempre são positivas, ainda mais no âmbito esportivo, né? Em que a gente tem ali uma evolução tática de todas as seleções, de todos os times do mundo, né? O futebol evoluiu muito. Então, acho que quanto mais uma seleção barra time consegue se adaptar e se propor ali jogar em diversos estilos e momentos, né, do jogo, diferentes formas, melhor, né? Então, acho que, de fato, o Ancelotti, ele tem alternado, né, o seu estilo de jogo com a seleção brasileira, e eu particularmente vejo isso com olhos muito positivos.
1: Luiz Ferreira, rapidamente, Paquetá ganhando vaga no meio de campo, Luiz Henrique perdendo o lugar. Eu ainda sinto falta do Hendrick. Eu acho que o Hendrick tá pedindo passagem.
2: Eu não sei por que agora eu tô achando que essa não vai ser a escalação no sábado. Eu acho que a gente vai ter
1: tem
2: surpresa.
1: Tem mais dois treinos ainda.
2: Acho que a gente vai ter surpresa. Mas assim, eu entendo o Ancelotti optar pelo Paquetá, até pelo entrosamento que ele tem com o Bruno Guimarães nos tempos de que os dois jogavam no Lyon. Eu até entendo isso, ele tem pouco tempo para trabalhar ali no esquema tático, vou aproveitar quem já tem um certo entrosamento. E o Paquetá, ele trouxe um jogo a mais por dentro de associação para a seleção brasileira. Vamos ver, eu tô começando a achar que isso não vai ser o time da estreia não, hein?
1: Vamos aguardar, ainda faltam dois treinamentos, o jogo é só no sábado e chegou a hora do...
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1: Hoje com o nosso professor Wagner Gomes.
4: O ponteiro Leal, após jogar 8 temporadas na Europa, retorna ao clube do Sada Cruzeiro. Atualmente, o jogador estava no Alkbank da Turquia. No Cruzeiro, Leal participou da conquista de 25 títulos. Foram 5 Superligas, 4 Sul-Americanos, 3 Mundiais de Clubes e também Copa do Brasil e Supercopa. O cubano jogou no time mineiro de 2012 a 2015. E depois de 2016 a 2018. No intervalo esteve fora. O jogador está com 38 anos e foi anunciado oficialmente pelo Cruzeiro. No próximo sábado, dia 13, serão realizadas 2 etapas do Meeting Paralímpico Loterias Caixa, na cidade de Brasília e em Macapá. 300 atletas inscritos disputarão 4 modalidades: atletismo, halterofilismo, natação e tiro esportivo. Em Macapá, as disputas serão no atletismo. Participam das provas atletas de alto rendimento e os que se encontram em desenvolvimento, todos divididos por faixa etária, a partir da categoria sub-11. Até o mês de agosto, o Meeting Paralímpico Loterias Caixa percorrerá todas as unidades da federação.
1: E tem medalha de ouro no Brasil. Luiz Ferreira, traz essa notícia do Pio, né?
2: Exatamente, ele é um monstro, RR. O Alisson dos Santos, nosso querido Pio, ele venceu os 400 metros com barreiras na etapa de ouro na Noruega da Diamond League 2026. Com um tempo de 46 segundos e 89 centésimos, o brasileiro cruzou a linha de chegada em primeiro lugar e garantiu mais uma vitória no circuito mundial. Lembrando que, somando todas as etapas da Diamond League, o Pio pode até ser considerado o campeão campeão da Diamond League dessa temporada de 2026. Já tem melhor marca do ano, já superou o recordista mundial algumas vezes. Olha, 2028 tá chegando, hein?
1: Parabéns, Pio. Obrigado aí. Um grande atleta. Nossa promessa. Não é mais uma promessa olímpica, porque ele já também já ganhou medalha olímpica. E as seleções brasileiras de goalball, masculino e feminino, estrearam com vitória no Campeonato Mundial da Modalidade, disputado em Hangzhou, na China. De olho no tetracampeonato, os homens venceram o Egito com tranquilidade, por 11 a 1. Após a partida, o pivô Leomon Moreno comemorou a atuação na estreia.
3: Bom, sempre a primeira partida do campeonato é uma incógnita, né? A gente sempre vem com aquela ansiedade, claro, ansiedade positiva, ansiedade gostosa, querendo jogar, e não foi diferente aqui nesse jogo. A gente colocou toda a ansiedade, convertemos intensidade dentro do jogo para poder vencer esse jogo e vencer bem de game, dando o primeiro passo aí dentro dessa competição, que é muito importante pra gente. E segue o nosso plano aí de chegar até o topo do pódio, degrau por degrau. O nosso próximo degrau é o jogo contra a Argélia e a gente vai dar o nosso melhor da mesma forma que demos hoje.
1: Explicando que vencer por game é quando uma equipe abre 10 gols de vantagem, ou seja, dá uma lavada sobre o seu adversário. Desse modo, o jogo é encerrado antes mesmo do tempo regulamentar. Entre as mulheres que buscam seu primeiro título mundial, o Brasil venceu a Tailândia por 11 a 2. Após a partida, Vitória Amorim destacou o nervosismo da estreia em Hangzhou.
5: Olha, a estreia ela é um jogo extremamente importante que vai definir praticamente toda a competição. É um jogo em que, claro, a equipe está um pouco mais tensa pela estreia, aquele frio na barriga, mas com o passar do tempo ali, o andamento do jogo, a gente vai se soltando, vai ficando mais tranquila para fazer aquilo que a gente vem treinando. Então esse primeiro jogo ele foi muito importante para isso, para dar aquela minimizada no nervosismo da competição. Então acredito que a partir de amanhã a gente já esteja mais solta, mais tranquilas para poder executar o nosso melhor de forma ainda mais efetiva.
1: Às 11h30 da noite, horário de Brasília, também conhecida como 23 horas e 30 minutos, a seleção masculina enfrenta a Argélia. E as mulheres encaram a Grécia amanhã, às 7 horas da manhã. As finais do Campeonato Mundial de Goalball estão marcadas para o dia 15 deste mês, 15 de junho, que é também conhecida como a próxima segunda-feira. E o Brasil estreia na Liga das Nações de Vôlei Masculino a partir das 20 horas, 8 da noite, no estádio Nilson Nelson, em Brasília, contra o Irã. A equipe comandada por Bernardinho ainda enfrenta a Bélgica, Sérvia e Argentina na primeira fase da Liga das Nações de Vôlei. E chegou a hora do futebol feminino.
6: Copa delas.
1: Uma partida recheada de polêmicas, a seleção feminina foi derrotada pelos Estados Unidos diante de um público de mais de 55 mil pessoas na Arena Castelão. Rafael Monteiro traz toda a repercussão desse jogo, que não teve nada de amistoso para a gente aqui no programa No Mundo da Bola. Salve, salve, Rafa!
7: Salve, salve, salve, salve, os amigos ligados no programa No Mundo da Bola. Logo após a derrota por 1-0 contra os Estados Unidos, na Arena Castelão em Fortaleza, o técnico da seleção brasileira feminina, Arthur Elias, acusou a arbitragem de xenofobia.
8: Só a expulsão da Bia, assim, lamentável. Da tarde eu vi ali, rapidamente, não sei, acho que o VAR também, né, porque são duas espanholas, né, tanto a de baixo quanto a lá do VAR. E elas, assim, não checam, né, teve um pisão, teve VAR. Várias situações, tá? No jogo e que são, para mim, reflexo de uma xenofobia que a gente sofre. Isso foi já nas Olimpíadas, a gente tem exemplo de arbitragem, quarta árbitra chegar pra gente antes do jogo da França e falar que o Brasil era um time catimbeiro, que se jogava, que simulava. Eu duvido que falou isso para uma equipe europeia. As próprias jogadoras da Espanha na semifinal. E isso vai vir pra Copa. A FIFA, ela tem investido bastante no futebol feminino, acho que a gente vai fazer uma excelente Copa do Mundo, né? Se a gente tiver uma Copa Copa do Mundo, como eu tenho visto nas datas FIFA, a arbitragem, não tem nada de justiça.
7: Nos acréscimos, Bia Zanerato e Tarciane foram expulsas. Além disso, após o apito final, Ludmilla e Caroline também tomaram cartões vermelhos por reclamação. O treinador, que também foi expulso com a bola rolando, falou que enquanto ele estiver técnico da seleção brasileira, as jogadoras

0: E serão incentivadas a enfrentar o preconceito.
1: Zero, zero condicionante. Isso é preconceito. Aí é outra coisa. Isso aí a gente vai lutar contra. Enquanto eu estiver aqui, a seleção brasileira vai ser encorajada a falar e a lutar contra. Não falar depois do jogo, mas combater isso ao longo do jogo. A gente, óbvio que não dá para parar o jogo e, né, e com arbitragem dessa maneira agora.
0: Arthur Elias lamenta não ter dado alegria ao torcedor cearense.
1: E é mais um motivo que nos deixa muito triste, assim, frustrado, porque se o jogo não fosse tão conduzido propositalmente, assim, de propósito para nos prejudicar, que foi o que aconteceu, não, de novo, né? Porque sem ter os cortes aí, né? Os Estados Unidos mereceu, sim, fez um grande jogo, mas a arbitragem foi xenofóbica, foi preconceituosa, né? Foi isso importante, tá? O torcedor teria talvez visto um outro resultado, a bola balançar, né? A rede balançar, né? A gente teve várias situações que poderiam, né? Por exemplo, a Emma poderia ter falado que a expulsão da Tarsi, ela poderia ter expulsado a Tarsi depois, né? E porque teve uma sequência que poderia ser gol dos Estados Unidos. Mas a árbitra estava tão com vontade de expulsar a Tarsa, né? Tava tão com vontade de expulsar mais do Brasil, que ela apita, assim, além da ruindade, é essa questão, né, que eu já falei algumas vezes aqui, de preconceito muito grande, assim, com as jogadoras brasileiras, que me dói, né? E o torcedor que não viu lá embaixo, né? Poderia ter comemorado o gol hoje. Eu espero que da próxima vez a gente venha aqui, faça gol, vença, e que aqui seja uma cidade, uma arena da Copa do Mundo para jogos importantes da Copa.
0: Restando praticamente um ano para a Copa do Mundo no Brasil, o técnico Arthur Elias foi questionado sobre o trabalho que será feito até o Mundial.
1: Então, o que a gente vai fazer é enfrentar grandes seleções, como a gente vem fazendo, as próximas datas FIFA. Então, são maneiras de jogar diferente e a gente precisa experimentar isso, né? Foi muito rica essa data FIFA, né? Contra uma seleção top mundial como os Estados Unidos, assim como o FIFA Series, né? Voltar a enfrentar especialmente o Canadá, também vai ser nas próximas datas FIFA deste ano. A gente vai aprimorar, a gente vai dar oportunidade, né? A gente conhece bem as jogadoras, estão no radar mais próximo. A gente precisa cuidar delas também, assim, ao longo desse ano, para que todas cheguem bem, né? Que a gente consiga que elas tenham uma performance no clube, até de uma maneira geral, melhor. Como eu disse aqui, está numa fase mais de reta final e que existe situações que nós vamos treinar mais depois da que tiver a convocação final, situações de jogo, né, de algumas alterações, algumas mudanças que a gente pode fazer em relação ao placar, né, saber jogar no mata-mata. Até lá eu quero que elas vivenciam esses jogos duros, assim como foi, com coragem, aprimorando, né, o modelo de jogo nosso e a nossa identidade.
0: A preocupação de Arthur Elias é com a lesão de Dudinha, que deixou o campo de jogo ainda no primeiro tempo com dores no joelho. Forte abraço!
2: Forte abraço, Rafael Monteiro. Começar com você, Brenda Balbi. Eu vi o jogo, tive a impressão que realmente a arbitragem cometeu muitas barberagens, digamos assim. Não sei se seria xenofobia, só quem estava lá perto ouviu alguma coisa. Xenofobia é algo muito grave, né? Quando você tem um preconceito contra uma pessoa estrangeira. Acho que a arbitragem errou, pesou a mão, mas acho também que o Brasil também tem que fazer uma meia-culpa. O próprio Arthur Elias me pareceu muito nervoso e isso desestabilizou todo o time. Não sei se você teve essa mesma impressão, Brenda.
3: Cara, eu acho que foram muitos pontos, assim, né, pra serem destacados. Eu acho que foram tantos absurdos que aconteceram nessa partida que o jogo em si, ele ficou de segundo plano, né? A gente quase não tá falando, assim, a gente quase não tem visto pautas sobre o que foi o jogo. Porque é isso, foi uma partida lamentável, assim.
2: Os catimbeiros foram os norte-americanos, norte-americanas.
3: As americanas entraram.
2: Pareceu argentinas,
3: as americanas entraram em campo já com essa ideia de causar tumulto, né? Fazendo muitas faltas. É claro que um duelo desse tamanho, né, Brasil e Estados Unidos, ele naturalmente é um confronto mais físico, um confronto mais combativo. E isso a gente já espera, ok, é normal. Mas no final do jogo também a nossa capitã Angelina destacou ali que as americanas estavam sendo desleais.
2: Desleais,
3: né, nos duelos, tentando de toda forma fazer com que as jogadoras brasileiras realmente saíssem do controle. E foi o que aconteceu. E a arbitragem corroborou muito para isso. Porque no início do primeiro tempo, tiveram faltas em que a arbitragem

0: não marcava. Tiveram faltas para cartão amarelo para dar uma segurada no jogo, que a arbitragem não deu. Então, assim, no segundo tempo, a arbitragem se perdeu completamente porque ela teve que mudar o seu critério e aí ficou aquela confusão. Ué, mas no primeiro tempo teve uma falta sim, você não deu cartão amarelo. Enfim, ela perdeu o jogo. Mas falando de campo bola, foi um jogo ruim. Foi um jogo ruim porque as duas equipes, falando mais do Brasil, o Brasil não conseguiu colocar a bola no chão, não conseguiu fazer com que a bola circulasse, não conseguiu fazer o seu melhor futebol, não conseguiu mostrar o seu melhor futebol. Era um Brasil completamente acuado pelas americanas, em que todo momento que pegava a bola, dava um bicão pra frente e esperava que as atacantes resolvessem, né, dominassem e fossem pra cima das adversárias. Mas foi uma estratégia que não deu certo, né? Mas ainda ponderando, o gol dos Estados Unidos sai ali de uma finalização de fora da área que acaba desviando na zagueira do Brasil e tirando completamente a Lorena de foco, né? A Lorena que inclusive fez defesas absurdas na partida de ontem.
1: Destaque do jogo.
0: Poderia ter sido tranquilamente uns 4-0 se não fosse as defesas da Lorena. Então assim, são vários pontos que a gente poderia ficar discorrendo aqui. Os 30 minutos do programa não dá bola. Mas, em resumo, foi isso.
1: É verdade. Luiz Ferreira, rapidamente, acho que, apesar dos pesares, tem a sensação de que o Brasil pode ser campeão do mundo ano que vem, se controlar principalmente o seu mental, para usar uma palavra que os técnicos portugueses gostam.
2: Olha, a primeira coisa, se a Paola Cebolada Lopes, que é a árbitra de ontem, é árbitra, eu sou uma geladeira com frost free que sai aquela aguinha gelada na frente. Primeira coisa, que aquilo não é árbitro, não é aqui nem na China. Segundo lugar, esse jogo vai marcar um ponto de virada. Esse é o jogo que você vai mostrar para a seleção. Olha, se a gente não controlar a nossa parte mental, a gente vai se estrepar no que vem. Porque vai ter provocação. Não é só americana, é espanhola que vai chegar também.
1: Jogar
2: é
1: diante francesa. Da torcida, né? Tem uma
2: obrigação. Eu achei que não sentiram a torcida, não. Achei que não sentiram a torcida,
1: não, não
2: porque
1: sentiu,
2: jogaram perto de públicos semelhantes.
1: Não, mas sentiram assim, eu preciso dar uma resposta para 55 mil pessoas que estão aqui me apoiando. E aí, vezes, queria chutão para frente, tentar resolver de qualquer maneira.
2: Exato. Aí falta essa questão. Esse, para mim, esse jogo vai ser o ponto de virada da seleção feminina. E aí a gente vai ver como é que fica essa situação a partir do ano que vem.
1: Obrigado, Luiz Ferreira, boa noite para você. Obrigado, Brenda, também, boa noite para você. Obrigado a todos que nos acompanharam. Esse programa No Mundo da Bola fica por aqui. Encerrando no clima de Copa, você relembra o gol marcado por Davi Luiz na vitória da seleção brasileira sobre a Colômbia em 2014, no Mundial, aqui mesmo no Brasil. A narração é de Carlos Borges.
3: O gol nacional.
4: O Hulk desceu pela pista central, se tocar para o Fred, tentou, Domisca, puliu, ia ganhando vantagem.
5: Parou tudo.
4: Mas sofreu falta, parou, pintou o cartão para ele. Rames Rodrigues levou o cartão número 10. Ele reclamou porque ele foi para a primeira vez, mas foi uma violenta, né, Maurício?
5: A primeira vez dele, porque se você for pegar o Zuniga, já bateu demais no Neymar, o quadrado acabou de rachar ali o Neymar ao meio, então o time da Colômbia está fazendo falta. E para parar, principalmente, o contra-ataque da seleção brasileira.
4: E uma cobrança de falta para o Brasil, galera, vamos para o Brasil, galera, vamos passando de 22 e meio, bem no meio do segundo tempo. O Brasil não veio bem para o segundo tempo. Prepara-se para a cobrança, Davi Luiz. Olha lá, correu, cortou, mandou bater. Lá dentro, golaço! Incrível. Ei, ei, ei.

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1: Seis e meia no horário de Brasília. 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
2: Olá, muito boa noite para você que está sintonizado na Rádio Nacional em Brasília, São Paulo, Rio de Janeiro, Amazônia, Alto Solimões, São Luís e Recife. E também para você que nos acompanha em todo o Brasil, junto às emissoras parceiras da nossa Rede Nacional de Comunicação Pública. Eu sou Bianca Paiva e você vai ouvir, a partir de agora, as principais notícias desta quarta-feira, 10 de junho de 2026. O governo estuda programa para devolução de celulares roubados em agências dos Correios. Usuários devem receber alertas para entrega dos aparelhos. O Ministério da Justiça e Segurança Pública aponta que no país há mais de 2 milhões e meio de celulares nessa situação. E mais.
3: Comissão de Constituição e Justiça da Câmara dos Deputados aprova redução da maioridade penal. Texto agora segue para uma comissão especial antes de ser votado em plenário.
4: Ministério Público de São Paulo denuncia Deolane Bezerra, Marcola e mais quatro pessoas por lavar dinheiro para a facção criminosa PCC.
5: Presidente Lula fala em interferência externa em protestos no México e afirma que vai conversar com a presidente Cláudia Sheinbaum. Cidade do México sedia a abertura da Copa do Mundo 2026 nesta quinta-feira.
6: No dia que completa 67 anos, técnico Ancelotti sinaliza o sabor, mas não revela ainda a receita do bolo para a estreia do Brasil.
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1: A gente começa falando de celulares roubados. O governo federal pretende alertar as pessoas que estão com aparelhos nessa situação que façam a devolução desses celulares nas agências dos Correios. Esse assunto foi tratado na plenária do Conselho de Desenvolvimento Econômico Social Sustentável, conhecida como Conselhão, aqui em Brasília. A repórter Daniela Longuinho acompanhou e traz as informações para a gente ao vivo. Dani, boa noite para você. Teve muito assunto por lá, né? Mas vamos começar por essa questão aí dos celulares.
8: Boa noite, Bianca. Boa noite, ouvintes. Vamos lá. O presidente Lula anunciou hoje, como você disse, que vai lançar um novo programa para combater o roubo de celulares no país. A proposta inclui um sistema de envio de mensagens a celulares roubados com informações para devolução do aparelho.
9: Nós temos um cadastro, o endereço e o chassi do celular de 2,5 milhões de celulares roubados. Nós não sabemos quem roubou, mas sabemos que os telefones foram roubados porque nós temos um novo telefone. Precisa devolver porque ele pode estar cometendo um delito e se ele for pego, ele pode sofrer uma punição desnecessária.
8: Segundo o presidente Lula, a iniciativa deve estabelecer as agências dos Correios como pontos de devolução dos aparelhos, em vez de delegacias de polícia. Lula relatou que há 10 dias analisava a proposta do Ministério da Justiça de criação do programa, mas tinha certo receio de prejudicar pessoas que adquiriram aparelho sem saber a procedência, especialmente as pessoas mais pobres, Bianca.
1: Pois é. E Dani, nessa reunião que aconteceu lá no Itamaraty, também foi falado sobre Pix? Também falaram sobre Pix?
8: Sim, Bianca. O ministro do Desenvolvimento, Indústria, Comércio e Serviços, Márcio Elias Rosa, anunciou que o Pix, sistema de pagamento instantâneo criado pelo Banco Central, foi registrado como marca de alto renome no INPI, Instituto Nacional de Propriedade Industrial. As marcas de alto renome são aquelas reconhecidas por terem reputação, prestígio e confiança. Com isso, recebem proteção especial estabelecida pela Lei da Propriedade Industrial de 1996. A gente lembra que o Pix tem sido alvo de ataques do governo do presidente Donald Trump. No início do mês, um relatório do escritório do representante comercial dos Estados Unidos acusou o Pix de prejudicar injustamente as empresas estadunidenses que prestam serviço de pagamento eletrônico, como Mastercard, Visa e WhatsApp Pay, Bianca.
1: E além do Pix, Dani, a Copa do Mundo, eu tenho certeza que também entrou na pauta.

0: precisamente uma das sedes. Conta pra gente.
1: Isso, olha, na véspera da abertura da Copa do Mundo na Cidade do México, protestos de professores por aumento salarial preocupam autoridades. Hoje, o presidente Lula afirmou que vai telefonar para a presidente do México, Claudia Sheinbaum, para tratar do assunto. Lula relacionou as manifestações no México aos protestos que antecederam o impeachment de Dilma Rousseff em 2013, né? E sugeriu uma possível interferência externa.
2: Agora mesmo, no México, está acontecendo um pouco daquilo que aconteceu aqui em 2013. Todo mundo está lembrado de que uma simples reivindicação de 20 centavos de aumento do transporte foi o pretexto para que a extrema-direita tomasse conta das ruas utilizando o verde e amarelo. Então, a minha conversa com a Cláudia é porque eu acho que isso está acontecendo no México agora. E eu, às vezes, acho que tem o dedo de alguém, que talvez nem seja mexicano.
1: Em declaração à imprensa também hoje, Claudia Sheinbaum garantiu ao público que está tudo sob controle para a abertura da Copa do Mundo, amanhã então na Cidade do México. Bianca?
0: Ok, Dani, muito obrigada pelas informações. Agora são 6h36. O Tribunal de Contas da União aprovou por unanimidade as contas do governo Lula do ano de 2025, mas com ressalvas. A decisão foi tomada hoje em sessão extraordinária aqui em Brasília. Pedro Lacerda participa agora ao vivo com os detalhes desse julgamento. Boa noite, Pedro.
3: Boa noite, Bianca. Boa noite, ouvintes. Os ministros seguiram o parecer do relator Benjamin Zinler, que considerou as contas fidedignas. No entanto, ele apontou falhas no controle das renúncias fiscais e na trajetória da dívida pública. Uma das principais críticas foi ao empréstimo de 12 bilhões de reais aos Correios. Segundo Zinler, o governo aprovou a operação sem análise técnica adequada do plano de recuperação da empresa e dos riscos fiscais envolvidos. O relator reconheceu o cumprimento da meta fiscal de 2025 com gastos iguais às receitas, mas destacou que o déficit do governo central ficou em 0,47% do PIB, o equivalente a 58,6 bilhões de reais. Outro ponto de alerta foi o volume de despesas deixadas fora da meta fiscal por decisão do Congresso, totalizando 48 bilhões e 700 milhões de reais. Isso, segundo Zinler, prejudica a confiança nas regras fiscais. O tribunal também apontou rigidez no orçamento. 91,4% dos gastos são obrigatórios. Além disso, as renúncias fiscais somam 544 bilhões de reais, sendo que quase metade não tem prazo de vigência e outra parcela relevante não passa por avaliação periódica. A Corte destacou ainda a pressão da alta taxa de juros, a Selic, em 14,5% ao ano, que eleva o custo da dívida pública. Para estabilizar a trajetória da dívida, o TCU calcula ser necessário um superávit primário de quase 2% do PIB. O parecer agora segue para o Congresso Nacional, que terá a palavra final sobre a aprovação das contas do governo. Bianca?
0: Tá bom, Pedro, obrigada. 6h38. A Câmara Legislativa do Distrito Federal aprovou um novo projeto de socorro financeiro para o BRB, Banco de Brasília, após perdas com o Banco Master. A medida autoriza um empréstimo de mais de 6 bilhões de reais, como detalha o repórter Gabriel Brum.
4: O projeto de lei para socorrer o BRB, Banco de Brasília, aprovado na Câmara Legislativa do Distrito Federal, autoriza o empréstimo de 6 bilhões e 600 milhões de reais do FGC, Fundo Garantidor de Crédito. O empréstimo é para cobrir parte do rombo causado pelas fraudes com o Banco Master. Segundo o presidente do BRB, o total é de 8 bilhões e 800 milhões de reais. A votação foi apertada 11-9 nesta terça-feira. Os deputados aliados do governo apelaram aos 6 mil funcionários do Banco Estatal para defender o projeto. Como disse o deputado Roosevelt Vilela, do PL.
5: Eu estou ciente, presidente, que se nós não votarmos esse projeto, mais de 6 mil famílias que são servidores do BRB terão um futuro incerto.
4: A deputada Deise Amarillo, do PSB, questionou o real tamanho da dívida e afirmou que Brasília vai carregar os impactos por muitos anos.
6: Qual é o valor real da dívida? Porque no projeto fala que vai pegar 6,6, fala que a gente só pode pegar 16%, que dá mais ou menos 4, e hoje você falou no Senado que a dívida é 8. Qual é o impacto disso real na fonte mínima de investimento em áreas como saúde e educação?
4: O texto permite que o BRB faça...

0: Faça o empréstimo e apresente como contragarantia dinheiro dos fundos de participação dos estados e municípios, além de contratar fiança em instituições públicas e privadas. Além disso, ratificou os termos do acordo fechado no Supremo Tribunal Federal. E aí há restrições ao governo do DF, como proibição de reajustes salariais, realização de concursos, criação de programas. Tudo que aumente despesas até que a dívida seja quitada ou que o DF alcance a capacidade de pagamento a mais, de acordo com o sistema do Tesouro Nacional. Atualmente, o nível é C. Com a aprovação na Câmara Legislativa, o projeto de lei segue para a sanção da governadora Celina Leão. Da Rádio Nacional em Brasília, Gabriel Brum.
1: 6h40. A Comissão de Constituição e Justiça da Câmara dos Deputados aprovou hoje a proposta que reduz a maioridade penal de 18 para 16 anos. Foram 44 votos favoráveis e 18 contrários. Pedro Lacerda acompanhou e já está de volta ao vivo para contar para a gente como foi essa votação. É com você, Pedro.
2: Pois é, Bianca, à medida que ainda precisa passar por uma comissão especial e pelo plenário da Câmara em dois turnos, foi defendida pelo relator Coronel Assis, do PL de Mato Grosso. Para ele, a redução é juridicamente viável, pois não fere a Constituição e vai ajudar no combate ao crime organizado. Mas a conclusão de Assis foi rebatida por deputados contrários à iniciativa, que argumentam que os direitos da infância e da juventude são cláusulas pétreas, que não podem ser alteradas, salvo com uma nova constituinte. A deputada do PSOL do Rio de Janeiro, Talíria Petrone, classificou a proposta como populista e eleitoreira, destacando que apenas 0,5% das infrações cometidas por adolescentes são consideradas gravíssimas. Segundo ela, a redução da maioridade penal não vai modificar em nada a situação da segurança pública no país.
3: Não é verdade que a gente não enfrenta isso porque pune pouco. O país é o terceiro país com maior população carcerária do mundo. O que nós punimos é mal. Nós temos uma baixíssima elucidação de homicídios. Segurança pública é coisa séria. E que jogar pra galera de forma eleitoreira e mentirosa não vai resolver a grave situação de insegurança que a população brasileira vivencia. Reduzir a maioridade penal não vai modificar em uma vírgula a situação de um país que, infelizmente, é violento.
2: Já o deputado Mendonça Filho, favorável à PEC, afirmou que ninguém mais aguenta a violência e que as leis frouxas e a impunidade facilitam a ação do crime.
4: Cerca de um quarto da população brasileira hoje vive sob a influência direta de milícias, do tráfico de drogas e das organizações criminosas que dominam territórios. E, infelizmente, boa parte do exercício do comando dessas organizações criminosas se faz, inclusive, com aliciamento de menores de 18 anos. Hoje é um custo barato para esses líderes de facção aliciar menores de 18 anos para praticar crime.
2: A proposta segue agora para a análise de uma comissão especial antes de ser votada no plenário da Câmara. Bianca.
1: Obrigada pela sua participação hoje, Pedro. E no Senado Federal, a Comissão de Constituição e Justiça aprovou hoje a proposta de emenda à Constituição que concede autonomia financeira e orçamentária ao Banco Central. A proposta segue para análise do plenário da Casa. 6h43. Em São Paulo, o Ministério Público do Estado denunciou a influenciadora Deolane Bezerra, Marco Herbas Camanho, Marcola, e mais quatro pessoas por lavagem de dinheiro para uma facção criminosa. A denúncia aponta que os acusados atuaram entre 2018 e 2025. A repórter Sara Quines está na linha e traz os detalhes dessa acusação. Boa noite, Sara.
5: Boa noite, Bianca, ouvintes. Os acusados, além de Marcola e Deolane, são Alejandro Juvenal Herbas Camacho Júnior, irmão de Marcola e co-líder da organização, Everton de Souza, operador financeiro do esquema, Leonardo Alexander Ribeiro Herbas Camacho e Paloma Sanches Herbas Camacho, filhos de Alejandro, que estão foragidos no exterior. De acordo com a denúncia, os acusados usaram uma transportadora para dissimular e reinserir na economia formal os recursos ilícitos obtidos pelo PCC. A estrutura era conhecida como Transportadora Lado a Lado, era administrada por Ciro César Lemos, já condenado por organização criminosa. Deolane é acusada de receber depósitos fracionados da transportadora e ocultar a origem através de contas próprias. A investigação aponta que ela planejava transferir suas empresas para fundos no exterior, operando a lavagem de dinheiro do PCC. Everton de Souza atuava como operador intermediário e Paloma e Leonardo recebiam parcelas dos rendimentos ilícitos por determinação do pai. Em nota, a defesa de Marcola e Camacho diz que ambos se encontram custodiados em presídio de segurança máxima desde fevereiro de 2019, o que torna inviável participação nos fatos investigados e que adotará todas as medidas processuais cabíveis para demonstrar a fragilidade da narrativa acusatória e a improcedência das imputações atribuídas aos seus constituintes. Na mesma nota, os advogados citam que Leonardo e Paloma Camacho também refutam as imputações formuladas. Já a defesa de Deolane Bezerra afirma que ainda não teve acesso à acusação na íntegra e reafirma que a influenciadora não faz parte de organização criminosa nem cometeu crimes. Deolane Bezerra está presa desde 21 de maio e ontem teve o pedido de habeas corpus negado pelo Superior Tribunal de Justiça. Bianca, volto com você.
1: Obrigada, Sara. Sara Kines falando ao vivo direto de São Paulo. Hora certa, 6 horas mais 46 minutos no horário de Brasília. Você vai ouvir daqui a pouco.
6: Rio de Janeiro recebe a primeira edição do Festival Nacional de Economia Popular e Solidária, com a participação de mais de 50 organizações nacionais e internacionais.
1: 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Notícias internacionais. Tensão entre Estados Unidos e Irã voltou a aumentar. Na Colômbia, uma decisão inédita da Câmara dos Deputados atinge o presidente Gustavo Petro. Mayra Heinen tem as informações.
7: A crise no Oriente Médio ganhou novos capítulos nesta quarta-feira. A Guarda Revolucionária do Irã divulgou imagens que mostrariam o lançamento de mísseis contra bases militares dos Estados Unidos na região. O presidente iraniano, Massoud Pezeshkian, criticou as ameaças americanas contra infraestruturas estratégicas do país e afirmou que o Irã não cederá a pressões externas. Do outro lado, Donald Trump voltou a ameaçar novos ataques e disse que os Estados Unidos conduziram uma missão secreta para garantir a passagem de petroleiros pelo Estreito de Hormuz. A ONU alerta para o risco de o conflito evoluir para uma guerra de maiores proporções em toda a região. A tensão entre Washington e Havana também subiu de tom. O secretário de Defesa dos Estados Unidos, Pete Hegseth, afirmou que a compra de armamentos capazes de ameaçar o território americano ou a base de Guantánamo poderia levar a um confronto com Cuba. A declaração ocorre após relatos da imprensa norte-americana de que o governo cubano teria adquirido drones de ataque de aliados como Rússia e Irã. Hegseth disse que espera manter relações positivas com a ilha, mas alertou que os Estados Unidos estão preparados para responder a eventuais ameaças. Na Colômbia, uma decisão sem precedentes agitou o cenário político. Uma comissão da Câmara dos Deputados determinou a suspensão temporária do presidente Gustavo Petro sobre a alegação de interferência no processo eleitoral. O afastamento valeria até o segundo turno das eleições presidenciais, marcado para o dia 21 de junho. A medida foi assinada pela presidente da Comissão de Investigação e Acusação, a adversária política de Petro. A imprensa colombiana, no entanto, afirma que o Congresso deve derrubar a decisão, que ainda gera dúvidas sobre sua validade jurídica. E na Espanha, milhares de fiéis acompanharam a visita do Papa Leão XIV à Basílica da Sagrada Família, em Barcelona. O pontífice celebrou uma missa e abençoou a Torre de Jesus Cristo, concluída após décadas de construção. Com a nova estrutura, a obra projetada por Antoni Gaudí passa a ser a igreja mais alta do mundo. A cerimônia faz parte da viagem do Papa à Espanha e reuniu autoridades como o rei Felipe VI, a rainha Letícia e o primeiro-ministro Pedro Sánchez. Com informações da agência Reuters, da TV Brasil em Brasília, Mayra Heinen.
1: O Supremo Tribunal Federal começou a julgar hoje recursos das plataformas de redes sociais. O repórter Osama El Ghauri vai explicar ao vivo por que as empresas de tecnologia estão questionando a responsabilidade por remoção de conteúdos. Oi, Osama. Boa noite.
8: Boa noite, Bia.

0: Bianca, boa noite, ouvintes. Olha, Bianca, Facebook e Google questionam aí a decisão da Corte de 2025, que considerou parcialmente inconstitucional o artigo 19 do Marco Civil da Internet. Nesse mesmo julgamento, o Supremo também definiu parâmetros para a responsabilização das plataformas por conteúdos ilegais postados pelos usuários. O que mudou aí? Antes, os provedores só passavam a ser responsabilizados caso não removessem o conteúdo depois de uma determinação judicial. Com a decisão de 2025, não há mais necessidade dessa via jurídica. Uma notificação extrajudicial já obriga a retirada, sob pena de responsabilidade civil da plataforma. Na sessão de hoje, o relator, o ministro Dias Toffoli, leu o seu voto e relembrou a decisão questionada nos recursos que focam em prazos e segurança jurídica. O Facebook, por exemplo, pede um período maior aí de pelo menos 6 meses para se adaptar às novas regras. Pede também que a justiça deixe claro que a responsabilidade das plataformas só ocorre em casos de fatos manifestamente criminosos. Além disso, defende que as novas diretrizes não retroajam, valendo apenas para os casos futuros. Já o Google quer que o STF defina requisitos mínimos para as notificações de retirada de conteúdo enviadas pelos usuários, isso para garantir a credibilidade dos pedidos. Sobre esse ponto, o ministro Dias Toffoli defendeu em seu voto que a capacidade de notificar a plataforma deve ser facilitada para o usuário. O julgamento foi suspenso agora há pouco e deve ser retomado nas próximas sessões, com os votos dos outros 9 ministros da corte. Bianca.
1: Seguimos acompanhando, Osama. Muito obrigada. 6h51. Agora vamos ao Rio de Janeiro, porque o estado sedia, a partir de hoje, a primeira edição do Festival Nacional de Economia Popular e Solidária. Participam mais de 50 organizações nacionais e internacionais em busca de articulações para fortalecer o setor. O público esperado é de 30 mil pessoas durante os 5 dias de programação gratuita. Direto da capital fluminense, a repórter Carolina Pessoa traz os detalhes ao vivo. Boa noite, Carol.
2: Olá, Bianca, boa noite para você e uma ótima noite para todos. É isso mesmo. A primeira edição do Festival Nacional de Economia Popular e Solidária foi aberta agora há pouco e é realizada no Pier Mauá, na zona portuária aqui do Rio de Janeiro. O evento foi criado de forma colaborativa, articulando parcerias entre as esferas federal, estadual e municipal, além de bancos comunitários, universidades e outras entidades, com programação voltada para geração de renda, inclusão produtiva e fortalecimento da economia solidária no país. O festival conta com atividades diversas, como painéis temáticos, oficinas plenárias, além de uma feira com mais de 200 empreendimentos de diferentes estados brasileiros. Segundo o secretário executivo da Rede de Gestores de Políticas Públicas de Economia Solidária, Jairo Santos, o festival celebra também a regulamentação da lei que trata desse modelo econômico no país.
3: Temos a presença de pessoas ligadas à OIT, à Força Tarefa de Economia Solidária da ONU, muitas universidades do Brasil participando, que vêm ao Rio para comemorar esse processo de reconstrução da economia solidária no Brasil, tendo como marco principal desse período a aprovação da Lei Paul Singer e a Lei da Economia Solidária no Brasil.
2: O secretário reforça os números atuais da economia solidária no país.
3: Nós temos certeza da existência de mais de 30 mil empreendimentos de economia solidária no Brasil. Isso junto com o grande contingente que faz parte do que chamamos de economia popular, em torno de 40 milhões de pessoas gerando renda e com isso podendo prover as suas famílias de forma sustentável, com um cuidado com o meio ambiente, com um cuidado com a dignidade das pessoas.
2: A programação do festival segue até domingo e conta ainda com eventos culturais. No sábado, dia 13, está prevista a apresentação da Carta do Rio para a Economia Solidária do país, reunindo propostas para o crescimento do setor. Voltamos com você, Bianca.
1: Obrigada, Carol. 6h54 agora.
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5: Enfim, pistas é o que o torcedor brasileiro queria com relação à seleção brasileira e o problema da lateral direita desde que o Wesley foi cortado. No treinamento de hoje, o técnico Ancelotti deu indícios de que começará o jogo com Danilo pela lateral direita e com o Alexandro pela lateral esquerda, mas ainda resta a possibilidade do Ibanez ocupar esta posição. Na entrevista coletiva, o Ibanez...

0: Falou e, inclusive, levantou muitos risos da imprensa quando foi perguntado se jogaria ou não nesta posição.
1: Quer saber mais do que eu, pô?
2: Não, você sabe, você tava lá dentro, você sabe, pô.

0: com Alexandro pela lateral esquerda. Dois volantes, Casemiro e Bruno Guimarães. Para frente, Lucas Paquetá, Rafinha, Vini Júnior e Matheus Cunha, que poderá receber uma nova oportunidade no comando da seleção brasileira. Da equipe de esportes da Rádio Nacional, André Luiz Mendes.
1: 6h55. O Jalapão se consolidou como um dos principais destinos de ecoturismo no Brasil. O interesse dos turistas se reverte em maior movimento em setores como hotelaria, transporte e gastronomia. É o que informa a Elo Barsi, da Rádio Unitins FM, nossa parceira da Rede Nacional de Comunicação Pública.
2: O Jalapão alcançou a 7ª posição entre os destinos de ecoturismo mais buscados do Brasil, consolidando-se como um dos principais atrativos turísticos de natureza do país, com média de 116 mil buscas mensais entre maio de 2025 e março de 2026. O destino tocantinense figura entre os 10 locais mais procurados por turistas interessados em aventura e experiências ao ar livre. Os dados são de um levantamento realizado pela Bulb Energia, que analisou o volume médio de buscas realizadas no Google Brasil no período. O resultado posiciona o Jalapão à frente de importantes destinos turísticos brasileiros, como Bonito, no Mato Grosso do Sul, que registrou 109 mil pesquisas mensais, Chapada Diamantina, na Bahia, com 113, e Pirenópolis, em Goiás, com 111 mil. O aumento nas buscas amplia a visibilidade do estado e impulsiona a economia local, especialmente em setores como hospedagem, transporte, gastronomia e serviços turísticos.
3: Elo Barsi, da Rádio Unitins FM de Palmas, Tocantins, para a Rádio Nacional de Brasília.
1: 6h57, a gente vai encerrar falando de viagens. Os aeroportos do Nordeste registraram mais de 7 milhões de passageiros nos primeiros 4 meses deste ano. É o recorde de maior movimentação aérea da história para o período. Vitor Mendes.
4: Os dados do relatório de demanda e oferta da ANAC, Agência Nacional de Aviação Civil, foram compilados pelo Ministério de Portos e Aeroportos e consideram voos domésticos e internacionais. Essa é a primeira vez que os aeroportos da região registram mais de 7 milhões de viajantes nos primeiros 4 meses de um ano, desde o início da série histórica da ANAC, em 2000. O número representa um aumento de 11,2% comparado com o mesmo período do ano passado. Nos primeiros 4 meses deste ano, 7 milhões de passageiros realizaram voos domésticos, enquanto 390 mil viajantes foram registrados nos voos internacionais. O ministro de Portos e Aeroportos, Tomé Franca, explica a importância desses números.
5: A aviação tem um papel fundamental no desenvolvimento do Nordeste. Quando ampliamos a conexão, aproximamos pessoas, fortalecemos o turismo, estimulamos investimentos e criamos novas oportunidades para a população. Esses números mostram a importância de continuarmos investindo na infraestrutura aeroportuária e na expansão das malhas aéreas regional e internacional.
4: O Aeroporto Internacional do Recife, em Pernambuco, foi o mais movimentado, com 1 milhão 650 mil passageiros, seguido pelo Aeroporto de Salvador, na Bahia, com 1 milhão 350 mil e Fortaleza, no Ceará, com 935 mil viajantes. Com supervisão de Rafael Gasparotto, da Rádio Nacional em Brasília, Vitor Mendes.
1: 6h59 pelo horário de Brasília, o Repórter Nacional fica por aqui, com trabalhos técnicos de Sanderson Freitas. Nos siga pelo Instagram, @RadioNacionalNoticias. A gente volta amanhã, uma ótima noite para você. Tchau, tchau.
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9: Olá, boa noite.
8: Boa noite para você que nos acompanha em todo o país.
9: Quarta-feira, 10 de junho de 2026.
8: Vamos ao destaque do dia: desenvolvimento ambiental.
9: Presidente Lula assina.

0: nova Política Nacional de Recuperação da Caatinga, para, entre outras coisas, enfrentar a desertificação na região Nordeste.
1: E destina 2 bilhões de reais para ações do IBAMA e do ICMBio na bacia do Rio Doce, onde houve o desastre de Mariana.
0: Ações também incluem ampliação de parques nacionais no Piauí, Tocantins, Pará e Rondônia.
1: O presidente destaca que desenvolvimento econômico tem que estar aliado à preservação ambiental.
2: Aprender a ser capitalistas civilizados e não capitalistas destruidores da nossa floresta.
0: E ainda, o presidente recebeu hoje o resultado do trabalho do Conselho de Desenvolvimento Econômico Social Sustentável no último semestre.
1: O conselhão é formado por representantes dos setores empresarial, sociedade civil e membros do governo.
0: Pacto contra o feminicídio, mudança na escala de trabalho e transição ecológica estiveram entre os temas.
1: Você vai ouvir também investimento em pesquisa e inovação.
0: A gente conversa hoje com Luiz Antônio Elias, presidente da FINEP, a financiadora de estudos e projetos do governo do Brasil.
1: Ele vai falar do papel estratégico que a criação de novas tecnologias tem para o desenvolvimento do país e no posicionamento internacional do Brasil.
0: Hoje, na apresentação da Voz do Brasil, eu, Mariana Jungmann e Luciano Seixas.
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0: Contra o feminicídio, mapa do caminho para a transição ecológica, mudanças na escala semanal dos trabalhadores brasileiros.
1: Temas que foram tratados hoje na reunião do Conselho de Desenvolvimento Econômico Social Sustentável, o Conselhão.
0: O órgão consultivo reúne autoridades, pesquisadores, empresários, representantes de federações e de organizações da sociedade civil.
1: E eles apresentaram ao presidente Lula o resultado do trabalho ao longo do último semestre.
3: Da soberania nacional ao protagonismo global. Este foi o tema do encontro do Conselho de Desenvolvimento Econômico, Social e Sustentável, o Conselhão, que discutiu temas como enfrentamento ao feminicídio, segurança pública, desenvolvimento sustentável e economia. O presidente Lula agradeceu o trabalho dos cerca de 200 conselheiros e reforçou a importância deles em temas que impactam em todo o país.
2: Eu queria agradecer a dedicação de cada mulher, de cada homem que assumiram a responsabilidade de participar desse conselho, de preparar propostas para ajudar o governo a fazer coisas diferentes, a fazer coisas apresentadas pela sociedade civil.
3: No tema de combate à violência contra a mulher, foi apresentado um balanço dos primeiros 4 meses do Pacto contra o Feminicídio, assinado pelos poderes Executivo, Legislativo e Judiciário. A primeira-dama, Janja Lula da Silva, destacou os resultados.
4: O tempo médio para análise das medidas protetivas de urgência caiu de 16 dias para cerca de 3 dias. Isso está acontecendo até com o mínimo de 2 horas a gente tem medida protetiva sendo emitida. E mais da metade das decisões, 53, já são proferidas no mesmo dia. Isso é o que importa. E a gente precisa falar muito sobre isso. As mulheres precisam ter essa informação.
3: Na área da economia, o ministro da Fazenda, Dario Durigan, ressaltou os avanços. Ele afirmou que o Brasil tem demonstrado estabilidade econômica, além de crescimento acima da expectativa, e defendeu o fim da escala 6x1, que aguarda a aprovação no Senado, como passo importante no combate às desigualdades.
5: Quem hoje já está na escala 5x2 é quem ganha mais. É quem teve tempo e muitas vezes oportunidade familiar de estudar por mais tempo. E quem está na escala 6x1 são os trabalhadores mais mal remunerados, trabalhadores negros, mulheres. Portanto, é um tema de desigualdade do mundo do trabalho encarar o tema da 6x1.
3: Durante o evento, foram destacadas várias políticas públicas recentes, que partiram de recomendações do Conselhão, como o programa Acredita, o Pacto pela Igualdade Racial e a Lei do Mercado de Carbono. Na área de meio ambiente, o conselheiro Matheus Silva, que é coordenador do Conselho Nacional das Populações Extrativistas e membro mais jovem do Conselhão, apresentou os resultados e disse que é preciso continuar avançando.
6: Sabemos reconhecer os nossos avanços, mas também sabemos que precisamos avançar muito mais, especialmente nessa terra e a crédito com o PRONAF ainda muito distante dos nossos territórios, porque fortalecer a Amazônia é fortalecer o Brasil.
3: O Conselhão é um fórum consultivo que reúne centenas de representantes da sociedade civil, empresários, acadêmicos e movimentos sociais para debater e propor políticas públicas e estratégias de desenvolvimento para o país. Ele foi retomado em 2023 e está em sua sétima plenária. Reportagem Luciana Colares de Holanda.
0: Recursos para o meio ambiente, criação de novas áreas de proteção ambiental e uma nova iniciativa para a recuperação da Caatinga brasileira.
1: São algumas das medidas anunciadas pelo governo do Brasil nas comemorações pelo Dia Mundial do Meio Ambiente, celebrado em 5 de junho.
0: A repórter Gabriela Noronha acompanhou e traz os detalhes.
7: Recuperação da vegetação nativa aliada à valorização das comunidades tradicionais da Caatinga. Isso é o que propõe o novo programa Recaatingar. A iniciativa do Ministério do Meio Ambiente e Mudança do Clima foi lançada nesta quarta-feira e conta com um aporte inicial de 60 milhões de reais do Banco Nacional de Desenvolvimento Econômico e Social e do Banco do Nordeste. Dentre as ações previstas está o enfrentamento da desertificação no bioma, que está presente em 10 estados e ocupa 11% do território nacional. Outras ações de preservação da Caatinga também fazem parte da Lei da Política Nacional para a Recuperação do Bioma, sancionada nesta quarta-feira pelo presidente Lula, durante a cerimônia em alusão ao Dia Mundial do Meio Ambiente. O presidente lembrou que a sociedade brasileira está mais consciente para a proteção ambiental.
8: Houve uma evolução daqueles que defendem os quilombos, daqueles que defendem a remarcação da terra indígena. Houve uma evolução dos empresários que sabem que hoje eles pagarão com preço muito caro se eles não respeitarem regras mínimas de defesa da questão ambiental. E é uma evolução aprender a ser capitalistas civilizados e não capitalistas destruidores da nossa floresta.
7: O pacote de medidas anunciado nesta quarta-feira também incluiu recursos para a Agenda Ambiental Brasileira. São 2 bilhões de reais para investimentos na bacia do Rio Doce, importante região hidrográfica do Sudeste brasileiro e fundamental para o abastecimento, economia e biodiversidade dos estados de Minas Gerais e Espírito Santo. Além disso, 834 milhões de reais do Fundo Clima serão investidos em projetos de restauração da vegetação nativa. Segundo o ministro do Meio Ambiente e Mudança do Clima, João Paulo Capobianco, o objetivo das novas medidas inclui não apenas a conservação do meio ambiente, mas também o fortalecimento da economia nas regiões afetadas.
9: Proteger o meio ambiente não é olhar apenas para as próximas gerações, é cuidar das condições de vida das populações brasileiras no presente.
7: Já o Fundo Amazônia, mecanismo financeiro de captação de doações internacionais para preservação e combate ao desmatamento na Amazônia, recebeu a doação de 270 milhões de reais do Reino Unido. E o número de doadores vem aumentando, como detalhou a diretora socioambiental do BNDES, Tereza Campelo.
10: Passamos, assim, nesse seu mandato, presidente, de 2 doadores para 9 doadores, mostrando que o Brasil tem compromisso com essa agenda para ajudar a salvar o planeta.
7: No campo da conservação ambiental, foram assinados atos que ampliam os parques nacionais da Serra das Confusões e de 7 cidades no Piauí, e criam o Parque Nacional do Tanaru, em Rondônia, e a Área de Proteção Ambiental do Paleocanal do Rio Tocantins, no Pará. Reportagem Gabriela Noronha.
1: Talvez você ainda não conheça a FINEP, empresa financiadora de estudos e projetos.
0: Ela é ligada ao Ministério da Ciência, Tecnologia e Inovação e tem o papel de transformar o potencial científico e tecnológico brasileiro em projetos de inovação.
1: E essa inovação científica vai se converter depois em novos produtos, serviços, medicamentos, tecnologias que você usa no seu dia a dia.
0: Hoje nós conversamos com o presidente da FINEP, Luiz Antônio Elias, para saber mais sobre esse trabalho e sobre o novo momento da empresa. empresa, com o apoio de projetos de maior complexidade. Boa noite, presidente.
11: Boa noite, agradeço o convite. É muito importante para a FINEP estar aqui presente e apresentar os projetos que nós estamos fazendo nesse imenso Brasil.
0: Então, vamos justamente começar explicando melhor para o nosso ouvinte, para quem não conhece, que tipo de projetos a FINEP financia, qual que é o papel da empresa nesse desenvolvimento tecnológico do país.
11: A FINEP se consolida nessas últimas cinco décadas.

0: décadas, ela foi fundada em 1967 como a instituição mais importante no fomento à infraestrutura científica, portanto, aos laboratórios, à geração do conhecimento, à capacidade de desenvolvimento tecnológico, portanto, às startups, às ICTs, e à capacidade de inovação no Brasil, oferecer crédito às empresas para que elas possam impulsionar as suas cadeias de valor e aumentar o valor agregado dos seus produtos. Mas ainda no momento de um risco geopolítico intenso. Ou seja, nós vivemos um momento muito difuso a nível internacional, a ideia do multilateralismo se esgota e a percepção de que as políticas industriais devem estar cada vez mais retomadas. A FINEP também exerce um papel central na retomada da política industrial no Brasil.
1: Bem, para isso, a empresa recebeu um aporte de 3 bilhões e meio de reais para o financiamento de novos projetos, né? De onde vieram esses recursos e quais são as prioridades?
0: Os recursos que de 3,5 bilhões, na verdade, eles advêm para a capitalização da FINEP. A FINEP, na verdade, esse ano deverá receber 17,7 bilhões de reais do FNDCT. O FNDCT é criado em 1969, é o maior fundo de desenvolvimento da América Latina para a área científica e para a área tecnológica e de inovação. Esse ano é um ano histórico. São 17,7. Além disso, nós teremos acesso, por determinação do presidente Lula, que colocou esta agenda na centralidade do processo de desenvolvimento brasileiro, mais 25 bilhões de reais para o crédito. Subentende que a FINEP deverá estar operando em processos de crédito direto e nas operações indiretas, mais na infraestrutura científica, quase 40 bilhões de reais esse ano.
2: Agora, o senhor mencionou na sua primeira resposta todo o contexto geopolítico que a gente vem vivendo, e existe um posicionamento estratégico da FINEP quando a gente fala da inserção internacional do Brasil, né? Porque a empresa acaba ajudando aí a definir onde o país vai apostar em desenvolver as suas pesquisas, seu desenvolvimento. Quais são essas áreas? Qual é a escolha estratégica nesse momento para o desenvolvimento de inovação no Brasil?
0: Nós estamos muito condicionados àquilo que se chama da Nova Indústria Brasil. No processo de reconstrução e transformação com o presidente Lula, nós entendemos que era necessário construir, por missões, uma nova estrutura industrial baseada em capacidade científica, orientando a parte de inovação para a agroindústria, para a defesa, para a transformação digital, para a descarbonização, para perceber a mobilidade urbana, é necessário que a gente dê mais qualidade de vida à população e saneamento, e olhar também a base de infraestrutura para toda a parte de genética, ou seja, bioinsumos e biotecnologia. Isso acompanha a fronteira do conhecimento no mundo, que cada vez mais, pela emergência climática ou pelo olhar da introdução da inteligência artificial e pela robótica avançada, precisa ser alterado. Um dado importante para os ouvintes: 60% da pauta de exportação hoje brasileira ainda se condiciona a recursos naturais. Nós temos que ser protagonistas. Se queremos ser protagonistas, temos que cada vez mais incentivar a capacidade científica e olhar a fronteira do conhecimento agregando valor ao produto nacional.
1: Presidente, a partir do desenvolvimento dessas novas tecnologias nesses setores, como fazer, como converter isso em desenvolvimento na melhora da vida das pessoas?
0: Isso melhora porque nós estamos apoiando projetos na área de vacinas, por exemplo. Nós estamos apoiando projetos na área de bioinsumos, que é necessário para a questão de alimentos. Nós estamos apoiando projetos na área de fertilizantes. Estamos apoiando projetos relacionados à descarbonização. Portanto, isso, como o presidente Lula colocou muito claramente, nós estamos num momento de estabilidade e precisamos avançar em áreas que são estratégicas para o conhecimento brasileiro. Temos uma matriz energética extremamente limpa. Aproveitar isso nessa transição energética no mundo é colocar o Brasil naquilo que eu chamei, no protagonismo social e no protagonismo internacional.
2: Pois é, e a FINEP vem recebendo mais recursos ao longo dos últimos anos, e isso também se converteu em projetos de maior complexidade que vêm sendo apoiados por ela.
0: Com certeza, com certeza. A subvenção econômica que lançamos recentemente são 3,3 bilhões de reais na gestão da ministra Luciana Santos, são em áreas justamente que são o núcleo duro do conhecimento, para que a gente possa fazer a diferença. Em quê? Na agroindústria, na mobilidade. E uma questão importante, olhamos o social na agricultura familiar e na diferença, ou seja, nas assimetrias territoriais que a gente precisa corrigir, olhando a dimensão do Brasil, que é continental. Portanto, na subvenção econômica, tem uma proposta de 300 milhões de reais para o Norte, Nordeste e Centro-Oeste impulsionar suas cadeias locais.
1: E como é que a FINEP atua em diferentes regiões do país para diminuir essa desigualdade?
0: Ela atua, na verdade, nesses segmentos que eu acabei de mencionar e percebendo também o local. Mais ainda, ela atua de forma vertical na estruturação de políticas com as fundações de amparo à pesquisa, nos programas que nós chamamos de Centelha e Tecnova, olhando o empreendedorismo local, olhando startups locais, olhando as

0: CTs locais. Também impulsiona pela via do que eu chamei da infraestrutura, com as universidades. O hub do conhecimento está nas universidades. É preciso que a gente cada vez mais impulsione laboratórios de conhecimento que gerem capacidade e resultado para a sociedade brasileira.
1: Toda uma cadeia, né, presidente?
0: Toda uma cadeia.
1: Muito bem, nós conversamos com Luiz Antônio Elias, presidente da FINEP, a financiadora de estudos e projetos do governo federal. Muito obrigado pela sua entrevista à Voz do Brasil.
0: Eu que agradeço essa oportunidade para a FINEP e para o momento tão importante que essa instituição está vivendo hoje.
2: O novo PAC, Programa de Aceleração do Crescimento, já executou 90% dos recursos previstos até 2026.
1: São obras, programas e planos de governo que estão com andamento adiantado.
2: O programa prioriza as regiões mais vulneráveis do país e com menos acesso a serviços públicos.
3: Estradas, moradias, escolas, hospitais, obras de saneamento, energia e mobilidade urbana. Os investimentos em infraestrutura avançam em todo o país. Já foram executados praticamente 90% dos recursos previstos para o novo PAC até o final deste ano, o que corresponde a R$1,2 trilhão. Quase 11 mil empreendimentos contratados já foram concluídos. Entregas que ajudam a gerar emprego e renda no país, de acordo com Roberto Nami Garibe Filho, secretário especial do Programa de Aceleração do Crescimento.
4: Nós estamos batendo um recorde esse ano de investimento em infraestrutura. Isso fez sentido tanto na menor taxa de desemprego da história, que atingimos 5,4 se você pegar os 12 anos, e temos também a maior massa salarial. Nesses dados você consegue ver a presença do PAC, porque ele tem um efeito multiplicador sobre a economia bastante forte e isso impacta na vida cotidiana das pessoas.
3: Na área de habitação, por exemplo, foram entregues quase 2 milhões de moradias por meio do programa Minha Casa Minha Vida até março deste ano. Na educação,

0: Mil escolas em todo o país passaram a contar com rede Wi-Fi. Na área de concessões, foram realizados 57 leilões federais de rodovias, ferrovias, portos e aeroportos em 3 anos. O novo PAC também investe em obras de prevenção de desastres e adaptação às mudanças climáticas, para aumentar a proteção da população, como explica o secretário Roberto Nami Garibe Filho.
1: Nós estamos investindo quase 16 bilhões em prevenção ao risco. O nosso investimento, ele é distribuído, né, levando em consideração quanto cada cidade está, de alguma forma, suscetível a esse tipo de risco, tanto de alagamento como de encosta.
0: Roberto Nami ressaltou ainda os investimentos em mobilidade urbana. São quase R$ 16 bilhões de reais destinados à renovação de frota, com a entrega de veículos menos poluentes e mais confortáveis para a população. Lançado em 2023, o novo PAC foi estruturado em torno da industrialização, da transição ecológica e da redução das desigualdades sociais e regionais. O programa estabelece critérios de seleção que priorizam regiões com menor índice de desenvolvimento humano, maior déficit de serviços públicos e menor capacidade fiscal. Reportagem Pablo Mundim.
2: Uma nova terapia desenvolvida por pesquisadores brasileiros pode mudar o cenário dos tratamentos de cânceres hematológicos, como os linfomas.
3: Segundo os resultados preliminares divulgados hoje, a terapia CAR-T-Cell tem quase 90% de eficácia, com redução ou desaparecimento dos tumores.
2: O estudo contou com R$ 100 milhões de reais do governo federal e já foi aplicado em 25 pacientes do Sistema Único de Saúde.
3: O ministro da Saúde, Alexandre Padilha, acompanhou a divulgação em São Paulo e comemorou os resultados.
4: Nós recebemos aqui os resultados preliminares, são muito animadores, mais de 87% de resultado positivo de pacientes que já tinham passado por outras formas de tratamento, tanto quimioterapia, radioterapia, transplante, e que vem agora no CAR-T-Cell, uma esperança nesse tratamento.
2: Mais 81 pacientes vão receber o tratamento até o fim do ano.
3: A expectativa é que, com a confirmação dos resultados e o registro sanitário da Agência Nacional de Vigilância Sanitária, a terapia passe a ser oferecida em todo o território nacional.
2: A partir da semana que vem, o contribuinte que quiser regularizar débitos com a União vai precisar de níveis maiores de segurança ao usar a conta gov.br.
3: A mudança acontece a partir do dia 15 de junho, quando passará a ser exigido os níveis prata ou ouro no aplicativo ou site.
2: Saiba como elevar a segurança da sua conta gov.br na reportagem de Márcia Fernandes.
5: Na Procuradoria-Geral da Fazenda Nacional, é possível consultar dívidas com a União, negociar e parcelar débitos, emitir guias de pagamento e certidões de regularidade fiscal. A partir de 15 de junho, pessoas físicas só poderão acessar o portal Regularize da Procuradoria utilizando contas gov.br com nível prata ou ouro. Usuários com conta bronze serão alertados sobre a necessidade de elevar o nível de segurança e, depois do dia 15, se tiverem a conta bronze, terão acesso bloqueado. A coordenadora nacional de atendimento da Procuradoria-Geral da Fazenda Nacional, Raquel de Carvalho, explica que a medida busca aumentar a segurança de quem procura o órgão.
6: Essa medida foi uma medida de segurança para a proteção dos dados do cidadão e das transações que ele realiza dentro do portal.
5: A conta gov.br funciona como uma identidade digital. Ela dá acesso a mais de 4.600 serviços federais. Atualmente, existem 176 milhões de contas ativas no gov.br. Mais de 118 milhões já estão nos níveis prata e ouro, mais seguros. O nível bronze tem segurança básica, com autenticação apenas pelo CPF e senha cadastrada. Raquel de Carvalho, da Procuradoria, explica como aumentar o nível de segurança e mudar a conta gov.br para prata ou ouro.
6: Ele pode fazer isso por meio da autenticação bancária, ou então ele pode fazer um reconhecimento facial, muito simples o procedimento. Ele pode fazer sem sair de casa.
5: Para regularizar a situação de dívidas com a União, acesse o site regularize.pgfn.gov.br. Reportagem Márcia Fernandes.
3: O Pix Pix, sistema de pagamento instantâneo criado pelo Banco Central, que já virou queridinho dos brasileiros, será reconhecido como marca de alto renome.
2: A principal característica desse reconhecimento é a proteção da marca em todos os

0: status da atividade econômica.
1: Isso impede que qualquer outra empresa utilize o mesmo nome ou termo semelhante, mesmo que seja para vender um produto ou serviço diferente do original.
0: Trata-se da primeira marca vinculada ao governo federal a contar com o reconhecimento pelo INPI, Instituto Nacional de Propriedade Industrial.
1: Atenção, estudantes que ainda não fizeram a inscrição para participar do Exame Nacional do Ensino Médio.
0: O prazo está terminando, vai só até sexta-feira, dia 12.
1: Alunos de escolas públicas e beneficiários do Pé de Meia contam com a inscrição pré-preenchida esse ano. Mas, ainda assim, precisam entrar na página do participante e confirmar a participação.
0: Lembrando que as provas estão marcadas para os dias 8 e 15 de novembro desse ano.
1: A taxa de inscrição é de R$ 85,00 e pode ser paga até 17 de junho.
0: E essas foram as notícias do Governo do Brasil.
1: Uma realização da Secretaria de Comunicação Social da Presidência da República.
0: Com produção da empresa Brasil de Comunicação.
1: Fique agora com o Minuto do TCU. Em seguida, as notícias do Poder Judiciário e do Congresso Nacional. Boa noite.
0: Boa noite para você e até amanhã.
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3: Minuto do TCU.
4: O Tribunal de Contas da União analisou as contas do presidente da República referentes ao exercício de 2025. Durante a sessão de hoje, o relator do processo, ministro Benjamin Zimler, apresentou a conclusão da avaliação técnica que verifica se os recursos do governo federal foram aplicados corretamente.
5: O Tribunal de Contas da União é de parecer que as contas atinentes ao exercício de 2025, de responsabilidade do excelentíssimo senhor presidente da República, Luiz Inácio Lula da Silva, estão em condições de serem aprovadas pelo Congresso Nacional com ressalvas.
4: Segundo a análise, as contas estão de acordo com os princípios constitucionais e legais. Apesar disso, o documento apresenta, além das ressalvas, alertas ao governo federal. Saiba mais em tcu.gov.br.
3: 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Você vai ouvir agora notícias do Poder Judiciário.
6: STF começa a julgar recursos contra a responsabilidade de redes sociais.
7: TSE aprova nova política de segurança da informação.
6: STJ define que pena por crime cometido sob livramento condicional começa após o fim do benefício.
7: Boa noite, eu sou o Arthur Filho.
6: E eu sou Walter Lima.
7: Plenário do Supremo Tribunal Federal começa a analisar recursos contra a tese do julgamento do Marco Civil da Internet.
6: O julgamento vai continuar na sessão de amanhã. Marta Ferreira.
8: O ministro Dias Toffoli começou o voto explicando que a tese fixada pela corte deve ser analisada a partir de uma posição institucional do Supremo Tribunal Federal e não considerando os votos individuais dos ministros. Sobre a questão da responsabilidade solidária, ele esclareceu que após a notificação, a responsabilidade do provedor de aplicações por omissão injustificada deve ser tratada como solidária. Já sobre o ponto da tese fixada pelo Supremo, que trata dos crimes contra a honra, Toffoli propôs um ajuste para substituir a expressão crime contra a honra por violação à honra por crime ou ilícito civil. O ministro vai continuar o voto na sessão plenária de amanhã.
7: Tribunal Superior Eleitoral aprova nova política de segurança da informação.
6: A ideia é reforçar a proteção dos sistemas eleitorais, das urnas eletrônicas e dos dados da Justiça Eleitoral. Estevam Furtado.
9: A medida reúne regras de segurança cibernética em todo o país. Já começa a valer após a publicação da resolução. Entre as mudanças estão a adoção de procedimentos padronizados para gestão de riscos, proteção de dados, controle de acesso, monitoramento de vulnerabilidades e resposta a ataques cibernéticos. A política também prevê o uso seguro de tecnologias como inteligência artificial e computação em nuvem.
7: A pena por crime cometido durante o livramento condicional só começa a ser cumprida no dia seguinte ao fim desse benefício.
6: O entendimento é do Superior Tribunal de Justiça. Fátima Uchoa.
10: A tese definida pela terceira sessão deve ser observada por juízes e tribunais de todo o país. Um preso cometeu novo crime durante o livramento condicional e mesmo sem revogar o benefício, o Tribunal de Justiça do Rio de Janeiro contabilizou simultaneamente como pena cumprida o período entre a prisão preventiva e o fim do livramento condicional. Mas o STJ considerou não ser possível contar o mesmo período de prisão em duas execuções penais diferentes. Segundo o relator ministro Sebastião Reis Júnior, o STJ entende que se o livramento condicional não foi suspenso ou revogado até o fim do período de prova, a nova execução penal só deve começar no dia seguinte ao fim do benefício.
7: A Justiça do Trabalho itinerante chega este mês no Oiapoque, no Amapá.
6: Uma variedade de serviços de graça para a população. Marla Lacerda.
11: Todo mundo que mora nas aldeias de Manga e Espírito Santo, no estado do Amapá, pode aproveitar. Essa é a oportunidade para quem precisa colocar em dia a documentação jurídica, receber orientações sobre problemas trabalhistas e previdenciários, emitir documentos e até mesmo receber atendimento fisioterapêutico e psicológico. Informações sobre serviços, locais e datas no site do TST.
7: Ministério Público Federal solicita que a União defina regras para garantir acessibilidade em sites públicos e privados.
6: A obrigação prevista na Lei Brasileira de Inclusão há mais de 10 anos ainda não é cumprida devido à falta de regulamentação. Vanessa Pereira.
12: Em agosto de 2025, o MPF expediu recomendação para que as diretrizes de acessibilidade digital fossem finalmente definidas. Mas passados mais de 9 meses, os pedidos do órgão não foram acatados. Agora, na ação, o MPF pede que o governo federal regulamente, em até 2 meses, o artigo 63 da Lei Brasileira de Inclusão, que torna obrigatória a acessibilidade na internet, e apresente, em até 4 meses, um plano de transição para adaptar os sites.
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7: A você, uma boa noite.
6: E até amanhã.
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13: Eu sou Paula Groba.
14: E eu sou Humberto Pinheiro.
13: E estes são os destaques de hoje do Jornal do Senado, que começa agora.
14: Aprovada a proposta que permite renegociação de dívidas rurais.
13: PEC que dá ampla autonomia ao Banco Central segue para o plenário.
14: Senado aprova piso de R$ 13.600 para médicos e dentistas. Proposta vai à Câmara.
13: Boa noite.
14: Boa noite.
13: O Senado aprovou a proposta que cria uma linha de financiamento com recursos do Fundo Social do Pré-Sal para a renegociação de dívidas de produtores rurais. O texto, vindo da Câmara dos Deputados, previa inicialmente que os recursos desse fundo deveriam beneficiar os produtores rurais prejudicados por calamidades públicas.
14: No Senado, o relator senador Renan Calheiros, do MDB de Alagoas, alterou a proposta para ampliar os casos em que os produtores podem ser beneficiados. A senadora Tereza Cristina, do Progressistas de Mato Grosso, defendeu a busca do entendimento com a equipe do governo antes da votação. Mas, diante da falta de acordo, a votação foi mantida pelo presidente Davi Alcolumbre. A votação em plenário foi simbólica e a proposta retorna à Câmara dos Deputados, já que foi alterada no Senado.
13: E agentes de saúde e de combate às endemias, profissionais que atuam em comunidades urbanas, rurais e indígenas, podem ganhar o direito a uma aposentadoria diferenciada. Uma proposta aprovada pela Comissão de Constituição e Justiça prevê o benefício para quem comprovar 25 anos de contribuição e de exercício da atividade, com idade mínima de 57 anos para mulheres e 60 para homens.
14: O texto também estabelece regras de transição e prevê apoio financeiro da União para ajudar estados estados e municípios a custear a medida. A PEC segue agora para o plenário com pedido de tramitação especial. Repórter Bruno Lourenço.
15: A proposta de emenda à Constituição diz que esses profissionais poderão se aposentar com idade mínima de 57 anos para mulheres e 60 anos para homens, desde que comprovem 25 anos de contribuição e de efetivo exercício na atividade. O senador Irajá, do PSD do Tocantins, destacou o papel indispensável desses profissionais na ponta da saúde, especialmente nas comunidades mais carentes.
16: Um reconhecimento de um trabalho histórico, dedicado por toda uma vida a essas pessoas que são brasileiros e brasileiras, que são, como eu costumo dizer, o SUS do Brasil de carne e osso. Eles são, sim, o SUS de carne e osso no Brasil e que nos representam em todos os lares brasileiros.
15: A proposta também cria regras de transição para quem já está na atividade. Além disso, considera a carreira como essencial e exclusiva de Estado, proibindo a contratação terceirizada ou temporária, salvo em casos de emergência em saúde pública. Para evitar o sufoco nas contas dos municípios e estados, a proposta determina que a União prestará assistência financeira complementar para compensar o aumento das despesas decorrentes das novas aposentadorias.
13: Ontem, o presidente do Senado, Davi Alcolumbre, alertou em plenário para a dificuldade de avançar com propostas que criam pisos salariais e novas despesas obrigatórias. Segundo ele, mais de 30 projetos em tramitação tratam de remuneração ou jornada de trabalho de diferentes categorias profissionais.
14: Davi Alcolumbre afirmou que reconhece a importância das reivindicações, mas defende que o impacto nas contas públicas precisa ser avaliado com cautela. O senador argumentou que a aprovação de um piso pode gerar pressão para a votação de outras propostas semelhantes e questionou se a União, os estados e os municípios teriam condições de absorver esses custos.
17: No ano de eleição, isso aqui é muito complexo, porque o que botar para votar isso aqui, todo mundo vai votar sim, por conta da eleição, e vai ter que arrumar 10 Brasil para pagar. E aí fica sendo eu o culpado que não quer dar um piso para o médico. O piso para o médico que salva a vida das pessoas no pronto atendimento. O piso para o enfermeiro. Meu Deus, bora dar. Mas o Brasil comporta isso? O Brasil vai resistir? As finanças públicas vão resistir? Na marcha dos prefeitos eles solicitaram que não votasse, porque o orçamento do Brasil não cabe.
13: Profissionais responsáveis pela confecção e adaptação de próteses e órteses ortopédicas podem passar a ter atividade regulamentada em todo o país.
14: O plenário do Senado aprovou o projeto que define as atribuições e estabelece os requisitos de formação para o exercício da profissão. Repórter Douglas Castilho.
18: O projeto voltou à análise a pedido da senadora Mara Gabrilli, do PSD de São Paulo, e define que protesistas e ortesistas são todos aqueles especialistas que profissionalmente tomam as medidas e confeccionam próteses, mas também aqueles que confeccionam palmilhas e calçados ortopédicos, mesmo que em oficina própria. Para além disso, há a exigência de que os profissionais participem de atualizações constantes a respeito das melhores práticas e modelos disponíveis. A senadora ressaltou os efeitos práticos da aprovação do projeto.
19: A gente está falando da regulamentação de uma profissão que vai mudar o destino do nosso país, que hoje demora 5 anos para entregar uma cadeira de rodas, entregar uma prótese, uma órtese, porque a gente não tem a regulamentação dessa profissão.
18: O processo de capacitação dos especialistas deverá ocorrer em escolas e cursos de educação técnica de nível médio e conteúdo multiprofissional de áreas como psicologia, biomecânica, fisioterapia e anatomia. O texto garante o ofício aos que estão no mercado há pelo menos 5 anos, comprovando o curso de atualização. O projeto vai à sanção presidencial.
13: E avançou no Senado a proposta que cria a Universidade Federal do Esporte.
14: Aprovado pela Comissão de Esporte, o projeto prevê uma instituição voltada à formação acadêmica e à pesquisa no setor. O texto segue agora para votação no plenário. Repórter Rodrigo Rezende.
20: Com sede em Brasília, a Universidade Federal do Esporte, UFSport, terá por objetivo promover o ensino, a pesquisa, a extensão e a inovação no campo da ciência esportiva. Também terá foco na formação e e aperfeiçoamento de gestores da área e preocupação na inclusão de pessoas com deficiência. A senadora Leila Barros, do PDT do Distrito Federal, relatora da proposta, ressalta que essa é uma demanda antiga dos profissionais da área e que a expectativa é que a instituição auxilie na obtenção de bons resultados pelos atletas brasileiros.
1: A Universidade de Esportes já era uma demanda do setor, né? A gente tem um potencial enorme. Então, a gente sentia falta nesse setor, na área da ciência, da inovação, um espaço, um local em que a gente pudesse fazer essas atualizações e rapidamente chegar ao setor esportivo brasileiro.
20: Os recursos financeiros para a implantação e manutenção da UFSport virão do Orçamento Geral da União, mas com a possibilidade de auxílios e subvenções por entidades públicas e particulares. Também poderão ser feitos convênios para obtenção de recursos com instituições internacionais. Os cargos técnicos e docentes serão preenchidos por concurso público.
13: A Comissão de Constituição e Justiça aprovou a proposta que garante orçamento próprio e autonomia operacional ao Banco Central.
14: A PEC segue para o plenário, mas a liderança do governo pediu que a votação seja adiada por algumas semanas. As informações com o repórter Bruno Lourenço.
15: A proposta de emenda à Constituição aprovada na Comissão de Constituição e Justiça transforma o Banco Central de autarquia para entidade pública de natureza especial, com autonomia técnica, administrativa, orçamentária e financeira. Retira o Banco Central de vinculação a ministério ou a qualquer órgão ou sistema da administração pública e de tutela ou subordinação hierárquica. O relator, senador Plínio Valério, do PSDB do Amazonas, chegou a fazer um apelo para que a PEC, há mais de 2 anos sendo discutida, fosse votada.
21: O Banco Central precisa, essa autonomia, ela fortalece não só o sistema financeiro brasileiro, traz muita segurança para todos nós, cidadãos comuns.
15: O líder do governo, senador Jacques Wagner, do PT da Bahia, manifestou algumas discordâncias em relação ao texto, mas disse que não criaria obstáculo para a votação na CCJ.
22: Eu só estou dizendo que eu preciso responder ao meu ministro da Fazenda, que seja 1 semana, 2 semanas, porque ele construiu um texto, eu apresentei na forma de emenda, a Vossa Excelência rejeitou.
15: Por se tratar de emenda à Constituição, a proposta ainda precisa passar por 2 turnos de votação no plenário, onde terá que receber a aprovação de 49 dos 81 senadores.
13: E o Senado aprovou a indicação do ministro do Superior Tribunal de Justiça, Benedito Gonçalves, para o cargo de Corregedor Nacional de Justiça até 2028. Entre as atribuições do corregedor estão a apuração de denúncias e reclamações disciplinares contra magistrados e a fiscalização de atividades do judiciário.
14: Com edição de Paula Groba e trabalhos técnicos de Eliseu Caires, o Jornal do Senado fica por aqui. Acompanhe agora as notícias da Câmara dos Deputados. Boa noite.
13: Boa noite e até amanhã.
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23: Comissão da Câmara aprova a redução da maioridade penal para 16 anos.
24: O plenário ratifica acordos comerciais com Singapura e nações europeias.
23: Parlamentares lançam agenda com pautas prioritárias para as mulheres.
25: Boa noite. Congresso Nacional apresenta a agenda legislativa Mulheres do Brasil. O repórter Luiz Cláudio Canuto acompanhou o evento e tem mais informações.
26: A criação de cotas femininas em vagas no Poder Legislativo é uma das prioridades apresentadas por deputadas e senadoras para este ano. O projeto faz parte da agenda legislativa Mulheres do Brasil, que foi lançada em sessão solene do Congresso Nacional nesta quarta-feira. A agenda destaca leis já aprovadas e que precisam de apoio para implementação e também projetos que estão sendo analisados na Câmara e no Senado, considerados mais relevantes para desenvolvimento de ações com impacto na vida da mulher na sociedade. A mudança que cria cotas de 20% para mulheres nos legislativos federal, estaduais e municipais está no projeto que institui um novo Código Eleitoral no Brasil e consolida leis e resoluções do Tribunal Superior Eleitoral em um único texto para simplificar as normas eleitorais e processuais do país. A coordenadora dos Direitos da Mulher na Câmara, deputada Jaque Rocha, do PT do Espírito Santo, afirma que apenas por meio da elaboração de leis, do aperfeiçoamento das políticas públicas e da fiscalização das ações do Estado, ocorre o aumento das oportunidades para os brasileiros.
0: A democracia só se fortalece quando mais mulheres participam da vida pública e têm as suas vozes representadas nas instituições. Mas a presença não se resume a números ou a estatísticas, porque quando uma mulher ocupa a política, não é apenas uma cadeira que se preenche, é a democracia que se amplia.
26: A deputada Tabata Amaral, do PSB de São Paulo, é coordenadora do Eixo de Atuação Partidária e Processos Eleitorais do Observatório Nacional da Mulher na Política, da Câmara dos Deputados, e destacou como conquistas recentes o aumento da licença paternidade a partir do ano que vem. Ela também lembrou a lei da distribuição de absorventes em farmácias populares e a lei que estabelece a referência em escolas das mulheres importantes na história do Brasil. Também se referiu à lei que cria cotas para a presença de mulheres em conselhos de empresas públicas e mistas.
4: A gente precisa ter nesses conselhos pelo menos um terço de mulheres e dentro desse um terço, um terço reservado para mulheres negras e para mulheres com deficiência. Como a senadora Dorinha trouxe, não dá para travar a luta por igualdade sem olhar para as mulheres negras, sem olhar para as mulheres com deficiência. Então essa é uma grande vitória que nós tivemos.
26: A agenda legislativa do Grupo Mulheres do Brasil foi elaborado pela Secretaria da Mulher numa parceria entre deputadas e senadoras. A agenda legislativa apresentada neste ano tem 7 eixos: enfrentamento à violência contra a mulher, participação política e representatividade, autonomia econômica e trabalho, saúde da mulher, orçamento sensível ao gênero, educação e formação e violência digital, além de inteligência artificial e ambiente online. Da Rádio Câmara de Brasília, Luiz Cláudio Canuto.
5: Economia. Luiz Lima, do Novo do Rio de Janeiro, menciona editoriais da imprensa que criticam a condução econômica do governo federal e o aumento dos gastos públicos. Ele alerta que a redução da jornada de trabalho pode agravar o desequilíbrio fiscal do país.
25: Na opinião de Luiz Lima, a redução da jornada afeta trabalhadores comissionados, como garçons e vendedores, e força pequenos comércios a aumentarem suas despesas com contratações. Ele avalia que a inflação dos alimentos vai corroer ainda mais o valor real do salário mínimo.
5: Tadeu Venere, do PT do Paraná, rebate as propostas de privatizar os Correios e Telégrafos diante do déficit financeiro. O parlamentar argumenta que a lógica puramente comercial para a estatal prejudicaria o atendimento a pequenos municípios e regiões isoladas.
25: De acordo com Tadeu Venere, os Correios exercem um papel social indispensável na distribuição de benefícios e na integração nacional, que não pode ser medido apenas pelo lucro. Ele cobra apoio do parlamento e do governo para valorizar os trabalhadores e recuperar o caixa da empresa.
5: Trabalho. Denise Pessoa, do PT do Rio Grande do Sul, apresentou projeto que institui medidas para o acolhimento de trabalhadoras após o fim da licença maternidade. A deputada justifica que o período de retorno ao trabalho costuma ser marcado por demissões e exclusão profissional.
25: O projeto de Denise Pessoa estabelece que empresas com mais de 20 funcionários adotem programas de atualização e preservação de cargos para as mães. Segundo ela, o mercado de trabalho não pode obrigar que elas escolham entre a carreira profissional e a maternidade.
5: Política. O Conselho de Ética aprovou nova suspensão por 60 dias do deputado Marcos Polon. A repórter Noelle Nobre acompanhou a votação.
8: O Conselho de Ética e Decoro Parlamentar da Câmara dos Deputados aprovou a suspensão do mandato do deputado Marcos Polon, do PL de Mato Grosso do Sul, por 60 dias. A punição foi recomendada pelo relator do caso, deputado Ricardo Maia, do MDB da Bahia. Marcos Polon é alvo de uma representação apresentada pela mesa diretora da Câmara. Ele é acusado de ter feito declarações de cunho ofensivo e depreciativo contra o presidente da Câmara, Hugo Mota, durante manifestação em Campo Grande, em agosto do ano passado. Marcos Polon disse que recorrerá da decisão à Comissão de Constituição e Justiça. A decisão final será do plenário da Câmara.
9: Estamos caminhando para um novo tipo de, abre aspas, democracia, onde o judiciário modula as leis e acaba punindo as pessoas por emitir opiniões. E isso jamais poderia adentrar nesse recinto. É que nessa casa aqui se encontram 100% dos votos válidos.
8: Em maio, o deputado Marcos Polon já teve outra decisão pela suspensão do mandato por 60 dias, aprovada pelo Conselho de Ética por ter ocupado a mesa diretora da Câmara em uma sessão do plenário de agosto de 2025. Polon recorreu à CCJ da decisão. Da Rádio Câmara de Brasília, Noelle Nobre.
3: Eleições.
25: Hildo Rocha, do MDB do Maranhão, analisa pesquisas de intenção de voto para o governo estadual e cita estudos sobre comportamento eleitoral para defender que governos bem avaliados tendem a influenciar a escolha de sucessores.
23: Hildo Rocha afirma que o cenário no Maranhão ainda pode mudar até as eleições, apesar dos levantamentos divulgados nos últimos meses. Ele avalia que a presença dos pré-candidatos na capital e no interior do estado deve pesar na formação do voto.
25: Valdir Trindade, do Republicanos da Paraíba, assume uma cadeira na Câmara e, em seu discurso de posse, afirma seu compromisso em priorizar a justiça social e a defesa da Constituição. Segundo ele, seu mandato vai focar no amparo às famílias e pessoas mais vulneráveis de seu estado.
23: Defensor de políticas públicas voltadas à dignidade humana, Valdir Trindade afirma que o desenvolvimento do país deve ser medido pelo cuidado com as pessoas.

0: Ele agradeceu o apoio de lideranças paraibanas e prometeu atuar firmemente para deixar a marca de trabalho no Legislativo.
1: Segurança Pública.
2: A Comissão de Constituição e Justiça da Câmara deu aval à proposta que reduz a maioridade penal de 18 para 16 anos. Rodrigo Dazaeli, do PL de Mato Grosso, celebra a mudança porque acredita que os jovens nessa faixa etária já possuem plena consciência de seus atos.
0: Nas palavras de Rodrigo Dazaeli, a medida atende ao anseio das famílias brasileiras por leis mais rígidas e combate à impunidade. O parlamentar assinala ainda que a redução penal abre espaço para discutir também novos direitos aos jovens, como a permissão para dirigir.
2: A repórter Paula Bittar acompanhou a votação na CCJ e tem mais informações sobre as discussões em torno da proposta.
3: A Comissão de Constituição e Justiça da Câmara aprovou por 44 votos a 18 a proposta que reduz a maioridade penal dos atuais 18 para 16 anos de idade. Atualmente, jovens que cometem infrações graves cumprem medidas socioeducativas de internação por no máximo 3 anos. A proposta principal previa originalmente a plena maioridade civil e penal aos 16 anos. Isso significa que, além de responderem por crimes como adultos, os jovens passariam a ter todos os direitos da vida adulta, como casar, celebrar contratos e dirigir. O texto tornava ainda o voto obrigatório aos 16 anos e reduzia a idade mínima para se candidatar a cargos como de vereador. Mas o relator da medida na CCJ, deputado Coronel Assis, do PL de Mato Grosso, retirou as modificações na esfera civil, prevendo exclusivamente a punição criminal de jovens acima de 16 anos. Assis explicou que retirou a parte dos direitos civis para garantir que o texto tratasse de apenas um assunto, evitando, segundo ele, confusão jurídica. Além da proposta principal, ele também apresentou parecer favorável a outras duas propostas que estavam sendo analisadas em conjunto. Uma delas sugere a redução da maioridade penal apenas em casos excepcionais, como crimes hediondos ou crueldade extrema, após avaliação técnica do jovem. Já a outra propõe a redução geral para 16 anos em todos os crimes e estabelece que adolescentes de 12 a 16 anos também respondam criminalmente se cometerem crimes com violência, grave ameaça ou contra a vida. Segundo o Coronel Assis, a aprovação das propostas atende à vontade da população.
4: Representantes do povo não querem fazer a vontade do povo. Qual que é a lógica? A lógica do sentimento, né, de clamar por justiça que a pessoa tem em ter um ente querido sendo vítima de homicídio por uma pessoa de 18, 19 anos ou uma pessoa de 17 ou 16 anos.
3: A deputada Sâmia Bonfim, do PSOL de São Paulo, por outro lado, criticou as mudanças feitas por Coronel Assis. Segundo ela, o texto original era menos pior.
5: Porque, ao menos nele, tinha uma redução da maioridade, não só do ponto de vista penal, mas também do ponto de vista eleitoral. Nessa, ele restringiu somente para penal. E por que que é uma aberração? Porque ele vai ser tratado como adulto do ponto de vista penal, mas do ponto de vista civil, ele vai seguir sendo lido, tratado pela justiça brasileira como um adolescente que ele é.
3: O deputado Tadeu Venere, do PT do Paraná, citou dados de um levantamento nacional de 2023 para explicar que a minoria dos jovens infratores, 12%, cometem assassinatos. Segundo ele, a justificativa de que é a população quem pede a mudança não é suficiente.
6: A população pede muitas vezes que o Congresso e aqueles que roubam aqui dentro, inclusive no Congresso, também sejam presos e nem por isso são presos. A população pede que nós não tenhamos mais emenda parlamentar, que o povo quer, nessa hora não vale.
3: O deputado Mendonça Filho, do PL de Pernambuco, lembrou que uma outra proposta de mesmo teor já foi aprovada na Câmara, mas arquivada no Senado.
7: E eu, mais uma vez, defendo a PEC da redução da maioridade penal. A sociedade brasileira hoje se vê sitiada pelo crescimento da violência. 25% da população brasileira hoje vive sob a influência direta de milícias, do tráfico de drogas e das organizações criminosas que dominam territórios. E, infelizmente, boa parte do exercício do comando dessas organizações criminosas se faz, inclusive, com aliciamento de menores, menores de 18 anos.
3: A análise da proposta que reduz a maioridade penal pela Comissão de Constituição e Justiça é apenas o primeiro passo da análise do tema na Câmara. A proposta ainda precisa passar por uma comissão especial e pelo plenário em 2 turnos de votação. Da Rádio Câmara, de Brasília, Paula Bittar.
1: Turismo.
0: Bacelar do PV da Bahia relata que a Comissão de Turismo debateu o impacto na reforma tributária sobre o transporte aéreo internacional. O deputado cobra do governo federal uma solução para evitar o encarecimento das passagens devido à cobrança integral sobre o setor.
2: Bacelar avalia que o aumento da tributação ameaça o crescimento do turismo em um momento de recorde na entrada de estrangeiros no Brasil. Ele também alerta que o custo maior no transporte aéreo pode afetar cargas, empregos e produtos que chegam ao consumidor.
1: Desenvolvimento Regional.
0: Átila Lins, do PSD, celebrou a entrega da nova Praça de Nossa Senhora de Guadalupe, em Fonte Boa, no Amazonas. A obra de revitalização do espaço público foi realizada com recursos de emenda do deputado no valor de R$1 milhão.
2: Átila Lins registra a emoção de entregar uma obra em sua região de origem. Saúda a população e as lideranças presentes à festa ocorrida no dia 6 de junho e anuncia novos projetos, como a construção de uma maternidade e de um balneário público para melhorar a vida das pessoas de Fonte Boa.
0: A cidade de Guarabira, localizada na região do Brejo, na Paraíba, vai ganhar um centro da Fundação de Apoio às Pessoas com Deficiência. É o que promete Ranieri Paulino, do Republicanos, que atuou na mobilização popular para eleger a obra como prioridade no orçamento estadual.
2: Segundo o congressista, o novo polo da FUNAD vai evitar que pacientes de cidades vizinhas viajem até 5 horas para fazer terapia na capital paraibana. Ranieri Paulino reforça que a medida garante mais qualidade de vida e saúde para as pessoas com deficiência.
1: Relações Exteriores.
0: A Câmara aprovou acordos comerciais do Mercosul com Singapura e 4 países europeus. O repórter Antônio Vital acompanhou a votação.
8: A Câmara dos Deputados aprovou 2 acordos comerciais assinados pelos países do Mercosul, um deles com Singapura e outro com 4 países europeus, Islândia, Liechtenstein, Noruega e Suíça. Os 2 acordos abrem mercado para produtos e serviços brasileiros na Ásia e Europa. O acordo com Singapura cria uma área de livre comércio entre o país asiático e a Argentina, o Brasil, o Paraguai e o Uruguai. É o primeiro acordo comercial do bloco com um país da Ásia. De acordo com o texto, Singapura se compromete a conceder isenção tarifária imediata e integral sobre a totalidade dos produtos exportados pelo Mercosul. Já o Mercosul se compromete a eliminar tarifas sobre 95% de seus produtos e serviços, de maneira escalonada e o prazo de 15 anos.

0: Um país que é exemplo, o Sudeste Asiático é a região hoje do mundo, uma das regiões que mais crescem, exemplo de desenvolvimento, o Brasil tem muito a aprender com isso, esse é um acordo extremamente benéfico, inclusive mais benéfico para nós do que para Singapura. A gente precisa se libertar da dependência que nós temos de determinados polos econômicos e nos relacionarmos com a maior parte de atores políticos e econômicos possível do mundo. Portanto, maior número de parceiros comerciais que a gente puder, melhor.
1: A Câmara também aprovou o texto do Acordo de Livre Comércio entre o Mercosul e quatro países da Associação Europeia de Livre Comércio: Islândia, Liechtenstein, Noruega e Suíça. O texto complementa o acordo firmado entre o Mercosul e a União Europeia e abre um mercado de 15 milhões de pessoas com comércio de quase 500 bilhões de dólares por ano. O acordo permite redução tarifária sobre 97% de toda a exportação entre os dois blocos econômicos. O relator do texto da Câmara, deputado Davi Soares, do Podemos de São Paulo, reforçou a importância do acordo.
2: Um projeto tão importante dessa envergadura que venha complementar o que já se iniciou com o acordo Mercosul e União Europeia. Com a aprovação do mesmo, nós fechamos aquela área e abrimos zonas para o exportador brasileiro continuar a ter um desempenho brilhante.
1: Os dois acordos prevêem salvaguardas, como a suspensão temporária das isenções no caso de aumento súbito de importações ou ameaças à indústria nacional. Tratam ainda de normas de defesa sanitária para evitar a adoção de barreiras comerciais injustificadas. Também regulam o comércio de serviços, regras para o comércio eletrônico, acesso a compras governamentais e tratamento diferenciado para micros, pequenas e médias empresas. Os textos dos acordos do Mercosul com Singapura e os quatro países europeus seguiram para análise do Senado. Da Rádio Câmara, de Brasília, Antônio Vital.
3: Educação.
4: Paulo Marinho Júnior, do PL do Maranhão, cobra explicações da Prefeitura de Caxias, no leste do estado, sobre a aplicação de recursos federais para a educação. O deputado afirma que escolas e creches continuam em más condições, mesmo após repasses do Fundeb e de pagamentos de precatórios.
5: Paulo Marinho Júnior relata falhas em serviços essenciais da rede municipal, como merenda escolar e transporte de alunos. Ele pede atuação de órgãos de controle para verificar as condições das unidades e a aplicação do dinheiro reservado às reformas.
3: Direitos Humanos.
4: Carla Dixon, do PL do Rio Grande do Norte, pede urgência na aprovação de projeto que institui o Auxílio Mãe Atípica, destinado a apoiar mães ou responsáveis por crianças e adolescentes com deficiência severa ou transtorno do espectro autista.
5: Carla Dixon afirma que muitas mães têm de abandonar o trabalho para acompanhar filhos que dependem de atenção permanente, prejudicando a renda familiar. Ela ressalta que a proposta combina apoio financeiro e atendimento psicossocial para quem assume a rotina de cuidado.
4: Luiz Couto, do PT da Paraíba, apoia projeto que determina a simplificação das informações nos rótulos dos alimentos para facilitar a compreensão dos consumidores. Para ele, a medida está diretamente ligada ao direito constitucional à informação, garantindo também a liberdade de escolha.
5: O texto, segundo Luiz Couto, é amplamente respaldado por evidências científicas que associam a clareza de informação à saúde pública. O parlamentar destaca ainda que a matéria aborda a necessidade de uma transição sobre a forma como o país lida com a segurança alimentar.
4: Termina agora o Jornal Câmara dos Deputados, produzido pela Rádio Câmara, com trabalhos técnicos de Everson Urani e apresentação de José Carlos Andrade e Márcio Aquilissardi. Uma boa noite para você.
5: Uma ótima noite. A Voz do Brasil volta amanhã.
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Minha gente do Brasil, são 20 horas e 2 minutos, com a graça de Deus e Nossa Senhora, nós estamos aqui para mandar para todos vocês mais um programão. Eu de cá, você de lá, o som de muitas músicas bonitas, como essa aí, Fim

0: Olha, gente boa, são 20 horas e 3 minutos. Eu sou Maurício Rabelo e estou aqui na companhia do meu amigo Celso Ribeiro do Amorim. Alô, Celsão! Cadê você aí, rapaz? Cadê o seu boa noite aí, Celso Ribeiro? Boa noite!
1: Boa noite, Maurício!
0: Opa, tudo bom, Celsão?
1: Boa noite, Leleco, boa noite, Fatinho, boa noite, Anderson. Boa noite a todo o ouvinte Deus de cá, você de lá.
0: Sim.
1: Mandar um boa noite lá pro Clênio, pro Hugo, pro Sávio, pra Lu, pro Bacabal, pro Wesley.
0: Sim.
1: Pro Juarez Filho.
0: Que isso? Sim. Opa, homem, tem gente caindo aqui só com o seu boa noite. Boa, foi cara, tão ele... emocionante que caiu,
1: que
0: Leleco.
1: Foi,
0: aqui.
1: Rapaz?
0: O Leleco caiu aqui, rapaz. O seu boa noite arrepiou o homem e derrubou o homem, né? Fala, Celso Ribeiro, e aí, tem mais boa noite aí?
1: Rapaz, o que esse povo tá arrumando aqui dentro?
0: É, não sei, né? Ainda a Fátima e o Anderson aqui.
1: Boa noite pro Vavá, pra Ione.
0: Tá tudo certo, né? Só alegria. Pois não.
1: E pra todos os domingos de cá, vocês lá. E uma boa noite pro Jaider, meu irmão, também.
0: Beleza. Olha, nós estamos aqui, vamos cumprimentar todos os nossos ouvintes, cumprimentar o Jaider Ribeiro do Amorim, né, na seleção musical. Alô, Jaider, boa noite. Cumprimentar também a Tayana Borges na coordenação de produção e programação. Cumprimentar o Mário Sartorello também, nosso querido amigo Mário Sartorello. Cumprimentar o gerente executivo Carlos Sena. Cumprimentar o nosso diretor-geral, que estará de aniversário amanhã, dedicando... É amanhã o aniversário dele, não é hoje. É, então, parabéns para ele, Thiago Regoto. Como é, ele comemora todo dia, dia de comemorar o aniversário de uma pessoa importante, gente boa, como Thiago Regoto. Alô, Thiago! Parabéns, ele está nesse momento voando para o Rio de Janeiro, né? Onde vai estar junto com os familiares dele que estão residindo lá no Rio. Ele aqui... Ele aqui, eles de lá e eles de cá, não é? Alô, Thiago Regoto, parabéns, felicidades, muitos anos de vida. É, eu não pude estar presente no almoço que você, que foi oferecido a você e você ofereceu para todo mundo, mas porque eu tive problemas, né? Tive que ajudar minha filha lá com o

0: O bebezinho dela que estava um pouquinho doente, estava no hospital e por isso não tive a oportunidade de estar contigo. Mas, espiritualmente, desejando tudo de bom, Tiago Regoto, nosso diretor-geral, tenho certeza que eu faço isso em nome de todos os seus colegas de trabalho, seus amigos, os funcionários da EBC e da nossa presidente também, Antônia Pellegrino. Não é, Fatinha? Boa noite!
1: Isso mesmo, Maurício. Boa noite, Maurício. Boa noite, Anderson, Celso. E boa noite a todos os ouvintes. Pois é, Maurício, eu estive lá no aniversário, no almoço. Foi muito bom, divertido, muita gente.
0: Muita gente.
1: Ele estava muito feliz, né? Com razão, né? Tudo novo para eles, momentos novos, amizades novas,
0: tinha
1: né?
0: Tinha muita gente. Mas não era diretoria geral. Muita responsabilidade,
1: então,
0: né?
1: Então, tudo muito novo, mas assim, ele fala bem, né? Ele agradeceu, falou bem.
0: Trabalha bem.
1: Foi
0: né?
1: muito
0: Trabalha
1: bom o encontro, muito bom. Eu já tomei uma tacinha de um vinhozinho lá, então, eu e Sartorello.
0: Você, é? Poxa! Sartorello não perde.
1: Vida deliciosa. Ah, foi muito, rapaz. Muito bom. Mara estava muito feliz também lá com a gente. A Mara, ela organiza tudo. Não, a Mara
0: pensa em tudo.
1: Muito bom. Maravilhoso. Parabéns mais uma vez. Então é amanhã, o dia é amanhã mesmo.
0: Amanhã. Fui lá no gabinete dele para dar um abraço nele. Ele já tinha viajado. A gerente executiva dele, não, o aniversário dele mesmo é amanhã, entendeu? Então, por isso que eu tô falando.
1: Então, amanhã
0: assim,
1: a gente manda um alô para ele novamente. Aham. Ele deve estar ouvindo a gente amanhã, com certeza.
0: Tá.
1: Mas boa noite também a todos os ouvintes, né, gente? Até às 11 hoje, animado, com muita música.
0: Uhum.
1: O céu está bem animado. Não, eu cheguei cedo aqui, mas eu vou fazer o possível para não cochilar, né?
0: É.
1: Eu cheguei meio-dia aqui na empresa hoje, vou sair meia-noite. Olha, gente, como eu gosto de trabalhar. Eu gosto demais aqui dessa empresa, do pessoal,
0: fazer festa,
1: da equipe.
0: Meio-dia você veio para fazer festa, não foi para trabalhar. Você começou a trabalhar, a partir
1: aí depois
0: das 14,
1: saí de
0: né?
1: lá e vim para aí e comecei a trabalhar, né? Mas
0: tá
1: tudo bem. Então, gente, para quem não ligou, anote aí o telefone. Para quem não anotou, anote aí o telefone para poder participar aqui com o Maurício.
0: É, com todos nós.
1: Com
0: né?
1: todos nós. É 61, o número que deu de cá, você de lá da Rádio Nacional.
0: Uhum.
1: É 61-3799-5742 ou 61-3799-5743.
0: Beleza.
1: Até às 11 da noite, se Deus quiser.
0: Uhum.
1: E os telefones já estão chamando ali, daqui a pouco eu volto. Um abraço pro Jaide. Jaide, você esqueceu o seu casaco lá na mesa, viu? Tá lá. Eu vou deixar no mesmo lugar. Espero que amanheça,
0: amanhã
1: né?
0: Amanhã cedo ele tá por aí, né?
1: Amanhã cedo ele tá e ele foi lá.
0: Aham.
1: Então tá, boa noite a todos e até já.
0: Beleza pura, são 20h09, eu de cá, você de lá, mandar o programa de hoje pro meu querido amigo, o Bismarck Varão, falei com ele há pouco, né? Ele está nesse momento lá na fazenda Boa Vista, no município de Bonópolis, no estado de Goiás, lá nas cercanias de Porangatu. Alô, meu amigo Bismarck Varão, grande abraço. Ele me ligou vindo da Gabiraba. Alô, meu amigo Bismarck, fazendeiro duro na queda, um abraço grande. Já eu vou mandar a Gabiraba pra você aí, viu? Muito obrigado, muito obrigado. Olha, nós temos aqui, obrigado pela sua amizade, viu, meu amigo Bismarck? Apareça por aqui, vai ser uma alegria recebê-lo novamente. A nossa amizade não foi feita em porta de boteco, foi dentro da Rádio Nacional há 20 e tantos anos atrás, né, meu amigo? Um grande abraço, muito obrigado. A Maria José fala comigo de algum lugar, deixe-me ver aqui, é lá de Minas Gerais. Alô, Maria José! Boa noite!
2: Boa noite, Maurício Rabelo.
0: Opa, dessa toalha. Peraí, Maria José. Peraí.
2: Boa noite, Maurício Rabelo. Me chamo Maria José. Sou aqui da comunidade São Miguel, município de Olhos d'Água.
0: Aham.
2: Eu estou mandando esse áudio para te dizer que eu não perco o seu programa. Sou fã do seu programa.
0: Aham.
2: Que gostaria de pedir você uma música.
0: Na
2: se
0: hora.
2: Não for incômodo.
0: De jeito nenhum.
2: Com André Andrade, Pássaro Sininho. Feliz para você, para Fatinha, para todos vocês da rádio, para todos os ouvintes.
0: Aham.
2: Da comunidade 3 Dias, Olhos d'Água. Muito obrigado, uma ótima noite.
0: Obrigado, obrigado, obrigado, querida amiga Maria José, na comunidade 3 Dias, em Olhos d'Água, no grande estado de Minas Gerais. Nós ficamos muito honrados e agradecidos pela sua mensagem. Por você gostar do nosso trabalho. Muito obrigado, Maria José, comunidade 3 dias, Olhos d'Água, Minas Gerais.

0: Mais pedindo André e Andrade, Pássaro Sem Ninho, já já, viu Maria José? Uma ótima noite, tem mais aqui falando conosco, vem cá, opa, nesse momento, deixa eu ver aqui, rapaz, deixa eu ver aqui, é o Miguel, né? Alô, Miguel, deve ser de Boa Vista, Roraima. Alô, Miguel, boa noite, boa noite. Opa, alô, Miguel, cadê você, rapaz?
1: Nossa Senhora,
0: opa!
1: Nós estamos aqui para mandar para todos.
0: Ô, seu Miguel. Cabra apaixonado.
2: Aqui quem fala, Miguel, de Boa Vista, Roraima, estamos aqui junto com... O nosso trovão azul ligado à nossa nacional, nosso Rio de cá, você de lá.
0: O trovão azul dele é o caminhão.
2: Pela Rádio Universitária, meu saber.
0: Rádio Universitária.
2: Abração pra você, abração pra Fatinha.
0: Obrigado.
2: Fatinha, nós somos conterrâneos, Fatinha. Eu sou de Matias Almeida, Piauí, Fatinha.
0: Matias Almeida, lá no Piauí.
2: Abração, meu saber. Tudo bem, Miguel? De Boa Vista, Raiva, estamos aqui junto com o nosso trovão azul. Ligado à nossa nacional. Um grande abraço.
0: Valeu. Esse é um cabra animal. Rapaz, eu fico pensando... Eu fico pensando que dia que você fica triste, né? Você tem uma animação, rapaz. Pelo amor de Deus. Repete o oi pra nós de novo aí. Como é que é? Ô, meu amigo Miguel, moço do Trovão Azul, lá de Boa Vista, Roraima, abraçando o povo de Boa Vista, através da 95.9 FM Universitária de Boa Vista, abraçando também ao povo do Piauí, especialmente lá de Matias Almeida, sua terra natal. Obrigado, Miguel, um grande abraço, excelente noite, né? Muito obrigado. Falando no Piauí, terra querida, né? Vamos para São Paulo agora, Lu. São Paulo, boa noite.
3: Boa noite, Maurício Rabelo.
0: Boa noite.
3: Cacheado, cargueiro pesado.
0: Oh, cacheado.
3: Morador do presidente Venceslau.
0: Aham.
3: Tudo começou ali na cidade de Canarana.
0: Mato Grosso.
3: Mato Grosso.
0: Ah.
3: Passando aqui nesse exato momento pela cidade de Nova Chavantina, Mato Grosso.
0: E conheço aí, Guimarães.
3: Apontada ali para a quinta região ali do Paranaguá.
0: Paranaguá, tá bom, no Paraná.
3: Tranquilo comigo, tranquilo com a grega, QTH tudo.
0: QTH.
3: Tranquilo, graças a Deus.
0: É o Cacheado.
3: Tá bom, presidente. Escutando aqui a Rádio Nacional de Brasília, aham. O povo é meio de cá, você de lá.
0: Sim.
3: Tá bom, Maurício. Manda aí.
0: Marido Rosário?
3: O modão aí do. Do Reinan Raí, te amo de coração e a todos os ouvintes aí da Rádio Nacional, a todos
0: Renan
3: que estiverem ouvindo,
0: Celsão.
3: Ok, Maurício?
0: Beleza pura!
3: Boa noite, Deus abençoe a nós todos,
0: aham, ok? Beleza! Obrigado, meu querido... Não, chama o Anderson aí, que isso aí não é facinho de resolver, não. É, alô, meu querido amigo, muito obrigado, é o Cacheado, gente boa, o moço de Presidente Venceslau no estado de São Paulo, muito obrigado, está lá em Canarana, aliás, saiu de Canarana, Mato Grosso, passando agora por Nova Chavantina, também em Mato Grosso, buscando Paranaguá, no estado do Paraná, muito obrigado, Cacheado, um grande abraço, viu? Valeu, tem mais aqui, meu amigo Maurone Mendes falando comigo. Alô, Maurone, boa noite.
4: Oi, Isabel, boa noite a todos da Rádio Nacional de Brasília.
0: Opa.
4: Ô, Maurício, sabe aquela música que eu pedi ontem, rapaz?
0: Qual que é a música?
4: Roda aí, que todo mundo ficou esperando, falou, não rodou a música.
0: Rapaz, ei. Eu não dou conta de tocar toda, não.
4: E hoje vai rodar, se hoje tiver futebol?
0: É, não, hoje não vai rodar.
4: Dar tempo também,
0: vai,
4: né?
0: Vai rodar.
4: Eita.
0: Qual é a música?
4: Aqui tá bom, viu? E vai ficar melhor.
0: Aí. Qual é a música? Ver,
4: se tiver jeito, você grava essa música. Porque a Stephanie, rapaz, sofreu um acidente ontem rapaz, e ela tá internada.
0: Rapaz.
4: Machucou bastante,
0: lá
4: rapaz.
0: Lá em Goiânia, né? Tá.
4: Mas tá tudo em paz já, tá?
0: Tá bom já, demais, tranquilo.
4: Já foi medicada, tá tudo bem, graças a Deus, tá tudo em paz.
0: Graças a Deus, né?
4: Aí se retornar pra mim, gravar tranquilo a música pra me passar pra ela, senão ela vai ficar muito vai triste também.
0: Triste, né? Deixa eu ver como é que é o nome da música.
4: Sei lá. Maurício, eu quero pedir uma música.
0: Olha a música aí, Celso, anota aí.
4: Anjo Louro com
0: vai ser a primeira. Rico. Nós estamos devendo desde
4: quero
0: ontem.
4: Quero oferecer pro Rodinei, meu amigo aqui de Mucajaí.
0: Aham, beleza pura. Como é que é? Opa, peraí.
4: Stephanie Lídia.
0: Stephanie Lídia, né? Beleza pura. É Anjo Loiro, né? Então tá, então. Obrigado, obrigado, meu querido amigo Mauroni Mendes em Boa Vista, Roraima. Ele pedindo o Anjo Loiro pra mandar pra uma moça que ele gosta muito, a Stephanie Lídia, em Goiânia, desejando um pronto restabelecimento. Ela que teve um pequeno acidente, mas já está boa. Se Deus quiser, vai ficar melhor ainda, mais bonita ainda. São os desejos do meu querido amigo Mauroni Mendes e de todos nós aqui do Eu de Cá, Você de Lá, da Fátima, do Celso, do Anderson e do Maurício Rabelo aqui também. É um grande abraço, Stephanie Lídia, em Goiânia. Saúde pra você. E a música é essa aí. Anjo Loiro, mete a moda pra nós aí. Milionário e José Rico é pra você, Stephanie Lídia. Melhoras aí em Goiânia. Segura!

0: Se a gente agora, 20 horas mais 20 minutos, nós vamos até Timbaúba, Pernambuco, falar com Francisco Oliveira, que está na linha conosco. Alô, Francisco Oliveira, boa noite!
1: Boa noite, Maurício. Aqui é o Francisco, aqui direto de Timbaúba. Eu estou a 100 quilômetros do Recife e a 90 quilômetros

0: vivo igual pessoa. Tô pertinho da Justiça aqui.
1: Quando você quer ir pra ver as moças de Recife a 100 quilômetros. Agora eu quero ver uma paraibana bonita. Aí você vaza pro lado de Campina Grande, pro lado de João Pessoa, né, Francisco Oliveira?
0: É, aqui é pertinho, muita praia por aqui. Quando o cara quer tomar um banho de mar, é muito perto aqui.
1: Ô, que coisa. Você tá ouvindo é pela internet ou pelo rádio?
0: Eu tô ouvindo na internet, porque pelo rádio chia muito. Eu escuto mais na internet, é melhor.
1: É melhor, né? Que coisa. Você nasceu em Timbaúba mesmo?
0: Não, eu sou da Paraíba, do município de Bom Sucesso. Eu já passei. Viajei para Porto Velho, passei quase 30 anos lá, saí de lá em 2017, cheguei lá em 88.
1: Chegou lá na época da Constituição do Brasil, 1988, ficou até 2017, foi isso?
0: Foi, saí de lá em 2017, lá de Porto Velho.
1: Agora você ficou lá quase 30 anos então, hein?
0: Foi, quase 30 anos. Cheguei na época do garimpo lá.
1: Você bamburrou por lá ou não?
0: Não, eu não cheguei a trabalhar no garimpo, não, mas, mas vi muita gente bamburrando lá.
1: É. Você morou, foi em Porto Velho mesmo? Foi no interior de Rondônia?
0: Morei em Porto Velho, no bairro Conceição.
1: Que você recorda com saudade lá de Porto Velho, do povo de Rondônia, meu amigo Francisco?
0: Lá onde tem gente muito boa, muitos amigos ficam lá, mas agora eu tô longe, né? Fazer o quê?
1: É, deixa eu te perguntar, nativo mesmo de Rondônia, tem muita gente, mas tem muita gente dos estados. Qual o estado que mais tem gente lá? Você acha que é Goiás? Você acha que é qual o estado?
0: Eu acho que é o Ceará, porque lá tem muito cearense.
1: Cearense demais da conta, né? Rapaz, o cearense é andador. O maranhense também, o maranhense anda demais. Moço, no Acre, por exemplo, tem muita gente oriundo. Nasceu no Acre, mas o pai é do Ceará. No Amazonas, a mesma coisa. Em Roraima, do mesmo jeito, né, rapaz? E você é da Paraíba, né, Francisco?
0: Eu sou da Paraíba, sou paraibano nato.
1: Uhum. E por que você deixou Rondônia pra trás, só na saudade?
0: Rapaz, eu vim porque eu arrumei uma mulher aqui em Pernambuco, aí eu vim embora com ela, foi buscar pra mãe dela morar aqui.
1: E você achou bom? O negócio foi bom? Negócio não é negócio, né? Mas a passada foi boa?
0: Foi bom demais, tô achando bom até agora.
1: Não, e vai marchar para sempre, né? Deu um passo certo na sua vida, né, Francisco?
0: Isso, eu deixei minha mãe lá, minha mãe tem 90 anos, mora lá em Porto Velho, e as minhas irmãs também.
1: Opa, como é o nome da sua mãe?
0: O nome da minha mãe é Adesília.
1: Adesília, né? E quantas irmãs você tem por lá?
0: Eu tenho 3 irmãs. Ah. Eu moro interior de Rondônia e duas moram na capital.
1: Ah, elas cuidam lá da dona Adesília direitinho, tá perto dela, né?
0: Cuida, ela mora com a irmã minha.
1: Ah, tá lúcida, cabeça boa, conversando bem?
0: Tá, agora ela tá conversando assim, tem hora que ela fica meio assim, falando umas coisas assim, meio difícil, é porque a idade não...
1: Às vezes falha um pouco a memória, mas tá firme, graças a Deus, né, Francisco?
0: Graças a Deus ela tá viva, espero que ela
1: tenha
0: mais muitos anos viva.
1: Ah, certo. Você já encomendou alguns netos pra ela aí, mas é essa moça da Paraíba ou não?
0: Não, eu moro com uma mulher de Pernambuco, ela é operada, não tem filho não.
1: É lua de mel dia e noite, né, rapaz?
0: É, lua de mel.
1: Ah, que coisa boa. Bom demais. E como é que tá o tempo aí em hoje você tá em Pernambuco, em Timbaúba. Como é que tá o tempo aí? Tá chuvoso? Fazendo frio? Como é que tá?
0: Rapaz, aqui tava chovendo muito. Tava até em estado de emergência.
1: De emergência, né?
0: Sim. Mas agora deu uma maneirada a chuva, mas o clima é frio. De madrugada é um frio medonho.
1: Rapaz. Então é 90 quilômetros de João Pessoa e 100 do Recife. Qual que é melhor? É o Recife ou João Pessoa? Qual que você acha melhor?
0: Eu acho que é João Pessoa, viu?
1: É, por que que é melhor em João Pessoa?
0: Eu sou da Paraíba, eu acho que eu me agrado mais João Pessoa.
1: Me agrado mais, né? Diz que é uma capital muito bonita, eu não conheço. Tem vontade de conhecer.

0: Mas deixa eu te perguntar aí, qual a moda que você vai pedir para ouvir e mandar para os amigos de Rondônia, da Paraíba, de Pernambuco e do Brasil, Francisco Oliveira?
1: Eu vou pedir a Milionário José Rico, Estrada na Vida.
0: Para falar.
1: Para todos os ouvintes que estiverem ouvindo nesse Brasil, São Paulo, em Rondônia, Paraíba, Roraima, no Acre, a nacional foi ouvida, que é no Brasil todo e no mundo, né?
0: Tá certo, bom demais. A sua companheira tá junto contigo aí ou ela não tá escutando, não?
1: Ela tá deitada aqui, eu acho que tá tirando um cochilo.
0: Como é o nome dela?
1: É Ana Maria.
0: Ana Maria, dê um abraço grande de todos nós aqui do Eu de Cá, você de lá, na Ana Maria, a dona do seu coração, ela que deu um rumo bom na sua vida, nessa estrada boa da vida, né, Francisco Oliveira?
1: Graças a Deus, né?
0: Que coisa boa, que perdure para sempre aí. Muito obrigado pela sua participação, viu?
1: Obrigado para você, eu tava ouvindo você no ponto de encontro sábado, na Nacional da Amazônia.
0: Isso, de 10 ao meio-dia, hora de Brasília. Eu gosto demais de fazer o ponto de encontro, rapaz. É um povão participando de tudo quanto é lugar. Bom demais, viu, Francisco?
1: É, eu lembro do tempo que era o Maurício Rabelo e Cristiano, né? Que era de mãe também. Eu via muito lá em Rondônia, na Nacional.
0: Você ouvia? Pois é, eu vou tocar a Gabiraba daqui a pouco aí, pra você lembrar um pouco lá de Rondônia, pro meu amigo Bismarck Varão, que pediu, que gosta muito. Vou tocar a Gabiraba, uma moda que eu gravei com o Cristiano, e mandar pra você aí também, tá bom?
1: Ó, muito obrigado, uma boa noite pra você e até uma próxima oportunidade.
0: Homem, obrigado, Francisco Oliveira, um abraço da dona Ana Maria aí, em Timbaúba, Pernambuco. Valeu, meu amigo Francisco!
1: Tchau!
0: Tchau! Bom demais, meu amigo Celso Ribeiro, você, vamos faturar, que você tem que faturar, Celso, você não fatura, né, rapaz? Homem difícil, rapaz, vamos pro intervalo, já a gente volta.
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Conta agora 20 horas e 30 minutos, é moda no seu rádio. Alô, meu querido amigo, aí de Timbaúba, Pernambuco, Francisco Oliveira. Alô, Ana Maria, boa noite. Você tomou, você roubou o coração do homem, buscou o coração dele no meio da floresta amazônica lá em Rondônia e levou-o para Timbaúba, Pernambuco, para vocês recordarem um pouco lá de Rondônia. Gabiraba, Maurício, Rabelo e Cristiano. E vai pro meu amigo Bismarck que Varão, é uma águia voando alto, né? Dizer, Maurício, eu sou um pássaro sem ninho. É nada, rapaz, ser um homem duro na queda. Um abraço, meu amigão Bismarck Varão, aí na Fazenda Boa Vista, em Bonópolis, no estado de Goiás, perto de Porangatu. Mete moda, Celção. Depois, cantando André Andrade, Pássaro Sem Ninho, e ainda Renan e Raio Troco, 20 horas e 31.

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0: Pois é, gente boa, agora 20 horas e 44 minutos, eu de cá, você de lá, pelas ondas da Nacional de Brasília e Amazônia, para todo o nosso Brasil, lá de Tocantins, quem tá falando comigo, Denisa Alves Batista. Alô, alô, Denisa Alves Batista, boa noite.
1: Alice Rabelo, aqui é Denisa de Lizarda, estou passando para falar de uma festa de família, né? Lá no, na Água Preta, Fazenda Água Preta, perto de Centenário, município de Lizarda, perto da casa de Nonato, Raimundo Nonato.
0: Santana.
1: Maurício Rabelo. Eu gostaria que, se pudesse.
0: Sim, na hora.
1: Que você passasse esses avisos, né, para as pessoas da família Pereiras e Soares, é, convidando lá para a festa, né, 3, 4 e 5, né, de julho, lá na Fazenda Água Preta. E a gente convida toda a família, todos os amigos, né, que puder estar lá, né, festejando conosco, nós vamos estar lá. E quero deixar o meu abraço para cada um.
0: Sim, Denise.
1: Para Lucivânia Pereira, que está lá no HGP, lá em Palmas, trabalhando, prestando serviço.
0: HGP.
1: E quero deixar meu abraço também para todos que estiver ouvindo o programa neste momento. Que Deus abençoe cada um.
0: Você falou tudo. Beleza, na hora você não pede, você manda. Obrigado, obrigado, Denizar Alves, na cidade de Lizarda, no Tocantins. Obrigado, Denizar Alves. Ela está, nesse momento, participando do Eu de Cá, Você de Lá, da Rádio Nacional, e comunicando a todos, convidando a todos os familiares da família. Quais as famílias que você falou? Pereira, família...
1: Como é? Se passasse esses avisos, né, para as pessoas da família Pereiras e Soares.
0: Pereira e Soares. Família Pereira, família Soares, todos convidados, né? Família Pereira e família Soares, dia 3, dia 4 e dia 5 de julho, lá na Fazenda Água Preta, no município de Lizarda, no Tocantins, lá perto do Raimundo Nonato, na Fazenda Chapada Alta, lá perto, né, do Raimundo Nonato e da Santana. Então, a festa da família Pereira e Soares, né, vai ser no dia 3, dia 4 e dia 5 de julho, lá na Fazenda Água Preta. Qualquer coisa, liga para Denizar Alves, né? Lá em Tocantins, o telefone da Denizar Alves, anote aí. É o 63, o DDD, 63, depois 9, depois 9136. 4978. Vou repetir, o telefone da Denizar de Lizarda no Tocantins, 63, o DDD, depois 99136-4978, 91-36-4978. A festa vai ser boa! Fazendo Água Preta, vai tremer!

0: Pois é, gente boa, 20 horas e 48 minutos, Gilberto Vieira. O Gilberto está lá em Sergipe. Obrigado, Gilberto Vieira. Aragão, ouvindo eu de cá, você de lá. Segura, peão. Obrigado, Gilberto Vieira Aragão. Vieira Aragão, lá em Sergipe, muito obrigado, muito obrigado. Tem mais aqui o Romualdo falando. Alô, Romualdo, boa noite.
1: Manda um modão pra mim, com Goiânia e Paraná, esse meu sítio, meu paraíso. Quero oferecer para meu amigo do seu, do Rodante, que mais eu, aqui no Jana, Goiás. Ah. E vai para todos os ouvintes do Amanhecer, do Grupo Amanhecer. E vai para você, Maurício. Ah. Para a partinha, pro céu, você passou a equipe toda. Então, boa noite.
0: Alô, Romualdo. Romualdo,
1: tá indo no Jana, Goiás.
0: Beleza pura, muito obrigado, amigão Romualdo, em Lusiânia, no estado de Goiás, pedindo meu sítio, meu paraíso, moda bonita, mandando pro Deusdete, para todos os ouvintes do Eu de Cá, Você de Lá. É meu sítio, meu paraíso, com Goiânia e Paranaense. Obrigado! Obrigado, obrigado. Fala, Boró, você que manda, rapaz. O que tá acontecendo aqui nesse momento? Ah, um abraço pro meu amigo Saturnino, tá na escuta. O que que tem? Hã? Ah, é? Pode ligar, pode ligar. É, agora são 20 horas e 50 minutos. 20 horas e 50 minutos no Eu de Cá, Você de Lá. Tem mais aqui falando comigo nesse momento. É meu amigo Sebastião Lima. É o meu amigo Nego Lima, lá em Palmas do Tocantins. Está escutando o Eu de Cá, Você de Lá. Obrigado, obrigado, meu querido amigo Nego Lima, em Palmas. Alô, Vitória Lima. Alô, João Eduardo Lima. Obrigado, Dona Olinda. Um excelente noite para vocês em Palmas do Tocantins. Muito obrigado, muito obrigado. Tem mais aqui falando conosco. Vem cá, 99 é do estado do Maranhão, Francisco das Chagas. Alô, Francisco.
2: Boa noite, Maurício Rabelo. Como é que tá por aí, rapaz? É o Chico Bananeira, rapaz.
0: É o Chico Bananeira?
2: Moda, uma moda aí de... do... Triparada Duro, Menino da Canoa, pra
0: Menino
2: mamãe.
0: Menino da Canoa, é o Barreirinho.
2: Combla em Araguaína.
0: Aham.
2: E pra quem gosta da música.
0: Tá bom, Menino da Canoa, com o Barreirito, viu, Celção? É Chico Berrando.

0: inteiro. Chico Bananeira, aliás, né? Obrigado, obrigado, meu amigão Chico Bananeira. É o moço do estado do Maranhão, Francisco das Chagas. É o moço Chico Bananeira, pedindo o Menino da Canoa. Muito obrigado, muito obrigado. Meu amigo, é aquele fortão, rapaz? 200 e tantos quilos, é aquele? Hein? Embora, ó. É ele? É aquele gigante, né? Lá da Beia, município de Patos de Minas, em Minas Gerais.
1: Isso mesmo, Maurício Ribeiro. Ô,
0: rapaz, é você. O pisado dele chega a tremer o chão, né? meu amigo, gente boa. Saturnino, boa noite.
1: Boa noite, Maurício Ribeiro. Boa noite, Brasil. Maurício Ribeiro.
0: Ou você tá em Patos de Minas ou você tá lá no Campo Maior, no município de Pium, num dos dois lugares.
1: Rapaz, eu estou em casa, por incrível que pareça aqui, ouvindo a Rádio Nacional, né? Por incrível que pareça, ontem eu vi você comentando que não conhece a Praia da Raposa lá em Tupiratins, ouvinte nosso, no caso, seu, né?
0: Uhum.
1: Você não conhece, você é um mineiro com coração lá no Tocantins, não conhece a praia Tupiratins.
0: Eu conheço Tupiratins, mas a praia, eu fui a trabalho lá, não tive tempo de dar um mergulho na praia, mas da próxima vez eu vou procurar a Praia
1: da Raposa.
0: Da Raposa, dizer que é uma das melhores que tem, não é, rapaz?
1: Mas, rapaz, Maurício, estive lá o ano passado. Cara, mas que lugar chique, bacana.
0: É.
1: Aí de lá nós fomos. Fui parar em Itacajá, Rali das Águas.
0: O Rali. Ah, eu conheço demais. Lá em Itacajá, no Tocantins, né? É o Hélio Jardim, meu amigo, que falou ontem, né? Alô, meu amigão Hélio Jardim, é o moço de Tupiratins do Tocantins que gosta da Praia da Raposa. O Saturnino, que é patureba lá de Minas Gerais, né? E que tem uma raiz bem fincada lá em Piúna, Tocantins, também gosta da Praia da Raposa, né, Saturnino?
1: Isso, rapaz, prainha muito boa. Estive lá o ano passado, que delícia, muito bom.
0: E o Rally das Águas foi bom lá em Itacajá?
1: Maurício, que rapaz, uma coisa diferente, sabe? Uma coisa bacana mesmo, muito, muito bacana
0: muito
1: mesmo.
0: Boa,
1: inclusive,
0: né?
1: É o Rally das Águas, né? É umas balsas, então não deixa assim uns 10 quilômetros da cidade, desce aquilo ali, mas pensa numa coisa totalmente diferente,
0: lá,
1: muito bacana.
0: Lá é no
1: Rio
0: Manuel Alves lá,
1: isso,
0: não é? Rio Manuel Alves.
1: Uhum.
0: Exatamente, bom demais. Lá tem, do lado de cá do Rio, é Itacajá, do lado de lá já é município de Goiatins, parece que é Alto Bonito,
1: Alto Lindo.
0: É Alto Lindo, né, rapaz?
1: Isso,
0: bom demais.
1: Bom demais, conheci aquele demais, desde os anos 80, 90.
0: Uai, mas você é um menino andado, hein, rapaz?
1: Pois é, rapaz, a gente anda, né?
0: O que você andava fazendo por lá, rapaz?
1: Rapaz, a gente tinha umas terrinhas ali, aí depois meu pai vendeu, aí depois meu irmão teve um filho aí, então aí nós criamos uma raiz aí nesse Tocantins, nesse Itacajá.
0: E depois
1: aí, então,
0: foi...
1: ano passado nós fomos para esse Rally das Águas, então, inclusive, acho que você lembra, você conhece o Suleiman, né? Sabe que é um colega nosso
0: aquele
1: trabalho.
0: Aquele cabeludo igual o John Lennon, mais ou menos, é?
1: Isso.
0: É aquele
1: isso.
0: Que não tem um fio de cabelo na cabeça,
1: isso.
0: Mas tem muita massa assim. Ganhou o coração de uma japonesa bonita, né,
1: isso,
0: rapaz?
1: Isso, essa pessoa mesmo, gente boa demais.
0: Gente finíssima. Ai, ele. E ele é lá de Itacajá, ele é de lá.
1: Isso. Conhecia o pessoal dele, acho que foi um vice-prefeito, Zé Luiz, a turma lá. Conheço um bocado de gente, né? Naquele Itacajá. Aí, inclusive, a pessoa que organizou ano passado a balsa pra gente descer foi um primo dele, Cleumã. Então, inclusive, essa pessoa estava organizando para descer conosco de novo.
0: Uhum.
1: Então, nós gostamos, faz uma pessoa boa demais. E assim, nós organizamos para fazer essa descida de novo, né? Então, assim, o que aconteceu? Nós reunimos aqui, nós íamos três casais de amigos aqui, eu mais a Dona Maria, passar, pegar um sobrinho em Palmas para a gente descer. E mais um colega aqui que está completando, assim, como era os 70 anos dele lá na balsa e tudo mais, mas houve um imprevisto aí, infelizmente, vindo gente também de lá de Eldorado dos Carajás, lá de Altamira, então era muita gente, entendeu?
0: Sim.
1: E o que acontece? A prefeitura de Itacajá, com os balseiros, resolveram mudar a data, olha pra tu ver. A gente organiza, né? De um, há o quê? Há praticamente um ano atrás, vamos organizar, tiro minhas férias para a gente ir para essa balsa, para esse encontro de família, né? E, cara, isso aqui, isso mudou, é, ontem resolveram mudar.

0: Ah, que mudou a data?
1: Ontem. Foi ontem, dia 9.
0: Uai, então, em cima?
1: Em cima, não tem nem como você cancelar a férias, trocar, mudar, porque é dia, era para o dia 18 de julho, virou para o dia 25.
0: 25, né? Ah, entendi. Mas faz então, uma força aí, quem sabe vai dar certo? Vai dar certo, não?
1: É, eu acho que não dá, infelizmente não. Infelizmente. Assim, cancelando,
0: é muita gente,
1: assim,
0: né? Muita gente.
1: Fica chato, triste, porque, né? Eu acho assim. O turista, já estou aqui a 1.000 quilômetros de Itacajá, então assim, os turistas, né, as pessoas que vêm de outros estados, outros lugares, eu sei que tem muita gente do Tocantins que se torna mais fácil, tá mais próximo, então tem como organizar, mas as pessoas de longe nós fomos deixar de lado, né?
0: Assim, tá certo. Tá feito o seu registro.
1: Chato, né,
0: aqui,
1: meu cara? Mas é assim a vida, né? Eu espero que esse tipo de coisa não aconteça, quem sabe o ano que vem a gente resolva.
0: Marque a data.
1: Esse erro não aconteça mais, assim, horrível. Realmente estou muito triste com isso.
0: Tá certo. Tá bom, então, meu amigo Saturnino. Você quer mandar um alô lá? É pro Campo Maior, lá em...
1: Deixa eu comentar. Vou sim mandar um alôzinho. E olha pra você ver que tá organizado. Dia 10, nós estamos descendo pra São Miguel do Araguaia, encontra a nossa família Estevão e Soares. Dia 10, eu tô descendo, o encontro lá vai ser dia 11. Então, dia 10, dia 11 nós estamos, né? Vai ser esse encontro da família lá na BB de São Miguel do Araguaia. Se você perguntar pela família Estevão Soares, é lá no, ali no São Miguel do Araguaia, eles são pioneiros de lá, são pessoas antigas lá, o Zontinho, Regina Estevão, Zé, João. Essa família aí grande, família.
0: E vai ser o encontro, vai ser no dia 11,
1: dia 11 de
0: na
1: julho
0: ABB.
1: Agora.
0: Dia 11 de julho na ABB.
1: De lá, a gente muita gente, minha velhinha, mamãe tá vindo, vamos ali bastante gente, tem mais de 100 pessoas já inscritas pra gente descer.
0: Tá bom.
1: De lá, né, de lá, o que aconteceu? De lá eu descia pra passar em,
0: lá no
1: em Campo Maior, depois Itacajá, Rio das Águas. Aí jogaram um balde de água fria em nós. Né?
0: Mas olha, você vai fazer desse limão a limonada, eu tenho certeza que a seu encontro São Miguel do Araguaia, Goiás, vai ser bom demais, lá no Campo Maior também, e vai dar certo, aí Deus ajudando, vocês vão ser muito felizes também nesse passeio de São Miguel do Araguaia.
1: Com certeza.
0: Né?
1: Tá
0: bom, meu amigo. E
1: o Guaraná já tá guardado, sabe? Mas de qualquer...
0: Manda um alô. É porque vai ter que entrar 9 horas, não, só 30 segundos
1: aqui. Ok. Um alô pra todo mundo, nossos ouvintes. Só manda um laço aberto pra minha esposa aí, que ela ama essa música. Roberta Diano, pode ser? A próxima?
0: Laço aberto. Como é que é o nome dela? Tem o nome de... Gracinha? Santinha?
1: A Santinha, Santinha, minha santa, rapaz.
0: Tá bom. A moça lá do Campo Maior, a Fatinha, tá mandando um abraço pra ela também, tá? Pra Santinha, viu?
1: Ok.
0: Falou.
1: Aquele abraço, obrigado,
0: meu Saturnino, obrigado.
1: Uma boa noite.
0: Obrigado. Vamos pro intervalo, tchau. Já a gente volta.

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